0: e não teve complicações. Leão 14 acordou normalmente e voltou ao quarto do hospital, onde se recupera. O tumor diagnosticado nasce em células responsáveis por produzir muco nas vias respiratórias e é frequente em fumantes, embora também apareça em quem nunca fumou. O presidente Lula afirmou que o PL decidiu apoiar o fim da escala de trabalho 6x1 após pressão da sociedade e manifestações nas ruas. A declaração foi dada após o senador Flávio Bolsonaro, adversário do petista no segundo turno, declarar que vai votar a favor da PEC. Até então crítico da proposta, ele disse que decidiu se posicionar conforme a vontade da maioria do povo. A proposta deve ser votada em primeiro turno amanhã no Senado. E o presidente dos Estados Unidos, Donald Trump, afirmou que não acredita que China e Rússia estejam ajudando o Irã. Nas redes sociais, ele disse que se estivessem, a Casa Branca já saberia. A afirmação vem após fontes do jornal The New York Times informarem que o Pentágono está se preparando para retomar operações de combate em larga escala contra o Irã. No horário de Brasília, 9:01.
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0: 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As notícias do governo federal que movimentaram o país no dia de hoje.
1: Olá, boa noite.
2: Boa noite para você que nos acompanha em todo o país.
1: Terça-feira, 13 de outubro de 2026.
2: Vamos aos destaques do dia.
1: Direito do consumidor.
2: Medida provisória estabelece regras para identificar chamadas telefônicas e coibir fraudes e ligações indesejadas.
1: Decreto atualiza o funcionamento dos serviços de atendimento ao cliente. Luana Karen.
3: Em outra frente, está a obrigação de ter sempre uma pessoa para atender demandas no serviço telefônico ou no canal digital.
2: Segurança pública.
1: Ação conjunta estabelece medidas para combater o uso irregular de telefones em unidades prisionais. Thaísa Vitória.
4: O decreto estabelece o bloqueio de terminais de comunicação móvel individualizados e também dos sinais de radiocomunicação no perímetro de segurança penitenciária cadastrado.
2: Comércio exterior.
1: Vendas para países do Mercosul e União Europeia registram crescimento.
2: Exportações acumulam mais de 284 bilhões de dólares entre janeiro e setembro. Graziele Bezerra.
5: Atualmente, o Brasil tem 700 parceiros que aprovam as práticas sanitárias internas e compram dos produtores brasileiros.
1: Hoje, na apresentação da Voz do Brasil, eu, Mariana Jungmann e Luciano Seixas.
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1: Foram publicadas hoje duas medidas que regulamentam a relação entre empresas e consumidores.
2: A primeira delas visa combater fraudes e ligações indesejadas com regras mais severas às operadoras.
1: A segunda medida é um decreto que aprimora os serviços de atendimento ao consumidor para produtos e serviços públicos.
3: Para combater fraudes telefônicas, a medida provisória publicada nesta terça-feira estabelece que as operadoras envolvidas em uma ligação têm a obrigação de assinar digitalmente as chamadas. Com isso, será possível saber, antes de atender ao telefone, se aquela chamada vem de um número certificado. Como detalha o secretário nacional de Direitos Digitais, Victor Fernandes.
6: Se aquele número de telefone não corresponder ao número de uma pessoa real, e a Anatel vai ter um cadastro dos números a partir dos blocos de numeração, se aquela chamada não for autenticada, o nosso celular não vai nem tocar. É uma espécie de direito do consumidor de não ser importunado. A gente começa a ter uma segurança maior de que aquela ligação é uma chamada legítima.
3: Além disso, a MP estabelece um limite percentual para chamadas curtas, que são aquelas com menos de 6 segundos de duração. Quem fizer ligações em massa poderá sofrer um bloqueio temporário de 15 dias. A Anatel regulamentará os detalhes em até 60 dias e as operadoras que descumprirem a medida poderão ser punidas. Em outra frente, um decreto estabelece regras para aprimorar o serviço de atendimento ao consumidor. Entre elas está a obrigação

0: Ação de ter sempre uma pessoa para atender demandas no serviço telefônico ou no canal digital. Quem explica é o secretário nacional do consumidor, Ricardo Morishita.
1: A gente está cuidando daquilo que é o mínimo, daquilo que é o essencial, e permitir que o consumidor fale com uma outra pessoa, tenha as informações e possa encaminhar as suas demandas. 7 dias por semana, das 8 às 8.
0: O decreto também determina a continuidade do atendimento e estabelece prazos máximos de espera para falar com um atendente. Até 20 segundos para, no mínimo, 80% das demandas atendidas. O ministro da Justiça e Segurança Pública, Wellington César Lima e Silva, falou do esforço conjunto para pôr em prática as medidas de proteção ao consumidor.
2: Envolve diversos ministérios, muitas agências, para chegar num ponto de compreensão de todos os setores que demandam e que também não haja a inobservância das formalidades legais e do acolhimento das legítimas pretensões dos diversos setores da sociedade.
0: A Secretaria Nacional do Consumidor será responsável por fiscalizar e aplicar sanções às empresas que descumprirem as regras. Reportagem Luana Karen.
3: Combate à comunicação ilícita dentro dos presídios brasileiros.
4: Um decreto publicado hoje cria um programa nacional para bloqueio de celulares e de sinais de rádio nas unidades prisionais de todo o país.
3: Para que os bloqueios sejam realizados, os estados e o Distrito Federal precisam aderir de forma voluntária ao programa.
4: Com a adesão, poderão solicitar a aplicação da medida junto à Agência Nacional de Telecomunicações, a Anatel.
5: Foi publicado nesta terça-feira no Diário Oficial da União o decreto que cria o Programa Nacional de Neutralização de Comunicações Ilícitas em Estabelecimentos Penais. Na prática, a medida cria as condições para o bloqueio de celulares utilizados irregularmente em presídios e de sinais de radiocomunicação nos perímetros de segurança penitenciária. Para garantir que não haja comunicação ilícita de dentro dos presídios, o decreto estabelece o bloqueio de terminais de comunicação móvel individualizados, identificados pelo Código Internacional de Identificação de Equipamento Móvel, conhecido como IMEI, e também dos sinais de radiocomunicação no perímetro de segurança penitenciária cadastrado, por meio de bloqueadores de sinais de radiocomunicação. Para que esses bloqueios possam ser feitos, é preciso a adesão voluntária de estados e do Distrito Federal, que poderão solicitar a medida para a Agência Nacional de Telecomunicações, a Anatel. Os bloqueadores de sinal serão operados pelas autoridades estaduais e a Anatel será responsável por planejar, coordenar e fiscalizar o uso dos equipamentos. O mesmo decreto cria também o Cadastro Nacional de Perímetros de Segurança Penitenciária. Por meio dele serão fornecidas informações como as coordenadas georreferenciadas do perímetro de segurança, a descrição da unidade e de seu entorno. Assim, será possível preservar o sinal para núcleos habitacionais e equipamentos públicos próximos. Thaisa Vitória para a Voz do Brasil.
3: O agronegócio e a indústria brasileira firmam novos parceiros comerciais.
4: Os Emirados Árabes Unidos são o mais recente destino das exportações do país, com envio de pescados de captura e cultivo.
3: Além disso, o agronegócio brasileiro diversificou parcerias com a venda de frutas e grãos para a Ásia, África e América Latina.
6: Os Emirados Árabes são os mais novos parceiros comerciais do Brasil, que passou a exportar pescado de captura e de cultivo para o país do Oriente Médio. Kuwait, Nicarágua, Síria, Bangladesh, Costa Rica, Malásia e Nigéria são outros parceiros recentes da agroindústria brasileira e importam principalmente mamão, berinjela, maçã e milho em grãos. Atualmente, o Brasil tem 700 parceiros que aprovam as práticas sanitárias internas e compram dos produtores brasileiros. As exportações brasileiras tiveram alta de 10,4% neste ano, segundo o ministro do Desenvolvimento, Indústria, Comércio e Serviços, Márcio Elias. Em relação aos países membros do Acordo Mercosul-União Europeia, o aumento das exportações foi de 30%. Para o ministro, essa expansão

0: recuperação de mercado se deve à articulação de diversos setores da economia brasileira e à busca por diversificação.
1: A atuação ou uma política de desenvolvimento para o agro, ela não envolve só a produção agropecuária, envolve muito mais do que isso. Por isso que a missão número um da nova indústria Brasil é justamente a agroindústria. E todas as cadeias, ou toda a cadeia produtiva que ela envolve, de máquinas, fertilizantes, tecnificação, serviços, tecnologia, eu falo, vai da semente à indústria espacial, vai da semente à previsão do tempo, à meteorologia, ao radar, ao sistema de irrigação, tudo isso envolve a agroindústria. E quando a gente fala...
0: No acumulado de janeiro a setembro de 2026, as vendas externas ultrapassaram 284 bilhões de dólares. Os setores que mais exportam são indústria de transformação, que vende matéria-prima para a indústria, indústria extrativista e agropecuária. Reportagem Graziele Bezerra.
2: Encerrou neste domingo a Operação Nossa Senhora Aparecida 2026, que fiscalizou as rodovias federais de todo o país.
3: A Polícia Rodoviária Federal concentrou esforços na rodovia Presidente Dutra, que dá acesso à cidade de Aparecida, em São Paulo, e também na BR-316, que dá acesso a Belém, no Pará.
2: A ação da PRF buscou coibir acidentes no entorno desses municípios, por conta da grande movimentação de pessoas que caminharam pelas estradas em direção ao Santuário Nacional de Aparecida e Auxílio de Nazaré.
3: Foram registrados 926 acidentes com 68 mortes e mais de 900 feridos. De acordo com a porta-voz da PRF, Natália Guimarães, foram cerca de 45 mil testes de alcoolemia aplicados nas estradas durante o feriado.
4: Em todo o país, a PRF fiscalizou mais de 124 mil pessoas e veículos, o que gerou quase 44 mil testes de alcoolemia e 747 infrações envolvendo embriaguez. Nós também tivemos quase 4 mil ultrapassagens irregulares, o que geram justamente as colisões frontais, acidente que mais gera morte nas rodovias, e também 22 mil infrações por excesso de velocidade.
2: E uma correção, a operação Nossa Senhora Aparecida foi encerrada na segunda-feira, dia do feriado. A PRF apreendeu ainda mais de 2 toneladas de maconha e 34 quilos de cocaína. Ao todo, 356 pessoas foram detidas.
3: O Amazonas registrou 549 focos de incêndios florestais nos últimos 2 dias, mais da metade do total contabilizado em todo o mês de outubro do ano passado.
2: O Ministério da Integração e do Desenvolvimento Regional reconheceu situação de emergência em 36 municípios por conta dos episódios.
3: Uma força-tarefa entre a União, governo estadual e municípios atua no combate aos focos e na assistência às pessoas atingidas.
5: Os ministros do Meio Ambiente e Mudança do Clima, João Paulo Capobianco, e da Integração e do Desenvolvimento Regional, Valdez Góes, sobrevoaram áreas atingidas pelo fogo na região de Altazes, no Amazonas. A comitiva também acompanhou as operações no Centro Integrado de Comando e Controle em Manaus. O ministro do Meio Ambiente e Mudança do Clima, João Paulo Capobianco, anunciou o reforço das ações de combate ao fogo.
6: Nós estamos trabalhando em parceria com o governo do Amazonas e todos os estados da Amazônia, conforme hoje o comandante se apresentou para nós, para ampliar a rede de ação do Corpo de Bombeiros.
5: Foram encontrados focos de incêndio em áreas de floresta preservada e de difícil acesso, o que indica a possibilidade de ação humana e intencional. O ministro da Integração e do Desenvolvimento Regional, Valdez Góes, destacou a mobilização conjunta dos governos federal, estadual e municipal. Ressaltou ainda que, além de combater os incêndios, é necessário garantir assistência às pessoas atingidas.
7: Uma coisa é enfrentar em todas as frentes e empregar toda a força que puder, governo federal junto com o estado e municípios, para apagar o fogo. A outra é assistir pessoas que já estão, de alguma forma, precisando de ajuda humanitária, de assistência médica, com resultado do incêndio.
5: Ao todo, o governo federal mobilizou 11 aeronaves e 250 brigadistas. 6 aeronaves já chegaram ao estado e outros 40 brigadistas estão a caminho. Desde o início da temporada, o IBAMA extinguiu 236 incêndios no Amazonas e ainda atua no combate a outros 22 focos ativos. Reportagem Pablo Mundim.
2: E diante do aumento das queimadas no Amazonas, o Ministério da Saúde mobilizou a Força Nacional do SUS para reforçar os serviços de saúde na região.
3: A equipe técnica da pasta desembarcou no estado para mapear as

0: principais demandas e garantir atendimento à população, incluindo as comunidades indígenas.
1: Uma das principais preocupações é com o aumento das doenças respiratórias causadas pela exposição à fumaça, principalmente em crianças e idosos.
0: Com o diagnóstico, o Ministério da Saúde vai planejar a disponibilidade de profissionais para atuar na região, além de insumos e transporte de pacientes que precisam de atendimento prioritário.
1: Primeira vez no país, produtos artesanais de higiene pessoal e cosméticos têm regras específicas para a produção e comercialização.
0: As novas diretrizes foram aprovadas pela Agência Nacional de Vigilância Sanitária, Anvisa, e publicadas no Diário Oficial da União.
1: Agora, esses produtos contam com normas específicas mais simples, que levam em consideração a realidade dos produtores artesanais.
2: Há cerca de um ano, Juliana Viola fez uma transição de carreira para se dedicar ao que realmente gosta: produzir sabonetes, shampoos, difusores de ar de forma artesanal. Ela conta que tem todo cuidado ao comprar matéria-prima para garantir que seus produtos não provoquem danos à saúde de seus clientes.
3: Todos os óleos essenciais que eu utilizo, toda matéria-prima, elas têm a certificação. Então, e as ervas que eu compro são de ótima procedência, só compro em locais que me certificam da segurança.
2: Quem fabrica de forma artesanal produtos de higiene pessoal, como sabonetes em barra, óleos e manteigas corporais, shampoos sólidos, perfumes, desodorantes naturais, sais de banhos e outros produtos similares, assim como Juliana, não vai mais precisar seguir as mesmas exigências aplicadas às grandes indústrias nacionais. É que a Agência Nacional de Vigilância Sanitária, Anvisa, resolveu simplificar a vida desses produtores artesanais. O diretor substituto da Agência Nacional de Vigilância Sanitária, Anvisa, Marcelo Moreira, explica o que muda para esses produtores.
4: Eles deverão controlar adequadamente as matérias-primas que são utilizadas na fabricação desses produtos, eles devem evitar contaminações, manter os produtos organizados e devem avaliar a qualidade do produto final, antes de colocá-lo à venda da população. Os produtos, eles deverão informar o consumidor a composição do produto, a data da fabricação, o prazo de validade, o endereço de produção, contatos do produtor e a identificação clara de que esse produto trata-se de um produto artesanal.
2: As normas se aplicam a quem produz em pequena escala, de forma predominantemente manual, com domínio completo de todas as etapas, como, por exemplo, a escolha dos ingredientes até a embalagem, sem terceirizar nenhuma parte do processo. Sobre a comercialização, a norma prevê que o produtor poderá fazer vendas em loja própria, feiras de artesanato, redes sociais e sites de marketplace próprios. As regras entram em vigor 60 dias após a publicação. Reportagem Cleide Lopes.
0: Falta de conhecimento sobre direitos das pessoas com deficiência pode gerar situações de constrangimento.
1: É o caso daqueles que sofrem do transtorno do espectro autista e outras condições ocultas que não se manifestam por traços corporais, as chamadas deficiências não visíveis.
0: A legislação brasileira estabelece regras para o atendimento prioritário e obriga estabelecimentos a identificarem essas prioridades.
1: Saiba mais na reportagem de Luciano Colares de Holanda.
5: Pessoas com deficiência, autistas, idosos com mais de 60 anos, gestantes, lactantes, pessoas com crianças de colo, pessoas obesas, indivíduos com mobilidade reduzida e doadores de sangue têm prioridade no atendimento garantida por lei. Mas muitos deles ainda passam por constrangimentos em serviços públicos e estabelecimentos comerciais. Camila Matricardi, de Brasília, tem um filho autista de 18 anos. Caio é nível de suporte 1 e, segundo a mãe, os dois enfrentam uma série de dificuldades no dia a dia.
6: Teve uma vez que eu estava no supermercado e a gente estava na fila, eu entrei na fila de atendimento prioritário. E as pessoas da fila começaram a me olhar. E nisso, uma mulher que estava

0: já quase para pagar, fez um comentário do rapaz do caixa. Realmente, o que é visível, as pessoas já automaticamente se vê que respeitam, tipo, ah, não, tudo bem. E o dele teve ali aquele julgamento por um tempo ali. E eu tava assim, o que são esses olhares para mim, sabe?
1: Diferente de deficiências com marcadores visíveis, o transtorno do espectro autista e outras condições ocultas não se manifestam por traços corporais. Por isso, a comprovação pode ser feita apresentando documentos oficiais, como a carteira de identificação da pessoa com transtorno do espectro autista. Como explica Edilson Barbosa, advogado e presidente do movimento Orgulho Autista Brasil.
2: Ela é uma carteirinha que tem que ser emitida no seu município para gratuitamente para pessoas autistas. Então a gente pede, se no seu município não está emitindo, cobre e faça sua CIPTEA, porque com ela aí você garante aí o seu direito de atendimento prioritário. Não basta só falar que é autista. Às vezes você tem que mostrar. E para mostrar, em vez de andar com laudo, aquele papel que o médico emite, você mostra sua carteirinha.
1: Estabelecimentos privados e órgãos públicos devem adequar placas e painéis de sinalização para incluir todos os grupos contemplados pela lei. Em caso de descumprimento da prioridade, a denúncia pode ser feita ao PROCON do município, do estado ou do Distrito Federal, se forem estabelecimentos comerciais. Já para descumprimentos em qualquer instituição, pública ou privada, é possível acionar o Disque Direitos Humanos, Disque 100. Reportagem Luciana Colares de Holanda.
3: Dicas do Enem.
4: Oi, meu nome é Antônia Barbosa e a minha dúvida é: o que eu devo fazer nos últimos 30 dias antes do Enem?
5: Tá faltando pouco, né? Dia 8 de novembro já é o primeiro dia das provas. O professor de História, Fábio dos Santos Reis, disse que nesse momento, na reta final, é hora de fazer revisão do conteúdo.
6: Agora o importante é fazer revisão de exercícios ou mesmo das antigas provas para que o candidato ele possa ter uma dimensão melhor daquilo que é cobrado no Enem. Chegou ali 4 semanas antes da prova, é exercício. Ou exercícios inspirados nas provas do Enem, ou diretamente a resolução de provas anteriores mesmo. Então, muitos dos alunos, inclusive, fazem simulados, aqueles que às vezes têm um pouco mais de possibilidade, às vezes conseguem imprimir esses simulados para irem fazendo em casa. É aplicação prática, é realmente aquela ideia de aplicando os conhecimentos mesmo.
5: É isso aí. Se prepare e acompanhe as nossas dicas toda terça-feira aqui na Voz do Brasil e também na radiogov.ebc.com.br.
7: A educação digital e midiática foi instituída ano passado como elemento curricular obrigatório prevista na Base Nacional Comum Curricular.
8: A ideia é acompanhar a evolução tecnológica e promover o uso de dispositivos digitais nos espaços escolares, com incentivo a práticas éticas e igualitárias.
7: Para guiar essas diretrizes, o Ministério da Educação criou duas estruturas para fortalecer ações na rede pública de ensino sobre conectividade, educação digital e midiática e inteligência artificial.
8: O Ministério da Educação instituiu duas estruturas para fortalecer a implementação das políticas de educação digital e midiática, inovação e conectividade nas redes públicas de ensino. O Comitê Nacional de Educação Digital e Midiática, Inovação e Conectividade e a Rede Nacional de Articuladores. A iniciativa busca aproximar o MEC das secretarias estaduais e municipais de educação e fortalecer a cooperação entre os diferentes níveis de governo. O Comitê Nacional de Educação Digital e Midiática, Inovação e Conectividade tem caráter consultivo. Entre as suas atribuições estão acompanhar e apoiar ações de conectividade, infraestrutura tecnológica, educação digital e midiática, além de inovação pedagógica. Já a Rede Nacional de Articuladores vai fortalecer e articular ações estratégicas de apoio à implementação curricular. Suas atribuições incluem a implementação de ações de monitoramento, formação contínua.

0: renovada, produção de materiais orientativos e, principalmente, um espaço estruturado para trocas de experiências. A rede vai contar com articuladores nacionais, territoriais, estaduais e das capitais. Para mais informações, acesse o portal gov.br/mec. Locução Thalita Albuquerque, reportagem Flávia Fernanda. O Instituto Nacional de Estudos e Pesquisas Educacionais Anísio Teixeira, o INEP, liberou para consulta o cartão de confirmação para quem teve o pedido aprovado para a reaplicação da prova nacional docente.
1: O documento já está disponível no sistema PNT, dentro da página do participante. É pelo cartão que o candidato confere as informações mais importantes, como o local e o horário do exame.
0: A reaplicação da prova acontece no próximo domingo, dia 18 de outubro.
1: Para mais informações, acesse pnt.inep.gov.br, repetindo, pnt.inep.gov.br.
0: E essas foram as notícias do governo federal.
1: Uma realização da Secretaria de Comunicação Social da Presidência da República.
0: Com produção da empresa Brasil de Comunicação.
1: Fique agora com as notícias do Poder Judiciário e do Congresso Nacional. Boa noite.
0: Boa noite e até amanhã.
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4: Evento do Supremo Tribunal Federal promove debate sobre constitucionalidade digital.
5: Justiça do Trabalho em Alagoas condena empresa de telemarketing por restrições ao uso do banheiro e assédio moral.
4: Superior Tribunal de Justiça mantém indenização à comunidade indígena do Rio de Janeiro por reportagem que a associou ao tráfico de drogas.
5: Boa noite, eu sou Marcela Luiza.
4: E eu sou Walter Lima.
5: O presidente do Supremo Tribunal Federal, ministro Edson Fachin, recebeu nesta terça-feira, em audiência solicitada pela Polícia Federal, o diretor-geral da instituição, Andrei Rodrigues. Entre os temas tratados estão as investigações relacionadas ao Banco Master, ameaças dirigidas a ministros do STF e o andamento dos inquéritos relacionados ao INSS e ao Banco Master.
4: O presidente do Supremo pediu celeridade da Polícia Federal para o fim do inquérito 4781, tendo a Polícia Federal adiantado que vai analisar as eventuais diligências pendentes.
5: Ocorreu na manhã de hoje, no Supremo Tribunal Federal, a quarta edição do programa Diálogos Institucionais.
4: O projeto debate os limites da constitucionalidade. Marcelo Della Libera.
6: O tema do encontro foi constitucionalismo digital e os impactos das novas tecnologias na vida das pessoas. Como destacou o professor universitário e integrante do Centro de Estudos Constitucionais, o STF, Ingol Sarlet.
7: É que a Constituição passou a ser também um instrumento que deve estabelecer um marco sobre justamente essas questões que envolvem a transformação digital, os desafios que ela representa, inclusive em termos de risco e até mesmo violações sistemáticas de direitos, como acontece com a desinformação, especialmente no processo eleitoral.
6: O diretor do Centro de Estudos Constitucionais do Supremo, Fernando Facuri Scaff, destacou que o diálogo constitucional entre os poderes é importante para que todos falem a mesma língua.
8: A importância desses encontros envolve uma participação do Congresso Nacional nas duas casas e também do sistema de justiça, porque muitas questões destas estão pendentes de regulação, por um lado, que são fatos extremamente novos, tudo que se refere ao mundo digital, à regulação dessas matérias, e por outro lado, uma parte delas já está judicializada.
5: Superior Tribunal de Justiça mantém condenação da editora Globo a indenizar por danos morais a comunidade Guarani de Bracuí, em Angra dos Reis, no Rio de Janeiro.
4: Em reportagem, os indígenas foram associados ao tráfico de drogas. Fátima Uchoa.
9: Na reportagem da editora Globo, também foi afirmado que a comunidade receberia cachaça em troca de maconha. A indenização foi fixada em R$50 mil pela Justiça Federal Fluminense. No STJ, ao manter essa indenização e reconhecer que o Ministério Público é parte legítima para a propor ação em favor da

comunidade indígena Guarani de Bracuí por danos causados pela publicação jornalística, o relator ministro Ricardo Vilas Boas Cueva apontou que a liberdade de expressão e de

0: especialmente as mulheres, por desconsiderar necessidades como a do período menstrual, da gestação e do pós-parto. Depoimentos mostraram que as pausas eram limitadas a 5 minutos e podiam prejudicar as metas dos funcionários. A nona vara do trabalho também reconheceu assédio moral e rescisão indireta do contrato. Cabe recurso.
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1: Uma boa noite.
2: E até amanhã.
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0: Eu sou Paula Groba.
1: E eu sou Humberto Pinheiro.
0: E estes são os destaques de hoje do Jornal do Senado, que começa agora.
1: PEC da Segurança Pública pode ter votação concluída em comissão na quarta-feira.
0: Projeto prevê aquecedores solares obrigatórios em habitações do programa Minha Casa Minha Vida.
1: Comissão pode votar alívio na contribuição previdenciária dos militares.
0: Boa noite.
1: Boa noite.
0: Mais recursos, maior integração entre as forças policiais e regras mais rigorosas para combater facções criminosas, milícias e outras organizações. Esses são alguns dos principais pontos da PEC da Segurança Pública, que pode ter votação concluída pela Comissão de Constituição e Justiça na próxima quarta-feira.
1: A proposta busca reforçar o combate ao crime no país. O texto base foi aprovado pela Comissão de Constituição e Justiça do Senado, com mudanças propostas pelo relator, senador Rogério Carvalho, do PT de Sergipe. Repórter Bruno Lourenço.
2: A proposta de emenda à Constituição, já aprovada na Comissão de Constituição e Justiça, institucionaliza o Sistema Único de Segurança Pública e confere à União a competência para estabelecer diretrizes gerais para o setor. A PEC expande ainda atribuições da Polícia Rodoviária Federal ao permitir o policiamento ostensivo de ferrovias e hidrovias federais. Prevê um regime especial mais rigoroso para chefes de organizações criminosas e admite a criação de polícias municipais de natureza civil. A CCJ vota nesta quarta-feira algumas sugestões de alterações no texto base. O senador Carlos Portinho, do PL do Rio de Janeiro, por exemplo, quer incluir as Forças Armadas entre as beneficiárias dos recursos destinados à segurança quando militares atuarem em atividades de proteção e defesa civil, contra delitos transfronteiriços e na garantia da lei e da ordem.
3: A ausência de previsão expressa quanto à destinação de recursos do Fundo Nacional de Segurança Pública para essas operações gera insegurança jurídica e limita a capacidade de resposta do Estado frente às ameaças do alcance nacional. Aqui falamos de soberania.
2: O relator, senador Rogério Carvalho, do PT de Sergipe, no entanto, recomenda a rejeição da emenda.
4: As Forças Armadas têm o seu próprio regramento de financiamento, que é um outro debate que precisa ser feito num outro lugar. E se ele for convocado, deverá ter reforço orçamentário naquilo que é o lugar do financiamento da segurança pública.
2: A PEC assegura para o desenho das ações de segurança pública receitas vinculadas ao Fundo Nacional de Segurança Pública e ao Fundo Penitenciário Nacional, vedados os contingenciamentos.
0: E militares aposentados que recebem até o teto do regime geral podem ficar isentos da contribuição previdenciária.
1: É o que determina um projeto de lei que está pronto para ser votado na Comissão de Assuntos Econômicos. Raíssa Abreu conta mais.
5: Está pronto para votação na Comissão de Assuntos Econômicos o relatório do senador Efraim Filho, do PL da Paraíba, a um projeto de lei que alivia a cobrança previdenciária de militares aposentados e seus pensionistas. Apresentada pelo deputado Cabo Gilberto Silva, também do PL da Paraíba, a proposta determina que a contribuição só vai incidir sobre a parte da remuneração que ultrapassar o teto do regime geral da Previdência. O senador Efraim Filho é favorável ao projeto. Ele destacou que a mudança vai corrigir uma distorção histórica que vem corroendo as remunerações dos militares inativos. O senador explicou que os militares são a única categoria do serviço público que paga contribuição previdenciária sobre o total dos

0: contos, o que prejudica quem ganha menos. Depois de passar pela Comissão de Assuntos Econômicos, a proposta vai ser analisada pela Comissão de Assuntos Sociais.
1: Empresas poderão ajudar os funcionários a comprar medicamentos em troca de descontos no imposto de renda.
2: O projeto que cria o Programa de Medicamentos do Trabalhador está pronto para votação na Comissão de Assuntos Econômicos. Repórter Marcela Cunha.
3: O projeto permite que empresas ajudem a pagar os medicamentos de seus funcionários e dependentes. A proposta do senador Everton, do PDT do Maranhão, cria o Programa de Medicamentos do Trabalhador, que funcionaria de forma semelhante ao Vale Alimentação. As empresas que aderirem ao programa poderão dividir com os empregados os custos dos remédios e receber incentivos fiscais. O Everton afirma que a iniciativa poderá aliviar o orçamento das famílias.
4: A empresa que aderir ao programa tem desconto no imposto de renda. Isso vai ajudar muito as pessoas que precisam comprar medicamentos que não estão na farmácia popular.
3: O relator na Comissão de Assuntos Econômicos, senador Nelsinho Trade, do PSD de Mato Grosso do Sul, apresentou parecer favorável ao projeto, mas sugeriu mudanças. Entre elas, um limite de R$90 mensais por funcionário para o cálculo do incentivo fiscal concedido às empresas. Se aprovado na Comissão de Assuntos Econômicos, o projeto seguirá para a Comissão de Assuntos Sociais, onde poderá receber a decisão final do Senado.
1: O Senado também pode votar uma proposta que estimula o uso de aquecedores solares de água em residências. O texto está sob análise da Comissão de Meio Ambiente.
2: Uma das ideias é tornar o equipamento obrigatório em obras do programa Minha Casa, Minha Vida. Repórter César Mendes.
5: O projeto cria o Programa Nacional de Incentivo ao Uso de Aquecedores Solares de Água, Pronasol, prevendo que o governo federal defina localidades em que será obrigatória a instalação desses equipamentos pelo programa Minha Casa Minha Vida. O saque do FGTS, uma única vez, para a compra de aquecedores solares destinados à residência própria, também está previsto. O autor, senador astronauta Marcos Pontes, do PL de São Paulo, disse que a adoção das medidas propostas vai contribuir para a economia de energia elétrica e para a redução dos impactos ambientais.
6: Num país como o nosso, localizado com bastante insolação, sem dúvida nenhuma isso aí vai ser um ganho grande também para a construção civil na utilização desses sistemas.
5: Após a análise da Comissão de Meio Ambiente, o projeto seguirá para a Comissão de Infraestrutura.
1: A senadora Damaris Alves, do Republicanos do Distrito Federal, defendeu a investigação de condutas de ministros do Supremo Tribunal Federal pelo Senado. Ela rejeitou a possibilidade de acordos para evitar tensões entre as instituições e citou suspeitas de corrupção, decisões judiciais e medidas de censura.
2: Para Damaris, as condutas dos ministros devem ser apuradas na próxima legislatura.
7: Não serei fiadora de impunidade e vou trabalhar incansavelmente para que a lei valha para todos. Ninguém vem com essa história de diálogo pela governabilidade, de diálogo para não ter tensão entre esta casa e a outra. E o recado é claro, não tem acordo.
1: Já o senador veneziano Vital do Rego, do MDB da Paraíba, destacou as manifestações populares ocorridas em diversos estados do país nos últimos dias. Estudantes e movimentos sociais participaram da mobilização em defesa de pautas como educação e garantia de direitos sociais.
2: Durante os atos, os participantes também pediram o fim da chamada escala 6x1, a proposta que reduz a jornada de trabalho para 40 horas semanais, sem redução salarial, está em discussão no plenário do Senado Federal e pode ser votada em primeiro turno ainda nesta semana. Veneziano Vital do Rego defendeu que a população continue mobilizada.
8: Quero enaltecer a presença às ruas dos milhões de brasileiros que ganharam a Avenida Paulista, que ganharam Copacabana, que estiveram em Pernambuco, em João Pessoa, no Rio Grande do Sul, em Campina Grande, em Santa Catarina, em todas as partes.
1: E senadores concluíram nesta terça-feira a quarta sessão de debates sobre a PEC que acaba com a escala 6x1. A proposta reduz a jornada para 40 horas semanais, com duas folgas e sem redução salarial. Defensor da mudança, o senador Paulo Paim, do PT do Rio Grande do Sul, afirmou que a medida é uma questão de direitos humanos, por garantir mais tempo para o descanso e o convívio familiar.
2: A última sessão de debates está prevista para esta quarta-feira. Em seguida,

0: o plenário poderá votar a PEC em primeiro turno. A liderança do governo já recolhe assinaturas para pedir agilidade na votação em segundo turno. Paim defendeu a aprovação unânime da proposta, que classificou como a conquista de dignidade para os trabalhadores.
1: Asseguramos que o direito ao tempo não seja uma pauta meramente econômica. É uma causa civilizatória. É uma causa de direitos humanos.
0: Com edição de Paulo Groba e trabalhos técnicos de Eliseu Caires, o Jornal do Senado fica por aqui. Acompanhe agora as notícias da Câmara dos Deputados. Boa noite.
2: Boa noite e até amanhã.
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4: Parlamentares analisam medidas de apoio às pessoas com deficiência.
5: Um dos projetos implanta delegacias para atendimento especializado.
6: Outra proposta cria qualificação de pessoas com deficiência na cultura.
5: Boa noite. A Câmara aprovou medidas de apoio para a qualificação profissional de pessoas com deficiência no setor cultural. A repórter Paula Bittar acompanhou a votação.
7: A Comissão de Constituição e Justiça da Câmara aprovou um projeto que prevê recursos para a formação e qualificação profissional de pessoas com deficiência no setor cultural. A proposta inclui dispositivo na lei que criou a Política Nacional Aldir Blanc de Fomento à Cultura, para prever que entre as ações e projetos culturais que recebem apoio e fomento da União, estados e municípios, estejam ações e iniciativas culturais que promovam a formação e a qualificação das pessoas com deficiência para atuação no mercado cultural. O relator, deputado defensor Estélio Denner, do União de Roraima, recomendou a aprovação por entender que o projeto se harmoniza com os inúmeros dispositivos constitucionais que concedem especial proteção às pessoas com deficiência. O projeto, que prevê recursos para a formação e qualificação profissional de pessoas com deficiência no setor cultural, segue agora para a análise do Senado. Da Rádio Câmara de Brasília, Paula Bittar.
3: Direitos Humanos.
8: Jandira Fegali, do PCdoB do Rio de Janeiro, defende a política de direitos sociais do país. Ela faz um alerta sobre os riscos para o bem-estar da população que podem ser causados por mudanças constitucionais sem fundamento na realidade.
5: Jandira Fegali considera que a proteção das conquistas sociais dos brasileiros deve estar no centro do debate nacional. A parlamentar cita o SUS e a educação pública entre as políticas que precisam ser fortalecidas, independentemente de quem estiver no poder.
3: Segurança Pública.
8: Avança na Câmara a proposta que cria as delegacias especializadas no atendimento às pessoas com deficiência. A repórter Silvia Munhato explica.
9: A Comissão de Defesa dos Direitos das Pessoas com Deficiência da Câmara dos Deputados aprovou o projeto que cria nos estados e no Distrito Federal as delegacias especializadas no atendimento às pessoas com deficiência. Pela proposta, o Poder Executivo deverá regulamentar a instalação gradual das delegacias, de acordo com a demanda de cada região. Por recomendação da relatora na comissão, a deputada doutora Alessandra Haber, do Podemos do Pará, foi aprovada a versão da Comissão de Segurança Pública para o projeto do deputado Juninho do Pneu, do PSDB do Rio de Janeiro. A principal mudança em relação ao texto original foi a previsão de financiamento pelo Fundo Nacional de Segurança Pública. Segundo a relatora, essa alteração dá à proposta maior viabilidade administrativa e financeira. De acordo com o texto aprovado, as delegacias deverão contar com equipes multiprofissionais formadas por delegados, investigadores, escrivães, psicólogos, assistentes sociais, intérpretes da língua brasileira de sinais e profissionais de apoio. A proposta que cria as delegacias especializadas no atendimento às pessoas com deficiência será analisada agora pela Comissão de Constituição e Justiça. Da Rádio Câmara de Brasília, Silvia Munhato.
3: Ciência e Tecnologia.
5: Uma comissão da Câmara aprovou regras para reforçar investigações de crimes cometidos pela internet. Saiba mais com a repórter Maria Neves.
10: A Comissão de Segurança Pública da Câmara aprovou o projeto do deputado Domingos Neto, do PSD do Ceará, que institui medidas voltadas a inibir crimes na internet e aumentar a pena para quem comete esse tipo de delito. Além de criar um tipo penal para organização

0: criminosa digital, a proposta determina que a justiça suspenda ou bloqueie perfis e contas usados para praticar crimes de forma continuada. Atualmente, a lei prevê a retirada de conteúdos específicos por meio de ordem judicial, mas não trata do bloqueio de contas, perfis ou canais na rede de computadores. A medida define organização criminosa digital como grupo de 3 ou mais pessoas que use a tecnologia para cometer crimes com pena máxima superior a 4 anos ou que atue em mais de um país. Pelo texto aprovado, apresentado pelo relator, deputado Capitão Alberto Neto, do PL do Amazonas, a pena para quem integrar, organizar, chefiar ou financiar organização criminosa digital será de 4 a 8 anos de reclusão, além da punição correspondente ao crime praticado. As penas serão aumentadas de 1/3 a 2/3 quando os criminosos utilizarem ferramentas avançadas para dificultar a identificação dos autores. O mesmo acréscimo é previsto para ataques a instituições financeiras, serviços públicos essenciais ou infraestrutura crítica, como os sistemas utilizados pelo mercado financeiro. Ainda de acordo com a proposta, empresas de tecnologia, provedores de internet e instituições financeiras serão obrigadas a colaborar com as autoridades na identificação de suspeitos de cometer crimes virtuais. Outro ponto permite ao Banco Central determinar o bloqueio temporário de contas, valores ou transações financeiras sempre que houver indícios de lavagem de dinheiro, fraudes financeiras ou outros crimes com risco imediato de dissipação dos recursos. O projeto que prevê medidas para coibir crimes virtuais ainda será analisado pela Comissão de Constituição e Justiça e terá de ser votado pelo plenário. Se aprovado, poderá seguir para análise do Senado. Da Rádio Câmara de Brasília, Maria Neves.
1: Economia. Mauro Benevides Filho, do União do Ceará, questiona a proposta de orçamento da União para 2027, estimada em 7,5 trilhões de reais, e alerta para o impacto dos juros da dívida pública que, segundo ele, devem alcançar 1 trilhão e 300 bilhões de reais no ano.
2: O legislador também contesta os valores divulgados sobre as despesas previdenciárias. Mauro Benevides Filho teme que o governo federal descumpra a regra constitucional que determina o limite de tomada de empréstimos, sob o risco de tornar insustentáveis as contas públicas.
1: Luiz Lima, do Novo do Rio de Janeiro, critica a política econômica vigente no país. Ele classifica como preocupante a perda do poder de compra da população e aponta o preço dos alimentos e os baixos salários como sinais das dificuldades enfrentadas pelos brasileiros.
2: Luiz Lima também avalia que o aumento do número de beneficiários de programas sociais reflete a falta de oportunidade de trabalho. Para o parlamentar, é preciso priorizar a geração de empregos, reduzindo a dependência da população em relação aos incentivos assistenciais.
1: Bongás, do PT do Rio Grande do Sul, defende as medidas do governo federal para ajudar os micro e pequenos empreendedores com ampliação do limite de faturamento, renegociação de dívidas bancárias e acesso a mais recursos.
2: De acordo com Bongás, apoiar pequenos negócios amplia investimentos e favorece o crescimento econômico, beneficiando trabalhadores e parcelas mais amplas da população, em conformidade com as políticas públicas de promoção de oportunidades para os brasileiros.
1: Ricardo Maia, do MDB da Bahia, ressalta a necessidade de manter as políticas sociais e econômicas em vigor, priorizando os problemas concretos da população, como o fim da fome, do endividamento e o acesso à saúde, à educação e ao mercado de trabalho.
2: Ricardo Maia também critica o discurso de ódio e a polarização, lamentando que a política tenha sido transformada em disputa entre torcidas, alheia às condições reais de vida da maioria dos brasileiros e à luta por um futuro promissor.
1: Saúde. A Câmara está debatendo a alternância entre medicamentos biológicos e biosimilares. Saiba mais sobre os usos dessas substâncias com a repórter Agui Pontes.
3: A Comissão de Saúde da Câmara dos Deputados aprovou uma proposta que permite a troca entre medicamentos biológicos e biosimilares. Para que a troca seja possível, é necessário haver critérios técnicos observados, acompanhamento clínico e de efeitos colaterais.

0: A principal diferença entre esses medicamentos é a origem. Os biológicos são naturais e os biosimilares são sintéticos. A deputada Silvia Cristina, do PP de Rondônia, relatora da Comissão de Saúde, explica como se deu as discussões sobre o projeto.
1: Antes nós tínhamos um entrave, né, porque os biosimilares eram de complexo ativo, mas passado com o tempo, viu-se que podia ser feita essa dispensação, porque já não teria mais problemas, especialmente com parte da vigilância sanitária. Então nós fizemos um relatório pela aprovação, então essa dispensação ela é possível para garantir, é claro, um desenvolvimento melhor com relação à saúde.
0: Os medicamentos biológicos são produzidos a partir de células ou organismos vivos. Por virem dessa fonte, as moléculas geradas são grandes e complexas, como um anticorpo, por exemplo. Por causa dessas características, os medicamentos biológicos tendem a se degradar mais facilmente, com mudanças pequenas, como a de temperatura, e não permitem cópias idênticas. Por outro lado, os biosimilares são medicamentos desenvolvidos de forma artificial para apresentar semelhança com um medicamento biológico original, trazendo o mesmo efeito e obedecendo a normas técnicas específicas. Quando surgiram, trouxeram junto muitas dúvidas sobre sua segurança e principalmente sobre a segurança em fazer a alternância entre os medicamentos biológicos e biosimilares. A relatora Silvia Cristina explica que hoje em dia essa inquietação foi superada, dado o acúmulo de estudos, não só por parte da Agência Nacional de Vigilância Sanitária, a Anvisa, mas de órgãos como a Organização Mundial da Saúde e a Agência Europeia de Medicamentos. Ela defende que a proposta procura estabelecer na legislação os tipos de medicamentos e prever a segurança da alternância entre os dois tipos, desde que tenha acompanhamento técnico. A proposta que permite a troca entre medicamentos biológicos e biosimilares espera análise na Comissão de Finanças e Tributação. Da Rádio Câmara, de Brasília, Agui Pontes.
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3: Trabalho.
4: Gilvan Alencar, do PSB do Ceará, defende o fim da escala de trabalho 6x1, com a adoção de 2 dias de descanso por semana. O congressista critica parlamentares que, segundo ele, mudaram de posição sobre o tema durante o período eleitoral.
5: E Gilvan Alencar questiona a proposta de negociação direta entre patrões e empregados para definir a jornada de trabalho. O parlamentar considera que a mudança na legislação deve priorizar os direitos dos trabalhadores, independentemente das disputas políticas.
4: Benedita da Silva, do PT do Rio de Janeiro, defende a aprovação do fim da escala de trabalho 6x1, destacando a mobilização nacional em favor de 2 dias de descanso por semana. A deputada avalia que a pressão popular tem levado parlamentares contrários à mudança a rever suas posições.
5: Benedita da Silva considera que a participação dos movimentos sociais é fundamental para ampliar os direitos dos trabalhadores. A parlamentar ressalta a atuação de estudantes e representantes da classe trabalhadora na mobilização pela redução da jornada.
4: Reginaldo Lopes, do PT de Minas Gerais, é favorável ao fim da escala 6x1 e defende as garantias legais para assegurar tempo livre além do expediente. O deputado alega que a mudança pode melhorar a qualidade de vida e a saúde mental dos trabalhadores.
5: Em contrapartida, Reginaldo Lopes rechaça a jornada intermitente de trabalho e as negociações individuais, alegando que trabalhadores e patrões têm poderes desiguais de barganha. Ele conclama os eleitores a acompanhar as votações que ocorrerão no Senado sobre o fim da escala 6x1.
4: Alencar Santana, do PT de São Paulo, defende o fim da escala 6x1, atribuindo o avanço da proposta à mobilização popular e ao apoio do governo federal. Ele lembra ainda o governo anterior e alguns senadores que eram contrários à matéria, alegando prejuízos a empresas e à economia.
5: Na avaliação de Alencar Santana, a aprovação da PEC que acaba com a escala 6x1 vai representar uma conquista dos trabalhadores, especialmente da juventude e das pessoas que dependem do próprio trabalho para garantir o sustento.
6: Votação.

0: A Câmara aprovou um aumento do limite anual para a admissão de bombeiros militares no Distrito Federal. A repórter Paula Bittar acompanhou a votação.
1: A Comissão de Constituição e Justiça da Câmara aprovou uma proposta que aumenta o limite anual para o ingresso de efetivo no Corpo de Bombeiros Militares do Distrito Federal. Segundo o texto, em vez das atuais 377 nomeações por ano, a corporação poderá admitir anualmente até 714 novos integrantes, dos quais 94 oficiais e 620 praças. Segundo a autora do projeto, deputada Érica Cocai, do PT do Distrito Federal, os atuais limites de ingresso não são capazes de fazer frente às demandas da população nos próximos anos.
2: Nós precisamos de mais profissionais no Corpo de Bombeiros aqui do Distrito Federal. São profissionais que não apenas protegem o patrimônio, mas são profissionais que protegem a vida ou as vidas da população. Todas as vezes que nós temos algum tipo de situação emergencial, nós lembramos dos bombeiros e nós chamamos os bombeiros. Então são profissionais que são fundamentais para nossa cidade.
1: A proposta que aumenta o limite anual para o ingresso de efetivo no Corpo de Bombeiros Militares do DF já pode seguir para o Senado, a menos que haja recurso para votação antes pelo plenário da Câmara. Da Rádio Câmara de Brasília, Paula Bittar.
3: Eleições. Reeleito com mais de 52 mil votos, Bebeto, do PP do Rio de Janeiro, agradece o apoio dos eleitores de mais de 88 municípios do estado e atribui a vitória à fé em Deus. Ao dizer que apresentou mais de 32 projetos, ele reforça estar entre os 10 deputados fluminenses mais atuantes.
0: O congressista destaca sua atuação na defesa de obras de mobilidade urbana na Baixada Fluminense, com a duplicação da rodovia Presidente Dutra e a revitalização da ferrovia em São João de Meriti. Bebeto promete seguir atuando em benefício do estado.
3: Charles Fernandes, do PSD da Bahia, agradece os quase 90 mil votos recebidos que o conduziram para o seu terceiro mandato na Câmara e reafirma seu compromisso em defender a agricultura familiar, o agronegócio e os municípios baianos na próxima legislatura.
0: Ele destaca investimentos na área de saúde do estado, incluindo mais de 20 hospitais e 27 policlínicas. Charles Fernandes defende ainda a soberania nacional, a autonomia dos povos e as relações internacionais baseadas na cooperação e nas relações harmoniosas entre nações.
3: O Tony de Paula, do PSD do Rio de Janeiro, critica posicionamentos do Tribunal Superior Eleitoral, alegando haver diferença de tratamento aos candidatos à presidência da República no que diz respeito à retirada de publicações nas redes sociais.
0: O Tony de Paula pede que os ministros não protejam candidatos supostamente ligados às milícias, ao citar contratações de familiares de milicianos em gabinetes parlamentares, influências em hospitais federais e repasses de emendas a entidades ligadas a esses grupos.
3: Paulo Soares, do Podemos de São Paulo, faz um balanço dos seus 4 meses de mandato e destaca a apresentação de 31 propostas e a atuação em 7 relatorias. Entre os resultados, ele cita um projeto já transformado em lei voltado à prevenção da saúde da mulher.
0: Paulo Soares também agradece os votos recebidos e afirma que vai continuar acompanhando as demandas do interior paulista, mesmo sem mandato. Ele defende uma atuação política focada em áreas como saúde e educação, com menos disputas ideológicas e mais atenção aos problemas da população.
3: Luiz Couto, do PT da Paraíba, agradece os mais de 60 mil votos recebidos, embora não tenham sido suficientes para garantir sua reeleição. Com 5 mandatos como deputado federal e 2 como estadual, ele afirma que sua trajetória foi dedicada à justiça social e à defesa dos direitos humanos.
0: Luiz Couto também reafirma o compromisso de continuar servindo ao povo paraibano, mesmo fora do Congresso. Para ele, o fim do mandato não encerra sua atuação em defesa da população, guiada, segundo ele, pela fé, pela honestidade e pelo compromisso com o próximo.
3: Geraldo Rezende, do União de Mato Grosso do Sul, diz que respeita o resultado das urnas e que vai seguir trabalhando até o último dia do seu mandato. No balanço de sua trajetória, ele destaca participação na criação da Universidade Federal da Grande Dourados.
0: Geraldo Rezende menciona ainda sua contribuição para a construção do Hospital Regional de Dourados e a implementação do primeiro SAMU indígena do país. O deputado também cita a construção de creches em aldeias e a defesa da regionalização dos serviços públicos.
3: Ismael, do PL de Santa Catarina, agradece os mais de 70 mil votos que recebeu, mas lamenta não ter alcançado a reeleição. Após 4 anos na Câmara e 37 anos de vida pública, o parlamentar faz um balanço da sua trajetória política e enaltece a experiência.

0: experiência adquirida no Congresso.
1: Além disso, Ismael cita participação em comissões e frentes parlamentares, entre elas a de amparo às comunidades terapêuticas. O deputado conclui que pretende seguir em frente, agradecendo à família, aos amigos e aos eleitores pelo apoio.
0: Termina agora o Jornal Câmara dos Deputados, produzido pela Rádio Câmara, com trabalhos técnicos de Rafael Santos e apresentação de Márcio Aquilissardi e José Carlos Andrade. Uma ótima noite para você.
1: A Voz do Brasil volta amanhã. 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

0: Terça-feira, 13 de outubro de 2026, a medida provisória do governo federal que proibiu as bets no Brasil recebeu pelo menos 58 emendas de deputados e senadores. O prazo para apresentação das propostas termina hoje. Grande parte das emendas busca flexibilizar a proibição para preservar as apostas esportivas. Os autores argumentam que as empresas de bets têm participação importante no financiamento de clubes de futebol por meio de patrocínios. A MP foi publicada em setembro e passou a valer imediatamente. Agora, tanto o texto original quanto as emendas apresentadas ainda precisam ser analisadas pelo Congresso Nacional, que poderá manter a proposta, aprová-la com alterações ou rejeitá-la. As fabricantes de bicicletas instaladas no Polo Industrial de Manaus produziram mais de 35.900 unidades em setembro. Segundo dados da Associação do Setor, o volume foi 18% maior que o registrado no mesmo mês do ano passado. Entre as categorias produzidas, as elétricas seguem em destaque. Foram mais de 60 mil unidades fabricadas nos 9 primeiros meses do ano. O presidente da FIFA, Gianni Infantino, recebeu um pagamento de mais de US$ 1 milhão relacionado à Copa do Mundo, de forma não declarada. As informações são da rede de TV ESPN, segundo documentos da FIFA e da Receita Federal dos Estados Unidos. De acordo com a reportagem, a transação representa uma possível violação dos estatutos da FIFA por conta da suposta falta de transparência. A entidade nega irregularidades. Horário de Brasília, 10:03.
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0: Olá, muito boa noite. Bem-vindos ao CBN Noite Total desta terça-feira com a Karina Almeida na produção e os trabalhos técnicos de Henrique Dias. O HD. Vamos juntos. Hoje vamos até às 11:30. Isso, até às 11:30. Hoje é terça-feira, vamos até às 11:30. E hoje estamos para parte da rede. O Rio de Janeiro está com futebol. Daqui a pouquinho a gente fala sobre o futebol. É, porque tem jogo no Rio de Janeiro, sul-americano. Vasco jogando neste momento. E já digo mais, hein? Na Bombonera e tá ganhando. É, rapaz. Que sucesso, hein? É, daqui a pouco a gente fala sobre tudo isso. Que agora eu abri aqui, agora eu vou... Enfim, mas é isso, tá ganhando de 1-0. Depois a gente fala mais detalhadamente sobre o jogo. Então estamos... para a parte da rede no radinho, mas na internet estamos para todo mundo, por todos os nossos canais. Daqui a pouquinho falo sobre todos eles. Bom, vamos começar destacando que amanhã vai ser votado, pelo menos a previsão.

0: importante que seja votado o fim da escala 6x1. Há, inclusive, um acordo, né? O governo já conseguiu reunir assinaturas suficientes para que não precise cumprir duas votações. Já há um acordo para que amanhã mesmo se resolva o fim da escala 6x1. A PEC que já foi aprovada na Câmara, agora falta ser aprovada no Senado. A coisa estava meio enroscada no Senado, havia uma resistência grande da oposição, mas agora a oposição cedeu, né? Cedeu até porque tem uma pressão grande, né? Uma pressão popular grande mesmo. É um tema muito popular, o fim da escala 6x1. Hoje, inclusive, o senador Flávio Bolsonaro, que foi visitar o pai, terminou o prazo de 90 dias em que ele estava impedido de visitar o ex-presidente Jair Bolsonaro na prisão domiciliar. Na saída, ele deu a declaração para os jornalistas de que vai, sim, também ele votar pelo fim da escala 6x1. Defendeu que o governo dê compensação financeira aos empresários que alegarem prejuízo com o fim da escala e tal, mas seja como for, é uma mudança importante aí de posição. Tudo indica que amanhã, então, acaba a escala 6x1. A conferir o que vai acontecer amanhã. Nós temos agora destaque da Isa Stasiarini, o presidente Lula, né, nessa reta final de eleições, abrindo a caixinha de ferramentas e hoje anunciou aí um pacote de bondades para os microempreendedores. Isa Stasiarini.
1: A menos de duas semanas das eleições, Lula anuncia pacote para microempreendedores individuais e promete pé de meia para universitários com bolsa de R$ 700 por mês. O presidente não indicou de onde vão vir os recursos, mas os anúncios são um esforço de tentar reverter vantagem de Flávio Bolsonaro no primeiro turno. O pacote para microempreendedores depende da aprovação do Congresso.
0: Bom, nós temos agora, temos as posições dos partidos, né? Os partidos do Centrão todos já apoiaram, já declararam oficialmente apoio à candidatura do senador Flávio Bolsonaro no segundo turno. Hoje foi a vez do MDB. O MDB é um partido, sempre foi muito apegado às características regionais, né? Em cada estado tem uma característica. Então é difícil que o PMDB feche nacionalmente. Houve um anúncio de apoio à candidatura do Flávio, mas, de fato, houve um racha, né? Parte vai apoiar o Lula e a outra parte o Flávio, porque não existe essa coisa do MDB como algo homogêneo nacional. Ah, nós temos aqui o destaque da Naded Acalado.
2: Rachado, o MDB oficializou nesta terça-feira apoio a Flávio Bolsonaro. O candidato do PL teve o apoio de 17 diretórios estaduais. Já 10 diretórios do MDB, concentrados no Norte e Nordeste, declararam apoio a Lula. No ato em São Paulo, Flávio disse que não vai ao debate da Band no próximo domingo e deixou em aberto a participação no da TV Globo, último encontro antes do segundo turno.
0: Nossa, mas isso seria uma grande pena, né? Porque teríamos uma eleição sem nenhum debate entre os presidenciáveis, sem a possibilidade da gente confrontar ideias. O primeiro turno já foi uma campanha, um período de campanha completamente tumultuado, com crise no Supremo, se falava sobre qualquer coisa, menos sobre propostas de candidatos. Agora, no segundo turno, imaginei que a gente pudesse ter essa oportunidade, né? De um confronto entre ambos os candidatos à presidência, para a gente poder falar sobre Brasil, né? Projeto de Brasil que cada um tem a oferecer. É uma pena. Torço para que o senador Flávio Bolsonaro participe do, pelo menos do último, né? Que é o da TV Globo, na semana que antecede aí o segundo turno. Seria muito interessante a gente acompanhar o debate, né, gente? Como assim? Acho que seria absolutamente inédito uma disputa à presidência da República sem que a gente possa ver os dois candidatos se confrontando. Enfim, mas vamos em frente. Sobre o canal de WhatsApp Exército do Lula, né, que foi criado pelo deputado André Janones, e isso ganhou muita repercussão, até com uma força do próprio TSE, né, do próprio ministro Cássio Nunes Marques, pelas medidas que tomou de impedir o funcionamento

0: o canal. Primeiro alegando que havia fake news, aí depois os próprios peritos do TSE constataram que não havia fake news. Aí o Cássio Nunes Marques, então, tomou uma outra medida, suspendeu o canal, dizendo, bom, mas o canal só pode funcionar se for oficializado como sendo da campanha. A campanha do Lula, do presidente Lula, diz que é um canal que foi criado pelo deputado André Janones, não é da campanha, mas ainda assim foi oficializada. Foi oficializada, está registrada agora como sendo da campanha do Lula, como queria o presidente do TSE. Isa Stassiarini.
1: Em meio ao vai e vem de decisões da Justiça Eleitoral, a campanha do presidente registrou o canal Exército do Lula no TSE e Nunes Marques liberou o funcionamento da plataforma no prazo de 48 horas. Mas, oficialmente, o canal nunca saiu do ar. O presidente da corte ainda deu 24 horas para a Meta se manifestar sobre a acusação de Flávio Bolsonaro de que o canal seria usado para disseminar fake news. As decisões conflitantes sobre o caso incomodaram ministros do TSE.
0: Porque o ideal seria que se levasse ao plenário do TSE, né? Mas isso não aconteceu. A coisa foi meio na base da canetada mesmo. O governador eleito do Rio de Janeiro, Douglas Ruas, se reuniu com o governador interino, Ricardo Couto, para dar início à transição. Matheus Maciel.
2: O governador eleito do Rio, Douglas Ruas, se reuniu nesta terça-feira com o governador interino, Ricardo Couto, para dar início à transição. Os primeiros nomes que vão compor o trabalho devem ser anunciados nesta quarta, através do Diário Oficial. Ruas anunciou que até a posse em janeiro deve continuar presidindo a Assembleia Legislativa do Rio, onde vai priorizar a análise do orçamento para 2027 e outros temas econômicos.
0: Plataformas digitais suspeitas de aplicar golpes com apostas online entraram na mira da Polícia de São Paulo. Clauson Dutra.
3: Duas plataformas digitais suspeitas de aplicar golpes com apostas online e promessas de dinheiro fácil entraram na mira da Polícia Civil de São Paulo. A investigação estima que mais de 10 milhões de pessoas possam ter sido atingidas pelo esquema, que envolve movimentações financeiras milionárias. Três pessoas foram presas nesta terça-feira.
0: Uma menina de 9 anos foi salva de uma tentativa de estupro após fazer o sinal universal de pedido de socorro, né? Aquele sinal com a mão. Bruno de Oliveira.

0: Vamos lá.
1: A criança fez o sinal internacional de emergência ao ser abordada por um homem no caminho da escola. A reação rápida permitiu a intervenção imediata da Guarda Municipal, que prendeu o suspeito em flagrante.
0: Cleitinho Azevedo confirmou mais 6 nomes na equipe de transição do governo de Minas Gerais. Marcelo Martins.
2: O governador de Minas Gerais eleito, Cleitinho Azevedo, do Republicanos, confirmou mais 6 nomes na equipe de transição. Um deles é o do ex-presidente da Câmara Municipal de BH e que foi candidato ao Executivo Mineiro, Gabriel Azevedo. Reuniões da atual gestão, comandada pelo governador Matheus Simões, do PSD, com a equipe que assumirá o governo, começam na próxima semana.
0: O Papa Leão XIV recebeu o diagnóstico de câncer de pulmão. Luiz Fernando Figliage.
3: O Papa Leão XIV recebeu um diagnóstico de câncer no pulmão. O tumor foi retirado durante uma cirurgia em Roma. O Vaticano não mencionou quais serão os próximos passos do tratamento. As agendas do pontífice foram canceladas por um mês. Em novembro, Leão XIV tem uma viagem de 2 semanas à América Latina, que não inclui o Brasil.
0: O aeroporto do Galeão, no Rio de Janeiro, pode ampliar os voos em cerca de 30 destinos. Gabriel Freitas.
4: A nova gestão do aeroporto do Galeão, no Rio, apresentou nesta terça-feira planos para ampliar voos em 30 destinos e atrair cerca de R$1 bilhão em investimentos privados. A administração fica nas mãos da espanhola Aena até 2039. No mesmo evento, o governo federal anunciou que

0: deve flexibilizar gradualmente o limite de passageiros no Santos Dumont a partir do ano que vem, mas negou que isso vá prejudicar o Galeão.
1: Bom, e vamos fechar o nosso giro fazendo uma homenagem a Netinho. Puxa vida, hein? Netinho, um dos principais cantores da Axé Music, morreu hoje.
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1: Inesquecível, Netinho.
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1: Morreu aos 60 anos em um hospital de Salvador. Netinho que enfrentava um câncer do sistema linfático há mais de um ano. É. O velório e a cremação serão realizados de forma reservada em uma cerimônia restrita a familiares e amigos próximos. Fica aqui a nossa homenagem. E esse é um clássico e tem muitos outros, né? Olha lá, o HD faz tudo. HD, vamos colocar mais um pro pessoal que não tá

0: da década de 70, né? Que mais que a gente tem aí? Foi sem querer que eu beijei a sua boca. Essa é mais pra lambada, né? Maravilhoso. Netinho, fica toda a nossa homenagem. Aí quanta alegria, né? Vai ser sempre lembrado com muita alegria, né? Em todas as festas, não só nos carnavais. Fica a nossa homenagem aqui ao Netinho, todo o nosso carinho e nosso sentimento à família. Bom, aqui então os destaques dos repórteres espalhados pelo país. Vou falar aqui rapidinho os nossos canais, para além do Radinho. No Radinho já falei, né, que a gente está para a parte da rede. Rio de Janeiro está com o jogo do Vasco. O Vascão encarando Boca na Bombonera. Não está fácil, não.
1: Vasco!
0: Vasco, mas está ganhando. Está ganhando. Daqui a pouco termina o primeiro tempo e o Vasco está segurando aí um 1-0 lá na Bombonera. Isso sim, hein? Aí sim. Daqui a pouco vai ter o quadro nos acréscimos, a gente fala mais sobre esse jogo. Bom, então no Radinho para a parte da rede, mas na internet para todo mundo. E aí na internet dá para acompanhar por vários canais, inclusive com imagem. E aí com imagem pode ser no nosso canal no YouTube, Rádio CBN. Procure lá, tem o nosso canal, a transmissão ao vivo que está rolando agora é a nossa. Esse barulhinho aqui que o HD colocou é para você dar um joinha. Se você estiver aqui no nosso canal no YouTube, né? Que bom que dá engajamento para gente. Tem aqui o chat dos ouvintes, eu vou fazendo o programa e vou ficando de olho aqui no que os ouvintes vão dizendo. Também estamos no Globoplay, nas transmissões ao vivo do Globoplay, com acesso gratuito. No site da CBN dá para acompanhar e também pelo aplicativo da CBN. São vários os canais. Agora são 10 horas e 19 minutos.
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1: Motoristas que trafegam pela BR-232 na zona oeste do Recife devem ficar atentos às mudanças no trânsito previstas para o próximo domingo. O Departamento de Estradas de Rodagem de Pernambuco realizará o içamento de uma estrutura metálica da passarela localizada no quilômetro 6,1 da rodovia, em frente ao Hospital Pelope das Silveiras, no bairro do Curado. Os trabalhos terão início às 7 da noite com a retirada do cabeamento elétrico dos postes instalados no canteiro central. Essa primeira etapa deverá ser concluída até às 9 da noite e exigirá o isolamento de uma faixa em cada sentido da rodovia. A partir das 9 horas da noite, serão posicionados os guindastes que farão a elevação da estrutura metálica. Já por volta de 11:30 da noite, a BR-232 será totalmente interditada nos dois sentidos para permitir a movimentação e a instalação da passarela. A previsão do DRPE é que essa etapa seja finalizada até 12:30 da segunda-feira. O trânsito será liberado após a conclusão dos trabalhos e dos procedimentos de segurança. 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
1: Bom, vamos lá, hein? Como é que está avançando a investigação envolvendo alguns ministros do Supremo com o banqueiro Daniel Vorcaro? Temos novidades. A gente sabe que recentemente o diretor da Polícia Federal se reuniu com o presidente do Supremo, Edson Fachin, levou para ele a informação de que as investigações chegaram a ministros do STF, como se a gente já não soubesse disso, né? Mas enfim, a Polícia Federal sozinha não pode investigar ministros do Supremo, precisa da autorização do Supremo. Então, esse conteúdo foi levado para o ministro Edson Fachin. A gente não sabe os detalhes, mas a gente pode imaginar, pelo tanto que já veio à tona. Pelo menos 3 ministros, com certeza, né, estão nessa listinha: o Alexandre de Moraes, o Cássio Nunes Marques e o Dias Toffoli. Em relação a esses 3, pelo que se sabe até agora, não há dúvida de que pelo menos dinheiro do Vorcaro eles receberam, né? O que torna as coisas muito suspeitas, ainda mais porque é da ordem de milhões. Bom, aí o que aconteceu? Hoje o presidente do Supremo, o ministro Edson Fachin, cobrou da Polícia Federal que envie ao Supremo todas as menções a ministros da corte no caso Master. Quer saber exatamente o que se tem em relação a cada um dos ministros. Edson Fachin diz que a abertura de investigação contra magistrados depende de autorização do plenário. Olha que situação. Olha que situação. São os próprios ministros do Supremo que vão ter que decidir no plenário se vão ou não permitir a investigação contra seus pares, considerando que só aqui nós temos 3, né? Então, realmente, a coisa ali vai ter que se avançar, vai ser um esforço mesmo de, né, purificação. Vai

0: precisar de muita pressão mesmo. E ainda depende de autorização, de manifestação da PGR. Igor Cardim.
1: O presidente do STF, ministro Edson Fachin, cobrou da Polícia Federal o envio de todas as menções a ministros da corte no caso do Banco Master, acompanhadas de contexto histórico e sem interpretações. A solicitação foi feita em reunião nesta terça-feira com o diretor-geral da PF, Andrei Rodrigues, na sede do Supremo. Em nota, o STF diz que Fachin ressaltou que qualquer ato de investigação contra integrantes do Supremo Tribunal Federal depende de autorização do plenário e após manifestação da Procuradoria-Geral da República. Fachin também informou que aguarda um posicionamento da PGR sobre as investigações relacionadas ao Banco Master e às fraudes no INSS antes de definir os próximos encaminhamentos e analisar os pedidos pendentes. A reunião foi solicitada pela própria Polícia Federal em meio à crise envolvendo referências a ministros e familiares nos materiais extraídos do celular do ex-banqueiro Daniel Vorcaro. Todos os ministros e demais citados negam irregularidades nas relações. Outro assunto discutido foi a segurança dos ministros do Supremo. Fachin abordou a necessidade de ações preventivas e coordenadas diante de ameaças contra integrantes da corte. Na semana passada, o ministro Flávio Dino revelou que relatórios internos da segurança do STF encontraram ameaças de morte contra ele e outros ministros. Andrei Rodrigues reiterou o compromisso da PF com a proteção dos magistrados e com as medidas de segurança sob responsabilidade da corporação. O presidente do STF também cobrou rapidez da PF para concluir o inquérito das fake news, aberto em 2019. Segundo Fachin, ainda existem 104 procedimentos vinculados ao inquérito, que ainda estão em curso. Andrei informou que vai analisar as pendências do processo antes de definir os próximos passos da investigação. De Brasília, Igor Cardim.
0: O senador Flávio Bolsonaro afirmou que vai votar a favor do fim da escala 6-1. Amanhã vai a votação no Senado. E aí tudo indica que amanhã já se liquide a fatura, né? Porque tradicionalmente, pelo regimento, são 2 dias de votação, 2 votações, né? Com intervalo entre elas. Mas houve quantidade de assinaturas suficiente para que amanhã a votação já seja suficiente no dia de amanhã. Então tudo indica que amanhã o fim da escala 6-1 seja decretado. Só que é uma mudança, né? Uma mudança de posicionamento do Flávio Bolsonaro. Ele tinha resistido muito, inclusive defendido que a escala de trabalho, as horas de trabalho, a forma de remuneração, enfim, fosse tudo objeto de negociação direta entre patrões e empregados. Mas, diante do cenário pré-eleitoral e diante do apelo de aliados do Flávio de que esse tema do fim da escala 6-1 renderia votos para o presidente Lula, então, né, diante desse cenário, é óbvio que o cenário eleitoral é uma forma de pressão, né? Então, nós temos aí o senador mudando de posição, mas, assim, dizendo que vai votar, né? Mas ainda assim defendendo a posição de que as pessoas tenham liberdade para negociar, para organizar as próprias escalas de trabalho e também fazendo aceno aos empresários, né? Dizendo que o Estado deveria indenizar, né? Ou compensar os empresários que se sentirem prejudicados com o fim da escala 6-1. Samantha Klein.
2: O candidato do PL, Flávio Bolsonaro, recuou e disse que vai votar a favor da PEC do fim da escala 6-1. Ele disse que se é o que a maioria quer, essa é uma discussão que precisa ser feita. A mudança de posicionamento ocorreu após conversas com aliados. O entendimento, segundo interlocutores do senador, é que era preciso se livrar da pecha de inimigo do trabalhador, explorada pela campanha de Lula. A oposição e o governo já dão como certa a aprovação.

votação da matéria. Os partidos deverão liberar suas bases e o presidente Davi Alcolumbre já anunciou que há um número de assinaturas suficientes para aprovar requerimento

0: Trabalho.
1: A maioria dos trabalhadores brasileiros querem o fim da 6x1, então eu vou votar a favor do fim da 6x1. Só que a gente defende algo ainda melhor sempre. Eu queria que tivesse liberdade para o trabalhador montar seu jornal de trabalho. Como é que fica a pessoa que trabalha de home office? Isso não está definido na PEC. Como é que fica aquela mãe que não tem com quem deixar o seu filho, só pode trabalhar, por exemplo, 4 horas por dia, só pode trabalhar de manhã, ou só pode trabalhar de tarde? Vai continuar engessada a jornada dela.
0: O presidente Lula ironizou que o PL de Flávio Bolsonaro tenha resolvido votar a favor do fim da escala 6x1 após pressão da sociedade.
2: Parece que depois da pressão da sociedade e parece que depois de todas as manifestações da rua desse Brasil, o partido do PL resolveu votar o fim da escala 6x1. Eu de vez em quando fico pensando, se todo o mal que eu causar a esse país for fazer a direita avançar e atender aos interesses do povo brasileiro, eu vou continuar fazendo isso.
0: A aprovação do fim da escala 6x1 é uma das principais apostas de Lula para tentar uma virada inédita e vencer Flávio no segundo turno. O texto reduz a jornada máxima de trabalho de 44 para 40 horas semanais, sem redução salarial. Já os casos especiais e uma compensação do governo às empresas deverão ser analisados em regulamentação posterior. Com colaboração de João Rosa e Rani Veloso, de Brasília, Samantha Klein.
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0: Terça-feira, 13 de outubro de 2026, o candidato do PL à presidência, Flávio Bolsonaro, afirmou que não vai participar do debate promovido pela TV Bandeirantes neste domingo. A declaração foi dada em entrevista coletiva, depois do ato em que o MDB oficializou apoio ao senador no segundo turno da eleição. Flávio não detalhou os motivos para a ausência e disse que a equipe técnica da campanha ainda vai avaliar a ida dele ao debate da TV Globo. O presidente Lula anunciou um programa especial para reduzir o endividamento dos MEIs, os microempreendedores individuais. Segundo a proposta, serão oferecidas linhas de crédito com taxas de juros mais baixas. Durante o anúncio, Lula defendeu a aprovação do projeto de lei que eleva o teto de faturamento anual dos microempreendedores individuais, dos atuais R$ 81 mil para R$ 110 mil em 2027 e R$ 140 mil em 2028. A proposta foi enviada em junho à Câmara dos Deputados, mas ainda não avançou. O cantor Netinho morreu aos 60 anos em um hospital de Salvador, na Bahia. Ele sofria de um câncer do sistema linfático havia mais de um ano. Segundo a assessoria do artista, Netinho enfrentou os últimos meses um linfoma não Hodgkin, que evoluiu para um quadro de falência renal e disfunção múltipla de órgãos. O velório e a cremação serão restritos a familiares e amigos próximos por desejo do cantor. Um dos maiores sucessos de Netinho, a música Mila, se tornou um dos símbolos da Axé Music. No horário de Brasília, agora 10h35.
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0: Rafael Prates, oi Prates, boa noite, tudo bem?
3: Tudo bem, Tânia, boa noite, ouvintes da CBN.
0: Olha só o Vasco.
3: Está, né? Jogando e ganhando, e Tânia Morado. É intervalo na Bomboneira, em Buenos Aires, semifinal da Copa Sul-Americana, primeiro jogo, jogo de ida, semana que vem o jogo da volta, e o Adson fez o gol de cabeça aos 26 do primeiro tempo. Por enquanto, o resultado

0: assim muito expressivo do Vasco. Boca Juniors 0, Vasco 1. Se o Vasco ganhar o jogo na Argentina, ou se mantiver no segundo tempo esse placar de 1-0, pode até empatar semana que vem, que vai jogar a final da Copa Sul-Americana. Semana que vem, Tânia, por enquanto, jogo no Maracanã. Vasco e Nossa. Boca. Por que por enquanto? É. Ainda decisões judiciais que podem mudar o local do jogo. E a Conmebol, a Confederação Sul-Americana de Futebol, declarou hoje o seguinte: olha, como vocês não resolveram aí o local que vai ser, o consórcio quer uma coisa, o Vasco quer outro, o Vasco quer o Maracanã, e o consórcio não quer, que administra o estádio, não quer liberar o Maracanã, se esse jogo não for no Maracanã, será em Assunção, no Paraguai. Mas por enquanto, Maracanã, semana que vem, segue. Agora no intervalo, na Bomboneira, Boca Juniors 0, Vasco 1. Vasco ganhando o jogo parcialmente na Argentina, podendo empatar semana que vem para jogar a grande final da Copa Sul-Americana. Tânia.
1: Um grande feito, hein, se mantiver esse resultado, hein?
0: Grande
1: na Bomboneira,
0: grande
1: na casa
0: feito,
1: dos caras, né?
0: É, uma campanha que o Vasco teve dificuldade ao longo da Sul-Americana, deu a impressão que em algum momento não se importava tanto com a competição, o time foi avançando, foi ganhando corpo, foi ficando melhor e chega a uma semifinal e por enquanto tá vencendo 1-0, gol do Adson de cabeça no primeiro tempo na Argentina, viu, Tânia?
1: Muito bom, intervalo de jogo, vamos ver como é que vai ser o segundo tempo, eu vou atualizando aqui os nossos ouvintes. E amanhã tem Libertadores, tem Sul-Americana, não vai ter noite total, justamente por causa dos jogos, das transmissões. O que é que teremos amanhã, hein, Prates?
0: Começando com Copa Sul-Americana, Tânia. Se hoje Boca Juniors e Vasco jogam a primeira semifinal do Sul-Americana, amanhã tem a segunda semifinal. Também jogo de ida às 19 horas na Arena MRV em Belo Horizonte. 32 mil ingressos vendidos, pelo menos o Atlético informou recentemente, né? O público deve bater aí 35, 36 mil pessoas, grande público amanhã em BH. Para Atlético Mineiro e Montevideo City Torque. É, o Atlético começa a definir a vaga para a final em casa. Semana que vem, jogo da volta em Montevideo, no Uruguai, no Estádio Centenário. Montevideo City Torque é um clube muito novo, fundado em 2011, comandado pelo Grupo City, que comanda o Manchester City também, tem parceria com o Bahia também aqui no Brasil. City Torque fez uma campanha muito boa, melhor que a do Atlético, por exemplo, mas o Atlético parece mais time, é favorito para avançar. Amanhã o primeiro jogo da semifinal, Galo e City Torque. Semana que vem, jogo da volta na capital uruguaia, do Estádio Centenário. E também amanhã, Tânia, começa a semifinal da Copa Libertadores da América. 21h30, Maracanã, também completamente lotado, os ingressos todos já vendidos. Tem a semifinal brasileira, Fluminense e Palmeiras. Primeiro jogo amanhã no Rio. Semana que vem, quarta-feira, às 21h30, no Bank Park, em São Paulo, jogo da volta, pra gente saber quem vai à final da Libertadores. Essa é uma semifinal. Quinta-feira, 9h30, começa outra semifinal em La Plata, Estudiantes e Flamengo. Quinta agora, a ida na Argentina. Semana que vem, a quinta-feira, a volta no Maracanã, pra gente saber quem joga a final da Sul-Americana, que pode ser uma final Vasco e Atlético Mineiro, por exemplo, e a final da Libertadores, que pode ser uma final brasileira. Se o Flamengo passar, enfrenta Fluminense ou Palmeiras na grande final da Copa Libertadores da América, Tânia.
1: Muito bom, é isso aí, Prates. Então, bom trabalho, hein, pra você e toda a equipe de esportes amanhã.
0: Valeu, Tânia. Até a próxima.
1: Até,
0: boa noite.
1: Até, boa noite. Rafael Prates aqui nos atualizando. Rafael Prates. Com vinheta, muito bem, é isso. Eu vou aqui, um olho no peixe, outro no gato. Tá, intervalo de jogo. Opa, já voltou. 3 minutos do segundo tempo. Eu vou aqui atualizando para vocês o placar. Mas por enquanto, Vasco ganhando do Boca na casa deles. Por 1-0. Muito bom. Muito bem. Vamos então com o nosso noticiário aqui doméstico. O presidente Lula anunciou um novo pacote de bondades que beneficia microempreendedores e também fez aceno aí para os estudantes. Há poucos dias do segundo turno, o petista não indicou de onde virão os recursos para inflar esses programas. As medidas são um esforço para tentar reverter a vantagem de Flávio Bolsonaro no primeiro turno.
2: Há 12 dias do segundo turno das eleições, o presidente Lula anunciou medidas voltadas a estudantes universitários e microempreendedores individuais. Nesta terça-feira, ele lançou o programa Prospera MEI, que reúne 5 medidas para renegociação de dívidas e incentivo financeiro ao setor. 4 delas dependem da aprovação do Congresso, como o perdão de dívidas tributárias federais para beneficiar cerca de 3.600.000 MEIs. Para débitos com bancos privados, pelo Desenrola 3.0, o governo vai comprar as dívidas dos

0: mês por 6 bilhões de reais. O plano prevê ainda um repasse de até 5 mil reais via Pix aos microempreendedores para estruturar os negócios. O governo já havia enviado um projeto de lei ao Congresso para ampliar o limite de faturamento anual da categoria, passando dos atuais 81 mil reais para 110 mil em 2027 e 140 mil reais em 2028. O fim da obrigatoriedade de emissão de nota fiscal para pessoa física é a única que será regulamentada por decreto. O Ministério da Fazenda indicou que a estimativa é de que o impacto do perdão das dívidas seja de 1 bilhão de reais por ano em 3 anos. Já o PIX deve ter um impacto de 5 bilhões de reais em 4 anos. Durante a cerimônia no Palácio do Planalto, o presidente defendeu as medidas ao dizer que o governo precisa dar oxigênio aos MEIs para não morrerem asfixiados.
1: Qual é a grandeza da União? É simplesmente limpar o nome de vocês, tirar o nome de vocês. Por isso, esse perdão. Ou seja, ninguém tem que fazer nenhum esforço, ninguém tem que ir atrás de nada. É o governo que vai tomar a atitude de deixar vocês livres.
0: Também nesta terça, ele prometeu que, se for eleito, vai fazer um pé de meia para universitários com pagamento de uma bolsa de R$ 700 por 10 meses. O benefício vai atender alunos de universidades federais e estaduais e a expectativa é atender 1 milhão de alunos por ano. A previsão é de que a medida tenha um custo de R$ 4,7 bilhões. O anúncio foi feito por meio de uma videoselfie gravada pelo presidente e publicada nesta terça-feira nas redes sociais.
1: Garantindo que todo jovem estudante das escolas universitárias vão receber R$ 700 de poupança por mês durante 10 meses e no final do ano nós depositaremos R$ 2.500. Como o curso é 4 anos, 4 de 2.500 dá R$ 10.000. Quando ele se formar, ele vai ter R$ 10.000 para começar a sua iniciação profissional.
0: Os anúncios são um esforço de Lula de tentar reverter a vantagem do candidato Flávio Bolsonaro, que saiu à frente no primeiro turno. Outras medidas foram anunciadas recentemente pelo governo, como a retirada total dos impostos federais sobre a gasolina, o reajuste do Bolsa Família e o fim das BETs. Com a colaboração de Rani Veloso, de Brasília, Isa Stassiarini.
2: O MDB oficializou apoio a Flávio Bolsonaro no segundo turno das eleições ao Palácio do Planalto. A decisão não foi unânime. O candidato do PL teve apoio de 17 diretórios estaduais do partido. Outros 10 declararam apoio a Lula. Em São Paulo, Flávio disse que não vai ao debate da Band no próximo domingo. O senador também deixou em aberto a participação no encontro da TV Globo, que vai ser o último debate. Não sei se vai ser, né? Seria, vamos dizer assim. Vai depender se ele for, ou se o presidente Lula for também. Mas enfim, seria o último, espero que será o último antes da votação.
3: O MDB oficializou nesta terça-feira o apoio majoritário à candidatura de Flávio Bolsonaro do PL no segundo turno. O anúncio foi feito pelo presidente nacional do partido, Baleia Rossi, no escritório de campanha do governador reeleito Tarcísio de Freitas, do Republicanos, na Zona Oeste de São Paulo. Estiveram no ato o prefeito da capital, Ricardo Nunes, e o governador reeleito de Goiás, Daniel Vilela, ambos do MDB, além dos senadores eleitos por São Paulo, André do Prado, do PL, e Guilherme Derriti, do PP. No entanto, o partido chega rachado à reta final. 17 dos 27 diretórios estaduais estão com Flávio. Os outros 10 do Norte e do Nordeste divulgaram uma carta de apoio à reeleição do presidente Lula, do PT, em defesa da democracia e da continuidade das políticas sociais do governo federal. No discurso, Flávio rebateu as críticas de que a família Bolsonaro representa uma ameaça às instituições.
4: Tem muita gente desavisada que quando olha para Bolsonaro acha que é alguma ameaça à democracia. E na verdade é exatamente o contrário. Eu acho que quanto mais os dias passam, as pessoas vão enxergando quem é que está hoje entre a barbárie e a democracia. Quem é que está ali? É o último obstáculo para esse país. Esse país não virar uma barbárie, uma terra sem lei. É Flávio Bolsonaro hoje. Eu vou ser tão defensor da democracia, você vai ver, você nunca vai...

0: Você nunca viu na história algum presidente da República que vai defender mais as instituições do que Flávio Bolsonaro.
1: O candidato disse que a justiça perdeu credibilidade e, sem apresentar provas, acusou ministros do Supremo Tribunal Federal que disse serem do Lula de tentar interferir nas eleições. Na segurança pública, voltou a prometer classificar criminosos como terroristas e, também sem provas, afirmou que integrantes do PCC votam no petista. Depois do ato, em entrevista coletiva, o senador disse que não deve ir ao debate da Band no próximo domingo e deixou em aberto a participação no debate da TV Globo no último encontro antes da votação.
0: Não vou, não está previsto esse debate domingo, tá? Estamos analisando, quem vai dar a palavra final vai ser a minha equipe técnica no último debate.
1: Flávio também cumpriu agenda no grande encontro do associativismo promovido pelo Sistema do Associativismo no Clube Monte Líbano, em São Paulo. Entre outros pontos, fez um discurso focado na segurança pública. Disse que El Salvador é pouco e relembrou o plano de abrir 500 mil vagas em presídios. De São Paulo, Nadédia Calado.
2: Bom, e sobre o canal de WhatsApp Exército do Lula, que o ministro, presidente do TSE, Cássio Nunes Marques, determinou que fosse registrado como se fosse da campanha oficialmente do PT, né? Embora a campanha diga que foi uma iniciativa do deputado André Janones e que não tenha vínculo oficial com a campanha. Seja como for, a campanha fez o registro, o canal Exército do Lula do WhatsApp, então, foi registrado como queria o presidente do TSE, oficialmente. E aí, então, o Cássio Nunes Marques liberou o funcionamento do canal de WhatsApp. Isso é uma coisa incrível, né? Porque já tinha dado a decisão de suspender porque disse que tinha fake news. Aí os peritos do TSE disseram que não tinha fake news. Aí agora suspendeu porque teria, não seria oficial. Aí agora é oficial. Enfim. Nunes Marques também deu um prazo para a Meta explicar a acusação de Flávio Bolsonaro de que o canal do petista seria usado para disseminar fake news. Isa Stassiarini.
3: O presidente do Tribunal Superior Eleitoral, Nunes Marques, autorizou o canal Exército do Lula a voltar a funcionar depois que a campanha do presidente incluiu na Justiça Eleitoral o link como sendo parte da comunicação oficial. Com isso, Nunes Marques deu um prazo de 48 horas para que o link seja reativado. Na prática, porém, o canal administrado pelo deputado André Janones nunca saiu do ar desde a primeira decisão de Nunes Marques, que derrubou a plataforma. Ao liberar o funcionamento da comunicação, Nunes Marques deu um prazo de 24 horas para que a Meta, que é responsável pelo WhatsApp, se manifeste sobre as alegações feitas pela campanha do adversário Flávio Bolsonaro sobre o uso da ferramenta para a disseminação de informações falsas. As decisões em torno do funcionamento do canal incomodaram ministros do Tribunal Superior Eleitoral, que falaram reservadamente em uma tensão interna às vésperas do segundo turno. A avaliação é de que o presidente do TSE atropelou o corregedor-geral Ricardo Villas Boas Cueva, que tinha enviado o caso para análise do plenário. Nesta terça-feira, Nunes Marques derrubou a decisão de Villas Boas sem enviar a decisão para análise do colegiado. Mas o corregedor insistiu e reiterou o pedido com urgência para levar o caso ao plenário. Em meio às denúncias de fake news na campanha, o presidente do TSE se reuniu com as campanhas de Lula e Flávio Bolsonaro. No encontro nesta terça-feira, foram discutidas medidas de proteção contra deepfakes. Durante a sessão do TSE, já à noite, o ministro Cássio Nunes Marques reforçou que a conversa foi positiva.
4: E eu quero aqui de plano parabenizar as coordenações dos partidos, parabenizar as coordenações dos jurídicos dos partidos pela cooperação, pelo espírito de cooperação que marcou a reunião de hoje à tarde, isso buscando o aperfeiçoamento desse processo eleitoral. Então, todos os partícipes, absolutamente todos, concordaram em muitos pontos de tentar levar o eleitorado brasileiro as propostas que os candidatos desejam que cheguem à casa e aos ouvidos de todo o eleitorado brasileiro.
3: Na reunião, Nunes Marques também pediu que as campanhas atuem

0: o enjunto de apoiadores para prevenir ações que gerem confronto no dia do segundo turno das eleições. De Brasília, Isa Stasiarini.
1: Bom, há pouco a gente colocou a Nadeja Calado falando que o senador Flávio Bolsonaro já avisou que não vai participar do debate da TV Bandeirantes, marcado para o domingo. Nós temos aqui um áudio, né, de um vídeo que o presidente Lula gravou, confirmando que ele vai ao debate. Vamos ouvir aqui.
2: Domingo eu estarei no debate da Bandeirantes. Eu espero que meu aniversário compareça para que a gente possa fazer com que o povo tenha conhecimento da diferença de programa, da diferença de candidatura. Eu estarei lá.
1: É, então, Flávio já disse que não vai no da Bandeirantes, o da Globo ainda não se sabe. Então, agora resta saber o que é que vai acontecer, né? Se vai ser suspenso, se o Lula vai ser entrevistado. Ficamos aí aguardando esses desdobramentos. Agora são 10 horas e 52 minutos.
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8: De acordo com o Instituto Nacional de Câncer, o INCA, o Brasil deve registrar quase 79 mil novos casos de câncer de mama por ano até 2028. Sem contar o câncer de pele, este é o tipo de doença que mais atinge as mulheres no país, representando 30% de todos os diagnósticos femininos. O alerta ganha força neste mês com a campanha Outubro Rosa, que reforça a importância da prevenção e do diagnóstico precoce. E fica o aviso, segundo o INCA, cerca de 17% dos casos de câncer de mama podem ser evitados com hábitos saudáveis. E uma boa alimentação é uma das principais aliadas nessa prevenção.
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10: O governo federal anunciou um pacote de medidas para apoiar os microempreendedores individuais, os MEIs. O destaque é o Pix MEI, que vai repassar de forma direta até R$5 mil para os trabalhadores da categoria. Além do Pix, o pacote traz o perdão total das dívidas tributárias com a União, beneficiando mais de 3,5 milhões de pessoas. O governo federal também anunciou uma linha de programa Desenrola exclusiva para renegociar débitos do MEI e o fim da obrigatoriedade da emissão da nota fiscal nas vendas para pessoas físicas. Para fechar, o governo voltou a pedir ao Congresso a aprovação do projeto que aumenta o teto do MEI de R$81 mil para R$140 mil por ano.
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1: E daqui a pouco a gente colocou aqui a Isis Tassiarini falando sobre a determinação do Cássio Nunes Marques para que o canal de WhatsApp do André Janones, o Exército do Lula, fosse oficializado como da campanha do presidente Lula. E foi, né? Foi oficializado, aí o Cássio Nunes permitiu o funcionamento. Aí, olha só que interessante, o senador Flávio Bolsonaro também tem um canal de WhatsApp, que é Tropa do Flávio. Só que esse não está registrado como fazendo parte oficialmente da campanha. Então, hoje, por iniciativa própria, diante, né, da determinação de que o do Lula fosse oficializado, a campanha do candidato à presidência Flávio Bolsonaro, então, fez essa complementação de dados sobre os canais e incluiu também o canal de WhatsApp. Então, agora os dois canais estão oficializados, né? Um por determinação e o outro porque, né, diante do cenário, tomou a iniciativa de ir lá e fazer o registro. Vamos em frente. O governador eleito do Rio, Douglas Ruas, se reuniu com o governador interino, Ricardo Couto, para dar início à transição. Os primeiros nomes que vão compor o trabalho devem ser anunciados amanhã, através do Diário Oficial. Ruas anunciou que até a posse, em janeiro, deve continuar presidindo a Assembleia Legislativa do Rio.
2: Os primeiros nomes da equipe de transição do governo do Rio devem ser anunciados nesta quarta-feira por meio do Diário Oficial. O governador em exercício, o desembargador Ricardo Couto, e o governador eleito, Douglas Ruas, se reuniram nesta terça-feira na sede do Tribunal de Justiça. Foi o primeiro encontro entre os dois após, no último sábado, o Tribunal Regional Eleitoral do Rio apontar a vitória do político do PL em primeiro turno com a anulação dos votos de Antony Garotinho. Até janeiro, quando vai tomar posse, Douglas Ruas deve continuar presidindo a Assembleia Legislativa do Rio. Ao chegar à Alerj para a sessão plenária, o governador eleito adiantou os próximos passos da transição.
3: Conversamos sobre a transição que há de se iniciar imediatamente após a publicação de um decreto que deve ser publicado amanhã por parte do governador em exercício, no qual ele vai elencar os integrantes da sua equipe que vão fazer parte da comissão de transição, e esse decreto vai dar oportunidade ao governador eleito apresentar os nomes para compor essa equipe de transição.
2: Pelo lado do governo em exercício, o atual secretário da Casa Civil, Flávio Willemann, deve ser o encarregado de conduzir os trabalhos. Ruas ainda não quis antecipar os nomes que o representarão na equipe. Neste período final, à frente da Alerj, o governador eleito pretende priorizar temas econômicos, como a avaliação das dívidas do Estado, a criação de um teto para o crescimento da dívida pública e ajustes na proposta orçamentária de 2027, que atualmente prevê um déficit de 13 bilhões de reais.
3: Teremos também a apreciação da lei orçamentária de 2027, que é importante também. Nós temos um déficit já estimado de mais de 13 bilhões de reais. E essa casa tem que cumprir o seu papel de se debruçar e trabalhar. Vou pedir muito para que a gente possa trazer a esse plenário um texto que verdadeiramente vai atender os interesses da população do estado do Rio de Janeiro.
2: Ruas descartou assumir o Palácio Guanabara antes da posse, em 6 de janeiro. Apesar de ser formalmente o segundo na linha sucessória, o governo está nas mãos de Ricardo Couto, presidente do Tribunal de Justiça, por força de uma decisão do Supremo Tribunal Federal. Com a colaboração de Pedro Bonenberger, do Rio de Janeiro, Matheus Maciel.
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0: Terça-feira, 13 de outubro de 2026. O presidente Lula escreveu uma carta dirigida às famílias evangélicas. O documento vai ser publicado nesta quarta-feira. No texto, o candidato à reeleição sugere que os fiéis peçam discernimento a Deus antes de votar. O petista afirma que o projeto, que prevê o fim da escala 6x1, dará mais tempo para os evangélicos frequentarem cultos. Ele também cita a medida provisória das BETs como exemplo de proteção às famílias. A carta faz parte da estratégia de Lula para tentar reduzir a vantagem de Flávio Bolsonaro do PL entre os eleitores evangélicos. O ministro do Supremo Tribunal Federal, Alexandre de Moraes, negou um pedido da defesa de Mauro Cid para que ele pudesse viajar a Abu Dhabi, nos Emirados Árabes Unidos. O advogado do ex-ajudante de ordens do ex-presidente Jair Bolsonaro havia solicitado autorização para que ele participasse como palestrante em um congresso sobre medicina militar no exterior. No entanto, Moraes destacou que a autorização para a viagem é incompatível com as condições fixadas para o cumprimento da pena de Mauro Cid. Ele foi condenado a 2 anos em regime inicial aberto por envolvimento na trama golpista. Tropas do Reino Unido participaram de um treinamento militar nas Ilhas Malvinas para se preparar para uma eventual tentativa de invasão argentina. O exercício reuniu mais de 100 soldados britânicos e reservistas locais durante 6 dias no início de outubro. A informação é do jornal britânico The Times. No horário de Brasília, agora 11h03.
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0: Olá, muito boa noite. Bem-vindos ao CBN Noite Total. Agora entrando na nossa última meia hora. Vamos até às 11h30 hoje. Com Karina Almeida na produção e os trabalhos técnicos de Henrique Dias. O nosso HD. Vamos juntos. E ó, só para atualizar aqui. O Vasco está segurando o resultado lá na Bombonera contra o Boca Juniors. 28 minutos do segundo tempo e o Vasco tá arrasando lá, hein? 1-0 pro Vasco. Maravilhoso, hein? Vamos ver. Vou atualizando aqui os nossos ouvintes. Bom, o Rio de Janeiro não está conosco no radinho justamente por causa da transmissão deste jogo, mas na internet. Aí nós estamos não só para toda a nossa rede no Brasil, mas também para o mundo inteiro. Aí dá para acompanhar por vários canais, inclusive com imagem. Dá para acompanhar no YouTube com imagem, no nosso canal, Rádio CBN. Tem a transmissão aqui ao vivo rolando neste momento. Pode ser também pelo Globoplay, transmissões ao vivo do Globoplay com acesso gratuito. E pode ser pelo site e também pelo aplicativo da CBN. Vamos falar sobre o Papa Leão XIV. Recebeu um diagnóstico de câncer de pulmão. O tumor foi retirado em uma cirurgia que demorou cerca de 90 minutos. O Vaticano não mencionou ainda quais serão os próximos passos do tratamento. As agendas do pontífice foram canceladas por 1 mês. Em novembro, o Leão XIV tem uma viagem de 2 semanas à América Latina.
2: O Papa Leão XIV foi diagnosticado com um adenocarcinoma pulmonar, um tipo de câncer no pulmão, após exames de um nódulo removido durante uma cirurgia nesta terça-feira. A informação foi confirmada pelo Vaticano. Durante o procedimento, os médicos retiraram o tumor do pulmão direito do pontífice. A cirurgia do Papa durou cerca de 90 minutos e foi concluída com sucesso e não teve complicações, segundo o boletim médico. O pontífice acordou normalmente após o procedimento e voltou ao quarto do hospital, onde se recupera. O procedimento, revelado no fim de semana

0: pelo próprio Papa, foi recomendado após médicos detectarem uma lesão no pulmão de Leão XIV. O anúncio surpreendeu os fiéis durante uma oração na Praça de São Pedro. O pontífice, de 71 anos, não tem nenhum outro problema de saúde conhecido. O oncologista do Hospital AC Camargo Álvaro Lopes de Oliveira explica que o adenocarcinoma é o tipo mais comum de câncer de pulmão. Segundo ele, 20% dos casos podem acontecer em pessoas que nunca fumaram.
1: O adenocarcinoma em si, ele pode se desenvolver em outros órgãos, né? A gente tem esse componente de célula glandular que se desenvolve de maneira errada e leva ao câncer. O paciente pode não sentir nada e só vir a sentir em cenários mais avançados, sendo os principais sintomas tosse, falta de ar, ó, dor ao tossir, na verdade, e pode perceber rágeas de sangue.
0: O Vaticano não mencionou quais serão os próximos passos do tratamento e afirmou que, por enquanto, os médicos não falam em quimioterapia ou outras terapias, enquanto aguardam os resultados de outros exames. O irmão mais velho de Leão XIV, Louis Prevost, também luta contra um câncer. Aos 74 anos, ele está internado na Flórida, nos Estados Unidos. Os pais do Papa também tiveram um diagnóstico da doença e ambos morreram por conta do câncer. Os compromissos de Leão XIV estão todos cancelados até 20 de outubro. Em novembro, o pontífice tem uma viagem de 2 semanas à América Latina. Essa será a primeira que ele fará ao continente como Papa. Pela previsão, ele visitará o Peru, onde viveu por mais de 20 anos, Uruguai e a Argentina. Com a colaboração de Ana Luísa Bessa e Karina Almeida, de São Paulo, Luiz Fernando Figliage.
2: Bom, no Repórter CBN, falamos que amanhã o presidente Lula vai divulgar uma carta aos evangélicos. O Igor Cardim, nosso repórter ágil de Brasília, teve acesso à carta. Então, se você quiser dar uma olhadinha, está no site da CBN. Tem lá na íntegra a carta do presidente Lula, em reportagem assinada por Igor Cardim. Plataformas digitais suspeitas de aplicar golpes com apostas online entraram na mira da Polícia de São Paulo. Mais de 10 milhões de pessoas podem ter sido atingidas pelo esquema, segundo estimativa da corporação. 3 pessoas foram presas nesta terça-feira.
3: A Fortune Slots, que oferecia jogos de cassino virtual, e a Think TV, que prometia remuneração por tarefas simples na internet, são investigadas por suspeita de estelionato, lavagem de dinheiro e organização criminosa. A apuração analisa operações realizadas entre 2022 e 2024. Nesse período, os investigadores identificaram cerca de 38 milhões e meio de transações bancárias. Uma das contas usadas pelo grupo movimentou pouco mais de 14 milhões de reais em apenas 6 meses. A polícia também trabalha com a possibilidade de que os valores relacionados ao esquema cheguem a 154 milhões de reais. A justiça autorizou o bloqueio desse valor, distribuído entre 11 pessoas físicas e jurídicas. O titular da terceira delegacia do DEIC, Fernando David Melo Gonçalves, explica como funcionava a movimentação do dinheiro.
4: Descobrimos 2 contas bolsão. Nessas contas bolsão, o dinheiro entrava de maneira picada, pulverizada. A primeira conta bolsão nos chamou a atenção porque ela ficou apenas 6 meses aberta. Então, nesse período de 6 meses em que ela recebeu recursos e mandava imediatamente para essa segunda conta bolsão, ela retirou 14 milhões de reais. Nós temos 3 presos, né? 2 deles são empresários e nós estamos verificando, talvez seja aquele chamado laranja.
3: A polícia também cumpriu 6 mandados de busca e apreensão na capital paulista e em Mogi das Cruzes, na região metropolitana. 3 dos endereços ficam em locais de luxo. A estimativa de mais de 10 milhões de possíveis vítimas foi calculada a partir do volume de transações bancárias e da proporção estimada de operações de crédito. A investigação começou após reclamações de usuários que não conseguiam retirar os valores acumulados nas plataformas. A polícia ainda tenta identificar outras pessoas prejudicadas e não descarta a participação de mais investigados. De São Paulo, Clauson Dutra.
2: Cleitinho Azevedo confirmou mais 6 nomes na equipe de transição do governo de Minas Gerais.

0: As reuniões da atual gestão com a equipe que assumirá o estado começam na próxima semana. Cleitinho foi eleito no primeiro turno com 55,40% dos votos.
1: A equipe de transição do governador eleito em Minas Gerais, Cleitinho Azevedo, do Republicanos, confirmou mais 6 nomes para compor a equipe de transição. Um deles é o do ex-presidente da Câmara Municipal de BH e que foi candidato ao governo de Minas pelo MDB, Gabriel Azevedo. Também foi informado o nome de Rafael Dairel, que coordenou a campanha do então candidato e já atuou como diretor-geral do Legislativo da capital mineira. Durante a campanha, Gabriel evitou o confronto com Cleitinho e os dois destacaram uma relação amistosa, tanto nos debates quanto nas agendas. O MDBista encerrou a disputa em 6º lugar ao Executivo Mineiro, com pouco mais de 2% dos votos. Segundo a assessoria de Gabriel Azevedo, ele foi o primeiro nome a ser convidado oficialmente para assumir uma futura secretaria. Já de acordo com a assessoria do novo governo, ninguém está confirmado para assumir uma pasta e que os integrantes da equipe de transição não necessariamente vão ocupar cargos na nova composição do Executivo. Entre os novos nomes anunciados na equipe de transição, trata-se de mais um de confiança do governador eleito, Rafael Antônio Silva, chefe de gabinete de Cleitinho no Senado e que trabalhou com o senador quando foi vereador em Divinópolis, na região centro-oeste de Minas Gerais. As outras 3 pessoas que farão parte da equipe de transição são nomes técnicos. Um é da área de desenvolvimento econômico, Bernardo Graciano, com formação em inteligência artificial, especialista em regularização fundiária e com experiência em articular diálogos de órgãos públicos com comunidades tradicionais. Mais 2 mulheres foram confirmadas na equipe de transição. A advogada Liana Matos, procuradora do Estado de Minas Gerais desde 2003. Ela já foi subsecretária de Ciências, Tecnologia e Ensino Superior, presidente do IEFA, o Instituto Estadual do Patrimônio Histórico e Artístico de Minas Gerais, e diretora jurídica de Compliance e ESG da Codenge, a Companhia de Desenvolvimento Econômico de Minas Gerais. Outra mulher que vai integrar a equipe de transição do novo Executivo Mineiro é Maria do Socorro Almeida, atual secretária municipal de comunicação da Prefeitura de Nova Lima. Graduada em administração, já ocupou cargos na Secretaria de Comunicação do Governo de Minas. No total, 27 pessoas já integram a equipe de transição de Cleitinho Azevedo, coordenada pelo vice-eleito Luiz Eduardo Falcão, também do Republicanos. Segundo a assessoria de imprensa do governo eleito, Falcão já realiza reuniões internas para organizar os trabalhos, alinhar procedimentos e preparar a interlocução com as equipes do atual governo. A atual gestão vai realizar o primeiro encontro com a equipe de transição de governo na próxima semana. A primeira pasta da qual serão apresentadas informações será a da saúde. De Belo Horizonte, Marcelo Martins.
0: Um menino de 10 anos continua internado após ter o pescoço atingido por uma linha com cerol em Paissandu, no noroeste do Paraná. O estado dele é grave.
2: Miguel Arthur Fermínio andava de bicicleta no fim da tarde dessa segunda-feira, dia das crianças, quando foi atingido. A criança sofreu um corte profundo, perdeu muito sangue e precisou ser entubada e receber transfusão durante o atendimento de emergência. Equipes do SAMU, incluindo o serviço aeromédico, participaram do socorro. Depois de estabilizado, o menino foi levado inconsciente ao Hospital Universitário de Maringá. Segundo as informações preliminares, Miguel não estava soltando pipa quando foi ferido. A Polícia Militar deteve um homem suspeito de comercializar linhas com cerol nas proximidades do local do acidente. Ele foi levado à Delegacia de Polícia Civil de Maringá. A investigação deve apurar se há relação entre o material vendido pelo suspeito e a linha que atingiu a criança. Até o momento, não foram divulgadas novas informações sobre o estado de saúde de Miguel. A família pede orações pela recuperação do menino. De Maringá, Eduardo Domingos.
0: Uma menina de 9 anos foi salva de uma tentativa de estupro após fazer o sinal universal do pedido de socorro, que é aquele sinal com a mão, né? Abre a mão, faz assim o número 4 e fecha. O caso aconteceu em Curitiba. O homem suspeito foi preso em flagrante.
3: Um pedido de ajuda feito de forma discreta foi decisivo.

0: decisivo para evitar que uma menina de 9 anos fosse vítima de um crime grave em Curitiba. A criança fez o sinal internacional de emergência ao ser abordada por um homem no caminho da escola. A reação rápida permitiu a intervenção imediata da Guarda Municipal, que prendeu o suspeito em flagrante. O caso aconteceu na última sexta-feira. A advogada Renata Fará destaca que o gesto, por ser silencioso, é uma ferramenta importante contra os agressores.
1: Esse gesto permite pedir ajuda sem falar, sem chamar a atenção do agressor e sem aumentar o risco para a vítima. Ele pode ser feito presencialmente, em uma chamada de vídeo e diante de qualquer pessoa que possa socorrer. Mas o gesto só vai funcionar se toda a sociedade souber reconhecer.
0: O homem de 54 anos abordou a garota e ofereceu R$50 para que ela o acompanhasse até um terreno próximo. Ao perceber a ameaça, a estudante fez o gesto universal de pedido de socorro, dobrando o polegar na palma da mão e cobrindo com os outros dedos. Um primo, adolescente, viu a cena e correu até um posto de combustíveis para pedir ajuda. A movimentação chamou a atenção de uma equipe da patrulha escolar da Guarda Municipal, que fazia rondas perto de um colégio. Os guardas agiram rápido e renderam um homem no local.
1: Por isso, o recado é duplo. A vítima, você pode pedir ajuda de forma discreta. E quem envia o sinal, não ignore. Não confronte o agressor, afaste-se com segurança e ligue para 190. No caso de crianças e adolescentes, também é possível acionar o Disque 100. E para as mulheres em situação de violência, pode ligar para o 180.
0: O suspeito foi levado ao Núcleo de Proteção à Criança e ao Adolescente Vítimas de Crimes, o NUCRIA, da Polícia Civil, onde acabou autuado em flagrante. Na delegacia, os agentes confirmaram que o agressor usava tornozeleira eletrônica e cumpria a pena em regime aberto por uma condenação de 2017, também por estupro de vulnerável na capital paranaense. De Curitiba, Bruno de Oliveira.
2: Do adolescente de 14 anos, baleado pelo amigo de 13, afirmou acreditar que o disparo que atingiu o filho ocorreu de forma acidental. A pistola que disparou o tiro era do pai do garoto, que é colecionador, atirador desportivo e caçador, é CAC. E estava ao alcance do adolescente, segundo a investigação da Polícia de Santa Catarina. O homem foi autuado por omissão de cautela.
3: O caso aconteceu no último sábado em Chapecó, quando um grupo de amigos estava reunido na residência. De acordo com a Polícia Civil, o autor do disparo se irritou com a bagunça no local, pegou a arma e acertou um dos colegas. O pai do adolescente de 13 anos não estava em casa na hora do disparo. A polícia aguarda atualizações médicas para entender se o projétil atingiu diretamente o jovem ou se ricocheteou em direção à vítima. O garoto que teria disparado o tiro foi internado provisoriamente. Ele é investigado por ato infracional análogo à tentativa de homicídio. Em nota, a defesa da família do garoto que deu o tiro informou que ele e a vítima eram melhores amigos e que o disparo foi acidental. Disse ainda que o fato trágico aconteceu em um momento de brincadeira. O menino baleado foi socorrido pelo serviço aeropolicial da Polícia Civil e levado ao Hospital Regional do Oeste. Na segunda-feira, a Secretaria de Estado da Saúde informou que ele passou por procedimento neurocirúrgico e permanecia internado em estado grave, porém estável. O Ministério Público de Santa Catarina foi quem pediu a internação do adolescente, que deu o tiro, e destacou a gravidade do ocorrido, a necessidade de proteção integral dos envolvidos e a insuficiência de medidas mais leves diante das circunstâncias. Além da internação, o MP pediu uma avaliação psicossocial e o acompanhamento psicológico. De Florianópolis, Zé Maia.
2: A banalização da arma, né? Mais da metade das cidades do Amazonas está em estado de emergência devido aos incêndios que atingem o estado. Em Manaus, as aulas da rede municipal permaneceram suspensas nesta terça-feira por causa da má qualidade do ar. O Ministério do Meio Ambiente afirmou que o avanço das queimadas é mais grave do que o previsto, com perda de áreas no coração da floresta, e enviou uma força-tarefa para conter as chamas.
4: A presença de fumaça persiste em Manaus pelo sexto dia seguido. Esse cenário é provocado pela intensificação da

0: queimadas associada à seca severa da região. Nos primeiros 10 dias de outubro, o estado contabilizou 1.380 focos de incêndio, o que representa um aumento de 271% em relação ao mesmo período do ano anterior. Diante desse cenário, 36 dos 62 municípios amazonenses tiveram a situação de emergência reconhecida. O governo federal mobiliza mais de 290 brigadistas e 11 aeronaves para atuação em áreas como Altazes, Itacoatiara e a região metropolitana de Manaus. Vistorias aéreas identificaram focos de fogo em áreas de mata nativa preservada. O presidente do IBAMA, Jair Schmidt, aponta que as condições climáticas do El Niño tornam a vegetação seca, mas destaca que a origem principal dos incêndios é causada pela ação humana.
1: Em condições normais, né, a floresta amazônica úmida, ela não é vulnerável aos incêndios florestais, né, mas nós temos um conjunto de fatores que contribuem para isso. O primeiro são as condições climáticas, o El Niño. O El Niño reduziu a precipitação, a chuva, a floresta está mais seca, então ela está mais suscetível a queimar. Mas o que é mais grave, né, a maioria desses incêndios em absoluto é de origem humana, alguém colocou fogo. Por várias razões, né? E uma dessas razões é a intenção criminosa de colocar fogo na floresta para poder degradar a floresta e consolidar áreas desmatadas. Em grande parte dessas áreas desmatadas, utilizadas para pecuária ou para outros fins. Né? Então, nós precisamos intensificar o combate ao fogo criminoso para evitar a ignição e, assim, evitar os incêndios.
0: A qualidade do ar levou à suspensão de aulas nas redes municipal, estadual e federal em Manaus e em municípios do interior, além da paralisação das competições de base da Federação Amazonense de Futebol. Os órgãos de saúde orientam a população a evitar atividades físicas ao ar livre e a utilizar máscaras de proteção. De Manaus, Luiz Kawasaki.

0: seleção feminina de futebol. É, que jogou hoje.
1: Brasil!
0: Contra a Argentina. Abriu uma vantagem de 2 gols, mas levou um empate. Jogo que aconteceu na Arena de Pernambuco. É, 3 dias após bater a Argentina em amistoso em Porto Alegre, a seleção feminina não conseguiu fazer a dobradinha contra as rivais sul-americanas no último compromisso desta data FIFA. Hoje à noite, na Arena de Pernambuco, a equipe treinada por Arthur Elias chegou a abrir 2 gols de vantagem, mas levou empate e ficou no 2-2, mesmo com a vantagem numérica em grande parte do segundo tempo. Um cenário que foi bem diferente dos primeiros 30 minutos do confronto, quando as brasileiras entraram em modo rolo compressor, criando chances com velocidade, empurrada pela torcida pernambucana. É, empatamos com as argentinas. Deixa eu aproveitar aqui para ver se terminou o jogo, ainda não. Tá nos acréscimos o jogo do Vasco aqui. 48 do segundo tempo. O Vasco segurando o placar.
2: Vasco!
0: De 1-0 contra o Boca Juniors. É isso, hein? Acho que até o final do programa termina o jogo. Eu vou ter o placar aqui fechadinho para vocês. Agora no horário de Brasília, 11h25.
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1: O número de famílias brasileiras endividadas caiu pela primeira vez este ano, segundo a Confederação Nacional do Comércio. Em setembro, o índice ficou em 81,7%, leve queda em relação aos 82% registrados em agosto. A melhora foi puxada principalmente pelas famílias de menor renda. Na faixa de até 3 salários mínimos, o endividamento caiu para 84,6%. Já para quem ganha acima de 5 salários, as dívidas aumentaram. A inadimplência também recuou e atingiu 29,6%, o menor nível desde março. Mesmo assim, mais de 12% dos consumidores afirmam que não tem como pagar as contas atrasadas. O cartão de crédito e as compras parceladas continuam no topo da lista das dívidas.
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2: A Polícia Federal prendeu uma mulher de 25 anos no Aeroporto Internacional dos Guararapes, no Recife, com 33 quilos e 900 gramas de skunk, droga também conhecida como super maconha. Essa foi a maior apreensão de skunk já realizada no terminal aeroportuário. O material foi detectado por meio de aparelhos de raio-x em duas malas que estavam com a passageira. Ela veio de Manaus, capital do Amazonas, e desembarcou no Recife em escala. O destino final da viagem era Fortaleza, no Ceará. Se ela conseguisse fazer a entrega, receberia R$7.000. A mulher foi autuada em flagrante pelo crime de tráfico interestadual de entorpecentes, cujas penas variam de 5 a 15 anos de prisão. De acordo com a PF, após as formalidades legais, a passageira foi encaminhada para audiência de custódia e está à disposição da justiça.
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1: Terminou o jogo nesse instante. O Vasco fez esse feito, hein? Conseguiu esse feito. 1-0 sobre o Boca lá na Argentina, lá na Bombonera. E agora na outra semana o jogo vai ser aqui no Brasil, provavelmente no Maracanã. A conferir. Ainda não está confirmado se vai ser no Maracanã, como disse aqui o Rafael Prats. Bom, vamos fechar o programa hoje, terça-feira, termina mais cedo, porque a gente dá passagem para o mundo em meia hora na apresentação do Fernando Andrade. Então a gente vai fechando aqui com Karina Almeida na produção e os trabalhos técnicos de Henrique Dias, o HD.
0: Apresentação, Tânia Morales.
1: Um ótimo restinho de terça, ótima quarta para todo mundo. Amanhã não tem programa, amanhã quarta-feira teremos transmissões de jogos do futebol e aí a gente volta na quinta.
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utilização de uma peça de propaganda eleitoral do presidente Lula, do PT, que associa um possível governo de Flávio Bolsonaro, do PL, a cortes em programas e benefícios sociais. Na decisão, o ministro afirmou que as medidas do plano de governo de Flávio, chamadas de tesouraço pelo candidato, se referem exclusivamente

0: Grande parte das emendas busca flexibilizar a proibição para preservar as apostas esportivas. Os autores argumentam que as empresas de bets têm participação importante no financiamento de clubes de futebol por meio de patrocínios. A MP foi publicada em setembro e passou a valer imediatamente. Agora, tanto o texto original quanto as emendas apresentadas ainda precisam ser analisadas pelo Congresso Nacional, que poderá manter a proposta, aprová-la com alterações ou rejeitá-la. Horário de Brasília, 11h32.
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2: Olá, seja bem-vindo a mais uma edição do Mundo em Meia Hora. Hoje eu converso com Guga Chakra e Ariel Palácio. Vamos falar sobre o homem mais rico do mundo. Elon Musk doou mais de 276 milhões de dólares para a campanha dos republicanos na eleição de meio de mandato. Por quê? Papa Leão XIV passa por uma cirurgia num momento em que planeja uma série de viagens pela América Latina. Os Houthis ampliaram os ataques contra a Arábia Saudita. O que a Arábia Saudita pode fazer para reagir? E o FMI reduziu a previsão de crescimento do PIB da Argentina. Vamos para o mundo. Guga Chakra, bem-vindo, Guga. Tudo bem com você?
3: Oi, Fernando. Oi, Ariel. Oi, ouvintes.
2: Ariel Palacios, diretamente de Buenos Aires. Tudo bem, Ariel?
4: Como está, Fernando, Guga, ouvintes? Tudo bem?
2: Tudo bem. Guga Chakra, Elon Musk discretamente doou mais de 276 milhões de dólares a grupos republicanos, a um comitê de campanha que ele faz parte, desde o início de julho. Tudo isso para ajudar os republicanos, principalmente a salvarem, pelo menos, a maioria no Senado. Guga, queria que você voltasse um pouquinho aqui para a gente entender melhor, fazer um retrospecto do interesse de Elon Musk na política americana.
3: Bom, o Elon Musk, ele era um obamista, né? Torcia pelo, apoiava o Barack Obama, e durante o governo Obama ele conseguiu muitos incentivos importantes e até aportes do governo para desenvolver a SpaceX, que é a companhia aeroespacial dele, e também para a Tesla, né? O governo Obama ali dando incentivos para o desenvolvimento de carros elétricos. Então ele era mais associado ao Partido Democrata, ele votou na Hillary Clinton e inclusive votou no Biden, né? Ele votou no Biden na primeira eleição, quer dizer, o Biden só foi candidato uma vez. E daí durante o governo Biden ele deu uma guinada para a direita, ou de uma certa forma para a extrema direita, acabou comprando o Twitter, que ele mudou o nome para o X e virou um trumpista. Votou no Trump e trabalhou no governo do Trump, né, naquele departamento que supostamente tornaria o governo americano mais eficiente, não tornou, mas enfim, ele trabalhou por um período no governo Trump. Ele que é a pessoa mais rica do mundo, né, ele é trilionário, ele tem mais dinheiro, se eu não me engano, do que o PIB da Argentina, e o Elon Musk, ele ficou ali. Por mais que tenha saído do governo, ele seguiu trumpista, teve alguns momentos ali que tiveram divergências, mas voltou a se aliar integralmente ao presidente americano e decidiu fazer essa mega doação de centenas de milhões de dólares para os republicanos para eleição de meio de mandato, com foco muito grande no Senado. Aí vale explicar, em primeiro lugar, a doação dele não é para a campanha oficial dos candidatos, e sim para super PACs. O que é um super PAC? Super PAC é um fundo de campanha, mas sem associação com a campanha oficial de um candidato. Então, por exemplo, você pode preferir que o Ken Paxton, candidato republicano no Texas, seja eleito. No super PAC, você não dá dinheiro para o Ken Paxton, você dá dinheiro para um super PAC que apoia o Ken Paxton, mas que faz seus comerciais, tudo, sem coordenação com a campanha dele. É complicado, mas é isso. E muitas vezes eles gastam dinheiro atacando o adversário, porque daí o candidato Paxton fala: olha, eu não tenho nada a ver, não fui eu

0: falei isso do Talarico, o Talarico que é o candidato democrata. Eu não tenho absolutamente nada a ver. Isso daí é um super PEC que prefere que eu seja eleito, mas que fez essa campanha. Então, é para isso que o Elon Musk está dando dinheiro. Como que está o cenário político nos Estados Unidos? Mais uma vez, é importante explicar. O mandato de deputado aqui nos Estados Unidos é de 2 anos. Então, toda a Câmara é renovada a cada 2 anos. Então, agora, nas eleições de meio de mandato, todos os deputados ou disputam reeleição, ou têm cadeira aberta, enfim, se renova toda a Câmara. O Senado, o mandato é de 6 anos. Então, a cada 2 anos, você renova um terço do Senado. No caso da Câmara dos Deputados, os democratas vão ter maioria, nem os republicanos têm mais a esperança de ter maioria, na Câmara dos Deputados. A gente não sabe qual vai ser o tamanho dessa maioria, mas ainda que sejam poucas cadeiras é maioria, o suficiente para os democratas, mas tende a ser até 10, 20, 30 cadeiras. No caso do Senado, os republicanos hoje têm, os republicanos têm maioria na Câmara e têm no Senado também. No Senado, a maioria republicana é de 53 a 47, né? E sendo renovado um terço, depende dos lugares onde são renovados, eu já vou falar dos lugares principais. Mas os democratas precisam reverter ao menos 4 cadeiras para ficar 51 a 49. Porque se fica 50-50, o empate é de quem está no governo, porque o voto de Minerva é do vice-presidente, que é presidente do Senado nos Estados Unidos também. Então, 50-50 é maioria republicana. Precisam reverter 4. Tem um problema porque tem um deputado, um senador democrata, o Fetterman, que é trumpista. Muitas vezes ele vota com os democratas, mas em alguns temas ele é mais radical que o Trump, embora ele seja democrata. Pegar um exemplo clássico dele é a questão de Israel, que ele até acha, até o Netanyahu ele acha esquerdista. Ele diz que não existe ninguém mais pró-Israel do que ele. Então, assim, os democratas, o ideal para os democratas seria ter 5 cadeiras, conquistar 5 cadeiras para ficar 52 a 48 e não correr o risco do Fetterman votar com o Trump, né? Então, é complicado, mas dá, porque os democratas, eles tendem a ganhar cadeiras que hoje estão nas mãos dos republicanos. Carolina do Norte, muito provavelmente, passa para os democratas, grande chance em Ohio, Maine, Alaska. O Texas, por exemplo, que é historicamente um estado bem republicano, o Talarico, justamente o Talarico, está liderando as pesquisas. Ele está 3, 4 pontos percentuais à frente do Paxton. Então, os democratas podem ganhar no Texas. O Kansas está empatado nas pesquisas. Isso se deve à grande impopularidade do Trump, em alguns casos, né? Então, isso afeta geral. Tem casos que o candidato democrata é muito forte, né? O Roy Cooper, na Carolina do Norte, foi governador, eleito e reeleito como candidato democrata. É uma figura muito popular na Carolina do Norte, então ele acaba sendo eleito por ele mesmo. Sherrod Brown, no Ohio, que foi senador e agora está tentando de novo, então ele acaba sendo uma figura conhecida, a população de Ohio gosta dele. Aí você vai para o Texas, o Talarico, ele é uma pessoa religiosa,
1: James Talarico,
0: mas
1: só para lembrar, ele é o democrata, certo?
0: o democrata, ele é mais religioso, ele é uma figura popular, e o adversário é muito fraco, né? O Ken Paxton é envolvido em muito escândalo. O Trump diz, daí é o Trump, é o candidato republicano. O Trump reclama que os ternos dele são muito largos, que ele é muito feio, então acaba tendo isso. Enfim, isso tudo para explicar aí que o Elon Musk vai tentar reverter com o dinheiro, mas não vai ser fácil, não, viu?
1: Agora, a preocupação de Elon Musk é para o Senado e muito desse dinheiro que a gente falou foi para o Texas. Qual que é o interesse dele no Texas, Guga?
0: Não, é tudo interesse pessoal dele. Na verdade, não é doação, né? É investimento dele, que ele está colocando esse
1: Perfeito.
0: dinheiro para ter muita coisa em troca, né? Ele tem alguns dos maiores contratos governamentais. A SpaceX, por exemplo, o governo americano paga bilhões para a SpaceX para enviar satélites para o espaço. É uma tremenda empresa, é a melhor empresa aeroespacial. O Elon Musk tem mérito nisso, mas ele quer manter, porque tem concorrência. E a questão da inteligência artificial, onde o Elon Musk está atrás de outras empresas, especialmente a OpenAI e a Anthropic, mas também o DeepMind da Google, e mesmo a Meta deu uma levantada agora com o Muse, que é um agente para pessoas físicas estão indo muito bem, então ele está um pouco para trás, ele tem que tentar buscar, né, correr atrás. E ele, para puxar o saco do Trump, assim como os

0: Zuckerberg, ele não fala mais inteligência artificial, porque o Trump não gosta do termo.
1: Tá.
0: O Trump fala que tem que dizer superinteligência. Então, ele também fala superinteligência.
1: Tá certo. Ariel Palacios, Ariel, a gente vai falar do Papa agora. Papa Leão XIV deu a entrada nesta terça no hospital em Roma, será submetido a uma cirurgia, vai remover um nódulo, um pequeno nódulo, num dos pulmões. E essa cirurgia acontece no momento em que o Papa tem planos de viagens que incluem a América Latina. Primeiro vamos falar sobre a cirurgia, Ariel, depois a viagem.
2: Pois é, é uma cirurgia que o próprio Papa Leão XIV anunciou dias atrás, quase sempre o Vaticano que faz o anúncio de alguma cirurgia, ele anunciou com muita calma, uma cirurgia que supostamente seria uma cirurgia simples, eles vão fazer uma laparoscopia, remover o nódulo e analisar o nódulo para ver se é benigno ou maligno, né? E aí, dependendo disso, aí se tomam as medidas necessárias. Então, a operação transcorreu nesta terça-feira e ele supostamente teria uma semana de internação para se recuperar. Ou seja, se a operação é dia, mesmo dia fazer o cálculo, se é dia 13, ele tem uma semana, dia 20 seria o fim do período dele no hospital, que também coincide com o anúncio do Vaticano, dizendo que se fica suspensa toda a agenda, todos os compromissos que o Papa tinha até o dia 20 de outubro. O problema é que ele tem uma viagem longa, agitada, programada para o Uruguai, do 6 ao 8 de novembro, a Gemenda com Buenos Aires do 8 ao 11 de novembro e com o Peru do 11 ao 17 de novembro. Ou seja, são 11 dias de uma viagem para lá de intensa, porque entre os voos de ida e vinda e os voos internos em avião, porque ele não é que ele fica em Montevideo, Buenos Aires e Lima, não, ele se mexe dentro de cada um desses países, parte em avião, parte em helicóptero. Então, ele tem um total de 16 trechos, curtos ou longos ou médios, de avião e helicóptero. Para alguém operado do pulmão, por mais que ele esteja numa excelente forma física, ele joga tênis, ele tem 71 anos, é algo complicado, especialmente porque no Peru ele estará em alguns lugares a mais de 3 mil metros de altura. Então, há uma dúvida se ele vem ou não vem. Por enquanto, o Vaticano não alterou em nada o restante da agenda pontifícia, mas existe essa preocupação dos mais variados aspectos. Preocupação por parte dos fiéis católicos que esperam a visita do pontífice, já que, por exemplo, no Uruguai e na Argentina, há quase 40 anos que não aparece um papa por aqui. O Papa Francisco, sim, esteve no Peru na década passada. Ele fez aquela viagem que era Chile, Bolívia, Peru, Equador e Paraguai. Recordando que o Papa Francisco nunca voltou para a Argentina, porque ia ser muito complicado uma visita para ele do ponto de vista político, os peronistas iam querer foto com ele, os antiperonistas iam querer foto com ele, se ele fizesse 101 fotos com os peronistas, fizesse 102 com os antiperonistas, ia dar briga. A Argentina é marcada pelo antagonismo. Se acham que o Brasil está marcado pelo antagonismo na última década, isso não é nada perto dos 200 anos de antagonismo que a Argentina acumula, não é? Tem um longo currículo. Então, quer dizer, aqui ia dar muito mais briga. Então, o Papa Francisco, simplesmente conhecendo o seu país natal, preferiu nunca botar os pés de volta aqui. Além do mais, eles já tinham convivido com o próprio Francisco durante muito tempo, não é? Então, quer dizer, não fazia falta concreta. Mas, enfim, mas agora um novo Papa. Então, os fiéis esperam, não só os fiéis em Montevideo, em Buenos Aires, em Lima e nas outras cidades do interior que ele vai visitar, é que vem muito fiel dos países vizinhos. Ele não vai para o Brasil. Então, tem muito brasileiro, milhares de brasileiros que já estão com passagens compradas para a Argentina ou para o Uruguai, para ver em avião, em ônibus, em carro. Está todo mundo programado, hotéis reservados. É complicado. Então, quer dizer, merchandising pronto, milhares, dezenas de milhares de camelôs em todos os países que já encomendaram produtos para revender. É muito complicado do ponto de vista da fé, né? Do Papa não vir. Mas, enfim, se o Papa não vier, os católicos vão ter que entender que é por uma questão de saúde, não tem outro jeito. O pessoal da área comercial vai ter prejuízos, né? Hoteleiros, comerciais, restaurantes, né? E os políticos também vão perder a boquinha de fazer a foto ao lado do pontífice, sejam políticos.

0: de governos ou políticos de oposições. Então, é complicado para todo mundo espera que o Papa se recupere rapidamente, mas a questão é, um pós-operatório, concretamente, pode ser em tão pouco tempo? Aí fica fica um mistério, vamos ver o que acontece. Mas, enfim, nesses três países já está tudo sendo preparado para a chegada do Papa, apesar da preocupação de se isso se confirma ou não se confirma, por enquanto não há nenhuma modificação, está há bastante preocupação sobre isso. E cada país, rapidinho, tem a sua peculiaridade, né? Uruguai é o país mais laico de todo o continente americano, não é? E diria até mais laico do que a própria Cuba, porque o regime castrista, anos atrás, esteve financiando inclusive a construção de igrejas católicas ali em Cuba. No caso do Uruguai, não, o Uruguai é laico mesmo, o presidente uruguai, não há crucifixos em nenhuma espécie de organismo público uruguaio, nem escolas, nem hospitais públicos, nem ministérios. Os presidentes juram na posse pela honra pessoal e pela Constituição, não tem nada de divindades no meio do juramento. Bom, no caso da Argentina, o Papa tem outra questão, então, é o país que tem maior número de ateus na América do Sul, Uruguai. No caso da Argentina, é a terra do seu antecessor, o Papa Francisco. Os argentinos até veem certa semelhança em certas atitudes de Leão XIV nos últimos tempos com o Francisco, mas ele vai chegar um momento social complicado. Milei, o Papa já criticou por vias indiretas a política econômica de Milei. O clero argentino está dizendo que o Papa vai chegar num país muitíssimo empobrecido. Então, vão sair faíscas, vão sair indiretas, vamos ver ali como é que fica a relação Milei-Papa, recordando que Milei havia xingado, depois ele elogiou, mas primeiro ele xingou o Papa Francisco, inclusive comparando-os com dejetos fecais. Então, é um cenário complexo. E no Peru, ele vai se encontrar com um país onde ele cresceu profissionalmente, porque ele se formou, ele estudou no seminário nos Estados Unidos, ele se ordenou padre, mas aí logo em seguida mudou para o Peru. Então, ele, eclesiasticamente, profissionalmente, ele cresceu no Peru, mais de duas décadas em terras peruanas. Ele tem a nacionalidade peruana, inclusive, e ele foi líder do clero peruano, mesmo tendo nascido nos Estados Unidos, fala um espanhol impecável. Inclusive, o discurso que ele fez ao ser anunciado como novo pontífice no balcão da sacada do Palácio Pontifício, na Praça de São Pedro, foi em espanhol, e depois em inglês, um pedacinho em inglês pequeno. Então, quer dizer, é um papa muito vinculado ao Peru, há uma grande expectativa ali, ele tem amigos, o lugar onde ele lanchava, enfim, tudo está ali no Peru, e ele é considerado peruano pelos peruanos, já que tem a nacionalidade peruana, mas vai chegar num país também politicamente complexo, porque Keiko Fujimori, que tem uma série de medidas que não são exatamente as medidas sociais que o Papa prega. Então, é um kit complexo de situações ali, Fernando e Guga.
1: Uma pausa aqui no Mundo em Meia Hora, a gente volta daqui a pouco falando mais sobre a escalada dos ataques dos Houthis contra a Arábia Saudita. Até já.
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3: O canal de WhatsApp Exército do Lula foi derrubado agora. Foi derrubado agora, há poucos minutos, pelo presidente do TSE, o Cássio Nunes Marques, e deu um prazo de 48 horas para que o canal volte a funcionar. Chama atenção porque o canal seguiu a própria determinação do Cássio Nunes Marques, que era que fosse oficializado como participante e integrante da campanha do presidente Lula. Então, não foi constatada fake news. O canal cumpriu a determinação do Cássio Nunes Marques, que fosse regularizado como se sendo da campanha. E o canal foi derrubado. Foi derrubado por 48 horas. Então, nas próximas 48 horas, por decisão do Cássio Nunes Marques, o canal de WhatsApp Exército do Lula, criado pelo André Janones, deputado André Janones, está fora do ar. São decisões aí da justiça eleitoral que causam alguma

0: surpresa, né? Não são muito ortodoxas, vamos dizer assim. Vamos colocar aqui agora a reportagem do Luiz Kawasaki sobre os incêndios que estão acontecendo no norte do país. Mais da metade das cidades do estado do Amazonas estão em estado de emergência devido aos incêndios.
1: A presença de fumaça persiste em Manaus pelo sexto dia seguido. Esse cenário é provocado pela intensificação das queimadas, associada à seca severa da região. Nos primeiros 10 dias de outubro, o estado contabilizou 1.380 focos de incêndio, o que representa um aumento de 271% em relação ao mesmo período do ano anterior. Diante desse cenário, 36 dos 62 municípios amazonenses tiveram a situação de emergência reconhecida. O governo federal mobiliza mais de 290 brigadistas e 11 aeronaves para atuação em áreas como Altazes, Itacoatiara e a região metropolitana de Manaus. Vistorias aéreas identificaram focos de fogo em áreas de mata nativa preservada. O presidente do IBAMA, Jair Schmidt, aponta que as condições climáticas do El Niño tornam a vegetação seca, mas destaca que a origem principal dos incêndios é causada pela ação humana.
2: Em condições normais, né, a floresta amazônica úmida, ela não é vulnerável aos incêndios florestais, né, mas nós temos um conjunto de fatores que contribuem para isso. O primeiro são as condições climáticas, o El Niño. O El Niño reduziu a precipitação, a chuva, a floresta está mais seca, então ela está mais suscetível a queimar. Mas o que é mais grave, né, a maioria desses incêndios em absoluto é de origem humana. Alguém colocou fogo por várias razões, né? E uma dessas razões é a intenção criminosa de colocar fogo na floresta para poder degradar a floresta e consolidar áreas desmatadas. Em grande parte dessas áreas desmatadas, utilizadas para pecuária ou para outros fins, né? Então nós precisamos intensificar o combate ao fogo criminoso para evitar a ignição e assim evitar os incêndios.
1: A qualidade do ar levou à suspensão de aulas nas redes municipal, estadual e federal em Manaus e em municípios do interior, além da paralisação das competições de base da Federação Amazonense de Futebol. Os órgãos de saúde orientam a população a evitar atividades físicas ao ar livre e a utilizar máscaras de proteção. De Manaus, Luiz Kawasaki.
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4: Volta com Ariel Palacios, com a gente diretamente de Buenos Aires, e Guga Chakra falando com a gente de Nova York. Guga, os Houthis intensificaram os ataques contra a Arábia Saudita. Nós vimos no final de semana ataques contra um aeroporto, 13 pessoas morreram. Eu queria que você falasse sobre o porquê dessa escalada e o impacto negativo disso tudo para a imagem, para a economia de Riad, que pensava num dia ser, digamos assim, uma Dubai do mundo árabe, né? O que está acontecendo por lá?
5: Bom, vamos lá, tem dois motivos para o confronto entre os Houthis e a Arábia Saudita. O maior, claro, é derivado da guerra do Irã contra os Estados Unidos. A Arábia Saudita é aliada americana e vinha escoando petróleo. A gente até conversou aqui para aquele oleoduto que acabou sendo atingido, mas eles se construíram pelo Mar Vermelho. Os ataques dos Houthis acabam tendo impacto no preço do petróleo, pressionando mais os Estados Unidos para a resolução do conflito com o Irã. Paralelamente à questão entre os Houthis e a Arábia Saudita. A Arábia Saudita e os Houthis travaram uma guerra por quase uma década, entre 2014 até o começo, agora até 2022, 2023, com enormes bombardeios sauditas ao Iêmen, ataques dos Houthis à Arábia Saudita. Os bombardeios da Arábia Saudita ao Iêmen eram muitos crimes de guerra. E a Arábia Saudita apoiando o governo reconhecido internacionalmente no Iêmen, que está ali no sul, ao redor de Aden, né? Enquanto os Houthis controlam o norte do Iêmen. Então tem esse contexto. E nas últimas semanas, esse conflito dos Houthis com os grupos apoiados pela Arábia Saudita se intensificaram. Os Houthis já tinham imposto um bloqueio a navios sauditas para cruzar o Estreito de Bab el-Mandeb. Isso também derivado do conflito contra o Irã, mas também pelas ações da Arábia Saudita dentro do Iêmen. Os Houthis vêm avançando ali na costa iemenita do Mar Vermelho. Eles baixaram de Hodeida até Moca, tomaram Moca. A gente já conversou aqui sobre isso, mas a Arábia Saudita vem armando esse

0: grupos. Agora, uma questão importante, né? Que todo mundo fala, mas por que que a Arábia Saudita, junto com os Estados Unidos, não vão lá e destroem os Houthis? Eu nem vou entrar na questão de certo ou errado nisso tudo, mas é só para a questão estratégica, militar, da dificuldade que é. Pergunto para vocês, Ariel e Fernando, você sabe quantas vezes norte do Iêmen, só o norte do Iêmen controlado pelos Houthis, é maior do que a faixa de Gaza?
1: Mais de
2: É muito
1: 10.
2: maior, não é? Muito maior.
0: 400 vezes.
1: Quatro?
0: 400.
1: Nossa. Só o
0: 400 vezes. É
1: norte.
0: um território
1: Nossa.
0: só
1: Só o norte.
0: norte, só controlado pelos Houthis. E é um território montanhoso. A população do norte do Iêmen, que os Houthis controlam, é de 30 milhões de pessoas, 15 vezes mais do que na faixa de Gaza. Os Houthis são autóctones dali, eles são dali. Então eles conhecem todas as montanhas, conhecem tudo, eles são a população. Eles estão ali, fazem
2: Claro.
0: parte daquilo lá. Então pensa um pouco no Talibã no Afeganistão, que era a
1: Pensei
0: mesma
1: nisso
0: coisa,
1: na
0: eles são de
1: hora.
0: lá.
1: Sim.
0: Os Estados Unidos gastaram trilhões de dólares na guerra do Afeganistão. Treinaram um exército com armamentos, treinaram um exército afegão, com armamentos, tudo, mandaram dezenas de milhares de militares americanos. No primeiro momento, derrubaram o Talibã do poder, mas no final, o Talibã voltou. Não tem jeito, eles são de lá, é muito complicado. Agora, os Houthis são como o Talibã saindo de lá, mas muito mais bem armados, com mísseis, com drones, eles usam inteligência artificial nos drones, tem uma sofisticação muito maior. Então, não é um passeio no parque, bombardeia. Israel destruiu a faixa de Gaza inteira, a gente já comentou isso aqui uma série de vezes, controla 70% da faixa de Gaza, matou 74 mil palestinos no conflito. Israel não derrotou o Hamas. Israel, e a faixa de Gaza é plana, né? É plana, não é montanhoso, é 400 vezes menor do que o Iêmen. O exército de Israel é muito mais preparado do que o saudita. Os Houthis são mais bem armados, nisso, hein, do que o Hamas. São mais bem armados do que o Hamas. Os Estados Unidos não derrotou o Talibã, Israel não derrotou o Hamas. É muito complexo, uma situação muito complicada para a Arábia Saudita, que busca se tornar essa grande Dubai, porque os Houthis não vão sair dali. E mesmo que haja, aconteça ali, os Estados Unidos mandar militares, Turquia, Paquistão, Israel, ajudar a Arábia Saudita a fazer tudo, assim. Depois de um tempo, os Houthis voltam. Não tem assim, é como o Talibã. Então, é um cenário bem complicado para a Arábia Saudita.
1: Agora, Ariel, para a gente finalizar, o FMI reduziu a previsão de crescimento da Argentina. De quanto para quanto?
2: Pois é, o FMI reduziu de 3,5 para apenas 2,1 a previsão de crescimento do PIB argentino agora neste ano, 2026. É uma revisão, porque essas entidades, o Banco Mundial, o FMI, o BID, todos fazem alguns cálculos ao longo do ano, né? E ao longo do ano vão revisando, ou para cima ou para baixo, dependendo do desempenho do governo do país. E como o desempenho argentino está indo periclitantemente, não é? A revisão é justamente com índices cada vez menores. Então, o Fundo Monetário também piorou as estimativas de inflação e desemprego. Então, por exemplo, vamos revisando. Então, PIB, inicialmente a previsão um mês atrás era de 3,5% de crescimento para este ano, agora é 2,1%. A inflação média para 2026, o FMI calculava que ia ser de 30,4%, agora já está calculando que vai ser 32,5%. O desemprego, que o FMI meses atrás dizia que na Argentina ia ser de 7,2%, agora o FMI admite que vai ser de 7,6%. Não é? E para o ano que vem, as estimativas também foram encolhendo. O FMI achava que o PIB argentino ia crescer 4% no ano que vem, será, segundo o FMI, de 3,5%. A inflação para o ano que vem, que o FMI calculava em 15,7%, agora estão prevendo que vai ser maior, vai ser de 21,2%. Então, não é oposição, não são grupos que conspiram contra o governo Milei, aquela coisa toda, porque Milei adora as teorias da conspiração e quanto mais assim mirabolantes, só falta botar algum reptiliano no meio, não é? Ele adora. Mas o fato é que o FMI, e o FMI está tendo essa previsão, e o FMI é sempre cauteloso e moderado. Economistas argentinos têm uma previsão muito mais sombria e pessimista. Mas, enfim, então o próprio FMI está dizendo para o Milei: olha, a situação está.

0: complicada, recordando que no ano que vem, Milei terá que enfrentar eleições presidenciais, e ele mesmo disse 2 dias atrás que vai ser candidato à reeleição, Fernando.
1: Guga, obrigado mais uma vez e até a próxima. Sei que vai sair de férias, então boas férias até o seu retorno. Até mais.
2: Abraço, Fernando. Abraço, Ariel. Abraço, ouvintes.
1: Ariel Palacios, até a próxima, Ariel.
0: Muito obrigado, Fernando, Guga e ouvintes. Até logo.
1: Trabalhos técnicos de Altair Cunha, edição de Ellen Menezes.
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1: Até a próxima edição.
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0: Quarta-feira, 14 de outubro de 2026. O Senado vota hoje a PEC que prevê o fim da escala 6x1. A proposta será analisada em primeiro turno. A base aliada do presidente Lula, candidata à reeleição pelo PT, tenta reduzir os prazos para garantir a votação em segundo turno antes das eleições. Ontem, Flávio Bolsonaro afirmou que votará a favor do fim da escala 6x1. A mudança de posicionamento ocorre após aliados alertarem que Lula poderia obter vantagens eleitorais com a proposta. O senador defendeu ainda que os trabalhadores tenham liberdade para negociar as escalas de trabalho com os patrões. A venda extraordinária de ingressos para o Grande Prêmio de São Paulo de Fórmula 1, que ocorre em novembro, será aberta hoje, ao meio-dia, no horário de Brasília. Os interessados podem adquirir os ingressos, que custam a partir de R$ 495,00 na plataforma Eventim. A venda extraordinária é uma oportunidade para quem não conseguiu comprar ingressos na abertura de vendas inicial no fim do ano passado. O próximo sorteio da Mega Sena será realizado hoje e o prêmio pode chegar a mais de R$ 150 milhões para a aposta vencedora. A mudança na data do sorteio, de terça para quarta-feira, ocorre por causa do feriado nacional de Nossa Senhora Aparecida, padroeira do Brasil, comemorado na segunda. Horário de Brasília, agora 12:04.
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2: Cinco minutos desta quarta-feira, hoje 14 de outubro de 2026. Muito bom dia, obrigado a você que nos acompanha aqui na CBN em todo o Brasil, em diversas partes do mundo. Começa aqui o CBN Madrugada, a produção sempre da Karina Almeida, trabalhos técnicos comigo aqui, Ricardo Garcia. E vamos juntos com você, ouvinte CBN, até às 5 horas da manhã, com muita informação, muita prestação de serviço. Contando sempre, é claro, com a sua participação ativa também via WhatsApp, pelo YouTube, pelo e-mail, pelo Instagram. Daqui a pouquinho a gente registra as participações, porque agora vamos a alguns dos principais destaques do dia. E teve notícia na noite desta terça-feira também. A plataforma Exército de Lula saiu do ar no final da noite. Determinação da justiça. E quem traz pra gente os detalhes é o Matheus de Souza. Bom dia, Matheus.
3: Bom dia, Galvão. Bom dia também a você, ouvinte do CBN Madrugada. O canal de WhatsApp Exército do Lula foi derrubado no fim da noite desta terça-feira. A suspensão ocorre após decisão do presidente do TSE, Cássio Nunes Marques, que autorizou o canal, mas determinou um prazo de 48 horas para a retomada das postagens. No momento, não é possível encontrar o canal nas ferramentas de busca da plataforma.

0: A mensagem exibida informa que o histórico do canal e as novas atualizações estão indisponíveis no Brasil. O canal é administrado pelo deputado André Janones, da Rede. Ele começou a crescer logo após o primeiro turno das eleições e reúne mais de 4 milhões e 300 mil usuários. A ferramenta é usada para compartilhar áudios, vídeos e orientações para apoiadores do presidente Galvão.
1: Obrigado, Matheus. E o deputado federal André Janones falou na noite desta terça-feira, logo após a suspensão.
2: Eu estou aqui para informar que há 5 minutos atrás, às 23h26, em um episódio que ficará marcado para todo sempre na história da política brasileira, na história da nossa defesa da democracia, às 23h26, o canal Exército do Lula, que nunca divulgou fake news, que não compartilhou fake news, como eu sempre tenho dito, eu vou repetir, não precisa acreditar em mim, eu tenho 4 milhões e 300 mil testemunhas, ele foi retirado do ar. O canal ficará fora do ar justamente durante a discussão do fim da escala 6x1, e o canal só voltará às 11h26 da noite de quinta-feira, dia 15 de outubro. Isso aqui não é um adeus, é um até breve, são só 48 horas. E vocês têm uma última missão. Vocês vão falar desse canal pro país inteiro, vocês vão convidar todo mundo, que na hora que voltar, ele vai voltar muito maior. Tô triste, mas ao mesmo tempo eu tô confiante. Isso não abala, essa tristeza não é suficiente para abalar a minha confiança. Fica a pergunta, será uma coincidência o canal ter caído justamente durante a votação do fim da escala 6x1? Cada um faça aí a sua própria análise.
1: Bom, aí o deputado federal André Janones falando sobre a suspensão agora, pouco depois das 11 horas da noite desta terça-feira, do canal Exército de Lula, uma determinação da justiça para que o canal fique fora do ar por 48 horas. Essa determinação tinha ocorrido na tarde desta terça-feira pelo ministro Cássio Nunes Marques, do Tribunal Superior Eleitoral. Ele havia autorizado a manutenção do canal, porém determinou que o canal ficasse fora do ar por 48 horas ainda para algumas checagens. O ministro disse que havia a necessidade para o efetivo restabelecimento do envio de atualizações, também do ingresso de novos seguidores. Essa determinação tinha acontecido na tarde desta terça-feira, mas apesar da determinação do ministro à tarde, o canal permaneceu aberto, né? Repetindo, porque a coisa não é tão fácil de entender, né, Ricardo Garcia, ouvintes aqui do CBN Madrugada, né? O ministro Nunes Marques já havia suspendido por 48 horas desde a tarde desta terça-feira, mas o canal continuava no ar, estava lá no ar. E aí, exatamente às 11h26, como informou o Matheus de Souza, e a gente ouviu agora também o André Janones, finalmente o canal foi suspenso, vai permanecer suspenso pelas próximas 48 horas, volta somente na noite hoje é terça-feira, né? Então na noite de quinta, hoje é quarta já? Quarta-feira, volta na noite, ele foi suspenso na noite de terça, volta então na noite de quinta-feira o canal Exército de Lula. 11 minutos desta quarta-feira. Vamos seguir uns outros destaques da edição de hoje aqui no CBN Madrugada. O Flávio Bolsonaro agora é a favor do fim da escala 6x1, Samantha Klein.
3: Flávio Bolsonaro mudou o posicionamento e disse que vai votar a favor do fim da escala 6x1 após aliados alertarem que Lula teria vantagens nas urnas com a proposta. Ainda assim, o presidenciável defendeu que as pessoas tenham liberdade para negociar e organizar as escalas de trabalho. O presidente Lula ironizou a mudança de voto do oponente por pressão da sociedade. O texto será analisado pelo Senado nesta quarta-feira e pode ser votado em 2 turnos no mesmo dia.
1: E há 12 dias da eleição, Lula lançou mais um pacote de bondades, destaca Isa Stassiarini.
4: A menos de 2 semanas das eleições, Lula

0: Anuncia pacote para microempreendedores individuais e promete pé de meia para universitários com bolsa de R$ 700 por mês. O presidente não indicou de onde vão vir os recursos, mas os anúncios são um esforço de tentar reverter vantagem de Flávio Bolsonaro no primeiro turno. O pacote para microempreendedores depende da aprovação do Congresso.
1: Flávio Bolsonaro ganhou mais um apoio na corrida à presidência, destaca Naded Acalado.
2: Rachado, o MDB oficializou nesta terça-feira apoio a Flávio Bolsonaro. O candidato do PL teve o apoio de 17 diretórios estaduais. Já 10 diretórios do MDB concentrados no Norte e Nordeste declararam apoio a Lula. No ato em São Paulo, Flávio disse que não vai ao debate da Band no próximo domingo e deixou em aberto a participação no da TV Globo, último encontro antes do segundo turno.
1: Pois é, a Band confirmou na noite desta terça-feira que vai manter o programa, mesmo que um dos candidatos decida não ir. Informou que neste caso haverá púlpito vazio, como definido nas regras. O presidente Lula afirmou que estará presente.
3: Domingo eu estarei no debate da Bandeirantes. Eu espero que meu aniversário compareça para que a gente possa fazer com que o povo tenha conhecimento da diferença de programa, da diferença de candidatura. Eu estarei lá.
1: As ligações suspeitas de ministros do Supremo com Vorcaro e o Master. Assunto para Igor Cardim.
4: O ministro Edson Fachin cobrou da Polícia Federal o envio de todas as menções a ministros do STF no caso do Banco Master e afirmou que a abertura de investigações contra magistrados depende de autorização do plenário após manifestação da PGR. Em reunião com Andrei Rodrigues, Fachin também disse que aguarda o parecer da PGR sobre as apurações do Master e das fraudes no INSS. O presidente do Supremo ainda pediu rapidez na conclusão do inquérito das fake news, aberto em 2019.
1: Meia-noite 14, o estado de saúde do Papa, com Luiz Fernando Figliage.
5: Papa Leão XIV recebeu um diagnóstico de câncer no pulmão. O tumor foi retirado durante uma cirurgia em Roma. O Vaticano não mencionou quais serão os próximos passos do tratamento. As agendas do pontífice foram canceladas por um mês. Em novembro, Leão XIV tem uma viagem de 2 semanas à América Latina, que não inclui o Brasil.
1: Ação policial sob suspeita em São Paulo. A manchete de Matheus Leite.
6: O secretário da Segurança Pública de São Paulo classificou como legítima a ação de policiais que atiraram 45 vezes contra um jovem durante uma abordagem em Moema. Segundo Nico Gonçalves, os agentes foram ameaçados e atuaram dentro do protocolo. Nesta semana, outro caso em que um homem em surto foi morto com dezenas de disparos feitos pela polícia na capital veio à tona.
1: É a noite 15, transição no Rio de Janeiro com o Matheus Maciel.
7: O governador eleito do Rio, Douglas Ruas, se reuniu nesta terça-feira com o governador interino, Ricardo Couto, para dar início à transição. Os primeiros nomes que vão compor o trabalho devem ser anunciados nesta quarta, através do Diário Oficial. Ruas anunciou que até a posse em janeiro deve continuar presidindo a Assembleia Legislativa do Rio, onde vai priorizar a análise do orçamento para 2027 e outros temas econômicos.
1: E a mudança de governo em Minas, Marcelo Martins.
8: O governador de Minas Gerais eleito, Cleitinho Azevedo, do Republicanos, confirmou mais 6 nomes na equipe de transição. Um deles é o do ex-presidente da Câmara Municipal de BH e que foi candidato ao Executivo Mineiro, Gabriel Azevedo. Reuniões da atual gestão, comandada pelo governador Matheus Simões, do PSD, com a equipe que assumirá o governo, começam na próxima semana.
1: Tem golpe na praça envolvendo apostas online de São Paulo, Clauson Dutra.
9: Duas plataformas digitais suspeitas de aplicar golpes com apostas online e promessas de dinheiro fácil entraram na mira da Polícia Civil de São Paulo. A investigação estima que mais de 10 milhões de pessoas possam ter sido atingidas pelo esquema, que envolve movimentações financeiras milionárias. 3 pessoas foram presas nesta terça-feira.

0: O Paraná informa Bruno de Oliveira.
1: A criança fez o sinal internacional de emergência ao ser abordada por um homem no caminho da escola. A reação rápida permitiu a intervenção imediata da Guarda Municipal, que prendeu o suspeito em flagrante.
0: Multa para ciclistas em São Paulo. Assunto para Pedro Pupulim.
2: A fiscalização das regras para a circulação de bicicletas e patinetes elétricos na cidade de São Paulo começou por meio da atuação de agentes da prefeitura. As normas prevêem multa de R$130 vinculada ao CPF do infrator. A capital delimitou a velocidade dos veículos e locais adequados para a circulação, com base em normas do Código de Trânsito Brasileiro. O regramento ainda prevê ações de orientação a pedestres e condutores.
0: Mudanças no Galeão. O destaque do Rio de Janeiro chega com Gabriel Freitas.
3: A nova gestão do aeroporto do Galeão, no Rio, apresentou nesta terça-feira planos para ampliar voos em 30 destinos e atrair cerca de R$1 bilhão em investimentos privados. A administração fica nas mãos da espanhola Aena até 2039. No mesmo evento, o governo federal anunciou que deve flexibilizar gradualmente o limite de passageiros no Santos Dumont a partir do ano que vem, mas negou que isso vá prejudicar o Galeão.
0: Dezoito minutos agora desta quarta-feira, é hora de esporte aqui no CBN Madrugada. Esporte é com Bruno Faria. Bom dia, Bruno.
4: Fala, Galvão, tudo bem? Bom dia pra você, bom dia pra todo mundo que nos acompanha. O Vasco venceu a partida de ida pela semifinal da Copa Sul-Americana em La Bombonera. E o Vasco, com gol de Adson de cabeça aos 24 minutos do primeiro tempo, derrotou os hermanos. O detalhe que eu quero trazer para você é que no segundo tempo, aos 18 minutos, Andrés Gómez foi expulso. E mesmo com um jogador a menos, o gigante da colina saiu com um resultado enorme. Partida de volta semana que vem, a princípio no Maracanã. O Vasco podendo empatar por qualquer resultado para chegar até a grande decisão da Copa Sul-Americana. Por falar nesta competição continental, nesta quarta-feira, 7 horas da noite, tem Atlético Mineiro e Montevideo City. É o outro lado da competição, também com dois jogos, o primeiro no Brasil, o segundo no Uruguai. Também nesta quarta-feira, 9:30 da noite, partida de ida, semifinal Copa Libertadores, duelo entre Fluminense e Palmeiras. O Verdão não contará com Vitor Roque. Ele teve um entorce no tornozelo. Já o Fluminense ainda tem dúvida se poderá contar ou não com o lateral esquerdo, René.
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0: Com Maria Clara Sasaki.
6: Quarta-feira de tempo instável em boa parte do Brasil. No período da tarde, as nuvens carregadas aumentam no sudeste. Tem condições para chuvas de moderada a forte intensidade. Na capital paulista, chove o dia todo e a máxima fica na casa dos 25 graus. No Rio de Janeiro, chove principalmente à tarde, faz até 32. Em Belo Horizonte, pancadas isoladas com 31. Na região sul do Brasil, muita atenção para o Paraná. A chuva continua e há risco para temporais nas áreas mais ao norte do estado, principalmente região de divisa com São Paulo e Mato Grosso do Sul. E também deve chover em Mato Grosso do Sul de moderada a forte intensidade. Agora o destaque é para o Distrito Federal. Áreas de instabilidade avançam durante esta quarta-feira. Podemos ter pancadas isoladas com trovoadas em Brasília. Goiânia também tem potencial para chuvas ao longo desta quarta. Na região norte do Brasil, temos instabilidades e chuvas a qualquer momento em Rondônia, Acre e no extremo oeste do Amazonas. Algumas instabilidades alcançam áreas que estão passando por um período de estiagem e com risco de queimadas, mas essa chuva, por enquanto, não é suficiente para controlar incêndios de grandes proporções. No nordeste do Brasil, predomínio de sol e temperaturas muito elevadas na maior parte da região. Algumas chuvas isoladas podem atingir o extremo oeste da Bahia, sul do Maranhão e também no sul do Piauí. Maria Clara Sasaki, da Clima Tempo, para a CBN.
0: Dois minutos agora desta quarta-feira. Mais uma vez, muito bom dia. Muito obrigado a você.

0: que nos acompanha aqui no CBN Madrugada, com Ricardo Garcia na mesa de som. Nós vamos juntos até às 5 horas da manhã, na companhia do nosso ouvinte Paulo Sérgio Santos, Zé Maria Santos de Oliveira, Maurício Ribeiro, também o Clóvis Mota Oliveira, Rosivaldo Ferreira, manda também o seu bom dia. Obrigado ao Onilson Silva de Parnamirim, no Rio Grande do Norte, Vilmar Ribeiro, Ponta Grossa, no Paraná, o pessoal que está participando aqui do chat, o Silvio de Juiz de Fora, te agradece, Bartolomeu Batista de Ribeirão Preto, Rodrigo Fernando, tem gente aqui hoje, hein, Ricardo Garcia, como sempre, né, de Curitiba, o Rodrigo e Manu, estão aqui no nosso chat democrático, trocando ideias, acompanhando as imagens do estúdio e também a nossa retaguarda. Pelo WhatsApp, você participa, como sempre, pelo 11 999 11 9981. Professor Vitor Antônio Mendes, Jabaquara, Zona Sul de São Paulo, obrigado, professor, pela participação. Luiz Ribeiro, de Abreu e Lima. Também o Eliseu Cirino, de Campinas. Bom dia que chega do Zé Carlos Coelho, da Vila Medeiros, em São Paulo. Você participa também, como sempre, via e-mail. É só entrar no site cbn.com.br, clique lá no Fale com Âncora, ou então via Instagram. Estamos aqui no Instagram, no @phcgalvão. Repetindo, @phcgalvão. Você pode interagir por aqui, como faz o nosso ouvinte André Pro, né? Deve ser professor, né? Professor de música. Obrigado pela participação aqui no PHC, @phcgalvão. Você pode interagir aqui via Instagram. Adão Mastelaro, de São Paulo, também chegando aqui na área via Instagram. A gente agradece demais a companhia. 24 minutos agora desta quarta-feira e a gente segue aqui com as notícias. Nós vamos a Brasília, capital federal, porque agora o senador Flávio Bolsonaro é a favor do final da escala 6x1. Vamos ouvir a Samantha Klein.
1: O candidato do PL, Flávio Bolsonaro, recuou e disse que vai votar a favor da PEC do fim da escala 6x1. Ele disse que, se é o que a maioria quer, essa é uma discussão que precisa ser feita. A mudança de posicionamento ocorreu após conversas com aliados. O entendimento, segundo interlocutores do senador, é que era preciso se livrar da pecha de inimigo do trabalhador, explorada pela campanha de Lula. A oposição e o governo já dão como certa a aprovação da matéria. Os partidos deverão liberar suas bases e o presidente Davi Alcolumbre já anunciou que há um número de assinaturas suficientes para aprovar requerimento de quebra do intervalo de 5 sessões entre o primeiro e segundo turnos da PEC, o que abre espaço para concluir a votação já nesta quarta-feira. Mesmo confirmando o voto favorável, Flávio defendeu que as pessoas devem ter liberdade para organizar a própria escala de trabalho.
2: A maioria dos trabalhadores brasileiros querem o fim da 6x1, então vou votar a favor do fim da 6x1, só que a gente defende algo ainda melhor sempre. Eu queria que tivesse liberdade para o trabalhador montar seu jornal de trabalho. Como é que fica a pessoa que trabalha de home office? Isso não está definido na PEC. Como é que fica aquela mãe que não tem com quem deixar o seu filho, só pode trabalhar, por exemplo, 4 horas por dia, só pode trabalhar de manhã, ou só pode trabalhar de tarde, vai continuar engessada a jornada dela.
1: O presidente Lula ironizou que o PL de Flávio Bolsonaro tenha resolvido votar a favor do fim da escala 6x1, após pressão da sociedade.
3: Parece que depois da pressão da sociedade, e parece que depois de todas as manifestações da rua desse Brasil, o partido do PL resolveu votar o fim da escala 6x1. Eu de vez em quando fico pensando, se todo o mal que eu causar a esse país for fazer a direita avançar e atender aos interesses do povo brasileiro, eu vou continuar fazendo isso.
1: A aprovação do fim da escala 6x1 é uma das principais apostas de Lula para tentar uma virada inédita e vencer Flávio no segundo turno. O texto reduz a jornada máxima de trabalho de 44 para 40 horas

0: semanais sem redução salarial. Já os casos especiais e uma compensação do governo às empresas deverão ser analisados em regulamentação posterior. Com colaboração de João Rosa e Rani Veloso, de Brasília, Samantha Klein.
1: Bom, a gente continua em Brasília com a Isa Stassiarini. Presidente Lula, notadamente, adota mais uma medida eleitoreira. Há 13 dias do segundo turno, promete distribuir dinheiro para microempreendedores e também para estudantes universitários. Quem traz os detalhes é a Isa Stassiarini.
2: Há 12 dias do segundo turno das eleições, o presidente Lula anunciou medidas voltadas a estudantes universitários e microempreendedores individuais. Nesta terça-feira, ele lançou o programa Prospera MEI, que reúne 5 medidas para renegociação de dívidas e incentivo financeiro ao setor. 4 delas dependem da aprovação do Congresso, como o perdão de dívidas tributárias federais para beneficiar cerca de 3 milhões e 600 mil MEIs. Para débitos com bancos privados, pelo Desenrola 3.0, o governo vai comprar as dívidas dos MEIs por 6 bilhões de reais. O plano prevê ainda um repasse de até 5 mil reais via PIX aos microempreendedores para estruturar os negócios. O governo já havia enviado um projeto de lei ao Congresso para ampliar o limite de faturamento anual da categoria, passando dos atuais 81 mil reais para 110 mil em 2027 e 140 mil reais em 2028. O fim da obrigatoriedade de emissão de nota fiscal para pessoa física é a única que será regulamentada por decreto. O Ministério da Fazenda indicou que a estimativa é de que o impacto do perdão das dívidas seja de 1 bilhão de reais por ano em 3 anos. Já o PIX deve ter um impacto de 5 bilhões de reais em 4 anos. Durante a cerimônia no Palácio do Planalto, o presidente defendeu as medidas ao dizer que o governo precisa dar oxigênio aos MEIs para não morrerem asfixiados.
3: Qual é a grandeza da União? É simplesmente limpar o nome de vocês, tirar o nome de vocês. Por isso, esse perdão. Ou seja, ninguém tem que fazer nenhum esforço, ninguém tem que ir atrás de nada. É o governo que vai tomar a atitude de deixar vocês livres.
2: Também nesta terça, ele prometeu que, se for eleito, vai fazer um pé de meia para universitários com pagamento de uma bolsa de R$ 700 por 10 meses. O benefício vai atender alunos de universidades federais e estaduais e a expectativa é atender 1 milhão de alunos por ano. A previsão é de que a medida tem um custo de 4 bilhões e 700 milhões de reais. O anúncio foi feito por meio de uma videocel gravada pelo presidente e publicada nesta terça-feira nas redes sociais.
3: Garantindo que todos os jovens estudantes das escolas universitárias vão receber R$ 700 de poupança por mês durante 10 meses e no final do ano nós depositaremos R$ 2.500. Como o curso é 4 anos, 4 de 2.500 dá R$ 10.000. Quando ele se formar, ele vai ter R$ 10.000 para começar a sua iniciação profissional.
2: Os anúncios são um esforço de Lula de tentar reverter a vantagem do candidato Flávio Bolsonaro, que saiu à frente no primeiro turno. Outras medidas foram anunciadas recentemente pelo governo, como a retirada total dos impostos federais sobre a gasolina, o reajuste do Bolsa Família e o fim das BETs. Com a colaboração de Rani Veloso, de Brasília, Isa Stassiarini.
1: Daqui a pouquinho, depois do repórter CBN com o Matheus de Souza, a gente vai falar um pouco mais sobre essas medidas, esse pacote do presidente Lula enviado ao Congresso Nacional.
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14 de outubro de 2026. A Comissão de Constituição e Justiça do Senado tenta concluir hoje a votação da PEC da Segurança Pública. O texto base foi aprovado em setembro, mas ainda falta analisar 3 emendas. As propostas tratam da inclusão dos agentes de trânsito entre os órgãos de segurança pública.

0: até a próxima semana. A Procuradoria-Geral da República se manifestou contra o afastamento do diretor-geral da Polícia Federal, Andrei Rodrigues, e do diretor de inteligência policial da corporação. Em parecer enviado ao Supremo Tribunal Federal, o órgão afirmou que o afastamento de autoridades policiais exigiria indícios de participação direta em eventuais irregularidades. O afastamento de Rodrigues foi determinado pelo ministro do STF, André Mendonça, em setembro, no âmbito de uma investigação sobre relatórios produzidos pela PF, que, segundo o magistrado, continham informações sobre o monitoramento de autoridades, entre elas integrantes do judiciário. O presidente da FIFA, Gianni Infantino, recebeu um pagamento de mais de US$1 milhão relacionado à Copa do Mundo de forma não declarada. As informações são da rede de TV ESPN, segundo documentos da FIFA e da Receita Federal dos Estados Unidos. De acordo com a reportagem, a transação representa uma possível violação dos estatutos da FIFA por conta da suposta falta de transparência. A entidade nega irregularidades. No horário de Brasília, 12:33.
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1: Trinta e cinco minutos desta quarta-feira, a gente vai continuar falando de eleições. O candidato Flávio Bolsonaro recebeu mais um apoio nesta terça e disse que não vai ao debate da Band. A Nadédia Calado tem os detalhes.
2: O MDB oficializou nesta terça-feira o apoio majoritário à candidatura de Flávio Bolsonaro do PL no segundo turno. O anúncio foi feito pelo presidente nacional do partido, Baleia Rossi, no escritório de campanha do governador reeleito Tarcísio de Freitas, do Republicanos, na Zona Oeste de São Paulo. Estiveram no ato o prefeito da capital, Ricardo Nunes, e o governador reeleito de Goiás, Daniel Vilela, ambos do MDB, além dos senadores eleitos por São Paulo, André do Prado, do PL, e Guilherme Derriti, do PP. No entanto, o partido chega rachado à reta final. 17 dos 27 diretórios estaduais estão com Flávio. Os outros 10 do Norte e do Nordeste divulgaram uma carta de apoio à reeleição do presidente Lula, do PT, em defesa da democracia e da continuidade das políticas sociais do governo federal. No discurso, Flávio rebateu as críticas de que a família Bolsonaro representa uma ameaça às instituições.
3: Tem muita gente desavisada que quando olha para Bolsonaro acha que é alguma ameaça à democracia. E na verdade é exatamente o contrário. Eu acho que quanto mais os dias passam, as pessoas vão enxergando quem é que está hoje entre a barbárie e a democracia. Quem é que está ali? É o último obstáculo para esse país. Esse país não virar uma barbárie, uma terra sem lei. É Flávio Bolsonaro hoje. Eu vou ser tão defensor da democracia, você nunca vai ver na história algum presidente da República que vai defender mais as instituições do que Flávio Bolsonaro.
2: O candidato diz que a justiça perdeu credibilidade e, sem apresentar provas, acusou ministros do Supremo Tribunal Federal que disse serem do Lula de tentar interferir nas eleições. Na segurança pública, voltou a prometer classificar criminosos como terroristas e, também sem provas, afirmou que integrantes do PCC votam no petista. Depois do ato, em entrevista coletiva, o senador disse que não deve ir ao debate da Band no próximo domingo e deixou em aberto a participação no debate da TV Globo no último encontro antes da votação.
3: Não está previsto esse debate domingo, tá? Estamos analisando, quem vai dar a palavra final vai ser a minha equipe técnica no último debate.
2: Flávio também cumpriu agenda no grande encontro do associativismo promovido pelo Sistema do Associativismo no Clube Monte Líbano, em São Paulo. Entre outros pontos, fez um discurso focado na segurança pública. Disse que El Salvador é pouco e relembrou o plano de abrir 500 mil vagas em presídios. De São Paulo, Nadédia Calado.

0: aqui a atitude do grupo Band, né, da Band, que na noite desta terça-feira informou que vai manter o programa com um ou dois candidatos. Se houver dois candidatos, o que seria excelente, esperado numa democracia, haverá um debate. Se houver apenas um candidato, que o presidente Lula já disse que vai, haverá uma entrevista e púlpito vazio, que é o que foi combinado entre todos os candidatos. Vamos ouvir, Ricardo Garcia, mais uma vez, a fala do presidente Lula nesta terça-feira.
1: Domingo eu estarei no debate da Bandeirantes. Eu espero que meu aniversário compareça para que a gente possa fazer com que o povo tenha conhecimento da diferença de programa, da diferença de candidatura. Eu estarei lá.
0: Bom, resta saber agora se o candidato Flávio Bolsonaro vai mudar novamente de opinião, porque hoje a gente tem que lembrar de novo do Rei Mondarão, né, Ricardo Garcia? Ouvintes aqui do CBN Madrugada, sempre é importante lembrar o mestre Rei Mondarão, que disse que na política, né, que é impossível fazer política sem a capacidade de esquecer. Vou repetir aqui, hein? É impossível fazer política sem a capacidade de esquecer. Esse é o realismo político, né? O Flávio Bolsonaro, nesta terça-feira, esqueceu que havia dito que era contra o fim da escala 6x1. Talvez amanhã ou depois ele esqueça que tenha dito que não vai ao debate da Band, porque o presidente Lula já deixou claro que vai. A Band já falou que com um candidato haverá programa, uma entrevista, uma hora o presidente Lula falando sozinho e lá o púlpito vazio com o nome Flávio Bolsonaro. Resta saber, né, se a equipe do senador vai reavaliar, o que seria ótimo, ótimo, porque aqui eu falo como cidadão brasileiro e tenho certeza que você, ouvinte aqui do CBN Madrugada, imagino, você concorde comigo. É inadmissível que estejamos há 13 dias do fim das eleições que vai definir o nosso presidente da República. É inadmissível que os candidatos não tenham estado em nenhum debate até agora. E talvez não tenhamos nenhum debate. Isso é inadmissível numa democracia, porque ambos têm muito a responder. Ambos. E a gente só vai ter essas respostas ou o silêncio se estiverem ambos lá frente a frente com a coragem de enfrentar o opositor. Uma democracia é assim que se faz, no embate de ideias, ali ao vivo, sem maquiagem. É isso que a gente espera, porque, repito, ambos têm muito a responder. O candidato Flávio Bolsonaro disse que se for eleito, ninguém nunca viu tanta democracia. Só que a gente precisa entender qual é efetivamente o conceito dele de democracia. Porque ele já disse que num primeiro ato daria indulto ao pai, que tentou um golpe de Estado, que incluía, além de impedir a eleição do presidente Lula, o assassinato do presidente Lula, do vice Alckmin, de Alexandre Moraes. Então, ele precisa explicar. Que democracia é essa que vai passar por cima de um julgamento e vai soltar o pai acusado de golpe de Estado? Precisa explicar tudo isso, precisa explicar a ligação dele com o Vorkar, os mais de 60 milhões de reais que recebeu do Vorkar, e até agora não houve explicação, não houve detalhamento de como isso foi gasto ou teria sido gasto no filme. As rachadinhas lá da Assembleia Legislativa do Rio de Janeiro, é um fato a rachadinha, não é uma suposição, é um fato admitido pelo próprio Fabrício Queiroz, que ia lá, retirava na Assembleia Legislativa nos caixas o dinheiro, verdinhas ali, né, Ricardo Garcia, em cash, pagava contas do Flávio Bolsonaro. Então isso é um fato, né, de um processo que foi anulado pela justiça por erros processuais. Da mesma forma como aconteceu com o processo do presidente Lula, também foi anulado por erros processuais, né? Passaram a borracha nos fatos, né? Precisa explicar o Flávio Bolsonaro, a ligação dele com milicianos, né? O que seria a saúde num governo dele, iria continuar o negacionismo do pai, né? Que sabotou a vacina contra a Covid. Na área da educação, quais são as propostas? Vai continuar demonizando

0: a escola regular, vai investir em homeschooling, como era a principal prioridade do governo do pai, a gente precisa saber disso, até agora não sabemos. Por isso que é necessário o debate, né? E o presidente Lula a mesma coisa, precisa explicar, se estiver lá com a presença do Flávio, vai ter que explicar. O déficit que a gente tem, a nossa dívida pública que subiu 10 pontos percentuais nos últimos anos, e ele está anunciando aí a distribuição de dinheiro para MEIs, para estudantes, em atitudes completamente eleitoreiras, tem que explicar isso, né? Está praticando o que a ex-presidente Dilma disse no passado, e acho que o ouvinte deve lembrar, e na eleição a gente faz o diabo, né? E é um diabo atrás do outro que a gente está vendo nesses pacotes extremamente eleitoreiros do presidente Lula, num momento em que as contas públicas estão no vermelho. Isso tem que ser explicado também, né? Por que que os gastos estão sendo colocados fora do arcabouço, gerando uma dívida pública enorme, e o presidente Lula tem coragem de falar, não, estamos com superávit, isso é uma maquiagem. Porque as contas realmente, né, pode até sair ali do arcabouço, né, os gastos excepcionais. E não estou dizendo aqui que esses gastos não deveriam ter sido feitos. Deveriam, sim. É o pagamento do roubo do INSS, é o pagamento das famílias lá do Rio Grande do Sul, por conta daquela tragédia que aconteceu. Não há dúvida nenhuma que isso deveria ter sido gasto. Agora, se não é colocado no arcabouço, o governo tem que economizar, segurar a onda, né, Ricardo Garcia? Que é o que a gente faz em casa, quando surge um gasto excepcional, que é obrigatório, com saúde, alguma coisa, você vai lá, gasta, mas aí segura a onda. E é exatamente o contrário que a gente está vendo, né? Distribuição de dinheiro, promessas e mais promessas. Então isso tem que ser explicado. E obviamente que a gente só vai ter essas explicações se tivermos os dois candidatos frente a frente lá no domingo ou no final da semana que vem no debate da Globo. Né? Então a gente espera realmente que haja um mínimo de responsabilidade de ambos para que deem essa satisfação à brasileira e ao brasileiro que quer ter informações para escolher, né, entre um candidato e outro. Faltam 15 minutos agora para uma da madrugada. A gente vai continuar em Brasília com o Igor Cardim. Tem informações aí sobre ligações, né? As ligações de ministros do Supremo com o Vorcaro, com o Master.
1: O presidente do STF, ministro Edson Fachin, cobrou da Polícia Federal o envio de todas as menções a ministros da corte no caso do Banco Master, acompanhadas de contexto histórico e sem interpretações. A solicitação foi feita em reunião nesta terça-feira com o diretor-geral da PF, Andrei Rodrigues, na sede do Supremo. Em nota, o STF diz que Fachin ressaltou que qualquer ato de investigação contra integrantes do Supremo Tribunal Federal depende de autorização do plenário e após manifestação da Procuradoria-Geral da República. Fachin também informou que aguarda um posicionamento da PGR sobre as investigações relacionadas ao Banco Master e às fraudes no INSS antes de definir os próximos encaminhamentos e analisar os pedidos pendentes. A reunião foi solicitada pela própria Polícia Federal em meio à crise envolvendo referências a ministros e familiares nos materiais extraídos do celular do ex-banqueiro Daniel Vorcaro. Todos os ministros e demais citados negam irregularidades nas relações. Outro assunto discutido foi a segurança dos ministros do Supremo. Fachin abordou a necessidade de ações preventivas e coordenadas diante de ameaças contra integrantes da corte. Na semana passada, o ministro Flávio Dino revelou que relatórios internos da segurança do STF encontraram ameaças de morte contra ele e outros ministros. Andrei Rodrigues reiterou o compromisso da PF com a proteção dos magistrados e com as medidas de segurança sob responsabilidade da corporação. O presidente do STF também cobrou rapidez da PF para concluir o inquérito das fake news, aberto em 2019. Segundo Fachin, ainda existem 104

0: quatro procedimentos vinculados ao inquérito, que ainda estão em curso. Andrei informou que vai analisar as pendências do processo antes de definir os próximos passos da investigação. De Brasília, Igor Cardinho.
1: Faltam 12 minutos agora para uma da madrugada. Nós vamos abrir espaço para o Luiz Fernando Figliage, tem as últimas informações sobre o estado de saúde do Papa Leão XIV.
2: O Papa Leão XIV foi diagnosticado com um adenocarcinoma pulmonar, um tipo de câncer no pulmão, após exames de um nódulo removido durante uma cirurgia nesta terça-feira. A informação foi confirmada pelo Vaticano. Durante o procedimento, os médicos retiraram o tumor do pulmão direito do pontífice. A cirurgia do Papa durou cerca de 90 minutos e foi concluída com sucesso e não teve complicações, segundo o boletim médico. O pontífice acordou normalmente após o procedimento e voltou ao quarto do hospital, onde se recupera. O procedimento, revelado no fim de semana pelo próprio Papa, foi recomendado após médicos detectarem uma lesão no pulmão de Leão XIV. O anúncio surpreendeu os fiéis durante uma oração na Praça de São Pedro. O pontífice, de 71 anos, não tem nenhum outro problema de saúde conhecido. O oncologista do Hospital AC Camargo, Álvaro Lopes de Oliveira, explica que o adenocarcinoma é o tipo mais comum de câncer de pulmão. Segundo ele, 20% dos casos podem acontecer em pessoas que nunca fumaram.
3: O adenocarcinoma em si, ele pode se desenvolver em outros órgãos, né? A gente tem esse componente de célula glandular que se desenvolve de maneira errada e leva ao câncer. O paciente pode não sentir nada e só vir a sentir em cenários mais avançados, sendo os principais sintomas tosse, falta de ar, ó, dor ao tossir, na verdade, e pode perceber rajas de sangue.
2: O Vaticano não mencionou quais serão os próximos passos do tratamento e afirmou que, por enquanto, os médicos não falam em quimioterapia ou outras terapias, enquanto aguardam os resultados de outros exames. O irmão mais velho de Leão XIV, Louis Prevost, também luta contra um câncer. Aos 74 anos, ele está internado na Flórida, nos Estados Unidos. Os pais do Papa também tiveram um diagnóstico da doença e ambos morreram por conta do câncer. Os compromissos de Leão XIV estão todos cancelados até 20 de outubro. Em novembro, o pontífice tem uma viagem de 2 semanas à América Latina. Essa será a primeira que ele fará ao continente como Papa. Pela previsão, ele visitará o Peru, onde viveu por mais de 20 anos, Uruguai e a Argentina. Com a colaboração de Ana Luísa Bessa e Karina Almeida, de São Paulo, Luiz Fernando Figliage.
1: Fica aqui a nossa torcida, a nossa energia, né, Ricardo Garcia? Ouvintes aqui do CBN Madrugada para o pronto restabelecimento do Papa Leão 14. Faltam 9 agora para 1 da madrugada. Matheus Leite tem informações sobre aquele episódio de excesso por parte de policiais que mataram um jovem. Foram 45 tiros disparados. A gente falou sobre esse caso ontem e a gente vai trazer mais detalhes. Surgiu uma imagem que é bastante reveladora nesta terça-feira e o Matheus Leite tem os detalhes para a gente.
4: O secretário da Segurança Pública de São Paulo, Oswaldo Nico Gonçalves, afirmou que considera legítima a ação dos policiais militares que deram 45 tiros durante uma abordagem que terminou com a morte de um jovem de 20 anos em Moema, na zona sul da capital. Ele foi morto por 27 disparos. As imagens da ação policial foram obtidas pela TV Globo. Elas mostram Gustavo Muniz de Santana chegando à calçada de um estabelecimento na região e tentando se abrigar junto à parede. Em seguida, ele leva as mãos à cintura, pega um celular com as duas mãos e o aponta na direção dos policiais. Na sequência, os PMs começam a atirar em Gustavo. Os policiais disseram ter confundido o aparelho celular com uma arma. Em entrevista à Globo News, o secretário Nico Gonçalves defendeu a atuação dos agentes.
5: Olha, a gente lamenta, mas foi uma ação legítima dos policiais, né? Eles foram afrontados, você viu que a pessoa ameaça dizendo que tem uma arma, vai pro canto, espera ali quebrado os policiais chegar. Ele mesmo chamou a polícia, ele fez isso por várias vezes, se colocando como autor de um determinado fato e chamando a polícia para atacar ele. Então, eu fico triste, um jovem garoto, mas não está nada fora de protocolo.
4: Questionado se a quantidade de tiros poderia caracterizar

0: Para excesso, o secretário afirmou que é necessário aguardar os resultados das perícias. Quatro policiais que participaram da morte de Gustavo foram afastados das ruas. Em outro caso que veio à tona nesta semana, policiais deram 24 tiros num homem na Vila Dionísia, na zona norte de São Paulo. O episódio aconteceu na madrugada do dia 3 de outubro. Segundo a Polícia Militar, agentes patrulhavam a região quando encontraram Antônio Nunes Batista, de 40 anos, em aparente estado de surto e ameaçando pedestres com uma faca e uma barra de ferro. Um vídeo gravado por uma testemunha mostrou o homem sendo atingido primeiro por uma arma de choque e depois pelos disparos de arma de fogo, que continuaram mesmo quando ele já estava caído no asfalto. Os agentes envolvidos nesse caso também foram afastados preventivamente. Dados do Ministério Público de São Paulo apontam que o número de mortes decorrentes de intervenção policial na capital voltou a crescer durante a gestão Tarcísio de Freitas e atingiu o maior patamar desde 2020. Entre janeiro e setembro deste ano, foram registrados 191 mortes, uma a cada 34 horas. Com colaboração de Guilherme Gimenez e Luiz Delboni, de São Paulo, Matheus Leite.
1: A fala do secretário Nico Gonçalves é uma ofensa, né? É uma ofensa ao bom senso. Não precisa ser um especialista em segurança pública, em ver a imagem, para chegar à conclusão de que houve excesso por parte dos policiais. 40 tiros naquela situação, é um excesso. As imagens que surgiram nesta terça-feira são impactantes e elas trazem um elemento muito importante para esta situação. Ricardo Garcia viu as imagens, você ouvinte que está conosco aqui, não sei se viu, mas a imagem mostra claramente que é uma situação muito triste, né? É uma situação muito triste, lamentável, né? Em que o jovem, ele parte para cima dos policiais com o celular na mão, né? Com o celular nas duas mãos, e fica muito claro ali que ele utilizou aquele celular como se uma arma fosse, né? A intenção dele ali nos parece muito clara, né? Ele parte para cima dos policiais com o celular nas duas mãos, como se ele estivesse com uma arma na mão. E numa situação como essa, é compreensível que o policial está nessa situação de tensão, é compreensível que o policial reaja com um tiro ou dois tiros. Mais de 40 tiros, não dá para a gente admitir essa situação. Então não há dúvida nenhuma, não há dúvida nenhuma que houve excesso por parte desses policiais. Então não dá para admitir que o secretário de segurança venha dizer que a ação foi legítima. A ação não foi legítima. Repito aqui, mais de 40 tiros nessa situação, depois que o jovem já estava caído, não dá para entender. Então não há dúvida nenhuma que há necessidade de um maior preparo dessa tropa. Vou repetir o que eu falei ontem aqui, não estou aqui generalizando, dizendo que todos os policiais são despreparados, mas esses se mostraram despreparados. Aqueles que mataram também o outro homem, estava com uma faca, com mais de 20 tiros, também são despreparados. Porque para portar uma arma, para prestar segurança à população, a pessoa precisa muito mais do que a habilidade técnica de atirar. Chegar lá num stand de tiro, fazer uma mira e atirar, ou então fazer um tiro em situação como se fosse real. Precisa muito mais do que isso, precisa de um preparo emocional. Talvez o preparo emocional seja ainda mais importante do que o preparo técnico do tiro. E esses policiais demonstraram zero preparo emocional para lidar com essa situação. Era uma situação de tensão? Sim, era. O rapaz estava descontrolado? Estava. O rapaz partiu para cima dos policiais como se estivesse com uma arma? Sim. Mas repito aqui, não dá para justificar esses policiais terem descarregado as pistolas nesse jovem. Então, repito, não há dúvida nenhuma que houve excesso, a ação não foi legítima, como disse o secretário. E a gente espera que esses casos que têm ocorrido com frequência levem a polícia a admitir a necessidade de um preparo maior para a tropa. Repito aqui, não estou generalizando de forma alguma. Tem alguém aqui que defende a Polícia Militar, que defende

0: bombeiros, que defende a segurança pública, sou eu. Quem acompanha o meu histórico aqui há mais de 30 anos, não só aqui, né? Eu entendo, né, a importância, né, e a dificuldade que é para um policial agir em situações de tensão. Eu compreendo tudo isso. Mas a polícia também tem que admitir que está faltando preparo. Tem muita gente despreparada nas ruas. Faltam 2 minutos agora para uma. Vamos agradecer aqui a participação da ouvinte, do ouvinte CBN. Obrigado a nossa ouvinte Maria Fátima Albuquerque, está por aqui participando do nosso chat. Também o Fernando Gama, pessoal que participa pelo WhatsApp no 11 999 11 9981. O nosso ouvinte Pedrão de Ribeirão Preto, Gerson de Ivatuba, no norte do Paraná. A nossa ouvinte aqui, Beth Boguchual, está mandando também a sua mensagem. Muito obrigado ao Gilmar, do Rio de Janeiro. Erasmo de Alagoinhas. Alagoinhas fica em qual estado, Ricardo Garcia? Você crê que não seja Alagoas. Você sentiu aquele ar de pegadinha na minha voz, é isso? Como você me conhece há mais de 20 anos, você acertou, porque Alagoinhas fica no estado da Bahia. Aliás, eu falei mais de 20 anos, mas se bobear são 30, né? Quase 30, né? É isso aí, estamos aqui denunciando a idade. Obrigado também a você que participa pelo e-mail. Entra lá no site cbn.com.br, você clica no Fale com Âncora, ou então via Instagram. Pode interagir conosco também aqui no Instagram, no @phcgalvão, como faz a Shirley Dawson. Obrigado, Shirley, pela companhia. Nagel Noronha está chegando por aqui. Também o Marco Ferreira, de Campo Grande, no Mato Grosso do Sul, também interagindo via Instagram. O Isaías Cordeiro também, no @phcgalvão. Muitíssimo obrigado. 1 hora. Matheus de Souza já está por aqui.
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0: quarta-feira, 14 de outubro de 2026. O canal de WhatsApp Exército do Lula foi derrubado no fim da noite de terça. A suspensão ocorre após decisão do presidente do TSE, Cássio Nunes Marques, que autorizou o canal, mas determinou um prazo de 48 horas para a retomada das postagens. No momento, não é possível encontrar o canal nas ferramentas de busca da plataforma. A mensagem exibida informa que o histórico do canal e as novas atualizações estão indisponíveis no Brasil. Administrada pelo deputado André Janones, da Rede, a comunidade começou a crescer logo após o primeiro turno das eleições e reúne mais de 4 milhões e 300 mil usuários. A ferramenta é usada para compartilhar áudios, vídeos e orientações para apoiadores do presidente. Tropas do Reino Unido participaram de um treinamento militar nas Ilhas Malvinas para se preparar para uma eventual tentativa de invasão argentina. O exército reuniu mais de 100 soldados britânicos e reservistas locais durante 6 dias no início de outubro. A informação é do jornal britânico The Times. O Vasco venceu o Boca Juniors por 1-0 em plena La Bombonera pela semifinal da Copa Sul-Americana. Hoje, às 19h, o Atlético Mineiro recebe o Montevideo City Torque, do Uruguai, em Belo Horizonte. Pela Libertadores, tem confronto brasileiro nas semifinais. O Fluminense enfrenta o Palmeiras no Maracanã. O horário de Brasília, 1:02.
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1: 1:03.
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0: Muito bem, aqui no CBN Madrugada, a nossa conversa semanal com o professor e economista Gilberto Braga, CBN, valorizando o seu bolso. Gilberto, muito bom dia, tudo bem por aí?
1: Bom dia, tudo em paz, é com você, meu amigo.
0: Tudo bem, bom, a gente vai falar sobre eventos do presidente Lula nesta terça-feira, em que ele anunciou a criação, se for reeleito, de um programa chamado Prospera MEI, com perdão de dívidas, piques de 5 mil para microempreendedores individuais. Explica essa história para a gente aí, Gilberto.
1: Quero saber primeiro que você já pingou na sua conta.
0: Ah, eu não sou MEI, né? Mas os MEIs. Talvez, né, estejam aguardando isso caso o presidente Lula seja reeleito. Mas queria saber, né, queria primeiro, é claro, que você explicasse para nosso ouvinte e tal, e saber se tem dinheiro no caixa para esse tipo de pacote de bondades a 12 dias das eleições, meu caro Gilberto Braga.
1: Pois é, a cada 4 dias o governo tem soltado um pacote aí de impacto, né? Então, a gente sabe que não tem dinheiro para isso tudo, mas especificamente o programa Prospera MEI, né, para o microempreendedor individual, ele é um pacote que vai ter 5 medidas e que não necessariamente vai ter um impacto imediato na dívida pública. Na verdade, é uma proposta de perdão de dívidas tributárias. E ao mesmo tempo que quem está devendo pode deixar de dever, ele pode receber uma espécie de uma ajuda sem ter que pagar R$5.000 ou até R$5.000 para você se capitalizar no sentido de compra de equipamentos, compras de fazer obras para o seu negócio, para você empreender. Essa é a proposta do governo. E dentro disso, você então não precisa reembolsar os até R$5.000 que o governo vai disponibilizar. Ele também vai renegociar as dívidas dos MEIs, né, dos empreendedores com os bancos, e vai trazer mais flexibilização de regras. Então é um perdão de dívidas que pode chegar a 12,6 bilhões. Um PIX de até R$5.000 para as pessoas fazerem o seu negócio prosperar, né? Porque a grande dificuldade é o acesso ao capital, o capital de giro, e são normalmente, de fato, pequenas quantias. Então é um benefício que eles chamam de sem devolução, né? E renegociação de dívidas de 6 bilhões. E isso tudo aí é um limite que depende de uma aprovação do Congresso, ou seja, não é uma decisão de governo, uma canetada que entra em vigor de imediato. Isso precisa passar pelo perdão das dívidas, e isso tudo vai para o Congresso brasileiro, e não se sabe se isso teria tempo de ser aprovado nessa legislatura. Então, existe aí uma possibilidade bastante grande de que isso seja votado só no ano que vem, já com uma outra configuração mais cons-

0: conservadora e menos pró-Lula, por assim dizer, independentemente se ele vai ganhar ou não, da formação do nosso Congresso, da nossa Câmara Federal e do nosso Senado Federal, né, Galvão?
1: Claro. Agora, Gilberto, falando mais especificamente aqui dos MEIs que estão endividados, e a gente sabe a situação hoje do país, não só do microempreendedor, mas da pessoa física também, dos empresários. Tem muita gente devendo na praça, né? Por conta também dos juros altos. Então, não há dúvida nenhuma que esse tipo de anúncio dá um certo alívio para bastante gente. Agora, a pergunta é clara, meu caro Gilberto Braga. A gente tem acompanhado aí sucessivos programas nesse sentido, né? Inclusive para pessoas físicas ou para empresas, vem uma atrás do outro, os tais dos refis. A pergunta é a seguinte, em que medida esse tipo de programa acaba, de certa forma, entre aspas, punindo aquele que paga os seus impostos, as suas dívidas em dia? Em que medida isso não acaba criando uma cultura da inadimplência? À medida em que as pessoas, eu não vou pagar não, porque daqui a pouco vai ter um outro programa e eu acerto as contas dessa forma. E aí, obviamente, que, né, o Estado, a União vai deixar de recolher uma boa parte dos tributos que recolheria ao longo aí, do tempo, né?
0: Com certeza, Galvão. Quer dizer, primeiro a gente tem que entender que é um desestímulo para quem paga em dia, porque quem fica devendo sempre vem um programa qualquer de anistia, de perdão, de refinanciamento, paga só um pedacinho que a gente vai perdoar o restante. Então, a tônica dos últimos anos é taxas de juros muito elevadas, o que favorece, estimula o endividamento, porque as pessoas estão de fato apertadas, estão devendo para o banco, para o cartão de crédito, para um monte de lugar. E aí o que o governo faz? Em vez de baixar os juros, não, vamos continuar gastando e vamos criar cada semana mais um programa que de alguma maneira alivia um determinado percentual ou um conjunto ou um extrato da população brasileira fazendo mais dívida. Ou seja, qual é a maneira que eu tenho? Eu te dou eu aplico uma solução para baixar a inflação, que é aumentar os juros, tento controlar a inflação está razoavelmente controlada dentro de um determinado patamar, embora ainda esteja acima do teto da meta. E a solução para fazer isso é tratar de maneira pontual aquelas pessoas que eu preciso conquistar, sobretudo dentro de um cenário eleitoral. Não estou aqui sendo contra ou a favor, as medidas são importantes, as medidas ajudam efetivamente a quem está precisando, mas estruturalmente é uma inversão de valores, quando na prática nós deveríamos ter uma gestão pública, uma política econômica que não necessitasse chegar a esse ponto, ou seja, deveríamos ter taxas de juros mais baratos com pessoas com a população menos endividada, sem precisar dar esses estímulos que a gente chama de socorro para quem está com a corda no pescoço. Então, isso é extremamente, eu diria assim, sintomático. E além disso, é esse tratamento de falta de igualdade ou de falta de equidade em relação a isso que você falou, a quem sempre pagou em dia. Então, aquele cara que cumpre com as suas obrigações, que faz seu empreendedorismo, que desenvolve a sua vida, seja ele MEI ou não, de acordo com a regra do jogo, fica com cara de bobo. Eu segui a regra e depois quem não seguiu recebe um perdão ou algum tipo de benesse para pagar menos ou não pagar. Então fica uma situação um pouco estranha, né, Galvão?
1: Ah, sim, não há dúvida nenhuma. A gente tem mais dois minutinhos aqui, Gilberto, e tem outro anúncio, né, e bastante significativo também, que é o pé de meia para universitários. Presidente Lula está prometendo, se reeleito, R$700 para cada estudante universitário durante 10 meses ao longo do ano, por 4 anos, e a cada final de ano também mais R$2.500, somando 10 mil, né? Sem contar esses 700 mensais aí. Está dizendo que vai ser recurso do Fundo Social, do pré-sal. Queria saber a sua opinião sobre mais.

0: mais esse pacote de bondades aí, dessa vez visando o público jovem universitário?
1: Olha, eu não tenho nenhuma dúvida de que, enquanto universitário, isso é uma ajuda importante. Agora, a conta não fecha. Falta dinheiro, por mais que você esteja trabalhando com algo que vai acontecer, que o pré-sal vai ter, que vamos encontrar mais petróleo, que lá na... quando a gente estiver lá na foz do Rio Amazonas, lá no, na costa continental do Amapá e etc. Não é por aí, né, Galvão? Assim, a questão não é ajudar ou não universitário. Eu acho que o programa de desenvolvimento, estimular que as pessoas se formem, ter apoio, programa de inclusão, primeiro emprego, isso tudo está certo. O que a gente não pode ser é um país onde a gente só tenha políticas de benefícios, sem que a gente tenha estruturalmente receitas para sustentar todos esses programas. Então, apesar de haver indicações formais, não há nenhuma garantia de equilíbrio econômico em relação a essas propostas que estão sendo colocadas. E aqui eu não estou falando a favor ou contra nenhum tipo de conotação eleitoral, embora é óbvio que isso sendo feito há 2 semanas da eleição, isso tem um peso no comportamento do eleitor. Agora, é de fato um desespero de quem está, em teoria, nas pesquisas, pelo menos no último resultado oficial, atrás. Então, o governo está fazendo tudo o que pode para tentar reverter o jogo e tentar ganhar essa eleição. E vem mais por aí, né? A gente sabe que se a cada 4 dias o governo anuncia uma bondade, a gente pode esperar mais alguma coisa para o início da semana que vem.
0: Professor economista Gilberto Braga, sempre valorizando o seu bolso. Gilberto, muito obrigado mais uma vez, um bom dia e até a próxima semana, hein?
1: Um abraço a todos.
0: 1:15, nós vamos ao Rio de Janeiro. Matheus Maciel tem informações sobre a mudança de governo, a fase de transição que já começou.
2: Os primeiros nomes da equipe de transição do governo do Rio devem ser anunciados nesta quarta-feira por meio do Diário Oficial. O governador em exercício, desembargador Ricardo Couto, e o governador eleito, Douglas Ruas, se reuniram nesta terça-feira na sede do Tribunal de Justiça. Foi o primeiro encontro entre os dois após, no último sábado, o Tribunal Regional Eleitoral do Rio apontar a vitória do político do PL em primeiro turno com a anulação dos votos de Antony Garotinho. Até janeiro, quando vai tomar posse, Douglas Ruas deve continuar presidindo a Assembleia Legislativa do Rio. Ao chegar à Alerj para a sessão plenária, o governador eleito adiantou os próximos passos da transição.
3: Conversamos sobre a transição que há de se iniciar imediatamente após a publicação de um decreto que deve ser publicado amanhã por parte do governador em exercício, no qual ele vai elencar os integrantes da sua equipe que vão fazer parte da comissão de transição, e esse decreto vai dar oportunidade ao governador eleito apresentar os nomes para compor essa equipe de transição.
2: Pelo lado do governo em exercício, o atual secretário da Casa Civil, Flávio Willemann, deve ser o encarregado de conduzir os trabalhos. Ruas ainda não quis antecipar os nomes que o representarão na equipe. Neste período final, à frente da Alerj, o governador eleito pretende priorizar temas econômicos, como a avaliação das dívidas do Estado, a criação de um teto para o crescimento da dívida pública e ajustes na proposta orçamentária de 2027, que atualmente prevê um déficit de 13 bilhões de reais.
3: Teremos também a apreciação da lei orçamentária de 2027, que é importante também. Nós temos um déficit já estimado de mais de 13 bilhões de reais. E essa casa tem que cumprir o seu papel de se debruçar e trabalhar. Vou pedir muito para que a gente possa trazer a esse plenário um texto que verdadeiramente vai atender os interesses da população do Estado do Rio de Janeiro.
2: Ruas descartou assumir o Palácio Guanabara antes da posse, em 6 de janeiro. Apesar de ser formalmente o segundo na linha sucessória, o governo está nas mãos de Ricardo Couto, presidente do Tribunal de Justiça, por força de uma decisão do Supremo Tribunal Federal. Com a colaboração de Pedro Bonenberger, do Rio de Janeiro, Matheus Maciel.
0: No Rio, vamos saber da transição em Minas Gerais com Marcelo

0: Tocantins.
1: A equipe de transição do governador eleito em Minas Gerais, Cleitinho Azevedo, do Republicanos, confirmou mais 6 nomes para compor a equipe de transição. Um deles é o do ex-presidente da Câmara Municipal de BH e que foi candidato ao governo de Minas pelo MDB, Gabriel Azevedo. Também foi informado o nome de Rafael Dairel, que coordenou a campanha do então candidato e já atuou como diretor-geral do Legislativo da capital mineira. Durante a campanha, Gabriel evitou confronto com Cleitinho e os dois destacaram uma relação amistosa, tanto nos debates quanto nas agendas. O MDBista encerrou a disputa em 6º lugar ao Executivo Mineiro, com pouco mais de 2% dos votos. Segundo a assessoria de Gabriel Azevedo, ele foi o primeiro nome a ser convidado oficialmente para assumir uma futura secretaria. Já de acordo com a assessoria do novo governo, ninguém está confirmado para assumir uma pasta e que os integrantes da equipe de transição não necessariamente vão ocupar cargos na nova composição do Executivo. Entre os novos nomes anunciados na equipe de transição, trata-se de mais um de confiança do governador eleito, Rafael Antônio Silva, chefe de gabinete de Cleitinho no Senado e que trabalhou com o senador quando foi vereador em Divinópolis, na região centro-oeste de Minas Gerais. As outras 3 pessoas que farão parte da equipe de transição são nomes técnicos. Um é da área de desenvolvimento econômico, Bernardo Graciano, com formação em inteligência artificial, especialista em regularização fundiária e com experiência em articular diálogos de órgãos públicos com comunidades tradicionais. Mais 2 mulheres foram confirmadas na equipe de transição. A advogada Liana Matos, procuradora do Estado de Minas Gerais desde 2003. Ela já foi subsecretária de Ciências, Tecnologia e Ensino Superior, presidente do IEFA, o Instituto Estadual do Patrimônio Histórico e Artístico de Minas Gerais, e diretora jurídica de Compliance e ESG da Codenge, a Companhia de Desenvolvimento Econômico de Minas Gerais. Outra mulher que vai integrar a equipe de transição do novo Executivo Mineiro é Maria do Socorro Almeida, atual secretária municipal de comunicação da Prefeitura de Nova Lima. Graduada em administração, já ocupou cargos na Secretaria de Comunicação do governo de Minas. No total, 27 pessoas já integram a equipe de transição de Cleitinho Azevedo, coordenada pelo vice-eleito Luiz Eduardo Falcão, também do Republicanos. Segundo a assessoria de imprensa do governo eleito, Falcão já realiza reuniões internas para organizar os trabalhos, alinhar procedimentos e preparar a interlocução com as equipes do atual governo. A atual gestão vai realizar o primeiro encontro com a equipe de transição de governo na próxima semana. A primeira pasta da qual serão apresentadas informações será a da saúde. De Belo Horizonte, Marcelo Martins.
0: Uma hora 21 minutos, a gente vai agora a São Paulo com Pedro Pupulin. Sai um pouco da política, né, Ricardo Garcia, porque são mudanças importantes em relação ao tráfego de bicicletas na cidade de São Paulo. O pessoal que anda de bicicleta elétrica, não é pouca gente, cada vez mais, tem que ficar atento a partir de agora, porque tem multa, hein? Multa pesada. Vamos ouvir o Pedro Pupulin.
2: A Prefeitura de São Paulo começou a fiscalizar regras para a circulação de bicicletas, bikes elétricas e patinetes elétricos na capital, visando a proteção de pedestres e ciclistas. As normas prevêem multa de cerca de R$130, vinculada ao CPF do infrator, além do recolhimento dos equipamentos. Os veículos nas ciclovias e ciclofaixas poderão chegar a uma velocidade máxima de 20 km por hora. Já nas ciclofaixas instaladas em calçadas em que o espaço é compartilhado com pedestres, a velocidade máxima permitida é de 6 km por hora. A presença de patinetes elétricos em espaços para bicicletas e pedestres ou apenas para pedestres também fica proibida. Já pedestres que estejam em espaços destinados exclusivamente à circulação de condutores serão somente, segundo agentes da CET, advertidos. A reportagem da CBN foi às ruas nesse primeiro dia de fiscalização. O condutor Renato Christian relatou uma percepção negativa acerca do início dessa fase.
3: Eu tenho o meu próprio, mas não estou usando justamente porque pela nova fiscalização eu tenho trechos que eu não consigo vir direto do trabalho para cá. Então, um trajeto que eu tava levando 25 minutos, agora eu tô levando uma hora, porque eu tenho que pegar metrô e pegar o alugado daí. Aí, para andar

0: Agora, nessas novas leis, eu não consigo fazer um trecho de calçada e de via que eu fazia antes. Do jeito que foi, mais atrapalhou do que realmente ajudou.
1: Bernardo Souza vê como positiva a medida da prefeitura, mas entende que deve haver a ampliação das ciclovias pela capital.
2: As regras são importantes, né, para o bom convívio nas ciclovias. Hoje, com muito mais bicicletas elétricas, a gente está tendo dificuldade com muito trânsito. Mas acredito também que a gente também não tem em todos os locais da cidade ciclovias que suportem toda a demanda. Então, acredito que é importante a gente ampliar o serviço de ciclovia e tendo multa mais para frente, sempre com uma advertência antes para não ter nenhum tipo de problema.
1: As autuações dos condutores serão feitas com base nas normas do Código de Trânsito Brasileiro com enquadramentos de natureza média. A CBN, o presidente da CET, Milton Persoli, relatou que a prioridade dos agentes será a orientação. As autuações, portanto, deverão ocorrer somente em casos de direção perigosa, que coloque em risco a integridade física de outros condutores e pedestres. A operação será feita em conjunto entre agentes da CET e da Guarda, com divisão de funções. Os profissionais da CET ficarão responsáveis pela orientação e autuação de condutores. Os guardas metropolitanos vão cuidar da segurança dos fiscalizadores e condutores. De São Paulo, Pedro Pupulim.
3: 1:24, espaço agora para Miriam Leitão conversando com a Cássia Godoy e com o Sardenberg.
4: Na reunião no FMI, na sua reunião em Bangkok, hoje, terça-feira, o FMI soltou a sua segunda versão, né? Estamos no segundo semestre, segunda versão do panorama econômico global, em que eles dão uma geral na economia mundial, prevê perspectiva de crescimento, de inflação, etc. Para o Brasil em particular, o FMI reduziu um pouco a previsão de crescimento do Brasil para este ano e para 2027. Miriam.
5: Sardenberg, o FMI fez uma revisão para baixo e nisso ele tem razão. Mas ele, mesmo depois da queda, da redução, 2,2% de crescimento, saindo de 2,4%, já é um crescimento que não deve ser atingido. O Brasil vai crescer menos do que isso. O mercado está prevendo alguma coisa como 1,85%. Nessa segunda-feira, ele não reviu novamente para baixo, mas ele passou 4 semanas reduzindo. Isso é normal. O FMI, ele tem que pegar os dados do mundo inteiro. Então, quando ele vai colocar tudo nos seus modelos, ele está atrasado em relação aos dados no mercado local, né, de cada país. Então, ele está prevendo. O que ele está prevendo? Menos crescimento. E está prevendo uma inflação dentro do intervalo de flutuação da meta. E hoje, o Focus deu um crescimento forte da previsão de inflação. Ficou 5,22% para a inflação desse mês. Talvez ela seja reduzida nas próximas semanas. Mas subiu assim, segundo os especialistas que a gente ouviu no blog, porque teve a inflação do IPCA, o IPCA de setembro, que a gente conversou aqui, Sardenberg, que foi pior do que o imaginado, né? Então, é isso, os indicadores são inflação, tá subindo, tem subido nas projeções locais do Focus, que é o indicador assim mais nervoso, digamos, né? O mais imediato, e eles mudam muito, mas ninguém está achando que o país vai crescer 2,2%. Mesmo quando você conversa com cada um de projeção, de centro de estudos econômicos dos bancos, esse número é considerado alto. O que aconteceu esse ano foi que tem muita pressão. Pressão dos juros altos, pressão da incerteza do petróleo, a alta do petróleo. A alta do petróleo para nós tem um efeito misto, porque ele pode alavancar as exportações e empresas exportadoras de petróleo como Petrobras. Por outro lado, causa restrição ao crescimento. Outra coisa, as tarifas altas, tarifaço do Trump. E então, a guerra do Trump provocando alta do petróleo, o tarifaço do Trump e os juros altos produziram isso. Os juros altos têm a ver também com corte de gastos, como se sabe, tem uma ligação direta. E agora, Sardenberg, o que a gente vê é que as duas campanhas estão disputando o segundo turno, não tem nenhuma clareza sobre o ajuste fiscal. O candidato Flávio Bolsonaro, que hoje disse que vai votar a favor.

0: do fim da escala 6x1. Ele tinha um outro projeto, mas ele está dizendo isso, mas ele tem, tudo que ele tem dito aumenta gasto ou diminui receita. Por exemplo, vou cortar impostos, vou fazer essa política de pensões e aposentadorias acima da inflação, tudo isso aumenta gastos. E no caso do governo Lula, ele já está tomando decisões agora que aumentam, que impactam o fiscal do ano que vem. Que é hoje, por exemplo, está anunciando um perdão de dívida dos MEIs e uma transferência de dinheiro para os MEIs. Já fez vários outros anúncios de redução, de compra de dívida. Então, esse tipo de gasto está crescendo muito. Uhum. Agora, qualquer um que seja eleito vai ter que entrar no ano que vem fazendo algum ajuste fiscal, né? Então, o que que os economistas preveem para o ano que vem? Um crescimento ainda menor, 1,4%. Mas se der certo, fizer conseguir fazer um ajuste, você tem maior crescimento em 2028. Então a gente está nesse momento do país nessa situação, né? As duas candidaturas não têm nenhuma clareza do que vai ser o fiscal, precisa ter uma proposta fiscal, e os indicadores eles flutuam ao sabor dessa incerteza. Sardenberg, Cássia.
1: Pois é, como você disse, são várias medidas ou propostas de medidas que aumentam gasto e reduzem receita, né? Essa é a...
0: Por exemplo, essa proposta de reduzir impostos, sem dizer quais impostos que o Flávio Bolsonaro está fazendo, isso aí significa, eu vou cobrar menos impostos, eu vou reduzir a arrecadação. Tem uma tese da economia, que se você reduzir impostos, você aumenta a arrecadação, porque tem mais atividade econômica, mais crescimento econômico e arrecada mais. Bom, nessa conversa estão os Estados Unidos há mais de 10 anos e eles estão reduzindo impostos e tendo um déficit cada vez maior. Não necessariamente esse é o resultado numa redução de impostos. Também, claro, que reduzir impostos tem que saber onde você vai reduzir e de quem você vai cobrar mais. O Brasil tem uma desigualdade nessa cobrança muito grande. Mas isso aí já é outro assunto. É que na economia não faltam assuntos, na verdade.
1: Exatamente. Eu estava me referindo também a, por exemplo, perdão de dívidas dos MEIs é dívida tributária, né?
0: É dívida tributária, portanto, realmente...
1: E também está aumentando a isenção para os MEIs, enfim.
0: Claro que um perdão de dívida tributária, né? É muito menos, de mês, é muito menos pesado do que aqueles refis para as grandes empresas, né? Os refis que já foram feitos várias vezes. Mas o que não se justifica é a sucessão de medidas de ou compra de dívida ou de perdão de dívida para determinados segmentos num período tão próximo da eleição, sem ficar claro o impacto de tudo isso, né? Então, nós estamos nessa situação.
2: Mira Leitão, conversando com o Sardenberg, vem aí Matheus de Souza.
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quarta-feira, 14 de outubro de 2026. O Tribunal Superior Eleitoral fixou limites das tentativas das campanhas do presidente Lula e de Flávio Bolsonaro de associar o candidato adversário ao crime organizado. Foram derrubadas propagandas que estabeleciam conexões genéricas associando os candidatos com facções. O entendimento foi firmado em meio ao aumento da batalha judicial das campanhas, que também foi alvo de críticas dos ministros. Eles cobraram a discussão e a apresentação de debates aos eleitores. O ministro do Supremo Tribunal Federal, Alexandre de Moraes, negou o pedido da defesa de Mauro Cid para que ele pudesse viajar a Abu Dhabi, nos Emirados Árabes Unidos. O advogado do ex-ajudante de ordem do ex-presidente Jair Bolsonaro havia solicitado autorização para que ele participasse como palestrante em um congresso sobre medicina militar no exterior. No entanto, Moraes destacou que a autorização para viagem é incompatível com as condições fixadas para o cumprimento da pena de Mauro Cid. Ele foi condenado a 2 anos.

anos em regime inicial aberto por envolvimento na trama golpista. O ex-presidente José Sarney, de 96 anos, deixou a UTI e foi transferido para o quarto no hospital.

0: horário de Brasília, 1h33.
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2: Hora 34 minutos, bom dia, você que nos faz companhia aqui no CBN Madrugada com Ricardo Garcia na mesa de som, vamos juntos até às 5. E agora é hora de falar de finanças pessoais.
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0: A Gláucia gostaria de saber qual a melhor forma de financiar a compra de um automóvel ou de um imóvel, se um financiamento bancário ou um consórcio. Gláucia, o financiamento bancário. O consórcio é um produto de um mercado financeiro menos desenvolvido, de uma época em que os financiamentos de longo prazo eram muito escassos. Mas isso mudou já faz tempo. O problema do financiamento bancário são os juros altos. A taxa básica de juros no Brasil já é elevada e o custo do financiamento bancário é maior ainda. Mas se você consegue dar uma entrada relativamente alta em relação ao bem que você quer comprar, o custo do empréstimo tende a diminuir. Além disso, as linhas de crédito que estão vinculadas à aquisição de bens duráveis, como automóveis e imóveis, têm juros mais baixos do que o crédito pessoal, porque a garantia do banco é maior. Na prática, a taxa de juros do consórcio acaba sendo tão alta quanto a de um financiamento bancário. Mas você não vê esse custo porque ele está embutido no lance que você tem que dar para comprar o bem. Até a próxima e continue mandando as suas perguntas para cbndinheiro@cbn.com.br.
1: 1h36, agora a gente vai abrir espaço para o, Viva Voz com a Vera Magalhães e convidados. Lembrando, né, assunto discutido pela Vera, aliás, assunto discutido ao longo de toda a programação desta terça-feira na CBN, o episódio que envolve o canal, a plataforma Exército do Lula. Né? O ministro Nunes Marques tomou uma decisão na tarde desta terça-feira de manter a plataforma no ar, porém, a decisão era de que a plataforma ficasse fora do ar por 48 horas, ainda, segundo o ministro, para envio de atualizações e o ingresso de novos seguidores. Porém, apesar da decisão na tarde desta terça-feira do ministro Cássio Nunes, ao longo de todo o dia até o final da noite, a plataforma permaneceu no ar. Só foi sair pouco depois das 11 horas da noite e, portanto, vai retornar somente na noite de quinta-feira. Mas é importante a gente ouvir a análise da Vera e de seus convidados sobre esse e outros assuntos.
2: Hoje é dia de estúdio cheio aqui no Viva Voz. Está comigo a Thaís Oyama, nossa colunista das terças-feiras, também colunista do Globo, da Globo News e âncora da TV Cultura. Boa noite, Thaís.
3: Boa noite, Vera. Boa noite, ouvintes da CBN.
2: E também com a gente aqui no estúdio, o Felipe Salto, ele que é economista e secretário do Planejamento e da Fazenda aqui de São Paulo e economista-chefe da Warren Investimento. Boa noite, Felipe.
4: Boa noite, um prazer estar com você aqui, Vera, e também Thaís.
2: É muito bom ter time completo aqui, que a conversa flui melhor. Bom, hoje a gente tem a sorte de ter o Felipe porque tem muitos temas ligados à economia na nossa pauta. O Flávio Bolsonaro, candidato do PL à presidência da República, mudou hoje a sua posição a respeito da votação do fim da escala 6x1. Ele era contrário a essa mudança e agora...

0: agora diz que vai votar a favor. Vamos ouvir a fala do candidato.
1: A maioria dos trabalhadores brasileiros querem o fim da 6x1, então vou votar a favor do fim da 6x1. Só que a gente defende algo ainda melhor sempre. Eu queria que tivesse liberdade para o trabalhador montar seu jornal de trabalho. Como é que fica a pessoa que trabalha de home office? Isso não está definido na PEC. Como é que fica aquela mãe que não tem com quem deixar o seu filho, só pode trabalhar, por exemplo, 4 horas por dia, só pode trabalhar de manhã, ou só pode trabalhar de tarde? Vai continuar engessada a jornada dela.
0: Thaís, a decisão para mudança de posicionamento é política, né? Ele deve ter percebido que estava ganhando tração essa proposta e que poderia significar perda de voto, votar contra, né?
2: Verdade, Vera. E nessa fala ele confirma isso, né? Ele elenca uma porção de problemas que essa PEC eventualmente vai criar, mas ainda assim ele diz que vai votar a favor. E daí ele vai votar a favor por um cálculo político, como você falou. Da mesma forma que ele evita um confronto direto com o eleitor, porque é uma pauta que tem 75% de aprovação popular, ele também evita que o oponente, o presidente Lula, explore essa resistência dele em votar a favor da PEC. Então é certamente um cálculo político que ele faz aí, mas ele vai ter que explicar, né? Porque tantas críticas que ele já fez, inclusive no passado, críticas que podem onerar a população, como por exemplo, de que isso traria desemprego e que isso traria também um aumento para as empresas, um aumento de custos para as empresas. Vamos ver o que ele fala sobre isso agora.
0: Agora, Felipe, tem todos esses cálculos, principalmente por parte do setor de serviços, de comércio, a respeito de quanto essa mudança na escala 6x1 e mesmo da jornada de trabalho impactariam os custos da mão de obra, os custos dos produtos, etc. E agora ele anunciando que vai votar a favor, fica a dúvida se ele, uma vez eleito, levaria adiante a mudança ou se retrocederia, como no caso da reforma tributária, por exemplo, que já está aprovada e agora ele diz que vai rever a aplicação de alguns dos seus pontos, né?
3: De fato, Vera, na verdade, o candidato ficou entre a cruz e a caldeirinha, porque se ele mantém a posição do PL, a dele próprio, dizendo que é a favor de um regime de horas corridas e o trabalhador tendo liberdade para negociar com o empregador, etc., etc., o custo para ele seria altíssimo, porque a grande maioria é a favor da medida. Agora, na opção que ele acabou caminhando, né, a opção que ele fez de mudar de lado e ser a favor, ele também tem uma contradição para explicar, porque o PT provavelmente, a campanha do presidente Lula, vão ressuscitar os vídeos, as declarações, e aí como é que ele vai se explicar? Ele já mostrou, a meu ver, Thaís, na declaração, como ele vai tentar criar essa vacina. Ele fala em compensação. Então ele faz um aceno para os patrões, né, para as empresas e tal, olha, eu mudei de lado, mas vamos pensar em alguma compensação. Resta saber que compensação, porque falou-se no passado sobre a desoneração da folha. Mas essa é uma medida que até as pedras já sabem que não deu certo.
0: E que foi da Dilma, né? Ele reeditaria uma medida da Dilma.
3: Sim. Então ele falou genericamente, né? Vamos fazer alguma compensação e tal. Eu entendo que esse tema não tinha mesmo como segurar. E aí entra também a negociação política com o Davi Alcolumbre e tudo isso. E acho que ele acabou escolhendo, do ponto de vista da estratégia, nesses últimos dias de campanha, por aquilo que os assessores devem ter indicado que seria o mal menor do ponto de vista dele, né?
0: A gente ia tratar no segundo bloco, mas acho que faz sentido a gente já introduzir o outro lado, né? O lado da campanha do Lula, que hoje anunciou mais uma série de canetadas aí, de medidas, dessa vez tendo como foco os MEIs, né? As pequenas e médias empresas ali, as empresas individuais, os empreendedores individuais e uma série de medidas algumas delas com impacto fiscal voltadas para esse público. A gente tem uma fala do Lula defendendo as medidas, vamos ouvir.
4: Qual é a grandeza da União? É simplesmente limpar o nome de vocês, tirar o nome de vocês. Por isso, esse perdão. Ou seja, ninguém tem que fazer nenhum esforço, ninguém tem que ir atrás de nada. É o governo que vai tomar a atitude de deixar vocês livres.
0: As medidas são várias, né, Thaís? Vão desde renegociação de dívida, passam por ali estímulo para o crescimento,

0: dessas empresas por meio do chamado PIX/MEI e outras. Fica sempre aquela impressão de que o Lula vai usar a tinta da caneta até o final, não importando que ele deixe saldo nos cofres públicos, né? Saldo negativo, no caso.
1: É verdade, Vera. Eu estava até comentando com essa sucessão de medidas de caráter nitidamente eleitoreiro, eu cheguei a comentar com uma fonte, mas olha, agora só falta o presidente distribuir dinheiro de helicóptero, né? Jogar dinheiro de helicóptero. Aí eu vi esse negócio de PIX, exatamente
0: é praticamente isso. Com a diferença de que não cai na rua, já cai direto na conta.
1: Até porque, nesse caso, até onde a gente pode entender, não é um empréstimo, não é uma linha de crédito, é uma doação, é dinheiro jogado do helicóptero, né? Que não precisa ser devolvido. Então, essa foi das medidas todas a que mais me impressionou. Mas todas as outras, elas não trazem, por enquanto, nada muito claro em relação à sua origem e ao seu tamanho. E me parece mais uma coisa dentro daquela linha de grande improviso, né? Por enquanto, o que a gente tem é o nome do programa. Tirando o nome do programa, você não tem outros detalhes. Então, a impressão que dá é de um grande improviso e você primeiro cria o programa, cria o nome, cria a propaganda e depois você planeja.
0: Agora, Felipe, tem essa grande calcanhar de Aquiles do Lula junto ao mercado, ao setor produtivo, o fato pelo qual esses setores não dão nenhuma credibilidade à campanha dele à reeleição é justamente problema fiscal, a dívida que atingiu aí recorde na relação com o PIB e a dificuldade de anunciar qualquer corte mais consistente em despesas obrigatórias. Em vez de fazer isso ou acenar com isso, ele vai pelo lado contrário. De que maneira isso dificulta essa abordagem junto a esse setor?
2: Bom ponto, porque na verdade eu tenho dito que nós não estamos numa crise fiscal,
0: eu tenho,
2: né?
0: Te lido. Uhum.
2: A coisa da insolvência, etc. Porque o Tesouro tem um caixa grande, 1,2 trilhão só de colchão de liquidez, dá para ele sustentar de 8 a 9 meses das necessidades de financiamento sem emitir um centavo de título público novo. Tem o balanço de pagamentos que está equilibrado e tal. Agora, na margem, esses anúncios são negativos, porque eles vão numa direção de criação de gastos novos, contratam despesas adicionais, principalmente para o ano que vem, quando, pelas nossas contas, Vera, a gente tem projetado não cumprimento da meta fiscal no ano que vem. E a peça orçamentária, que vamos lembrar que, para quem está nos ouvindo, nem foi ainda apreciada pelo Congresso, o projeto de lei orçamentária anual, ele tem uma previsão de receita com a CBS, que é aquele imposto novo da reforma tributária, aumentando 20% em relação a 2026. É assim que no papel a conta da proposta está fechando. Agora, você espeta o 15% do Bolsa Família. Agora vem com a coisa dos MEIs. Isso vai se somando para criar uma pressão fiscal para o primeiro ano do mandato, que vai ser complicada de se equacionar.
0: Agora, Thaís, a gente viu uma eficácia meio limitada dessas medidas no primeiro turno. O Lula saiu das urnas atrás do Flávio Bolsonaro, a despeito desse arsenal enorme de medidas que ele lançou. Numa corrida de tiro curto, como é do segundo turno, parece ainda mais limitado o alcance desse tipo de medida frente ao que ele precisa fazer, que é uma coisa inédita de virar uma eleição na qual larga atrás. Além desses problemas fiscais, parece que é uma resposta velha para um problema complexo, né?
1: É uma resposta velha que não está tendo o retorno que até agora o governo esperava, né? A gente viu desde o reajuste do Bolsa Família até o Desenrola 1, 2, 3, as várias facilitações de crédito e tudo isso, até agora isso não parece ter revestido em votos. Mas, Vera, eu continuo achando que a grande questão, a grande resposta para essa pergunta é o fato de que o eleitor está querendo mudança, como ele já deixou claro em tantas pesquisas enfim, tantos levantamentos apontam isso de maneira muito clara, né? O eleitor quer mudança. E daí o governo Isso é uma resposta tão eloquente da parte do público que até o governo insiste em dizer que ele

0: mudança, o que é uma coisa muito difícil, um discurso muito difícil de emplacar, né? Para quem está há quase 20 anos, o PT quase 20 anos no poder, é muito difícil você convencer alguém de que agora, né, nos 44 segundo turno, próximo da eleição, ele vai de fato fazer uma mudança que ele não fez nesses anos todos. Então eu acho que essa contradição aí obriga o governo a primeiro insistir nesse discurso muito pouco convincente de mudança e daí tentar, como você falou, gastar até a última gota de tinta da caneta. Só que até agora o que acontece é que o eleitor agradece muito bem, aceita de bom grado todos os benefícios, mas pega e vota em outra pessoa.
1: E essa abordagem aos MEIs, né, aos microempreendedores individuais, também é uma percepção meio tardia do PT do peso que essa classe ganhou na nova economia, né, Felipe? E não foi por falta de alerta, né? Acho que até as eleições de 2024, com candidatura do Pablo Marçal e outras campanhas em capitais, mostraram que essa era uma categoria que votava diferente, que tinha aspirações diferentes em relação à política econômica, à política trabalhista, né?
2: Sim, tanto o Simples Nacional quanto o microempreendedor individual são categorias que foram criadas para tentar responder essa necessidade de simplificar, de criar regimes tributários diferenciados e tal. O Simples saiu de qualquer padrão, né, considerado aceitável, ele custa caríssimo, é uma das renúncias tributárias mais importantes, né, naquela lista da Receita Federal. E o MEI, apesar de ser bem menor, ele também cresceu bastante. Você tem aí mais de 13 milhões de pessoas, de contribuintes nessa situação de microempreendedor individual. Então é um público muito sensível, um público de renda média, média baixa e tal. E agora o governo, nos 45 do segundo tempo, resolve lançar esses programas. Mas são programas que têm custo, né? Nós estamos falando de 3 bilhões referentes a essa medida das dívidas tributárias, a chamada dívida ativa, pelo que o governo anunciou, ainda não tem o normativo e tal. Aí você tem mais 6 bilhões referentes àquela compra de dívidas bancárias com deságio. Então você está devendo 100 mil, o governo quer negociar para comprar essas dívidas por um valor bem baixinho, né? E vai fazer um leilão para isso, e depois ele fica sendo o credor do MEI, né? Para isso ele tem que gastar também recursos públicos. Então já são mais 6 bilhões. E ainda tem o projeto de lei complementar para mudar as faixas de faturamento, ampliar a faixa de faturamento do MEI, o que também vai custar, não é uma coisa imediata, mas vai crescendo ao longo do tempo a partir do ano que vem.
0: Eu queria só acrescentar, Vera, o Felipe deu os dados aí econômicos, mas a importância dessa categoria, né, dos empreendedores, ela tem uma importância eleitoral também grande, né? Porque o Felipe Nunes da Quest, que chama atenção para isso, que pelo menos um terço dos votos que o Lula perdeu em relação a 2022 veio em grande parte dessa categoria dos chamados empreendedores individuais, que estão lá, como a gente sabe, localizados na classe C, moram nas periferias das grandes cidades e tal. Então, a grande perda do Lula veio daí. E por que que é importante eles estão fazendo agora? O último programa eleitoral foi praticamente todo voltado para esse Sim. empreendedor, né? Esse programa agora que ele está propondo, esse programa econômico, também é voltado para o empreendedor. E por que que esse empreendedor é o alvo agora da campanha do Lula? Porque, sobretudo, ele não é ideológico, ele não é calcificado, ele não é um bolsonarista roxo, ele não é um lulista roxo, ele é aquele cara que votou em 2018 no Bolsonaro, em 2022 no Lula e agora em 2026 no primeiro turno talvez não tenha votado no Lula, mas não é um voto perdido, é um voto recuperável.
1: Muito pragmático, né?
0: Exatamente, é um voto pragmático, ele quer melhorar a vida dele, ele quer condições para ter um aumento de qualidade de vida, e se o governo dá isso para ele, por que não? Ele não tem nenhum compromisso com o bolsonarismo, ele não tem nenhum compromisso com o petismo. Então, ele é um voto conquistável. E nesse sentido, ele está sendo o alvo dessa campanha por esses motivos, né?
1: Agora, Felipe, quem foi ali um porta-voz das medidas foi o vice-presidente Geraldo Alckmin. Ele usou as redes sociais para explicar as medidas.

0: falar diretamente com esse microempreendedor por meio desses vídeos selfies que eles agora adotaram na campanha como uma comunicação digital mais direta. E tem essa história de que o Alckmin pode vir a ser anunciado ministro da Fazenda ainda durante a campanha, numa forma de também acenar aí para o mercado como um todo, com, no sentido da responsabilidade fiscal, no sentido de uma condução mais ortodoxa da economia no caso de um quarto mandato. Ainda dá tempo para que esses sinais sejam assimilados e comprados e percebidos como positivos?
1: Eu vejo da seguinte forma, o vice-presidente-geral do Alckmin, ele transpira credibilidade. Né? Se você pega os números do período dele aqui em São Paulo, ele foi governador 4 vezes, né? Sempre equilíbrio orçamentário, déficit quando havia, oscilando em torno de 0 e tal, aumento de investimento, caixa grande. Então, ele transpira essa credibilidade, que eu acho que é um pouco o que o presidente Lula quis ao colocar ele mais na linha de frente nesse segundo turno. Claro que essas medidas que nós estamos discutindo, elas têm impacto fiscal. Por outro lado, o cálculo político deve ter sido o seguinte: olha, tem esse custo, a gente tem uma figura aqui que está na chapa, que é a figura mais importante depois do presidente Lula, que tem essa credibilidade, que inspira confiança, juntou uma coisa com outra, né? Para conseguir dar um peso para esse anúncio, mostrar que a lei eleitoral está sendo respeitada, que não tem problema para responsabilidade fiscal. O que é verdadeiro até a página 2, porque a gente sabe que as contas estão numa situação frágil. Nós temos uma dívida, como você disse, né, Vera, alta. No último dado do Banco Central, quase 83% do PIB de dívida pública. Essa dívida é de cerca de 20 pontos percentuais do PIB, mais alta do que a média dos países emergentes, pelos dados do Fundo Monetário Internacional. E é também uma dívida crescente. Então, isso turbina as taxas de juros. Quando a gente vê, por exemplo, o rally depois do primeiro turno, como ficou conhecido, né? Uhum. O chamado rally no mercado financeiro, a queda dos juros futuros, o dólar também diminuindo. Por que isso?
0: A bolsa subindo.
1: A bolsa subindo, porque o mercado está dando um recado e dizendo o seguinte: olha, se ganhar alguém que eu julgo que vai fazer o ajuste fiscal, eu considero isso bom. Se ele está certo ou errado sobre atribuir isso ao senador Flávio, aí é outra história, né?
2: Faltam 4 minutos agora para as 2 da madrugada e o Viva Voz com a Vera Magalhães e convidados. A gente vai acionar agora o Clauston Dutra. Tem informações aí sobre golpes na praça, hein? Envolvendo apostas online.
3: A Fortune Slots, que oferecia jogos de cassino virtual, e a Think TV, que prometia remuneração por tarefas simples na internet, são investigadas por suspeita de estelionato, lavagem de dinheiro e organização criminosa. A apuração analisa operações realizadas entre 2022 e 2024. Nesse período, os investigadores identificaram cerca de 38 milhões e meio de transações bancárias. Uma das contas usadas pelo grupo movimentou pouco mais de 14 milhões de reais em apenas 6 meses. A polícia também trabalha com a possibilidade de que os valores relacionados ao esquema cheguem a 154 milhões de reais. A justiça autorizou o bloqueio desse valor, distribuído entre 11 pessoas físicas e jurídicas. O titular da 3ª delegacia do DEIC, Fernando David Melo Gonçalves, explica como funcionava a movimentação do dinheiro.
4: Descobrimos 2 contas bolsão. Nessas contas bolsão, o dinheiro entrava de maneira picada, pulverizada. A primeira conta bolsão nos chamou a atenção porque ela ficou apenas 6 meses aberta. Então, nesse período de 6 meses em que ela recebeu recursos e mandava imediatamente para essa segunda conta bolsão, ela retirou 14 milhões de reais. Nós temos 3 presos, né? 2 deles são empresários e nós estamos verificando, talvez seja aquele chamado laranja.
3: A polícia também cumpriu 6 mandados de busca e apreensão na capital paulista e em Mogi das Cruzes, na região metropolitana. 3 dos endereços ficam em locais de luxo. A estimativa de mais de 10 milhões de possíveis vítimas foi calculada a partir do volume de transações bancárias e da proporção estimada de operações de crédito. A investigação começou após reclamações de usuários que não conseguiam retirar os valores acumulados nas plataformas. A polícia ainda tenta identificar

0: identificar outras pessoas prejudicadas e não descarta a participação de mais investigados. De São Paulo, Clauson Dutra.
1: Hora 58 minutos, agradecer aqui a participação da ouvinte, do ouvinte CBN, João Crescêncio de Recife, está participando aqui, a gente agradece. Obrigado também ao nosso ouvinte Caverna de Leme, no interior paulista. Também por aqui, a gente agradece a participação do nosso ouvinte. Vamos ver aqui, a gente que não se... Jonas, obrigado ao Jonas, também Marcos de João Pessoa na Paraíba, pessoal participando pelo WhatsApp no 11 999 11 9981, pelo YouTube o Antunes está por aqui, Tiago de Souza, Alexandre Dumas, nosso chat democrático, porém palavrões, ações e manifestações de xenofobia a gente não permite, né, Ricardo Garcia? Né? De forma alguma. Então, manifestações xenofóbicas são resolvidas com um clique aqui, né? Então, esse tipo de manifestação a gente não aceita numa democracia, né? Obviamente que há aqui opiniões que são divergentes, isso é totalmente normal numa democracia como a nossa. Aliás, num país tão desigual, plural e colossal como a gente costuma falar, é natural que haja divergências na democracia, que haja faíscas. Isso faz parte da democracia. Agora, manifestações de xenofobia a gente não admite.
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0: quarta-feira, 14 de outubro de 2026. A medida provisória do governo federal que proibiu as bets no Brasil recebeu pelo menos 58 emendas de deputados e senadores. O prazo para a apresentação das propostas acabou. Grande parte das emendas busca flexibilizar a proibição para preservar as apostas esportivas. Os autores argumentam que as empresas de bets têm participação importante no financiamento de clubes de futebol por meio de patrocínios. A MP foi publicada em setembro e passou a valer imediatamente. Agora, tanto o texto original quanto as emendas apresentadas ainda precisam ser analisados pelo Congresso Nacional, que poderá manter a proposta, aprová-la com alterações ou rejeitá-la. Fabricantes de bicicletas instaladas no polo industrial de Manaus produziram mais de 35.900 unidades em setembro. Segundo dados da Associação do Setor, o volume foi 18% maior que o registrado no mesmo mês do ano passado. Entre as categorias produzidas, as elétricas seguem em destaque. Foram mais de 60 mil unidades fabricadas nos 9 primeiros meses do ano. Horário de Brasília, 2:02.
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1: 2:03, muito bom dia a você que nos acompanha aqui no CBN Madrugada. Ricardo Garcia está comigo aqui na mesa de som e nós vamos juntos até às 5 da manhã. Daqui a pouquinho a gente vai ter a Maria Clara Sasaki com a previsão do tempo para todo o Brasil. Antes nós vamos chamar o Lui Kawasaki com as informações sobre a situação em Manaus, hein? Muito preocupante por conta dos incêndios e toda aquela fuligem, aquela poluição que está no ar do estado do Amazonas neste momento.
2: A presença de fumaça persiste em Manaus pelo 6º dia seguido. Esse cenário é provocado pela intensificação das queimadas associada à seca severa da região. Nos primeiros 10 dias de outubro, o estado contabilizou 1.380 focos de incêndio, o que representa um aumento de 271% em relação ao mesmo período do ano anterior. Diante desse cenário, 36 dos 62 municípios amazonenses tiveram a situação de emergência reconhecida. O governo federal mobiliza mais de 290 brigadistas e 11 aeronaves para atuação em áreas como Altazes, Itacoatiara e a região metropolitana de Manaus. Vistorias aéreas identificaram focos de fogo em áreas de mata nativa preservada. O presidente do IBAMA, Jair Schmidt, aponta que as condições climáticas do El Niño tornam a vegetação seca, mas destaca que a origem principal dos incêndios é causada pela ação humana.
3: Em condições normais, né, a floresta amazônica úmida, ela não é vulnerável aos incêndios florestais, né, mas nós temos um conjunto de fatores que contribuem para isso. O primeiro são as condições climáticas, o El Niño. O El Niño reduziu a precipitação, a chuva, a floresta está mais seca, então ela está mais suscetível a queimar. Mas o que é mais grave, né, a maioria desses incêndios em absoluto é de origem humana. Alguém colocou fogo por várias razões, né? E uma dessas razões é a intenção criminosa de colocar fogo na floresta para poder degradar a floresta e consolidar áreas desmatadas. Em grande parte dessas áreas desmatadas, utilizadas para pecuária ou para outros fins, né? Então nós precisamos intensificar o combate ao fogo criminoso para evitar a ignição e assim evitar os incêndios.
2: A qualidade do ar levou à suspensão de aulas nas redes municipal, estadual e federal em Manaus e em municípios do interior, além da paralisação das competições de base da Federação Amazonense de Futebol. Os órgãos de saúde orientam a população a evitar atividades físicas ao ar livre e a utilizar máscaras de proteção. De Manaus, Lui Kawasaki.
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1: Maria Clara Sasaki.
4: Quarta-feira de tempo instável em boa parte do Brasil. No período da tarde, as nuvens carregadas aumentam no sudeste. Tem condições para chuvas de moderada a forte intensidade. Na capital paulista, chove o dia todo e a máxima fica na casa dos 25 graus. No Rio de Janeiro, chove principalmente à tarde, faz até 32. Em Belo Horizonte, pancadas isoladas com 31. Na região sul do Brasil, muita atenção para o Paraná. A chuva continua e há risco para temporais nas áreas mais ao norte do estado, principalmente região de divisa com São Paulo e Mato Grosso do Sul. E também deve chover em Mato Grosso do Sul de moderada a forte intensidade. Agora o destaque é para o Distrito Federal. Áreas de instabilidade avançam durante esta quarta-feira. Podemos ter pancadas isoladas com trovoadas em Brasília. Goiânia também tem potencial para chuvas ao longo desta quarta. Na região norte do Brasil, temos instabilidades e chuvas a qualquer momento em Rondônia, Acre e no extremo oeste do Amazonas. Algumas instabilidades alcançam áreas que estão passando por um período de estiagem e com risco de queimadas, mas essa chuva, por enquanto, não é suficiente para controlar incêndios de grandes proporções. No nordeste do Brasil, predomínio de sol e temperaturas muito elevadas na maior parte da região. Algumas chuvas isoladas podem atingir o extremo oeste da Bahia, sul do Maranhão e também no sul do Piauí. Maria Clara Sasaki, da Clima Tempo, para a CBN.
1: Duas horas e 8 minutos na nossa companhia. Muito bom dia, meu caro Bruno Faria.
5: Fala, Galvão.

0: Tudo bem? Bom dia para você, bom dia para todo mundo que nos acompanha. O Vasco venceu a partida de ida pela semifinal da Copa Sul-Americana em La Bombonera. E o Vasco, com gol de Adson, de cabeça, aos 24 minutos do primeiro tempo, derrotou os hermanos. O detalhe que eu quero trazer para você é que no segundo tempo, aos 18 minutos, Andrés Gómez foi expulso. E mesmo com um jogador a menos, o gigante da colina saiu com um resultado enorme. Partida de volta semana que vem, a princípio no Maracanã. O Vasco podendo empatar por qualquer resultado para chegar até a grande decisão da Copa Sul-Americana. Por falar nesta competição continental, nesta quarta-feira, 7 horas da noite, tem Atlético Mineiro e Montevideo City. É o outro lado da competição, também com dois jogos, o primeiro no Brasil, o segundo no Uruguai. Também nesta quarta-feira, 9:30 da noite, partida de ida, semifinal Copa Libertadores, duelo entre Fluminense e Palmeiras. O Verdão não contará com Vitor Roque. Ele teve um entorse no tornozelo. Já o Fluminense ainda tem dúvida se poderá contar ou não com o lateral esquerdo, René.
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2: 2:09. A gente vai abrir espaço agora para a entrevista da Tatiana Vasconcelos, Fernando Andrade, com o professor Fernando Neisser, direito eleitoral da FGV, nos assuntos, essa questão, esse imbróglio jurídico que envolve o exército de Lula, né? O canal foi criado pelo André Janones e que foi suspenso pelo ministro Nunes Marques, foi suspenso na tarde desta terça-feira, a decisão da suspensão, mas ele permaneceu no ar até o final da noite, só depois das 11 horas que efetivamente saiu do ar. E vai ficar fora do ar por 48 horas, essa é a determinação. A gente vai acompanhar a análise do professor, ainda, né, antes dessa suspensão. Mas vale a pena a gente acompanhar as informações e a conversa com a Tatiana e com o Fernando Andrade.
3: Professor, bom, a última informação que a gente tem é o grupo Exército do Lula, o deputado André Janones, acatou a decisão do Tribunal Superior Eleitoral, decisão do ministro Cássio Nunes Marques, de fazer o registro exigido pelo tribunal para, bom, como condição para voltar a funcionar. Houve uma série de idas e vindas, né? Tiraram o canal do ar, entraram com recurso, o canal voltou para o ar, depois voltou a sair do ar. Essa é uma ferramenta administrada, como eu disse, pelo deputado federal André Janones para, enfim, fortalecer a campanha de Lula. Tem mais de 4 milhões de pessoas. E eu tô aqui tentando descrever as idas e vindas, mas eu vou fazer essa pergunta para o senhor explicar melhor para o nosso ouvinte. O que que aconteceu nessas idas e vindas, decisões do ministro Cássio Nunes Marques em relação ao canal esse fim de semana? Você pode recuperar o histórico para o nosso ouvinte, por gentileza?
4: Claro, Tatiana, vamos lá. A campanha do Flávio Bolsonaro propôs uma ação judicial no TSE, que chama Ação de Investigação Judicial Eleitoral, pedindo a cassação da candidatura do presidente Lula, a inelegibilidade das pessoas envolvidas com esse canal e, liminarmente, a suspensão das atividades do canal. Essa ação, ela é distribuída obrigatoriamente no TSE ao corregedor eleitoral, atualmente o ministro Vilas Boas Cueva. Ele negou a liminar. Ele entendeu que não havia elementos suficientes naquele momento para dar a liminar e pediu, inclusive, que a campanha do Flávio Bolsonaro trouxesse mais elementos. 40 minutos depois da decisão negando a liminar, a campanha do Flávio Bolsonaro foi ao presidente, ministro Cássio Nunes, com um pedido administrativo, não um pedido judicial, não uma nova ação. Fez um pedido no âmbito de um processo de regulação das plataformas digitais, que é uma das tarefas que o TSE executa, que é regular essa relação com as plataformas digitais, se estão cumprindo as determinações.

0: como estão cumprindo, em quanto tempo. Isso hoje tudo é descrito num plano de conformidade que cada plataforma deve apresentar. O ministro Cássio Nunes deu essa decisão poucas horas depois, isso no domingo, poucas horas depois, o ministro Vilas Boas Cueva, voltando, né, naquele processo judicial que estava apresentado, cassou a decisão do presidente. E agora, né, teve um pedido por parte do presidente para a assessoria de enfrentamento à desinformação do tribunal averiguar os conteúdos do canal para ver se tinha mesmo desinformação. A assessoria apresentou um parecer dizendo que não foram constatados nenhuma postagem com desinformação. Ainda assim, hoje pela manhã, o ministro Cássio Nunes determinou de novo a derrubada administrativamente do canal, sob a alegação de que ele não estava registrado como um canal oficial da campanha do presidente Lula. Então, esse foi o tortuoso caminho até aqui.
1: Professor, eu gostaria de dar um passo atrás e pedir para o senhor explicar para o nosso ouvinte qual é o papel institucional do TSE, quem é que compõe o Tribunal Superior Eleitoral. E acredito que muitos ouvintes passaram a ouvir agora, né, o nome de Corregedor Eleitoral do TSE. Qual que é a função do corregedor também, professor?
0: Vamos lá. O TSE é uma jabuticaba brasileira que deu certo. Tá? A justiça, a ideia de dar a tarefa de organizar e realizar as eleições para o Poder Judiciário foi uma ideia brasileira nos anos 30, em 1932, e que diversos países acabaram copiando porque se mostrou uma ideia de muito sucesso, né? Você tira a organização das eleições dos poderes que estão interessados diretamente no resultado das eleições, que são o legislativo e o executivo. O TSE, ele é formado por sete ministros ou ministras, três do Supremo Tribunal Federal, dois do Superior Tribunal de Justiça e dois advogados ou advogadas indicados por uma lista tríplice feita pelo Supremo, do qual o presidente da República escolhe uma pessoa, sempre para mandatos de 2 anos, com possível recondução por mais 2 anos. O corregedor geral eleitoral é sempre um ministro do STJ, atualmente o ministro Vilas Boas Cueva, que cuida das tarefas de gestão das eleições, a realização em si das eleições, o alistamento de eleitores e eleitoras, o cadastro, o banco de dados da Justiça Eleitoral, todas essas tarefas, vamos dizer, administrativas, ficam sob a guarda do corregedor. E além disso, ele tem a tarefa de ser o relator de todas as investigações judiciais eleitorais das eleições presidenciais, ou seja, essas ações que falam sobre abuso de poder, uso indevido dos meios de comunicação social e que podem levar a penas graves, como a cassação e a inelegibilidade.
1: Agora, professor, na sexta-feira, 3 julgamentos que ocorriam no plenário virtual foram suspensos por Nunes Marques no momento em que já havia maioria desfavorável à campanha de Flávio Bolsonaro. Nas 3 ações, a campanha de Lula pedia, era sempre a mesma coisa, retirada de vídeos, de postagens e tal. E num dos casos, a votação estava em 5-1, quando Nunes Marques foi lá e interrompeu o julgamento e determinou uma análise presencial. Ao Globo, um integrante do TSE classificou a atitude de Nunes Marques como um gol de mão. Esse magistrado argumenta o seguinte, que embora seja uma prerrogativa de qualquer ministro pedir um destaque, não é comum que isso seja feito com uma maioria já formada e muito menos no fim de um julgamento no plenário virtual e a dias de uma eleição. Eu te pergunto, essas medidas tomadas com tudo que o senhor descreveu, essa que eu estou citando agora, são medidas políticas tomadas por Nunes Marques?
0: Fernando, são medidas que no mínimo colocam em dúvida o equilíbrio, né, a isonomia de tratamento dos candidatos nesse segundo turno das eleições. De fato, é uma prerrogativa fazer o chamado destaque, né, para tirar do plenário virtual, zerar a votação e recomeçar quando isso for para a pauta da sessão ordinária, da sessão presencial, mas não é leal fazer isso quando você já tem um placar formado de maioria. O correto, vamos dizer, seria votar, ainda que com outro entendimento, que terminasse 5-2 ou 4-3, E com isso,

0: dar prosseguimento, ainda mais, como se disse, a tão poucos dias do segundo turno das eleições. Eu acho que, somadas essas medidas, de fato, colocam em dúvida se a condução da presidência do TSE está tratando de forma igual as candidaturas, não me parece.
1: Uhum. Além disso, o ministro do Tribunal Superior Eleitoral, Cássio Nunes Marques, também proibiu a distribuição de um jornal do Sindicato de Petroleiros a pedido de Flávio Bolsonaro. Eu estou colocando aqui mais uma decisão tomada por ele, porque esse conjunto tem sido visto por gente do mundo jurídico como censura. Configura censura, professor?
0: Olha, a proibição do canal de WhatsApp, eu não tenho dúvida que configura censura, porque você está proibindo o que você nem sabe ainda que vai ser divulgado. Você está proibindo o meio de divulgação. Uhum. A questão do jornal do Sindicato dos Petroleiros não é propriamente censura, porque você está falando de uma punição por algo que já aconteceu, e o que tem que ser analisado ali é: aquela publicação constitui propaganda eleitoral a favor da candidatura do presidente Lula ou não? Porque os sindicatos, como qualquer pessoa jurídica, não podem no Brasil fazer doações para campanha, não podem fazer campanha para um candidato. Fazer críticas políticas é permitido, né? Entidades patronais, entidades de trabalhadores, todas têm liberdade para fazer críticas. Ao que me parece, se tratava muito mais de uma crítica a propostas do senador do que a elogios ou pedido de voto em favor da campanha de Lula. Então, me parece que não era caso de determinar o recolhimento. Outra decisão que, no mínimo, como eu disse, coloca em dúvida esse equilíbrio.
2: Agora, o que o senhor acha dessas decisões serem monocráticas no meio de um feriado prolongado? Não deveriam ser questões para plenário em decisões colegiadas?
0: Eu acho que, claro que tem situações de urgência que exigem que seja tomada uma decisão monocrática, e me parece que quem fez isso muito bem foi o próprio ministro Vilas Boas Cueva, quando cassou a decisão administrativa do ministro Cássio Nunes e imediatamente encaminhou para ser colocado no primeiro plenário virtual que fosse marcado pela presidência. O que eu acho que nós temos de problema é que o controle da pauta do tribunal é do próprio ministro-presidente. Quer dizer, é ele quem decide quando e o que vai entrar na pauta em cada sessão. Portanto, quando se, por exemplo, retira processos do plenário virtual e eles vão ficar dependentes do próprio ministro-presidente decidir quando eles vão voltar, ou quando dá-se uma liminar e a ida dela para confirmação ou não ao plenário também depende do presidente, parece um uso dessa atribuição, desse poder de gestão da pauta, que está beneficiando, sem dúvida nenhuma, um candidato.
1: Sim. Professor, quero insistir agora, dando o contexto da crise, né? Porque esse fim de semana ele não é descolado dos acontecimentos que envolveram o mundo, enfim, o sistema, nosso sistema judiciário nos últimos meses. Essas decisões acontecem na esteira de uma crise enorme envolvendo suspeitas graves sobre ministros do Supremo Tribunal Federal, inclusive sobre o próprio Nunes Marques. E aqui vou dar um exemplo: a jornalista Bela Megali publicou ontem uma nota no Globo que diz que ministros do Tribunal Superior Eleitoral avaliam que ele abandonou a postura de equilíbrio que estava tentando cultivar e ligou, abre aspas, o modo tratoraço, fecha aspas, a favor de Flávio Bolsonaro. Essa seria uma percepção de dentro do Tribunal Eleitoral, de novo, num contexto em que os próprios magistrados estão sendo vistos pela população como juízes que têm lado. Como é que o senhor avalia a conduta do presidente do Tribunal Superior Eleitoral nesse contexto?
0: Eu acho que é péssimo, né, para a sociedade ter essa percepção, principalmente porque essa percepção é real. Não há dúvida nesse momento que há uma organização de lados ali dentro, do TSE, do Supremo Tribunal Federal, e o ministro Cássio Nunes claramente desponta ou mostra ter um. Então, isso é muito ruim, porque nós vimos de um período de descrédito das instituições, de ataque.

0: craques das instituições. Essa credibilidade estava passando por um processo de reconstrução, né? Está passando ainda, e sofre um solavanco bastante grave durante esse período eleitoral. E concordo, acho que o ministro Cássio Nunes, durante o início da sua presidência, né, que começou em final de maio, buscou, sim, uma postura de equilíbrio, mas parece que de lá para cá muita coisa aconteceu e hoje o tribunal caminha para situações preocupantes. O que leva à possibilidade real de que haja petições e recursos ao Supremo Tribunal Federal? O Supremo tem a tarefa de supervisionar o TSE em questões constitucionais e, eventualmente, pode haver derrubada de decisões do TSE no Supremo, retroalimentando, vamos dizer, esse ciclo de esgarçamento institucional.
1: Fernando e eu conversando, enfim, sobre o noticiário e sobre que abordagem faríamos aqui com o senhor, me lembrei de 2022, no dia da votação do segundo turno, a Polícia Rodoviária Federal fez blitz em estradas do Nordeste, onde Lula tem a maioria dos votos, dificultando o trânsito do eleitor que estava indo votar. O TSE, na época, era presidido por Alexandre de Moraes, que determinou o encerramento imediato das operações e cobrou explicações do diretor da PRF, o então diretor Silvinei Vasques. O senhor acha que o TSE tem força institucional e desprendimento político partidário para agir com firmeza em caso de interferências eleitorais parecidas com aquela na eleição desse ano?
0: Eu acho que firmeza e capacidade de agir tem, ver se haverá vontade política e judicial do presidente. Eu acho que a sorte que nós temos é que, do ponto de vista das instituições outras, não está havendo anormalidades, pelo menos não mais do que o comum, seja das instituições ligadas ao Poder Executivo da União, ao governo Lula, seja com relação aos governos estaduais, às forças de segurança. Eu acho que nós passamos por uma eleição muito mais tranquila desse ponto de vista e, inclusive, uma eleição com poucos ataques institucionais à justiça eleitoral. Eu acho que o fato do ministro Cássio Nunes, que foi indicado por Jair Bolsonaro, ser o presidente do tribunal, de certa forma, blindou de crítica sobre a urna eletrônica, porque, afinal, se criticar a urna eletrônica agora, vai estar se criticando o ministro nomeado pelo próprio Jair Bolsonaro. Então, eu acho que a nossa sorte é que não me parece que vai ser necessário tomar medidas desse nível, porque as instituições estão cumprindo mais as leis e a Constituição.
2: Por falar em Constituição, vamos lembrar o seguinte, professor, nas duas candidaturas, muito se fala sobre uma reforma do judiciário. Um dos candidatos fala numa mudança na Constituição para alterar pontos relativos ao judiciário brasileiro, no caso de Flávio Bolsonaro. Uma reforma do judiciário, consequentemente, uma reforma do Tribunal Superior Eleitoral, deve começar por onde?
0: Eu acho que é preciso haver uma limitação do período em que as pessoas ocupam o cargo de ministro ou ministra dos tribunais superiores. A experiência tem nos mostrado que essa eternização acaba criando feudos de poder que são difíceis de serem controlados e, como consequência, claro, essas pessoas não iriam tantas vezes ao Tribunal Superior Eleitoral, porque ficariam menos tempo no Supremo, no STJ. Eu acho que um ponto é absolutamente essencial, é criar uma blindagem com relação à advocacia de parentes e de pessoas ligadas diretamente a ministros e ministras nas cortes superiores. Não me parece minimamente razoável a quantidade, né, e a efetividade, vamos dizer, dos escritórios diretamente ligados por vínculos familiares a ministros. Eu acho que esses dois pontos são pontos que já ajudariam demais a tirar essa carga de desconfiança que as instituições têm granjeado nos últimos anos.

0: Muito bem, 2:28. A gente acompanhou aí o professor de Direito Eleitoral da Fundação Getúlio Vargas, Fernando Neisser, conversando com a Tatiana Vasconcelos e também com o Fernando Andrade. Agradecer aqui a companhia da ouvinte, do ouvinte CBN, muitas mensagens chegando via WhatsApp, também pelo Instagram. O nosso ouvinte aqui é Maurício Silveira, de Goiânia, manda o seu bom dia. Também obrigado ao Roberto Castelli, da Vila Isabel, no Rio de Janeiro. Caminhoneiro Elielson Pereira, em Uberaba, Minas Gerais. Obrigado também a você que participa pelo YouTube, pessoal que troca ideias no nosso chat aqui, Luciano Feliciano, também por aqui Admilton Nunes. E obrigado a você que interage via Instagram. Estamos aqui também na rede social, no Instagram, no arroba PHC Galvão, repetindo, arroba PHC Galvão, violeiro Sandro Diacanga, sempre na nossa companhia. Quem está chegando aqui é o Carlos Magno Gomes da Silva. Obrigado, Carlos, pela mensagem. Também o nosso ouvinte Osiel José dos Santos, também conectando via Instagram no arroba PHC Galvão. E também o Sérgio Luiz Alves. Muito obrigado.
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0: Quarta-feira, 14 de outubro de 2026. Candidato do PL à presidência, Flávio Bolsonaro, afirmou que não vai participar do debate promovido pela TV Bandeirantes no domingo. A declaração foi dada em entrevista coletiva depois do ato em que o MDB oficializou o apoio ao senador no segundo turno da eleição. Flávio não detalhou os motivos para a ausência e disse que a equipe técnica da campanha ainda vai avaliar a ida dele ao debate da TV Globo. O candidato Luiz Inácio Lula da Silva afirmou que estará na Bandeirantes no domingo. O presidente Lula anunciou um programa especial para reduzir o endividamento dos MEIs, os microempreendedores individuais. Segundo a proposta, serão oferecidas linhas de crédito com taxas de juros mais baixas. Durante o anúncio, Lula defendeu a aprovação do projeto de lei que eleva o teto de faturamento anual dos microempreendedores individuais, os atuais R$ 81 mil, para R$ 110 mil em 2027 e R$ 140 mil em 2028. Proposta foi enviada em junho à Câmara dos Deputados, mas ainda não avançou. O cantor Netinho morreu aos 60 anos no hospital de Salvador, na Bahia. Sofria de um câncer no sistema linfático havia mais de um ano. Segundo a assessoria do artista, Netinho enfrentou nos últimos meses um linfoma não Hodgkin, que evoluiu para um quadro de falência renal e disfunção múltipla de órgãos. O velório e a cremação serão restritos a familiares e amigos próximos por desejo do cantor. Um dos maiores sucessos de Netinho, a música Mila, se tornou um dos símbolos da Axé Music. Horário de Brasília, 2 horas e 32 minutos.
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1: Duas horas e 34 minutos. Agradecer aqui, Ricardo Garcia, Sandra Bartá, está na Suíça, olha só que legal, dirigindo para o trabalho e acompanhando o CBN Madrugada. Obrigado, Sandra, bom trabalho para você aí na Suíça. 2:34, é a hora do Panorama CBN com o Leandro Gouveia, mas antes do Leandro, a gente vai acionar o Gabriel Freitas, direto do Rio de Janeiro, novidades no aeroporto do Galeão.
2: O Aeroporto Internacional do Rio, o Galeão, deve receber cerca de R$1 bilhão em investimentos privados nos próximos 3 anos. Os planos foram apresentados nesta terça-feira pela espanhola Aena. A empresa assumiu a gestão do terminal na semana passada e deve permanecer até 2039. Com rotas novas e retomadas, vai ser ampliada a oferta de voos em 30 destinos nacionais e internacionais, como Nova York, Toronto, Frankfurt, Dallas e Lima. O presidente da Agência Nacional de Aviação Civil, Thiago Feinstein, prevê aumento também das conexões dentro do país.
3: O Galeão sofreu muito com a pandemia. E o Galeão tem em seu DNA ser um aeroporto internacional. Isso tem que ser fomentado. E com a retomada dos voos internacionais, voltam as conexões, os trechos domésticos. O Brasil é um país grande. O Brasil não sobrevive somente com o aeroporto de Guarulhos. O Brasil precisa, sim, fomentar outro aeroporto, outro grande aeroporto internacional. E esse aeroporto é o aeroporto do Galeão.
2: Entre as novidades estão a instalação de um centro de testes da BYD e um novo hotel. A Aena também promete fazer, a partir de 2027, melhorias nos banheiros, na iluminação e na oferta de comércio. O Terminal 1 segue fechado e só será reaberto se houver demanda. Na entrevista coletiva, o governo federal anunciou que deve aumentar o limite operacional de outro aeroporto carioca, o Santos Dumont, no centro do Rio. O teto de 6,5 milhões de passageiros foi adotado em 2024 por pressão de autoridades fluminenses, que argumentavam que o movimento intenso no Santos Dumont prejudicava o Galeão. O ministro de Portos e Aeroportos, Tomé Franca, afirma que o novo acordo prevê uma redução gradual das restrições.
4: Em 2027 pode chegar a 8,5 milhões, em 2028 a 9,5 milhões e em 2029 não haveria restrição. Isso é o que está previsto no acordo, no contrato feito com o Tribunal de Contas. Portanto, isso já não é mais um problema, porque a gente pode tomar de maneira segura qualquer um dos caminhos sem prejuízo para as partes envolvidas, né, os aeroportos envolvidos.
2: Com a saída da Infraero, do grupo de acionistas do Galeão, o Santos Dumont passa a representar a principal receita da estatal. A Aena afirma que não vê os aeroportos do Rio como concorrentes diretos. Do Rio de Janeiro, Gabriel Freitas.
5: Em destaque no Panorama CBN, Flávio Bolsonaro muda de ideia e vai votar a favor do fim da escala 6x1. Lula associa recuo a manifestações em São Paulo e Rio de Janeiro. Há 12 dias do segundo turno, o governo lança pacote para MEIs, que inclui projeto para perdão de 12 bilhões em dívidas. Após nova censura de Nunes Marques, PT registra canal no WhatsApp no Sistema da Justiça Eleitoral e serviço deve ficar suspenso por 48 horas. Papa Leão XIV é diagnosticado com câncer no pulmão depois de retirada de nódulo. Morre o cantor Netinho, uma das principais vozes do axé, aos 60 anos. Olá para você que está aqui comigo, eu sou Leandro Gouveia e essa é a segunda edição do podcast Panorama CBN de terça-feira, 13 de outubro de 2026. Em menos de meia hora eu te conto as principais notícias do dia. O senador e candidato à presidência pelo PL, Flávio Bolsonaro, voltou a visitar o pai. O ex-presidente Jair Bolsonaro, que cumpre prisão domiciliar com pena de 27 anos por tentativa de golpe de Estado. O senador estava proibido de fazer visitas desde julho, depois de descumprir medidas.

0: medidas cautelares impostas pelo Supremo Tribunal Federal quando ele divulgou uma carta do pai em apoio à sua candidatura. E a autorização para a retomada das visitas foi dada pelo ministro Alexandre de Moraes na segunda-feira, depois do fim do prazo de 90 dias de suspensão. Apesar da liberação, Moraes manteve a proibição de finalidade político-eleitoral nos encontros e da divulgação de quaisquer manifestos ou declarações do ex-presidente, inclusive por terceiros. Flávio chegou ao condomínio com escolta policial, não falou com a imprensa na chegada. Na saída, depois de menos de uma hora de visita, ele falou com os jornalistas, mas preferiu não dizer o que conversou sobre política com o pai para evitar novas punições.
1: Nossa, eu conversei com ele, está bem-humorado, está satisfeito com o trabalho que vem sendo feito, está esperançoso que o Brasil vai mudar. É óbvio que ele dá algumas dicas aqui, eu só não vou ficar externando porque realmente pode ser interpretado de alguma forma maldosa.
0: E foi aí que Flávio Bolsonaro anunciou uma mudança de posição sobre o fim da escala 6x1 e declarou que vai votar a favor da PEC nessa quarta-feira. O candidato vinha sendo cobrado sobre o tema pelo adversário, presidente Lula, durante a campanha. Na semana passada, Flávio tinha falado que Lula estava sendo oportunista e defendeu um projeto alternativo sobre liberdade de negociação dos empregados com os patrões, ideia que também é defendida pelo coordenador da campanha dele, o senador Rogério Marinho, do PL do Rio Grande do Norte, que articulava o adiamento da votação por avaliar que o debate nesse momento não faz bem para o país. Nessa terça, Flávio afirmou que a discussão é um processo de evolução.
1: A maioria dos trabalhadores brasileiros querem o fim da 6x1, então eu vou votar a favor do fim da 6x1. Só que a gente defende algo ainda melhor sempre. Eu queria que tivesse liberdade para o trabalhador montar seu jornal de trabalho. Como é que fica a pessoa que trabalha de home office? Isso não está definido na PEC. Como é que fica aquela mãe que não tem com quem deixar o seu filho, só pode trabalhar, por exemplo, 4 horas por dia, só pode trabalhar de manhã ou só pode trabalhar de tarde? Vai continuar engessada a jornada dela.
0: A legislação atual já prevê regras para o teletrabalho, chamado home office, além de direitos para gestantes e mães recentes. O fim da escala de trabalho 6x1 já foi aprovado na Comissão de Constituição e Justiça do Senado e vai passar pelo primeiro grande teste no plenário nesta quarta-feira. Para avançar, precisa receber ao menos 49 votos favoráveis entre os 81 senadores. O presidente Lula reagiu à declaração do adversário.
2: Parece que depois da pressão da sociedade e parece que depois de todas as manifestações da rua desse Brasil, o partido do PL resolveu votar o fim da escala 6x1. Eu de vez em quando fico pensando, se todo o mal que eu causar a esse país for fazer a direita avançar e atender aos interesses do povo brasileiro, eu vou continuar fazendo isso.
0: Há 12 dias do segundo turno, o governo Lula anunciou um pacote de medidas voltado para os 17 milhões e 600 mil microempreendedores individuais, os MEIs. É o programa Prospera MEI, que traz a proposta de perdoar 12 bilhões e 600 milhões de reais em dívidas com a União, beneficiando 3 milhões e 600 mil trabalhadores.
2: Qual é a grandeza da União? É simplesmente limpar o nome de vocês, tirar o nome de vocês. Por isso, esse perdão. Ou seja, ninguém tem que fazer nenhum esforço, ninguém tem que ir atrás de nada. É o governo que vai tomar a atitude de deixar vocês livres.
0: Esse conjunto de medidas também inclui o envio de um projeto de lei ao Congresso para aumentar o teto de faturamento anual do MEI. A proposta prevê subir o limite dos atuais R$81 mil para R$140 mil até 2028. O governo prometeu ainda criar um tal de PIX-MEI, uma transferência de até R$5 mil a fundo perdido para aumentar a capacidade produtiva dos empreendedores, isso para o ano que vem. Outra medida anunciada vai desobrigar o microempreendedor de emitir nota fiscal para pessoa física. Para as dívidas com bancos privados, que somam R$6 bilhões, o Ministério da Fazenda vai lançar um edital do Desenrola com descontos de pelo menos 90%. O ministro do empreendedorismo, Paulo Pereira, destacou a renegociação.
3: Um esforço do Desenrola específico para os MEIs. O Desenrola vai comprar todas as dívidas dos MEIs com o ambiente privado, os bancos, as empresas que foram contratadas e que geraram inadimplência ao longo dos últimos anos. Vida nova, gente. Dívida pública resolvida, dívida privada resolvida. É isso que a gente quer para as próximas semanas e meses, para que as empreendedoras e empreendedores possam prosperar ainda mais.
0: O segmento de microempreendedores é visto pelo governo como uma fatia do eleitorado de difícil aproximação E o anúncio se soma a outras medidas recentes do governo, como o subsídio para

0: zerar impostos da gasolina e o reajuste do Bolsa Família para R$ 691. E após a decisão do presidente do Tribunal Superior Eleitoral, ministro Cássio Nunes Marques, a campanha do presidente Lula registrou o canal de mensagens Exército do Lula, do WhatsApp, no sistema da Justiça Eleitoral. Esse grupo tem mais de 4 milhões de membros. E é mais um dos casos com um vai e vem na Justiça, que se você não acompanha todos os dias, acaba perdendo o fio da meada. Começou no domingo, o presidente do TSE atendeu a um pedido da campanha do senador Flávio Bolsonaro e mandou bloquear o canal. A acusação era de que o grupo espalhava notícias falsas de forma coordenada. Ainda no domingo, o corregedor-geral da Justiça Eleitoral, ministro Ricardo Vilas Boas Cueva, suspendeu a ordem de bloqueio. Ele reativou o canal, alegando que a suspensão trazia prejuízos à liberdade de expressão e que faltavam provas. O corregedor pretendia levar o tema para a decisão do plenário no TSE. Na segunda-feira, a Assessoria de Combate à Desinformação do TSE enviou um parecer técnico ao tribunal, confirmando que não houve registro de notícias falsas dentro do canal. Só que o documento apontou que o grupo usava comandos para compartilhamento imediato de mensagens sem verificação prévia e citou o histórico do administrador, o deputado André Janones, da Rede, no envio de notícias falsas em eleições anteriores. Nessa terça-feira, o ministro Nunes Marques derrubou a decisão do corregedor e voltou a bloquear o grupo. O presidente do TSE criticou a liberação anterior e ressaltou que a legislação exige o registro formal de todos os canais de comunicação dos candidatos. Na tarde dessa terça-feira, Nunes Marques liberou o canal, mas ele deve ficar suspenso por 48 horas para cumprir uma espécie de carência depois do registro que foi feito pelo PT no TSE. Antes disso, o deputado federal André Janones, criador do grupo, protestou contra a nova suspensão.
1: Ele foi suspenso. Mas calma, ele foi suspenso só por 48 horas. Mas não é uma 48 horas qualquer. É justamente as 48 horas nas quais será votada o fim da escala 6x1. Vocês acreditam em coincidência?
0: E o ministro Cássio Nunes Marques também mandou recolher e proibir a circulação do jornal impresso do Sindicato Unificado dos Petroleiros, uma entidade ligada à Federação Única dos Petroleiros. A infração reconhecida pelo ministro é a prática de ilícito eleitoral por propaganda irregular. Nunes Marques apontou que a distribuição quebra a paridade de armas entre os candidatos. O jornal veiculava ataques diretos a Flávio Bolsonaro ao associar a imagem dele a investigados e chefes de milícia, enquanto fazia um contraponto elogioso ao governo do presidente Lula no combate ao crime organizado. Segundo a decisão, o sindicato fez propaganda político-eleitoral direta dirigida ao eleitor. Em nota, a coordenadora-geral da Federação Única dos Petroleiros, Cibele Vieira, chamou a medida de censura e afirmou que a decisão ataca a liberdade de expressão. Algumas notícias internacionais com impacto na economia. A Ucrânia foi surpreendida por um ataque de mísseis russos sem receber o aviso prévio dos parceiros ocidentais, segundo o presidente Volodymyr Zelensky. A declaração ocorre em meio a pressões dos Estados Unidos para que a Ucrânia interrompa os bombardeios contra refinarias russas. A agência Reuters noticiou que autoridades americanas ameaçaram cortar a venda de armas e o envio de informações sigilosas caso a Ucrânia continuasse com os ataques. O governo americano culpa as ações ucranianas pelo aumento do preço dos combustíveis no país, que enfrenta eleições legislativas em 3 semanas. Apesar da tensão, o presidente Donald Trump disse nesta terça-feira que continua compartilhando inteligência militar com os ucranianos e que trabalha tanto com a Ucrânia quanto com a Rússia para encerrar a guerra. Já o ministro das Relações Exteriores da Ucrânia disse que a falta de aviso prévio na capital aconteceu pelo tipo de armamento que foi usado pela Rússia e não por um corte no envio de dados pelos americanos. E a nova porta-voz da Casa Branca, Kate Zachariah, deu a primeira coletiva no cargo e demonstrou um certo nervosismo na estreia. Ela não soube responder se o governo dos Estados Unidos interrompeu o envio de inteligência militar para a Ucrânia, informação que só foi depois confirmada pelo presidente Donald Trump, dizendo que esse envio continua. E ela também cometeu um ato falho. Ao responder sobre a família, ela trocou as palavras e, em vez de dizer meu marido, disse meu presidente, provocando risos entre os jornalistas. Zachariah foi nomeada pelo presidente Donald Trump para substituir Caroline Leavitt, que deixou o posto há 2 meses para se dedicar à família. E a Arábia Saudita bombardeou a companhia de petróleo do Iêmen, nos arredores da capital do país. Em resposta, o grupo extremista Houthi, que é apoiado

pelo Irã prometeu retaliação contra três locais estratégicos: o aeroporto de Riad, capital da Arábia Saudita, uma refinaria e a sede da petroleira estatal Aramco. Os rebeldes também pediram que civis deixassem essas regiões. A escalada da violência por lá começou no sábado, quando um bombardeio dos Houthis contra o aeroporto de Riad, na Arábia Saudita, deixou 12 mortos e cerca de 300 feridos. No domingo, os sauditas já tinham atacado o aeroporto de Sana'a, capital do Iêmen, e na segunda-feira, os rebeldes voltaram a mirar o aeroporto da capital saudita e uma base aérea, enquanto a Arábia Saudita informou ter destruído um míssil balístico lançado em direção à capital. E depois da disparada de quase 9% na semana passada, depois do primeiro turno, o principal índice da Bolsa de Valores de São Paulo caiu 1,04% aos 206.887 pontos, com os ajustes sobre a percepção do cenário eleitoral. Pesaram as manifestações no fim de semana prolongado em apoio a Lula e a mudança de posição de Flávio Bolsonaro sobre o fim da escala 6x1, demonstrando menos confiança. E também o novo pacote do governo para os MEIs, que pesa sobre as contas públicas. O cenário externo também segue incerto, com a possibilidade de novos ataques americanos contra o Irã depois das eleições americanas em novembro, e também a pressão do petróleo sobre a inflação por causa de toda essa tensão que eu relatei para você, deixando o petróleo acima dos 106 dólares. O dólar comercial subiu 0,71%, cotado a R$ 5,02, e o euro vale R$ 5,62, com alta de 0,7%. E um decreto publicado pelo governo federal traz novas regras para os serviços de atendimento ao consumidor, os SACs. A principal mudança é a obrigatoriedade do atendimento feito por pessoas de carne e osso, todos os dias da semana, das 8 da manhã às 8 da noite. Uma exigência que vale tanto para chamadas de telefone quanto para canais digitais, como os chats na internet. As novas normas valem para empresas com serviços regulados pela União, como operadoras de telefonia, planos de saúde, companhias aéreas, concessionárias de energia, bancos e fintechs. Além disso, plataformas de transporte individual e de entregas, como a Uber, vão ter que enviar informações ao governo sobre como atendem os clientes, mesmo sem regulação direta do setor. O texto regulamenta o Código de Defesa do Consumidor e substitui a norma que estava em vigor desde 2022. De acordo com o governo federal, a medida corrige uma flexibilização aprovada durante a pandemia, que acelerou a migração para o atendimento automatizado por robôs e reduziu a oferta de atendentes humanos. Com o novo decreto, as empresas também são obrigadas a garantir acesso imediato ao cancelamento de contratos e a limitar o fluxo de opções a no máximo 5 níveis de atendimento para resolver a demanda. No caso de chamadas telefônicas que caírem antes da conclusão do serviço, a empresa vai ter que retornar a ligação para o consumidor em até 5 minutos. As novas regras entram em vigor em 20 dias. O governo também publicou uma medida provisória para combater fraudes e ligações indesejadas no país. A nova norma determina que as operadoras de telefonia autentiquem todas as chamadas e bloqueiem as ligações que não cumprirem as regras da Anatel. Pelas regras, a checagem vai funcionar em 3 etapas. A operadora de origem verifica a chamada, as redes intermediárias mantêm a validação e a empresa de entrega confirma os dados antes de completar a ligação. Para as empresas, as chamadas aprovadas vão mostrar na tela do celular o nome e até a marca da companhia. A medida também autoriza o bloqueio por 15 dias de quem fizer mais de 1.000 ligações numa mesma linha no mesmo dia, ou 10.000 somando todas as suas linhas, desde que 85% sejam chamadas curtas, com até 6 segundos. Estão de fora dessa punição os órgãos públicos e serviços essenciais de saúde e segurança. A Anatel tem 60 dias para regulamentar a medida, mas o bloqueio de números irregulares já passa a valer em 30 dias. Em São Paulo, a polícia prendeu 3 pessoas numa operação contra plataformas digitais suspeitas de aplicar golpes em jogos de cassino virtual e em promessas de pagamento por tarefas na internet. A investigação começou a partir de reclamações registradas no Procon e identificou 2 plataformas envolvidas, a Fortune Slots e a Think TV. Juntas, elas reúnem mais de 10 milhões de apostadores e vítimas. O esquema funcionava de 2 formas. A Fortune Slots atuava como um cassino online. Para atrair os usuários, a plataforma fazia pequenos pagamentos via Pix logo depois dos primeiros depósitos. Mas quando a pessoa tentava sacar quantias maiores, o sistema travava e pedia novas transferências para liberar o dinheiro.

já a Think TV prometia renda extra para quem assistisse a vídeos, avaliasse conteúdos ou curtisse páginas na internet. Para começar a trabalhar, a vítima precisava fazer um cadastro e pagar uma taxa inicial por Pix. Depois, a plataforma pedia mais depósitos com a promessa de liberar os ganhos acumulados, o que nunca acontecia. Segundo a polícia, o dinheiro das vítimas ia para contas bolsão e depois passava por contas intermediárias para esconder a origem dele. A polícia identificou 38 milhões e meio de reais em transações monitoradas. A justiça autorizou o bloqueio de bens de 6 pessoas físicas e 5 empresas em um montante que pode chegar a 154 milhões de reais. As investigações mostram que os esquemas dessas duas plataformas já vinham sendo operados e monitorados antes da proibição dos cassinos online pelo governo federal no dia 25 de setembro. E o ex-presidente José Sarney, de 96 anos, apresentou nova melhora nessa terça-feira e segue em recuperação em um hospital de São Luís, no Maranhão. Ele deixou a UTI depois de passar por uma cirurgia abdominal na última sexta-feira para reverter uma obstrução intestinal. Nas redes sociais, Sarney publicou uma foto ao lado da diretora-geral do hospital, a médica Júlia Bacelar Barros, que também é sobrinha dele. O ex-presidente declarou que se sente melhor a cada dia e que espera voltar para casa em breve. Essa é a terceira internação de Sarney em menos de 2 meses. Em setembro, o ex-presidente já tinha sido internado 2 vezes por causa de uma pneumonia bacteriana, passando por hospitais na capital maranhense e em São Paulo. E o Papa Leão XIV foi diagnosticado nessa terça-feira com câncer no pulmão e passou por uma cirurgia para retirar a parte inferior do pulmão direito. A operação durou 90 minutos e foi concluída sem complicações. A equipe médica informou que os exames prévios já apontavam o tumor e optaram por uma técnica videoassistida. O Papa, que tem 71 anos, acordou bem e já se recupera no quarto. O anúncio da doença foi feito pelo próprio Papa no último domingo, quando explicou que o nódulo estava no início e controlado, mas ainda não havia o diagnóstico de câncer. O porta-voz do Vaticano, Matteo Bruni, informou que a recuperação vai levar cerca de 1 semana e, por isso, a agenda do Papa foi cancelada até o dia 20 de outubro. A cidade de Paris, na França, teve novos confrontos durante um grande protesto contra a falta de professores, superlotação das salas e precariedade das escolas. No final do ato, manifestantes e a polícia entraram em conflito e lixeiras e pelo menos 1 carro foram incendiados. Em Nantes, a tropa de choque usou gás lacrimogêneo para dispersar os manifestantes que protestavam de braços dados. Em outro local, a ativista sueca Greta Thunberg participou de um dos atos no subúrbio de Paris. Os atos já chegam à 4ª semana e incluem bloqueios em centenas de colégios por todo o país. A onda de manifestações já deixou centenas de feridos e milhares de detidos. O governo francês declarou que entende as reivindicações dos estudantes e prometeu agir, mas enfrenta forte pressão financeira. Com restrições no orçamento e a dívida pública em alta, o país vive os maiores custos de financiamento dos últimos anos, o que limita a margem de manobra dos cofres públicos para atender às exigências do setor de educação. E o novo parlamento da Hungria começou a revogar leis contra a comunidade LGBT criadas pelo governo do ex-primeiro-ministro Viktor Orbán. Ele comandou o país por 16 anos e aprovou uma série de restrições que chegaram a ser condenadas pela Justiça Europeia, como a proibição de reconhecer juridicamente pessoas trans e de falar sobre homossexualidade diante de menores. Ele foi derrotado nas eleições de abril e nessa terça o parlamento aprovou o fim dessa proibição. Esse é o primeiro sinal claro de mudança na política de direitos humanos sob o comando do novo primeiro-ministro, o conservador Peter Maguire, que afirmou que a mudança adequa a Hungria ao direito europeu, reforçando também a proteção da infância. A União Europeia comemorou o resultado da votação e declarou que a medida é um sinal importante de compromisso com os valores fundamentais do bloco. E o homem que orquestrou o assassinato do rapper Tupac em 1996 foi condenado a pelo menos 40 anos de prisão. A sentença foi anunciada nesta terça-feira em um tribunal de Las Vegas, nos Estados Unidos. Em agosto desse ano, o júri considerou Duane Davis, de 63 anos, culpado por homicídio com uso de arma letal. O tempo de 40 anos é o período mínimo da pena e depois desse prazo ele vai poder pedir liberdade condicional. Se o pedido for negado, ele continua preso pelo resto da vida. O crime ficou paralisado por anos e a investigação só voltou à tona porque o próprio condenado deu entrevistas em 2018 e lançou uma biografia em que admitiu que estava no banco da frente do carro e entregou a arma para quem atirou. Pela lei do estado de Nevada, é possível

possível condenar alguém por homicídio, mesmo se a pessoa não tiver puxado o gatilho. O caso também reacende a memória da morte de outro rapper famoso, Christopher Wallace, o The Notorious Big, morto a tiros em 1997, em um crime até hoje sem solução e investigado como vingança pelo assassinato de Tupac. E antes da última notícia, convido você a mandar mensagem para o Panorama. Meu e-mail é leandro.gouveia@cbn.com.br. No Instagram é só procurar por Lê Reis Gouveia. Não esquece de escrever seu nome e de onde você está ouvindo. Você que pode indicar o Panorama mandando link pelo WhatsApp para quem você sabe que gosta de ficar bem informado e bem informada. E eu encerro essa edição com uma homenagem ao cantor Netinho, que morreu aos 60 anos de idade. Um dos principais nomes da história do axé. Ele estava internado em Salvador e tratava um linfoma não Hodgkin. É um tipo de câncer no sistema linfático que evoluiu para um quadro de falência renal e disfunção múltipla de órgãos. A morte foi confirmada pela assessoria do cantor nas redes sociais. A equipe destacou trechos em que Netinho dizia partir feliz e realizado, levando consigo o sorriso de cada fã que foi feliz com sua arte. Por desejo do próprio artista, o velório e a cremação serão realizados de forma reservada, em cerimônia restrita a familiares e amigos próximos. Nascido em Santo Antônio de Jesus, no Recôncavo Baiano, Netinho estreou como vocalista da banda Beijo no Carnaval de Salvador de 1988, quando estourou nacionalmente com o sucesso Beijo na Boca, de Jorge Dias e João Guimarães. Foi

E o cantor também enfrentou desafios marcantes ao longo da vida, como os 3 acidentes vasculares cerebrais sofridos em 2013, que o afastaram temporariamente dos palcos, além do diagnóstico de câncer no sistema linfático recebido em março do ano passado. Nomes como Cláudia Leite, Bel Marques e a banda Jamil usaram as redes sociais para prestar homenagens ao cantor. A Prefeitura de Salvador e a Secretaria de Cultura da Bahia também lamentaram a perda e exaltaram a contribuição de Netinho para a maior festa de rua do mundo. Netinho deixa uma filha de 28 anos. E eu fecho esta edição com uma música que foi outro sucesso, mas que foge dessa atmosfera do axé e mostra até a versatilidade do Netinho.

Essa aí é Menina, composição de Paulinho Nogueira, grande violonista brasileiro. E assim fechamos esta edição do Panorama, que teve a produção e o roteiro feitos por mim, Leandro Gouveia, e a edição e a sonorização por Anderson Wendel, o Tico. A próxima edição chega às plataformas por volta das 7 da manhã com Bianca Santos, e eu volto na sequência. Até lá.

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0: Quarta-feira, 14 de outubro de 2026. O presidente Lula escreveu uma carta dirigida às famílias evangélicas. O documento vai ser publicado nesta quarta-feira. No texto, o candidato à reeleição sugere que os fiéis peçam discernimento a Deus antes de votar. O petista afirma que o projeto que prevê o fim da escala 6x1 dará mais tempo para os evangélicos frequentarem cultos. Ele também cita a medida provisória das BETs como exemplo de proteção às famílias. A carta faz parte da estratégia de Lula para tentar reduzir a vantagem de Flávio Bolsonaro, do PL, entre os eleitores evangélicos. O ministro do Supremo Tribunal Federal, Alexandre de Moraes, negou um pedido da defesa de Mauro Cid para que ele pudesse viajar a Abu Dhabi, nos Emirados Árabes Unidos. O advogado do ex-ajudante de ordens do ex-presidente Jair Bolsonaro havia solicitado autorização para que ele participasse como palestrante em um congresso sobre medicina militar no exterior. No entanto, Moraes destacou que a autorização para viagem é incompatível com as condições fixadas para o cumprimento da pena de Mauro Cid. Ele foi condenado a 2 anos em regime inicial aberto por envolvimento na trama golpista. Tropas do Reino Unido participaram de um treinamento militar nas Ilhas Malvinas para se preparar para uma eventual tentativa de invasão argentina. O exercício reuniu mais de 100 soldados britânicos e reservistas locais durante 6 dias no início de outubro. A informação é do jornal britânico The Times.
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1: Bem-Estar e Movimento no ar para falar hoje sobre aulas em salas aquecidas e para além da hot yoga. Em alguns casos, esse aquecimento é feito de uma forma diferente, com lâmpadas ou painéis infravermelhos. Nós vamos entender melhor essas práticas a partir da experiência de quem

0: ensina e de quem pratica também. Estão conosco hoje a Maísa Caseiro, que é fisioterapeuta, professora de Pilates e Hot Pilates em estúdios como o Zaya Wellness Club e a Core House. Tudo bem, Maísa? Muito obrigada por ter vindo conversar com a gente hoje.
1: Muito obrigada por me convidarem. É um prazer estar aqui pra gente ter essa troca de experiência, fazer esse bate-papo bem legal.
0: Quem está com a gente também hoje aqui é a Marina Frezati, que é educadora física e responsável técnica do Ganga Wellness Club. Ela também é professora de musculação na IADS e está sabendo tudo dessas aulas aquecidas. Já estou curiosa, tenho muitas perguntas. Obrigada por ter vindo aqui conversar com a gente, Marina.
2: Eu que agradeço o convite, é um prazer estar aqui e ter esse momento de troca também, que é super importante. Passar informação, né? Sempre muito importante para a nossa população.
0: E claro, não pode faltar quem está praticando essas aulas e traz essa experiência aqui pra gente. É a Laís Melo, ela é influenciadora, criadora de conteúdo e aluna de Hot Pilates. Tudo bem, Laís?
3: Oi, tudo bem, gente? Obrigada, é um prazer estar aqui. É, eu vou passar a minha visão desse lado de cá e aprender um pouquinho também, né, com as nossas divas.
0: Muito bom. Eu fiz uma dessas aulas, gente, não é fácil, mas é essa a proposta. Essa é uma aula intensa, é uma aula que você tem muitas possibilidades. E eu quero começar perguntando aqui para as nossas professoras, começando por você, Marina. Qual que é a principal diferença quando a gente compara uma aula dessas que é feita numa sala sem aquecimento e numa sala aquecida? O que que esse aquecimento traz para essa rotina?
2: O principal ponto ali seria o desafio, né? Então, ele entra como um desafio a mais no nosso treino e o corpo ele vai ter que trabalhar de forma demasiada, né? Do que ele não trabalharia ali num treino tradicional. Então, nossa frequência cardíaca num treino comum, ela já tende a elevar. E num treino com a sala aquecida no infravermelho, a nossa capacidade cardiorrespiratória, ela vai trabalhar ali de uma forma muito mais intensa. Então, o treino ele passa a ser muito mais desafiador e também traz maior queima calórica também, porque o corpo ele vai precisar, demanda um pouquinho mais, né, de esforço físico. Então, automaticamente, nosso déficit calórico também vai melhorar.
0: Isso é interessante você mencionar, porque às vezes, Maísa, as pessoas ouvem sobre essas aulas em salas aquecidas, fala, ah, mas então gasta mais caloria porque sua mais. Não é exatamente isso. Essa demanda maior que vai fazer com que a pessoa tenha uma queima calórica maior.
4: Sim, total. E o suor, ele tá mais atribuído ao líquido, né? Realmente, essa questão da resistência, a resistência, ela fica muito maior. Todo mundo tá se medindo, né? Ultimamente com relógio, isso, com anéis, é uma medição o tempo inteiro. Então a gente consegue controlar isso de forma melhor. Realmente os batimentos cardíacos, eles elevam muito. E isso faz com que a prática no seu outro esporte, que às vezes você tem ali a musculação, corrida, minha resistência melhorou demais desde que eu comecei a fazer, porque melhora realmente a capacidade vascular, né? Então acaba ainda atribuindo isso a outras áreas, a outros ambientes que você pode se desenvolver melhor e aumentar ainda mais sua resistência, seu déficit calórico, tudo isso.
0: Você percebeu essa mudança, Laís, em relação a outras atividades que você já praticava e quando você começou a fazer Hot Pilates?
3: Sim, eu percebi também mais que exige muito de você, exige concentração, respiração, trabalha também a respiração, a consciência corporal, o controle ali, né? E faz meio que você desligar um pouco do mundo fora, diferente de musculação que já é força ali, enfim. Então, eu senti isso também, que não só trabalha o corpo físico, mas também o mental. Eu acho que foi um dos fatores principais, assim, que eu senti.
0: Essa coisa de estar presente na aula, de trabalhar a concentração, você tem toda a razão. E eu percebi isso, porque numa aula hot, normalmente, você não tem muitas pessoas, normalmente mais meninas, é uma aula que concentra mais mulheres, mas homens também podem fazer, claro. Mas você não percebe muita gente dispersa no celular, tentando gravar a aula, tentando, né, fazer um cortezinho bonito. E por quê? Porque não dá, gente.
4: Você precisa estar concentrado.
5: O celular superaquece.
0: Exatamente. Também você tem que tomar. Olha, bem lembrado isso aí.
4: Às vezes, se você deixa gravando, já aconteceu de deixar meu celular gravando, às vezes por repertório. Nossa, gostei dessa aula, vou gravar na próxima. Deu 10 minutos de gravação, meu celular, ele desligou. Porque ele desliga mesmo sozinho. É uma defesa dele. E é isso, o calor, ele é estressante, né? As pessoas pararam de gostar de sentir calor.

0: percebo muito isso. Todo lugar que eu vou, o ar tá ligado. E o ar tá ligado muito forte.
1: Ai, gente, eu amo, eu sou carioca,
2: então,
1: tá? Eu amo calor, eu vou pras aulas de hot, quanto mais transpira, melhor. Então. Porque parece que te energiza.
2: Você energiza?
1: Energiza, você fica mais ativa, você fica mais disposta.
0: E essa questão da respiração, você voltar ali de opa, vamos. Você precisa estar presente pra você não dispersar. Eu acho que o calor, ele traz isso, o suor. Você transpira, você presta mais atenção no seu corpo. Porque você sente o suor, explora vários sentidos. Eu acho que a respiração pra você não morrer ali de calor.
2: É um fator neurológico também, né? Porque o organismo, ele vai entender que ele precisa trabalhar de uma outra forma ali com o hot, né? O calor, ele vai trazer realmente essa maior concentração. Tem que prestar mais atenção ao movimento da professora, no que tá acontecendo na sala. Então, automaticamente, o nosso corpo, ele é super inteligente. Ele vai se adaptar a tudo que a gente faz. Inclusive ao hot, né? Então, é isso. Ele vai se adaptar e entender que ele precisa prestar mais atenção, que ele precisa se concentrar melhor naquele movimento. Isso também a gente já instrui no início da aula, né? Então é uma aula que a gente já fala, sem pressa, movimentos controlados, entrega pro seu corpo aquilo que ele quer receber hoje. Porque realmente é você se conectar ali com você, com seu corpo, com a experiência.
1: É uma terapia, né?
2: Uma terapia, exatamente.
0: E é muito importante.
2: De meditação em movimento, né?
0: Exato, é muito importante frisar isso, porque as aulas, elas acontecem em grupo, né? Então, às vezes, a pessoa acaba se perdendo. Às vezes, olha uma pessoa que já tem uma prática de muito tempo e fala, nossa, por que que eu tô conseguindo? E trazer isso do aluno junto com a gente, de presta atenção no seu próprio match. Vamos lá, respeite o seu corpo. É uma frase muito importante, principalmente pro hot.
2: Uhum.
0: Que tem algumas restrições, né? A gente vai falar mais sobre isso, mas
2: vai, daqui a pouquinho.
0: Tem que tomar um cuidado.
2: Eu acho que ele entra muito no wellness, né? Uhum. Que hoje a gente tá tentando trazer mais pra população. Que é sair daquela, só do corpo físico, né? E trazer também o bem-estar pra mente. E se desligar um pouco, ainda mais aqui em São Paulo. Que é a nossa correria ali diária. Então, trazer mais também essa conexão com a mente, conexão com o corpo. Se desligar um pouco. E pra que o dia seja melhor, pra que você consiga render mais no trabalho, né?
3: Fazer uma coisa de cada vez, que é o que a gente consegue fazer direito. E a gente fica fingindo que é multitarefa e é mentira,
2: é mentira.
3: Funciona. Agora, tem uma outra questão muito importante, que a gente tá falando de aulas, em que normalmente se utiliza o aquecimento via infravermelho. É diferente, por exemplo, daquelas aulas de hot yoga, eu já fiz muitas, que é bem legal também, mas é outra coisa, porque normalmente eles utilizam uma sala aquecida com o ar-condicionado, que também aquece. Então, é um aquecedor. No caso do infravermelho, qual que é a diferença em relação a uma sala aquecida pelo infravermelho e uma sala aquecida pelo aquecedor? Começando por você, Maísa.
0: Bora lá, a gente estava conversando, né, sobre isso. E eu costumo fazer essa analogia, que eu acho que fica mais fácil de entender, para fugir um pouco dessa parte técnica, que são as ondas, né? Vamos pensar num micro-ondas. Ele aquece o alimento através de ondas. É diferente de um forno, que ele aquece pelo fator do ambiente estar aquecido. Então, quando você abre um forno, você vai assar o bolo, você abre o forno, você sente um calor vindo em você. Se você aquece, por mais que o alimento esteja, por exemplo, a 10 minutos no micro-ondas, quando você abrir, vai sentir um calor, mas é um calor mais residual. Não é o calor que vem direto em você.
1: O calor
0: você
1: confortável,
0: respira,
1: né?
0: É confortável. Então, o infra, ele aquece e é um calor como se fosse o sol. Por mais que o dia esteja super quente, quando você respira, o ar ainda vem confortável. E é isso que a gente tenta deixar o ambiente na sala, né? Para que a prática, ela seja saudável e confortável, para que o aluno sinta esse calor, sinta os benefícios de estar aquecido, mas que consiga respirar de uma forma mais tranquila.
3: E o que eu percebi também é que não fica tão úmido, né?
2: Isso, exatamente. Então, evita até mofos ali no ambiente, né? Então, a tecnologia do infravermelho, ela é muito nova. Ela veio do exterior agora recentemente. Inclusive, foi o Ganga pioneiro que trouxe essa tecnologia para o mercado, né? Aqui no Brasil. Nós fomos os primeiros a trazer. Então, a Helena, que é a dona do Ganga, ela foi atrás de estudar mais sobre o infravermelho, porque ela realmente sentia essa necessidade. Quando ela fazia aula em ambientes aquecidos por ar-condicionado, ela sentia esse abafamento. E para ela isso não era muito bom, por conta da pressão mais baixa. Então, eu também tenho pressão baixa. Quando eu fui fazer, também eu sentia um pouquinho essa diferença. Então, ela foi atrás justamente por isso. E ela entendeu que lá fora usavam essa tecnologia do infravermelho. Ela resolveu trazer e testar. E deu super certo. E é uma tecnologia também que traz benefícios, né? Não somente a temperatura em si da sala, mas ela vai proporcionar também um relaxamento muscular melhor. Vai trazer também princípios para regeneração muscular. Então, você sente uma diferença.

0: experiência também positiva em relação à aula. Não somente questão de abafamento mesmo.
1: E aí acho que as pessoas percebem mais, né, Maísa, quando tem a comparação. Eu acho que quem for pela primeira vez fazer direto numa sala aquecida por infravermelho e nunca tiver feito numa sala com aquecedor convencional, talvez não perceba porque não tem a referência.
2: Sim.
1: Mas quem já tiver feito numa sala com aquecimento tradicional e for para uma sala com aquecimento por infravermelho, aí deve notar essa alteração,
2: muito,
1: né?
2: Eu já fiz com aquecimento convencional e dor de cabeça é um dos principais fatores que incidem sobre mim, porque eu sinto muito. A questão do cheiro também não é um dos melhores, sendo bem sincera, acaba abafando ali um pouco o ambiente por questões do mofo, questão, enfim, geral, por ter esse abafamento.
3: Eu acho que pode se comparar com uma sauna. Sauna,
1: sim.
3: Eu acho assim, desconfortável. Sauna é vapor, né?
2: Tem, a sauna úmida, sim.
3: A úmida, você tem um pouco de dificuldade de respirar. Então eu sinto que o infravermelho, não. É confortável, você não tem dificuldade de respirar. Você sim. É mais confortável, de fato.
2: Sim.
1: É interessante, tem uma questão que me ocorreu agora, que eu não tinha pensado antes, que é a seguinte. Essa questão das temperaturas extremas que a gente tem vivido ultimamente no mundo do bem-estar, muitas alternativas voltadas para as temperaturas extremas. Então, tanto esse aquecimento mais específico por infravermelho que a gente tem nessas aulas, como também a questão do banho de gelo, da banheira de gelo, da banheira de água gelada, que também está hoje em dia em todos os lugares, né? E que podem tornar uma rotina de bem-estar mais desafiante no bom sentido. Para você, foi muito desafiante, Laís, quando você começou e percebeu essa sala quente?
3: Olha, no estúdio que eu pratico, que é a Zaya, eu achei bem confortável e isso me agradou também, porque é muito quente também. Eu acho que é uma sensação desagradável, você não consegue praticar, você chega a ser sufocante, né? E eu já ouvi falar, primeira vez que eu pratiquei foi na Zaya, e eu amei justamente por conta disso, porque até ficou meio julgado da galera falar, nossa, a sala é muito quente, não dá pra respirar, é sufocante e tal. Então, eu acho também que tem que ter cuidado, né, com essa questão da temperatura muito quente também, né? Acho que sim.
2: Sim.
1: Eu não tenho muita noção. Qual é a temperatura média que a sala fica, Marina?
0: Em torno de 35 graus.
1: Em torno de
0: 32, 35, dependendo da prática.
1: Aham.
0: Uhum, aí é o ideal, não é?
2: Mesma coisa.
0: Disso.
1: Mesma coisa, 32, 35. Quando a gente tem numa sala por aquecimento, pode ser mais que isso normalmente ou não? É mais
0: o
1: ou
0: ideal,
1: menos por aí.
0: Não.
2: É o ideal.
3: Mas acontece de ter, né?
0: Já é acontece o ponto ali que o corpo já é o suficiente, né? Precisa ultrapassar isso que pode trazer alguns prejuízos.
1: E aqui vocês duas que atribuem, vocês que trabalham com isso, esse boom que a gente tem nesse momento destas aulas em ambientes aquecidos por infravermelho. Aqui em São Paulo, por exemplo, tá uma moda. A gente tem bairro e tem 2, 3 estúdios no mesmo bairro com esse tipo de aula. Tem muitas escolas abrindo ao mesmo tempo. O que que isso traz em relação a outras práticas que está fazendo com que seja tão difundido, Maísa?
2: Olha, eu acho que tá tão na moda, é uma moda boa, né? Eu falo moda porque é o que tá em alta e é o que é muito falado. Essa questão do wellness, do bem-estar, justamente porque a gente vem de uma pressão externa, né? Olhando para todos os cenários. As pessoas trabalham muito, a vida tá muito corrida, trânsito, a gente precisa aliviar em algum momento. E a gente busca novas tendências, falando como pessoa que consome, né? O hot, ele não existia aqui. Lá fora já é uma prática comum, as pessoas já praticam há muito tempo. E era uma coisa que faltava, então acho que isso tá muito em alta, porque ainda é algo novo. Acho que vai pegar, por exemplo, um Velocity da vida, né? Quem faz muito, gosta muito, pratica,
1: uma seita,
2: é uma
1: né?
2: seita. Velocity é uma seita. E abraçou todo mundo no início, quando começou. Hoje em dia, diminuiu um pouco, mas quem faz é o que você falou, é uma seita. E eu acho que isso vai ficar, porque o hot, ele é viciante, né?
1: E eu acho que
2: é gostoso.
1: É gostoso.
2: Né?
1: É
2: maravilhoso.
0: Acho que mais do que isso também, é uma aula completa. Então, às vezes, a pessoa, ela vai buscar o quê? Fazer uma atividade física que seja completa, que tenha tudo que ela precisa ali naquele dia. Porque às vezes a vida é tão corrida, aí vai pra academia, depois vai pra um outro estúdio fazer outra coisa.
2: O cardio e a musculação.
0: Acaba não dando tempo.
1: E aliás, Marina, acho que você pode falar disso com propriedade, porque você também é professora de musculação.
0: Sim, sou professora de musculação.
1: Acho que tem muita gente buscando o HOT, e principalmente quando a gente incorpora ali aqueles acessórios, tem os halteres. Tem aquela caneleirinha que eu fui lá e tomei um pau dela, não conseguia colocar, gente, a caneleira, aí instala. Agora já aprendi,
2: é
1: que as meninas já me ensinaram.
2: É

0: Mas enfim, você acaba fazendo exercício de força também.
1: Com certeza, então é uma aula que promove sim força, resistência muscular. Então ela já vai promover ali a tonificação, melhora ganho de massa muscular. Então tudo isso a gente consegue. Claro que depende também de fatores externos, né? Da pessoa, alimentação, sono. Uhum. Porém, a aula, ela é específica justamente para isso, para ser uma aula completa e trazer todos esses benefícios para a aluna, que tem aluna, inclusive, que só faz aula lá no Ganga, lá no estúdio. Então, a gente tem que pensar também que essa aluna precisa ter
0: aula completa,
1: ali, né? Uma aula completa, semana inteira, para trazer esses benefícios totais.
0: Essa ideia de trazer para outras modalidades as questões envolvidas na musculação, o treino de resistência, o treino de força, a gente já vinha percebendo em outras modalidades. Por exemplo, quando você pega Pilates Reformer, que também é uma febre em São Paulo, né? Também é uma aula que é muito diferente de uma aula tradicional de Pilates. É uma aula que você tem muitos exercícios que envolvem resistência, que envolvem força, e acho que isso é uma coisa que as pessoas estão prestando mais atenção hoje em dia. Para você, Laís, como que foi isso? Isso tem um peso, o fato de você conseguir incluir exercícios de força nessa modalidade?
2: Olha, eu sou da academia, né? Puxo bastante ferro.
0: Personagem perfeita do bem-estar, né? Faz atividades complementares, conta.
2: Sim, eu sou da academia. Mas eu senti muita diferença. Eu digo que teve, quando eu fiz pela primeira vez Pilates, eu fiquei uma semana sem ir na academia. Porque é diferente, gente. Os estímulos são diferentes. Ali, eu acho que a questão do tempo também, né? Você tem ali 50 minutos, então você não fica no celular. Tem gente que vai pra academia e fica lá no celular.
0: Ai,
2: e
0: gente,
2: 10 minutos de descanso.
0: Passa 3 horas na academia e treina meia hora, né?
2: É, então o Pilates ali, essa modalidade, ela tem o tempo, então você se dedica ali no tempo.
0: Uhum.
2: E a questão do esforço, né? Você trabalha com, na maioria das vezes, com o peso do seu corpo. Então você acaba conhecendo mais seu corpo e força muito o abdômen. Eu achei assim sensacional. E eu tô quase trocando academia pelo Pilates.
0: A prevenção de qualquer tipo de risco, de mal-estar durante a aula, que as pessoas têm que levar em consideração na hora de escolher fazer uma aula HOT? O que ela deve avaliar e que pessoas, por exemplo, podem ter algum tipo de contraindicação? Marina.
1: Falando em contraindicação, pessoas com problemas cardiovasculares, gestantes, então gestantes não podem fazer a aula até o pós-parto.
0: Uhum.
1: Também que pessoas que tomam diuréticos, então é interessante também não praticarem, ou então, o que eu sempre falo, não é não praticar, mas passar com o médico.
0: Uhum.
1: E informar o método da aula, que é uma aula aquecida, pessoas até mesmo que têm síndrome de desmaios com frequência, então a gente não instrui. Passa no médico, ele dando ali o atestado, liberando, ok. Mas são essas contraindicações.
0: Você falou dos diuréticos, mas tem uma questão super importante nessas aulas também, que é a hidratação, né?
3: Sim. Eu sempre tomo eletrólitos. Uhum. Ainda mais como professora, às vezes a gente acaba dando mais de uma aula seguida e é super importante se manter bem alimentado, bem hidratado. Por favor, hidrate-se. Sobre essa questão de grávidas, já entrou grávida na minha aula de HOT e eu pedi encarecidamente que não fizesse, porque é perigoso. E já trabalhei de quase uma indução de parto no Ganga, inclusive. Isso rolou. Não era sala HOT, né? Era um match Pilates.
0: Uh-huh.
3: Que não tava aquecido. E a bolsa dela estourou durante a aula. Foi uma comoção geral. A gente ficou super nervoso, mas foi uma delícia. Foi bem legal. Então, grávidas, sim, procurem fazer.
0: E tá tudo bem com a mãe e com a criança.
3: Maravilhosas. Elas estão maravilhosas. Mas o parto, assim, ela fez um abdominal. Quando ela subiu, a bolsa estourou. E aí rolou uma comoção, assim, na sala. Foi bem legal. Mas no HOT, não, meninas, por favor.
1: Também com a prática,
3: sim,
1: né?
3: Porque aconteceu, mas
1: era pra acontecer.
3: Era pra acontecer, mas
1: podem
3: muito
1: praticar
3: legal.
1: Atividade física.
3: Exato, por favor.
0: Você sabe que uma vez eu tava fazendo uma aula coletiva e era uma aula coletiva de musculação. E tinha uma moça grávida, mas não é que ela estava grávida, ela estava muito
3: super grávida.
0: Faltava uns 5 minutos
3: grávida.
0: Pra nascer aquele bebê, sabe?
3: Adoro ela.
0: E ela fez a aula super bem, ela fazia assim com uma carga super pesada. E depois eu fui até conversar com ela, mas ela falou, mas é porque assim, eu tenho um super acompanhamento, eu já fazia essa aula antes. Ela se preparou. Então é isso, né?
3: É
0: qualquer
3: isso.
0: Dúvida, gente, você tem que perguntar pro seu médico mesmo e se preparar
3: e
0: pra fazer isso com cuidado.
3: Do
0: claro.
3: Próprio estúdio, sempre
0: exatamente.
3: Vai ter alguém ali responsável que possa te instruir, desde a recepção até o professor. Tem dúvida, perguntem, por favor.
0: E importante a gente perceber que tem um consenso, né? Então a gente tem duas profissionais de locais diferentes falando, por exemplo, em relação à gestão.

0: gestantes que tem essa recomendação de não fazer na sala quente. Então, isso aí é um consenso, mas realmente é algo para prestar atenção.
1: E qualquer mal-estar, interrompam a aula, comuniquem ao professor, não fiquem com vergonha, é uma aula coletiva. É, às vezes a pessoa vai parar e olhar pra você, mas por 2 minutos do dia dela. Não vai ser aquilo que vai te deixar com vergonha. Uhum. Então, por favor, comuniquem sempre o professor.
2: Tonturas, náuseas, ânsias. Sim. Então, para a aula, respeita o corpo. É o que eu sempre falo, respeitar o corpo. Às vezes a pessoa não tá acostumada com essa prática. E o calor excessivo realmente vai trazer esse mal-estar. Alimentem-se antes da aula. Quem não tá acostumado a treinar em jejum, não é uma estratégia específica. Sim. É importante ter essa alimentação, porque vai cair a glicemia. Então é importante ter essa percepção de alimentação.
0: Você aparentemente, Laís, não teve nenhuma dificuldade para se adaptar com calor,
3: aquela que me desafia, tô passando.
1: Olha, Laís,
0: estou me esforçando.
3: Não. Graças a Deus, eu sou tranquila. Eu nunca passei, pelo contrário. Amo as aulas de hot pilates. Agora, na verdade, eu prefiro fazer de hot pilates por conta do suor, transpira. E eu me sinto melhor depois, após a aula. Parece que dá uma relaxada.
0: Aliás, isso é uma coisa que eu escuto muito. Duas coisas que parecem contraditórias, mas pelo jeito não são, porque você não é a primeira pessoa que eu escuto falar isso. Que as pessoas sentem em aulas com sala aquecida, ao mesmo tempo, um pico de energia e depois da aula, um relaxamento.
3: Gente, né? É fazer pilates e ó, você fica super relaxada, muito bom.
0: Ai, que maravilha. Eu quero agradecer demais a participação de vocês hoje aqui no Bem-Estar e Movimento, falando sobre estas aulas em ambientes aquecidos por infravermelho. Nós recebemos aqui a Maísa Caseiro, que é fisioterapeuta, professora de Pilates e Hot Pilates em estúdios como Zaya Wellness Club, Core House, ela que também dá capacitação para professores. Maísa, muito obrigada por ter vindo conversar com a gente.
3: Foi um prazer.
0: A Marina Frezati, educadora física, responsável técnica do Ganga Wellness Club aqui em São Paulo, também professora de musculação na IARDS. Muito obrigada por ter vindo compartilhar com os nossos ouvintes e as nossas ouvintes todo o seu conhecimento.
2: Eu que agradeço a oportunidade. Obrigada pelo bate-papo.
0: E um prazer ouvir também a Laís Melo, que é influenciadora, criadora de conteúdo, aluna de Hot Pilates, entusiasta. E ó, o seu entusiasmo contagia a gente. Eu fiz uma de Hot Sculpt. Tô curiosa para
3: fazer um Hot Pilates.
0: Muito obrigada, viu?
3: Obrigada a você.
0: Bem-Estar e Movimento de hoje vai ficando por aqui. Nós tivemos a produção da Ana Luísa Bessa, os trabalhos técnicos em áudio e vídeo da Débora Gonçalves e a edição do Luiz Fernando Filiage. Eu volto na semana que vem. Espero por você.
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quinta-feira, 14 de outubro de 2026. O ministro André Mendonça, do TSE, determinou a suspensão de uma peça de propaganda eleitoral do presidente Lula, do PT, que associa um possível governo de Flávio Bolsonaro, candidato do PL, a cortes em programas e benefícios sociais. Na decisão, o ministro afirmou que as medidas do plano de governo de Flávio, chamadas de tesouraço pelo candidato, se referem exclusivamente à redução da estrutura administrativa do Estado. A medida provisória do governo federal, que proibiu as pets no Brasil, recebeu pelo menos 58 emendas de deputados e senadores. O prazo para apresentação das propostas acabou. Grande parte das empresas busca flexibilizar a proibição para preservar as apostas esportivas. Os autores argumentam que as empresas de bets têm participação importante no financiamento de clubes de futebol por meio de patrocínios. A MP foi publicada em setembro e passou a valer imediatamente. Agora, tanto o texto original quanto as emendas apresentadas ainda precisam ser analisados pelo Congresso Nacional, que poderá manter a proposta, aprová-la com alterações ou rejeitá-la. As fabricantes

fabricantes de bicicletas instaladas no Polo Industrial de Manaus produziram mais de 35.900 unidades em setembro. Segundo os dados da Associação do Setor, o volume

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0: 3:35. Mais uma vez, bom dia. Obrigado a você que nos acompanha aqui no CBN Madrugada, com Ricardo Garcia aqui na mesa de som. Vamos juntos até às 5. Daqui a pouco, às 4, previsão do tempo para todo o Brasil, também os principais destaques do dia. Agora a gente abre espaço para o Dr. Luiz Fernando Correia.
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2: Já ouvi algumas vezes, o pessoal vai lá e faz o teste, não fui eu, né? Vai lá, faz o teste, diz assim, tem gordura no fígado, e aí?
3: Pois é, Milton, e muita gente acha que ter gordura no fígado é só um problema para quem está acima do peso. Mas foi publicado agora no final de setembro na revista No Jama, um estudo que mostra que essa ideia pode enganar. E pode enganar justamente quem acha que está protegido. Primeiro vamos falar que a doença mudou de nome. Antes a gente chamava só de esteatose hepática, ou seja, gordura no fígado. Gordura no fígado não alcoólica, ou seja, não causada pelo excesso de álcool. Agora, ela se chama doença hepática esteatótica, ou seja, gordura no fígado, associada à disfunção metabólica. Então, é para deixar bem claro que o que importa não é o peso, é o metabolismo. Pesquisadores liderados por Leila de Ávila e Zobair Yonussi reuniram dados de 18 mil pacientes de 41 países, incluindo o Brasil. Todos tinham o diagnóstico confirmado por biópsia, que é o exame mais preciso para saber exatamente o que está acontecendo no fígado, e cerca de 7% deles tinham peso normal. O que se observou? Os que eram mais magros tinham, em média, uma doença menos inflamada, tinham menos diabetes também, é lógico, tinham menos pressão alta, também é bastante esperado, mas 30% já tinham fibrose avançada, ou seja, a inflamação causada pela gordura avança para uma cicatriz no fígado, que é o que vem antes da cirrose. E num acompanhamento de 3 anos, o risco de morrer ou de ter complicações graves do fígado foi parecido dos que não tinham com os que tinham sobrepeso ou obesidade. Então, a mensagem é essa. Quem dita o futuro do fígado não é o peso, é a fibrose. Então, pacientes com fibrose avançada tiveram o dobro do risco de morte e mais 3 vezes risco de complicação. Milton, é importante entender que essa doença que leva a fibrose, essa cicatriz do fígado, já é a maior causa de transplante hepático no mundo. Não é por hepatite, não é por doença alcoólica, é por conta de gordura no fígado, levando a inflamação, levando a essa fibrose, levando a cicatriz, que é a cirrose, e o fígado não funciona mais e precisa ser transplantado. Então, e no Brasil, um estudo feito aqui encontrou gordura no fígado associada ao metabolismo, essa doença, em cerca de 30% dos adultos avaliados. E as recomendações de rastreamento começam geralmente com aqueles que estão com excesso de peso, né? O paciente que não tem obesidade, não tem sobrepeso, mas que pode ter diabetes, pode ter os triglicerídeos alto, pode ter só aquela barriguinha, mas não tem aquela barriguinha de chope, mas não tem o sobrepeso e bebe com frequência, esse passa despercebido às vezes de fazer o rastreamento para esse tipo de doença.
2: Porque então, isso tem a ver com bebida alcoólica, não tem?
3: Não, a bebida alcoólica nesse paciente que tenha o depósito de gordura associado à alteração do metabolismo vai agravar essa inflamação, né? Ele pode ter, existe a doença hepática causada pelo consumo excessivo de álcool, mas isso nós estamos falando de pessoas que têm uma relação complicada com o álcool, que consomem o álcool em excesso durante muito tempo. Isso já se conhecia. O que a gente está vendo agora

pessoas que têm problemas no metabolismo dentro do seu corpo, por isso tem gorduras no sangue mais altas, acúmulo de gordura, aquela gordura visceral que a gente fala aqui às vezes. O problema não é a gordura que está embaixo da pele, é a gordura que está em volta dos órgãos do abdômen, que essa produz uma série de hormônios que leva a essa disfunção hormonal e a disfunção metabólica, Milton. Esse é o problema.

0: bem, aí o Dr. Luiz Fernando Correia conversando com o Milton Jung e com a Cássia Godoy. A gente vai a Santa Catarina, viu, Ricardo Garcia, com Zé Maia. É, a mãe do adolescente de 14 anos, baleado pelo amigo de 13, disse acreditar que o disparo que atingiu o filho ocorreu de forma acidental. A pistola que disparou o tiro era do pai do garoto, que é colecionador, atirador desportivo e caçador. Estava ao alcance do adolescente, segundo investigação da Polícia Civil de Santa Catarina. O homem foi autuado por omissão de cautela.
1: O caso aconteceu no último sábado em Chapecó, quando um grupo de amigos estava reunido na residência. De acordo com a Polícia Civil, o autor do disparo se irritou com a bagunça no local, pegou a arma e acertou um dos colegas. O pai do adolescente de 13 anos não estava em casa na hora do disparo. A polícia aguarda atualizações médicas para entender se o projétil atingiu diretamente o jovem ou se ricocheteou em direção à vítima. O garoto que teria disparado o tiro foi internado provisoriamente. Ele é investigado por ato infracional análogo à tentativa de homicídio. Em nota, a defesa da família do garoto que deu o tiro informou que ele e a vítima eram melhores amigos e que o disparo foi acidental. Disse ainda que o fato trágico aconteceu em um momento de brincadeira. O menino baleado foi socorrido pelo serviço aeropolicial da Polícia Civil e levado ao Hospital Regional do Oeste. Na segunda-feira, a Secretaria de Estado da Saúde informou que ele passou por procedimento neurocirúrgico e permanecia internado em estado grave, porém estável. O Ministério Público de Santa Catarina foi quem pediu a internação do adolescente, que deu o tiro, e destacou a gravidade do ocorrido, a necessidade de proteção integral dos envolvidos e a insuficiência de medidas mais leves diante das circunstâncias. Além da internação, o MP pediu uma avaliação psicossocial e o acompanhamento psicológico. De Florianópolis, Zé Maia.
0: 3:43. Daqui a pouco a gente vai ter mais detalhes da decisão do ministro Nunes Marques em relação ao canal Exército do Lula. Nós já destacamos aqui na abertura do programa, o ministro Nunes, durante a tarde desta terça-feira, havia determinado a suspensão do canal, mas o canal ficou aberto até o final da noite desta terça. E a decisão é de que ele deve permanecer 48 horas suspenso. Por volta das 11 horas da noite, um pouco depois desta terça-feira, o canal saiu do ar, né? E, portanto, só deve voltar no final da noite de quinta-feira. A gente vai acompanhar agora a análise da Maria Cristina Fernandes sobre esse imbróglio, essas idas e voltas das decisões do Supremo Tribunal Federal, a conversa com a Tatiana Vasconcelos e também com o Fernando Andrade.
2: Bom, a notícia mais recente a respeito desse imbróglio é que o Partido dos Trabalhadores registrou o canal Exército de Lula, cumprindo uma exigência do ministro Cássio Nunes Marques, depois de uma série de decisões tomadas de maneira monocrática no meio do fim de semana prolongado pelo feriado, para tirar o canal Exército do Lula do ar. Configura censura, Maria Cristina?
3: Pois é, Tati, vamos historiar para que o ouvinte tire suas próprias conclusões, né? O ex-deputado federal André Janones criou este canal logo depois do segundo turno, na discussão ali dos petistas do que era preciso fazer para na tentativa de virar

0: o resultado do primeiro turno, então criou esse canal do Exército do Lula no WhatsApp para ver se ampliava a mobilização da campanha. A campanha do adversário do presidente Lula, o senador Flávio Bolsonaro, entrou com um recurso para que este canal fosse derrubado, alegando que o canal estava reproduzindo conteúdos que o TSE já havia considerado inverídicos, fake news, né? Notícia falsa. O relator, o ministro Vilas Boas Cueva, ainda não havia se pronunciado quando o presidente do TSE, ministro Cássio Nunes Marques, deu uma decisão atropelando tudo para que o canal fosse suspenso. Uma decisão administrativa, porque o caso estava com o relator. E ele, na condição de presidente do TSE, ele recebeu isso diretamente. A campanha do Flávio o escolheu, né? Algo que o ministro Edson Fachin, inclusive, está buscando coibir lá no Supremo, me escolheu para derrubar essa ação, burlando todo o processo, né? Judicial. Eis que este canal foi derrubado. Mas então, o relator, com base na assessoria especial de desinformação, de combate à desinformação do TSE, que é coordenada por um servidor de carreira, nomeado para coordenar esta assessoria pelo próprio Cássio Nunes Marques, fez um relatório e disse: olha, não há evidências de que este canal esteja a reproduzir conteúdo falso, já retirado, já assim reconhecido pelo TSE. Então, o relator restituiu o funcionamento do canal, este canal Exército do Lula. E é isso que hoje o presidente do TSE dobrou a aposta e voltou a proibir. Qual a leitura que eu ouvi desta decisão no TSE? É que o presidente do TSE está a provocar, isso é conhecido, há hoje uma guerra declarada entre o Supremo e o TSE. Notadamente entre o ministro Gilmar Mendes e o presidente do TSE, o Nunes Marques, e ele está querendo provocar uma intervenção do Supremo no TSE. Em que objetivo? Na avaliação interna que eu recebi do TSE, numa tentativa de que, ao intervir nessa decisão, a campanha do Flávio Bolsonaro possa, a exemplo do que aconteceu no debate, em que ficou tudo misturado e ninguém sabia exatamente ali o que estava acontecendo, o Flávio Bolsonaro possa adotar o discurso de que ele, candidato do PL, Flávio Bolsonaro, está sendo vítima do sistema. O que na leitura dele seria um conluio entre o presidente Lula, seu adversário, e o Supremo Tribunal Federal. Então, esta condição de vítima do sistema viria a reforçar sua campanha e contestar e se antepor a esse poder de mobilização que a campanha, o Lula, tem demonstrado nos últimos dias, vide as manifestações do domingo e desta segunda-feira. No domingo em todo o Brasil, nesta segunda-feira no Rio, em Salvador, em Fortaleza,
1: Em favor do Lula, né?
0: em favor do Lula. Então, é isso que está em curso. Em face disso, o PT não, até o momento, não apresentou recurso ao Supremo.

0: e decidiu acatar a decisão do Cássio Nunes, esvaziando esta que é vista internamente no tribunal como uma estratégia casada entre o presidente do TSE e um dos candidatos em disputa.
1: Agora, Maria Cristina Fernandes, quando aconteceu no final de semana, eu estive aqui trabalhando ontem, domingo, acompanhei esse assunto de perto. Quando a equipe técnica do TSE foi lá e verificou que dentro daquele canal não tinha fake news, que era esse o pedido da campanha de Flávio Bolsonaro, aí eu pensei, bom, não tem fake news, mesmo se tivesse, teria que ser investigada ou retirada do ar a notícia falsa, e não necessariamente o canal, né? Mas eu pensei assim, bom, acho que agora tá tudo certo, vai voltar, né? Tá tudo certo, porque não tem fake news. E mesmo assim, depois vem uma outra medida com outro argumento, porque, olha, não foi informado ao TSE que esse era digamos assim, uma ferramenta de campanha. Não foi informado ao TSE que era uma ferramenta de campanha da campanha de Lula. Não poderia ter parado ali? Olha, não tem fake news, segue o barco.
0: Fernando, mas você está pensando dentro de uma lógica do que move as decisões juridicamente. O que nós talvez estejamos a ver é que essas decisões não têm uma lógica jurídica, né, da política, do direito eleitoral. Essas decisões estão sendo movidas por uma lógica política. Então, a reação política a tudo isso é muito importante, né? A campanha do Lula, frente a isso, o que deve fazer? Haverá um prejuízo? A campanha agora está registrando como um canal, né, da campanha, atendendo à demanda, e voltará a um prejuízo evidente a capacidade de mobilização, um canal que volta pela segunda vez ao ar, tendo que refazer novamente todos as adesões e voltar a ampliar o seu alcance, a sua rede de seguidores. Não parece haver dúvida que haverá um prejuízo aí à mobilização. Por outro lado, é algo que pode ganhar no discurso de que, na verdade, quem está sendo vítima do sistema é, paradoxalmente, presidente da República, né? Que é o chefe de Estado, está sendo vítima disso que está acontecendo no TSE. E que isso, esta condição de lutar contra esta aliança, possa levar mais gente às ruas, que, ao que tudo indica, é essa aposta da campanha do Lula nesta reta final.
2: Eu sei que a gente, nos últimos tempos, está aqui noticiando um monte de absurdos, né? E a gente lida com os fatos, obviamente. Mas também a gente não pode se furtar de olhar para os fatos e dizer que eles são absurdos, né? Um Supremo Tribunal Federal que tem 10 ministros, dos quais 5 estão sob suspeita, uma investigação que foi engavetada naquele show de horror que a gente viu algumas semanas no Supremo Tribunal Federal, e agora o Tribunal Superior Eleitoral, a instituição jurídica que deveria zelar pela lisura das eleições, agindo politicamente, né? Eu diria que os alicerces da democracia também estão sendo vítimas do sistema, né, Maria Cristina?
0: Sim, Tati, uma campanha que estava anunciado que seria uma campanha tumultuada desde o início, uma campanha que acontece ao final de um período de intensa e extremada judicialização da política, iniciado com intervenção do Supremo para evitar o alastramento do golpismo, que uma intervenção que acabou se estendendo para um embate político, trouxe os prejuízos que nós já conhecemos e que agora resta aí aos contendores tentar, pelo menos, se blindar dos efeitos nocivos dessa intensa disputa e contenda, porque não há só uma disputa eleitoral em curso, há uma disputa de

0: poder dentro do judiciário brasileiro na alta corte. Então, são duas disputas em paralelo e há sinais muito nítidos de que a disputa eleitoral está sendo alvejada por algumas balas perdidas e outras não, bastante dirigidas pela disputa do judiciário.
1: Umas perdidas e umas achadas, né? Tá bom.
2: Cristina Fernandes com a Tatiana Vasconcelos, agora 3:55. Obrigado ao Luiz de Petrolina, Pernambuco. Sauro Valença, também Pernambuco, em Camaragibe, manda o seu bom dia. Zé Carlos Fascina de Limeira, o Durval Souza de Porto Velho, Rondônia. Muito obrigado. É o Brasilzão, hein, Ricardo Garcia? Sempre na nossa companhia. Carlos Muniz, de Camaragibe, Pernambuco. Obrigado também ao nosso ouvinte. Vamos ver aqui. O Zé Ferreira, Vila Velha, no Espírito Santo. Galera, pelo WhatsApp. No YouTube, 11 999 11 9981. Ana Joelma, Carlos Roberto. Muito obrigado também ao nosso ouvinte Josney, está por aqui também participando. Vanderlei Costa manda também o seu bom dia. Obrigado a você que participa pelo e-mail também. Entra no site cbn.com.br, clique lá no Fale com Âncora, ou então via Instagram, no Instagram, no arroba phcgalvão. Repetindo, arroba PHC Galvão, você pode interagir por aqui, pela rede social, como faz Maria Rita Kosikov, também o Ricardo Vernieri de Alencar. Muito obrigado também ao Adão Mastelaro, pessoal que interage aqui via Instagram, no arroba PHC Galvão, muitíssimo obrigado. Maria Feitosa também, muito obrigado pelas mensagens. Faltam 3 minutos para as 4. Vamos ao Paraná com Bruno de Oliveira. Tem informações aqui sobre mais uma criança que foi salva de uma tentativa de estupro após fazer o sinal universal pedindo socorro.
3: Um pedido de ajuda feito de forma discreta foi decisivo para evitar que uma menina de 9 anos fosse vítima de um crime grave em Curitiba. A criança fez o sinal internacional de emergência ao ser abordada por um homem no caminho da escola. A reação rápida permitiu a intervenção imediata da Guarda Municipal, que prendeu o suspeito em flagrante. O caso aconteceu na última sexta-feira. A advogada Renata Fará destaca que o gesto, por ser silencioso, é uma ferramenta importante contra os agressores.
4: Esse gesto permite pedir ajuda sem falar, sem chamar a atenção do agressor e sem aumentar o risco para a vítima. Ele pode ser feito presencialmente, em uma chamada de vídeo e diante de qualquer pessoa que possa socorrer. Mas o gesto só vai funcionar se toda a sociedade souber reconhecer.
3: O homem de 54 anos abordou a garota e ofereceu R$50 para que ela o acompanhasse até um terreno próximo. Ao perceber a ameaça, a estudante fez o gesto universal de pedido de socorro, dobrando o polegar na palma da mão e cobrindo com os outros dedos. Um primo, adolescente, viu a cena e correu até um posto de combustíveis para pedir ajuda. A movimentação chamou a atenção de uma equipe da patrulha escolar da Guarda Municipal, que fazia rondas perto de um colégio. Os guardas agiram rápido e renderam um homem no local.
4: Por isso, o recado é duplo. A vítima, você pode pedir ajuda de forma discreta. E quem envia o sinal, não ignore. Não confronte o agressor, afaste-se com segurança e ligue para 190. No caso de crianças e adolescentes, também é possível acionar o Disque 100. E para as mulheres em situação de violência, pode ligar para o 180.
3: O suspeito foi levado ao Núcleo de Proteção à Criança e ao Adolescente Vítimas de Crimes, o NUCRIA, da Polícia Civil, onde acabou autuado em flagrante. Na delegacia, os agentes confirmaram que o agressor usava tornozeleira eletrônica e cumpria a pena em regime aberto por uma condenação de 2017, também por estupro de vulnerável na capital paranaense. De Curitiba, Bruno de Oliveira.

0: 10h59. Tá chegando por aqui, Matheus de Souza.
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0: quarta-feira, 14 de outubro de 2026. O Senado vota hoje a PEC que prevê o fim da escala 6x1. A proposta será analisada em primeiro turno. A base aliada do presidente Lula, candidato à reeleição pelo PT, tenta reduzir os prazos para garantir a votação em segundo turno antes das eleições. Ontem, Flávio Bolsonaro afirmou que votará a favor do fim da escala 6x1. A mudança de posicionamento ocorre após aliados alertarem que Lula poderia obter vantagens eleitorais com a proposta. O senador defendeu ainda que os trabalhadores tenham liberdade para negociar as escalas de trabalho com os patrões. A venda extraordinária de ingressos para o Grande Prêmio de São Paulo de Fórmula 1, que ocorre em novembro, será aberta hoje ao meio-dia no horário de Brasília. Os interessados podem adquirir os ingressos, que custam a partir de R$ 495,00, na plataforma Eventim. A venda extraordinária é uma oportunidade para quem não conseguiu comprar ingressos na abertura de vendas inicial no fim do ano passado. O sorteio da Mega Sena será realizado hoje e o prêmio pode chegar a mais de R$ 150 milhões para a aposta vencedora. A mudança na data do sorteio, de terça para quarta-feira, ocorre por causa do feriado nacional de Nossa Senhora Aparecida, comemorado na segunda.
1: O horário de Brasília,
2: 4:01. 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
1: 4:03 aqui no CBN Madrugada, é hora da gente saber como é que fica o tempo em todo o Brasil.
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1: Com Maria Clara Sasaki.
2: Quarta-feira de tempo instável em boa parte do Brasil. No período da tarde, as nuvens carregadas aumentam no sudeste. Tem condições para chuvas de moderada a forte intensidade. Na capital paulista, chove o dia todo e a máxima fica na casa dos 25 graus. No Rio de Janeiro, chove principalmente à tarde, faz até 32. Em Belo Horizonte, pancadas isoladas com 31. Na região sul do Brasil, muita atenção para o Paraná. A chuva continua e há risco para temporais nas áreas mais ao norte do estado, principalmente região de divisa com São Paulo e Mato Grosso do Sul. E também deve chover em Mato Grosso do Sul de moderada a forte intensidade. Agora o destaque é para o Distrito Federal. Áreas de instabilidade avançam durante esta quarta-feira. Podemos ter pancadas isoladas com trovoadas em Brasília. Goiânia também tem potencial para chuvas ao longo desta quarta. Na região norte do Brasil, temos instabilidades e chuvas a qualquer momento em Rondônia, Acre e no extremo oeste do Amazonas. Algumas instabilidades alcançam áreas que estão passando por um período de estiagem e com risco de queimadas, mas essa chuva, por enquanto, não é suficiente para controlar incêndios de grandes proporções. No nordeste do Brasil, predomínio de sol e temperaturas muito elevadas na maior parte da região. Algumas chuvas isoladas podem atingir o extremo oeste da Bahia, sul do Maranhão e também no sul do Piauí. Maria Clara Sasaki, da Clima Tempo, para

0: 4:05. O plenário do Senado deve votar hoje a proposta de emenda à Constituição que acaba com a escala 6x1. Uma das principais pautas do governo Lula, o texto reduz a jornada de trabalho de 44 para 40 horas semanais, com 2 dias de folga remunerada. Para avançar, a PEC precisa de respaldo de pelo menos 49 dos 81 senadores. O presidente do Senado, Davi Alcolumbre, confirmou que a base governista reuniu as 54 assinaturas regimentais para pautar o requerimento de calendário especial. O pedido dispensa a espera de 5 dias úteis entre as votações, permitindo liquidar os 2 turnos ainda hoje e abrir caminho para a promulgação da PEC antes do segundo turno da eleição presidencial. Pressionado pela popularidade do projeto, o senador e candidato à presidência Flávio Bolsonaro recuou e anunciou que vai votar a favor da proposta. O senador do PL estará no Rio Grande do Sul e deve participar remotamente da votação. Flávio apontava oportunismo na proposta e defendia um modelo flexível de horas trabalhadas, mas mudou de posição para tentar neutralizar o discurso petista de que ele é inimigo do trabalhador.
1: Eu tô rodando o Brasil, a maioria dos trabalhadores brasileiros querem o fim da 6x1, então eu vou votar a favor do fim da 6x1. Só que a gente defende algo ainda melhor sempre. Eu queria que tivesse liberdade para o trabalhador montar seu jornal de trabalho. Como é que fica a pessoa que trabalha de home office? Isso não está definido na PEC. Como é que fica aquela mãe que não tem com quem deixar o seu filho, só pode trabalhar, por exemplo, 4 horas por dia, só pode trabalhar de manhã, ou só pode trabalhar de tarde, vai continuar engessada a jornada dela. Mas eu acho que é um processo de evolução. O governo é que vai ter que bancar essa compensação, porque, obviamente, quando você reduz a jornada de trabalho, será necessária a contratação de mais pessoas, tem o risco de muita gente ir para a informalidade. Então, isso tudo a gente está pesando, mas só de novo. O meu voto vai ser conforme a vontade da maioria do povo trabalhador brasileiro.
0: A adesão de Flávio Bolsonaro surpreendeu entidades empresariais do comércio e da indústria, desarticulando a estratégia da obstrução da oposição no Senado. Senadores conservadores admitem o desgaste de barrar uma pauta de grande alcance popular, enquanto lideranças articulam projetos paralelos de compensação fiscal para micro e pequenas empresas. O presidente Lula ironizou o recuo de Flávio Bolsonaro em relação ao fim da escala 6x1.
2: Parece que depois da pressão da sociedade e parece que depois de todas as manifestações da rua dentro do Brasil, o partido do PL resolveu votar o fim da escala 6x1. De vez em quando eu fico pensando, se todo o mal que eu causar a esse país for fazer a direita avançar e atender aos interesses do povo brasileiro, eu vou continuar fazendo isso.
0: De acordo com a PEC aprovada na Câmara, após 2 meses da promulgação da emenda, a carga de trabalho cai para 42 horas semanais com 2 folgas. Um ano depois, atinge o limite definitivo de 40 horas semanais. A emenda proíbe qualquer redução nos salários e nos pisos vigentes, resguardando apenas os contratos de quem recebe remuneração superior a 2,5 tetos do INSS. 4:08. O presidente Lula vai divulgar hoje uma carta aberta dirigida às famílias evangélicas do país. No texto obtido pela CBN, o petista exalta valores familiares, cita a proteção divina em sua trajetória política e pede que os fiéis busquem discernimento em oração antes de votar no dia 25 de outubro. Na mensagem aos evangélicos, Lula defende medidas do governo como veto às apostas esportivas e o fim da escala de trabalho 6x1. O presidente argumenta que 2 dias de descanso semanal garantirão mais tempo com os filhos e permitirão maior presença dos fiéis nas atividades das igrejas. O texto é a principal

0: adotada da campanha de Lula para reduzir a desvantagem entre evangélicos, segmento em que Flávio Bolsonaro lidera as intenções de voto. Petista nega risco a templos, promete reforçar o combate ao crime organizado e afirma estar atento ao clamor popular por segurança e prosperidade. 4:10. O canal de WhatsApp Exército do Lula foi derrubado no fim da noite desta terça-feira por determinação do presidente do TSE, Cássio Nunes Marques. A decisão impõe uma suspensão de 48 horas, mesmo após a campanha de Lula formalizar o registro da ferramenta na Justiça Eleitoral. Coordenado pelo deputado reeleito André Janones, da Rede de Minas Gerais, o canal já tem mais de 4 milhões e 300 mil inscritos. O objetivo é compartilhar áudios, vídeos e orientações para apoiadores do presidente Lula. No Instagram, Janones negou irregularidades no canal e criticou o bloqueio às vésperas de votações decisivas no Congresso, como o fim da escala 6x1.
1: Em um episódio que ficará marcado para todo sempre na história da política brasileira, na história da nossa defesa da democracia, às 23 horas e 26 minutos, o canal Exército do Lula, que nunca divulgou fake news, que não compartilhou fake news, como eu sempre tenho dito, eu vou repetir, não precisa acreditar em mim, eu tenho 4 milhões e 300 mil testemunhas, ele foi retirado do ar. E o canal só voltará às 11:26 da noite de quinta-feira, dia 15 de outubro. Fica a pergunta, será uma coincidência o canal ter caído justamente durante a votação do fim da escala 6x1? Cada um faça aí a sua própria análise.
0: Derrubada do canal Exército do Lula é mais um capítulo no vai-vem judicial do TSE. Nunes Marques já havia mandado suspender a plataforma no domingo, mas a medida foi revertida no mesmo dia pelo corregedor Ricardo Cueva. Mesmo após laudo técnico do TSE não encontrar fake news nas mensagens, o presidente da corte voltou a travar a ferramenta, alegando falta de registro prévio. O presidente do PT e coordenador da campanha de Lula, Edinho Silva, formalizou o endereço eletrônico do grupo no TSE, mas criticou a restrição.
2: Nós não queremos que o canal seja vinculado à campanha, porque nós entendemos que ele é uma forma autônoma de organização da sociedade. Mas como nós entendemos que o cerceamento ao canal, ele é na nossa opinião, né, uma repressão, né, a organização social que estava se dando nas redes, nós pedimos, né, a inscrição para que o canal não caia, mas já peticionamos que entendemos que o canal é autônomo e ele manifesta a vontade da sociedade por meio do Janones, que chama a organização do canal, mas quem vai para a organização desse canal é a sociedade que se organiza por meio das redes.
0: Corregedor-geral da Justiça Eleitoral, ministro Ricardo Villas Boas Cueva, defendeu que a decisão sobre o funcionamento do Exército do Lula seja levada imediatamente ao plenário do TSE. Cueva ressaltou que a proximidade do segundo turno exige uma solução colegiada urgente para pacificar o tribunal e restabelecer a harmonia institucional. O corregedor apontou que o caso ultrapassa a disputa eleitoral sobre ferramentas de campanha, envolvendo diretamente a delimitação de competências entre a presidência da corte e a corregedoria geral. Ontem, o presidente do TSE se reuniu com representantes das campanhas de Lula e Flávio Bolsonaro para discutir medidas de proteção contra deepfakes e disse que o encontro foi positivo.
3: Eu quero aqui de plano parabenizar as coordenações dos partidos, parabenizar as coordenações dos jurídicos dos partidos pela cooperação, pelo espírito de cooperação que marcou a reunião de hoje à tarde, isso buscando o aperfeiçoamento desse processo eleitoral. Então, todos os partícipes, absolutamente todos, concordaram em muitos pontos de tentar levar o eleitorado brasileiro as propostas que os candidatos desejam que cheguem à casa e aos ouvidos de todo o eleitorado brasileiro.
0: A TV Bandeirantes confirmou que vai manter

0: O debate presidencial do segundo turno domingo, mesmo após o candidato Flávio Bolsonaro anunciar que não comparecerá ao programa. Pelas regras acordadas previamente com as assessorias dos presidenciáveis, o púlpito destinado ao senador ficará vazio no estúdio durante toda a transmissão e o presidente Lula será sabatinado ao vivo. O anúncio da desistência de Flávio foi feito durante ato no comitê político do governador Tarcísio de Freitas em São Paulo, em que ele recebeu apoio de parte do MDB. Flávio afirmou que a participação no confronto final da TV Globo, marcado para o dia 23 de outubro, ainda está sob avaliação da equipe técnica dele.
1: Não está previsto esse debate domingo, tá? Estamos analisando, quem vai dar a palavra final vai ser a minha equipe técnica de no último debate.
0: A ausência de Flávio representa um recuo em relação a declarações dele logo após o primeiro turno, quando o senador assegurou que faria questão de debater com o presidente Lula.
2: Queria ter participado no primeiro turno de debate com o Lula. Eu vou participar de debates, eu acho que são importantes. Eu sempre quis, eu quero comparar os programas de governo, eu quero comparar os governos do Lula com o nosso governo. Eu tenho a convicção de que a gente vai ser vitorioso nesses debates. Eu vou ter a oportunidade agora de debater com ele.
0: O presidente Lula confirmou que vai ao debate da Band no próximo domingo e desafiou o adversário a comparecer.
3: Domingo eu estarei no debate da Bandeirante. Eu espero que o meu adversário compareça para que a gente possa fazer com que o povo tenha conhecimento da diferença de programa, da diferença de candidatura. Eu estarei lá.
0: Amanhã o presidente Lula será sabatinado na TV Globo, logo após o Jornal Nacional. E na sexta-feira será a vez de Flávio Bolsonaro. O debate na Globo está marcado para a outra sexta, dia 23, dois dias antes da votação em segundo turno. Hoje, a Quest divulga a primeira pesquisa de intenção de voto para presidente no segundo turno. Datafolha será divulgado amanhã. Ontem, a Quest divulgou pesquisa para governador e presidente em três estados. No Amazonas, Lula tem 47% das intenções de voto contra 43% de Flávio Bolsonaro. No Rio Grande do Norte, o atual presidente aparece com 59% ante 33% de Flávio Bolsonaro. E no Acre, Flávio atinge 60% contra 28% de Lula. 4:17. A menos de duas semanas da eleição, o presidente Lula promete liberar um PIX de até R$5.000 para microempreendedores individuais. O projeto prevê ainda perdoar 12 bilhões de reais em dívidas tributárias de mais de 3 milhões de MEIs.
4: Qual é a grandeza da União? É simplesmente limpar o nome de vocês, tirar o nome de vocês. Por isso, esse perdão. Ou seja, ninguém tem que fazer nenhum esforço, ninguém tem que ir atrás de nada. É o governo que vai tomar a atitude de deixar vocês livres.

0: Um evento com empresários em São Paulo, candidato Flávio Bolsonaro criticou a iniciativa do rival.
1: O cara passou 4 anos massacrando os empreendedores. Vamos falar da pauta de fé nessa aqui. Pra chegar agora, a 12 dias da eleição, qual é que vai fazer o Pix, velho? Vai dar Pix subindo pra empreendedores do pão. Ele tá achando dinheiro com o povo é otário. Ele tá achando que ele pode comprar o voto das pessoas assim como ele fazia lá em 2002 com o meu salão? Não vai fazer mais, não vai mais enganar o povo.
0: Presidente Lula também prometeu criar uma versão do programa Pé de Meia para alunos de universidades públicas. A proposta prevê bolsas mensais de R$ 700 por 10 meses ao ano e uma poupança anual de R$ 2.500, condicionada à aprovação acadêmica, acumulando R$ 10.000 ao final da graduação. 4:19. Papa Leão XIV se recupera no hospital.

0: Ao Gemelli, em Roma, após passar por cirurgia para a retirada de um câncer no pulmão. O boletim médico oficial da Santa Sé confirmou o diagnóstico de adenocarcinoma. O oncologista Álvaro Lopes de Oliveira explicou que esse tipo de câncer é o mais frequente de pulmão e pode atingir quem nunca fumou.
1: O adenocarcinoma em si, ele pode se desenvolver em outros órgãos, né? A gente tem esse componente de célula glandular que se desenvolve de maneira errada e leva ao câncer. O paciente pode não sentir nada e só vir a sentir cenários mais avançados, sendo os principais sintomas tosse, falta de ar, dor ao tossir, na verdade, e pode perceber rajas de sangue.
0: A estimativa do Vaticano é de cerca de uma semana de internação, com previsão de alta hospitalar por volta da próxima terça-feira. 4:21.

Fluminense e Palmeiras começam hoje a briga por uma vaga na final da Libertadores. Às 9:30 da noite, os times fazem um jogo de ida no Maracanã. Amanhã, Flamengo enfrenta o Estudiantes na Argentina na outra semifinal. Pela Copa Sul-Americana, o Atlético Mineiro pega o Montevideo City Torque às 7 da noite na Arena MRV. Ontem o Vasco venceu o Boca Juniors por 1-0 na Bombonera e ficou a um empate da final. A seleção brasileira feminina de futebol empatou por 2-2 com a Argentina em amistoso disputado na Arena Pernambuco. Diante de quase 30 mil torcedores, a equipe comandada pelo técnico Arthur Elias abriu 2 gols de vantagem ainda no primeiro tempo, mas cedeu o empate. O resultado encerrou a sequência de amistosos entre as seleções nesta data FIFA. Começou com vitória brasileira por 3-1 no sábado no Beira Rio, em Porto Alegre. 4:22.

0: será velado e cremado hoje em Salvador. A família do artista optou por não divulgar o local nem horário da cerimônia, será reservada a amigos e parentes. Um dos ícones do axé, Ernesto de Souza Andrade Júnior, o Netinho, morreu ontem aos 60 anos. Em 2025, o cantor foi diagnosticado com linfoma não Hodgkin, tipo de câncer do sistema linfático. O cantor e compositor Carlinhos Brown exaltou a importância de Netinho para a música baiana.
1: E é assim que a gente vai lembrar de Netinho, como um rei forte, positivo, alegre, com multidões o seguindo. Toda vez que a gente gritar, tira o pé do chão, Netinho se fará presente.

0: 7:03. Passo aberto aqui no CBN Madrugada, como sempre nesse horário, para Sardenberg e Merval Pereira.
1: Bom, o PT está, enfim, com um esforço aqui de recuperar a posição do presidente Lula. Foram duas grandes manifestações no Rio e São Paulo, no domingo e na segunda-feira. Manifestações efetivamente grandes, movimentadas, e o presidente Lula está tomando uma série de medidas aí, por exemplo, medidas de apoio ao microempreendedor individual e aos microempresários, com medidas de renegociação de dívida, crédito e subsidiado para

0: aquisição de mercadorias, enfim, é uma ação bastante forte do presidente Lula e do PT, e queria sua opinião sobre esse movimento, Merval.
1: O Sandenberg, são movimentos na mesma direção, né? Tentar ganhar a eleição, mas são movimentos distintos. A movimentação nas ruas, os jovens que aderiram à campanha ostensiva sem o comando do PT, isso é uma bela notícia. Os jovens saíram nas ruas e energizaram a campanha do Lula, que estava muito fraca, muito desorganizada, provavelmente achando que já estava ganha a eleição. Agora, as ações do presidente da República para se reeleger, liberando crédito, fazendo o diabo, como dizia a Dilma Rousseff, né? A gente faz o diabo para ganhar a eleição, aí é outra questão. Essa é uma ação usando as armas do governo para tentar ganhar a eleição. Isso está errado, devia ser proibido. Eu acho que devia, na reeleição, devia ser proibido o governo fazer medidas novas em cima da campanha eleitoral. Acho que é um absurdo, é um abuso de poder o que ele está fazendo, né? Então, eu acho que são duas coisas distintas. A juventude aderindo e saindo às ruas é um bom sinal, um sinal de vitalidade da candidatura, que não tinha sido dado até agora. Há também o perigo de uma radicalização, né? Houve depredações nos metrôs, né? Nas estações do metrôs, houve pichações. Isso não ajuda o Lula na busca do voto do centro, do centro-direita. Ele, para ganhar a eleição, ele tem que buscar voto no centro, no centro-direita e nos indecisos. E numa radicalização não ajuda o Lula nessa tarefa. Agora, essas decisões, medidas governamentais para ganhar voto, isso é absurdo, isso é um absurdo. E nunca, sempre, todo governo faz isso em cima da eleição, aumenta o gasto em ano eleitoral, faz o diabo mesmo. Agora, eu acho que o Lula está exagerando. O Lula fez coisas que nunca ninguém fez. Assinar decretos em cima da campanha para promover uma benesse para grupos e tal. Isso não pode ser, isso está errado.
0: Tá certo. E ele está buscando votos nos trabalhadores de aplicativos e nos trabalhadores empreendedores individuais. Esse é o objetivo, né? E deve conseguir alguma coisa, né?
1: Deve conseguir, mas ele perdeu com os aplicativos, ele perdeu muito no início do governo, quando ele tentou organizar esses trabalhadores com base na ideia da CLT antiga, né? Que ninguém quer mais, ninguém quer. O Lula é um líder sindical que foi criado nessa luta sindical pelo apoio dos trabalhadores e tal, mas era uma coisa que já passou, não tem mais. O trabalhador hoje não é o trabalhador que o Lula liderava. Então ele tem que se adaptar ao que está acontecendo no mundo real do trabalho, né?
2: Muito bem, aí Sandenberg e Merval Pereira. Caro Ricardo Garcia, ouvintes aqui do CBN Madrugada, normalmente eu não costumo fazer esse tipo de consideração aqui, mas me chama a atenção demais duas mensagens que estão praticamente juntas aqui no nosso YouTube, no chat. Uma delas de um xará, o Paulo Henrique. O Paulo Henrique escreve o seguinte aqui: bom dia, Paulo. Está falando diretamente comigo. Você usou todo o seu tempo hoje para meter o pau no candidato da direita. É a mensagem do Paulo Henrique. Aí logo abaixo do Paulo Henrique tem a mensagem do Gerson Campelo. Escreve o seguinte: o radialista deve ser contratado do governo. Faz o programa.

0: Programa sem criticar as manobras desse desgoverno, propondo dar dinheiro a rodo para diversos setores da sociedade. Normalmente eu faço as minhas considerações na primeira hora do programa, né? Eu convido aqui os nossos ouvintes, né? O meu xará Paulo Henrique, também o Gerson Campelo, a dar uma chegadinha lá no YouTube, na primeira hora do programa. E vai acompanhar as considerações que normalmente faço em relação às notícias do dia. Nesse horário das 4 horas, a gente deixa para a abertura, né? É um resumo, né? Aquele aperitivo na abertura do jornal da CBN, com as principais notícias que a gente leva para o nosso ouvinte. As considerações em relação a essas medidas eleitoreiras do presidente Lula estão lá na primeira hora, na entrevista que eu fiz com o candidato, com o professor Gilberto Braga. Então convido os nossos ouvintes, né, o meu xará Paulo Henrique, também o Gerson Campelo, a acompanhar essas considerações. Vem aí o Matheus de Souza.
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0: quarta-feira, 14 de outubro de 2026. A Comissão de Constituição e Justiça do Senado tenta concluir hoje a votação da PEC da Segurança Pública. O texto base foi aprovado em setembro, mas ainda falta analisar 3 emendas. Propostas tratam da inclusão dos agentes de trânsito entre os órgãos de segurança, dos requisitos para a criação de polícias municipais e do uso de recursos da segurança em operações das Forças Armadas. A Procuradora-Geral da República se manifestou contra o afastamento do diretor-geral da Polícia Federal, Andrei Rodrigues, e do diretor de inteligência policial da corporação. Em parecer enviado ao Supremo Tribunal Federal, o órgão afirmou que o afastamento de autoridades policiais exigiria indícios de participação direta em eventuais irregularidades. O afastamento de Rodrigues foi determinado pelo ministro do STF, André Mendonça, em setembro, no âmbito de uma investigação sobre relatórios produzidos pela PF, que, segundo o magistrado, continham informações sobre o monitoramento de autoridades. O presidente da FIFA, Gianni Infantino, recebeu um pagamento de mais de US$ 1 milhão relacionado à Copa do Mundo de forma não declarada. As informações são da rede de TV ESPN. Segundo documentos da FIFA e da Receita Federal dos Estados Unidos, de acordo com a reportagem, a transação representa uma possível violação dos estatutos da FIFA por conta da suposta falta de transparência. A entidade nega irregularidades. Horário de Brasília, 4h33.
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1: Quatro horas e 34 minutos.
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Gilberto, muito bom dia, tudo bem por aí?

0: do Prospera MEI, com perdão de dívidas, piques de 5.000 para microempreendedores individuais. Explica essa história pra gente aí, Gilberto.
1: Quero saber primeiro que você já pingou na sua conta.
0: Ah, eu não sou MEI, né? Mas os MEIs talvez, né, estejam aguardando isso caso o presidente Lula seja reeleito, mas queria saber, né? Queria primeiro, é claro, que você explicasse para nosso ouvinte e tal, e saber se tem dinheiro no caixa para esse tipo de pacote de bondades a 12 dias das eleições, meu caro Gilberto Braga.
1: Pois é, a cada 4 dias o governo tem soltado um pacote aí de impacto, né? Então, a gente sabe que não tem dinheiro para isso tudo, mas especificamente o programa Prospera MEI, né, para o microempreendedor individual, ele é um pacote que vai ter 5 medidas e que não necessariamente vai ter um impacto imediato na dívida pública. Na verdade, é uma proposta de perdão de dívidas tributárias e, ao mesmo tempo que quem está devendo pode deixar de dever, ele pode receber uma espécie de uma ajuda sem ter que pagar R$5.000 ou até R$5.000 para você se capitalizar no sentido de compra de equipamentos, compras de fazer obras para o seu negócio, para você empreender. Essa é a proposta do governo. E dentro disso, você então não precisa reembolsar os até R$5.000 que o governo vai disponibilizar. Ele também vai renegociar as dívidas dos MEIs, né, dos empreendedores com os bancos, e vai trazer mais flexibilização de regras. Então, é um perdão de dívidas que pode chegar a 12,6 bilhões, um PIX de até R$5.000 para as pessoas fazerem o seu negócio prosperar, né, porque a grande dificuldade é o acesso ao capital, o capital de giro, e são normalmente, de fato, pequenas quantias. Então, é um benefício que eles chamam de sem devolução, né? E renegociação de dívidas de 6 bilhões. E isso tudo aí é um limite que depende de uma aprovação do Congresso, ou seja, não é uma decisão de governo, uma canetada que entra em vigor de imediato. Isso precisa passar pelo perdão das dívidas, e isso tudo vai para o Congresso brasileiro, e não se sabe se isso teria tempo de ser aprovado nessa legislatura. Então, existe aí uma possibilidade bastante grande de que isso seja votado só no ano que vem, já com uma outra configuração mais conservadora e menos pró-Lula, por assim dizer, independentemente se ele vai ganhar ou não, da formação do nosso Congresso, da nossa Câmara Federal e do nosso Senado Federal, né, Galvão?
0: Claro. Agora, Gilberto, falando mais especificamente aqui dos MEIs que estão endividados, e a gente sabe a situação hoje do país, não só do microempreendedor, mas da pessoa física também, dos empresários. Tem muita gente devendo na praça, né? Por conta também dos juros altos. Então, não há dúvida nenhuma que esse tipo de anúncio dá um certo alívio para bastante gente. Agora, a pergunta é clara, meu caro Gilberto Braga. A gente tem acompanhado aí sucessivos programas nesse sentido, né? Inclusive para pessoas físicas ou para empresas, vem um atrás do outro, os tais dos refis. A pergunta é a seguinte: em que medida esse tipo de programa acaba, de certa forma, entre aspas, punindo aquele que paga os seus impostos, as suas dívidas em dia? Em que medida isso não acaba criando uma cultura da inadimplência? Na medida em que as pessoas, eu não vou pagar não, porque daqui a pouco vai ter um outro programa e eu acerto as contas dessa forma. E aí, obviamente, que, né, o Estado, a União vai deixar de recolher uma boa parte dos tributos que recolheria ao longo aí, do tempo, né?
1: Com certeza, Galvão. Quer dizer, primeiro a gente tem que entender que é um desestímulo para quem paga em dia, porque quem fica devendo sempre vem um programa qualquer de anistia.

0: de perdão, de refinanciamento, paga só um pedacinho que a gente vai perdoar o restante. Então, a tônica dos últimos anos é a taxa de juros muito elevados, o que favorece, estimula o endividamento, porque as pessoas estão de fato apertadas, estão devendo para o banco, para o cartão de crédito, para um monte de lugar. E aí o que, que o governo faz? Em vez de baixar os juros, não, vamos continuar gastando e vamos criar cada semana mais um programa que de alguma maneira alivia um determinado percentual, um conjunto, um extrato da população brasileira, fazendo mais dívida. Ou seja, qual é a maneira que eu tenho? Eu te dou eu aplico uma solução para baixar a inflação, que é aumentar os juros, tento controlar a inflação está razoavelmente controlada dentro de um determinado patamar, embora ainda esteja acima do teto da meta. E a solução para fazer isso é tratar de maneira pontual aquelas pessoas que eu preciso conquistar, sobretudo dentro de um cenário eleitoral. Não estou aqui sendo contra ou a favor, as medidas são importantes, as medidas ajudam efetivamente a quem está precisando, mas estruturalmente é uma inversão de valores, quando na prática nós deveríamos ter uma gestão pública, uma política econômica que não necessitasse chegar a esse ponto, ou seja, deveríamos ter taxas de juros mais baratos com pessoas com a população menos endividada, sem precisar dar esses estímulos que a gente chama de socorro para quem está com a corda no pescoço. Então, isso é extremamente, eu diria assim, sintomático. E além disso, é esse tratamento de falta de igualdade ou de falta de equidade em relação a isso que você falou, a quem sempre pagou em dia. Então, aquele cara que cumpre com as suas obrigações, que faz seu empreendedorismo, que desenvolve a sua vida, seja ele MEI ou não, de acordo com a regra do jogo, fica com cara de bobo. Eu segui a regra e depois quem não seguiu recebe um perdão ou algum tipo de benesse para pagar menos ou não pagar. Então fica uma situação um pouco estranha, né, Galvão?
1: Ah, sim, não há dúvida nenhuma. A gente tem mais dois minutinhos aqui, Gilberto, e tem outro anúncio, né, e bastante significativo também, que é o pé de meia para universitários. Presidente Lula está prometendo, se reeleito, R$ 700 para cada estudante universitário durante 10 meses ao longo do ano, por 4 anos, e a cada final de ano também mais R$ 2.500, somando 10 mil, né? Sem contar esses 700 mensais aí. Está dizendo que vai ser recurso do Fundo Social do pré-sal. Queria saber a sua opinião sobre mais esse pacote de bondades aí, dessa vez visando o público jovem universitário.
0: Olha, eu não tenho nenhuma dúvida de que, enquanto universitário, isso é uma ajuda importante. Agora, a conta não fecha. Falta dinheiro, por mais que você esteja trabalhando com algo que vai acontecer, que o pré-sal vai ter, que vamos encontrar mais petróleo, que lá na... quando a gente estiver lá na foz do Rio Amazonas, lá na costa continental do Amapá e etc. Não é por aí, né, Galvão? Assim, a questão não é ajudar ou não universitário. Eu acho que o programa de desenvolvimento, estimular que as pessoas se formem, ter apoio, programas de inclusão, primeiro emprego, isso tudo está certo. O que a gente não pode ser é um país onde a gente só tenha políticas de benefícios, sem que a gente tenha estruturalmente receitas para sustentar todos esses programas. Então, apesar de haver indicações formais, não há nenhuma garantia de equilíbrio econômico em relação a essas propostas que estão sendo colocadas. E aqui eu não estou falando a favor ou contra nenhum tipo de conotação eleitoral, embora é óbvio que isso sendo feito há 2 semanas da eleição, isso tem um peso no comportamento do eleitor. Agora, é de fato o desespero de quem está, em teoria, nas pesquisas, pelo menos no último resultado oficial, atrás. Então, o governo

0: está fazendo tudo o que pode para tentar reverter o jogo e tentar ganhar essa eleição. E vem mais por aí, né? A gente sabe que se a cada 4 dias o governo anuncia uma bondade, a gente pode esperar mais alguma coisa para o início da semana que vem.
1: Professor economista Gilberto Braga, sempre valorizando o seu bolso. Gilberto, muito obrigado mais uma vez, um bom dia e até a próxima semana, hein?
0: Um abraço a todos.
1: Quatro horas e 45 minutos, obrigado a você que nos acompanha aqui no CBN Madrugada, muitas mensagens chegando aqui pelo WhatsApp, pelo YouTube, também pelo e-mail. Agradeço o nosso ouvinte aqui, o Estevão Zizi, está participando aqui via e-mail. João Moreira de Oliveira também está por aqui participando via e-mail. Obrigado a você que interage via WhatsApp no 11 999 11 9981. Gilsomar Machado de Jaú, no interior de São Paulo. Também o bom dia que chega do Gilvar Alves de Campos Juazeiro, na Bahia, tá na torcida pelo Mengão. Bom dia também do Dilson Araújo de Campina Grande, na Paraíba. E obrigado a você que interage também via Instagram. Estamos aqui na rede social, no Instagram, no arroba PHC Galvão. Repetindo, arroba PHC Galvão. E agradeço então aqui a participação do Marcos Domingos Almeida, também o Frank Eduardo Espejo de Jaú, no interior de São Paulo. Participando também o Leopoldo Veloso Júnior de Lagedo, Pernambuco, via Instagram no arroba PHC Galvão. Muitíssimo obrigado. Faltam 13 minutos agora para 5. Vamos abrir espaço para a Bela Megalha, participando do ponto final, na conversa com a Carol Moran e com a Débora Freitas.
2: Ô Bela, o que que tá por trás dessa mudança de Flávio Bolsonaro, que agora está dizendo que vai votar a favor da PEC do fim, com fim da escala 6-1? Porque ele era contra, né? Claro que tem um cálculo eleitoral aí. O que mais está por trás disso?
3: Pois é, Débora, além desse cálculo eleitoral que você citou, o Flávio e o Rogério Marinho, que é o coordenador da campanha dele, tentaram adiar essa votação para depois do segundo turno das eleições. Sabem que isso pode ser um trunfo bem explorado pela campanha de Lula, já que o presidente sempre se colocou a favor dessa pauta. Mas, apesar do Flávio ter feito esse posicionamento falando, reposicionamento, né, melhor dizendo, falando que vai votar a favor da PEC do fim da escala 6-1, o recado que os senadores do próprio PL estão dando para integrantes do mercado financeiro, para Faria Lima, é outro. O que eles estão falando é: vamos votar o projeto, porque tem um clamor popular, então a gente vai votar a PEC do fim da escala 6-1, que está prevista para ser analisada em o primeiro turno no plenário nessa quarta-feira, mas em 2027, quando tivermos a maioria no Senado, esse projeto vai ser, digamos, recalculado, recalibrado. A ideia que eu apurei, inclusive, com senadores do próprio PL, é sobrepor a PEC do fim da escala 6-1, o projeto que o Rogério Marinho já vem apresentando em relação como alternativa a essa PEC, Débora e Carol. Então, qual que é o plano? O plano é trabalhar para que esse projeto do Marinho, que na verdade ele oferece uma jornada de trabalho baseada em horas que serão efetivamente trabalhadas, sem fixar um teto inferior a 40 horas semanais, nem com esse modelo obrigatório de trabalha 5 dias, folga 2. Então, o funcionário negocia com o patrão, inclusive o próprio Lula, né, tem feito essa crítica, né, da possibilidade do funcionário negociar com o patrão, de ficar numa postura ali de desvantagem nesse tipo de negociação, explorado isso, mas o que os senadores do PL têm sinalizado ao mercado é isso, que

0: vão levar esse modelo ali de negociação entre funcionário e patrão e de uma jornada flexível, já para ser votado no início de um eventual mandato de Flávio Bolsonaro como presidente e recalibrar o avanço dessa PEC do fim da escala 6-1. Então, enquanto o Flávio está sinalizando ser a favor da medida, nos bastidores, os parlamentares do partido dele já estão sinalizando para o mercado que, se ele for eleito, vai ter uma revisão dessa proposta e o que eles vão avançar no Senado é essa proposta do Rogério Marinho do trabalho flexível.
1: Faltam 9 minutos agora para as 5. Nós vamos a São Paulo com o Matheus Leite. As últimas informações sobre o episódio de um excesso, sem dúvida nenhuma, da Polícia Militar de São Paulo. Uma ação que terminou com a morte de um jovem. 45 tiros foram disparados e imagens foram divulgadas nesta terça-feira, mostram que o rapaz partiu para cima dos policiais fazendo menção de que estava armado, segurando o celular, né? Uma imagem que deixa clara essa intenção. Agora, de forma alguma, a gente pode admitir esse tipo de ação por parte dos policiais, e a gente vai ouvir na reportagem o secretário de segurança dizendo que a ação dos policiais foi legítima. 45 tiros disparados contra um jovem, e muitos desses tiros já quando ele estava no chão. Vamos ouvir a reportagem do Matheus Leite.
2: O secretário da Segurança Pública de São Paulo, Oswaldo Nico Gonçalves, afirmou que considera legítima a ação dos policiais militares que deram 45 tiros durante uma abordagem que terminou com a morte de um jovem de 20 anos em Moema, na zona sul da capital. Ele foi morto por 27 disparos. As imagens da ação policial foram obtidas pela TV Globo. Elas mostram Gustavo Muniz de Santana chegando à calçada de um estabelecimento na região e tentando se abrigar junto à parede. Em seguida, ele leva as mãos à cintura, pega um celular com as duas mãos e o aponta na direção dos policiais. Na sequência, os PMs começam a atirar em Gustavo. Os policiais disseram ter confundido o aparelho celular com uma arma. Em entrevista à Globo News, o secretário Nico Gonçalves defendeu a atuação dos agentes.
3: Olha, a gente lamenta, mas fez uma ação legítima dos policiais, né? Eles foram afrontados, você viu que a pessoa ameaça dizendo que tem uma arma, vai pro canto, espera ali quebrado os policiais chegar. Ele mesmo chamou a polícia, ele fez isso por várias vezes, se colocando como autor de um determinado fato e chamando a polícia para atacar ele. Então, eu fico triste, um jovem garoto, mas não está nada fora de protocolo.
2: Questionado se a quantidade de tiros poderia caracterizar excesso, o secretário afirmou que é necessário aguardar os resultados das perícias. 4 policiais que participaram da morte de Gustavo foram afastados das ruas. Em outro caso que veio à tona nesta semana, policiais deram 24 tiros num homem na Vila Dionísia, na zona norte de São Paulo. O episódio aconteceu na madrugada do dia 3 de outubro. Segundo a Polícia Militar, agentes patrulhavam a região quando encontraram Antônio Nunes Batista, de 40 anos, em aparente estado de surto e ameaçando pedestres com uma faca e uma barra de ferro. Um vídeo gravado por uma testemunha mostrou o homem sendo atingido primeiro por uma arma de choque e depois pelos disparos de arma de fogo, que continuaram mesmo quando ele já estava caído no asfalto. Os agentes envolvidos nesse caso também foram afastados preventivamente. Dados do Ministério Público de São Paulo apontam que o número de mortes decorrentes de intervenção policial na capital voltou a crescer durante a gestão Tarcísio de Freitas e atingiu o maior patamar desde 2020. Entre janeiro e setembro deste ano, foram registrados 191 mortes, uma a cada 34 horas. Com colaboração de Guilherme Gimenez e Luiz Delboni, de São Paulo, Matheus Leite.
1: Bom, me assusta ouvir o secretário de Segurança Pública dizer que não tem nada fora do protocolo quando 3 policiais acertam mais de 20 tiros num jovem, abre aspas, armado com o celular. Chama demais a atenção. O secretário de Segurança dizer, vou repetir aqui, não há nada fora do protocolo. Quer dizer que o protocolo é este? Mais de 20 tiros acertados.

0: uma pessoa que estava portando um celular. Ah, mas ele apontou o celular, parecia realmente que ele estava com uma arma. Naquela situação, o policial está submetido a uma tensão, não há dúvida nenhuma. As imagens são claras, mostram realmente que o rapaz, infelizmente, né, ele quis parecer que estava armado. Ele partiu para cima dos policiais, né, quase que dando um pulo à frente, correndo com as duas mãos para frente, segurando o celular. É uma cena muito triste, né? Muito triste. Porque mostra claramente aqui que ele queria desafiar os policiais. E naquela situação, seria muito compreensível que os policiais disparassem um, talvez dois tiros. Agora, mais de 40, sendo que mais de 20 acertaram o jovem, isso é uma execução. E o pior de tudo é ouvir o secretário de Segurança Pública dizer que isso está dentro do protocolo. Isso assusta. Isso assusta, porque mostra que a Polícia Militar de São Paulo não enxerga que houve um erro nesta atuação. Isso assusta demais. Tivemos um outro caso como esse recentemente, em que um homem estava armado com uma faca e também levou mais de 20 tiros. Então, se o secretário de Segurança acha que isso está dentro do protocolo, é assustador. É assustador. É o mínimo, né, que a gente pode falar. 4:57. Não nos resta tempo para mais nada, a não ser agradecer aqui mais algumas mensagens que chegam pelo WhatsApp 11 999 11 9981. Marcos Santos manda o seu bom dia. Também obrigado a Juvêncio Delgado, de Juiz de Fora, Minas Gerais. Josimar de Itaiúva, em São Paulo, também participando pelo WhatsApp no 11 999 11 9981. Bom final da edição de hoje aqui do CBN Madrugada, produção sempre da Karina Almeida, trabalhos técnicos comigo aqui, Ricardo Garcia.
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0: Vem aí Matheus de Souza com o repórter CBN. Na sequência, Frederico Goulart comanda o CBN Primeiras Notícias. Agradeço demais a companhia. Meia-noite estamos de volta para mais uma edição aqui do CBN Madrugada e eu espero você. Tchau.
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quarta-feira, 14 de outubro de 2026. O canal de WhatsApp Exército do Lula foi derrubado no fim da noite de ontem. A suspensão ocorre após decisão do presidente do TSE, Cássio Nunes Marques, que autorizou o canal, mas determinou um prazo de 48 horas para a retomada das postagens. No momento, não é possível encontrar a comunidade nas ferramentas de busca da plataforma. A mensagem exibida informa que o histórico do canal e as novas atualizações estão indisponíveis no Brasil. Administrada pelo deputado André Janones, da Rede, a comunidade começou a crescer logo após o primeiro turno das eleições e reúne mais de 4 milhões e 300 mil usuários. A ferramenta é usada para compartilhar áudios, vídeos e orientações para apoiadores do presidente. Tropas do Reino Unido participaram de um treinamento militar nas Ilhas Malvinas para se preparar para uma eventual tentativa de invasão à Argentina. O exercício reuniu mais de 100 soldados britânicos e reservistas locais durante 6 dias no início de outubro. A informação é do jornal britânico The Times. O Vasco venceu o Boca Juniors por 1 a 0 em plena La Bombonera pela semifinal da Copa Sul-Americana. Hoje, às 7 da noite, o Atlético Mineiro recebe o Montevideo City Torque do Uruguai em Belo Horizonte. Pela Libertadores, também tem confronto brasileiro nas semifinais.

0: Fluminense enfrenta o Palmeiras no Maracanã. Horário de Brasília, 5 horas.
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0: 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Muito bom dia, estamos no ar para mais uma edição do CBN Primeiras Notícias. Hoje, quarta-feira, 14 de outubro de 2026. Vamos acordando juntos aqui na CBN. Nessa próxima hora, o nosso passeio pelos destaques do dia. As notícias, as primeiras notícias, né? Aquelas informações que vão repercutir ao longo das próximas horas. Você vai acompanhar os desdobramentos aqui na programação, nos programas da CBN. Mas você larga na frente ouvindo primeiras notícias. E estamos aí atentos às novidades na política, campanha eleitoral. Chegando na metade do segundo turno, 3 semanas de segundo turno, já se passou uma semana e meia. Hoje, quarta-feira, 14 de outubro, no dia 25, o reencontro dos brasileiros com as urnas para decidir quem será o novo presidente da República. Lembrando sempre, o Primeiras Notícias vai abrindo os trabalhos aqui na programação da CBN para você que está acordando, por isso é o nosso despertador. A gente está disponível no radinho, nas plataformas de áudio, com imagens no YouTube, no Globoplay, para quem quiser assistir, vamos fazer aquele passeio panorâmico pelo Brasil com as imagens trazendo o sol ao amanhecer dessa quarta-feira. Você que ficou aí durante a madrugada acordado, ligado na programação da CBN com o Paulo Galvão, estica mais um pouquinho, vai até às 6 aqui com a gente para conferir essa edição que está especial. E também vai lá pro podcast. Antes das 6 da manhã tem sempre um capítulo novo do nosso PN no podcast, um resumo de 10 minutinhos com as notícias do dia. Clara Simão, tudo bem com você? Bom dia! E aí, Clara?
1: Bom dia,
0: animada,
1: Fred.
0: Feliz?
1: Super feliz, né? Depois daquele jogaço do Vasco da Gama.
0: Rapaz.
1: O gigante Vasco da Colina. Estamos lá, Fred. Vencemos na Bombonera contra o Boca Juniors.
0: Não é qualquer vitória, não. Ganhar
1: não
0: lá,
1: é.
0: Ganhar
1: dificílimo,
0: lá.
1: Fred.
0: Ganhar lá não é mole, não, hein?
1: É difícil.
0: Gigante da Colônia. Você ficou acordado assistindo o jogo ou não?
1: Fiquei acordado, assisti o jogo ontem.
0: Agora puxa aquele gás aí, porque...
1: Pois é, agora vamos jogar.
0: Tem um programa pra colocar no ar aqui, viu?
1: É, vamos botar no ar o programa e já pensar no jogo da volta, Fred.
0: E vai ser no Maracanã, né?
1: E vai ser no Maracanã, foi confirmado ontem, depois daquele embrólio gigantesco com o Flamengo, né? E ele ainda tá recorrendo aí. Vamos ver o que vai acontecer nos próximos capítulos.
0: Vasco e Boca, semifinal da Sul-Americana. Hoje tem um jogaço, Palmeiras e Fluminense, semifinal da Libertadores.
1: Olha só.
0: Amanhã outra semifinal,
1: promete,
0: né? Flamengo e Estudiantes. Esse meio de semana aí reservado para grandes confrontos, fase decisiva tanto da Libertadores quanto da Sul-Americana. A gente conta os detalhes já já também para os nossos ouvintes. É bom ter você animada aqui, Clara Simão. Gostei dessa energia. Olha só, vamos às notícias do dia que vão abrir aqui o nosso programa. Hoje tem a votação do fim da escala 6-1 no Senado. E esse é um tema central também na campanha dos presidenciáveis. Ministro do TSE, presidente do TSE, Tribunal Superior Eleitoral, voltou a barrar aquele canal do Janones no WhatsApp, o canal pró-Lula, por um período de 48 horas. A gente explica esse imbróglio todo que envolve também o Supremo Tribunal Federal e está pautando as campanhas nesse período do segundo turno. E também temos atualizações do estado de saúde do Papa Leão XIV. Ontem foi submetido a uma cirurgia para retirada de um nódulo no pulmão. Depois uma perícia, né, um exame, uma biópsia foi feita nesse nódulo e confirmou que se tratava de um câncer de pulmão. Os 3 assuntos de hoje, mas tem muito mais até às 6, então vambora, não vamos perder tempo não. CBN Primeiras Notícias já está no ar.
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0: O plenário do Senado vai votar hoje a proposta de emenda à Constituição que acaba com a escala 6-1. Uma das principais pautas do governo Lula, o texto reduz

0: a jornada de trabalho de 44 para 40 horas semanais, com 2 dias de folga remunerada. Para avançar, a PEC precisa do respaldo de pelo menos 49 dos 81 senadores. O presidente do Senado, Davi Alcolumbre, confirmou que a base governista reuniu as 54 assinaturas regimentais para pautar o requerimento do calendário especial. O pedido dispensa a espera de 5 dias úteis entre as votações, permitindo liquidar os 2 turnos ainda hoje e abrir caminho para a promulgação da PEC antes do segundo turno da eleição presidencial. Pressionado pela popularidade do projeto, o senador e candidato à presidência da República, Flávio Bolsonaro, pelo PL, recuou e anunciou que votará a favor da proposta. O senador estará no Rio Grande do Sul e deve participar remotamente da votação. Flávio apontava oportunismo na proposta e defendia um modelo flexível de horas trabalhadas, mas mudou de posição para tentar neutralizar o discurso petista de que ele é inimigo do trabalhador.
1: Eu tô rodando o Brasil, a maioria dos trabalhadores brasileiros querem o fim da 6x1, então eu vou votar a favor do fim da 6x1. Só que a gente defende algo ainda melhor sempre. Eu queria que tivesse liberdade para o trabalhador montar seus horários de trabalho, mas eu acho que é um processo de evolução. O governo é que vai ter que bancar essa compensação, porque obviamente quando você reduz a jornada de trabalho, será necessária a contratação de mais pessoas, tem o risco de muita gente ir para a informalidade.
0: A adesão de Flávio Bolsonaro surpreendeu entidades empresariais do comércio e da indústria, desarticulando a estratégia de obstrução da oposição no Senado. Senadores conservadores admitem o desgaste de barrar uma pauta de grande alcance popular. O presidente Lula, candidato à reeleição, ironizou o recuo de Flávio em relação ao fim da escala 6x1.
2: Parece que depois da pressão da sociedade e parece que depois de todas as manifestações da rua desse Brasil, o partido do PL resolveu votar o fim da escala 6x1. Eu de vez em quando eu fico pensando, se todo o mal que eu causar a esse país for fazer a direita avançar e atender aos interesses do povo brasileiro, eu vou continuar fazendo isso.
0: De acordo com a PEC aprovada na Câmara, após 2 meses de promulgação da emenda, a carga de trabalho cai para 42 horas semanais com 2 folgas. 1 ano depois, atinge o limite definitivo de 40 horas semanais. A emenda proíbe qualquer redução nos salários. Ontem, o presidente Lula, que está atrás nas pesquisas, anunciou um novo pacote de bondades. Isis Tassiarini.
3: Oi, Fred. Há 12 dias do segundo turno das eleições, o presidente Lula anunciou medidas voltadas a estudantes universitários e microempreendedores individuais. Nesta terça-feira, ele lançou o programa Prospera MEI, que reúne 5 medidas para renegociação de dívidas e incentivo financeiro ao setor. 4 delas dependem da aprovação do Congresso, como o perdão de dívidas tributárias federais para beneficiar cerca de 3 milhões e 600 mil MEIs. Para débitos com bancos privados, pelo Desenrola 3.0, o governo vai comprar as dívidas dos MEIs por 6 bilhões de reais. O plano prevê ainda um repasse de até 5 mil reais via PIX aos microempreendedores para estruturar os negócios. O Ministério da Fazenda indicou que a estimativa é de que o impacto do perdão das dívidas seja de 1 bilhão de reais por ano em 3 anos. Já o PIX deve ter um impacto de 5 bilhões de reais em 4 anos. Também nesta terça, ele prometeu que, se for eleito, vai fazer um pé de meia para universitários com pagamento de uma bolsa de R$ 700 por 10 meses. O benefício vai atender alunos de universidades federais e estaduais e a expectativa é atender 1 milhão de alunos por ano. A previsão é de que a medida tem um custo de 4 bilhões e 700 milhões de reais.
0: O canal de WhatsApp Exército do Lula foi novamente derrubado no fim da noite dessa terça-feira por determinação do presidente do TSE, Cássio Nunes Marques. A decisão impõe uma suspensão de 48 horas, mesmo após a campanha de Lula formalizar o registro da ferramenta na Justiça Eleitoral. Coordenado pelo deputado reeleito André Janones, da Rede de Minas Gerais, o canal já tem mais de 4 milhões e 300 mil inscritos.

0: inscritos. O objetivo é compartilhar áudios, vídeos e orientações para apoiadores do presidente. A derrubada do canal é mais um capítulo no vai-vem judicial do TSE. Nunes Marques já tinha mandado suspender a plataforma no domingo, mas a medida foi revertida no mesmo dia pelo corregedor Ricardo Cueva. Mesmo após um laudo técnico do TSE não encontrar fake news nas mensagens, o presidente da corte voltou a travar a ferramenta, alegando falta de registro prévio. O PT formalizou o endereço eletrônico do grupo no TSE. O corregedor-geral da Justiça Eleitoral, ministro Ricardo Vilas Boas Cueva, defendeu que a decisão sobre o funcionamento do canal Exército de Lula seja levada imediatamente ao plenário do TSE. Ele ressaltou que a proximidade do segundo turno exige uma solução colegiada urgente para pacificar o tribunal e restabelecer a harmonia institucional. Ontem, o presidente do TSE se reuniu com representantes das campanhas de Lula e Flávio Bolsonaro para discutir medidas de proteção contra deepfakes, e ele disse que o encontro foi positivo.
1: E eu quero aqui de plano parabenizar as coordenações dos partidos, parabenizar as coordenações dos jurídicos dos partidos pela cooperação, pelo espírito de cooperação que marcou a reunião de hoje à tarde, isso buscando o aperfeiçoamento desse processo eleitoral. Então, todos os partícipes, absolutamente todos, concordaram em muitos pontos de tentar levar o eleitorado brasileiro as propostas que os candidatos desejam que cheguem à casa e aos ouvidos de todo o eleitorado brasileiro.
0: O Papa Leão XIV se recupera no Hospital Gemelli, em Roma, após passar por cirurgia para retirada de um câncer no pulmão. O boletim médico oficial da Santa Sé confirmou o diagnóstico de adenocarcinoma, o tipo de câncer mais frequente do pulmão que pode atingir quem nunca fumou, por exemplo. As informações atualizadas são do repórter Luiz Fernando Figliage.
2: Durante o procedimento, os médicos retiraram o tumor do pulmão direito do pontífice. A cirurgia do Papa durou cerca de 90 minutos e foi concluída com sucesso e não teve complicações, segundo o boletim médico. O pontífice acordou normalmente após o procedimento e voltou ao quarto do hospital, onde se recupera. O procedimento, revelado no fim de semana pelo próprio Papa, foi recomendado após médicos detectarem uma lesão no pulmão de Leão XIV. O anúncio surpreendeu os fiéis durante uma oração na Praça de São Pedro. O pontífice, de 71 anos, não tem nenhum outro problema de saúde conhecido. O Vaticano não mencionou quais serão os próximos passos do tratamento e afirmou que, por enquanto, os médicos não falam em quimioterapia ou outras terapias, enquanto aguardam os resultados de outros exames.
0: Agora, pelo horário de Brasília, são 5 horas e 13 minutos.
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4: A fiscalização das regras para circulação de bicicletas e patinetes elétricos na cidade de São Paulo começou por meio da atuação de agentes da prefeitura. A reportagem é do Pedro Pupulim.
5: A Prefeitura de São Paulo começou a fiscalizar regras para a circulação de bicicletas, bikes elétricas e patinetes elétricos na capital, visando a proteção de pedestres e ciclistas. As normas prevêem multa de cerca de R$130, vinculada ao CPF do infrator, além do recolhimento dos equipamentos. Os veículos nas ciclovias e ciclofaixas poderão chegar a uma velocidade máxima de 20 km por hora. Já nas ciclofaixas instaladas em calçadas em que o espaço é compartilhado com pedestres, a velocidade máxima permitida é de 6 km por hora. A presença de patinetes elétricos em espaços para bicicletas e pedestres ou apenas para pedestres também fica proibida. Já pedestres que estejam em espaços destinados exclusivamente à circulação de condutores serão somente, segundo agentes da CET, advertidos. A reportagem da CBN foi às ruas nesse primeiro dia de fiscalização. O condutor Renato Christian relatou uma percepção negativa acerca do início dessa fase.
6: Eu tenho o meu próprio, mas não estou usando justamente porque pela nova fiscalização eu tenho trechos que eu não consigo vir direto do trabalho para cá. Então um trajeto que eu estava levando 25 minutos, agora eu estou levando uma hora porque eu tenho que pegar metrô e pegar o alugado daí. Aí para andar agora nessas novas leis...

0: raiz eu não consigo fazer um trecho de calçada e de via que eu fazia antes. Do jeito que foi, mais atrapalhou do que realmente ajudou.
1: Bernardo Souza vê como positiva a medida da prefeitura, mas entende que deve haver a ampliação das ciclovias pela capital.
2: As regras são importantes, né, para o bom convívio nas ciclovias. Hoje, com muito mais bicicletas elétricas, a gente está tendo dificuldade com muito trânsito. Mas acredito também que a gente também não tem em todos os locais da cidade ciclovias que suportem toda a demanda. Então, acredito que é importante a gente ampliar o serviço de ciclovia e tendo multa mais para frente, sempre com uma advertência antes para não ter nenhum tipo de problema.
1: As autuações dos condutores serão feitas com base nas normas do Código de Trânsito Brasileiro com enquadramentos de natureza média. A CBN, o presidente da CET, Milton Persoli, relatou que a prioridade dos agentes será a orientação. As autuações, portanto, deverão ocorrer somente em casos de direção perigosa, que coloque em risco a integridade física de outros condutores e pedestres. A operação será feita em conjunto entre agentes da CET e da Guarda, com divisão de funções. Os profissionais da CET ficarão responsáveis pela orientação e autuação de condutores. Os guardas metropolitanos vão cuidar da segurança dos fiscalizadores e condutores. De São Paulo, Pedro Pupulim.
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4: Já estamos de volta com a agenda do dia, a agenda desse 14 de outubro, hoje quarta-feira. Vamos saber o que está programado aí para as próximas horas. Assuntos que a gente também vai monitorar. Além do fim da escala 6-1, a votação no Senado, a Comissão de Constituição e Justiça, também do Senado, hoje vai tentar concluir a votação da PEC da Segurança Pública. O texto base foi aprovado em setembro, mas ainda falta analisar 3 emendas. As propostas tratam da inclusão dos agentes de trânsito entre os órgãos de segurança pública, dos requisitos para a criação de policiais municipais e do uso de recursos da segurança em operações das Forças Armadas. O relator, senador Rogério Carvalho, do PT, recomendou a rejeição dessas 3 emendas. O governo pretende levar a proposta ao plenário até a próxima semana, também antes do segundo turno. A medida provisória do governo federal que proibiu as bets no Brasil recebeu pelo menos 58 emendas de deputados e senadores. O prazo para a apresentação dessas propostas termina hoje. Grande parte das emendas busca flexibilizar a proibição para preservar as apostas esportivas, principalmente. Os autores argumentam que as empresas de bets têm participação importante no financiamento dos clubes de futebol do Brasil por meio de patrocínio. Lembrando que a MP foi publicada em setembro e passou a valer imediatamente, só que agora, tanto o texto original quanto essas emendas apresentadas ainda precisam ser analisadas pelo Congresso Nacional, que poderá manter a proposta, aprová-la com alterações ou rejeitar. O presidente Lula vai divulgar hoje uma carta aberta dirigida às famílias evangélicas do país. O texto, que foi obtido pela reportagem da CBN, ele exalta valores familiares, cita a proteção divina em sua trajetória política e pede que os fiéis busquem discernimento em oração antes de votar no dia 25 de outubro no segundo turno. Nessa mensagem aos evangélicos, Lula defende as medidas do governo, como o veto às apostas esportivas e o fim da escala de trabalho 6-1. O presidente argumenta que 2 dias de descanso semanal vão garantir mais tempo com os filhos e permitir maior presença dos fiéis nas atividades das igrejas. Essa carta é a principal cartada, né, da campanha do presidente Lula para reduzir a desvantagem entre os evangélicos, segmento em que Flávio Bolsonaro lidera as intenções de voto. Por falar na corrida presidencial, hoje a Quest, o Instituto de Pesquisa Quest, vai divulgar a primeira pesquisa de intenção de voto para presidente da República nesse segundo turno da eleição. O Datafolha, o novo Datafolha, vai ser divulgado amanhã. Ontem a Quest divulgou pesquisas para governador e presidente em 3 estados. No Amazonas, por exemplo, Lula tem 47% das intenções de voto contra 43% de Flávio. E o Grande do Norte, o atual presidente tem 59%, Lula, Flávio tem 33%. E no Acre, a vantagem de Flávio Bolsonaro é bem maior. Ele atingiu 60% contra 28% de Lula. As pesquisas presidencial por estados divulgadas ontem pela Quest.

0: cantor Netinho vai ser velado e cremado hoje em Salvador, um dos ícones do Axé Music. Você ouviu um dos grandes hits, grandes sucessos na voz dele, a música Mila. Ele morreu ontem aos 60 anos de idade, 2025. O cantor foi diagnosticado com linfoma não Hodgkin, tipo de câncer do sistema linfático, e as despedidas vão acontecer hoje na Bahia. Ontem, durante o dia, várias homenagens de ícones, artistas da música brasileira, do Axé Music, principalmente, deixaram aí suas lembranças ao Netinho. Agora são 5:20.
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0: Vamos chamar a Maria Clara Sasaki para contar como é que fica o tempo nessa quarta-feira em todo o Brasil.
3: Quarta-feira de tempo instável em boa parte do Brasil. No período da tarde, as nuvens carregadas aumentam no sudeste e tem condições para chuvas de moderada a forte intensidade. Na capital paulista, chove o dia todo e a máxima fica na casa dos 25 graus. No Rio de Janeiro, chove principalmente à tarde, faz até 32. Em Belo Horizonte, pancadas isoladas com 31. Na região sul do Brasil, muita atenção para o Paraná. A chuva continua e há risco para temporais nas áreas mais ao norte do estado, principalmente região de divisa com São Paulo e Mato Grosso do Sul. E também deve chover em Mato Grosso do Sul de moderada a forte intensidade. Agora o destaque é para o Distrito Federal. Áreas de instabilidade avançam durante esta quarta-feira. Podemos ter pancadas isoladas com trovoadas em Brasília. Goiânia também tem potencial para chuvas ao longo desta quarta. Na região norte do Brasil, temos instabilidades e chuvas a qualquer momento em Rondônia, Acre e no extremo oeste do Amazonas. Algumas instabilidades alcançam áreas que estão passando por um período de estiagem e com risco de queimadas, mas essa chuva, por enquanto, não é suficiente para controlar incêndios de grandes proporções. No nordeste do Brasil, predomínio de sol e temperaturas muito elevadas. Na maior parte da região, algumas chuvas isoladas podem atingir o extremo oeste da Bahia, sul do Maranhão e também no sul do Piauí. Maria Clara Sasaki, da Clima Tempo, para a CBN.
0: 5:22 agora. Vamos de futebol. Hoje o dia vai ser de fortes emoções. Fluminense e Palmeiras começam a decidir uma vaga na final da Libertadores às 21h30. Os dois times fazem o jogo de ida no estádio do Maracanã, no Rio de Janeiro. Amanhã é vez do Flamengo enfrentar o Estudiantes na Argentina na outra semifinal. E aí, será que a gente vai ter repetição da final do ano passado, Flamengo e Palmeiras? Será que vai ter Fla-Flu na decisão da Libertadores? Hoje a gente vai começar a descobrir os finalistas pela Copa Sul-Americana. O Atlético Mineiro joga com o Montevideo City Torque às 19h na Arena MRV. Ontem o Vasco, na outra semifinal, venceu o Vasco de Clara Simão, venceu o Boca por 1-0. Boca Juniors em plena bomboneira e ficou a um empate da decisão. Grande resultado da equipe Cruz Maltina, conquistado fora de casa lá no caldeirão do time do Boca. E o jogo de volta vai ser na semana que vem no estádio do Maracanã. Seleção Brasileira de Futebol Feminino segue a preparação para a Copa do Mundo, que acontece no ano que vem aqui no Brasil. Terminou no empate ontem, 2-2, mais um amistoso contra a Argentina, disputado na Arena Pernambuco, diante de quase 30 mil torcedores. A equipe do Brasil abriu 2 gols de vantagem, ainda no primeiro tempo, mas cedeu o empate. O resultado encerrou a sequência de amistosos entre as seleções nessa data FIFA. Começou com a vitória do Brasil por 3-1 no sábado, lá no Beira-Rio, em Porto Alegre. Próximo compromisso da seleção, 2 amistosos contra o Japão no final de novembro, início de dezembro. Lembrando, preparação para a Copa do Mundo de Futebol Feminino que vai acontecer no Brasil. Agora são 5:24. Clara Simão está de volta para nos trazer as manchetes, as capas dos jornais dessa quarta-feira, 14 de outubro. Vamos a elas?
4: Vamos, Fred, já estamos aqui.
0: Olha, você que assiste a nossa transmissão já está vendo aí a capa do jornal O Globo, que traz como reportagem principal, lá no alto, a manchete: Lula amplia bondades com pacote para mês e Flávio Bolsonaro muda de posição sobre o fim da escala 6.

0: Sobre isso a gente já falou, né?
1: Sim.
0: Vamos trazer um outro destaque. A foto principal é o Papa Leão XIV, né? Ele indo para a cirurgia ontem cedo lá em Roma, em Roma, e depois houve a confirmação de que ele foi submetido a uma extração de um nódulo que depois se confirmou ser um câncer no pulmão.
1: Sim.
0: E a reportagem que você traz aqui pra gente, mais detalhes, ontem Flávio Bolsonaro, ainda sobre a corrida pra presidência da República, Flávio Bolsonaro anunciou que não vai pro debate.
1: É
0: isso. Domingo
1: teria
0: debate, tem debate, né, na TV Bandeirantes.
1: Pois é.
0: Flávio Bolsonaro não vai, também uma mudança de posição dele, né, Clara?
1: É isso, essa declaração do candidato veio durante um evento no comitê político do governador de São Paulo, Tarcísio de Freitas. Flávio disse, né, ele confirmou que não vai ao debate marcado na TV Bandeirantes para o dia 18. E ele ainda disse que avalia a participação, né, no último debate antes das eleições, que seria o da TV Globo, marcado para o dia 23 de outubro.
2: Não está previsto esse debate domingo. Tá? Estamos analisando, quem vai dar a palavra final vai ser a minha equipe técnica no último debate.
1: É, a ausência de Flávio, Fred, contrasta, né, com as declarações feitas por ele mesmo após o primeiro turno, quando o senador afirmou que não abriria mão de debater com o presidente Lula.
3: Queria ter participado no primeiro turno de debate com o Lula. Eu vou participar de debates, eu acho que são importantes. Eu sempre quis, eu quero comparar os programas de governo, eu quero comparar os governos do Lula com o nosso governo. Eu tenho a convicção de que a gente vai ser vitorioso nesse debate. Eu vou ter a oportunidade agora de debater com eles.
1: É, em um vídeo publicado nas redes sociais, o presidente Lula, que concorre à reeleição, afirmou que vai estar nos estúdios da emissora Bandeirantes no próximo domingo. Ele disse ainda que espera que seu adversário, abra aspas, adversário compareça para fazer com que o povo tenha conhecimento das diferenças entre os programas e candidatura. De acordo com as regras do debate, o púlpito do candidato, que foi, né, uma polêmica no primeiro turno, que estiver presente no debate vai ficar vazio. Vale relembrar, né, que no primeiro turno não houve encontro entre Flávio Bolsonaro e o Lula em debate. Ambos optaram por não participar, Fred.
0: É, e teve toda aquela questão judicial também no TSE, né? A ministra Estela Aranha interferindo ali na reta final.
1: Sim.
0: Flávio acabou desistindo e agora novamente, infelizmente, a gente fica sem mais um debate. Resta saber se na TV Globo, lá no final do segundo turno, a gente vai ter um encontro entre os dois candidatos. Vamos agora para a capa do jornal Estado de São Paulo. O Estadão traz aí também como manchete as decisões, o pacote de bondades anunciado ontem pelo presidente Lula nessa reta final da campanha. Ele quer dar aos MEIs um PIX de R$5.000. Flávio Bolsonaro recuando na questão da escala 6x1. Também a foto principal, o Papa Leão XIV, antes da cirurgia que extraiu o câncer de pulmão e parte do pulmão dele. E tem uma matéria também que a Clara vai destacar aqui pra gente sobre um relatório que a Polícia Federal vai fazer, um relatório descritivo, né, Clara?
1: Isso.
0: Sobre as menções de Daniel Vorcaro aos ministros do Supremo Tribunal Federal. Que história é essa?
1: É isso, né? Voltando ao caso Meister mais uma vez aqui, né? A decisão foi tomada nessa terça-feira em uma reunião entre o presidente do Supremo, o Edson Fachin, e o diretor-geral da Polícia Federal, o Andrei Rodrigues. Esse documento, ele vai ter, como você disse, caráter estritamente descritivo. Ou seja, ele vai reunir ali todas as referências aos magistrados e o contexto em que eles aparecem, né? Sem emitir conclusões sobre possíveis crimes. Esses contextos que eles aparecem são nas mensagens ali trocadas do Daniel Vorcaro, né, nos aplicativos de mensagem. Pelo menos 6 ministros, Fred, são citados nessas conversas que a gente acompanhou aí, né? Alexandre de Moraes, André Mendonça, Dias Toffoli, Cássio Nunes Marques, Gilmar Mendes e Luiz Fux, Fred.
0: Destaque do jornal Estado de São Paulo. Agora a gente vai para a capa da Folha. Folha de São Paulo. Tá aí na tela. Flávio acenando aos assalariados e Lula aos MEIs, faltando 12 dias para o segundo turno. Essa é a manchete. A foto também é o Papa Leão XIV. E tem uma reportagem que trata de um levantamento feito pela Folha a respeito dos brasileiros deportados pelo governo dos Estados Unidos.
1: É isso, em média, né, Fred, esses brasileiros, eles esperam 37 dias entre a detenção e a decisão judicial entre seus casos. 6 em cada 10 brasileiros detidos pelo ICE lá nos Estados Unidos, Serviço de Imigração Americana, eles acabam sendo deportados e 2/3 deles não são acusados, né, de nenhum crime. Esse levantamento foi realizado pelo Observatório das Deportações, é um projeto ligado à Universidade Estadual de Montes Claros, em Minas Gerais, com uma base de dados aí obtidos pelo Deportation Data Project, por meio de um projeto de acesso à informação feito ao governo americano. Esses dados abrangem 2020.

0: 2023 e 2024, que são os dois últimos anos do governo Joe Biden, e 2025 e 2026, que são os dois primeiros anos do segundo mandato de Donald Trump. As informações de 2026 vão até agosto, né, desse ano, e ainda são parciais. O estudo também mostra, né, que o número de brasileiros detidos nos dois primeiros anos do governo republicano é mais que o dobro do registrado nos últimos dois últimos anos da gestão democrata. Até agosto de 2026, foram mais de 3.600 brasileiros presos, com o maior número de detenções em julho, quando 709 pessoas foram apreendidas. Essas detenções, Fred, elas se concentram ali na costa leste americana, região onde vive boa parte da comunidade brasileira, que é ali Massachusetts aparece em primeiro lugar, seguido pela Flórida, Nova Jersey, Pensilvânia e Nova York. A idade média, né, desses brasileiros detidos é de 34 anos. Fred.
1: Bom, esse é o destaque da Folha que a Clara trouxe aqui pra gente, o nosso giro pelas principais notícias dos jornais impressos dessa quarta-feira, 14 de outubro. Bom, agora a gente vai pro repórter CBN, daqui a pouquinho primeiras notícias, tá de volta e você segue acompanhando a nossa programação. Volto já já, não sai daí.
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0: quinta-feira, 14 de outubro de 2026. O Tribunal Superior Eleitoral fixou limites para as tentativas das campanhas do presidente Lula e de Flávio Bolsonaro de associar o adversário ao crime organizado. Foram derrubadas propagandas que estabeleciam conexões genéricas associando os candidatos com facções. O entendimento foi firmado em meio ao aumento da batalha judicial das campanhas, que também foi alvo de críticas dos ministros. Eles cobraram a discussão e a apresentação de debates aos eleitores. O ministro do Supremo Tribunal Federal, Alexandre de Moraes, negou um pedido da defesa de Mauro Cid para que ele pudesse viajar a Abu Dhabi, nos Emirados Árabes Unidos. O advogado do ex-ajudante de ordens do ex-presidente Jair Bolsonaro havia solicitado autorização para que ele participasse como palestrante em um congresso sobre medicina militar no exterior. No entanto, Moraes destacou que a autorização para viagem é incompatível com as condições fixadas para o cumprimento da pena de Mauro Cid. Ele foi condenado a 2 anos em regime inicial aberto por envolvimento na trama golpista. O ex-presidente José Sarney, de 96 anos, deixou a UTI e foi transferido para o quarto no hospital, onde ele está internado em São Luís. Ele se recupera de uma cirurgia abdominal realizada na sexta-feira para reverter uma obstrução intestinal. A informação foi confirmada pelo hospital. Esta é a terceira internação do ex-presidente desde setembro. No mês passado, ele ficou 3 dias hospitalizado para tratar uma pneumonia. Horário de Brasília, 5:33.
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1: Já voltamos com o nosso CBN Primeiras Notícias e voltamos para chamar o Fernando Andrade. É hora do Mundo em 3 Minutos. Hoje ele vai falar sobre as dúvidas levantadas a partir desse problema de saúde do Papa Leão XIV. Dúvidas a respeito de um roteiro turístico, roteiro de passeio de visita, né? Que ele ia fazer na América Latina, inclusive com passagem pelo Peru. E havia uma grande expectativa para essas visitas programadas agora para o final do ano. Não se sabe se isso vai permanecer. Fernando Andrade fala disso e fala também sobre o diesel russo, um acordo entre Donald Trump e Vladimir Putin que está sendo alvo de críticas. É hora do Mundo em 3 Minutos.
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2: Olá, seja bem-vindo a mais uma edição do Mundo em 3 Minutos. Começamos hoje com informações sobre o Papa Leão XIV. Ele foi diagnosticado com um câncer de pulmão e parte

parte inferior do pulmão direito foi removida durante uma cirurgia. A cirurgia foi bem sucedida, não houve nenhuma complicação. Na última edição do Mundo em Meia Hora, que está disponível para você em podcast, eu conversei com o comentarista Ariel Palacio, diretamente de Buenos Aires. Ariel fala sobre isso e do receio em torno da extensa agenda de viagens que o Papa tem.

0: de uma viagem para lá de intensa, porque entre os voos de ida e vinda e os voos internos em avião, ele tem um total de 16 trechos curtos ou longos ou médios de avião e helicóptero. Para alguém operado do pulmão, por mais que ele esteja numa excelente forma física, ele joga tênis, ele tem 71 anos, é algo complicado, especialmente porque no Peru ele estará em alguns lugares a mais de 3 mil metros de altura. Então há uma dúvida se ele vem ou não vem. Por enquanto, o Vaticano não alterou em nada.
1: A família de Leão XIV tem um histórico de câncer. Sua mãe, Mildred Martinez, morreu aos 78 anos de câncer. Seu pai, Luiz Prevost, morreu aos 77 anos de câncer de cólon. Seu irmão recebeu um diagnóstico de mieloma múltiplo, um tipo de câncer que se desenvolve nas células. Agora, queria trazer detalhes e a repercussão sobre um acordo que os Estados Unidos fizeram com a Rússia para comprar diesel. A Rússia estava sancionada pelos Estados Unidos por causa da guerra. Trump foi lá, suspendeu as sanções e anunciou a compra de 300 mil toneladas métricas de diesel imediatamente. Depois, mais 500 mil toneladas em novembro. E depois disso, mais 1 milhão de toneladas. Especialistas estimam algo em torno de 4 bilhões de dólares em dinheiro americano para a economia russa, que pode muito bem ser usado para guerra contra a Ucrânia. União Europeia e Reino Unido, e obviamente a Ucrânia, condenaram esse acordo. Mas aqui tem uma questão interessante, porque como é que pode a União Europeia criticar o acordo se vários países continuam comprando gás natural russo? Diminuiu, é fato, hoje as importações de combustíveis fósseis russos pela União Europeia estão em cerca de 47 milhões de euros por dia. Antes da guerra, 2022, era muito mais, eram 800 milhões de euros por dia. Há reações também nos Estados Unidos, onde uma dúzia de senadores americanos, incluindo 6 republicanos, pediu ao presidente, por meio de uma carta, que ele cancele esse acordo. O argumento é o mesmo: Moscou vai financiar a guerra com a venda do combustível. Mundo em 3 minutos. Até amanhã.
2: Valeu, Fernando Andrade, com o resumo do noticiário internacional. Agora são 5 horas e 37 minutos. Vamos dar boas-vindas para quem chegou agora aqui no nosso programa. Você está no CBN Primeiras Notícias, edição dessa quarta-feira, dia 14 de outubro. Dá para assistir também com imagens. Agora vamos fazer aquele nosso passeio pelo país, com as cenas do amanhecer, todas as regiões brasileiras. E a colaboração da reportagem da CBN, das nossas afiliadas. CBN está presente em todos os cantos deste Brasilzão, como diria o nosso Paulo Galvão, nosso Brasil-ziu-ziu, né, Clara Simão? E hoje, dia 14 de outubro, recebi uma mensagem aqui no WhatsApp do nosso ouvinte Igor, dizendo que hoje é o dia, sabe do quê? Meteorologista.
3: Meteorologista, olha só, nós que sempre falamos sobre o tempo aqui. Um abraço para todos os meteorologistas do nosso país.
2: Não via tempo, então não deu para mandar um parabéns para nossa Maria Clara Sassati, que está aqui com a gente nesse período, mas temos aí vários meteorologistas importantes aqui na CBN, né?
3: Feras, né?
2: Passam o dia inteiro trazendo atualizações da previsão do tempo. Às vezes a gente fica um pouquinho bravo com eles, né? Porque previsão.
3: Nesse último mês, pelo menos aqui no Rio de Janeiro, sol não apareceu.
2: Previsão não é precisão, né?
3: É.
2: Você traz aí só um panorama, uma previsão, mas tudo pode mudar. Eles são muito importantes aqui. Então, um abraço para todos os meteorologistas. E você manda o seu recado também. Falei do WhatsApp. O número é o 997-64-2381, 21, 997-64-2381. E tem o chat também, né?
3: É isso, dá o meu bom dia aqui para os nossos ouvintes. Bom dia para o Osmar, que tá dando bom dia para gente lá de Recife. Para Helene, para o Severino, lá de Rio Pomba, Minas Gerais. Para o Franklin, que tá sempre aqui, lá de Contagem, Minas Gerais também. E dando bom dia aqui para os nossos ouvintes, Fred. Todos muito animados, falando muito de política, para variar um pouco. Como sempre, nossos ouvintes muito ligadinhos aqui com a gente. E é isso.
2: Nosso chat no YouTube também, canal para você participar. Clara Simão fica sempre de hoje nas mensagens que chegam por lá. 5h39, começar o nosso giro, Clara, por Manaus, né? Mais uma vez, a gente está dia após dia acompanhando as condições do tempo, a qualidade do ar na capital do estado do Amazonas. Nesse momento, temperatura de 27 graus. Falar em meteorologista, né? Trazer aqui a atualização: 27 graus. Hoje o dia vai ser predominantemente com céu nublado, a máxima vai chegar até os 33 graus. Imagens ao vivo aí na tela da nossa transmissão.

0: transmissão no YouTube, no Globoplay da capital amazonense. Ah, o Luiz Cavazac está chegando para nos contar que mais da metade das cidades do Amazonas estão em estado de emergência em razão dos incêndios que atingem, né, todo o território amazonense. Em Manaus, as aulas da rede municipal permanecem suspensas por conta da má qualidade do ar. E as informações a respeito desse assunto, atualizadas sobre esse assunto, ele traz aqui pra gente. Bom dia!
1: A presença de fumaça persiste em Manaus pelo sexto dia seguido. Esse cenário é provocado pela intensificação das queimadas associada à seca severa da região. Nos primeiros 10 dias de outubro, o estado contabilizou 1.380 focos de incêndio, o que representa um aumento de 271% em relação ao mesmo período do ano anterior. Diante desse cenário, 36 dos 62 municípios amazonenses tiveram a situação de emergência reconhecida. O governo federal mobiliza mais de 290 brigadistas e 11 aeronaves para atuação em áreas como Altazes, Itacoatiara e a região metropolitana de Manaus. Vistorias aéreas identificaram focos de fogo em áreas de mata nativa preservada. O presidente do IBAMA, Jair Schmidt, aponta que as condições climáticas do El Niño tornam a vegetação seca, mas destaca que a origem principal dos incêndios é causada pela ação humana.
2: Em condições normais, né, a floresta amazônica úmida, ela não é vulnerável aos incêndios florestais, né? Mas nós temos um conjunto de fatores que contribuem para isso. O primeiro são as condições climáticas, o El Niño. O El Niño reduziu a precipitação, a chuva, a floresta está mais seca, então ela está mais suscetível a queimar. Mas o que é mais grave, né? A maioria desses incêndios em absoluto é de origem humana. Alguém colocou fogo por várias razões, né? E uma dessas razões é a intenção criminosa de colocar fogo na floresta para poder degradar a floresta e consolidar áreas desmatadas. Em grande parte dessas áreas desmatadas, utilizadas para pecuária ou para outros fins.
1: A qualidade do ar levou à suspensão de aulas nas redes municipal, estadual e federal em Manaus e em municípios do interior. Os órgãos de saúde orientam a população a evitar atividades físicas ao ar livre e a utilizar máscaras de proteção.
0: Esse é o destaque da capital do Amazonas com o nosso repórter Luiz Kawasaki. Agora são 5:42. Do norte do país, vamos seguir para o sudeste. Vamos dar bom dia para os ouvintes de Minas, de Belo Horizonte. Nesse momento, capital mineira, amanhecendo com os termômetros marcando 20 graus, a máxima é de 32. Imagens ao vivo na tela. Aí é Brasília, né? Que tá na tela. A gente vai trazer já já as cenas do amanhecer na capital mineira, de onde fala Ilavate Oliveira. Ilavate Oliveira tá acompanhando já o período de transição. Pra Minas Gerais tem o governador eleito, né? Cleitinho Azevedo. E ele já escolheu os primeiros nomes para tratar aí desse período de transição. É isso, Ilavate. Bom dia.
3: Olá, Fred, muito bom dia para você. A equipe de transição do governador eleito em Minas Gerais, Cleitinho Azevedo, do Republicanos, confirmou mais 6 nomes para compor a equipe de transição. Um deles é o do ex-presidente da Câmara Municipal de Belo Horizonte, Gabriel Azevedo, que foi candidato ao governo de Minas. Também foi informado o nome de Rafael Dairel, que coordenou a campanha do então candidato e atuou como diretor-geral do Legislativo da capital mineira. Durante a campanha, Gabriel evitou o confronto com Cleitinho, e os dois destacaram uma relação amistosa, tanto nos debates quanto nas agendas. O MDBista encerrou a disputa em sexto lugar ao Executivo Mineiro, com pouco mais de 2% dos votos. Segundo a assessoria de Gabriel Azevedo, ele foi o primeiro nome a ser convidado oficialmente para assumir uma futura secretaria. Já de acordo com a assessoria do novo governo, ninguém foi confirmado para assumir uma pasta e os integrantes da equipe de transição não necessariamente vão ocupar cargos na nova composição do executivo. Entre os novos nomes anunciados na equipe de transição, é mais um de confiança do governador eleito. Trata-se de Rafael Antônio Silva, chefe de gabinete de Cleitinho no Senado e que trabalhou com o senador quando foi vereador em Divinópolis. As outras 3 pessoas que farão parte da equipe de transição são nomes técnicos. Um é da área de desenvolvimento econômico, Bernardo Graciano, com formação em inteligência artificial, especialista em regularização fundiária e com experiência em articular diálogo de órgãos públicos com comunidades tradicionais. No total, Fred, 27 pessoas já integram essa equipe de transição de Cleitinho Azevedo, coordenada pelo vice-eleito Luiz Eduardo Falcão. Uma ótima quarta-feira a todos.
0: Para você também, Ilavate, essa informação de Minas, de Belo Horizonte. Agora vamos seguir para o Rio de Janeiro, amanhecendo com 23 graus, máxima hoje vai até os

0: 30. Tem previsão de pancada de chuva, céu nublado, né? Sol já aparecendo aí no Rio de Janeiro, entre muitas nuvens. Muita gente já fazendo atividade física na praia de Copacabana. Você tá vendo aí o Forte Copacabana, aquele zoom. É você que tá dando esse zoom, Clara, para aproximar ali com o pessoal do stand-up, né? E o pessoal já acorda cedinho, assim como o nosso Diogo Bugalho, né, Diogo? Tudo bem com você? Bom dia. Visual novo hoje, né? Tudo bem?
1: Isso aí, Fred. Tudo bem? Para dar uma variada no visual, né? Ainda não apareci na tela, daqui a pouco aí os nossos ouvintes do YouTube conferem.
0: Escuta.
1: Mas vamos lá.
0: Tem transição lá em Minas Gerais, tem transição também no Rio de Janeiro, né? O governador eleito Douglas Ruas já tá tratando desse assunto.
1: É isso aí, Fred. Ele se reuniu nessa terça-feira com o governador interino Ricardo Couto para dar início à transição depois de um processo eleitoral tumultuado, né? Como tem sido tudo que envolve o governo do estado do Rio aqui nos últimos meses. Esse primeiro encontro entre os dois aconteceu no Tribunal de Justiça do Rio, na sede do tribunal, depois que no sábado o Tribunal Regional Eleitoral apontou a vitória de Douglas Ruas em primeiro turno com a anulação dos votos de Antony Garotinho, candidato que ficou em terceiro, mas teve a chapa impugnada. Os primeiros nomes que vão compor o trabalho de transição devem ser anunciados hoje através do Diário Oficial. Ruas anunciou que até a posse em janeiro vai continuar presidindo a Assembleia Legislativa do Rio, onde deve priorizar a análise do orçamento para 2027 e outros temas econômicos, como a criação de um teto legal para o crescimento da dívida do estado. Isso quer dizer que o Douglas Ruas vai votar, como deputado e presidente da Alerj, o orçamento que ele pretende executar como governador no ano que vem. É um grande poder aí, um grande trunfo nas mãos dele. O governador eleito esteve na sessão plenária dessa terça-feira na Alerj, e no primeiro discurso, depois da confirmação do resultado eleitoral, saiu em defesa da casa. Disse que é muito triste que deputados tenham comparado a Alerj a uma organização criminosa nesses últimos meses, e falou também que os parlamentares precisam defender a instituição. Douglas Ruas descartou assumir o Palácio Guanabara antes da posse em 6 de janeiro. Apesar de formalmente ser o segundo na linha sucessória como presidente da Alerj, o governo está nas mãos de Ricardo Couto, presidente do Tribunal de Justiça, que seria o terceiro na linha sucessória por força de uma decisão do Supremo Tribunal Federal. Deve continuar assim pelo menos até janeiro, nessa interinidade que vai durar aí quase um ano, né, Fred?
0: Pois é. Diogo, obrigado, viu? Esse é o Diogo Bugalho com as notícias do Rio de Janeiro. Agora são 5 horas e 48 minutos. Vamos pegar nossa ponte aérea e ir até São Paulo. 18 graus, 28 é a máxima. Previsão de chuva para essa quarta-feira na maior metrópole do país. De onde fala Matheus de Souza. E por aí, Matheus, quais são os assuntos desse dia que está começando? Conta pra gente. Bom dia.
2: Bom dia, Fred. Bom dia também a você, ouvinte do CBN Primeiras Notícias. Aqui em São Paulo, a polícia apresentou novidades no caso do furto de joias avaliadas em cerca de 5 milhões de reais no bairro dos Jardins. A Secretaria da Segurança Pública anunciou que 2 suspeitos foram detidos. Um deles é o pedreiro, contratado para fazer os buracos usados pelos criminosos para acessar a joalheria. E o outro detido foi um suspeito de ser o receptador. Parte das joias furtadas foram recuperadas. Como não houve flagrante, os dois não foram presos por causa do furto. A polícia poderá indiciá-los caso reúna provas e outros elementos que sustentem a participação deles no crime e solicitar a prisão. A polícia continua à procura de outros 2 suspeitos. De acordo com a investigação, ao menos 3 criminosos participaram do furto. E também acompanhamos outra investigação da polícia sobre a morte de um jovem de 28 anos que passou mal durante um festival em uma casa de shows na Barra Funda, na zona oeste da cidade. O caso foi registrado como morte suspeita, mas testemunhas relataram nas redes sociais uma superlotação do local e calor extremo. Também vamos repercutir o plano apresentado pelo Jockey Club para regularizar a dívida com a prefeitura, estimada em... Acabei perdendo o número. Em milhões de reais, a gente vai... acompanhar com a nossa reportagem. A gente vai trazer mais detalhes ao longo da nossa programação. A dívida é estimada em mais de 800 milhões de reais E a proposta prevê a construção de um novo clube privado com cerca de 14 mil sócios e um parque público de 85 mil metros quadrados.

0: Esses são os destaques dessa quarta-feira. Um bom dia para você, Fred, e um bom dia para o ouvinte do CBN Primeiras Notícias.
1: Valeu essa informação do Matheus de Souza falando com a gente de São Paulo. São 5:50 agora. 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

0: Hoje o Cassiano traz como destaque no noticiário para você que está no campo, informação de que a indústria de fertilizantes está fazendo uma alerta numa carta pública aberta. Cassiano vai explicar por quê. Bom dia.
1: Bom dia, Fred. Bom dia para você ouvinte. A dependência brasileira de fertilizantes importados, que chega a 90% do consumo nacional, representa um risco estratégico para o agronegócio e para a segurança alimentar do país. Esse é o alerta do Sindicato Nacional da Indústria de Matérias-Primas para Fertilizantes, o Simprifert, que lançou ontem uma carta aberta ao Brasil. O documento foi divulgado em meio à disparada dos custos de matérias-primas para a produção de fertilizantes, e essa hipervalorização é provocada pelo conflito no Oriente Médio. Mas o sindicato não falou apenas desse episódio agora recente. Na carta, citou o aumento da dependência externa do Brasil, que é histórico e vem aumentando nos últimos 30 anos. Era de 55% há 3 décadas e hoje é de 90%. A entidade defende o fortalecimento da produção nacional, então, e o desenvolvimento de tecnologias próprias para reduzir a vulnerabilidade do setor a crises internacionais. O desafio é ainda maior diante do crescimento da agricultura brasileira. Na carta, a entidade destaca que, mesmo diante de tantas interferências globais e que fogem do controle, como nesse caso dos fertilizantes, a produção brasileira de grãos saltou de 123 milhões de toneladas para mais de 350 milhões de toneladas, isso entre 2002 e 2025, ou seja, em 23 anos. Nesse mesmo período, as entregas de fertilizantes no mercado brasileiro aumentaram de 19 milhões para 49 milhões de toneladas, 30 milhões a mais. Essa manifestação pública do setor ocorre no momento em que as matérias-primas para a produção de fertilizantes continuam expostas aos conflitos no Oriente Médio, tanto no que diz respeito à disponibilidade, à oferta, como também em preço. O receio do setor aqui no Brasil é que a aplicação de fertilizantes seja inviabilizada, ou não chegue produto a tempo, ou fique indisponível por uma oferta global comprometida, sem contar que pode ficar tão cara que não fecha a conta para o produtor rural. A gente continua acompanhando e outras informações estão no site globorural.com.br. Eu volto amanhã. Boa quarta-feira para você e até lá.
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5: Clóvão Dutra.
6: A Fortune Slots, que oferecia jogos de cassino virtual, e a Think TV, que prometia remuneração por tarefas simples na internet, são investigadas por suspeita de estelionato, lavagem de dinheiro e organização criminosa. A apuração analisa operações realizadas entre 2022 e 2024. Nesse período, os investigadores identificaram cerca de 38 milhões e meio de transações bancárias. Uma das contas usadas pelo grupo movimentou pouco mais de 14 milhões de reais em apenas 6 meses. A polícia também trabalha com a possibilidade de que os valores relacionados ao esquema cheguem a 154 milhões de reais. A justiça autorizou o bloqueio desse valor, distribuído entre 11 pessoas físicas.

0: físicas e jurídicas. O titular da terceira delegacia do DEIC, Fernando David Melo Gonçalves, explica como funcionava a movimentação do dinheiro.
1: Descobrimos duas contas bolsão. Nessas contas bolsão, o dinheiro entrava de maneira picada, pulverizada. A primeira conta bolsão nos chamou a atenção porque ela ficou apenas 6 meses aberta. Então, nesse período de 6 meses em que ela recebeu recursos e mandava imediatamente para essa segunda conta bolsão, ela retirou 14 milhões de reais. Nós temos 3 presos. Dois deles são empresários e nós estamos verificando, talvez seja aquele chamado laranja.
0: A polícia também cumpriu 6 mandados de busca e apreensão na capital paulista e em Mogi das Cruzes, na região metropolitana. 3 dos endereços ficam em locais de luxo. A estimativa de mais de 10 milhões de possíveis vítimas foi calculada a partir do volume de transações bancárias e da proporção estimada de operações de crédito. A investigação começou após reclamações de usuários que não conseguiam retirar os valores acumulados nas plataformas. A polícia ainda tenta identificar outras pessoas prejudicadas e não descarta a participação de mais investigados. De São Paulo, Clauson Dutra.
2: CBN Primeiras Notícias. Reta final aqui do CBN Primeiras Notícias. Hora de dar bom dia para Milton Jung, daqui a pouquinho com a Cássia Godoy. Tem o Jornal da CBN. Tudo bem por aí, Milton?
3: Bom dia para você, Fred. Bom dia, ouvintes.
2: Milton, a gente está acompanhando aí o estado de saúde do Papa Leão XIV, a cirurgia dele ontem. E sempre quando a gente fala da saúde do Papa, acaba, né, voltando aquele debate sobre como a Igreja Católica lida com as informações relacionadas ao pontífice, né? Um assunto que historicamente sempre foi muito sensível porque envolve diretamente os rumos da Igreja, né? Mas agora esse episódio do Papa Leão XIV, e já desde antes, né? Papa Francisco, lembro também do Papa João Paulo II, a Igreja passou a adotar uma postura mais transparente na forma como trata das questões de saúde do Papa, diferentemente de algo que se via num passado não muito distante, né? Antigamente, tem até uma reportagem do Jornal Globo que fala sobre isso, diagnósticos graves eram mantidos sem sigilo, que acabava gerando ali uma forte especulação, uma série de especulação sobre o que poderia acontecer com a Igreja, enfim. E essa nova postura, agora ontem o Papa fez a cirurgia, logo depois imediatamente já foi confirmado, né, o câncer e o que vai ser feito daqui para frente, uma postura diferente aí da Igreja, né?
3: De verdade, uma postura diferente de uma forma geral dos estados como um todo, né? Porque também os países, quando têm os seus líderes políticos diante de uma enfermidade, costumam não ter total transparência. Isso é um ensinamento. Afinal, nós estamos aí na sociedade da comunicação e tudo é divulgado, tudo é falado. E isso obriga que, por exemplo, você, à frente de um processo como esse, passe também a ter algum tipo de controle na narrativa. Porque quando você silencia na sociedade atual, os outros falam por você. E a possibilidade de surgirem conspirações, de surgirem informações que não são verdadeiras é muito grande. A Igreja Católica aprendeu isso. Aprendeu ao longo do tempo. Vamos pensar que nós estamos num século em que este já é o 4º Papa que nós tivemos. Outros tiveram doentes, outros a doença só foi declarada muito próxima da morte e havia sempre um mistério em torno do que acontecia com esses papas. É uma mudança de comportamento que acontece no Vaticano, mas que não seja só no Vaticano, seja nos estados de uma maneira geral, através das suas autoridades. Aqueles que são liderados por um determinado líder, por um determinado chefe de Estado, merece saber exatamente o que está acontecendo, até para ter algum tipo de tranquilidade sobre os procedimentos que estão sendo adotados. E o Vaticano toma essa medida agora, muito provavelmente resultado também da própria visão que Leão XIV tem dessa relação com as pessoas. A transparência é sempre muito bem-vinda.
2: E saúde pro Papa Leão. Valeu, Milton. Bom dia para você. Bom jornal.
3: Até mais.
2: 6 horas da manhã, tá na hora de encerrar o Primeiras Notícias, convidando todo mundo para continuar na programação aqui da CBN. O Milton e a Cássia estão

0: chegando. E a gente volta amanhã a partir das 5. Bom dia, Clara Simão. Até mais.
1: Bom dia, Fred. Até mais. Um abraço.
0: A nossa equipe, a Clara, o Reginaldo Pires e o Ricardo Garcia. Até amanhã.
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0: quarta-feira, 14 de outubro de 2026. A Comissão de Constituição e Justiça do Senado tenta concluir hoje a votação da PEC da Segurança Pública. O texto base foi aprovado em setembro, mas ainda falta analisar três emendas. As propostas tratam da inclusão dos agentes de trânsito entre os órgãos de segurança pública, dos requisitos para a criação de polícias municipais e do uso de recursos da segurança em operações das Forças Armadas. O relator, senador Rogério Carvalho, do PT, recomendou a rejeição das três emendas. O governo pretende levar a proposta ao plenário até a próxima semana. A Procuradoria-Geral da República se manifestou contra o afastamento do diretor da Polícia Federal, Andrei Rodrigues, e do diretor de inteligência policial da corporação. Em parecer enviado ao Supremo Tribunal Federal, o órgão afirmou que o afastamento de autoridades policiais exigiria indícios de participação direta em eventuais irregularidades. O afastamento de Rodrigues foi determinado pelo ministro do STF, André Mendonça, em setembro, no âmbito de uma investigação sobre relatórios produzidos pela PF, que, segundo o magistrado, continham informações sobre o monitoramento de autoridades, entre elas integrantes do judiciário. No horário de Brasília, 6:02.
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1: Olá, muito bom dia a você. Este é o Jornal da CBN. Eu sou Milton Jung. Ao nosso lado está Cássia Godoy. Bom dia, Cássia.
2: Bom dia, Milton. Bom dia aos ouvintes do Jornal da CBN.
1: Fique agora mais bem informado com os destaques desta quarta-feira, 14 de outubro de 2026.
2: O plenário do Senado deve votar hoje, em dois turnos, a proposta de emenda à Constituição que acaba com a escala 6-1.
1: Uma das principais pautas do governo Lula, o texto reduz a jornada de trabalho de 44 para 40 horas semanais com 2 dias de folga remunerada.
2: Para avançar, a PEC precisa do respaldo de pelo menos 49 dos 81 senadores.
1: Pressionado pela popularidade do projeto, o senador e candidato à presidência Flávio Bolsonaro recuou e anunciou que votará a favor da proposta.
2: O senador do PL estará no Rio Grande do Sul e deve participar remotamente da votação.
3: Eu estou rodando o Brasil, a maioria dos trabalhadores brasileiros querem o fim da 6-1, então eu vou votar a favor do fim da 6-1. Só que a gente defende algo ainda melhor sempre. Eu queria que tivesse liberdade para o trabalhador montar seu jornal de trabalho. Como é que fica a pessoa que trabalha de home office? Isso não está definido na PEC. Como é que fica aquela mãe que não tem com quem deixar o seu filho, só pode trabalhar, por exemplo, 4 horas por dia, só pode trabalhar de manhã, ou só pode trabalhar de tarde, vai continuar a

0: da jornada dela.
1: Segundo o jornal Folha de São Paulo, apesar de ter declarado voto favorável ao fim da escala 6-1, Flávio Bolsonaro disse a aliados que vai rever pontos da proposta, caso seja eleito.
2: O presidente Lula ironizou o recuo de Flávio Bolsonaro em relação ao fim da escala 6-1.
3: Parece que depois da pressão da sociedade e parece que depois de todas as manifestações na rua desse Brasil, o partido do PL resolveu votar o fim da escala 6-1. Eu de vez em quando eu fico pensando, se todo mal que eu causar a esse país for fazer a direita avançar e atender aos interesses do povo brasileiro, eu vou continuar fazendo isso.
1: 6:06.
2: O presidente Lula vai divulgar hoje uma carta aberta dirigida às famílias evangélicas do país.
1: No texto obtido pela CBN, o petista exalta valores familiares, cita a proteção divina em sua trajetória política e pede que os fiéis busquem discernimento em oração antes de votar no dia 25 de outubro.
2: Na mensagem aos evangélicos, Lula defende medidas do governo como o veto às apostas esportivas e o fim da escala de trabalho 6-1.
1: O presidente argumenta que 2 dias de descanso semanal garantirão mais tempo com os filhos e permitirão maior presença dos fiéis nas atividades das igrejas.
2: Lula nega risco a templos, promete reforçar o combate ao crime organizado e afirma estar atento ao clamor popular por segurança e prosperidade.
1: 6:07.
2: O canal de WhatsApp Exército do Lula foi derrubado no fim da noite desta terça-feira por determinação do presidente do TSE, Cássio Nunes Marques.
1: A decisão impõe uma suspensão de 48 horas. Mesmo após a campanha de Lula formalizar o registro da ferramenta na Justiça Eleitoral.
2: Coordenado pelo deputado reeleito André Janones, da Rede de Minas Gerais, o canal já tem mais de 4.300.000 inscritos.
1: O objetivo é compartilhar áudios, vídeos e orientações para apoiadores do presidente Lula.
2: No Instagram, Janones negou irregularidades no canal e criticou o bloqueio às vésperas de votações decisivas no Congresso, como o fim da escala 6-1.
4: Em um episódio que ficará marcado para todo sempre na história da política brasileira, na história da nossa defesa da democracia, às 23:26.
1: Peço desculpa, mas não foi esse o áudio que nós havíamos solicitado. Quando houver condições, nós traremos aqui para você. Nunes Marques já havia mandado suspender a plataforma no domingo, mas a medida foi revertida no mesmo dia pelo corregedor Ricardo Cueva.
2: Mesmo após laudo técnico do TSE não encontrar fake news nas mensagens, o presidente da corte voltou a travar a ferramenta, alegando falta de registro prévio.
1: O presidente do PT e coordenador da campanha de Lula, Edinho Silva, formalizou o endereço eletrônico do grupo no TSE, mas criticou a restrição.
5: Nós não queremos que o canal seja vinculado à campanha, porque nós entendemos que ele é uma forma autônoma de organização da sociedade. Mas como nós entendemos que o cerceamento ao canal, ele é na nossa opinião, né, uma repressão, né, à organização social que estava se dando nas redes, nós pedimos, né, a inscrição para que o canal não caia, mas já peticionamos que entendemos que o canal é autônomo e ele manifesta a vontade da sociedade por meio do Janones, que chama a organização do canal, mas quem vai para a organização desse canal é a sociedade que se organiza por meio das redes.
2: O corregedor-geral da Justiça Eleitoral, ministro Ricardo Villas Boas Cueva, defendeu que a decisão sobre o funcionamento do exército de Lula seja levada imediatamente ao plenário do TSE.
1: Cueva ressaltou que a proximidade do segundo turno exige uma solução colegiada urgente para pacificar o tribunal e restabelecer a harmonia institucional.
2: Agora são 6:10.
1: A TV Bandeirantes confirmou que vai manter o debate presidencial do segundo turno no domingo, mesmo após o candidato Flávio Bolsonaro anunciar que não comparecerá ao programa.
2: Pelas regras acordadas previamente com as assessorias dos presidenciáveis, o púlpito destinado ao senador ficará vazio no estúdio durante toda a transmissão. E o presidente Lula será sabatinado ao vivo.
1: Durante ato político em São Paulo, Flávio afirmou que a participação no conflito final da TV Globo ainda está sob avaliação da equipe técnica dele.
6: Não está previsto esse debate.

0: O Silvio, estamos analisando. Quem vai dar a palavra final vai ser a minha equipe técnica no último debate.
1: Logo após o primeiro turno, Flávio Bolsonaro assegurou que faria questão de debater com o presidente Lula.
2: Queria ter participado do primeiro turno de debate com o Lula. Eu vou participar de debates, eu acho que são importantes. Eu sempre quis, eu quero comparar os programas de governo, eu quero comparar os governos do Lula com o nosso governo. E eu tenho a convicção de que a gente vai ser vitorioso nesses debates. Eu vou ter a oportunidade agora de debater com ele.
3: O presidente Lula confirmou que vai ao debate da Band no próximo domingo e desafiou o adversário a comparecer.
4: Domingo eu estarei no debate da Bandeirante. Eu espero que o meu adversário compareça para que a gente possa fazer com que o povo tenha conhecimento da diferença de programa, da diferença de candidatura. Eu estarei lá.
1: Agora são 6:11.
3: Amanhã, o presidente Lula será sabatinado na TV Globo, logo após o Jornal Nacional. Na sexta-feira, será a vez de Flávio Bolsonaro.
1: O debate na Globo está marcado para sexta-feira, dia 23, 2 dias antes da votação em segundo turno.
3: Hoje, a Quest divulga a primeira pesquisa de intenção de voto para presidente no segundo turno. Datafolha será divulgado amanhã.
1: Ontem, a Quest divulgou uma rodada de pesquisas para governador e presidente em 3 estados.
3: No Amazonas, Lula tem 47% das intenções de voto contra 43% de Flávio Bolsonaro.
1: No Rio Grande do Norte, o atual presidente aparece com 59% ante 33% de Flávio Bolsonaro.
3: No Acre, Flávio atinge 60% contra 28% de Lula.
1: Agora são 6:12.
3: A menos de 2 semanas da eleição, o presidente Lula prometeu liberar um Pix de até R$5.000 para microempreendedores individuais.
1: O projeto prevê ainda perdoar R$12 bilhões em dívidas tributárias de mais de 3 milhões de MEIs.
5: Qual é a grandeza da União? É simplesmente limpar o nome de vocês, tirar o nome de vocês. Por isso, esse perdão. Ou seja, ninguém tem que fazer nenhum esforço, ninguém tem que ir atrás de nada. É o governo que vai tomar a atitude de deixar vocês livres.
3: Num evento com empresários em São Paulo, o candidato Flávio Bolsonaro criticou a iniciativa do rival.
6: O cara passou 4 anos massacrando os empreendedores. Vamos falar da pauta que interessa aqui. Para chegar agora, a 12 dias da eleição, qual é que vai fazer o Pix, velho? Vai dar Pix subindo para empreendedores do Paulo. Ele está achando dinheiro com o povo é otário? Ele está achando que ele pode comprar o voto das pessoas assim como ele fazia lá em 2002 com o meu salão? Não vai fazer mais, não vai mais enganar o povo. Eu vou botar o meu ferido.
1: O presidente Lula também prometeu criar uma versão do programa Pé de Meia para alunos de universidades públicas.
3: A proposta prevê bolsas mensais de R$700 por 10 meses ao ano e uma poupança anual de R$ 2.500. Condicionada à aprovação acadêmica, acumulando R$10.000 ao fim da graduação.
1: Agora são 6:13.
3: O Papa Leão XIV se recupera no Hospital Gemelli, em Roma, após passar por cirurgia para retirada de um câncer no pulmão.
1: O boletim médico oficial da Santa Sé confirmou o diagnóstico de adenocarcinoma.
3: O oncologista Álvaro Lopes de Oliveira explicou que esse tipo de câncer é o mais frequente de pulmão e pode atingir quem nunca fumou.
7: O adenocarcinoma em si, ele pode se desenvolver em outros órgãos, né? A gente tem esse componente de célula glandular que se desenvolve de maneira errada e leva ao câncer. O paciente pode não sentir nada e só vir a sentir em cenários mais avançados, sendo os principais sintomas tosse, falta de ar, dor ao tossir, na verdade, e pode perceber rajas de sangue.
1: A realização de tratamentos oncológicos complementares como imunoterapia ou quimioterapia ainda não foi definida pela Santa Sé.
3: Os pais do Papa morreram de câncer e um irmão do religioso também está com a doença.
1: 6:14.
3: Fluminense e Palmeiras começam hoje a briga por uma vaga na final da Libertadores.
1: Às 9:30, os times fazem o jogo de ida no Maracanã.
3: Amanhã, o Flamengo enfrenta o Estudiantes na Argentina, na outra semifinal.
1: Pela Copa Sul-Americana, o Atlético Mineiro pega o Montevideo City Torque às 7:00 na Arena MRV.
3: Ontem, o Vasco venceu o Boca Juniors por 1-0 na Bombonera e ficou a 1 empate da final.

0: alguns dos destaques de hoje do Jornal da CBN. Você é nosso convidado, participe, mande sua mensagem. 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
1: 6:16.

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5: Muito bom dia, ouvinte CBN, uma excelente quarta-feira para você que acorda bem informado aqui na rádio que toca notícia. O dia está apenas começando e ainda com trânsito tranquilo nas principais vias da capital pernambucana. Na Mascarenhas de Moraes tem trânsito bom nos dois sentidos. Por enquanto, tudo tranquilo na Agamenon Magalhães. Chegando ao centro do Recife, na Avenida Cruz Cabugá, também tem movimentação tranquila nos dois sentidos. E a Avenida Sul tem fluidez do começo ao fim, sendo uma ótima opção para você que vai da Imbiribeira para o bairro do Derby. 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Ayrton Vasconcelos para a CBN Recife.
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2: São 6:22 no Recife, uma manhã clara, friazinha, bonita, e vamos nós. Hoje é quarta-feira, 14 de outubro de 2026, 287 dias do ano, faltando 78 para terminar. Lua nova.
3: A maré está baixando. Às 11:44, ela vai chegar a 52. Opa, companheiro. Balançou, chegou. Baixando a maré. Às 11:44, chega a 52 centímetros. Às 5:57, a 2,12 metros. A previsão do tempo para a capital pernambucana: sol com chuva no período matinal. À tarde, diminuição de nuvens. No período da noite, a previsão é de pouca nebulosidade. Hoje um pouco mais quente do que ontem. A mínima foi 24, a máxima 31 graus.
4: Bom dia para você que nos acompanha aqui na CBN Recife. Nos destaques do JC Digital de hoje: escala 6x1 terá dia decisivo no Senado. Davi Alcolumbre disse já ter assinaturas suficientes para que a votação aconteça hoje em dois turnos. Há 12 dias da eleição, Lula anuncia pacote de medidas para MEIs e pequenas empresas. Já Flávio muda de posição e anuncia voto a favor da escala 6x1. Papa Leão 14 tem o tipo mais comum de câncer de pulmão. E seleção feminina do Brasil fica no 2x2 com a Argentina na Arena.
2: O Diário de Pernambuco no papel, nas ruas e partindo para as bancas. Papa Leão 14 é diagnosticado com câncer e retira parte do pulmão. Informação divulgada pelo Vaticano após o sumo pontífice se submeter à cirurgia para tirar um adenocarcinoma pulmonar em Roma. Tratamento a partir de agora vai depender da avaliação da biópsia. E ainda, amistoso, Arena faz festa para a seleção em jogo de 2x2. Governo anuncia novo pacote de medidas para beneficiar MEIs. O axé se despede do cantor Netinho pelo voto. Flávio e Lula partem para o Vale Tudo. PEC, Senado vota hoje fim da escala 6x1.
3: Folha de São Paulo, Flávio acena para assalariados, Lula a MEIs, há 12 dias da eleição. Após vai e vem, Cássio libera canal pro Lula e se reúne com campanhas. Estado de São Paulo, Lula quer dar a MEIs.

0: um Pix de 5 mil. Flávio recua e apanhará fim da escala 6x1. Cirurgia extrai câncer e parte do pulmão do Papa.
1: PRF registra 4 mortes e 43 acidentes nas rodovias federais de Pernambuco durante o feriado. Esse é um dos destaques no portal da CBN Recife. Seguido de governo anuncia pacote com 5 medidas para beneficiar MEIs. Bebê vítima de afogamento é transferido de helicóptero de Barreiros para o Recife. E BR-232 terá bloqueio total no domingo para instalação de passarela no Recife.
2: A Folha de Pernambuco também partindo para as bancas. Agora, seleção feminina cede empate e frustra a torcida. Abertas mais de 4.500 vagas de concursos na IFPE. As inscrições para o processo de ingresso no Instituto Federal de Pernambuco têm início hoje, seguindo até o dia 12 de novembro. São oferecidas 4.585 vagas distribuídas em 16 campi da instituição e em um polo de educação à distância, cursos técnicos integrados de ensino médio, técnicos subsequentes e de graduação. Aos 60 anos, Netinho morre, deixa o axé e luto. Direita do Estado se articula para a campanha de Flávio. Perdão de dívida de mês vai custar 12 bilhões e 600 milhões ao governo.
0: O Globo, Lula amplia bondades com pacote para mês e Flávio muda posição e adere ao fim da 6x1. Nunes Marques volta a barrar canal pro Lula por 48 horas. Flávio anuncia que não irá ao primeiro debate na TV do segundo turno.
1: A ONG Casa Rosa realiza hoje a 13ª edição da campanha Mamografia para Todas no bairro do Espinheiro, na zona norte do Recife, a partir das 8 horas. Até o momento estão confirmados mais de 200 encaminhamentos de exames gratuitos, entre mamografias e ultrassonografias, com a participação de clínicas e centros de diagnóstico parceiros. Para participar é necessário apresentar documento de identificação com foto, CPF, cartão do SUS, conta de água ou energia elétrica.
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1: 6h28.
4: Agora há pouco, logo na abertura aqui do Jornal da CBN, quando nós falávamos sobre a discussão em torno do canal de WhatsApp Exército do Lula, que foi derrubado no fim da noite de ontem, por determinação do presidente TSE Cássio Nunes Marques, nós chamamos um áudio que era do André Janones, que negou irregularidades no canal, criticou o bloqueio às vésperas da votação decisiva do Congresso como fim da escala 6x1. No momento em que o áudio foi ao ar, eu, inadvertidamente, acreditei que não fosse dele aquele áudio. Não o identifiquei como sendo ele, até pedi para a gente corrigir. No entanto, depois a gente verificou que sim, era a fala do André Janones. E que você vai poder ouvir depois, na íntegra, dentro da reportagem que nós vamos trazer para você ao longo aqui do Jornal da CBN. Então, eu peço desculpa a você pela confusão que fiz lá na abertura do jornal, mas era o André Janones que estava falando ali e criticando exatamente essa decisão tomada pelo TSE. A gente vai retomar esse assunto, tá bom?
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4: Muito bom dia, Eduardo Hauen.
5: Bom dia, Milton. Bom dia, Cássio. Bom dia a todos os ouvintes.
6: Bom dia, Eduardo.
4: O Luiz Henrique tem 51 anos, mora em Florianópolis. Corre 4 vezes por semana, usa um relógio que mede sono, batimento, estresse, recuperação. Às vezes, diz ele, acordo ótimo e o relógio manda descansar. Em outros dias acontece o contrário. Confio no relógio ou no meu corpo?
5: Bom dia, Luiz Henrique. Milton, acho que é muito importante a gente explicar aqui, principalmente para o Luiz entender, que o relógio é uma ferramenta, mas ele não é o

0: treinador que toma a decisão pela pessoa. Então, ele é uma ferramenta a mais, é o uso da tecnologia para auxiliar a gente numa decisão. Esses aparelhos evoluíram muito. Eles conseguem medir muito bem frequência cardíaca, movimento e algumas variáveis aí com muita boa utilidade. Agora, o problema é que a recuperação, Milton e Cássia, é uma estimativa calculada, tem um algoritmo e ele usa dados como frequência cardíaca, variabilidade da frequência cardíaca e sono. Então, existem muitos erros aí, muitas dificuldades que tem o algoritmo de acertar sempre. E o relógio, ele não sabe tudo o que aconteceu com a pessoa. Como é que foi o dia, se ela está começando uma gripe, como é que está o relacionamento em casa, como é que ela está emocionalmente. Então, tem várias variáveis que o relógio não consegue medir ainda. Então, inclusive, tem um estudo publicado bem interessante, que ele compara o sono mesmo. Vamos pegar uma variável. A polissonografia, que é aquele estudo mais eficaz para avaliar o sono e tempo de sono, que você fica nas durações dos estágios. Quando você compara o relógio e ele, existem erros no relógio. Só que, por isso que a gente tem que usar o relógio para comparar a tendência. Por exemplo, tinha um sono, mesmo que aquele sono não tenha aquela pontuação adequada, mas você piorou ou melhorou em relação ao que estava. Então, essa é uma forma da gente usar o relógio como uma ferramenta. Então, olhar mais tendência e não uma noite isolada. Agora, se o relógio mostra recuperação ruim durante vários dias, e você também percebe que está cansado, tem uma piora ali no desempenho, sua frequência cardíaca está um pouco diferente, Milton, aí atenção, né? O relógio só te chamou atenção para algo que você não estava parando para olhar. Isso que é assim que a gente tem que usar. Agora, você acordou super bem, teve uma única medida ali que seu relógio deu que você está ruim. Você está acordando bem, sentindo bem, não precisa cancelar aquele treino, né? Vai treinar e presta atenção. Se durante o treino você percebeu uma piora, alguma coisa, para e melhora a recuperação. Então, é mais um auxiliar. Então, o melhor resultado, Milton, é o que vem da combinação tecnologia e a percepção do nosso corpo.
1: Muito obrigado, Howen. E muito obrigado também aqui ao Luiz Henrique, que mandou mensagens para bemestar@cbn.com.br. Até mais, Howen.
0: Até mais, um bom dia a todos.
2: Até amanhã.
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0: quarta-feira, 14 de outubro de 2026. O plenário do Senado deve votar hoje em dois turnos a proposta de emenda à Constituição que acaba com a escala 6-1. Para avançar, a PEC precisa do respaldo de pelo menos 49 parlamentares. Pressionado pela popularidade do projeto, o senador e candidato à presidência Flávio Bolsonaro recuou e anunciou que votará a favor da proposta. Apesar de ter declarado voto favorável ao fim da escala 6-1, Flávio disse a pessoas próximas que vai rever pontos da proposta caso seja eleito. Aliados do senador e empresários disseram que tiveram a garantia de que, com Flávio eleito, tópicos serão discutidos pelo Congresso Nacional. O canal de WhatsApp Exército do Lula foi derrubado no fim da noite de terça-feira por determinação do presidente do Tribunal Superior Eleitoral, Cássio Nunes Marques. A decisão impõe suspensão de 48 horas, mesmo após a campanha formalizar o registro da ferramenta de comunicação no TSE. Coordenado pelo deputado reeleito André Janones, do Rede de Minas Gerais, o canal já tem mais de 4 milhões e 300 mil inscritos. O Papa Leão XIV se recupera no Hospital Gemelli, em Roma, após ser submetido a uma cirurgia para retirada de um câncer no pulmão. O boletim médico oficial da Santa Sé confirmou o diagnóstico de adenocarcinoma. O pontífice deve ficar cerca de uma semana internado. Segundo o Vaticano, ele teve uma noite tranquila. No horário de Brasília, 6h34.
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0: morreu em Salvador aos 60 anos, o cantor Netinho. E eu quero falar menos da morte e mais do jeito que ele escolheu passar por ela. Para quem cresceu nos anos 90, como eu, Netinho é trilha sonora de verão. A voz de Mila e de Mileva arrastou multidão atrás de trio elétrico, lotou a avenida, embalou paquera de carnaval e micareta pelo Brasil inteiro. O homem passou a vida distribuindo alegria em escala industrial. Aí repara nos dois gestos finais dele. O primeiro, por desejo do próprio Netinho, o velório e a cremação serão reservados. Só família e amigos próximos. O artista que viveu de palco dispensou o último espetáculo. Numa era em que até luto vira conteúdo, em que se transmite enterro ao vivo e se mede a dor em visualização, ele preferiu o silêncio. Quem passou a vida inteira na avenida sabia, melhor que ninguém, a hora de fechar a cortina. O segundo gesto é uma frase que ele deixou pronta. Levarei comigo o sorriso de cada fã que foi feliz com a minha arte. Para um instante nessa escolha de bagagem, o homem teve fama, sucesso, patrimônio, nome em letreiro. Na hora de arrumar a mala da travessia, levou sorriso alheio. Eis a verdade da vida. Nenhuma conquista nossa vai junto só o que a gente causou de bom na vida dos outros. O resto fica no inventário. A assessoria contou que ele partiu tranquilo, como vinha desejando nos últimos meses de tratamento. Depois de mais de um ano enfrentando um linfoma e de já ter vencido uma batalha dura de saúde em 2013, ele sabia o que estava dizendo quando falava em partir em paz. O cantor da alegria fez da despedida a última canção, discreta, serena, no tom certo. Obrigado pelos verões, Netinho. O sorriso que você leva é o mesmo que deixou.
1: Esse é o Roçando Klinger, todos os dias conosco aqui no Jornal da CBN. E você também pode ouvir o Refletir para Viver no nosso site cbn.com.br.
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8: De volta com você, ouvinte CBN, nesta manhã de quarta-feira, falando agora da Avenida Caxangá, com um trânsito intenso em direção ao centro, desde o bairro da Várzea até as mediações da Iputinga e mais à frente, desde o Cordeiro até a chegada no bairro da Madalena, no encontro com a Rua Benfica. Para você que segue de Camaragibe, em

0: Em direção a bairros como Derby, Ilha do Leite ou até mesmo Boa Vista, na área central do Recife, a melhor opção é seguir na Caxangá, apesar da lentidão. 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Daqui a pouco eu volto com mais informação de trânsito para você. Ayrton Vasconcelos, para a CBN Recife.
1: Obrigada, Ayrton. E um caminhão virou na BR-101 em Paulista, no sentido Abreu e Lima, em frente ao Senai. Então, atenção a você que segue aí pela BR-101 em Paulista, já no sentido Abreu e Lima, ali nas imediações do Senai, que fica um pouco antes do Hospital Miguel Arraes. Um caminhão cegonha tombou na pista e apenas uma faixa da via está liberada para o tráfego de veículos. A PRF está no local e a nossa reportagem entrou em contato para saber mais detalhes sobre a ocorrência e a gente volta em breve para atualizar.
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Polícia Federal identificou que o senador Flávio Bolsonaro era usuário master de uma conta offshore, sócia do jatinho usado pelo banqueiro Daniel Vorcaro. Segundo a comentarista aqui da CBN, colunista do Jornal Globo, Malu Gaspar, a conta bancária no Santander era da empresa Alcazar Holdings, do advogado Willer Tomás, que deu carona para Flávio dos Estados Unidos para o Brasil. Mensagens obtidas pelos investigadores no celular de Tomás mostram que uma secretária solicitou ao banco a desvinculação da conta em nome de Flávio Bolsonaro em maio de 2020.

0: 2025. Para a Polícia Federal, o perfil de acesso sugere uma eventual participação societária, de fato, na holding internacional. Documentos da apuração sobre fraude no INSS também revelam que empresas de Willer Tomás custearam voos executivos para a família de Flávio para a Riviera Francesa e para Mônaco. A perícia da Polícia Federal descobriu ainda que Flávio e Willer Tomás conversavam por meio de um aplicativo com criptografia avançada que impede capturas de tela e autodestrói as mensagens. Em nota, a assessoria de Flávio Bolsonaro declarou que o parlamentar nunca teve conta vinculada a Willer Tomás e que o e-mail apenas corrige uma vinculação indevida. 6h46.
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14: De volta com você, ouvinte CBN, falando agora da BR-101 no sentido sul, com trânsito intenso desde o bairro de Jardim Jordão até as imediações de Comportas. Ali próximo também a estrada da Moribeca, PE-17, também tem trânsito intenso até o encontro com a rodovia. Do outro lado, a Avenida dos Guararapes tem movimentação moderada em toda a extensão da via. Você que segue em direção ao Cabo de Santo Agostinho, saindo do Recife, ainda assim, a BR-101 Sul é a melhor opção. 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Ayrton Vasconcelos para a CBN Recife.
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2: O número de famílias brasileiras endividadas caiu pela primeira vez este ano, segundo a Confederação Nacional do Comércio. Em setembro, o índice ficou em 81,7%, leve queda em relação aos 82% registrados em agosto. A melhora foi puxada principalmente pelas famílias de menor renda. Na faixa de até 3 salários mínimos, o endividamento caiu para 84,6%. Já para quem ganha acima de 5 salários, as dívidas aumentaram. A inadimplência também recuou e atingiu 29,6%, o menor nível desde março. Mesmo assim, mais de 12% dos consumidores afirmam que não tem como pagar as contas atrasadas. O cartão de crédito e as compras parceladas continuam no topo da lista das dívidas.
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0: Muito bom dia, professor Mário Sérgio Cortella.
1: Bom dia, Milton. Bom dia, Cássio.
2: Bom dia, professor.
0: Professor, o Ministério da Educação vai homologar nessa semana aquela que é a primeira regulamentação da inteligência artificial para as escolas e que dá orientações ali exatamente para também para a utilização da IA pelos professores. Geralmente a gente tem uma preocupação voltada aqui para as crianças, para os alunos, mas é importante que os professores tenham também este guia.
1: Amanhã, 15 de outubro, 2,5 milhões entre nós, professoras e professores, comemoramos nosso dia. E por isso, temos que nos preparar, né, Milton e Cássia? Afinal, esses 4 anos mais recentes, a inteligência artificial chegou, trazendo para o trabalho pedagógico coisas que não conhecíamos. Não é substitutiva, não é no nosso lugar, complementa a nossa atividade. Mas eu queria ficar só num ponto direto, porque esse tema nós vamos voltar várias vezes. É preciso, sim, regulamentar o uso, mas nós não podemos esquecer que como a inteligência artificial auxilia, e muito, o trabalho das pessoas, não podemos excluir quem não tem acesso à tecnologia, quem não tem acesso a melhores tecnologias, porque do contrário, alguns serão beneficiados e outros ficarão de fora. Por isso, atenção também nesse ponto.
2: Sem dúvida. Inclusive, tem um conceito que é utilizado aqui numa reportagem do Globo que trata desse assunto, que é a tal da delegação cognitiva, e que aí serve para qualquer pessoa utilizando inteligência artificial. Que é você dar algumas tarefas para a inteligência artificial, testa, percebe que deu certo, e aí passa a confiar completamente. Então, seria isso que não poderia acontecer no caso dos professores.
1: Não pode, não deve, seria uma rendição, seria uma dificultação, uma restrição da nossa capacidade. Por isso, ainda bem que a tecnologia nos auxilia, mas ela não pode, de modo algum, reduzir nossa capacidade, né, Milton?
0: Perfeito, professor Mário Sérgio Cortella, bom dia e um antecipado parabéns.
1: Obrigado, abraço.
2: Abraços, professor.
0: Em seguida, a gente tem o horário eleitoral obrigatório no rádio.

0: 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Se você ficar no rádio, acompanha a campanha eleitoral. 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

quarta-feira, 14 de outubro de 2026. O desmatamento na Amazônia caiu em 2025 para o menor nível da série histórica do MAP Biomas e começou a fazer o monitoramento em 1985. Segundo o balanço, o bioma perdeu mais de 690 mil hectares de vegetação no ano passado. Conforme o relatório, o resultado está alinhado à tendência recente de redução também observada nos dados oficiais do PRODES, o Projeto de Monitoramento do Desmatamento da Floresta Amazônica Brasileira por satélite. O acordo entre Mercosul e União Europeia resultou em um aumento de 30% das exportações brasileiras para o bloco europeu entre maio e setembro. A comparação do Ministério do Desenvolvimento considera o mesmo período do ano passado. Nos nove primeiros meses de 2026, as vendas subiram 20% e somaram mais de 44 bilhões de dólares. De acordo com o Ministério das Relações Exteriores, o comércio bilateral entre os países do Mercosul e da União Europeia cresceu mais de 6 bilhões de dólares desde que o acordo entrou em vigor em maio. No horário de Brasília, 6 horas e 58 minutos.

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1: Você que estava acompanhando o horário eleitoral obrigatório no rádio, agora segue com a gente também aqui no Jornal da CBN, edição desta quarta-feira, 14 de outubro de 2026. Bom dia para você. E acompanhe também as informações do Felipe Igreja, lá em Brasília, a propósito da discussão em torno do canal de WhatsApp Exército do Lula, que vem sofrendo ali uma série de, ou passa por uma série de polêmicas.

0: a partir das decisões tomadas pelo presidente do Tribunal Superior Eleitoral, Cássio Nunes Marques. Canal que nesse momento está fora do ar, Felipe.
1: Exatamente, Milton. O canal de WhatsApp Exército do Lula, administrado pelo deputado André Janones, ficou novamente fora do ar desde ontem à noite, após uma decisão do presidente do Tribunal Superior Eleitoral, ministro Cássio Nunes Marques. A medida ocorreu mesmo depois que a campanha do presidente Lula registrou formalmente esse endereço eletrônico no canal da Justiça Eleitoral. Nunes Marques, a gente lembra, havia determinado que o registro era necessário para que o canal pudesse de fato funcionar durante o período da campanha eleitoral. Mesmo após essa regularização, o ministro do TSE estabeleceu que seria preciso aguardar 48 horas antes da retomada das publicações, conforme a regra eleitoral. Por isso, então, ele segue fora do ar. O canal tem mais de 4 milhões de inscritos e é utilizado para divulgar conteúdos de apoio à candidatura de Lula. Embora a campanha do petista tenha feito, portanto, esse registro desse endereço, desse canal, junto ao TSE, o PT afirmou que isso não significa que tenha assumido a administração do canal, que continua sob responsabilidade de André Janones. No Instagram, o deputado negou irregularidades nesse canal e criticou o bloqueio às vésperas de votações decisivas no Congresso, como o fim da escala 6x1.
2: Em um episódio que ficará marcado para todo sempre na história da política brasileira, na história da nossa defesa da democracia, às 23 horas e 26 minutos, o canal Exército do Lula, que nunca divulgou fake news, que não compartilhou fake news, como eu sempre tenho dito, eu vou repetir, não precisa acreditar em mim, eu tenho 4 milhões e 300 mil testemunhas, ele foi retirado do ar. E o canal só voltará às 11h26 da noite de quinta-feira, dia 15 de outubro. Fica a pergunta, será uma coincidência o canal ter caído justamente durante a votação do fim da escala 6x1? Cada um faça aí a sua própria análise.
1: As decisões em torno do funcionamento do canal incomodaram ministros do TSE, que falaram reservadamente em uma tensão interna às vésperas do segundo turno. A avaliação é que o presidente da corte acabou atropelando o corregedor-geral Ricardo Villas Boas Cueva, que tinha enviado o caso para análise do plenário. Ontem, Nunes Marques derrubou a decisão de Villas Boas sem enviar a decisão para análise do colegiado, mas o corregedor insistiu e reiterou com urgência o pedido para levar esse caso ao plenário da corte. Em meio ainda às denúncias de fake news na campanha, o presidente do TSE se reuniu ontem com as campanhas de Lula e Flávio Bolsonaro. No encontro, foram discutidas medidas de proteção contra deepfakes e, de acordo com o ministro Cássio Nunes Marques, a conversa foi positiva.
3: E eu quero aqui de plano parabenizar as coordenações dos partidos, parabenizar as coordenações dos jurídicos dos partidos pela cooperação, pelo espírito de cooperação que marcou a reunião de hoje à tarde, isso buscando o aperfeiçoamento desse processo eleitoral. Então, todos os partícipes, absolutamente todos, concordaram em muitos pontos de tentar levar o eleitorado brasileiro as propostas que os candidatos desejam que cheguem à casa e aos ouvidos de todo o eleitorado brasileiro.
1: Na reunião, Nunes Marques também pediu que as campanhas atuem junto de apoiadores para prevenir ações que gerem confronto no dia do segundo turno das eleições. Milton.
0: Muito obrigado, esse foi o Felipe Igreja.
4: Agora nós temos informação com a nossa reportagem sobre o estado de saúde do Papa Leão XIV, que foi submetido ontem a uma cirurgia. Pedro Fagundes está conosco. Bom dia, Pedro.
5: Bom dia, Cássia, Milton, também aos nossos ouvintes. Olha, o Papa Leão XIV passou uma noite tranquila no hospital depois de uma cirurgia para a retirada de parte do pulmão direito e a confirmação de um diagnóstico de câncer. A informação foi divulgada hoje pelo Vaticano, que deve apresentar também novas atualizações sobre o estado de saúde do pontífice ao longo do dia. Leão XIV está internado no Hospital Gemelli, em Roma, que é conhecido como Hospital dos Papas. A cirurgia foi realizada ontem, durou cerca de uma hora e meia, retirou o lobo inferior do pulmão direito. Exames, eles confirmaram que o pontífice tem um tipo de câncer que já havia sido identificado como suspeita antes desta operação. De acordo com o Vaticano, os médicos realizaram uma retirada considerável.

0: considerada radical, com o objetivo de eliminar todo o tecido suspeito. Ainda não há uma definição sobre a necessidade de quimioterapia ou outros tratamentos. A equipe médica aguarda, portanto, resultados de novos exames. A previsão é que o Papa permaneça internado por cerca de uma semana. Por causa da recuperação, o Vaticano ainda cancelou todas as audiências de Leão XIV até o dia 20 de outubro. Também não há confirmação sobre a manutenção da viagem prevista para novembro aqui à América do Sul, com passagens pelo Peru, onde foi padre por muito tempo, também Argentina e Uruguai. Agora pela manhã, Cássia, foi realizada uma missa na Praça São Pedro, no Vaticano, sem a presença de Leão XIV. O cardeal Tagle ficou responsável por conduzi-la e fez uma reza especial em homenagem ao pontífice. Volto com você.
1: Muito obrigada, Pedro.
2: E agora, no Rio de Janeiro, Frederico Goulart tem informações sobre a condenação de 4 homens que participaram de um estupro coletivo de uma adolescente. Isso aconteceu em Copacabana. Frederico Goulart, bom dia.
3: Bom dia, Milton. Pois é, eles foram condenados a 15 anos de prisão em regime fechado. A sentença também manteve a prisão preventiva desses réus e determinou que eles paguem juntos uma indenização por danos morais equivalente a 40 salários mínimos a essa vítima. Foram condenados o Bruno Felipe dos Santos Alegrete, de 18 anos, João Gabriel Xavier Berto, de 19, Matheus Veríssimo Zoel Martins, 19, e Vitor Hugo Oliveira Simonin, de 18 anos. Os 4, relembrando, negaram o estupro durante o processo. Eles admitiram ter mantido relações sexuais com essa adolescente, mas alegaram que os atos foram consentidos. A sentença foi obtida pela TV Globo, já que o processo corre em segredo de justiça. O juiz João Zacarias de Sá considerou que os relatos da vítima eram coerentes e estavam amparados por outros elementos de prova, incluindo exames que identificaram lesões físicas. O crime aconteceu no começo desse ano, no dia 31 de janeiro, dentro de um apartamento da família de um dos acusados em Copacabana, na Zona Sul, e segundo o relato da vítima, ela foi ao imóvel a convite de um quinto envolvido, uma adolescente com quem ela já teria ficado. A jovem concordou em manter relações sexuais com ele, mas os outros 4 homens entraram no quarto e passaram a violentá-la. Além desses 4 jovens condenados, o adolescente envolvido responde também na vara da infância e da juventude. Em abril desse ano, a justiça determinou a internação dele em uma unidade do DEGASE, o Departamento Geral de Ações Socioeducativas. Milton.
2: Muito obrigado às informações do Frederico Goulart, do Rio de Janeiro. Você, nosso convidado aqui no Jornal da CBN, primeiro que daqui a pouquinho a gente vai ter a Miriam Leitão, mas queria convidar você a participar aqui da programação, e você pode usar o nosso canal no WhatsApp 99911-9981, 99911-9981, o DDD é o 11. Então, mande sua mensagem para cá, a gente fica na expectativa aí da sua opinião, a propósito desses diferentes assuntos que nós estamos tratando aqui no Jornal da CBN, hoje. Voltaremos a falar aí sobre escala 6x1, novidades também nas campanhas eleitorais que ganham um novo corpo, à medida que teremos aí nesta semana, hoje pesquisa eleitoral, hoje e amanhã pesquisas eleitorais sendo divulgadas, mas amanhã e sexta-feira entrevistas lá no Jornal Nacional dos 2 principais candidatos, domingo um debate que Flávio Bolsonaro já disse que não participará, mas que o presidente Lula tem confirmado presença. Portanto, tem todo esse cenário e a gente vai continuar atualizando essas informações para você.

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1: 7:20.
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2: Falando novamente da BR-101, só que desta vez no sentido norte. Trânsito intenso ali já desde a Avenida Presidente Tancredo Neves até as imediações ali do Hospital Miguel Arraes. Reflexo de um tombamento de um caminhão no quilômetro 52 da rodovia, ocupando a faixa da esquerda e o acostamento. A PRF já está no local realizando os atendimentos necessários. Você que segue em direção ao Abreu e Lima ou até mesmo à cidade do Paulista, não tem opção de desvio que vale a pena. Reduza a velocidade, siga com atenção pela faixa da direita. 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
3: Obrigado, Ayrton. A PRF informou a nossa reportagem que a faixa da esquerda da BR-101, no quilômetro 52, em Paulista, sentido Abreu e Lima, está interditada porque houve derramamento de óleo na pista. Então, o Departamento Nacional de Infraestrutura de Transportes, o DENIT, já foi acionado para fazer a limpeza. Também a informação é de que o motorista possivelmente perdeu o controle do veículo em uma curva e isso provocou o tombamento. Ele teve ferimentos, foi encaminhado a uma unidade de saúde. Nossa reportagem continua acompanhando essa ocorrência.
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4: Professor Arnaldo Mendonça, qual é a pauta para hoje, Arnaldo?
5: Olá, áudio ouvintes da CBN. Hoje a gente fala sobre redes sociais. A Austrália acaba de criar uma lei que proíbe o uso de redes sociais por pessoas menores de 16 anos. Não podemos precisar se essa é a idade ideal, mas a nossa experiência de décadas na educação deixa muito claro que crianças não devem participar de redes sociais, porque não tem maturidade nem discernimento para isso. Todos sabem dos riscos que surgem nessas redes, principalmente quando os pais liberam o uso e não têm controle algum. Escutem quem lida com crianças e adolescentes aos milhares. Não permitam que crianças e adolescentes acessem as redes sociais sem a sua supervisão. Tem sido muito comum observar grupos de crianças de 10 a 11 anos de idade em que os pais só se preocupam quando surgem problemas muito sérios e muitas vezes o caminho não tem volta. Eu sou Arnaldo Mendonça, diretor pedagógico do Colégio Dom.
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15: Muito bom dia para você, Miriam Leitão.
16: Bom dia, Milton. Bom dia, Cássia. Bom dia, ouvintes da Rádio CBN.
17: Bom dia, Miriam.
15: Miriam, chama atenção. A

0: todo momento o governo saca lá daquele pacotinho de bondades mais uma medida para ajudar esse ou aquele setor e tudo isso às vésperas da eleição. Agora, com a promessa de liberar um PIX de até R$5.000 para microempreendedores de individuais, perdoar R$12 bilhões em dívidas tributárias e focando especificamente os MEIs agora. Há um forte impacto a cada medida dessa.
1: É, exatamente, são medidas muito em cima da hora. É, o problema já existia antes e o governo toma decisão há 12 dias das eleições, é muito próximo. Acho que isso aí abre uma discussão sobre o que pode e o que não pode ser feito por um presidente que está disputando a reeleição. Acho que essa questão foi colocada em 2022, quando Jair Bolsonaro fez um monte de medidas também de última hora, fez medidas que eram muito populistas e que impactaram os custos e que fizeram com que o presidente Lula logo de cara tivesse que ter uma PEC da transição. Todo mundo acompanhou essa história. Agora, de novo, muitas medidas do presidente Lula em última hora. No começo, as medidas, elas eram sempre informadas de onde ia sair o dinheiro, né? Quando foi feita a medida do subsídio à gasolina, que vem sendo renovado a cada vez, foi criado um imposto de exportação do petróleo para pegar uma arrecadação maior do fato de que as exportadoras, principalmente a Petrobras, ia ter um lucro maior por causa disso, e parte disso financiar o subsídio ao consumidor. Então, sempre dizia de onde ia tirar o dinheiro. Quando fez um aumento agora do Bolsa Família, falou, olha, só um reajuste, ficou 4 anos sem aumento, estou fazendo um reajuste pela inflação, e vai tirar daqui, vou cortar daqui para colocar esse gasto. Aí ficava uma conversa mais digamos, normal, né? Porque tira de um lugar para colocar em outro. Mas as outras medidas que foram saindo, desenrola 3, principalmente, a partir do desenrola 3, são medidas que a gente não sabe de onde virá o dinheiro. Ele vai, desenrola 3, ele vai comprar dívida de pessoas físicas e vai comprar com desconto, né? Então, as pessoas deixarão de ter essa dívida, o governo vai lá e compra a dívida e deixa de ter essa dívida. O que aconteceu ontem do MEI foi, eles também passam a integrar esse mesmo programa, vai ter um braço que vai ser a compra de dívida privada, mas a maior vai ser a dívida pública, a dívida com o governo. É uma dívida, uma parte dessa dívida que está em dívida ativa da União, muito dificilmente seria recuperado. É isso que dizem os especialistas lá. Por outro lado, o governo já fez refis. O que é refis? Aquele programa de refinanciamento de dívida das grandes empresas. Foram vários governos fizeram, né? Todos os governos fizeram, inclusive o governo Bolsonaro. Fizeram isso para as grandes empresas. Para a pequena empresa e esse microempreendedor, não tinha esse programa, né? Então, e eles enfrentaram um aumento muito grande dos juros. E além disso, o perdão da dívida com o setor público vai passar pelo Congresso. Então, aí é uma medida que passa pelo Congresso, já tem antecedentes feitos com dívidas de empresas maiores. Então, é defensável. O que não é defensável é esses 5 mil. Além disso, vai dar R$5.000 o PIX, né? Na conta dos empreendedores. E além do mais, esse dinheiro distribuído num período eleitoral e ainda pior. Então, fica medidas que deveriam ser feitas para ajudar o saneamento financeiro de empreendedores que estão trabalhando num ambiente hostil. E ambiente, qual é o ambiente hostil? Ambiente de alto custo do capital, né? É esse ambiente dos juros altos. Aí faz sentido, mas isso deveria ser atos de governo e não atos de campanha. Não atos de governo parecendo atos de campanha. Ou atos de campanha parecendo atos de governo. É a maneira de fazer, é a hora de fazer, e o excesso de, além disso, transferir dinheiro para a conta dos microempreendedores. Eu acho que isso é que é lamentável, que é preciso ajudar os microempreendedores a sanear suas contas e seguir adiante, porque eles são uma parte importante da economia, não há dúvida sobre isso. Mas o tempo, a maneira, né, o ambiente em que isso é feito é que é realmente discutível. Milton e Cássia.
2: E só uma última observação, né, Miriam? Essa última questão do PIX de R$5.000 tem mais uma vinculação dessas que você salientou entre ato de governo e ato de campanha, porque pela legislação eleitoral, esse programa.

0: Essa transferência não poderia ser iniciada agora, só no ano que vem, e aí é claro, se o presidente Lula for reeleito.
1: É, exatamente. Então, acaba sendo uma promessa. Promessa é que a legislação não fala sobre promessa, uhum. né? E promessa, quer dizer, de qualquer maneira, nós temos que aperfeiçoar a toda a legislação e a gente volta àquele ponto, né, Cássia? Será que é uma boa ideia manter a reeleição? E aí é um outro debate, porque na reeleição o incumbente fica com muitos poderes e a paridade de armas fica comprometida.
2: Muito obrigado, Miriam. Bom dia para você.
1: Bom dia.
0: Bom dia.
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0: quarta-feira, 14 de outubro de 2026. O presidente Lula vai divulgar hoje uma carta aberta dirigida às famílias evangélicas. No texto, que foi obtido pela CBN, ele exalta valores familiares e pede aos fiéis que busquem discernimento em oração antes de votar no dia 25 de outubro. Na mensagem, Lula defende medidas do governo, como veto às apostas esportivas e o fim da escala de trabalho 6x1. O presidente argumenta que os 2 dias de descanso semanal garantirão mais tempo com os filhos e permitirão maior presença dos fiéis nas atividades das igrejas. A Justiça do Rio de Janeiro condenou 4 homens a 15 anos de prisão em regime fechado pelo estupro coletivo de uma menor de idade em Copacabana, na Zona Sul. Eles também terão de pagar juntos uma indenização por danos morais, equivalente a 40 salários mínimos à vítima. Os 4 negaram ter cometido crime. Eles alegaram que as relações sexuais foram consentidas. O Parlamento de Portugal aprovou uma proposta que amplia a licença maternidade e paternidade. Os pais poderão ter até 6 meses de afastamento das atividades profissionais, com pagamento de 100% da remuneração, desde que parte do período seja compartilhada entre os dois. O acordo foi firmado pelo Partido Socialista e pelo Partido Social Democrata e ainda precisa passar pela Comissão Parlamentar de Trabalho antes da conclusão do processo legislativo. Fluminense e Palmeiras começam a disputar hoje uma vaga na final da Libertadores. Às 21h30, os times fazem o jogo de ida no Maracanã. Amanhã, o Flamengo enfrenta o Estudiantes na Argentina, na outra semifinal. Pela Copa Sul-Americana, o Atlético Mineiro pega o Montevideo City Torque às 19h na Arena MRV. Ontem, o Vasco venceu o Boca Juniors por 1-0 na Bomboneira e ficou a 1 empate da final. No horário de Brasília, 7h34.
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2: 7h34, o que você vai ouvir agora não é notícia repetida. Linha Sul do metrô do Recife, outra vez fechada. De acordo com a CBTU, o problema é na subestação de energia da estação Shopping e isso está impossibilitando o funcionamento dos trens. Não há previsão para a reabertura das estações. Repito, Linha Sul do metrô do Recife, outra vez fechada.
0: Sete e trinta e cinco.

0: voltar a falar sobre aquele furto milionário que aconteceu em uma joalheria em São Paulo, uma rua de luxo de São Paulo, no Oscar Freire. Chamou a atenção de muita gente, arrombaram a parede, levaram tudo, o alarme não chamou a atenção de ninguém, não ouviram barulho. O Pedro Fagundes atualiza essas informações para nós. Como é que estão as investigações da polícia? Pedro, bom dia.
1: Bom dia, Milton, Cássia, também aos nossos ouvintes, um trabalho de pedreiro, realmente.

Milton, e pedreiro de verdade. A polícia agora soltou os dois suspeitos de envolvimento na invasão de uma joalheria na Rua Oscar Freire, Zona Oeste, aqui da capital paulista, que haviam sido detidos

0: avaliadas em 5 milhões de reais, já foi recuperada com os dois que haviam sido detidos e agora liberados. Entre os detidos estão, como falei para vocês, um pedreiro que teria sido contratado para abrir os buracos na parede usado pelos criminosos para invadir a joalheria e também um homem suspeito de receptação. Os investigadores, eles chegaram aos dois em uma tabacaria no centro depois de identificar uma picape que foi utilizada na ação. No local, encontraram uma mochila com centenas de joias foram parte das roubadas. O crime ele começou na manhã anterior, quando pelo menos três suspeitos invadiram um imóvel em obras na rua Melo Alves, que cruza a Oscar Freire, local da joalheria. A partir dali, abriram buracos nas paredes e atravessaram duas lojas de roupas até chegar na joalheria. Como quem nos acompanha pelo YouTube ou então pelo Globoplay consegue nos ver, consegue acompanhar essas imagens justamente deste momento do furto dentro da joalheria. Ela durou cerca de 18 horas. O barulho, no entanto, não levantou suspeitas porque foi confundido com outras obras na região. Câmeras de segurança eles registraram este momento que os criminosos tentam esconder os equipamentos da vigilância. Eles também consumiram espumantes de uma das lojas durante esta ação que durou 18 horas. Na própria joalheria, encontraram as peças guardadas em móveis e gavetas e fugiram pelo caminho carregando sacolas. Sim.
1: A ação durou quanto tempo, Pedro?
0: A ação durou cerca de 18 horas, Cássia.
1: Eles ficaram 18 horas nessa ação?
0: Eles ficaram 18 horas nessa ação que foi feita justamente com a derrubada, com uhum. furo em duas paredes. Eles atravessaram Sim. duas lojas de roupas uhum. até chegar então na joalheria. Sim. E aí, na própria joalheria, encontraram as joias em gavetas, uhum. roubaram essas joias, furtaram essas joias, o termo correto. Então, saíram pelos buracos que haviam cavado anteriormente. Outros dois suspeitos continuam procurados e o caso é investigado pelo Departamento Estadual de Investigações Criminais, Milton e Cássia.
2: Muito obrigado, esse foi o Pedro Fagundes com as informações de São Paulo, agora que são 7 horas e 38 minutos. Para quem estava com a gente até agora há pouco, a gente havia conversado sobre algumas das novidades na campanha eleitoral, uma delas foi a negativa ontem de Flávio Bolsonaro de participar do debate da TV Bandeirantes, que confirmou que vai manter esse debate presidencial do segundo turno, domingo agora, mesmo após o candidato Flávio Bolsonaro anunciar que não comparecerá ao programa.
1: Pelas regras acordadas previamente com as assessorias dos presidenciáveis, o púlpito destinado ao senador ficará vazio no estúdio durante toda a transmissão e o presidente Lula será sabatinado ao vivo.
2: Durante um ato político em São Paulo, Flávio Bolsonaro afirmou que a participação no confronto final da TV Globo, na semana que vem, ainda está sob avaliação da equipe técnica dele.
3: Não está previsto esse debate domingo. Tá? Estamos analisando, quem vai dar a palavra final vai ser a minha equipe técnica no último debate.
1: Logo após o primeiro turno, Flávio Bolsonaro assegurou que faria questão de debater com o presidente Lula.
4: Queria ter participado do primeiro turno de debate com o Lula. Vou participar de debates, eu acho que são importantes. Eu sempre quis, eu quero comparar os programas de governo, eu quero comparar os governos do Lula com o nosso governo. Eu tenho a convicção de que a gente vai ser vitorioso nesse debate. Eu vou ter a oportunidade agora de debater com ele.
2: O presidente Lula confirmou que vai ao debate da Band no próximo domingo e desafiou o adversário a comparecer.
5: Domingo eu estarei no debate da Bandeirante. Eu espero que o meu adversário compareça para que a gente possa fazer com que o povo tenha conhecimento da diferença de programa, da diferença de candidatura. Eu estarei lá.
2: Amanhã, o presidente Lula será sabatinado na TV Globo, logo após o Jornal Nacional. Na sexta-feira, será a vez de Flávio Bolsonaro.
1: Lembrando que o debate na Globo está marcado para sexta-feira, dia 23, dois dias antes da votação em segundo turno.
2: Hoje, a Quest divulga a primeira pesquisa de intenção de voto para presidente no segundo turno. O Datafolha divulga sua pesquisa amanhã.
1: Ontem, a Quest divulgou uma rodada de pesquisas para governador e presidente em três estados.
2: No Amazonas, Lula tem 47% das intenções de voto, contra 43% de Flávio Bolsonaro. No Rio Grande do Norte, o atual presidente aparece com 59% ante 33% de Flávio Bolsonaro.
1: E no Acre, Flávio atinge 60% contra 28% de Lula. Essa pesquisa da Quest, que foi divulgada ontem, foram rodadas para governador e presidente em três estados.

0: Agora são 7h41. Nós vamos até Manaus. Estamos em contato agora com a Carolina França, que volta a conversar conosco aqui sobre as questões ambientais que atingem a região, com desmatamento na Amazônia, sendo medido agora com dados novos do MAP Biomas. A Carolina França traz aqui para nós os resultados que foram divulgados hoje. Carolina, bom dia.
1: Bom dia, Nilson. Bom dia, Cássia. Bom dia a todos. O novo levantamento aponta, né, o desmatamento em toda a Amazônia brasileira, que atingiu o menor nível da série histórica em 2025. A Amazônia registrou 693 mil hectares de desmatamento, esse é o menor, né, índice. O relatório divulgado pela organização reúne mapas anuais da cobertura e do uso da terra no Brasil entre 1985 e 2025 também. Do total desmatado no ano passado, 92% correspondia à vegetação primária, que era a vegetação nativa da Amazônia, enquanto 54 hectares eram de vegetação secundária, que já sofreu algum tipo de modificação por conta da ação humana. Segundo os pesquisadores, esses dados de 2025, em que foi registrado aí o menor nível de destruição de vegetação nativa de toda a série histórica, leva aí em consideração os fenômenos também, né, que não foram registrados no ano passado. Além disso, os dados oficiais apontam essa redução, né, ao longo dos últimos anos de retomada e fortalecimento também das políticas públicas de prevenção e controle que acabam influenciando nessa rede de proteção à Amazônia, com ações de fiscalização, monitoramento por satélite, ordenamento também territorial, ainda que a coincidência, né, que não permitia atribuir a redução a uma única medida, né, são várias ações que influenciam nesse cenário, é também importante destacar, então, o que vem sendo feito para conter o avanço do desmatamento. Apesar desse menor índice anual da série, a análise aponta que o bioma perdeu, né, pouco mais de 54 milhões de hectares de vegetação ao longo desses últimos anos de monitoramento, que foi o que eu comentei anteriormente, entre 1985 e o ano de 2025. No mesmo período, vale destacar, a área destinada à agropecuária cresceu quase 500%, 440%, uma área acumulada de conversão de vegetação para uso humano aumentou também de forma muito significativa. E de acordo com os especialistas, é especialmente, né, expressivo nas áreas próximas às estradas, aos limites também de territórios protegidos. Então, ambos estão caminhando lado a lado, trazendo esse resultado positivo para 2025. Claro que a gente vai seguir acompanhando para trazer os dados atualizados referente ao ano de 2026, tendo em vista que a gente tem acompanhado ao longo das últimas semanas e meses aqui na nossa programação a respeito das queimadas, incêndios florestais que acabam influenciando também nesse índice. Volto com vocês.
0: Muito obrigado, essa foi a Carolina França em Manaus.
2: E em Rondônia, Porto Velho, ontem amanheceu sob uma intensa camada de fumaça provocada pelos incêndios florestais registrados no Amazonas. De acordo com o Instituto Nacional de Meteorologia, os ventos que atuam na região são responsáveis por transportar a fumaça até Porto Velho. A fumaça fez a qualidade do ar na capital de Rondônia cair. De acordo com a empresa suíça que mede os níveis de poluição no mundo, Porto Velho registrou um índice de qualidade no ar de 120, classificado como não saudável para grupos sensíveis. O Amazonas vem batendo recordes de incêndios neste ano. Nos 10 primeiros dias de outubro, foram registrados 1.380 focos.
0: Cássia, deixa eu só retomar um assunto que nós falamos agora há pouco sobre a sabatina que haverá logo depois do Jornal Nacional. Amanhã, com o presidente Lula, na sexta-feira, com o senador Flávio Bolsonaro. Você que está aqui na CBN poderá acompanhar essas duas sabatinas, porque nós iremos transmitir ao vivo também, e as sabatinas que serão apresentadas pela Renata Loprete, como a TV Globo, aliás, havia informado ainda no primeiro turno, de que seria ela a entrevistadora nesse segundo turno. Então, as duas sabatinas você vai poder acompanhar, que deve ir ao ar por volta de 9h05, que é logo depois da edição do Jornal Nacional, e você, sintonizado na CBN, ficará mais bem informado também. 7h46.

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4: Ouvinte CBN, falando agora da PE15, trânsito intenso no sentido Recife, desde a cidade de Tabajara até as imediações ali do acesso para a segunda perimetral norte. Mais à frente, a Avenida Pan-Nordestina também tem trânsito intenso no sentido Recife, desde o bairro de Ouro Preto até as imediações da Ponte Preta. Para você que está seguindo da cidade do Paulista em direção ao Derby, ainda assim, PE15 e Pan-Nordestina são a melhor opção de trajeto. 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Ayrton Vasconcelos para a CBN Recife.
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3: Eita, que tem muita marca de carro. Vem agora. Bayon é o nome do novo SUV da Hyundai, revelado em Paris, e que deve fazer o Creta sofrer. Jorge Moraes vai dizer por quê.
4: Bom dia, Geraldo. Bom dia, ouvintes. Audiência aqui do Automotores. Acabei de conhecer aqui em Paris o novo Hyundai Bayon. E acredito eu que ele vai dar um nó no próprio Creta. Ele é derivado do i20, o i20 que é um carro bom de andar, mas que não tem uma aceitação visual legal, principalmente pela parte traseira, mas o Bayon corrige tudo isso. E ele é um carro que vem posicionado aí para poder disputar um espaço na área do Tera, do Pulse, do Cardian. E confesso, esses SUVs compactos menores têm agradado muito o mercado consumidor. Você veja a volta do próprio Renegade, que passou a vender bem, e mudar o jogo para a própria Jeep, né, que colocou o Avenger. O Bayon mede 4,25 metros e tem 2,60 de entre-eixos. O espaço interno é muito bom. Porta-malas de 440 litros, supra a necessidade de um, digamos, SUV um pouco maior. É o caso do Creta, né, que o fogo amigo ali vai acontecer dentro da própria Hyundai. Mais estiloso, mais jovem, mais moderno por dentro. O carro vai trazer o mesmo motor 1.0 turbo, aí chegando na faixa dos 115 cavalos de potência. Tem uma versão híbrida plena, que é a REV, né, aquela que tem no Corolla Cross, por exemplo, de 138 cavalos, que a Hyundai pode lançar esse carro logo nos próximos passos. Acredito que 1.0 Turbo Flex vai ser o grande caminho. A gente conversou com algumas fontes ligadas à própria fábrica de Piracicaba, que confirmou a fabricação dele na planta e o lançamento no primeiro semestre do ano que vem. Acredito eu que entre abril e maio o Bayon já vai estar sendo vendido no mercado brasileiro. É um carro que eu gostei muito pelo visual, pela entrega, está fazendo um sucesso grande lá no arroba Jorge Moraes, nas minhas redes sociais. Ele tem uma cobertura que a gente mostra fotos, imagens de tudo aquilo que eu comento com você e que eu já trouxe nesse apanhado do Salão de Paris, que vai até o próximo domingo. Porque, lembrando a todos os ouvintes, se é para falar de carro, é para falar com a gente no Brasil e no mundo. Um abraço, duro de bom, e a gente se encontra aqui no próximo comentário. Vamos lá, caronas.
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2: O governo federal anunciou um pacote de medidas para apoiar os microempreendedores individuais, os MEIs. O destaque é o Pix MEI, que vai repassar de forma direta até R$5.000 para os trabalhadores da categoria. Além do Pix, o pacote traz o perdão total das dívidas tributárias com a União, beneficiando mais de 3,5 milhões de pessoas. O governo federal também anunciou uma linha de programa Desenrola exclusiva para renegociar débitos do MEI e o fim da obrigatoriedade da emissão da nota fiscal nas vendas para pessoas físicas. Para fechar, o governo voltou a pedir ao Congresso a aprovação do projeto que aumenta o teto do MEI de R$81.000 para R$140.000 por ano.
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0: Muito bom dia para você, Marcelo D'Agosto.
1: Bom dia, Milton. Bom dia, Cássia. Bom dia, ouvintes.
2: Bom dia, Marcelo.
0: O Oswaldo mandou mensagem para nós e diz o seguinte: se eu comprar o Tesouro IPCA com juros semestrais no aplicativo do banco ou corretor e levar até o vencimento, receberei o mesmo valor que receberia se tivesse comprado diretamente no site do Tesouro Direto? E no caso do Tesouro Selic, perco alguma coisa se vender antes?
1: Olha, Oswaldo, o Tesouro Direto é um sistema de negociação de títulos públicos administrado pelo Tesouro, voltado para a pessoa física. Mas a forma de negociação e o preço dos títulos é igual ao dos investidores profissionais. Para investir em títulos do Tesouro, a negociação tem que ser feita por meio de uma instituição financeira, que faz essa ponte entre o investidor e o Tesouro em qualquer situação. E os títulos ficam custodiados num sistema de custódia. No caso do Tesouro Direto, o custodiante é a B3, e o investidor tem um custo para isso. Quando você compra um título do Tesouro diretamente do banco ou da corretora, é uma negociação privada. No jargão de mercado, se diz que é uma operação de balcão. É balcão porque você negocia as taxas diretamente com a instituição financeira, que pode ter condições, né, diferentes para clientes diferentes e não tenha a mesma obrigação do Tesouro Direto de ter um preço único para todo mundo. Então, por exemplo, comprando pelo aplicativo do banco ou da corretora, não vai ter a taxa de custódia da B3, porque o título vai ficar custodiado na própria instituição que vendeu para você. Mas a taxa de remuneração vai ser menor do que seria no Tesouro Direto. Se quiser vender antes do vencimento, as condições também vão ser diferentes daquelas do Tesouro Direto. Então, em resumo, em qualquer situação, se você levar o título até o vencimento, você vai receber aquela remuneração contratada no início, menos os custos operacionais, se tiver. Se vender antes, vai receber o valor de mercado, que pode ser diferente no Tesouro Direto ou no banco ou da corretora que você comprou. E as regras são as mesmas, né? A chance de um prejuízo em relação...

0: e ver o que é melhor para você.
1: Muito obrigado, Marcelo. Bom dia.
0: Bom dia, um abraço e até amanhã.
2: Até amanhã.
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0: quarta-feira, 14 de outubro de 2026. As áreas de pastagem aumentaram mais de 500% no entorno das regiões protegidas da Amazônia nos últimos 40 anos. Os dados fazem parte de um estudo do Map Bioma sobre a utilização da terra no Brasil. A pastagem apareceu como principal uso identificado após o desmatamento da floresta. O setor aéreo brasileiro teve 57 casos de indisciplina de passageiros no primeiro mês de vigência da regra que estabelece punições para condutas inadequadas em aviões e aeroportos. Em média, foram quase 2 ocorrências diárias. Os dados são da Agência Nacional de Aviação Civil e foram divulgados pela TV Globo. A resolução começou a valer em 14 de setembro. O cantor Netinho será velado e cremado hoje em Salvador. A família do artista optou por não divulgar o local e o horário da cerimônia e será reservada a amigos e parentes. Um dos ícones do axé, Ernesto de Souza Andrade Júnior, Netinho, morreu ontem aos 60 anos. Em 2025, o cantor recebeu o diagnóstico de linfoma não Hodgkin, tipo de câncer que afeta o sistema linfático. Presidente do Peru, Keiko Fujimori, proibiu os meninos de usarem cabelo comprido nas escolas. Já as meninas não poderão utilizar maquiagem, esmaltes e saias curtas. Ela também anunciou a volta das notas de conduta, que avaliavam questões como a pontualidade e o comportamento dos alunos. A iniciativa tinha sido abolida em 2019. A seleção brasileira feminina de futebol empatou por 2-2 com a Argentina em amistoso disputado na Arena Pernambuco. O Brasil abriu 2 gols de vantagem ainda no primeiro tempo, mas cedeu o empate. Pelas quartas de final da Copa do Brasil Feminina, o Internacional recebe o Atlético Mineiro às 9 da noite de hoje no Beira-Rio. No horário de Brasília, 8:04.
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3: 8:05.
4: Um projeto que restringe o uso de celulares para todos.
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6: Muito bom dia a você que escolheu ficar mais bem informado ouvindo o Jornal da CBN na manhã desta quarta-feira, 14 de outubro de 2026.
1: Plantão Lauro Jardim.

0: Muito bom dia, Lauro Jardim.
1: Bom dia, Milton. Bom dia, Cássia. Bom dia, ouvintes.
2: Bom dia, Lauro.
0: Lauro, o que, que você já apurou sobre as estratégias das duas campanhas, faltando pouquinho mais só de 10 dias para as eleições?
1: Pois é, Milton, falta muito pouco tempo para o dia da eleição. A gente está na reta final dessa disputa apertada, muito apertada. E desde o fim de semana, o que eu tenho ouvido muito das duas campanhas...

0: Lula e a do Flávio Bolsonaro, Milton, é uma frase que é um bom termômetro, um resumo da estratégia de cada uma dessas campanhas nesse momento. A frase é a seguinte: a vitória vai ser de quem errar menos. Essa preocupação a gente nota, por exemplo, na decisão anunciada ontem pelo Flávio Bolsonaro de não comparecer ao debate da Band, marcado para esse domingo agora. Ele recuou, mesmo depois de ter dito na semana passada, com todas as letras, que, aspas, vou participar de debates, eu acho que são importantes, é o que eu sempre quis e quero comparar os programas de governo, eu quero comparar os governos do Lula com o nosso governo e eu tenho a convicção de que a gente vai sair vitorioso nesse debate. Bom, pelo visto essa convicção não era tão forte, ou a convicção que valeu de verdade foi a de que ele não deve se expor a erros, erros que podem ser fatais nesse momento da campanha. E esse mesmo receio, Milton e Cássia, está na origem de outra mudança de posição do Flávio Bolsonaro, que foi a mudança também ontem de posição sobre a PEC, que acaba com a escala 6x1 e que vai ser votada no Senado hoje. Flávio Bolsonaro passou meses dizendo que era contra a PEC, que tinha uma série de restrições ao fim da 6x1, mas ontem, na maior tranquilidade, disse que vai votar a favor. Essa foi uma mudança que ele foi obrigado a fazer e só fez nesse momento, ou seja, na véspera da votação, porque a eleição está muito apertada e essa PEC pode tirar votos preciosos dele. Eu até publiquei ontem no meu blog no Globo, Milton Cassi, trechos de um documento interno da campanha do Flávio Bolsonaro que mostrou que essa votação do fim da escala 6x1 é o assunto que mais poderia prejudicá-lo nesse momento. Esse relatório interno a que eu tive acesso foi baseado numa pesquisa telefônica feita por uma empresa que trabalha lá para o PL. A pesquisa foi feita na sexta passada e selecionou alguns temas que circulam sobre o Flávio Bolsonaro e perguntou se o entrevistado considerava verdade ou mentira esses temas. E o caso da votação do 6x1 foi o resultado que preocupou a campanha do Flávio pelo seguinte: porque 49% dos entrevistados disseram que era verdade que o Flávio impediria o fim da escala 6x1 se ele for eleito. Bom, como o fim da escala 6x1 tem o apoio de 70% dos brasileiros, o Flávio resolveu ontem dar esse cavalo de pau e dizer que vai votar a favor. Na campanha do Lula, também a preocupação de não errar é a mesma. Por exemplo, o momento de maior exposição, de maior risco do Lula durante essa semana vai ser a entrevista à Globo, que vai ser na noite de quinta-feira, depois do Jornal Nacional. Vão ser 20 minutos de entrevista para uma audiência gigante. Por isso a campanha do Lula já decidiu que nem pensar, já combinou com ele, dele ter uma agenda atribulada na quinta-feira. Na quinta-feira ele vai passar amanhã repassando os temas mais delicados que podem ser abordados na entrevista. Vai embarcar de Brasília para o Rio, onde vai ser feita a entrevista, só no fim da tarde. Isso pode parecer normal, que ele vai repassar os temas ou que ele vai ter uma agenda mais tranquila, mas é que o Lula costuma ser rebelde em relação a isso. Mesmo em dia de debates, ele se recusa ou fica um pouco irritado de fazer um media training, de treinar para a entrevista, ou de fazer uma agenda mais leve para estar descansado na hora da entrevista ou do debate. Por isso, nesse caso, aparentemente, ele concordou em ter essa agenda mais leve. Então, Milton Cássio, esse é o mandamento número um da campanha nesse momento. Muita prudência, porque ninguém mais espera uma bala de prata que vá alterar o resultado. Por isso, a vitória vai ser de quem errar menos.
1: Muito obrigado pelas suas informações, sua análise. Bom dia para você, Lauro Jardim.
0: Bom dia para você, Milton, para você, Cássia, para os ouvintes, e até sexta.
2: Até sexta, Lauro.
1: 8:11.

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0: com você, ouvinte CBN, falando agora da Avenida Cruz Cabugá, com trânsito intenso no sentido centro, desde o início da via até as imediações da Avenida Norte. Situação que se repete no sentido sul da Avenida Gamenon Magalhães, desde o bairro de Campo Grande até as imediações do Paissandu. Para você que está seguindo de Olinda em direção a bairros da zona sul do Recife, como Ipicepe ou Imbiribeira e até mesmo Boa Viagem, a melhor opção é seguir pela Gamenon Magalhães e mais à frente acessar a Via Mangue. 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Ayrton Vasconcelos para a CBN Recife.
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6: 8 horas e 16 minutos.

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1: Aldo Vilela.
2: Porto do Recife prevê ampliar a movimentação de cargas a partir do ano que vem, com investimentos em infraestrutura, segurança e atração de novos negócios. Entre as intervenções em andamento, está a dragagem dos canais de acesso, que recebeu R$93 milhões em recursos federais e deve aumentar a profundidade para 12 metros, ampliando a capacidade operacional do terminal. O planejamento também inclui a renovação do sistema de defesas, com investimento de R$15 milhões, a contratação de um novo sistema de combate a incêndio e a implantação de medidas de segurança, como vídeo monitoramento e controle de acesso. O porto também prepara projetos para serviços de manutenção e revitalização, além de drenagem e pavimentação das vias internas.
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0: André Luiz.
1: E com muita festa da torcida pernambucana na Arena Pernambuco e quase 30 mil torcedores, Brasil e Argentina no futebol feminino empataram em 2-2. Ficou um gostinho de quero mais para a torcida pernambucana. A seleção brasileira abriu 2-0 ainda no primeiro tempo, mas vacilou e cedeu o empate para a seleção argentina. Este foi o último amistoso da data FIFA, dois jogos com a Argentina, vitória do Brasil em Porto Alegre 3-1 e confirmando o empate ontem em 2-2. Na próxima parada para a data FIFA em novembro, o Brasil vai realizar dois amistosos com a seleção japonesa. No Arruda, o executivo de futebol Alex Brasil anunciou que não ficará no Arruda, no Santa Cruz, para a próxima temporada. Presidente Bruno Rodrigues no Rio de Janeiro e começando o planejamento para 2027. Conversando com os investidores da SAF e articulando todo o trabalho para a próxima temporada. Lembrar que o Campeonato Pernambucano, a fase que vale mesmo, vai começar no dia 10 de janeiro. Pelo menos é esta a data prevista no calendário da CBF. Na Ilha do Retiro, preocupação com William Oliveira. Com dores no ombro, é dúvida para o jogo da sexta-feira contra o Fortaleza. A comunicação do clube e a vice-presidência de patrimônio inauguraram, ou estão apresentando, digo melhor, a nova sala de imprensa ou a sala de imprensa para o clube visitante. Mais espaço, mais conforto, maior condição de trabalho para a imprensa, tanto de Pernambuco quanto os visitantes que vêm a jogos na Ilha do Retiro. Então, o Diego Pérez, de parabéns, ele que coordena toda a comunicação do Leão da Ilha do Retiro. E o Náutico, nos seus próximos jogos na Série B, tem verdadeiras pedreiras pela frente. Na segunda-feira, 19h30, na Serrinha, tem o Goiás. Depois, o Juventude, também fora de casa. E no último dia de outubro, no dia 31, voltará a jogar nos Aflitos.

0: enfrentando o Avaí. A equipe catarinense na briga direta pela permanência na segunda divisão no ano que vem. Fechando a rodada da Série B, a de número 33, o Atlético empatou com Londrina em 2-2. Com isso, o Náutico fechou a rodada na 14ª posição, com 42 pontos.
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6: A Polícia Rodoviária Federal intensificou a fiscalização nas rodovias federais de Pernambuco durante o feriado de Nossa Senhora Aparecida. A operação, realizada entre os dias 9 e 12 de outubro, contabilizou 43 acidentes, com 43 pessoas feridas e 4 mortes. Em 2025, como o feriado caiu em um domingo, não houve uma operação específica para a data. Ao longo dos 4 dias de ações, os agentes fiscalizaram 2.166 veículos e 2.874 pessoas. No período, foram aplicadas 1.247 autuações, além do registro de 57,3 toneladas de excesso de peso. O excesso de velocidade foi a infração mais frequente, com 885 flagrantes registrados por radares.

0: O aeroporto do Galeão, no Rio de Janeiro, terá voos para mais 30 destinos e vai receber um aporte de R$1 bilhão de parceiros. Entenda como isso pode ajudar você que viaja por este aeroporto. Acompanhe a reportagem do Gabriel Freitas.
1: O Aeroporto Internacional do Rio, o Galeão, deve receber cerca de R$1 bilhão em investimentos privados nos próximos 3 anos. Os planos foram apresentados nesta terça-feira pela espanhola Aena. A empresa assumiu a gestão do terminal na semana passada e deve permanecer até 2039. Com rotas novas e retomadas, vai ser ampliada a oferta de voos em 30 destinos nacionais e internacionais, como Nova York, Toronto, Frankfurt, Dallas e Lima. O presidente da Agência Nacional de Aviação Civil, Thiago Feinstein, prevê aumento também das conexões dentro do país.
2: O Galeão sofreu muito com a pandemia. E o Galeão tem em seu DNA ser um aeroporto internacional. Isso tem que ser fomentado. E com a retomada dos voos internacionais, voltam as conexões, os trechos domésticos. O Brasil é um país grande. O Brasil não sobrevive somente com o aeroporto de Guarulhos. O Brasil precisa sim fomentar outro aeroporto, outro grande aeroporto internacional. E esse aeroporto é o aeroporto do Galeão.
1: Entre as novidades estão a instalação de um centro de testes da BYD e um novo hotel. A Aena também promete fazer, a partir de 2027, melhorias nos banheiros, na iluminação e na oferta de comércio. O Terminal 1 segue fechado e só será reaberto se houver demanda. Na entrevista coletiva, o governo federal anunciou que deve aumentar o limite operacional de outro aeroporto carioca, o Santos Dumont, no centro do Rio. O teto de 6,5 milhões de passageiros foi adotado em 2024 por pressão de autoridades fluminenses, que argumentavam que o movimento intenso no Santos Dumont prejudicava o Galeão. O ministro de Portos e Aeroportos, Tomé Franca, afirma que o novo acordo prevê uma redução gradual das restrições.
3: Em 2027 pode chegar a 8,5 milhões, em 2028 a 9,5 milhões e em 2029 não haveria restrição. Isso é o que está previsto no acordo, no contrato feito com o Tribunal de Contas. Portanto, isso já não é mais um problema, porque a gente pode tomar de maneira segura qualquer um dos caminhos sem prejuízo para as partes envolvidas, né? Os aeroportos.

0: envolvidos.
1: Com a saída da Infraero, do grupo de acionistas do Galeão, o Santos Dumont passa a representar a principal receita da estatal. A Aena afirma que não vê os aeroportos do Rio como concorrentes diretos. Do Rio de Janeiro, Gabriel Freitas.
2: 8h26.
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0: Tudo bem? A nossa pergunta hoje é do Mário. Como agir com um funcionário que parece sempre insatisfeito? Mário, a resposta: converse. Entenda primeiro os sinais que você está percebendo. Ele tem reclamado mais? Participado menos? Perdido entusiasmo? Se afastado da equipe? Questionado as suas decisões ou feito apenas o mínimo? Houve aí um aumento dos atrasos, faltas ou queda na qualidade das entregas? Bom, se esses sinais estiverem se repetindo, chame ele para uma conversa franca. Pergunte se existe algo deixando ele insatisfeito. E escute com atenção. Seu desafio será separar o que você pode resolver e negociar do que não está sob sua responsabilidade. Se ele disser que está sentindo ali sobrecarregado, pouco ouvido ou sem reconhecimento, talvez haja algo concreto que você possa mudar. Se a questão for salário, promoção, carreira ou benefícios, explique com clareza os critérios e os limites da empresa. Ajude ele a ter uma visão completa sobre o emprego. A combinação salário, autonomia, flexibilidade, ambiente, desenvolvimento e perspectivas é rara. A grama do vizinho sempre vai parecer mais verde. Se mesmo depois de uma conversa franca e dos ajustes razoáveis, a insatisfação continuar, daí não tem jeito, você não pode prometer o que a empresa não consegue entregar. Permita que o profissional avalie, então, se o emprego ainda faz sentido para ele. Mas lembre-se, nunca desqualifique a insatisfação, porque esses sentimentos são genuínos para ele. E se você tiver alguma pergunta ou sugestão, manda aqui pra gente no e-mail trabalhosa@cbn.com.br. Até a próxima.
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Quarta-feira, 14 de outubro de 2026. O plenário do Senado deve votar hoje em dois turnos a proposta de emenda à Constituição, que acaba com a escala 6-1. Para avançar, a PEC precisa do respaldo de pelo menos 49 parlamentares. Pressionado pela popularidade do projeto, o senador e candidato à presidência, Flávio Bolsonaro, recuou e anunciou que votará a favor da proposta. Apesar de ter declarado voto favorável ao fim da escala 6-1, Flávio disse a pessoas próximas que vai rever pontos da proposta caso seja eleito. Aliados do senador e empresários disseram que tiveram a garantia de que, com Flávio eleito, tópicos serão discutidos pelo Congresso Nacional. A TV Bandeirantes confirmou que vai manter o debate presidencial do segundo turno no domingo, mesmo após o candidato do PL anunciar que não comparecerá. Pelas regras acordadas previamente com as assessorias dos presidenciáveis, o púlpito destinado ao senador ficará vazio no estúdio e o presidente Lula será sabatinado ao vivo. Os preços dos aluguéis residenciais subiram 7,11% entre janeiro e setembro. O indicador é quase o dobro da inflação oficial, medida pelo IPCA no período, que chegou a 7,95%, segundo o índice Fipzap. Em 12 meses até setembro, a alta atingiu 9,13%, patamar acima tanto do IPCA quanto do IGPM, indicador utilizado nos contratos de locação. A Rússia lançou um grande ataque contra a Ucrânia na madrugada de hoje. Pelo menos 6 pessoas morreram e 600 mil estão sem energia elétrica. O presidente Volodymyr Zelensky afirmou que os sistemas ucranianos detectaram os mísseis apenas quando os artefatos já estavam.

0: estavam perto de Kiev. Ele disse que uma usina que foi atingida é uma instalação energética chave do país. No horário de Brasília, 8h31.
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0: história incrível que aconteceu na Europa, mais especificamente na França. Um ataque hacker a supermercados. Um ataque que desativou os refrigeradores, causando um tremendo prejuízo a vários supermercados. Nós estamos em contato com a Daniela Franco, da Rádio França Internacional. Ela atualiza essas informações para nós, conta como que isso aconteceu. Bom dia para você, Daniela.
1: Olá, Milton. Bom dia para você, para Cássia. Bom dia aos ouvintes. Pois é, muita preocupação aqui na França com esse cyberataque que atingiu centenas de supermercados aqui na madrugada de segunda-feira. O presidente francês Emmanuel Macron convocou para hoje um conselho de defesa excepcional para definir uma estrutura de segurança e antecipar os desafios que chegam aí com as novas tecnologias. Eu lembro que os hackers assumiram o controle dos sistemas de regulação do frio nas geladeiras, nas câmaras frigoríficas de centenas de supermercados franceses, um incidente inédito no setor alimentar aqui da França. Os invasores conseguiram acessar remotamente o controle da temperatura, acionaram os ciclos de degelo durante várias horas e, em alguns casos, os equipamentos registraram temperaturas próximas de 50 graus no interior dos refrigeradores. Os alimentos ficaram expostos a temperaturas altíssimas por várias horas e os supermercados foram obrigados a descartar estoques inteiros de carnes, de laticínios, sorvetes congelados e outros produtos perecíveis por, claro, exigência sanitária. Imagens de contêineres repletos de mercadorias que não puderam mais ser utilizadas, revendidas, circularam aí nas redes sociais do mundo inteiro, chamando a atenção dos consumidores para a dimensão desse incidente. Até o momento, Milton, nenhum grupo assumiu a autoria desse cyberataque e as investigações estão em andamento. O que a gente sabe é que os hackers visaram sistemas do fabricante dinamarquês Danfoss, mas a Agência de Segurança dos Sistemas de Informação aqui da França indicou que descobriu que sistemas da empresa americana Copeland também foram visados, o que mostra que a gravidade é muito maior. Segundo essa agência, campanhas de ataques visando esses equipamentos provavelmente ainda estão em andamento. Enquanto isso, os supermercados continuam avaliando os danos causados por esse cyberataque. A França, aliás, foi alvo de outro ataque cibernético ontem, que paralisou por várias horas o site da Secretaria-Geral de Defesa e Segurança Nacional. Milton e Cássia, volto com vocês.
0: Um ataque que revela claramente a vulnerabilidade desses sistemas e era algo que já se chamava atenção há muitos anos, quando tratávamos de internet das coisas, os riscos que correriam. E no meio do ano, nos Estados Unidos, hackers atacaram sistemas de instalações de tratamento de água, prejudicando as operações de abastecimento a fábricas e às residências. E isso tem se repetido em outros lugares, nem sempre confirmado pelos governos, nem sendo tratado de forma transparente, mas trazendo prejuízos e mostrando a necessidade de se ter cada vez maior segurança à medida que todos os processos estão conectados. Veja só o tamanho do prejuízo que esses supermercados, essas redes de supermercados, tiveram a partir desse ataque. Agora são 8h36.
2: De volta ao Brasil, temos informação chegando sobre uma decisão do Tribunal Superior Eleitoral.

0: eleitoral envolvendo o deputado Nicolas Ferreira. Rani Veloso, bom dia.
1: Bom dia, Cássia, Milton e a todos que nos acompanham. Olha, o ministro Marco Aurélio Belize, do Tribunal Superior Eleitoral, atendeu a um pedido da coligação do presidente Lula e determinou que o deputado federal Nicolas Ferreira apague no

0: Facebook e no X, foi também replicado pelo candidato à presidência, Flávio Bolsonaro, no WhatsApp. Essa peça, como eu disse, que foi publicada aí em várias redes e por isso o tribunal deu esse prazo para que os representados retirem os conteúdos sob pena de intervenção direta junto das empresas tecnológicas. O relator reconheceu que o vídeo explora indevidamente a infância para fins eleitorais. Para ele, a peça ultrapassa a barreira do razoável ao tentar atingir o eleitor psicologicamente, aproveitando-se da exploração inadequada da inocência infantil. As falas das crianças, segundo a decisão, são o principal recurso narrativo para transmitir as acusações políticas. E a decisão também concluiu que a montagem dá aparência a afirmações que não foram comprovadas e que não estão contextualizadas. Ao acolher a tese da desinformação, o ministro afirmou que a desinformação pode decorrer não só de uma afirmação falsa, mas também da forma como os fatos ou referências são apresentados. Ele ainda lembrou que a liberdade de expressão não é absoluta quando ofende a honra do candidato ou divulga fatos sabidamente inverídicos. Cássia?
1: Muito obrigada. Essa foi a Rani Veloso.
2: Nós temos agora 8 horas e 38 minutos. Essa que eu vou trazer para você, que eu tenho certeza que você vai gostar. Se você é consumidor, daqueles que às vezes precisa conversar com um serviço ou outro por telefone, e aí passa pela irritante passagem daquela quantidade de números e não consegue ter contato com ninguém, ou só é recebido de forma automática e nunca tem a resposta que você gostaria. Pois o consumidor deverá poder falar com um atendente humano nos serviços regulados, como bancos, telefonia, energia elétrica, transporte e planos de saúde. A mudança está no decreto 13.135, publicado ontem, terça-feira, de acordo com informações da coluna da nossa colega Miriam Leitão. As empresas terão 20 dias para se adaptar. O atendimento humano deverá estar disponível das 8 da manhã às 8 da noite. Em caso de emergência, o acesso a um atendente terá de funcionar 24 horas por dia. A opção de falar com uma pessoa também deverá aparecer em todos os canais de contato: telefone, chat, aplicativo, e-mail. O consumidor poderá cancelar um serviço por qualquer canal e terá acesso ao histórico das conversas com a empresa. Isso também faz parte do decreto. Esse registro também poderá ser fornecido aos órgãos de defesa do consumidor. O decreto vale para serviços regulados. Plataformas digitais e empresas de transporte por aplicativo e entrega terão de informar à Secretaria Nacional do Consumidor dados sobre reclamações, solução de problemas e satisfação dos clientes. O governo pretende usar essas informações para avaliar como funciona o atendimento nesses setores. Portanto, com esse decreto, que regulamenta o serviço de atendimento ao consumidor, o SAC, a possibilidade de você conversar com um ser humano aumenta. Eu digo, a possibilidade aumenta, mesmo com obrigatoriedade, porque você sabe que muitas vezes as empresas colocam, até você chegar a esse ser humano, uma série de outras barreiras, tentando levar você para os canais digitais de qualquer forma. E eu sei que isso é uma coisa que incomoda a muita gente. É um direito que o cidadão tem de fazer contato com uma empresa e de conversar com uma outra pessoa e não apenas ficar respondendo a uma sequência de números e recebendo mensagens automáticas. Agora são 8 horas e 41 minutos. Fique agora com É da Sua Conta do PicPay, com a Renata Flores.
3: Bom dia, Milton. Bom dia, Cássia. Olá para você ligado aqui na CBN. Nos últimos dias, a gente vem conversando sobre educação financeira. 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É por isso que o PicPay tem um cartão de crédito exclusivo para adolescentes de 16 e 17 anos. Nessa modalidade de cartão, o limite é equivalente ao valor guardado no cofrinho do cartão, ou seja, são os responsáveis

0: ou o próprio jovem, que depositam o valor que eles podem gastar, evitando qualquer possibilidade de dívida. E os pais também acompanham tudo pelo seu próprio aplicativo, até para poder orientar e educar. Uma coisa muito legal do cartão de crédito é que o futuro adulto pode aprender desde cedo como usar o parcelamento a seu favor, fazendo uma compra parcelada sem juros e mantendo o valor cheio no cofrinho, rendendo a 102% do CDI. Assim, ele vê o dinheiro crescer pouco a pouco e vai aprendendo a administrar suas contas. Para pedir o cartão, o menor e o responsável precisam ter uma conta no PicPay. O jovem de 16 ou 17 anos pode até abrir essa conta sozinho e os pais autorizam através de um SMS. Depois, o próprio menor pode procurar por PicPay Card no aplicativo e pedir o cartão. Essa foi minha dica de hoje aqui no É da Sua Conta. Amanhã tem mais nesse mesmo horário. Até!
1: 8h43. 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
4: De volta com você, ouvinte CBN, falando agora da Zona Sul do Recife, trânsito intenso no bairro de Boa Viagem. A Ribeiro de Brito tem movimentação intensa desde a rua Doutor João Guilherme de Ponte Sobrinho até a descida do viaduto Tancredo Neves no sentido Avenida Recife. Reflexo de uma ocorrência em cima do próprio...

0: para o viaduto Tancredo Neves. Você que está seguindo em direção ao bairro de Picep, não precisa desviar. O trânsito está lento, não está totalmente travado. Você consegue passar, mas vá com tranquilidade nesse trecho. 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Ayrton Vasconcelos para a CBN Recife.
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8: A governadora reeleita de Pernambuco, Raquel Lira, do PSD, concedeu entrevista às rádios CBN Recife e CBN Caruaru no debate Decisão, apresentado por Geraldo Freire. O programa contou com a participação dos âncoras André Luiz Cabral e Elielson Lima. Raquel venceu a disputa ao Palácio do Campo das Princesas em primeiro turno com 2.805.438 votos, o equivalente a 53,27% dos votos válidos. Questionada sobre a renovação da confiança pelo eleitor pernambucano, a governadora falou sobre a reta final da campanha e destacou a votação recebida no estado.
9: Quando eu cheguei em Caruaru, eu disse, meu Deus, o nosso povo está nos abraçando. E eu tive 75% dos votos lá. Como a gente teve aqui, 50% dos votos do Recife. E quando veio o resultado, o eleitor se manifestou. Ele foi para a urna e ele aprovou o nosso governo. E o desafio do nosso governo é atender a expectativa da população.
8: Raquel Lira também respondeu a perguntas sobre temas como a duplicação da BR-232 entre São Caetano e Belo Jardim, a oferta de água nos municípios e a gestão da Arena Pernambuco. Após mais um dia marcado por problemas no metrô do Recife, que está em processo de concessão à iniciativa privada, a governadora também detalhou quais foram os últimos desdobramentos da estadualização.
9: O metrô é do governo federal. O governo federal tem que colocar um dinheiro para poder garantir a concessão do metrô sendo feita e ela poder ter um preço justo de tarifa. Essa é a nossa máxima, manter os empregos dos metroviários. Onde é que a gente parou? O como que ele vai fazer o pagamento de algo em torno de 4 bilhões de reais para poder garantir investimentos no metrô, junto com a iniciativa privada em havendo a concessão. Se é para resolver, eu topo receber o metrô. Agora, eu topo receber desde que o dinheiro venha junto. Eu não posso receber e não ter o dinheiro para investir.
8: Em seu primeiro mandato, Raquel Lira enfrentou dificuldades com a mesa diretora da Assembleia Legislativa de Pernambuco, apesar de ter conseguido a aprovação de matérias caras ao estado, como a Lei Orçamentária Anual de 2026. Após a reconfiguração das cadeiras com as eleições, a governadora já trabalha com um cenário de potencial maioria na casa de Joaquim Nabuco para o próximo ano, com pelo menos 29 dos 49 deputados eleitos em sua base. Durante a entrevista, ela sinalizou que deu início às conversas com os parlamentares aliados sobre o comando da Alep, mas preferiu não falar em nomes que possam disputar a presidência. A entrevista completa com a governadora Raquel Lira pode ser conferida no portal

0: 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Reportagem Lucas Arruda.
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5: Motoristas que trafegam pela BR-232 na zona oeste do Recife devem ficar atentos às mudanças no trânsito previstas para o próximo domingo. O Departamento de Estradas de Rodagem de Pernambuco realizará o içamento de uma estrutura metálica da passarela localizada no quilômetro 6,1 da rodovia, em frente ao Hospital Pelope das Silveiras, no bairro do Curado. Os trabalhos terão início às 7 da noite com a retirada do cabeamento elétrico dos postes instalados no canteiro central. Essa primeira etapa deverá ser concluída até às 9 da noite e exigirá o isolamento de uma faixa em cada sentido da rodovia. A partir das 9 horas da noite, serão posicionados os guindastes que farão a elevação da estrutura metálica. Já por volta de 11:30 da noite, a BR-232 será totalmente interditada nos dois sentidos para permitir a movimentação e a instalação da passarela. A previsão do DRPE é que essa etapa seja finalizada até 12:30 da segunda-feira. O trânsito será liberado após a conclusão dos trabalhos e dos procedimentos de segurança. 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
6: 8:55.
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9: Muito bom dia para você, Paulo Vinícius Coelho. Nós estamos com um problema no contato com o Paulo Vinícius Coelho. Vamos fazer o seguinte, a gente tem informação, a gente tem contato com Brasília também, a Rani Veloso está na ponta da linha, até porque é uma informação também bem importante, que é uma mudança de decisão na candidatura de Flávio Bolsonaro. Rani Veloso, sua informação.
10: Oi, Milton, é isso mesmo. O candidato à presidência da República pelo PL, Flávio Bolsonaro, acabou de anunciar que vai estar no debate marcado para o próximo domingo, dia 18 de outubro, promovido pela Band, está marcado para as 20 horas. Flávio Bolsonaro disse que quer esfregar verdades na cara do presidente Lula. Ele disse que o presidente foi muito esperto, porque foi só ele dizer que não iria ao debate para que Lula confirmasse a presença, como foi amplamente divulgado nas redes sociais da emissora na

0: noite de ontem, ele disse que agora vai sim ao debate e que quer aí mostrar as verdades ao presidente da República. Ele já havia, inclusive, feito essa afirmação na expectativa do último debate no final do primeiro turno, que seria realizado pela TV Globo e, no final das contas, foi cancelado. Mas o presidente Lula, na época, não compareceu ao debate, né? Informou a emissora que não iria ao debate por causa do formato, né? Que ele iria passar muito tempo sem responder às perguntas e sem contar que os outros candidatos eram mais ligados ao campo, né, ideológico de Flávio Bolsonaro, então ele seria mais atacado. O próprio presidente nacional do PT, Edinho Silva, justificou isso, que queria participar, que Lula participasse de um debate no confronto direto com o candidato Flávio Bolsonaro, em que eles pudessem confrontar os dois projetos de país. Então, Milton, essa atualização nós vamos ter o primeiro debate, né, com os dois principais candidatos à presidência da República que conseguiram ir para o segundo turno, Flávio Bolsonaro com 47%, Lula com 45%, uma diferença aí de 2 milhões de votos favoráveis ao candidato do PL no primeiro turno. Milton.
1: Muito obrigado, Rene Veloso. Então, portanto, primeiro Flávio havia anunciado que não iria ao debate, agora voltou atrás, diz que volta atrás porque o presidente Lula confirmou presença e que o presidente Lula só teria confirmado presença porque ele disse que não iria ao debate. Quero só deixar claro, ontem ainda aqui no Jornal da CBN, na entrevista que nós temos com o Edinho Silva, a última pergunta que eu fiz para o Edinho Silva foi exatamente essa: o presidente Lula vai participar do debate? Ele vai participar dos dois debates, quer confrontar, etc e tal. Então foi mais cedo. Aí à tarde, Flávio Bolsonaro disse que não iria e agora voltou atrás com um áudio, inclusive com vídeo publicado na rede social dele. Vamos agora retomar a conversa com Paulo Vinícius Coelho. Bom dia para você, PVC.
2: Bom dia, Milton. Bom dia, Cássia.
3: Bom dia, PVC.
1: Imagina, começamos pelo Vasco que venceu. Vitória importante na Bombonera, 1-0 ontem.
2: Muito expressiva pela coragem do Vasco. Alguém dirá com razão que o Vasco no segundo tempo se defendeu muito com uma linha de cinco, os zagueiros, Thiago Sousa, que é volante entre os zagueiros. Mas o Vasco, das recuperações de bola do Vasco no primeiro tempo, 28% foram no campo de ataque, foram 10 recuperações de bola no campo ofensivo, e inclusive a teimosia para recuperar na bandeirinha de escanteio quase no lance do gol. O Andrés Gomes cruzou, o Watson marcou 1-0. Sofreu com a expulsão do Andrés Gomes, que achei rigorosa, mas o Vasco jogou como o velho Vasco que a gente conhece, o Vasco gigantesco que tem 3 títulos continentais e que está lutando pelo seu quarto, o primeiro no século 21, a Mercosul de 2000, pelo calendário 2000 é século 20 ainda, né? O Vasco está muito perto, há 3 jogos, um título internacional que não tem desde o ano 2000.
3: O PVC e os jogos de hoje, hein? Vamos começar falando
2: hoje
3: de Fluminense-Palmeiras.
2: Contra o Montevideo City Torque às 19 horas, o segundo jogo da semifinal da Copa Sul-Americana. Quem vencer vai enfrentar Vasco ou Boca Juniors na decisão. Continua a polêmica do Maracanã. O Maracanã foi liberado para Vasco e Boca semana que vem, mas ainda tem questões judiciais para resolver. Mas tudo indica que vai ser no Maracanã. Hoje o Atlético joga sem o Fred. Grande desfalque do Atlético é o Fred. 21h30, Maracanã. Estou no Rio de Janeiro para Fluminense e Palmeiras. Primeiro jogo das semifinais da Libertadores. É o retorno do Arias ao Maracanã. Da vez que jogou aqui contra o Fluminense, com a camisa do Palmeiras no Campeonato Brasileiro, o Arias foi o pior jogo do Arias pelo Palmeiras, porque a cada, entre outras coisas, porque quando pegava na bola, o Maracanã inteiro vaiava. Hoje a perspectiva é exatamente igual. Vamos ver como é que o Arias reage. É o jogo mais imprevisível. Amanhã tem Estudiantes e Flamengo, mas acho o clássico Fluminense e Palmeiras o de resultado mais imprevisível desses 4 da semana.
1: Muito obrigado, bom dia para você.
2: Bom dia, Milton. Bom dia, Cássio. Até amanhã.
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Quarta-feira, 14 de outubro de 2026. A quantidade de focos de incêndios no Amazonas mais que dobrou neste ano. Entre 1º de janeiro e 12 de outubro foram verificados quase 8 mil focos.

0: O número representa aumento superior a 100% na comparação com o mesmo período de 2025. Quase um terço dos focos registrados desde 13 de setembro está em cidades da região metropolitana de Manaus. Somente a cidade de Altazes teve 313 focos de queimadas. Os dados são do programa Queimadas do Instituto Nacional de Pesquisas Espaciais, obtidos por meio de imagens de satélite. O presidente Lula prometeu liberar um Pix de até R$5.000 para microempreendedores individuais. O anúncio foi feito a menos de 2 semanas do segundo turno da eleição. O projeto também prevê perdoar R$12 bilhões em dívidas tributárias com a União de mais de 3 milhões de MEIs. Em um evento com empresários em São Paulo, o candidato Flávio Bolsonaro criticou a iniciativa do rival. As autoridades identificaram um homem que morreu depois de entrar no recinto de um tigre, no Parque de Vida Selvagem, em Yorkshire, no Reino Unido, e ser atacado pelo animal. A polícia descreveu William Chapman, de 20 anos, como uma pessoa vulnerável. Ele foi ator mirim e chegou a atuar em uma série estrelada pela atriz Shirley Henderson, que participou dos filmes da franquia Harry Potter. No horário de Brasília, 9:03.
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2: 9:04.
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2: Eita, o comando agora é aqui, vamos até o meio-dia, dia bonito. Com relação à chuva, só aquele mesmo. É o mesmo processo, né?
4: É.
2: Estão dizendo
4: no sul.
2: Cuidado, é. Vai se acabar
4: no. E hoje a atenção mais para o Paraná.
2: São Paulo parece que vai ter muita
4: também
2: chuva.
4: Também vai cair água hoje, vai. Uhum. A previsão é essa.
2: E se essa chuva chega ao fim de semana, pode até atrapalhar a eleição. Né?
4: É porque é no outro ainda.
2: É no outro.
4: É na outra. No outro domingo.
2: Certo, exato. Escute. Hoje é dia 14, quarta-feira. Outubro de 2026, 287 dias do ano, faltando 78 para terminar. André, vamos colocar os pingos nos is. Primeira coisa, que a gente fala do tempo e se diz, olha, o Nordeste é muito calor. Eu não senti calor ainda no Recife, a não ser no sol. Mas a cidade está ventilada.
4: Quem circula na rua na metade do dia para início da tarde,
2: à noite
4: tem reclamado, né? Quem está na rua meio-dia, 2 horas da tarde, que é o pico do calor, está chiando, está quente. Mas você tem razão. Em outros anos, nesse período do ano, era bem mais quente.
2: Uhum.
4: E à noite tem dado uma amenizada, sim. Por exemplo, hoje, salvo engano, é o primeiro dia do mês, a gente fala da temperatura aqui todo dia, acima de 30 graus. Hoje a previsão máxima é 31. Não tínhamos tido ainda o 31 graus esse mês.
5: Só um comentário sobre isso. É que a amplitude térmica da gente, ela é muito pequena. Que amplitude térmica? A diferença entre a menor temperatura do ano e a maior. A gente quando chega aqui 32 graus é uma raridade, 33 no máximo. E também quando baixa de 18 é uma raridade.

0: umidade também. Uhum. Então é uma faixa de 10 graus. Você chega na Europa, você pega no verão 40 graus, mais de 40 graus, e pega no inverno abaixo de zero. A amplitude é muito maior. Aqui, pelo fato de estar mais próximo do Equador e essa brisa do mar, e a gente fica numa...
1: O que é que o perito acha disso?
2: É isso mesmo.
1: É isso.
2: O fato da gente ter o clima tropical ajuda.
1: É. Doutor, o André, nessa coisa, por exemplo, da Série C, por exemplo, que as pessoas se desinformarem em alguma coisa, Santa Cruz ainda vai ser campeão da Série C?
3: Não, o Santa perdeu a possibilidade. Não pode. Ele se tivesse empatado com o Botafogo, estaria na final. Uhum. Iria decidir com a Ferroviária. O final de semana o jogo seria aqui na Arena e a finalíssima seria em Araraquara. Como ele não chegou, a final é Maringá e Ferroviária.
4: Aí jogou fora 1,5 milhão de renda aí, viu, Geraldo? No mínimo.
3: E 5 de cota.
4: E 5 de cota. Imagina, 6,5 milhões por conta de um gol. Tivesse empatado o jogo.
3: Pois é, e assim ficou muito claro para mim o seguinte: comemoraram muito na semana o acesso.
1: Os jogadores até disseram isso.
3: Que tinha que comemorar, tá certo? Mas me parece que apertaram um pouquinho o conta-gota. Apertou. E aí a questão física pode ter pesado no último jogo. O Almeidão tem um gramado fofo, é um gramado difícil de se jogar, e aí isso pode ter pesado, sim.
1: Mas o preconceito contra essa Série C é tão grande que já houve um tempo que as pessoas não queriam ganhar.
3: O próprio Santa Cruz.
1: Não queriam entrar na história.
3: Diz que time grande não podia ter estrela na camisa de terceira divisão. Não dá pra ter a Champions League, porque não joga.
4: É lógico.
3: Jogou, é campeão e pronto.
4: Tá tudo certo.
1: Não sei se vocês viram, rapaz, eu comecei a ver o jogo, o Vasco contra o Boca Juniors.
5: Quanto foi?
4: 1-0 pro Vasco.
3: 1-0 Vasco.
5: Lá dentro de Buenos Aires?
3: Sim.
5: Na Boboneira?
1: Com um jogador expulso.
3: Com um a menos.
1: Um jogador a menos no segundo tempo. Mas olhe, foi um sofrimento desse jogo que você joga também.
3: Tira a bola de cabeça, chuta.
1: Impressionante.
5: Mas muita raça do Vasco, então.
1: Aí depois que terminou o jogo, aí eu fui dar uma rodadinha na televisão e a televisão tava, a TV Globo fez um programa, acho que umas 2 horas de duração, essa coisa lá quase meia-noite, em Exu, uma homenagem a Luiz Gonzaga.
5: Oh, que arretado.
1: Luiz Gonzaga tem sempre que se dizer de bem de Luiz Gonzaga. É impressionante. Por mais que você saiba da história, você quer que aquelas pessoas repitam, entrevistando aquelas pessoas que conviveram com ele, artistas novos, um negócio fantástico.
5: Então tá lá na Globoplay, quem quiser pode ir lá assistir.
1: Pode, porque
0: eu
1: até noite.
0: Geraldo, eu não sei se você lembra, naquela festa que a gente fez para Luiz Gonzaga em 2001, que a Globo cobriu, Globo Internacional, que teve aquela briga de Fagner com Dominguinhos. Naquela época a gente contratou uma produtora de vídeo para levantar, os caras foram pro Rio e para São Paulo levantar em todas as TVs o que era que tinha de imagem de Luiz Gonzaga nos arquivos. Uhum. Isso dava uma coisa de quase 6 horas. Da Rede Globo, da Rede Record, da Rede Bandeirantes, a Rede Cultura, as entrevistas dele, shows dele e tal. E a gente improvisou um cineminha lá no Parque Asa Branca.
1: Sim.
0: E os vaqueiros ficavam assistindo aquilo o dia todinho. Quando terminava, a gente começava de novo.
5: Uhum. E onde é que está esse acervo?
0: Rapaz, isso foi um acervo da Espia Vídeo. Eu tinha em VHS. Pum. E as VHS apagaram.
1: Pronto, agora outra coisa. Já que é o dia das recordações, você tem alguma coisa lá no MDB gravada por Fernando Freitas? Porque nós não temos. Nossa, rapaz, eu não tenho nada de
0: Geraldo. Quem tinha essas coisas gravadas de Ricardo Freitas? Ricardo Carvalho.
1: É Ricardo?
0: Era na produtora dele, eu não lembro o nome.
1: Espia Vídeo, né?
0: Hã?
1: Espia Vídeo?
0: Espia Vídeo, não. Espia Vídeo era Osmar, foi o que a gente contratou para fazer essa busca do acervo de Luiz Gonzaga.
5: Eu me lembro, as primeiras vezes que eu fui lá na Rádio Jornal debater até o convite, era Fernando Freitas.
1: Fernando.
5: Uma voz bonita.
4: E
5: né?
4: Na Jornal não tem nada, Geraldo, de arquivo?
5: A Rádio Jornal deve ter.
1: Não, não.
5: Tem,
1: não.
4: Que nossa, pena, rapaz.
1: Olha, o Nordeste é muito ruim nessa coisa de memória. Eu vou, novamente, vou lhe dizer. Fernando Castelão, ele foi chamado para ir para a Globo, para apresentar shows na Globo. Ele era um nomaço aqui e tal. E disse que quando chegou lá, ele contava isso de cabeça inchada. Aí disse que quando chegou lá, o doutor Roberto Marinho levou ele para a sala e tal. Disse: olha, me deu tempo para a gente ver aqui. Aí ele disse: ah, não tem isso não, doutor. Não tem.

0: não, lá a gente termina um programa, grava outro por cima e... Nossa. E acabou.
1: Que equívoco.
0: Não é possível, rapaz. Então, não... encerramos a reunião, porque eu não vou ter tempo, vou fazer outras coisas. E ele deixou de ir para a Globo por conta disso.
2: Ô, Geraldo, a gente não tem imagem do jogo de futebol dos anos 70, dos anos 80 aqui. É. Aquele time do Santa Cruz,
0: que tinha Luciano, Juvanil. Aparece coisa do Náutico, tem umas coisas. Deixa aparecer um gol de. Era Tita, pensava que era Bita, né?
3: Tita.
2: Apareceu um gol de Assis Paraíba um dia desse, que é uma raridade.
3: Assis Paraíba era muito bom.
2: Pra mim é o maior jogador que eu vi jogar.
3: A Globo tem de metade da década de 70 pra cá. 76, 77 pra cá, ela tem alguma coisa importante.
0: Um tempo que teve Universitária, fez muito jogo.
3: Fez. Fazia o tape do 11, era o chamado tape do 11.
4: Então a TV Universitária deve ter.
3: Ah, eu não sei se guardaram, o problema é esse. É o cuidado, que isso dá um trabalho danado. E é preciso gostar. A pessoa que cuida de acervo, ela tem que gostar. Se ela não gostar, não vai cuidar da forma que tem que cuidar.
0: As que têm cuidado, tiveram azar de ter incêndio.
3: Incêndio.
0: Teve incêndio na Globo, queimou muita coisa. Teve incêndio na Jovem Pan.
3: O da Rádio Clube se perdeu muita coisa.
0: Porque perdeu
2: muita temperatura, umidade. Tem que ter uma série técnica para documentar tudo isso. Não é de qualquer jeito.
3: Não é fácil, não.
4: Se eu pudesse escolher qual uma cena de futebol de Pernambuco que eu queria ver, teria sido as cenas, se tivesse os melhores momentos, da vitória do Náutico de 5-3 na Vila Belmiro, de Pelé.
3: Foi no Pacaembu.
4: Que Bita fez 4 gols. Você já imaginou você ver os melhores momentos desse jogo? Era um sonho.
0: Eu acho que não é impossível. Será?
4: A Bandeirantes, a TV Bandeirantes.
0: Não, veja, porque lá pelos Sores,
3: eu já vi imagens e era o Santos da final da Taça Brasil no Maracanã, Náutico e Palmeiras. Eu já vi uma meia hora desse jogo.
4: Chovendo, um jogo chovendo.
3: Muita chuva e o Palmeiras ganha por 2-0 com a mãozinha de Armando Marques também. Né? Eu vi uma meia hora desse jogo ou um pouco mais. Mas não mais do que isso. Mas essa do Pacaembu, realmente pensou, eu nunca vi.
4: Você recuperar as cenas.
3: É fantástico.
4: Do jogo que o Náutico deu de 5-3 no Santos.
3: E estava perdendo de 3-1.
4: E com 4 gols de Bita. O único
3: a fazer gol em Gilmar.
4: Gols de Gilmar.
3: Exatamente.
4: Que era o goleiro da seleção brasileira.
0: Exatamente. Doutor Paulo Abuano, nessa coisa da derivada e outro de Maria da Penha, a mulher levou a surra e fica em casa recebendo pela Previdência 15 dias. 10 dias, isso já começou?
1: Eu não tenho conhecimento, não, Geraldo. Não vou chutar. Isso é uma coisa recente, eu não posso ser irresponsável aqui dizer se já está valendo.
0: Eu sei que isso
1: valendo.
0: Foi falado, nem sei se foi aprovado.
1: Eu realmente não sei. Posso pesquisar e lhe trazer essa resposta, mas é algo que já vem com muito atraso. Porque é um negócio, a mulher apanha. Não tem condição, depende financeiramente do marido. Essa coisa que a gente já debateu tanto da Maria da Penha, que por mais que você possa ter algumas mulheres que usam a lei em desonestidade, mas são minoria, ainda é pouco a defesa que se dá para a mulher nestes casos. E essa financeira, ela é fundamental.
2: Geraldo, eu também não sabia, mas tomei a liberdade de fazer uma pesquisa aqui. No dia 9 de outubro, agora recente, foi publicada a portaria número 48 do INSS, que regulamentou o chamado benefício de afastamento protetivo da Lei Maria da Penha, que já existia essa previsão no artigo 9º, parágrafo 2º, inciso 2º
1: da Lei
2: Maria da Penha, mas faltava a regulamentação do INSS. Exatamente. E isso saiu agora.
1: Saiu
2: dia
1: 9 de
2: outubro. Saiu agora, dia 9 de outubro.
1: Isso é um
2: tema dos previdenciaristas.
1: Mas isso que... boa notícia que você está trazendo.
2: Excelente notícia.
1: Então, já
2: muito
1: está
2: bom
1: em
2: você
1: vigor.
2: Ter chamado essa atenção.
1: Já está em vigor, então.
0: No nosso passado aqui, na rádio, tinha um operador chamado Boi. Você lembra dele, né? Ele era forte, ele era um mulato forte, assim, parecia um touro. E eu acertava com ele para eu dar um burro no peito dele.
3: Que acerto arretado.
2: Não acertava que ele não ia retribuir, mas, né?
1: Não, pra Geraldo ficar como valente.
0: Eu pagava. Não,
1: esse baixinho é macho. É o rei que ele deu um muro.
0: Eu pagava, eles falavam, R$20. Me deu logo o dinheiro. Eu dava o dinheiro, ele tirava a camisa e ia no peito dele. Pá, mas só faltava quebrar.
3: E era forte mesmo.
0: Só faltava.
3: Que eu já conheci com uma certa idade e ainda era muito forte.
0: O apelido dele ficou sendo Boi. Tu sabe por quê, Jota? Ele trabalhava na Rádio Clube e aquele operador muito famoso, que era o chefe dos operadores.
3: Chico?
0: Não. Bem mais antigo. O Preto. Agenor Marques, parece.
3: Agenor Marques.
0: Pronto.

0: Então, deu um carnaval e o boi se encheu de cana. E aí, quando foi no dia seguinte, chegou com uma desculpa furada, a Genô cruzou os braços, disse, foi. Pois eu tenho uma foto aqui, você debaixo do boi. Você debaixo do boi tocando, que alguém trouxe pra gente. Aí o nome dele ficou sendo boi pro resto da vida. Escute. O que nós tivemos a morte de Netinho, esse
1: o baiano, né?
0: Cantor, o baiano. E Netinho, há tanto tempo está doente, esse rapaz sofreu o possível e impossível. Eu estava vendo ele.
2: Câncer linfático.
0: Câncer linfático, né? Do Golding. Rapaz, esse ele era na UTI, ia e voltava. Dizia as pessoas que ia voltar a trabalhar e tal. E a gente, ainda nessa expectativa, essa coisa deve ter rolado mais de 10 anos. Né? E a gente chega e esquece, até porque netinho tem dois netinhos, aí você pode até, as pessoas podem até confundir. Se lembra de um sucesso de netinho?
2: Não lembro. Não
1: Mila, seguidor Mila é o maior, né? Ô Mila,
2: olha aí.
1: E uma noite, olha, né? Aí. Mila é o maior deles, é.
2: Jota. Acho que é o maior dele mesmo.
0: Chegou
3: eu
0: perto.
3: Eu lembrei de Silvio Santos, da vitrola musical. A
0: vitrola musical. Dá uma mostrada de netinho, por gentileza, que daqui a pouco vai ser queimado.

0: gravou, né? Ela foi sucesso.
1: Com quem? Foi Fernando Mendes, Jota?
0: João Só, não.
1: É, era João Só. Ele regravou.
0: Luiz Cláudio gravou. Ela tem uma

0: da música baiana, eu só decorei. É um bicho, é um bicho.
1: Ricardo Chaves.
0: Vai te pegar. Oh. Vai te pegar, é?
2: Vou te devorar.
0: É um bicho, é um bicho, vou te devorar.
1: Crocodilo eu sou. É.
0: Bom, estamos aí trazendo agora os assuntos para vocês da mesa. A Faqui ainda está observando a papelada que recebeu. Engraçado, tiraram até o procurador-geral da República. Está fora de tudo, né?
1: E não devia estar.
0: Isso. Não. Eu digo, não sei se ele vai aparecer no relatório.
1: Está mergulhado. Ele está mergulhado.
0: Mas ele não está aparecendo. Está
1: ele e Toffoli. Quem está mais escondido? Ele ou Toffoli?
3: Quem está mais pegando o aço, os dois.
1: Pode ser.
4: Na verdade, não devia estar nenhum dos dois lá. Né?
1: Não podia estar lá,
4: nenhum,
1: né?
4: Nenhum dos dois.
3: Eu ontem vi uma crítica muito dura daquele Demétrio Magnoli ao comportamento do Fachin, porque não era função dele procurar o chefe da Polícia Federal. Mas eu acho que nessa esculhambação institucional que está o Brasil, o Fachin tem procurado ser uma pessoa construtiva.
1: Uhum.
3: Tem procurado esclarecer as coisas da maneira mais elegante. Ah, se cabe a ele ser relator de processos contra ministros do Supremo, por que não caberia a ele ter essa conversa
4: com
3: o chefe
4: com
3: da
4: você,
3: Polícia Federal?
4: Eu concordo, a conversa é importante.
3: Ele está querendo saber o que é
4: necessário
3: para ele poder colocar as coisas às claras.
4: Exatamente.
1: E, Geraldo, uma questão que me chamou a atenção de ontem para hoje foi o comportamento do governador eleito Zuco, do PL do Rio Grande do Sul.
4: Que elegância.
1: Rapaz, faz tempo que a gente não vê isso.
4: Estamos
1: fez um café da manhã. Lá no local que está sendo a transição.
4: É, exatamente.
1: Com os ex-governadores do Rio Grande do Sul.
4: Só não foi quem não quis ir, já.

0: Todos eles para conversar sobre o Rio Grande do Sul.
1: Ieda Cruz, Pedro Simon, que é o decano dentre eles, chamou tem o Rigoto, que foi governador, e tem outros, o Sartori, que também foi governador. Quer dizer, que nível, que elegância. Ele pode não fazer nada do que porventura tenha sido sugerido, mas o gesto de estudo. O gesto de estudo.
2: Dá um exemplo que eu tenho impressão que o Raul pode me corrigir ou confirmar. O Dr. Roberto Magalhães, quando foi eleito prefeito do Recife, depois da campanha e tal, uma campanha dura, de mané da China e não sei mais o quê, ele ligou para João Braga, que foi o adversário dele,
3: principal,
2: e disse: Braga, você pode dar uma passadinha aqui, Braga? Olha, daquelas suas ideias que você tinha para o Recife, eu anotei algumas, a gente poderia conversar sobre elas, e tiveram uma boa conversa.
3: Ótimo.
2: Não sei qual foi a consequência, mas isso aconteceu mesmo.
4: Aconteceu. Era outro tempo, né, já? Você lembra, aquela campanha de Arraes 86 e aquela multidão na frente do palácio, e Jarbas saiu protegendo Gustavo Krause.
2: Sim.
4: Levou até o carro. Eu lembro, eu era chefe de gabinete de Jarbas e recebi a correspondência dele. E chegou uma carta de José Aparecido, registrando aquele gesto. A gente estava em cima na sacada e Gustavo trouxe a população apupando ele, e Jarbas colocou a mão por cima do ombro dele, levou ele até o carro, e ele saiu dirigindo o carro dele.
2: Vou lhe dizer outra. Jarbas ganhou a prefeitura de Joaquim Francisco, e a posse foi em cima daquele palanque na frente da prefeitura. E o pessoal do MDB entrou com uma vaia enorme em cima de Joaquim Francisco. Aí Jarbas, calma.
1: Ele sucedeu o Joaquim, né?
2: Sucedeu
1: o Joaquim.
2: Na prefeitura. Calma, calma. O homem está tendo a elegância de vir aqui, me passar a faixa. E tem gente fazendo isso. Não tem vai aqui.
4: Tem mais do que isso. Ele elogiou Joaquim Francisco. E na campanha seguinte, em 88, esse discurso foi usado na campanha de Marcos Cunha. Quando se queria colocar os atributos de Joaquim Francisco, se usava o discurso de Jarbas, elogiando ele.
0: Mas Raul, disse aí que eram outros tempos, a gente tem que exigir que não sejam outros tempos. Isso tem que voltar, Geraldo. Isso é da liturgia de quem ocupa o cargo, isso é de educação doméstica, isso é de elegância. Esses tempos que a gente está vivendo é que a gente deve achar eles ruins e não pode aceitar isso.
2: Aí eu me lembro o contrário disso. Lula veio visitar Garanhuns, algumas inaugurações, Jarbas era governador, Eduardo preparou uma multidão para vaiar Jarbas e não parou. Uau, uau, uau! E em nenhum momento, foi até elegante aqui no caso de Raquel.
3: Foi.
2: Mas com Jarbas ele não deu uma palavra para o pessoal parar de vaiar.
4: Mas ele deu uma palavra com Jarbas na refinaria, quando o Chaves esteve aqui e foi lançada a pedra fundamental da refinaria, e a militância do PT deu uma vai em Jarbas e ele chamou a atenção. Agora, está passando na internet, eu já recebi em vários grupos uma fala de Fernando Henrique Cardoso, de Lula e de Brizola, depois do debate de 94.
2: Sim.
4: E os três falando de maneira muito civilizada.
5: Lado a lado.
4: Lado a lado.
1: Eu queria registrar aqui.
2: Eu vi o Fernando Henrique pedindo voto para
1: Lula. Aquele vídeo me parece.
2: Está sendo usado agora.
4: 2022.
1: Foi em 22. Aquele vídeo é da eleição passada.
5: Nessa mesma linha de um ritual da democracia, eu me lembrei, quando o Geraldo começou a falar, eu me lembrei de um gesto de Eduardo Campos. Quando na reabertura do Palácio das Princesas, depois da reforma, eu era secretário, participei desse jantar, ele convidou todos os ex-governadores de Pernambuco para um jantar lá no Palácio do Campo das Princesas. Eu estava esperando a oportunidade de registrar isso, e nesse ínter me ligou a minha querida Ângela Mota, que era a diretora do cerimonial do governo do estado, e ela passou essa mensagem aqui lembrando este episódio que eu já ia falar, estava só esperando a oportunidade, porque para mim foi muito importante, porque foi uma demonstração assim de que os rituais da democracia devem superar as divergências políticas transitórias.
2: E quando um presidente bom e tem o ruim, quando Jarbas ganhou a eleição do Dr. Arraes, deixou o palácio sujo, não varra não.
5: Foi.
2: Eu cheguei, porque nesse tempo você filmava, mas estava aparecendo um chiqueiro.
4: Ô Geraldo, mas vamos fazer justiça também. João Campos foi muito elegante na derrota agora.
2: Foi.
4: Ligou para Raquel, deu uma entrevista desejando boa sorte.
0: Logo após o resultado, ele deu uma declaração de muito.

0: muito bom nível. E é preciso dizer, para a gente ser absolutamente isento e imparcial, que essa deselegância recente aconteceu no episódio que Bolsonaro perdeu a eleição e não passou faixa e aquela confusão toda. Então isso é muito ruim, muito ruim.
1: Olha, a música está aqui, o recadinho. A música Menina é de Paulinho Nogueira. Acho que eu cheguei a dizer isso. Até porque essa semana eu vi ele dizendo, contando a história dessa música. O pessoal perguntou, por que você gravou? Se tinha alguma menina, de jeito nenhum.
2: Não.
1: Foi o que me veio na cabeça e eu fiz. Aí, Léo Damasceno. Ah, foi Léo, o nosso Léo Damasceno. Já foi candidato a vereador aqui umas 3 vezes. Ligou para avisar e mandou um abraço. Ok, Léo, um abraço. Vamos pegar notícia e voltar já.
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4: De volta com você, ouvinte CBN, falando agora da Estrada da Batalha, com trânsito intenso desde o Giradouro de Prazeres até as mediações do Túnel do Jordão. Mais à frente, na Mascarinhas de Moraes, no sentido Afogados, tem trânsito de moderado a intenso desde o aeroporto do Recife até as imediações do cruzamento com a Estrada do Frigorífico. Para você que nesta manhã de quarta-feira está seguindo de Prazeres em direção à área central do Recife, Cais de Santa Rita ou até mesmo Marco Zero da cidade, a melhor opção ainda é seguir pela Mascarinhas de Moraes. 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
6: Quarta-feira, 14 de outubro de 2026. Os candidatos à presidência pelo PL, Flávio Bolsonaro, o candidato, confirmou que vai ao debate da TV Bandeirantes. Pelas redes sociais, o senador disse que quer esfregar verdades na cara do presidente Lula. Ontem, Flávio chegou a anunciar que não participaria do debate, que está marcado para a noite de domingo. A Justiça do Rio de Janeiro condenou 4 homens a 15 anos de prisão em regime fechado pelo estupro coletivo de uma menor de idade em Copacabana, na Zona Sul. Eles também terão de pagar juntos uma indenização por danos morais equivalente a 40 salários mínimos à vítima. Os 4 negaram ter cometido o crime. Eles alegaram que as relações sexuais foram consentidas. O desmatamento na Amazônia caiu em 2025 para o menor nível da série histórica do MAP Biomas, que começou a fazer o monitoramento em 1985. Segundo o balanço, o bioma perdeu mais de 690 mil hectares de vegetação no ano passado. Conforme estudo, o resultado está alinhado à tendência recente de redução, também observada nos dados oficiais do PRODES, o projeto de monitoramento do desmatamento da floresta amazônica por satélite. A venda extraordinária de ingressos para o Grande Prêmio de São Paulo da Fórmula 1 será aberta ao meio-dia pela plataforma Eventim. O bilhete mais barato custa R$ 495. A etapa brasileira está marcada para os dias 6, 7 e 8 de novembro. No horário de Brasília, 9h32.

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2: Eita, escute, nessa história de vai fazer isso, vai fazer aquilo e tal, já tem diversas novas informações, por exemplo, do candidato Flávio, não é nenhuma crítica, é que ele diz, ah, agora eu vou fazer, vou aprovar o Bolsa Família, eu acho arretada quando ele diz. E tem o seguinte, o SUS...
3: Vai ter padrão Einstein.
2: Padrão Einstein.
3: É, padrão Einstein.
2: É pra se lascar.
4: Aí tem a coisa.
2: Lascar o Einstein. Aí...
3: Mas Geraldo, mas veja. E aí, com muita tranquilidade, as contradições estão em todos os lados.
2: Né? É, mas tem.
3: Estão em todos os
2: lados. Tem umas que doem, né?
3: É, pra mim doeu muito, por exemplo, quando o Lula disse: não nomeia, é errado esse negócio de nomear pro Supremo um amigo, um companheiro. Aí, semana depois, nomeia Zanini. Quer dizer, o Flávio Bolsonaro é de um cinismo sem igual. Você era contra até a semana passada da escala 6-1. Agora, eleitoralmente, Lula... é interessante, você já é a favor. E assim a gente vai caminhando com essas duas belezas.
2: Lula chegou a dizer que para botar o cara do Supremo tinha sido a mais estrita confiança. Então, essa
4: Mas ele fez
3: mas
4: uma
3: depois
4: revisão.
3: Que disse que não deveria botar companheiro, não deveria botar amigo, mas já tinha botado o Toffoli. Já... E veja, pra gente ser bem parcial, o sistema é esse, a lei é essa, e você não vai botar lá um inimigo seu. O que tem que mudar é a lei.
4: Agora,
3: o que tem que mudar é a lei.
4: Lula, na entrevista do Canal Livre, da Rede Bandeirantes, falou sobre esse tema de uma maneira muito equilibrada. Disse, nós temos que criar uma comissão de notáveis que envolva a OAB, a ABI.
2: Até agora o melhor depoimento que eu vi de alguém.
3: Beleza, e criou, Raul, em algum momento ele quis criar. Uma coisa é o que você diz, outra é o que você faz. Esse é o que é o problema da nossa política.
4: Mas eu acho que há hoje...
3: Você é o presidente da República, por que você não cria isso?
4: Porque eu acho que os fatos da história foi que nos mostraram que essa condução da escolha dos ministros está totalmente equivocada. A evidência do que a gente está vivendo... Né, essa repulsa da sociedade brasileira ao que está acontecendo no Supremo é a maior prova de que isso tem que mudar.
3: Geraldo, faça a justiça ao seu amigo, doutor Zé Paulo Cavalcante. Eu me filio a essa ideia já tem mais de uma década. E há mais de uma década ele já fala disso. Que isso está equivocado, que isso está errado, que isso não é correto. E agora, graças a Deus, o Brasil está discutindo isso.

0: Maurício botou isso no livro que escreveu com João Maurício. Não pode ser dessa forma. É. Não é Lula nem Bolsonaro, é qualquer um. Mas eu vou escolher quem vai me julgar, pô, quem vai fiscalizar minhas contas.
1: Veja, mas,
0: você não faz de conta.
1: Mas a impressão que eu tenho é que, Zé Paulo fala da complicação que é você botar o ministro do Supremo. Ele.

0: etc, etc. Não pode, dessa forma não pode. E não é só o Supremo não, Geraldo. Aí Raul é o governador, vai nomear os amigos para fiscalizar ele no Tribunal de Contas. Essa isso é brincadeira.
1: Uma categoria que eu acho que tem que ter cuidado com ela, tem que ter não deixar sangrar o aposentado. Eu acho que quando você diz o salário mínimo do aposentado é outro salário, não é o salário mínimo de quem está na ativa, você está pegando um coitado que trabalhou a vida
2: toda. A vida inteira.
3: A questão do reajuste, né? A questão do reajuste, quando não é atrelado.
1: Não tem dinheiro nem para comprar o remédio. E ele não pode fazer greve, porque ele já está aposentado, está parado.
0: Não tem mais saúde,
1: não pode brigar,
0: está trabalhar de novo.
1: Então ele tinha que ser anexado a alguma coisa. Aumentou o trabalhador da ativa, aumenta o aposentado.
2: Isso está comentado, de Geraldo, na coluna de Vera Magalhães, do Globo hoje, a principal coluna do Globo, na edição impressa de hoje, em que ela mostra isso. Como é que o candidato chega na Faria Lima, na reunião com as instituições financeiras, e disse que vai ter um corte de 2% do PIB, depois reduziu para 1,5%, chamou de tesouraço, algo entre 230 e 250 bilhões de reais, e na mesma hora diz que vai reajustar a aposentadoria, sem dizer esse detalhe que você está falando. Uhum. Porque uma coisa é você reajustar, você pode reajustar com 0,1%, outra coisa é você desvincular do salário mínimo, que isso é a proposta de Flávio Bolsonaro. Então, Vera Magalhães coloca essas contradições. Como está prometendo um ajuste de 240 bilhões e está dizendo que vai manter o reajuste e aposentadoria, embora, repito, não está dizendo que vai manter a vinculação ao salário mínimo e dos demais benefícios sociais. Então, ela diz, o título da coluna dela é "Para quem Flávio está mentindo?". Aí ela diz aqui, ou ele vende ao mercado um ajuste que não pretende fazer, ou esconde dos eleitores os sacrifícios que vai impor. Então ele está chegando para o mercado financeiro e está dizendo, vou fazer um tesouraço de 240 bilhões de 2% do PIB. E está dizendo para o eleitor, depois que foi acusado que ia desvincular a aposentadoria, o BPC e os benefícios sociais, ele diz, não vou tocar nos benefícios sociais. Então há uma contradição muito grande.
1: Mas está na cara que agora tá com os debates...
2: Isso vai aflorar.
1: Ele confirmou agora há pouco que vai para os debates.
3: Disse ontem que não ia.
2: O da Band,
3: ele confirmou para o da Band.
1: Acho que vai para o da Band, não sei se para o da Globo.
3: O da Globo ele não confirmou ontem. Mas ele acho
2: confirmou
3: que
2: hoje de manhã o da Band.
1: Porque aí vai se perguntar: de onde vai tirar o dinheiro?
2: A imprensa está aqui.
1: Essa é a primeira pergunta. Aliás, na entrevista da Globo agora, que ele vai. Que também
3: sexta-feira.
1: Ele não se negou a fazer.
0: Quinta é Lula, sexta é o Flávio no Jornal Nacional, que deve ser naquele estilo que ele já vem fazendo, né? Isso. Mão na cara e pé no bucho.
3: São 20 minutos.
1: Veja aí a proposta que está sendo discutida para aposentada.
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5: Agora apareceu a solução para salvar o Brasil. E pelo que eu entendi desse vídeo aqui gravíssimo, é que para salvar o Brasil, basta prejudicar os idosos e aposentados. Assiste esse vídeo aqui.
6: Para eu resolver o problema do Brasil hoje, uma das medidas que eu teria que fazer é desindexar a aposentadoria do salário mínimo. Porque você tem hoje um indivíduo aposentado tendo um ganho igual a um indivíduo produtivo. Nem na França, que é muito mais socialista, que a gente tem isso. Qual que é o certo? Tem que estar indexado à inflação, para o cara não perder poder de compra, certo? Agora, a salário mínimo, essa conta é impagável.
5: Esse do vídeo é o Thales Gomes, um mega empresário, inclusive famoso aqui no Brasil, e eu não estou aqui para questionar a capacidade dele como empreendedor, como empresário. Mas é um absurdo o que ele falou nesse vídeo. Pensa comigo, eu tenho certeza que você tem algum aposentado idoso na sua família. Você consegue imaginar idoso recebendo uma aposentadoria abaixo do salário mínimo e sobrevivendo em 2026 com o mínimo de dignidade humana? Ou você que vai se aposentar, você acha que será digno você receber uma aposentadoria inferior a R$ 1.621? Será que você consegue sobreviver? Eu não tô falando aqui de direita, não tô falando aqui de esquerda, mas pensa comigo. Já pensou se o nosso próximo presidente acata uma estratégia como essa e coloca em vigor que é possível agora uma aposentadoria ser abaixo de um salário mínimo?
1: Agora, o nosso Flávio é tão fisiológico que ele estava dizendo assim, olha, eu não vou prejudicar os aposentados, não. Minha avó é aposentada.
3: Sim. Parabéns.
2: Aí o cara diz, mas você vai prejudicar até a sua avó?
3: Exato.
1: Eita. Vamos chamar outro, Jota? Jogue o radar para a gente tratar desse tema.

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1: Neste domingo, dia 18 de outubro, a Band realiza às 8 da noite o debate do segundo turno. A transmissão será feita pelas TVs, rádios, YouTube e outros canais digitais do Grupo Bandeirantes, além de um pool de veículos parceiros integrado pela TV Cultura, TV Gazeta, Jovem Pan e o jornal O Estado de São Paulo. Seguindo a tradição, haverá a cadeira vazia em caso de ausência de um dos candidatos.
2: Bom, se esperava, se pensava que o Flávio não ia.
3: Quer dizer, ele disse que não ia, não é que mas pensava.
2: Agora já foi.
3: Agora há pouco vai, ele confirmou que vai. Que eu tive alguns amigos, a questão de futebol, a gente girou muito e faz amigo em todo canto. Amigos em Brasília que não participam de campanha, são da crônica, mas estão ligados nisso. E Brasília é política 24 horas por dia, todo mundo sabe disso. Que a informação é que o chamado trend, né? O chamado trend da campanha ligou o alerta de Flávio Bolsonaro.
2: Uhum.
3: Tá? Que encostou valendo.
4: De verdade.
3: Que não é papo do outro lado, não. Encostou valendo e está clara aí a correção de rota que está sendo tomada. Porque o Flávio passou a campanha inteira dizendo que era contra a 6x1. E o senador vai votar na 6x1. Não é
4: hoje,
3: o candidato
4: inclusive
3: a presidente que hoje vai votar. É o senador da República que vai votar.
4: Embora registrar, André, ele disse, vou votar, pressionado pela opinião pública, né, e o momento, sim, eleitoral. Mas ele disse, se eu for eleito, eu vou poder rediscutir os pontos. E os pontos de rediscussão são a possibilidade da flexibilidade de pagamento por hora, que é a PEC 12... que é de autoria de Rogério Marinho, aquele senador do Rio Grande do Norte.
3: Que é o coordenador da campanha.
4: Que é o coordenador e candidato à presidência do Senado. Então, ele está fazendo esse gesto, mas, ao mesmo tempo, ele está chegando na Faria Lima e dizendo, mas se eu for presidente, eu vou botar esse assunto para ser rediscutido em pontos levantados por Rogério Marinho. Então, não convence, né?
2: Quem vai entrevistar para a Globo é Renata Loprete, me parece a melhor
4: excelente jornalista
2: do Brasil. Deus queira que ela se lembre de perguntar a Lula, o senhor não prometeu acabar com o segredo de 100 anos? Quer prometer de novo? Uau! Vai aí.
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5: Xi Jinping está de olho no Lula, porque sem ele, a China vai ser contida pelo Trump na América Latina em menos de um mês. A eleição brasileira virou a batalha mais decisiva do planeta, entre as duas maiores superpotências da Terra. Para Washington, a única forma de aplicar a doutrina Monroe do século XXI e expulsar a presença chinesa do nosso continente é derrubando o pilar que sustenta o Sul Global. Sem o Brasil sob a liderança do presidente Lula, os Estados Unidos têm caminho livre para barrar bilhões em investimentos de infraestrutura, travar o acesso asiático aos nossos minerais críticos e retransformar a América do Sul no velho quintal da Casa Branca. É por isso que Pequim sabe que perder o alinhamento com o Brasil significa perder o seu maior porto seguro de alimentos e o aliado diplomático mais valioso fora da Ásia. O cálculo de Donald Trump é direto: desestabilizar o Brasil para asfixiar a China. Só que a postura soberana do nosso país, ao lado dos BRICS, é o verdadeiro escudo que impede Washington de ditar as regras no hemisfério ocidental. Quem ganha nessa disputa é a autonomia do nosso povo, que usa esse peso internacional para exigir tecnologia, respeito e investimentos de igual para igual. Quem perde é a diplomacia do alinhamento cego, que descobre que o destino da América Latina já não se decide por uma canetada americana. O destino do jogo global passa diretamente por Brasília. Você acha que a liderança do Brasil é o que mantém a nossa região soberana diante das pressões do império?
2: Doutor Raul, isso é um assunto econômico ou é um assunto guerreiro?
6: É um assunto econômico e é um assunto político também. Eu estou de pleno acordo com o comentário que foi feito aí. Quer dizer, um país como o Brasil, que não tem capacidade de poupança, o Brasil se poupa muito pouco, não tem capacidade de investimento, portanto, pode abrir mão do investimento chinês aqui. O maior parceiro comercial do Brasil é a China. O maior investidor estrangeiro no Brasil é a China.
7: Nem abrir mão dos Estados Unidos também.
6: Clã, né? Também, não abrir mão de ninguém.
7: Também do investidor.
6: Qualquer país soberano tem que pensar nos seus próprios interesses.
2: O problema é que os Estados Unidos abriu mão do Brasil.
6: O problema é que a família Bolsonaro tem se comportado de maneira absolutamente subalterna ao presidente dos Estados Unidos. Esse aqui é o problema. É que a estupidez seja tão grande que esse pessoal abra mão do interesse nacional para atendeu o interesse de Trump.
2: Mas você...

0: você tem, esse Eduardo Bolsonaro me parece ser o pior dos Bolsonaro. Não dizia o cara Flávio, mas o Eduardo, ele aparece num filme aí, ele dizendo, aliás, vocês se lembram do recado que ele mandou pro pai um tempo desse, né? Se lembra? Sim,
1: lembro, claro.
0: Lembro, sim. Um recado pornográfico. Assim,
2: publicável,
0: sem,
2: é.
0: Sem tamanho.
2: Lamentável.
0: Ele agora está ele tá mostrando um passaporte italiano e atacando. Eu mandei isso para Raul.
1: Eu vi.
0: E atacando.
1: Acho que fui eu que mandei para você, não?
0: Foi?
1: Foi.
0: Atacando Alexandre,
3: Alexandre Moraes. Alexandre Moraes, que decretou a prisão dele e botou exato. O nome dele na agora, Interpol.
0: Não, por que aquele show de pornografia, né, em cima de um assunto sério?
3: Geraldo, tem muito. Eu fui candidato, fui advogado do PL, não me alinho a esse tipo de postura, não me alinho. Minha direita é a direita de Roberto Magalhães, de Marco Maciel, equilíbrio, bom senso. Agora, eles são muito, muita parte dos extremistas da direita são discípulos de Olavo de Carvalho. E Olavo era isso, era esse linguajar chulo, uma pornografia, uma coisa absolutamente desnecessária que não constrói nada, ao meu ver.
1: Rapaz, você viu o que aconteceu da Venezuela? Aquela mulher que era parceira do Maduro, do Nicolás Maduro.
0: Vice-presidente.
1: É vice-presidente. Foi para os Estados Unidos, se comportou de maneira subalterna. Trump fazendo o que quer na Venezuela, explorando as reservas de petróleo e ela se comportando como um.
0: Recebeu o prêmio Nobel, dá o prêmio.
1: Entregou a
3: cor. E intelectualmente muito mais preparada, Geraldo. E tá dessa forma que Raul disse. Não,
0: africana agora que ganhou o prêmio, né? Ela disse: olha,
1: Navi Pilar.
0: Fizeram tanta festa que eu tô comentando que eu esqueci até. Mas na zona, né?
1: É claro.
0: Em dar o prêmio.
4: Não, aí. E aí a repórter perguntou: você já tinha pensado em dizer isso? Ela disse: não, veio na hora. Ela foi realmente. É. Mas o que é que repercutiu ontem sobre essa coisa diplomática que Geraldo puxou? Foi o embaixador brasileiro na Itália, chama-se Renato Mosca. O Paulo Figueiredo, vocês estão lembrados, é um daqueles extremistas, discípulos de Olavo.
1: É o neto de João Batista Figueiredo.
4: João Batista Figueiredo, o último presidente do regime militar. E ele é muito amigo de Eduardo Bolsonaro. E ele fez uma agressão ao embaixador Renato Mosca, que os diplomatas estão chocados. Ele disse: espero que você goste muito de Burkina Faso. Então está havendo um certo terrorismo, que se o Flávio Bolsonaro ganhasse, os diplomatas brasileiros, que não são alinhados com o olavismo que Paula Buana falou, com a linha do Ernesto, que foi a política externa do governo do pai, os embaixadores, os diplomatas estão com medo de retaliação. Alguns estão até dizendo: eu não vou querer continuar como embaixador, vou me aposentar. Outros estão dizendo: eu vou querer servir como cônsul, porque fica menos submetido à política externa. Porque alguns dizem: eu não vou querer ser agente de uma política externa com a qual eles discordam. Então, o Itamaraty, a essa altura, tem vários segmentos do Itamaraty que estão com muito receio do que pode acontecer com a política externa brasileira.
0: Agora, e no meio dos embaixadores, é muito raro você pegar um deseducado. Só aquele do PT, aquele que, de Lula, que, o branquinho, que. Estão dizendo isso e a TV gravando.
4: Ah, era o Marco Aurélio Garcia.
0: Marco Aurélio.
4: Que, na verdade, ele não era embaixador.
0: Ele era
4: um professor de direito de relações ministro, internacionais. Ele era assessor para assuntos internacionais. Sim. Aí ele fez aquele do Top Top.
0: No balançando o saco. Olha aqui!
5: Apelou, né? Quem apela, perde. Agora,
4: mas Geraldo, é difícil você ver um diplomata chamar um palavrão.
5: Exatamente. Né? Na campanha, me chama a atenção, e é democrático. Cada um vota em quem quer e escolhe o futuro que quiser. Mas o que me chama a atenção das pessoas que votam em Flávio Bolsonaro, ou seja, votam na proposta Bolsonaro, é achar, por 30 segundos que seja, que Jair Bolsonaro não vai fazer parte do governo, se Flávio for o presidente. Coincidentemente ou não, depois de conversar com o pai, ele mudou o voto da 6 por 1. Por que será?
3: Pragmatismo eleitoral, ele está vendo que é algo.
5: Quer dizer, ele não teve a capacidade. Ele não teve a capacidade de tomar a decisão por ele. De tomar a decisão por ele. Porque é óbvio que.
0: Até porque esse voto é de Bolsonaro. É de Bolsonaro. Essa coisa tem que ser. Eu estava vendo um pessoal de política fazendo análise disso, dessa força de Bolsonaro.
1: Lavareda fez
0: que chegou assim, disse.
1: As pessoas não dizem: vou votar em Flávio, vou votar em Bolsonaro.
0: É dele,
1: né?
0: Voto é pra ele.
1: Tem gente que tá achando que tá votando nele. Lavareda fez uma fala, eu acho até que Paulo

0: Tabuana colocou no grupo daqui da CBN. Lá falei dizendo ali, o grande vitorioso da eleição no primeiro turno é Bolsonaro.
1: Sim.
0: Porque
1: sim,
0: o Centrão tentou isolar Bolsonaro, correu para o governador de São Paulo, Ciro Nogueira, o pessoal todo, Ciro Nogueira queria ser o vice de Tarcísio de Freitas, fizeram aquela arrumação todinha e Bolsonaro desbancou o filho. Né? Uma coisa que ninguém apostava, porque por conta das precariedades de Flávio. E aí ele bancou e quem pipocou na pesquisa foi o Flávio por conta do sobrenome.
1: E Valdemar da Costa Neto disse claramente isso na segunda-feira, depois do primeiro turno. Uhum. Bolsonaro escolheu todos os candidatos ao Senado pelo PL.
2: Agora você
1: então é ilusão achar que Bolsonaro está em casa calado.
2: Você também você também vê a fraqueza dessa direita que entrou na política. Sim. Aí, porque o cara bancar o filho e levar o filho até o fim, em cima de... Porque era muito mais simples que bancar Caiado, bancar outro, mas disse não, é meu filho e acabou.
0: Esse aqui, o Tarcísio
2: não teve um macho que dissesse não, pai, e eu?
3: Porque a força eleitoral é dele, Geraldo. Sim, o cara tá preso, sem poder dar entrevista, sem receber visita, e elegeu quantos senadores? Tá aí prestes, pode ganhar ou não, a eleger o filho. Então, a direita acabou, não tem direita sem Bolsonaro. Essa é que é a realidade. Se é triste ou não, essa é a realidade. A força da direita é Bolsonaro.
2: Vamos pegar notícia pra voltar já.
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2: Eita, o que tem ali? Flávio votará à distância
3: sobre o fim da 6x1, Geraldo.
1: Porque está no Rio Grande do Sul.
3: Ele vai votar remotamente, né?
2: Ele tem algumas ideias que não seriam exatamente iguais às que estão na proposta. Ele pode mudar, Raul?
1: Ou é sim ou não? No caso de hoje, a votação é sim ou não?
0: É sim ou não? Ela vai para o painel e a liderança dos partidos fazem a orientação da votação e cada pessoa vota, e o nome aparece no painel.

0: E a oposição liberou toda a bancada, não só o PL. Quem é oposição ao governo liberou para votar como quiser.
1: Como quiser, não. O senhor não.
0: Sim, o senhor não. Pode votar contra, pode votar a favor.
2: O senhor não ou abstenção. Tem no painel, tem pode. Sim, não ou abstenção. Você pode se abster de votar.
0: Uhum. Primeiro. E o governo conseguiu as assinaturas para fazer os dois turnos hoje, né?
2: A orientação lá, Maurício, foi lida de bancada. Primeiro tem a discussão da matéria, depois a orientação da votação e depois a votação, o encaminhamento da votação. E aí cada partido diz qual é a sua orientação. Se fechar a questão, o candidato, o deputado ou senador tem que votar de acordo com o partido, senão pode sofrer punições. E se ele apenas fizer a orientação de voto sem fechar a questão, você pode escolher se vota com o partido, se vota de maneira contrária ou se abstém.
1: Isso fica valendo a partir do momento que ele vota, ou ele pode, inclusive, quando assumir, reunir novamente
2: Pode mudar qualquer, de ideia. A qualquer tempo pode mudar, né?
3: Pode mudar. São dois tempos. Se aprovada hoje, com dois meses, reduz 2 horas da atual carga horária, que é de 44 horas semanais, e daqui a 14 meses reduz mais 2 horas. Então, é um implante gradual. E nesse percurso, conforme o Raul falou, tudo pode acontecer, novas propostas de emenda à Constituição podem ser apresentadas.
1: Vamos pegar a notícia, a gente volta já.
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Quarta-feira, 14 de outubro de 2026. A Polícia Federal identificou o senador Flávio Bolsonaro como usuário master de uma conta de uma offshore ligada a uma empresa que detinha participação em um jato utilizado por Daniel Vorcaro, ex-controlador do Banco Master. A informação consta em documentos analisados pela investigação e foi divulgada pela jornalista Malu Gaspar, comentarista da CBN e colunista do jornal O Globo. Em nota, Flávio negou que tenha mantido qualquer conta na condição de usuário master da offshore. A Polícia Federal prendeu 23 pessoas em uma operação em 5 estados contra o tráfico internacional de drogas e lavagem de dinheiro. O grupo comprava os entorpecentes na Bolívia e no Peru. 2 investigados foram incluídos na lista da Interpol. A justiça determinou o sequestro de 187 milhões de reais em bens dos investigados. No horário de Brasília.

0: Brasília, 10 e 3.
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0: Ainda na rede CBN temos informação chegando de Brasília. João Rosa.
2: Cássia, a Comissão de Constituição e Justiça do Senado concluiu agora há pouco a análise da PEC da Segurança Pública. Agora, o texto segue para votação no plenário do Senado. A proposta é considerada prioritária para o governo do presidente Lula. A análise de hoje na CCJ durou cerca de 10 minutos. O texto base já havia sido aprovado no dia 2 de setembro, mas três destaques, que são trechos analisados separadamente, ficaram pendentes. Hoje, o presidente da comissão, senador Otto Alencar, considerou que os destaques não poderiam ser votados porque os autores dos pedidos não estavam presentes na reunião. Com isso, declarou concluída a análise da proposta. A estratégia da base governista é acelerar a tramitação para concluir a votação da PEC antes do segundo turno das eleições. A PEC prevê a criação do Sistema Único de Segurança Pública, o SUSP, na Constituição, com o objetivo de integrar a atuação das forças de segurança no combate ao crime organizado. Para ser aprovada no plenário do Senado, a PEC precisa do apoio de pelo menos 49 senadores em dois turnos de votações. Cássia.
0: Muito obrigada. Este foi o João Rosa, às 10 e 4.

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6: Gente, agora com relação a essa a PEC da segurança, isso é também o rolo compressor? Ou me parece que há algum tempo, isso já está lá há algum tempo, e o Lula tentou. E Alcolumbre não estava deixando andar.
7: E os governadores foram em cima contra. André, os governadores da direita não quiseram de jeito nenhum. Caiado foi o primeiro que gritou contra.
8: Vê um comentário que eu li no Globo, eu não estou lembrado qual foi um desses grandes jornalistas. Ele me chamou a atenção, ele disse: rapaz, quando você reclama porque algumas dessas matérias que são do interesse da maioria da sociedade, dos trabalhadores, quando essas matérias são votadas em período eleitoral, as pessoas dizem, não deve votar em período eleitoral, contaminando o debate. Aí esse comentarista, que eu estou tentando, não foi Hélio Gaspar, mas era um cara top assim. Ele disse, é engraçado, é como se você dissesse para o trabalhador que os assuntos que interessam a vida dele só devem ser votados depois, quando o voto dele não vale mais nada. Aí eu estava pensando, a quantidade de matérias que são positivas para os desfavorecidos, para os trabalhadores, para a maioria do povo, que estão sendo votadas agora, claro que como resultado da pressão eleitoral, mas antes tarde do que nunca. Ou seja, porque se deixar para depois, aí fica tudo como dantes no quartão de Abrantes, aquele Congresso Nacional conservadorzão, e não vota nada do interesse do povo. Quando era interesse dos poderosos, vota-se rápido. Quando é interesse da maioria do povo, já me dizia Fernando de Vasconcelos Coelho, um dos melhores deputados federais que já teve aqui em Pernambuco, que presidiu o MDB, que é hoje presidido também por Raul Henrique.
6: Agora eu entendo, já entendo o seguinte, Maurício, contrariando um pouco o que você disse, eu acho que fica uma coisa muito desigual essa. Eu acho que quem está tentando a reeleição, eles vão

0: consigo, depois desse exemplo de agora, não é possível que depois não haja uma reforma eleitoral.
1: Aí eu concordo com você. Acabar a reeleição para o futuro.
0: Exatamente.
1: Né? Eu acho. Mandato de 5 anos para o futuro. Eu, inclusive, fui autor de uma PEC que propunha isso. Quando a turma não estava ainda discutindo, eu disse, rapaz, reeleição não é bom. É melhor 5 anos de mandato sem
0: reeleição. Mas o que é que vai acontecer, já?
1: Mas sem prorrogar mandato de ninguém.
0: Um balaio de peru nas costas e sai dando peru a todo mundo.
2: Mas sabe o que é que vai acontecer? Eu também concordo. Eu era a favor da reeleição e hoje sou contra. Eu acho que no Brasil não funcionou por isso e por outras razões. Mas o que é que vai acontecer? O presidente, o governador, o prefeito será acusado da mesma forma de estar fazendo algo para beneficiar o sucessor.
3: Mas é diferente.
2: O Brasil
3: é diferente.
1: É menos, André.
3: Quem fez uma autocrítica sobre isso foi Fernando Henrique Cardoso. Tive essa ideia para a gente acompanhar um pouco a experiência americana, mas deu errado no Brasil.
1: Deu errado.
3: Agora, nós temos também que fazer uma reforma eleitoral na votação dos deputados.
1: Também.
3: Porque esse negócio de votar no nome das pessoas e o deputado concorrer com o colega dele de partido para ver quem tem mais voto, porque o concorrente dele é o colega de partido, para saber quem chega primeiro, aí você tem uma eleição caríssima. Para mim, as duas características dessa eleição, que a gente terminou para o Congresso Nacional, primeiro, o dinheiro. Para aquele pessoal que tem um perfil do Centrão. O negócio de dinheiro, Maurício disputou a eleição, nunca houve como antes.
1: Pronto, eu queria reforçar só, Raul, de toda a nossa geração, todas as eleições da nossa geração, nenhuma, corroborando o que você está dizendo, nenhuma teve um derrame de dinheiro tão avassalador. É. Tanta compra de votos.
4: E o pior, só quem tem acesso é o dono do partido.
3: Eu vi as conversas.
4: Foi impressionante.
3: A gente pode até conversar aqui em off. As conversas são estarrecedoras.
1: Estarrecedoras.
3: Da compra de votos. Essa foi agora. E aí isso elegeu uma parte do Congresso. A outra parte do Congresso que se elegeu foi pela rede social.
1: Pelos lacradores.
3: E aí é quem leva a vantagem, é quem está nos extremos.
1: Exatamente.
3: É quem não discute o mérito das questões. É quem só faz trocar esculhambação.
1: Raul, parece que a gente tinha combinado, porque a minha análise é exatamente essa. Eu digo, olha, eu fiquei lá no meio, tentando fazer um discurso racional, construtivo, moderado, dialogando, espremido, de um lado, por aqueles que compraram o voto avassaladoramente, de outro, pelos lacradores, de um lado e de outro. Quem não foi lacrar, quem quis um discurso racional, que tem começo, meio e fim, ficou espremido. Não estou justificando a minha derrota, mas a minha derrota foi por causa disso. A análise que nós estamos fazendo
3: Maurício,
1: é essa.
3: Isso já aconteceu na eleição passada. É, eu disse a Geraldo, fiquei falando com o vento. Quando você foi candidato, eu digo, rapaz, eu não entro nessa parada por conta disso.
1: Eu já sabia.
3: Que eu já antevia isso. Perdeu a eleição passada.
0: Você ainda estava com mandato, dizia, eu vou perder meu mandato.
3: Exatamente. Eu lembro disso. Fábio Tradi perdeu a eleição passada. Felipe
1: Cristóvão
3: Rigoni.
1: Buarque não se elegeu.
3: Cristóvão Buarque.
1: Randolfo Rodrigues.
3: Rubens Bueno.
1: Rubens Bueno, que é um deputado bom.
3: A quantidade de deputados que discutiam.
1: Mas o Carvalho ganhou.
3: Não sei. Que discutiu o Brasil já na eleição de 22. Uhum. Perdemos uns 20 deputados de alta qualidade lá. É. Porque nem eram os lacradores dos extremos, nem tinham dinheiro para comprar voto.
0: Agora tem um assunto que eu conversava muito com o Maurício, que eu acho que no caso dos MEIs foi uma solução positiva. Porque o que é que a gente. Qual era o normal acontecer? Era o seguinte: você era um empreendedor. Mas você não teve sorte. Vá comigo, Perito. Você não teve sorte. E aí você quebrava na sua primeira tentativa. Você veja, a dona do Delícia dos Prazeres, ela antes de ficar rica, quebrou 3 vezes. Entendeu?
1: E hoje tem uma rede.
0: Hoje tem uma rede. Mas o que acontecia? Quando você quebrava uma vez, o governo lhe inviabilizava, você não podia tentar de novo. Então, ajudando esse pessoal, né,
1: isso é uma alavanca importante para o país.
0: Tem vocação para isso? Se você fosse depender do meu empreendedorismo, você ia morrer de fome. E eu também. Mas tem gente que tem isso e não dá certo no primeiro bote.
1: Por falta de
0: incentivo. Vai tentar
1: também,
0: o segundo.
1: Né,
0: agora, você tem que criar estrutura, deixar o cara vivo para ele não falar.
2: E Geraldo, vou dizer um aspecto: 90% dos MEIs que estão na dívida ativa, ou seja, que devem porque quebraram, esses aí o governo já estava dando como perdido. Esse dinheiro.
0: Sim.
2: E tem uma parte dos bancos que também perderam e o governo compra a dívida. Uhum. Então, é importante. Pode ter sido na hora errada, pode ter sido em cima da eleição, mas foi feito.
3: E ele sai do MEI para a informalidade. Né? Ele não vai deixar de operar porque ele precisa comer. Isso. Ele sai do MEI para a informalidade. Então, essa medida é muito importante. É um socorro para o país. Uhum. É um incentivo para meio

0: mundo de gente que está fora dessa formalização e quer entrar para aderir também.
1: Geraldo,
0: e
1: é um, deixa eu fazer
0: é uma medida que abrange 13,8 milhões de microempreendedores individuais, os MEIs. Uhum. E aumentou também a faixa do MEI, que era de 85 agora para 140 mil.
2: Porque
0: a partir de 2021.
2: Quando o governo quer dar dinheiro aos grandes empresários, dá de porrada e ninguém
3: calado.
2: Diz nada.
3: Geraldo, diz.
2: Quem é que diz?
3: Deixa eu ser aqui, tem um, dois, três, cinco. Você é o ponto divergente aqui. Isso é uma medida é demagoga, irresponsável. Você está tirando do arcabouço. Você não, esse dinheiro não está previsto. É diferente. Eu vou enchente no Rio Grande do Sul. O governo federal tira dinheiro, tem a obrigação de socorrer e depois vê como é que cobre. Mas isso aí é em cima de uma eleição. E eu quero lhe dizer que Bolsonaro fez isso na eleição passada também. Tem que se criar mecanismos contra isso. Isso é demagogo. Isso é igual a Silvio Santos. Quem quer dinheiro? Então eu tenho um MEI, vai cair 5 mil na minha conta, um PIX. Pelo amor de Deus, eu tenho um MEI, pago meus impostos com sacrifício da gota. Aí o cara que não paga agora vai ser beneficiado com perdão tributário em cima de uma eleição.
0: Deixa eu fazer o contraponto.
2: Esse cara só tem chance nessa hora.
0: É a única hora que ele agora, vale.
2: O cara do agronegócio.
1: Esse é o ponto.
4: O agronegócio teve todo ano pra fazer isso.
3: Vocês estão arrumando uma justificativa
0: para
3: abonar a irresponsabilidade de um cara duas semanas da eleição fazer efeito Silvio
0: Paulo,
3: Santos,
0: aí lá vem
3: jogar dinheiro de helicóptero para quem
0: Paulo,
3: quer. Isso
0: refis,
3: é crime eleitoral.
0: Paulo, todo ano tem refis para grandes devedores.
3: Não,
0: pela primeira vez,
3: eleição, não,
0: tem refis
3: não é para
0: o pequeno devedor, que é o MEI.
3: Maurício, não é para ter em época de eleição.
0: Todo ano, toda época de eleição.
2: Não, o grande devedor. Se conversa na casa dele.
0: Aí não fica nem sabendo
2: gabinete.
0: Aqui.
2: Se conversa no gabinete.
3: Bolsonaro fez a mesma coisa em cima da eleição e tá errado do mesmo jeito. E parte do país tá com esse discurso aí, porque entra a paixão.
0: Antes tarde do que nunca.
3: Tá errado.
0: Pela primeira vez.
3: Se é você tiver um MEI, vai cair 5 mil num PIX na sua conta. Primeiro esse dinheiro não vai entrar.
0: Paulo, se Lula não socorresse o microempreendedor individual, os 13,8 milhões que estão pendurados, a turma ia dizer, Lula não está
3: enxergando... Maurício teve um mandato todinho pra socorrer, Maurício. Vai socorrer há duas semanas da eleição. Mas há duas semanas da eleição...
0: A qualquer momento, antes tarde do que nunca.
3: Quando o Bolsonaro fez isso, eu não lembro.
0: Eu quero incentivar o microempreendedor individual.
2: Outro problema aqui, minha gente. União Europeia limitará importações de carros híbridos chineses a 350 mil por ano. Ok, doutor Paulo? Aí vem aqui o seguinte, olha. Frota crescente. Um em 100 era a proporção entre carros chineses e europeus no continente há 5 anos. Hoje é 1 em 10. A proporção atual entre modelos do país asiático em cima dos europeus.
3: A China veio para revolucionar o mercado. Eles estão fazendo produtos de qualidade, entregando muito mais do que a gente tinha. Então é um caminho sem volta.
2: Mas os carros europeus não são de qualidade.
3: Não estão agora igual aos chineses. Os carros de melhor qualidade sempre foram os alemães.
5: A venda agora é 20%. É 2 para cada 10 são chineses. Os europeus e os americanos
3: estão correndo atrás.
5: E os japoneses não fizeram investimento em tecnologia de carro elétrico que os chineses fizeram.
0: Inovação, né?
5: Quando eles descobriram, os chineses já tinham tomado conta de tudo. Essa aqui é o cara da Fiat, o grande executivo da dona da Fiat, reconheceu isso.
0: Agora a questão é, veja, se Diogo é um cidadão europeu, aí ele pode comprar um carro de boa qualidade chinesa mais barato, aí vem a burocracia da União Europeia e diz, não, tem que limitar
2: para
0: proteger o mercado. Está prejudicando o consumidor
1: já
0: europeu.
1: Já limitou, né? Já prejudicou,
0: não é isso, Diogo?
2: Mas aí do outro lado tem o emprego, tem a indústria, tem uma
0: Mas com essa batalha de protecionismo que foi trazida de novo à conjuntura atual, sobretudo por Trump, perdem os consumidores, perde a produtividade, perde o crescimento, perde a liberdade de comércio, que faz bem à humanidade.
1: Preço.
0: Então é ruim para o desenvolvimento econômico do planeta.
5: Mas já vem de algum tempo isso, né? Você vê que os americanos exportaram muito emprego industrial para o México, para a Ásia, depois se arrependeram disso. E já foi o Partido Democrata pagou essa conta.
0: E Trump ganhou a eleição. Aí vieram com a recaída protecionista.

0: depois veio a pandemia. Aí o pessoal disse, não, tem que comprar fralda da Ásia, do seu... Então temos que reestruturar as cadeias produtivas estratégicas dentro dos nossos países. E aí veio o nacionalismo político. Então, esse processo aí de proteção hoje é no mundo inteiro.
1: Mas esse protecionismo é um retrocesso e está prejudicando o consumidor, que passa a ter um produto de menos qualidade, mais caro. Isso já é provado na ciência econômica. Se tiver mais liberdade de comércio, tem mais desenvolvimento e produtividade. Ganha o crescimento econômico e, portanto, o consumidor.
0: Mas há uma tendência de desglobalização, né, Maurício? Há uma tendência hoje.
1: O protecionismo prejudica os povos.
0: Colocar cadeias estratégicas dentro do próprio país para você ter autonomia.
1: Perde a produtividade.
0: Inclusive na área da defesa, né?
1: Uhum.
0: A Europa está se rearmando. É 3% do PIB de investimento em arma agora, de novo, por conta dessa crise que aconteceu da Rússia
2: com o Brasil. Você comprava um carro no México, por exemplo, e vinha para o Brasil com ele, quando chegava na fronteira, você pagava uma enormidade por
1: outro isso. Carro.
2: Pagava outro carro.
1: Era.
2: Se você comprasse para ficar lá, era uma coisa. Quando você vai passar para cá, tem essa coisa também, não se pode desprezar o emprego, a própria indústria nacional também. É preciso fazer alguma coisa. Agora, vamos dizer também o seguinte, que por muitas vezes o governo, todos os governos, ajudar a indústria, e a indústria não
1: fez a parte dela.
2: Não fez a parte dela.
1: Você lembra, a indústria do computador. Eu me lembro, o meu primeiro computador, aquele Taltec.
3: Um gigante, né,
1: Maurício? Aí tinha a proteção de mercado, a reserva de mercado da informática para desenvolver a indústria brasileira. A indústria brasileira de informática foi atrasada.
2: E eu fui fazer passeado na rua. Eu e Raul, acho que Raul foi também.
1: Nós fomos.
2: A gente tá acompanhando Cristina Tavares.
1: Achava que era bacana aquilo.
2: Cristina Tavares. Não, computador.
1: Ou seja, era um nacionalismo protecionista que prejudicou o interesse nacional em desenvolver tecnologicamente a indústria da informática.
2: A gente volta já!
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5: De volta com você, ouvinte CBN, falando novamente da BR-101, que no sentido norte permanece com trânsito intenso na região de Paulista. Mais cedo, um caminhão cegonha tombou na região do quilômetro 52, deixando o trânsito bastante intenso. Houve derramamento de óleo na pista, mas o processo de limpeza já foi iniciado com colocamento de areia para absorver o óleo. Você que segue em direção a Abreu e Lima, não tem opção de desvio que vale a pena. Siga na BR-101, reduzindo a velocidade e aumentando a sua atenção. 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Ayrton Vasconcelos para a CBN Recife.
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6: Um assunto importante, que um cadastro que está tendo que ser feito agora, vamos trazer a informação do e vocês destrincham pra gente.
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7: Já estão sabendo da novidade? A partir do mês que vem será obrigatório o cadastro biométrico para todo mundo, sem exceção, que recebe aposentadoria, pensão por morte, BPC Loas, auxílio-doença, salário-maternidade, entre outros benefícios. Caso você não tenha o cadastro biométrico atualizado, seu benefício pode ser bloqueado. Então tome muito cuidado. Se você não tem o cadastro biométrico atualizado, é importante que você o faça até 20 de novembro do mês que vem. É o prazo limite que o governo deu para que as pessoas regularizem essa questão. Caso você não faça, seu benefício pode ser bloqueado. Segundo o INSS, eles vão notificar para que você faça o cadastro caso você não tenha. Mas não dá para confiar no INSS. A gente sabe da precariedade que é o sistema. E vindo do governo, dá para desconfiar. Então, provavelmente vai ter corte sim de benefícios. E como é que vocês vão fazer esse cadastro biométrico? Bom, ele pode ser feito de algumas formas. Mas as mais comuns são renovando o RG, renovando a CNH ou indo no cartório eleitoral mais próximo da sua residência.
6: Ok? Já está com a sua RG nova, meu vereador?
8: Já estou com minha RG. Vai fazer um ano já que eu estou com
6: minha. Seu
8: cadastro
6: já está pronto.
8: Meu cadastro já está pronto. Uhum. Tirei no Tavares Buril.
6: Sim. Agora, me disseram que você votando, você já estaria dando prova de vida. Mas isso, ouvi dizer isso?
9: Para o INSS, isso
10: tem. Para o INSS,
8: para o INSS.
10: Sim, sim.
6: Então quem votou deu prova de vida, né?
10: Sim, sim.
11: Uhum. O que foi uma maravilha isso, né?
8: Porque quando aproveita a oportunidade, matéria, né?
11: O que é que a gente fica preocupado? O cara que mora num lugar longínquo, o cara que não tem acesso à tecnologia. Então ele pode
8: o cara que
11: ir
8: não é com cartório obrigado a votar, dependendo
9: e
8: da idade.
9: E até um estímulo para o cara ir votar,
11: estímulo,
9: né?
11: Para ele é estímulo. Tem um estímulo para ele exercer a sua cidadania.
12: Vou dar o crédito aqui. A ideia foi do nosso amigo Vônei Queiroz.
11: Foi? Foi. Muito bom.
9: Que bom.
11: Parabéns, Vônei Queiroz. Como ministro da Previdência.
12: Isso.
11: Né? Uhum. Quantos ministros Pernambuco tem hoje? Eu acho que 5.
6: Tem o da
9: Luciana
6: Vônei das Comunicações.
11: É, André de Paula, da Agricultura,
9: André,
11: que é uma
9: André,
11: pasta
9: o das
11: fortíssima.
9: Comunicações, Luciana Vônei, né?
11: Múcio.
9: Múcio, 5, né?
12: E o substituto de Silvio Costa, Tomé.
11: É. Tomé, que foi,
12: Tomé,
11: foi meu aluno.
12: José, da aviação.
11: Tomé é um cara maravilhoso. É. Gente, da melhor qualidade. Nós temos, portanto, 6 ministros. Talvez na história republicana tenha sido a maior quantidade de ministros pernambucanos no governo federal. Isso vale para Pernambuco.
6: Ajudou?
11: Ajudou.
9: Talvez menos do que a gente quisesse, mas é importante que tenha.
10: Lembra da pergunta de Silvio Santos no Show do Milhão?
11: Vocês entrevistaram a governadora Raquel ontem?
10: Tem certeza disso?
11: A governadora deve ter dito como ela foi ajudada pelo governo Lula, né?
9: Sim, ela diz toda hora.
11: Como Pernambuco
9: ela é muito grata.
11: Ah, sim, pelo governo Lula, ela não disse isso aqui?
6: Mas, o JV, essa falinha de Dani com relação a farra de Vorcaro... Esse vocário tem que ser aproveitado para alguma coisa. Esse cara não pode ser jogado fora. Olha, isso é o seguinte, isso ele fala...
11: Vamos chamar ele para o almoço da aposta da gente?
6: Ele fala com ele fala com o Malafaia.
11: Ele tá preso.
6: Ele fala com o Malafaia, pede perdão, entendeu? Bota o igreja.
9: E Malafaia perdoa, se der um dízimo direitinho, ele perdoa.
6: Escuta aí, olha.
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13: Isso aqui, a festa começou, gente, às 14h. Isso aqui já é 8h40 quase da noite. 8h36, né? E aí ele... 20, não recebe...

0: resposta do Vorcaro. Ele liga, o Vorcaro não atende, ele tinha pedido para ir embora, o Vorcaro não retornou. Emprestei quarto do lado para ministro com 5 meninas. É como ele escreve. Emprestei quarto do lado para ministro com 5 meninas. Liguei para pedir autorização, mas o senhor não viu. Tá aqui. E aí vamos passar o mesmo Michael, né? Ou Michael. O Vorcaro havia perguntado se ele havia pegado toalha para os convidados, tem uma piscina, e aí eles relatam. Eu não vou entrar em todos os detalhes, gente, porque é constrangedor. Mas ele relata em um dado momento para o Vorcaro que estava todo mundo dentro da piscina. O Vorcaro pergunta se pegou toalha para eles, ele diz que sim. E aqui de novo, o ministro está sem pressa nenhuma de ir embora. Acabou de falar que está renovando para começar tudo novamente. 10 horas e 58 minutos. Ministro se organizando para ir embora. 11 horas e 15 minutos. Indo embora ele, 11 horas e 17 minutos. E aí ele diz, estou arrumando para não deixar para a Selma essas coisas. E aqui tem uma foto. O conjunto de mensagens traz fotos de calcinha debaixo de travesseiro, preservativos espalhados pelo chão, que por óbvio eu também não vou trazer aqui para vocês por ser bastante constrangedor. A gente, por que que em nenhuma, eu falei para vocês que hora é mencionado o ministro, hora é mencionado o Cássio, né? Então vamos agora, por que que para quem está acompanhando os desdobramentos desse caso é uma referência ao ministro, porque volta a moça que havia... arregimentado as meninas na semana seguinte, a 28 de fevereiro, último dia de fevereiro, ela volta e diz, Dani, bom dia, tudo bem? Boa tarde, Dani, tudo bem? A minha amiga lá, aquele dia deu certo, ela disse que ficou com o Cássio. Ela tá me cobrando aqui, manda aqui, dados de valor, 10 mil reais, ela ficou com ele e aí ela passa o endereço do Pix. Então, mais um conjunto bastante constrangedor de novo, a gente procurou, eu procurei por volta, trazer o horário certo. Acabou de chegar a resposta do ministro Cássio Nunes Marques. Para a gente trazer o outro lado do ministro Cássio Nunes Marques. O ministro Cássio Nunes Marques nunca votou a favor de Daniel Vorcaro, inclusive deu voto pela manutenção da prisão, nunca trocou mensagens com ele e nem pediu nada ao banqueiro. O ministro também nunca autorizou ninguém a falar em nome dele e não pode se responsabilizar por conversas ou ações de terceiros.
1: Eita, cabra macho! Vamos procurar o Vorcaro.
2: Ele não negou.
1: A gente volta amanhã.
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0: Procuradoria-Geral da República se manifestou contra o afastamento do diretor-geral da Polícia Federal, Andrei Rodrigues, e do diretor de inteligência da corporação, Leandro Almada. Em parecer enviado ao Supremo Tribunal Federal, a PGR afirmou que não existem elementos concretos que justifiquem a medida. O afastamento foi determinado pelo ministro do STF, André Mendonça. Segundo o magistrado, relatórios produzidos pela Polícia Federal continham informações sobre o monitoramento de autoridades, incluindo integrantes do Supremo. O presidente Donald Trump afirmou que uma grande exploração de petróleo, gás natural e minerais está prestes a começar na Groenlândia. Ele deu a declaração semanas após a assinatura de um acordo que deu aos Estados Unidos controle permanente sobre a segurança da ilha. A Bolsa de Valores de São Paulo opera em queda de 1,32% aos 204.155 pontos. O dólar comercial está em alta de 0,6%, negociado a R$ 5,05. O euro vale R$ 5,61, queda de 0,11%. No horário de Brasília, 10 horas e 32 minutos.
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6: 10 horas e 36 minutos.
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7: Medida provisória das BETs.
6: Já recebeu dezenas de emendas no Congresso.
8: Medida provisória do governo federal que proibiu as BETs no Brasil recebeu pelo menos 58 emendas de deputados e senadores. O prazo para apresentação das propostas termina hoje. Grande parte das emendas busca flexibilizar a proibição para preservar as apostas esportivas. Os autores argumentam que as empresas de bets têm participação importante no financiamento de clubes de futebol por meio de patrocínios. A MP foi publicada em setembro e passou a valer imediatamente. Agora, tanto o texto original quanto as emendas apresentadas ainda precisam ser analisadas pelo Congresso Nacional, que poderá manter a proposta, aprová-la com alterações ou rejeitá-la.

0: das fake news, aberto em 2019.
1: Alexandre de Moraes
2: proibiu viagem de Mauro Cid.
3: O ministro do Supremo Tribunal Federal, Alexandre de Moraes, negou um pedido da defesa de Mauro Cid para que ele pudesse viajar a Abu Dhabi, nos Emirados Árabes Unidos. O advogado do ex-ajudante de ordens do ex-presidente Jair Bolsonaro havia solicitado autorização para que ele participasse como palestrante em um congresso sobre medicina militar no exterior. No entanto, Moraes destacou que a autorização para viagem é incompatível com as condições fixadas para o cumprimento da pena de Mauro Cid. Ele foi condenado a 2 anos em regime inicial aberto por envolvimento na trama golpista.
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5: Quarta-feira de tempo instável em boa parte do Brasil. No período da tarde, as nuvens carregadas aumentam no sudeste e tem condições para chuvas de moderada a forte intensidade. Na capital paulista, chove o dia todo e a máxima fica na casa dos 25 graus. No Rio de Janeiro, chove principalmente à tarde, faz até 32. Em Belo Horizonte, pancadas isoladas com 31. Na região sul do Brasil, muita atenção para o Paraná. A chuva continua e há risco para temporais nas áreas mais ao norte do estado, principalmente região de divisa com São Paulo e Mato Grosso do Sul. E também deve chover em Mato Grosso do Sul de moderada a forte intensidade. No nordeste do Brasil, predomínio de sol e temperaturas muito elevadas na maior parte da região. Algumas chuvas isoladas podem atingir o extremo oeste da Bahia, sul do Maranhão e também no sul do Piauí.
1: Acidente com ônibus de universitários deixa feridos no interior.
2: Reportagem CBN, Lucas Arruda.
6: Uma colisão entre um ônibus que transportava estudantes universitários e um carro de passeio na PE-53 em Lagoa de Itaenga, na Mata Norte de Pernambuco, deixou ao menos 2 pessoas feridas. Logo após a colisão, o ônibus atingiu um poste, o que deixou a parte frontal do veículo integralmente danificada. O automóvel também teve danos significativos. O ônibus, contratado pela gestão municipal para prestar o serviço, transportava os universitários para a cidade de Vitória de Santo Antão, na Mata Sul, e nele estavam cerca de 35 pessoas. O motorista do coletivo e os estudantes que precisaram de atendimento médico foram encaminhados, inicialmente, à unidade mista Josefa Cavalcante de Petribu, em Lagoa de Itaenga. Em nota, a prefeitura disse que a colisão frontal aconteceu após o carro de passeio invadir a contramão. O motorista do coletivo tentou realizar uma manobra defensiva, mas acabou atingindo o poste. Ainda de acordo com a prefeitura, o condutor do carro reconheceu que perdeu o controle do veículo e invadiu a contramão.
1: A mudança da oposição.
2: Agora apoiando o fim da 6x1.
7: Flávio Bolsonaro mudou o posicionamento e disse que vai votar a favor do fim da escala 6x1 após aliados alertarem que Lula teria vantagens nas urnas com a proposta. Ainda assim, o presidenciável defendeu que as pessoas tenham liberdade para negociar e organizar as escalas de trabalho. O presidente Lula ironizou a mudança de voto do oponente por pressão da sociedade. O texto será analisado pelo Senado nesta quarta-feira e pode ser votado em 2 turnos no mesmo dia.
1: Hoje tem pesquisa.
2: Quest divulgando números para presidente.
8: A Quest, Instituto de Pesquisa Quest, vai divulgar a primeira pesquisa de intenção de voto para presidente da República nesse segundo turno da eleição. O Datafolha, o novo Datafolha, vai ser divulgado amanhã. Ontem a Quest divulgou pesquisas para governador e presidente em 3 estados. No Amazonas, por exemplo, Lula tem 47% das intenções de voto contra 43% de Flávio. Rio Grande do Norte, o atual presidente tem 59%, Lula, Flávio tem 33%. E no Acre, a vantagem de Flávio Bolsonaro é bem maior. Ele atingiu 60% contra 28% de Lula. As pesquisas presidencial por estados divulgadas ontem pela Quest.
1: Aumento na produção de bicicletas.
2: Polo de Manaus mostrou crescimento.
9: As fabricantes de bicicletas instaladas no Polo Industrial de Manaus produziram mais de 35.900 unidades em setembro. Segundo dados da Associação do Setor, o volume foi 18% maior que o registrado no mesmo mês do ano passado. Entre as categorias produzidas, as elétricas seguem em destaque. Foram mais de 60 mil unidades fabricadas nos 9 primeiros meses do ano.
1: Ataque!
2: Ucrânia surpreendida com bombardeio russo.
10: A Ucrânia foi surpreendida por um ataque de mísseis russos sem receber o aviso.

0: aviso prévio dos parceiros ocidentais, segundo o presidente Volodymyr Zelensky. A declaração ocorre em meio a pressões dos Estados Unidos para que a Ucrânia interrompa os bombardeios contra refinarias russas. A agência Reuters noticiou que autoridades americanas ameaçaram cortar a venda de armas e o envio de informações sigilosas caso a Ucrânia continuasse com os ataques. O governo americano culpa as ações ucranianas pelo aumento do preço dos combustíveis no país, que enfrenta eleições legislativas em 3 semanas. Apesar da tensão, o presidente Donald Trump disse nesta terça-feira que continua compartilhando inteligência militar com os ucranianos e que trabalha tanto com a Ucrânia quanto com a Rússia para encerrar a guerra.
1: Estados Unidos.
2: Levantamento aponta crescimento nas deportações.
3: Média, né? Esses brasileiros, eles esperam 37 dias entre a detenção e a decisão judicial entre seus casos. 6 em cada 10 brasileiros detidos pelo ICE lá nos Estados Unidos, Serviço de Imigração Americana, eles acabam sendo deportados. E 2/3 deles não são acusados, né, de nenhum crime. Esse levantamento foi realizado pelo Observatório das Deportações, é um projeto ligado à Universidade Estadual de Montes Claros, em Minas Gerais, com uma base de dados aí obtidos pelo Deportation Data Project, por meio de um projeto de acesso à informação feito ao governo americano. Esses dados abrangem 2023 e 2024, que são os 2 últimos anos do governo Joe Biden, e 2025 e 2026, que são os 2 primeiros anos do segundo mandato de Donald Trump. As informações de 2026 vão até agosto, né, desse ano, e ainda são parciais. O estudo também mostra, né, que o número de brasileiros detidos nos 2 primeiros anos do governo republicano é mais que o dobro do registrado nos últimos 2 últimos anos da gestão democrata. Essas detenções, elas se concentram ali na costa leste americana, região onde vive boa parte da comunidade brasileira, que é ali Massachusetts, aparece em primeiro lugar, seguido pela Flórida, Nova Jersey, Pensilvânia e Nova York.
1: E tome guerra!
2: A Arábia Saudita bombardeou o Iêmen.
0: E a Arábia Saudita bombardeou a companhia de petróleo do Iêmen, nos arredores da capital do país. Em resposta, o grupo extremista Houthi, que é apoiado pelo Irã, prometeu retaliação contra 3 locais estratégicos: o aeroporto de Riad, capital da Arábia Saudita, uma refinaria e a sede da petroleira estatal Aramco. Os rebeldes também pediram que civis deixassem essas regiões. A escalada da violência por lá começou no sábado, quando um bombardeio dos Houthis contra o aeroporto de Riad, na Arábia Saudita, deixou 12 mortos e cerca de 300 feridos. No domingo, os sauditas já tinham atacado o aeroporto de Sana'a, capital do Iêmen, e na segunda-feira, os rebeldes voltaram a mirar o aeroporto da capital saudita e uma base aérea, enquanto a Arábia Saudita informou ter destruído um míssil balístico lançado em direção à capital.
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2: Marcelo D'Agosto.
5: O ajuste fiscal é importante por 3 motivos principais. 1 é que um déficit hoje significa algum ajuste no futuro, por meio de corte de gastos ou aumento das receitas públicas. E a razão é um pouco intuitiva. Qualquer despesa tem que ser paga em algum momento, senão as contas não fecham. E essa preocupação sobre como as despesas serão pagas, se não estiverem bem definidas, acaba se tornando motivo de muita incerteza e instabilidade financeira. A segunda razão é que o déficit público pode aumentar exageradamente a demanda e provocar inflação. Isso porque o gasto do governo aumenta indiretamente o consumo, que tem que ser compensado com aumento da produção local ou de bens importados. E a terceira razão é que o aumento da necessidade de financiamento do governo pode ter um impacto nas taxas de juros e encarecer excessivamente o custo dos empréstimos para as empresas e as pessoas. Agora, em relação aos seus investimentos no Tesouro Direto, não existe motivo de preocupação sobre calotes ou renegociação das condições da aplicação. Isso porque a economia brasileira é suficientemente organizada para enfrentar as necessidades de ajuste das contas públicas sem ruptura das regras.
1: 10:48.
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3: 10 horas e 51 minutos.
4: Mega Sena.
3: Tem sorteio hoje.
5: O próximo sorteio da Mega Sena será realizado hoje e o prêmio pode chegar a mais de 150 milhões de reais para a aposta vencedora. A mudança na data do sorteio, de terça para quarta-feira, ocorre por causa do feriado nacional de Nossa Senhora Aparecida, padroeira do Brasil, comemorado na segunda.
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4: Empate na Arena Pernambuco.
6: Seleção Brasileira de Futebol Feminino segue a preparação para a Copa do Mundo, que acontece no ano que vem aqui no Brasil. Terminou no empate ontem, 2-2, mais um amistoso contra a Argentina, disputado na Arena Pernambuco, diante de quase 30 mil torcedores. A equipe do Brasil abriu 2 gols de vantagem, ainda no primeiro tempo, mas cedeu o empate. O resultado encerrou a sequência de amistosos entre as seleções nessa data FIFA. Começou com a vitória do Brasil por 3-1 no sábado, lá no Beira-Rio, em Porto Alegre. Próximo compromisso da seleção, 2 amistosos contra o Japão no final de novembro, início de dezembro. Lembrando, preparação para a Copa do Mundo de Futebol Feminino que vai acontecer no Brasil.
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4: Vasco venceu o Boca na Argentina.
7: O Vasco venceu a partida de ida pela semifinal da Copa Sul-Americana em La Bombonera. E o Vasco, com gol de Adson de cabeça aos 24 minutos do primeiro tempo, derrotou os hermanos. O detalhe que eu quero trazer para você é que no segundo tempo, aos 18 minutos, Andrés Gómez foi expulso. E mesmo com um jogador a menos, o gigante da colina saiu com um resultado enorme. Partida de volta semana que vem, a princípio no Maracanã, o Vasco podendo empatar por qualquer resultado para chegar até a grande decisão da Copa Sul-Americana. Por falar nesta competição continental, nesta quarta-feira, 7 horas da noite, tem Atlético Mineiro e Montevideo City. É o outro lado da competição, também com 2 jogos, o primeiro no Brasil, o segundo no Uruguai. Também nesta quarta-feira, 9:30 da noite, partida de ida, semifinal, Copa Libertadores.

0: duelo entre Fluminense e Palmeiras.
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2: O sinal de alerta já está ligado no Estádio dos Aflitos. O Náutico preocupado com uma sequência dura que tem pela frente em termos do Campeonato Brasileiro e esses atrasos salariais comprometendo nitidamente o desenvolvimento do melhor futebol por parte dos jogadores do Náutico. Os jogadores têm todo o direito de estarem protestando, têm todo o direito de quererem receber os seus salários, não tem nada a ver com crise e com dificuldades financeiras que, porventura, o clube atravessa. Contudo, o Náutico também, os jogadores, chamam para ele a divisão de responsabilidades, porque o torcedor, mesmo aderindo e de certa maneira apoiando o movimento dos jogadores, eles quando dizem que não vão dar entrevista e não vão fazer regime de concentração, eles aumentam a responsabilidade por um melhor desenvolvimento. Isso está muito claro e preocupa bastante a gestão do Clube Náutico Capibaribe, que além dos jogos que perdeu em casa contra Novo Horizontino e contra o Vila Nova, que estão na parte de cima da tabela, brigando até por acesso direto à primeira divisão, o Náutico terá jogos complicados. O Goiás, que está aí em meio de tabela, teve uma queda de rendimento, mas é sempre muito complicado enfrentar o Esmeraldino em seus domínios. Depois, o Juventude, que faz um belíssimo campeonato e briga para voltar à primeira divisão, embora no último jogo tenha empatado com o São Bernardo jogando no Alfredo Jaconi, mas a parada não será fácil na sequência, nas duas próximas rodadas para o Clube Náutico Capibaribe. E ele precisa de pontos, precisa no mínimo mais 3 ou 4 pontos para se garantir sem nenhum sobressalto, para não fazer muita conta na questão do número de vitórias, na questão de saldo de gols, ou seja, de deixar praticamente ao acaso a sua permanência na segunda divisão do futebol brasileiro. Então é importante que alvirrubros se juntem, alvirrubros cheguem próximos, porque o Náutico pode, numa temporada que parecia um tanto quanto tranquila, um tanto quanto sem sobressaltos, sem muitas dificuldades, pode ser com a emoção que o torcedor do Náutico não esteja querendo viver nesse final de temporada. A verdade é que o time caiu de rendimento, mesmo sem a questão de atrasos salariais. Mas é óbvio que os atrasos agravam a situação. Bom dia!
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3: A governadora Raquel Lira terá de começar dentro do próprio PSD a construção de um consenso para a presidência da Assembleia Legislativa de Pernambuco. Na reunião de ontem com o chefe da Casa Civil, 4 deputados da legenda se colocaram à disposição para disputar o comando da casa: Aglailson Vitor, Antônio Moraes, Débora Almeida e Joãozinho Tenório. O movimento mostra que, antes de buscar apoio entre os deputados de outras legendas, o Palácio precisará organizar as pretensões dos seus próprios aliados. Se quiser eleger um parlamentar do PSD, Raquel terá de conduzir a negociação que transforme as 4 candidaturas em um único projeto. Isso exige diálogo, acomodação de espaços e, sobretudo, disposição dos interessados para aceitar uma escolha que preserve a unidade da bancada. Sem esse entendimento, a disputa interna pode enfraquecer a articulação do governo. A presidência da Assembleia depende de uma maioria que ultrapassa as fronteiras de qualquer legenda. Por isso, a governadora precisará chegar a conversar com outros partidos, com a própria casa pacificada. O primeiro desafio de Raquel será fazer o PSD falar a mesma língua, para depois buscar

0: aliados fora. Quem vem correndo por fora nessa disputa é o deputado estadual Gustavo Gouveia do Podemos. Ouvindo aliados, o ex-primeiro secretário da Assembleia tende agora a disputar mais uma vez a mesa diretora, mas só vai com viabilidade e com a bênção da governadora. Falando ainda da governadora, quatro nomes retornaram ao secretariado de Raquel. André Teixeira Filho voltou a comandar a mobilidade e infraestrutura do Estado, Carlos Braga, assistência social, Juliana Gouveia, Secretaria da Mulher e Daniel Coelho, o meio ambiente. André Teixeira coordenou a campanha da governadora, enquanto os outros três nomes disputaram vagas no legislativo, tanto estadual quanto federal, e ficaram na suplência. Mudando de assunto, o presidente nacional do PSB, João Campos, avaliou que a campanha de Lula e Alckmin está em crescimento neste segundo turno, com maior mobilização digital e presença nas ruas. Essas e outras informações você acompanha no blog do elielson.com.br.
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2: De volta com você, ouvinte CBN, falando agora da Avenida Sul, com trânsito intenso desde a descida da ponte Mota Colombó até as imediações do bairro de São José, no cruzamento com a Travessa Padre Azevedo. Já no sentido contrário, a Rua Imperial tem movimentação moderada desde a alça do viaduto Capitão Temudo até as imediações do encontro com a Rua da Paz no bairro de Afogados. Para você que está seguindo do Cais de Santa Rita, vem da área central do Recife em direção ao bairro da Embiribeira, a Imperial é o melhor caminho. 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Ayrton Vasconcelos para a CBN Recife.
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quarta-feira, 14 de outubro de 2026. O candidato à presidência pelo PL, Flávio Bolsonaro, confirmou que vai ao debate da TV Bandeirantes. Pelas redes sociais, o senador disse que quer esfregar verdades na cara do presidente Lula, do PT. Ontem, Flávio chegou a anunciar que não participaria do debate, que está marcado para o domingo à noite. O volume de serviços no Brasil recuou 0,1% em agosto na comparação com o mês anterior. 3 das 5 atividades pesquisadas pelo IBGE apresentaram desempenho negativo, o que eliminou ganhos verificados em julho. Já os serviços prestados às famílias registraram o segundo avanço consecutivo. O grupo que inclui informação e comunicação ficou estável. Na comparação com agosto do ano passado, houve crescimento de 0,6%. Uma estudante iraniana foi condenada à morte por blasfêmia após fazer uma publicação nas redes sociais. A mulher de 23 anos é acusada de insultar figuras sagradas do islamismo xiita. A estudante alegou que estava sob efeito de drogas. As autoridades da República Islâmica ainda aguardam apelação. A ONG Iran Human Rights pediu reação internacional para evitar a ampliação do uso da pena de morte para coibir manifestações online no país. Fluminense e Palmeiras começam a disputar hoje uma vaga na final da Libertadores. Às 21h30, os times fazem o jogo de ida no Maracanã. Amanhã, o Flamengo enfrenta o Estudiantes na Argentina, na outra semifinal. Pela Copa Sul-Americana, o Atlético Mineiro pega o Montevideo City Torque.

0: às 7 da noite, na Arena MRV. No horário de Brasília, 11 horas, 3 minutos.
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4: Hoje vamos fazer história debatendo câncer, diagnóstico e a vida após o tratamento. Professor de medicina, médico de pulmão, Blancar Torres. Fernando Beltrão, professor. Leonardo Arcoverde, cancerologista. E com toda a pressa para nos informar sobre o Papa, vamos começando essa conversa com o doutor Blancar Torres. De repente, o Papa, com aquela cara de saúde, aqueles discursos bonitos e tal, aparece com câncer e, evidentemente, como acontece sempre nessas autoridades, uns dizem que é coisa para ele tirar de letra, outros dizem que a coisa pode ser difícil. Se ele vier para cá, tem tratamento para ele?
5: Bom dia, Geraldo, meu amigo, não sei se eu chamo conterrâneo amigo ou amigo conterrâneo.
4: É?
5: O professor Leonardo Arcoverde. As duas coisas, né? E também o professor Fernando, que todo mundo chama Fernandinho.
4: Fernandinho.
5: É, uma sapiência.
4: É ele que quer.
5: É uma sapiência.
4: Se você chama de Fernandão, ele briga.
5: É uma sapiência insondável do conhecimento do corpo humano. Então está aí na nossa frente, aí você, Geraldo,
4: pronto,
5: que dispensa comentários. E os ouvintes, que são as partes mais importantes. Bom, o Papa, o câncer de pulmão, hoje está completamente diferente do que há uma, duas décadas atrás. Está muito melhor em termos de tratamento. Quer dizer, a modernidade chegou para o câncer de pulmão. Quer dizer, eu convivo com câncer de pulmão desde que me formei, desde 1977, conterrâneo. Sim. Então, era uma doença que você, quando dava o diagnóstico, praticamente você dizia: não tem mais chance para você, não tem mais chance. Não existia tratamento. Tratamento era muito ruim, principalmente quando a gente diagnostica o câncer. Nós diagnosticamos o câncer no nosso meio, no estágio muito avançado. Essa é a regra geral. Do estágio 3 ao estágio 4. O 4 é o último. Então, não tem como você, não tem meios de medicina aqui no nosso meio, nas unidades básicas de saúde, que deveriam para fazer um diagnóstico precoce. Evitar a medicina preventiva, que é sempre melhor do que qualquer tratamento. Mas o diagnóstico precoce nós não fazemos. Então, o câncer nós pegamos no estágio 3, no estágio 4. Então, praticamente, era muito difícil, porque não existia a imunoterapia hoje, que é uma realidade, imunoterapia. Porque o câncer é muito sabido. As células cancerosas, o que é que fazem? Dá um checkpoint nas células de defesa do organismo. Ou seja, deixa os linfócitos da gente, que nos protege, a zero. Então, tem hoje substâncias que libera esse sistema imunológico, aí vai combater o

0: as células cancerígenas. E também foi verificado que tem muitas mutações. Então a biologia molecular é uma realidade, a genética nos tumores de pulmão. Então, se você tem aquela alteração genética, você tem a medicação específica para aquele tipo de tumor. Então, veja, é uma coisa totalmente diferente do passado, que a gente só tinha a quimioterapia clássica, que ainda tem o seu valor, a radioterapia e o abraço. Então, o Papa, no caso, eu pouco que li, mas vi que é um estágio inicial. Por quê? Porque quando você faz um diagnóstico no estágio inicial, provavelmente o dele é um, pode ser um A, pode ser um B, mas é um, com certeza, um pequeno nódulo. Então ele foi operado. Se foi um A, ele curou, simplesmente ele não vai ter nenhum problema. Ele está curado, ele vai ser acompanhado, claro, como todo paciente que tem câncer, tem que ser acompanhado. A gente... tem muito difícil, é muito difícil a gente dizer cura, a gente fala remissão, remissão, mas às vezes cura num estágio tão, tão inicial, curou, então ele vai ter uma vida normal. A cirurgia dele com videotoracoscopia demorou 90 minutos. Veja como nós estamos com a medicina avançada, principalmente nesse setor. Então eu acho que o Papa, ele não é fumante, porque a igreja não proíbe Papa de fumar, não proíbe. Agora, tem que ter moderação, mas ele não é fumante. Mas é importante frisar.
1: Em geral, eles tomam muita cerveja ali no Vaticano.
0: Sim, pode ser. Não é? Mas eu quero dizer.
1: Cerveja não dá câncer.
0: É, não. De dá pulmão, dá não, sim. Dá. Outro tipo de câncer. De esôfago, estômago, um monte de outros tipos. Mas, na verdade, ele não é fumante. É, mas também tem que ser avisado as pessoas que não são fumantes, que também podem ter câncer de pulmão, porque muitas vezes as pessoas dizem, eu não sou fumante passivo, estou livre, nada disso. 20% dos cânceres de pulmão são em pessoas que não são fumantes, não tem nada a ver.
1: E aquilo é tanta fumaça de vela que termina...
0: A fumaça de qualquer natureza. Você falou uma coisa interessante, que é o fogão de lenha, né? Que a gente hoje em dia é comum no interior, o fogão de lenha, também é cancerígeno. Então, a gente vive hoje numa poluição atmosférica que é terrível. Você passa nos semáforos e você olha para cima e olha, fala, a qualidade do ar está ótima. Como pode? É louco quem está dizendo isso. Precisa ver que qualidade do ar 2 metros da gente não significa onde nós estamos. Nós estamos a 2 metros de distância. Estamos dentro do carro. Então, a poluição existe sim. Lá em cima, 2 metros. Se você for a 2 metros, pode ser que a qualidade do ar esteja ótima. Mas eu não acredito. Um congestionamento imenso. Como é que você pode ter a qualidade do ar ótima? Então, vamos ver exatamente esse aspecto da poluição atmosférica, que eu acho que é também um cancerígeno importante no nosso meio. Então, temos que cuidar do todo, não é somente dos fumantes. Os fumantes, inclusive, a gente bateu isso na década de 80, 90, e houve uma redução drástica. Mas você sabe qual é a novidade? É que em 2024, no último consenso da Vigitel, houve um aumento de 25% do número de fumantes. Sim. Veja bem, então não está controlado. Quer dizer, é um negócio agora com os cigarros eletrônicos, os VAPs, é um negócio impossível de você controlar. Você tem que bater, como nós batemos, e vamos continuar, porque o cigarro é realmente quem mais causa o câncer de pulmão em 80% dos casos.
1: O Brancar, esse que foi o senhor participou muito dessa luta. O Brasil é o país onde menos se fuma no mundo?
0: Estava.
1: Porque eu raramente vejo alguém fumando.
0: Veja,
1: hoje,
0: em algumas capitais, a incidência dos fumantes é 7%. A Organização Mundial de Saúde diz que está controlado o tabagismo quando é 5%. Estávamos perto. Deu agora uma subida. Vamos agora trabalhar, redobrar os nossos esforços. Estávamos chegando no que a Organização Mundial de Saúde preconiza, menos de 5% dos fumantes a partir dos 15 anos. Isso a gente vai conseguir, com certeza. É um trabalho de formiguinha. Eu sempre achei isso. Achei que não era aqui uma conversa, nem outra, nem conversa de consultório, que vai fazer a pessoa realmente se conscientizar que o cigarro é um veneno. Mas com o tempo as coisas vão começar.

0: estarem a melhorar. Estão melhorando, mas ainda é muito frequente o tabagismo. E agora esses VAPs que a gente precisa combater tenazmente.
1: Doutor, há uns 15 dias eu não via ninguém fumando. Aí eu ontem ia passando, cruzando um sinal ali do Rosarinho, e tinha um cara fumando com aquela cara de desprezado, que ninguém quer saber dele. Ele dando
0: as baforadas. E o problema é que as baforadas atingem quem está perto. Uhum. Então,
1: esse não tem ninguém por perto. Não,
0: pois é, mas a questão do fumante passivo ainda está em aberto. Não é nada fechado. Por quê? Porque dizem assim, fumante é passivo, é aquele que convive com o fumante, ou quem trabalha com o fumante. Mas pode ser que esteja muito além desse iceberg. Quer dizer, a ponta pode ser somente isso. E pode ser que qualquer contato que você tenha com a fumaça do cigarro possa lhe fazer mal. Uhum. Isso a gente ainda não sabe do ponto de vista científico. Se sabe que o fumante passivo é aquele que convive com o fumante ativo. Mas qualquer tipo de ar que você respira, que não seja oxigênio, nitrogênio e um pouquinho de gás carbônico, é venenoso. Se nós aqui estivermos respirando isso, estamos respirando ar para a nossa saúde. E se nós não estivermos respirando isso, estamos simplesmente morrendo, porque o ar é fundamental na nossa vida. Está aí Fernandinho, que pode complementar, porque ele sabe como ninguém o comportamento e o funcionamento do nosso corpo. Uhum. Então é isso, a gente precisa combater ainda tenazmente os fatores que levam ao câncer.
1: O senhor é um médico que se envolve muito com o seu paciente. E quando o senhor descobre um paciente pobre com câncer, sabendo o preço do remédio, que é muito caro, como é que o senhor se sente? De que forma o senhor ajuda ele?
0: Olha, eu tenho um exemplo, que eu escrevi 2 livros. Uhum. Eu ia trazer um, aí você diz assim, se você trouxer mais um livro, você não tem mulher em casa. Aí eu disse, eu não vou levar, não.
1: Eu já li todinho, viu?
0: Mas eu escrevi 2 livros. Um livro é chamado Doença, Fé e Esperança. É o primeiro livro. Uhum. Esse livro, há pouco mais de uma década, eu fui para o maior hospital do Reino Unido, Brompton.
1: Certo.
0: Royal Brompton Hospital, que é um hospital da realeza, é o melhor hospital da Europa, uhum, talvez do mundo, em doenças respiratórias. Eu levei meu livro, uhum, porque uma aluna minha, você veja como é aluno, a gente espalha essas pessoas pelo mundo inteiro. Ela é chefe do Centro de Oncologia Torácica. Uhum. Aí ela me convidou, eu fui, levei o livro. Esse livro, ele não tinha essas modernas terapias. Então, aí eu me lembro de seu Antônio, dona Marinette, que está nos ouvindo. Uhum. O nosso tenaz tratamento de amor, praticamente, uhum, de amor. Ele disse para mim uma vez, doutor, se eu tivesse dinheiro, eu levava o senhor para morar comigo.
1: Não adiantava que o senhor ia ficar fazendo livro, né?
0: Porque eu vi o seguinte, que naquela época, você tinha que mexer com a imunologia. Eu sabia que o caminho era esse, era mexer na imunologia, mas não tinha como. E eu mexia na imunologia como? Tratando o doente com a alma e com o coração. Uhum. Então, aí eu abraçava esse paciente com um tumor. O estágio dele, 4, sobrevida mínima de 5%, foi para 17 anos com qualidade de vida. Ele, uhum, viveu bem, ele viveu com a família, com os cuidados, todo mundo chamava ele de santinho, era uma coisa fabulosa. E eu nunca deixei de visitar esse paciente. Uhum. E ele dizia para mim, doutor, olha, quando eu chego no seu consultório e vejo as suas palavras, essas palavras parecem ecoar no meu cérebro, eu fico dormindo com elas. Eu não quero nunca esquecer do que o senhor está falando para mim. Porque eu dizia, se você tem espírito, se você tem força, você vai vencer. Você vai vencer. E esse livro, ele não tem nenhuma conotação religiosa.
1: Sim.
0: Não tem, porque eu quis tirar esse viés. Eu sou religioso, mas não quis colocar. Eu quis colocar somente a espiritualidade, a fé e a esperança. Isso dá muito resultado. Agora, com fé e esperança e com essas novas terapias, nós vamos vencer o câncer de pulmão com toda certeza.
1: Uhum. Doutor Leonardo Arco Verde, um assunto muito em voga hoje é esse exame de sangue que se faz para descobrir câncer.

0: e disse que é tão importante o exame, tão sério, que se você não tiver câncer, ele descobre.
1: É, esse é o problema, é a gente desmistificar o exame. É a biópsia líquida, né?
0: Sim.
1: Na verdade, ela é mais uma coisa para agregar na modernidade da oncologia.
0: Sim.
1: Eu concordo completamente com o que Blanca falou, mas um pouquinho discordo. Na verdade, a qualidade do tratamento, mesmo no SUS, melhorou bastante. Eu sou, sim, do Hospital do Câncer, peguei um Hospital do Câncer paupérrimo, miserável, que não tinha nada. Hoje a gente tem tudo. A semana passada eu fui surpreendido quando no bloco cirúrgico a gente precisava fazer uma biópsia da base do crânio, do rinofaringe. E aí, de repente, me surge de lá do próprio Hospital do Câncer do Arsenal um broncoscópio flexível com câmera, em que você bota e vê a base do crânio completamente por dentro da boca. Vai lá com o endoscópio e vê. Uhum. Então, nós conseguimos no Hospital do Câncer muita melhora. A gente tem hoje avanços enormes em terapia, em resultados, em material para uso, em modernidade. E vários pacientes têm conseguido fazer imunoterapia lá, não pelo SUS, porque o SUS não autoriza ainda, mas você aciona judicialmente, o próprio paciente aciona e consegue, por autorização judicial, fazer a imunoterapia. E os resultados são maravilhosos.
0: Aquela injeçãozinha que é R$30 mil, doutor.
1: É.
0: Eu conheço uma moça pobre do interior que, de vez em quando, ela... A mãe tenta vender a casa para comprar o remédio dela, aí aparece alguém, bota na justiça. Não é tão fácil,
1: não é
0: saber.
1: Fácil.
0: E você saber que a cura existe e não poder trazer é uma coisa dolorosa. Né?
1: Na verdade, a imunoterapia ela é cara. Tem drogas de R$80 mil. Imagina o que é você fazer R$80 mil por semana, sim, você ter que tomar uma droga dessas. É inviável para qualquer um. É inviável para a gente também, porque o plano de saúde ele termina bloqueando, porque os valores são incompatíveis. As pesquisas são feitas no mundo rico, nos países ricos. E o tratamento é feito lá e no mundo pobre também, que exige o uso dessa medicação.
0: Uhum.
1: Não é fácil, eu concordo com você. A gente se sente terrível quando a gente vê um paciente cuja indicação é uma cirurgia robótica, que você está vendo que aquela cirurgia robótica vai resolver aquilo fácil. E aí você olha para o arsenal que nós dispomos no SUS, no Hospital do Câncer, ele não nos permite o uso de um robô.
0: Uhum.
1: Tá. É um equipamento caro, e mais caro do que o próprio equipamento é a manutenção dele, porque cada pinça daquela tem uso, horas de uso e usos. 10 usos, 15 usos. E aí quando esses 15 usos se completam, esses 10 usos se completam, você tem que comprar uma pinça nova, que custa uma fortuninha. Então termina sendo inviável realmente.
0: Está isso... sendo cremado agora o cantor baiano Netinho.
1: Netinho.
0: Teve um
1: linfoma.
0: Um linfoma. Esse câncer é matador, doutor?
1: Não. Os linfomas, hoje, com o advento das novas drogas, novas abordagens, a gente tem conseguido curar boa parte desses pacientes. São os oncologistas clínicos que abordam, porque habitualmente os linfomas não são de procedimento cirúrgico. Mas os resultados são bons, Geraldo. E os pacientes sobrevivem. Netinho teve algumas intercorrências, algumas coisas que...
0: É porque ele vem sofrendo
1: há muito tempo. Ele teve uma intercorrência, não me lembro se foi uma hepatite ou uma pancreatite, que deixou ele muito abalado. E ele perdeu muito da imunidade e tudo, lutando contra comorbidades, doenças paralelas ao próprio câncer dele. Quando ele descobriu ter o câncer, era um linfoma do tipo B. Muita gente consegue cura ou resultados, pelo menos, bons e sobrevida longa. Como o Blanca aqui falou, em 20 anos, 23 anos, para nós é sempre uma alegria.
0: Doutor Fernandinho, aí vem a história de... E depois do câncer, fazer o quê?
2: Geraldo, eu vou começar...
0: Evitar de outro.
2: Não,
0: né?
2: Eu vou começar de antes do câncer.
0: É?
2: Veja, acho que para quem está escutando a gente é muito importante entender que o câncer nada mais é do que... a minha própria célula que não está entendendo o que está acontecendo lá fora.
0: Uhum.
2: Seja com a atmosfera, seja com a alimentação, às vezes com coisas que a gente nem sabe o que é, mas a célula tem no núcleo dela o DNA. E quando ele se confunde, ele sofre alteração, chama mutação, passa a se comportar feito doido e se multiplicar feito um doido ao cubo.
0: Uhum.
2: Então, as células passam a se comportar de modo anormal. E quando isso acontece, o próprio corpo cura. Todo mundo tem câncer todo dia. Desenvolve uma célula aqui, uma célula ali, e existe um monte de proteínas da imunidade natural da gente que cura. A gente começa a ter cura. Por quê? Porque a superfície da gente, a pele, ou a superfície do sistema digestivo, ou a superfície do sistema respiratório, tudo isso é superfície grande que está exposta, seja o que

0: o que ingeri, ou que eu respirei, ou que está em contato. Uhum. Isso daí é agredido o tempo todo. E uma forma, quando ele se sente agredido, é tentar mudar. Uhum. Se eu começar a agredir você, você vai querer fazer diferente. Então as células querem agir diferente, aí uma célula da pele começa a se multiplicar normalmente, um tumor de pele. Uhum. Que é primo do tumor de pulmão, do tumor de intestino, que é diferente do tumor, esse outro que Netinho teve, o linfoma, que é de dentro dos ossos. Então cada um tem sua gênese, mas quando surge é a célula normal. A gente tem cura para isso dentro do equilíbrio, do sono. Por exemplo, dormir bem ajuda a imunidade. E a imunidade boa ajuda a evitar câncer. Uhum. Veja como tem coisa. E depois do câncer, o que é que faz? Tive um câncer. Tratar. Procurar imediatamente. Todo doente, procurar rápido. E uma vez tida a remissão, viver muito, ter muita esperança. Acreditar que essas coisas. Porque a atitude tem mais efeito positivo no pós-tratamento de qualquer doença do que qualquer outra coisa.
1: O seu branquinho assim parece um pombinho. Teria tendência a ter câncer de pele? Tem,
0: sim,
1: que ter mais cuidado.
0: Sim, não
1: porque
0: tem.
1: O doutor Brancar...
0: Não tenha dúvida. A pele, quanto mais clara, maior é a propensão à agressão. Porque ela não tem tanta melanina. E melanina é uma célulazinha que tem na parte mais funda da epiderme, na pele da gente, que fica fazendo como um guarda-chuva, um cobertor contra as células profundas. Você pensa assim, a pele da gente está exposta. Uhum. Então as células se multiplicam o tempo todo. Elas são salvas porque na camada bem superficial tem um monte de célula morta. O que mais tem na pele da gente por fora é célula morta. A gente já brincou quando era pequeno, pegando uma agulha e furando a pele de brincadeira sem furar. Uhum. Enfiando uma agulha no couro, na, sim, parte superficial. Ali é célula morta. Aquela ali não vai ter câncer. Mas debaixo dela tem uma multiplicação a todo vapor. E toda célula de origem, como da pele, da epiderme, é o ectoderma, como se multiplica mais? Porque a hora que ela está vulnerável para tal da mutação, aquele negócio, aquele defeito, é quando ela vai se reproduzir, que ela pega o DNA dela e ela abre o DNA. Ou seja, ela se expõe aos agentes e agressores. Quando ela vai duplicar o DNA para se reproduzir, ela fica vulnerável a ter mutação. Então a epiderme, e de uma pessoa com menos proteção que nem eu, tem que ter cuidado. Mais cuidado do que os outros.
1: O senhor usa aqueles...
0: Eu uso nada.
1: Que fica
0: faltando. Eu protetor solar, odeio protetor solar, eu não ando no sol. Eu ando de manhãzinha, eu ando 6 horas da manhã, 7 horas da manhã na praia, eu ando de tardezinha, sim, lá em aldeia, ando debaixo das árvores, de tardezinha. Eu não gosto de sol.
1: A praia só até 10 horas, doutor?
0: Ou menos. Agora é boa, útil e importante. Olha, uma cidade como a nossa que tem praia, era pra ter multidões caminhando na praia de manhã cedo. Multidão. Todo mundo ganha um prêmio, entendeu? Porque economiza dinheiro. Levar um pouquinho de sol de manhã cedo caminhando só faz bem para tudo e para todos.
1: Vamos pegar notícia. A gente volta já com os nossos debatedores.
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3: De volta com você, ouvinte CBN, girando na área central do Recife, trânsito intenso na rua Gervásio Pires, desde a Mário Melo até o encontro com a Manuel Borba, que tem trânsito intenso desde o início da via até o cruzamento com a Rua da Soledade, que tem trânsito moderado, assim como a Conde da Boa Vista, tanto no sentido Derby quanto no sentido Rua da Aurora. E a Rua do Príncipe tem trânsito moderado desde o início da via até o encontro com a Rua Princesa Isabel. Redidor Pernambuco, a emergência mais ágil da região metropolitana, hospitais Memorial Star, Memorial São José, Esperança Olinda, Esperança Recife e São Marcos. Ayrton Vasconcelos para a CBN Recife.

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2: De acordo com o INSS, mais de 680 mil benefícios em Pernambuco estão com a prova de vida pendente. O nosso estado é o 8º do país com mais casos atrasados. Segundo a instituição, quem votou no primeiro ou votar no segundo turno, essa votação serve como prova de vida, devido à integração entre o INSS e a Justiça Eleitoral. O INSS reforça que quem tem pendência não significa bloqueio automático do benefício. Você pode checar tudo no aplicativo Meu INSS ou pelo telefone 135.
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Quarta-feira, 14 de outubro de 2026. A Comissão de Constituição e Justiça do Senado concluiu a votação da PEC da Segurança Pública um mês após iniciar a deliberação. O texto segue agora para o plenário.

0: da Casa Legislativa. O tema é considerado prioritário para o governo federal, que pretende criar o Ministério da Segurança Pública após a aprovação. A Polícia Federal identificou o senador Flávio Bolsonaro como usuário master de uma conta de uma offshore ligada a uma empresa que detinha participação em um jato utilizado pelo empresário Daniel Vorcaro, ex-controlador do Banco Master. A informação consta em documentos analisados pela investigação e foi divulgada pela jornalista Malu Gaspar, comentarista da CBN e colunista do jornal O Globo. Em nota, Flávio negou que tenha mantido qualquer conta na condição de usuário master da offshore. O presidente da França, Emmanuel Macron, convocou um conselho de defesa excepcional após um ataque hacker sem precedentes atingir centenas de supermercados na França. Os invasores conseguiram acessar o controle de temperatura e acionar ciclos de degelo ao longo de horas. Os alimentos ficaram expostos a temperaturas altíssimas e os estabelecimentos foram obrigados a descartar estoques inteiros de carnes, laticínios e sorvetes em razão das regras sanitárias. A invasão cibernética aconteceu em meio ao temor de sabotagem da Rússia, preocupação cada vez maior na Europa. Até o momento, nenhum grupo assumiu a autoria do ciberataque e as investigações estão em andamento. O volante Eric Pulgar, do Flamengo, e o presidente do Fluminense, Matheus Montenegro, foram denunciados no Superior Tribunal de Justiça Desportiva em razão das polêmicas do clássico do domingo passado. O atleta do rubro-negro foi enquadrado por conduta violenta e corre o risco de pegar até 6 jogos de suspensão. E o dirigente tricolor por desrespeitar e reclamar da arbitragem. No horário de Brasília, 11 horas e 35 minutos.
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1: Seguimos fazendo história, falando de câncer, diagnóstico, a vida após o tratamento. Falando na questão do diagnóstico, o diagnóstico de câncer de pulmão é fácil para...
2: Bem, veja, se for esperar para os sintomas, realmente só vai pegar numa fase tardia. Uhum. Se você esperar que o paciente tenha dor torácica, tenha falta de ar, escarre sangue ou perca sangue, que chama hemoptóicos ou hemoptise, se você esperar por esses sintomas, você com certeza vai fazer um diagnóstico tardio. É o que nós normalmente fazemos. Diagnóstico na fase 3 para 4. Uhum. Agora, se você, por exemplo, rastrear o ex-fumante, dependendo da carga, até 15 anos ele é propenso a desenvolver um câncer de pulmão. E existe agora o rastreamento com tomografia de baixa carga, anual. Se você faz esse rastreamento, você vai encontrar o quê? Pequenos tumores de menos de 3 centímetros. No pulmão, você indica a cirurgia, esse paciente se cura. Então, o diagnóstico precoce, ele é fundamental. Mas o povo negligencia muito. As pessoas só vão para os médicos quando estão realmente sem poder andar, não estão podendo respirar, não estão podendo se alimentar, coisa desse tipo. Então, você vê absurdos isso, que nós vemos no dia a dia. Eu sou do Sistema Único de Saúde. Uhum. E adoro o Hospital do Câncer. Uhum. Mas a gente tem que saber navegar e ensinar as pessoas a navegarem no sistema onde de saúde. Porque se não souberem, então não vão ser bem atendidos. Uhum. Por exemplo, você pega um paciente com suspeita de câncer e você fica com ele para lá e para cá, para lá e para cá. Encaminha logo para o Hospital do Câncer. Uhum. Eu atendo aonde? Em Vitória e Santo Antão. Eu estou diante de uma suspeita muito bem elaborada, não tem muito o que fazer, a não ser as punções de diagnóstico, a broncoscopia de diagnóstico. Eu mando logo para o Hospital do Câncer. Aí existe um sistema regulatório que eu boto urgente e digo, se demorar mais de uma semana, venha cá, uhum, que eu vou reafirmar a necessidade. E são atendidas. Então, é muito difícil você ensinar o povo como navegar no sistema de saúde.

que ele é o melhor sistema de saúde do mundo, uhum. o nosso. É apenas saber navegar, as pessoas saberem aonde procurar. Então, o diagnóstico do

0: momento extraordinário. Eu acho que o câncer, a medicina, está transformando o câncer de pulmão em uma doença crônica controlável. Veja que coisa maravilhosa. Então, os pacientes que estão nos ouvindo agora, que estão desesperados, porque quando você dá notícia que um paciente tem câncer de pulmão, é um desespero geral e restrito. Uhum. Por todos, famílias, familiares, amigos, o próprio paciente, eles ficam absolutamente loucos. É como nós chamamos aperreios, né? Uhum. Os aperreios enormes, incalculáveis. E eles devem ouvir aqui o que nós estamos comentando, que não é nada para isso. Eu digo uma coisa a você. Uhum. Todo mundo diz, quem tem câncer sofre. Você mesmo disse agora, sim, em off.
1: No caso de Netinho.
0: Sim, você disse. Uhum. Quem tem câncer sofre. Eu digo, nem sempre. Por quê? Porque quem tem câncer vai valorizar o dia da vida. Isso é muito importante. As pessoas estão se acordando com saúde, não estão nem aí, porque é mais um dia de vida, não estão usufruindo a qualidade de vida. E um paciente que está com câncer, ele sabe que tem que fazer uma reconciliação com o filho que não vê há 10 anos, com a nora, com o genro, com um mundo de gente, com os amigos. Ele agora vai ter que ter esse tipo de qualidade de vida. Então não é sofrer. Eu não chamo isso de sofrimento, eu chamo isso de descobrimento da qualidade de vida. Uhum. Então, o paciente pode ter câncer, sim. É tratável, sim. Vai ser a vida toda? Talvez sim. Mas ele pode melhorar muito a qualidade de vida
1: dele. Mas o câncer dói. Câncer de pulmão dói muito.
0: Pode doer. Uhum. Ele pode doer, mas também pode não doer, não apresentar nenhum sintoma. Uhum. Entendeu? O assintomático. Aí esse é o melhor.
1: Doutor Leonardo, e o senhor que trata de cabeça e pescoço, que aí, por exemplo, eu me lembro que Lula uma vez estava dizendo que às vezes que ele teve câncer de traqueia,
2: Laringe.
1: Ele disse que às vezes ele ia fazer a manutenção da garganta no hospital e pedia ao médico dele, faça um favor, me mate e depois me faça viver de novo, porque o tratamento...
3: Ele fez radioterapia.
1: A radioterapia diz que é absolutamente desconfortável, né?
3: Sim, de maneira geral é. A radioterapia ela traz efeitos colaterais muito intensos, daí porque há isso, mas hoje... Aí vem a modernidade. Sim. Hoje existem tratamentos que acompanham a radioterapia ao longo dela. Tratamento com laser, dentista em boca, em orofaringe, você faz alguns tratamentos de acompanhamento da radioterapia que minimizam muito esse sofrimento. Então, eu tendo a mais ou menos pensar como Blancar, no sentido de que câncer é uma doença, seria uma doença triste, já foi no passado uma doença triste, hoje não. Hoje eu acho que você deve sempre olhar com otimismo. Olhar com esperança. Por quê? Porque a cada dia surge uma droga nova. Na minha juventude médica, melanoma era igual à morte.
1: Sim.
3: Quando se falava em um melanoma, você falava em morte, de cara, porque a sobrevida era curta, era muito, muito, muito curta. Hoje não, hoje existem drogas imunoterápicas e outros tratamentos para melanoma que fazem o melanoma você coexistir e conviver com ele por muitos anos.
1: Uhum.
3: E aí ele deixou de ser essa doença tão mortal. Sim. A gente deve sempre pensar, e eu sempre digo a meus pacientes, eu nunca deixo de dar uma lufada de esperança. Mesmo naqueles casos em que você vê que o doente está terminal, está ruim, a doença está mal, perdeu o controle, a gente tem que sempre levantar a esperança e a chance de cura. Vai melhorar? Vai. De repente, de uma hora para outra, surge uma droga nova, como agora mesmo falaram um dia desses de uma droga nova para triglicerídeos, que seria prevenção de infarto e AVC. É uma droga nova que você usa e que os triglicerídeos vão baixar dramaticamente junto com o colesterol. Uhum. Então, tudo isso são drogas que surgem de uma hora para outra. É um estudo de fase 3 que acaba e entra no mercado. Então, a gente sempre tem que ter esperança. Câncer de pulmão já foi sinônimo de morte. Melanoma já foi sinônimo de morte e não é mais. Colo do útero já foi sinônimo de morte e não é mais. Uhum. Câncer de mama hoje já está sendo até naturalizado. Já ocorre hoje... Muita gente tem e continua esperançoso.
1: Eu conheço um caso que o senhor atendeu, de um senhor câncer de boca.
3: Sim.
1: Me parece que ele já desse telefonou aqui para lhe agradecer, quase que a gente chora aqui.
3: Uhum.
1: E não voltou até agora.
3: Sim, está sentindo.
1: De vez em quando o filho dele me dá uma camisa.

0: presente.
1: Sim.
0: Entendeu? Aí eu lhe pergunto, o câncer de boca é curável em que percentual, doutor?
1: Veja, as proporções são mais ou menos parecidas com a de pulmão, mas cada vez caminhando para melhorar. Uhum. Câncer de boca já foi absolutamente letal. Hoje não. Hoje aí eu quero voltar a falar num tema que você abriu com o Blancar, de prevenção e detecção precoce. Existem umas coisas bem diferentes. O que é prevenção? É você prevenir. Do latim prevenire. Na verdade, prevenir seria o tratamento ideal, a forma melhor de você acompanhar pessoas e de você recomendar os não cancerígenos, porque você tem cânceres que são de origem intrínseca, aquele câncer que nasce em você, nasce da célula, que Fernandinho bem falou, e existem os tumores que são induzidos pelo fator externo. Aí eu exemplificaria, câncer de pele, é o sol, sim, claro, câncer produzido pelo cigarro, aí Blancar fala muito no pulmão, que é a área que ele pratica e trabalha, é pulmão. Mas aí a gente volta para boca, orofaringe, rinofaringe, língua e esôfago. Tudo isso também passa por fumar. Uhum. Então, fumar é um hábito extremamente deletério. Fumar é um ato muito ruim. Eu costumo dizer que o grande fumante é o suicida que tem medo de morrer.
0: Uhum.
1: Ele tem medo de morrer tanto que ele não dá um tiro na cabeça, ele fuma. Ele fuma e se destrói, se desmancha a longo prazo, porque ele não tem medo de dar um tiro na cabeça e se matar.
0: Então, a confirmação do câncer, doutor, sim, é sempre fácil para o médico, porque eu fiz um dia desse aqui um debate com neurologistas e fiquei espantado, que para fechar um diagnóstico de Parkinson, às vezes passa 3 anos. Eu digo, meu Deus do céu.
1: Não, câncer é uma biópsia. Você dá um resultado rápido.
0: Sim.
1: De maneira geral, o resultado é rápido.
0: Uhum.
1: A detecção precoce é ainda ideal. É quando você diagnostica a lesão na fase em que ela é tratável. Geralmente, T1, T2, dependendo da região. São os tumores que são tratáveis e curáveis. E existem os tumores avançados que a gente pode falar apenas em tratar e acompanhar.
0: Certo.
1: Acompanhar significa que a doença vai evoluir. A gente sabe que a doença vai evoluir.
0: Uhum.
1: Mas essa questão de dar o diagnóstico, não, nem sempre. O doente, habitualmente, ele reage na primeira fase com a chamada negação.
0: Uhum.
1: Boa parte dos pacientes, quando você arrudeia para chegar no diagnóstico de câncer, ele foge, ele divaga, ele vai para coisas que você vê que ele está fora da realidade completamente.
0: Uhum.
1: Ele começa a falar de coisas que não tem nada a ver com a doença de base dele.
0: Uhum.
1: Como a maior parte dos tumores malignos, eles são silenciosos, ou seja, eles surgem sem a dor que todo mundo pensa que dói. Em pescoço, em linfonodo no pescoço, a gente é exatamente o oposto. O linfonodo que dói é inflamatório, o linfonodo que não dói é câncer. É exatamente o oposto. Essa mania de pensar que câncer dói, que todo câncer dói, dói não. Habitualmente, o câncer que dói é secundário, é metástase óssea e algumas outras por compressão.
0: Uhum.
1: O diagnóstico deve ser dado, e eu venho de uma escola, do Instituto Nacional de Câncer do Rio, em que o diagnóstico é na bucha. O que significa isso? A gente deve dar o diagnóstico sempre, porque a pior coisa que um cancerologista pode perder junto ao paciente é a confiança.
0: Uhum.
1: Na hora em que você diverge e não diz a verdade, você foge e o paciente sabe que você está mentindo e ele vai entender isso e ele nunca mais vai confiar em você.
0: Vamos fazer agora outro intervalo, na volta vem com o doutor Fernandinho, que está aqui parecendo uma bomba chianda cheio de informação para dar para gente.
1: Tô lascado, que
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1: Doutor Fernandinho, se eu já tive um câncer, eu tenho propensão a ter outro?
2: Não necessariamente. Não necessariamente. Veja, se eu já tive um câncer e isso foi causado por algum desregramento de sol, de comida, de exposição a agente mutagênico, sim, com certeza. Uhum. Se é um câncer que está em recidiva e que eu preciso ser vigilante, o que acontece com muitos, é preciso estar atento.
1: O câncer de pele
2: é um câncer de pele, é um sim, grande exemplo, câncer de mama, né? Sim. Veja, existem vários tipos de câncer que o cara já é alertado. Você toma cuidado com isso, porque daqui para frente essa mesma causa volta. Agora, volta quando? Talvez nunca. Veja, a minha avó teve um câncer de mama em 75. Viveu até 2015, veja. Viveu o resto da vida. Viveu 40, 50 anos quase. Depois de operar câncer de mama no interior de Pernambuco, operou-se em Garanhuns.
1: Uhum.
2: Veja, quem dizia que ia ter cura? É possível, existem. A vida não está toda escrita, não. É só um capítulo que a gente está vivendo hoje. Uhum. Tem um de amanhã, o de depois, o de depois. Tem casos que todo mundo jura que vai dar errado, dá certo. E tem casos que todo mundo jura que vai dar certo, não dá.
3: E dá errado. Uhum.
2: Então é importante a atitude, veja, a atitude, a família, o apoio que todo mundo tem que dar, a paciência. Veja, tem, o tratamento às vezes é doloroso. Tem hora que o tratamento é limitante, a pessoa vai sofrer durante um ano e meio. Dali depois, ele tem, por exemplo, vou dar um exemplo com o nome do professor Rogério Porto.
1: Uhum.
2: Professor de física, talvez o maior professor vivo que a gente tem em Pernambuco de física, um gênio. Há 12 anos teve um câncer na base da língua, foi, vai morrer, vai nada, vai nada, vai nada. Foi um ano só de cacete, sem trabalhar, sem fazer nada. Tá hoje dando aula pra criança, pra adolescente, pra velho, pra novo, pra todo mundo. Dá aula como nunca, em seus quase 70 anos de idade. Uhum. 52 anos de ensino. Uhum. É

0: possível, sim, existe um capítulo 2 depois do câncer.
1: Uhum.
0: Existe, e a gente tem que ter isso todo dia pensando. A esperança não é a última que morre, ela é a única que não pode morrer.
1: Uhum. Agora, doutor Blanca, e as deformidades? Vamos falar num pino de orelha que cai um beiço. O SUS tem essas próteses?
2: Veja, o SUS tem os seus problemas, né? Uhum. Como realmente um sistema único de saúde inédito, né? Porque se você morar nos Estados Unidos, você vai ver a dureza, uhum, de ser doente. É uma dureza. Nos Estados, uhum, Unidos tem a melhor medicina do Ocidente, sem dúvida nenhuma, mas você ter uma boa qualidade de tratamento lá, só com dinheiro.
1: Né?
2: Sem dinheiro você não é nada.
1: Uhum.
2: Né? E nós aqui não. Nós aqui temos oportunidades para todo brasileiro. Uhum. Agora, é como eu disse, tem que saber navegar. Não pode ficar aleatório. Você, por exemplo, o paciente vai para a unidade básica de saúde. Chega lá, ele é escorraçado. A pessoa trata mal. Aí ele diz, o sistema de saúde não funciona.
1: Uhum.
2: Isso está errado. Uhum. Ele tem que ir para outro. Chegam lá, que ele vai encontrar um médico humanizado, uma enfermeira humanizada, aí vai abraçar. Então, existem esses problemas do SUS, mas eles são contornáveis. A gente não pode querer que o SUS ofereça todas as possibilidades, vamos dizer assim, futuras até, para todas as pessoas. É impossível. Uhum. Mas na medida do possível, eu acho que o paciente, por exemplo, na minha área de doenças respiratórias crônicas inflamatórias, o mesmo tratamento que eu dou a pacientes particulares, eu dou ao meu paciente do SUS. Uhum. Não há diferença nenhuma. Hoje tem as guias de tratamento, que você faz as guias, completa as guias de tratamento e recebe a medicação, até a medicação gratuita, que poucos médicos sabem que existe, mas o SUS oferece.
1: Doutor Leonardo Acuverde, a história que a gente tenho escutado muito de gente da sua área dizendo que com a vacina pro HPV nós vamos ter esse câncer provocado por isso. A partir dessa vacina, nós temos um tempo para acabar com ele, vai deixar de existir.
3: Não só um câncer, vários cânceres.
1: Sim.
3: O HPV, ele produz câncer de orofaringe, mais recentemente descoberto, ele é o maior causador de câncer de orofaringe.
1: Sim.
3: Câncer de vulva, câncer de vagina, colo de útero, pênis no homem.
1: Uhum.
3: Então, o HPV é um indutor de câncer muito grande, como outros vírus, tipo o vírus Epstein-Barr, no rinofaringe. Mas a vacina do HPV surgiu em hora extremamente oportuna.
1: Uhum.
3: E hoje todas as especialidades que afim como nós em relação ao orofaringe, trabalhamos para que a vacina seja aplicada em todas as crianças antes do início da vida sexual.
1: Sim.
3: E até alguns que têm iniciado a vida sexual, mas não tenha nenhum indício ainda do HPV, da positividade. Então, ela deve ser feita, deve ser trabalhada, e aqui é um bom local para a gente dizer, pais, vacine seus filhos. Vacine seus filhos contra o HPV, porque o HPV é mortal.
1: Pronto, eu vou me vacinar e a gente volta depois. Um abraço, amigos. Obrigado.
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5: 11 horas 58 minutos.
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Quarta-feira, 14 de outubro de 2026. O Ibama informou, após o avanço dos incêndios no Amazonas, que notificou previamente mais de 700 propriedades rurais sobre o alto risco de propagação do fogo na região. Segundo o Instituto, no momento, as equipes realizam vistorias para verificar se as determinações de controle foram cumpridas. Parte dos infratores já foi autuada. A fumaça provocada pelas queimadas encobre Manaus há uma semana e mantém a qualidade do ar prejudicada. Já Porto Velho amanheceu com a qualidade do ar classificada como moderada depois de um dia de céu encoberto. Ontem, a capital do estado de Rondônia chegou a registrar índices considerados insalubres para grupos sensíveis, como crianças, idosos e pessoas com doenças respiratórias. No horário de Brasília, 11 horas e 59 minutos.

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1: 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Observatório Nacional, 11 horas, 59 minutos, 50 segundos.
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1: Muito boa tarde, hoje é quarta-feira, 14 de outubro de 2026, começando de novo e mais uma vez o CBN Brasil com a Cássia Regina. Cássia.
2: E com o Carlos Alberto e com os principais destaques da tarde de hoje, uma tarde bastante movimentada em Brasília, Carlos Alberto.
1: Eu estou rindo porque nós estamos repetindo a abertura que fizemos agora há pouco para os aplicativos, né? Enquanto havia horário eleitoral para a campanha presidencial, nós ficamos nos aplicativos e comentamos alguns dos assuntos que vamos repetir aqui. Por isso pedimos aqui a paciência dos ouvintes que estavam com a gente nos aplicativos, mas agora a gente tem que atender outro público, né? Que é o pessoal do Daio que está entrando, exceto aqueles estados em que tem a eleição para segundo turno para governador e que se ouvintes que se juntarão a nós daqui a 10 minutos. Bom, o tema do dia certamente é a votação do fim da escala 6x1 e a redução da jornada de trabalho. A escala 6x1, 6 dias de trabalho, 1 de descanso, vai passar para 5x2 e a jornada de trabalho vai cair progressivamente de 40 para 42 horas e depois para 40 horas. Então é essa proposta de emenda constitucional que está sendo votada no Congresso Nacional. É uma medida econômica de grande impacto na economia, aumenta os custos da economia, mas tem grande impacto político também. É uma proposta essencial para a campanha do presidente Lula. Ele está apresentando uma novidade, quer dizer, ele no começo da campanha o Lula fez muita propaganda falando do que ele tinha feito, de como é que era no passado, como é que ele fez, etc. E essa proposta que ele está apresentando agora, do fim da escala 6x1, joga para frente. Quer dizer, não é uma coisa assim de homenagear, de elogiar o seu passado, mas é uma proposta que ele joga para frente e que deve melhorar a vida de muita gente. Então, tanto é importante que o Flávio Bolsonaro, que estava numa posição contrária a essa proposta de emenda constitucional, já disse que vai votar a favor do fim da escala 6x1. E outro ponto é que o presidente do Senado, o Davi Alcolumbre, ele tinha engavetado essa proposta. Por quê? Porque era uma proposta importante para o Lula e ele, Davi Alcolumbre, estava em conflito, estava em disputa com o presidente Lula por influência política. O resultado é que, como saiu a eleição para o Senado, né, a eleição dos novos senadores, uma tendência mais à direita, ameaçando a posição do Davi Alcolumbre de presidente do Senado, o que ele fez? Tirou da gaveta a proposta do fim da escala 6x1 e vai colocar em votação. De todo modo, essas duas movimentações foram importantes, a escala e a outra é a questão do debate, né? Que o Flávio Bolsonaro havia dito que não ia no debate da Band e agora disse que vai. E sobre isso, quem vai nos falar é a Rani Veloso.
3: Boa tarde a você e a todos que nos acompanham. Olha, o candidato do PL à presidência da República, Flávio Bolsonaro,

0: citou a trans e confirmou presença no debate do Grupo Bandeirantes marcado para o próximo domingo, dia 18. A declaração foi feita em vídeo publicado nas redes sociais nesta quarta. Ontem, Flávio Bolsonaro havia afirmado que não iria. A fala foi durante evento de apoio de diretórios do MDB em São Paulo, quando o senador também falou que ainda iria avaliar a ida ao debate da TV Globo marcado para o dia 23 de outubro. Hoje, Flávio disse que vai esfregar verdades na cara do presidente Lula.
1: Bastou falar que não ia no debate da Band para você no minuto seguinte falar que vai no debate. É claro que eu vou no debate, eu só queria que você confirmasse. Eu vou estar lá para esfregar a verdade na sua cara, o que eu já queria ter feito desde o primeiro turno e você fugiu.
0: Já o presidente e candidato à reeleição Lula do PT confirmou presença no encontro do domingo ainda ontem e declarou esperar que o adversário também comparecesse. Lula mudou de estratégia depois que saiu atrás no primeiro turno. Flávio obteve vantagem de 2 milhões de votos. Isso porque a gente lembra que o petista não participou de nenhum debate e a alegação da campanha foi pelo formato, uma vez que havia muitos candidatos ligados, né, ideologicamente com Flávio Bolsonaro, então havia um temor de que o presidente fosse desgastado. Agora, Lula disse que quer confrontar os projetos de governo dos dois candidatos. Vamos ouvir.
2: Domingo eu estarei no debate da Bandeirantes. Eu espero que o meu adversário compareça para que a gente possa fazer com que o povo tenha conhecimento da diferença de programa, da diferença de candidatura.
0: Com a mudança de posição de Flávio Bolsonaro, o debate de domingo será o primeiro entre os dois candidatos ao Planalto. Eles disputam o segundo turno no dia 25, quando mais de 150 milhões de brasileiros estarão aptos a irem às urnas escolher o próximo presidente do país. Lembrando que esse é o segundo recuo de Flávio Bolsonaro em menos de 24 horas. Ontem, depois que visitou o pai, o ex-presidente Jair Bolsonaro, ele disse que iria votar a favor do fim da escala de trabalho 6x1, embora nos bastidores fale ali para os aliados, de acordo com informações, de que, se eleito, ele pode rever a medida. Sardenberg.
3: Muito obrigado. Informação da Rani Veloso. E agora, as perspectivas da votação do fim da jornada da escala 6x1 com o Felipe Igreja, também de Brasília. Felipe.
4: Sardenberg, a líder do governo Lula no Senado, Tereza Leitão, apresentou um requerimento para adoção de um calendário especial de tramitação da PEC que prevê o fim da escala de trabalho 6x1. Com isso, a proposta poderá ser votada em 2 turnos ainda nesta quarta-feira, se o requerimento for aprovado. A medida tem o apoio de 9 partidos e 3 blocos, representando 56 senadores, número acima do mínimo necessário para a medida. Com 56 votos, também seria possível aprovar o mérito da PEC, que precisa do aval de pelo menos 49 senadores em 2 turnos de votação. A PEC trata da redução da jornada de trabalho e do fim do modelo em que o trabalhador atua por 6 dias consecutivos e tem apenas 1 dia de descanso. A liderança governista considera essa mudança uma pauta prioritária do governo Lula, que está inclusive tentando reverter o resultado do primeiro turno das eleições, resultado que apontou Flávio Bolsonaro do PL à frente. O senador, inclusive, como explicou a Rani Veloso, mudou de posição após o presidente do Senado, Davi Alcolumbre, confirmar a votação do texto para hoje. Inicialmente, Flávio Bolsonaro e o PL eram contra a medida, apostando em uma proposta que previa a negociação entre patrão e empregados por horas trabalhadas. Ontem, no entanto, o senador acabou voltando atrás e declarou voto favorável ao texto. Em nota hoje, diversas entidades também já se manifestaram. A Abrazel, a Associação de Bares e Restaurantes, classificou o fim da escala 6x1 como um potencial desastre socioeconômico. A entidade defende que o tema seja discutido com mais tempo e considera a votação neste momento inadequada, defendendo a chamada PEC das horas trabalhadas, que prevê o pagamento proporcional às horas trabalhadas como alternativa a esse modelo em debate. A Federação das Indústrias de Minas Gerais, a FIENG, também critica a proposta e defende que contratos coletivos já negociados estariam ameaçados, como explica Fernanda Ribas, gerente trabalhista da entidade.
5: Entendemos que a melhor forma de verificar isso é de proporcionar isso é através da negociação coletiva. Da forma como o texto está sendo proposto, ele está engessando.

0: né, e não está dando liberdade para os diferentes setores adaptarem às suas realidades. Então, a gente fica bastante preocupado com os impactos, né, que vão ter, não só para as empresas, mas para toda a sociedade.
1: Caso a PEC seja aprovada, a jornada semanal de 44 horas cai para 42 horas em 60 dias após a promulgação e um ano depois cai, enfim, para 40 horas. Seidenberg.
2: Muito obrigado. Essa informação do Felipe Igreja de Brasília.
3: Meio-dia, 20 minutos agora.
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1: Olá, muito boa tarde para você que acompanha a CBN. Chegando já com informações da BR-101, a rodovia tem pontos de trânsito intenso na região da Guabiraba, no sentido paulista. O movimento tem reflexos de obras sendo feitas ali no trecho. Mais adiante, já no paulista, tem pontos de intensidade também na região de Arthur Lund e Grendois. Mesmo com algumas retenções, a 101 ainda é o melhor caminho para você que vai da zona norte do Recife, da região de Casa Amarela, por exemplo, em direção a Abreu e Lima. 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Betânia Ribeiro para a CBN Recife.
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2: As operadoras de telefonia no Brasil vão ter que seguir novas regras para combater golpes, fraudes e chamadas indesejadas. Uma medida provisória publicada nesta terça-feira obriga as empresas a autenticarem as ligações. Se a chamada não for

verificada, a operadora vai poder bloquear a ligação antes mesmo do telefone tocar, seguindo as regras da Anatel. Além disso, as chamadas feitas por empresas passarão a mostrar na tela do celular o nome da marca e até o logotipo da organização.

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0: E aí, Merval?
1: Tudo bom, Sandemec? Boa tarde, ouvintes. Boa tarde, Cássia.
2: Boa tarde, Merval.
0: Então, Merval, o Flávio Bolsonaro parecia muito sossegado, muito tranquilo com a vantagem que obteve no primeiro turno e com a expectativa de que essa vantagem aumentasse para o segundo turno. Meio no salto alto, né? Mas agora mudou duas vezes de posição, né? No caso da participação no debate da Band e no caso da votação da escala 6-1, e deve ter recebido alguma informação, né, Merval?
1: Eu tenho a impressão de que essas mudanças dele refletem o acompanhamento que eles fazem, né? O tracking. Isso. Das opiniões. E não deve estar muito bom, ou pelo menos não deve estar tão bom quanto ele imaginava. São duas questões. Uma questão é a do 6-1. O 6-1, ele ficou numa situação, ele e o PL, de impossibilidade de votar contra. Porque o que eles tentaram é não colocar em votação.
0: É.
1: Aí dava para ter uma saída e tal. Como não aconteceu isso, o Alcolumbre está ajudando o Lula, colocando essa votação entre o primeiro e o segundo turno, e conseguindo que ela vá, a votação, a matéria, ele ficou sem saída e teve que aderir. Tá certo, não tem jeito, ele agora tem que arranjar umas explicações, vai dar umas explicações e supera isso. Agora, a questão do debate, que ele disse que não ia, do debate da Band, depois de ter dito que ia, esse é um sinal ruim para ele. Porque se ele está seguro, mesmo que esteja perdendo, não deve estar, mas mesmo que a diferença tenha sido reduzida, ele vai ao debate. Vai ao debate e enfrenta o Lula. Então, se ele começa já dizendo que não vai e depois volta atrás, é sinal de que pegou mal a decisão de não ir.
0: Uhum.
1: Teve uma repercussão imediata, porque isso você tem pesquisas para medir, né?
0: Uhum.
1: A reação do eleitorado. E ele teve que ir. E aí eu já não sei mais psicologicamente se ele vai estar bem para disputar com Lula o debate de domingo, porque esse recuo já é um sinal de fraqueza dele, né? A decisão de não ir era um sinal de fraqueza dele, no sentido de que ele não queria se expor, ele queria garantir a diferença que ele tinha.
0: Uhum.
1: Parece que reduziu a diferença, tanto que ele vai, mudou de opinião. Então, vamos ver. Eu acho que a campanha dele está sofrendo o mesmo mal que a do Lula sofreu no primeiro turno.
0: Exato.
1: Ele achou que já estava vencida a eleição.
0: É.
1: Então, ele ficou fazendo acordos entre...

0: as lideranças já estava discutindo o ministério, já estava conversando com os partidos e tal. E não tá ganho. Continua muito difícil para o Lula, mas a última semana foi muito boa para o Lula.
1: Exatamente.
0: Ele movimentou a campanha, tomou a liderança da campanha a semana toda, com vários fatos, né? Gente na rua, ele mudando de perfil no, na, nas redes sociais. Foi muito boa a semana para ele. Vamos ver agora o que que acontece a partir de domingo.
1: Tá certo. Merval Pereira, obrigado, Merval. Até amanhã.
0: Até amanhã, Sérgio.
1: Olha, só para, enfim, complementar, os importantes lances políticos desta semana. Primeiro, pesquisas. Hoje sai uma pesquisa Quest, lá pelas 18 horas, das 6 horas da tarde, e amanhã sai uma pesquisa do Datafolha. Amanhã, depois do o Lula será entrevistado pela Globo, no depois do Jornal Nacional. Na sexta-feira é a vez do Flávio Bolsonaro ser entrevistado pela Globo, no também depois do Jornal Nacional. Nos dois casos, a entrevistadora será a Renata Loprete. E no dia 18 de outubro, que é o domingo, tem o debate da Band, também já um debate tradicional e que é associado com diversos outros veículos de imprensa escrita e de televisão. Então, temos uma semana bem decisiva e bem importante para o andamento da eleição.
2: E uma coisa importante, os ouvintes da CBN vão poder acompanhar essas sabatinas feitas pela Renata Loprete na Globo. Nós vamos transmitir essas entrevistas tanto na quinta como na sexta-feira.
1: Amanhã e depois. 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

0: quarta-feira, 14 de outubro de 2026. A líder do governo Lula no Senado, Tereza Leitão, apresentou um requerimento para adoção de calendário especial de tramitação da PEC que estabelece o fim da escala de trabalho 6x1. Com isso, o tema pode ser votado em dois turnos ainda hoje, se a proposição for aprovada. A medida conta com apoio de 9 partidos e 3 blocos, o que representa 56 senadores. Com esse número, seria possível aprovar o mérito da proposta. O texto precisa do aval de pelo menos 49 parlamentares nos dois turnos de votação. Em nota, a Associação de Bares e Restaurantes classificou o fim da escala 6x1 como potencial desastre socioeconômico. A Abrazel defende que o tema seja discutido com mais tempo e considera a votação inadequada neste momento. A Federação das Indústrias de Minas Gerais, a FIEMIG, também critica a proposta e alega que contratos coletivos já negociados estariam ameaçados. Pressionado pela popularidade do projeto, o senador e candidato à presidência, Flávio Bolsonaro, recuou e anunciou que votará a favor da proposta. Apesar disso, Flávio disse a aliados que vai rever pontos da proposta caso seja eleito. Promotores afirmaram que o ator e comediante britânico Russell Brand era um predador sexual implacável que estuprou ou abusou de 6 mulheres. O artista de 51 anos é julgado em Londres por 3 acusações de estupro, 3 de agressão e 1 de importunação. De acordo com os promotores, os casos aconteceram entre 1999 e 2009. Russell Brand nega as acusações. A Bolsa de Valores de São Paulo opera em baixa de 0,95% aos 204.920 pontos. O dólar comercial está em alta de 0,35%, negociado a R$ 5,03. O euro vale R$ 5,60, queda de 0,35%. O horário de Brasília, 12:34.
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2: E aí, Miriam?
3: Boa tarde, Sardenberg. Boa tarde, Cássia. Boa tarde, ouvintes.
0: Boa tarde, Miriam.
2: Vai a votação hoje e talvez até acelere a votação entre o primeiro e o segundo turno da escala, da proposta de emenda constitucional que elimina a escala 6x1, a escala de trabalho 6x1 e reduz também a jornada de trabalho semanal de 44 para 42 e depois para 40 horas semanais. Uma medida que tem impacto econômico e político, Miriam.
3: Pois é, é uma pauta tradicional dos trabalhadores, né? Até a OIT, a Organização Internacional do Trabalho, recomenda que seja 40 horas o teto. A discussão toda no Brasil é o momento de fazer, né? O momento dessa discussão. Essa discussão no primeiro semestre foi bem discutida na Câmara, foi aprovada com um número extraordinário de votos, que deu 472 a 22 em uma das votações. E aí, quando votar no Senado? E ficou naquela dúvida de quando votar no Senado. Se tivesse sido antes do primeiro turno, acho que causaria uma pressão muito grande sobre os senadores que estavam disputando a reeleição. Então, o presidente Davi Alcolumbre passou para depois da eleição, mas durante o segundo turno. Agora causa pressão sobre o candidato Flávio Bolsonaro, que tinha uma outra proposta e que sempre foi contra essa proposta. Ele ontem disse que mudou de ideia, vai votar a favor, porque muitos trabalhadores são a favor, então ele vai votar a favor. Mas, de qualquer maneira, fica dúvida sobre, no cenário favorável a ele na eleição, se isso vai ser mantido ou não. Então, eu até mais cedo, conversando aí com o Milton e a Cássia, falei que... não falei sobre isso, não. Eu, na verdade, falei no Bom Dia Brasil sobre isso. Fica a dúvida, né? Mesmo se for aprovado, a dúvida sobre isso permanece. Por causa disso, porque no cenário eleitoral favorável a Flávio Bolsonaro, a dúvida é se ele vai mudar ou manter isso.
2: Porque depende de uma... vai exigir alguma regulamentação, né?
3: Na verdade, a proposta já tem uma... essa PEC, ela manda uma... fazer um projeto de lei sobre a regulamentação de alguns setores, de alguns setores que vão ser tratados de maneira diferente, por várias razões. Por exemplo, o exemplo mais citado é o petróleo. Petróleo, quem fica embarcado lá nas plataformas, eles ficam diretos por 14, 15 dias. Depois eles têm uma folga grande também em terra, né? Então, para reduzir isso e levar para 5 dias aumentaria muito o custo. Tem outros tipos de trabalho que tem regimes específicos e tem uma lei que vai tratar disso, uma lei ordinária. E a OIT recomenda que a transição seja feita também de forma mais gradual, que seja usado o gradualismo. A crítica que os empresários fazem a esse projeto é que ele o prazo seria muito curto, tipo 14 meses, que cai de 44 para 42 horas em 2 meses, e depois os outros 12 meses cairia de 42 horas para 40 horas. O México aprovou uma transição até 2030, Sardenberg, mas acontece que lá eles aprovaram a redução de 48 para 40 horas. A gente fez o caminho de 48 para 44 na Constituinte. E teve muito debate lá também, naquela época, você se lembra, muita previsão de que empresas iam quebrar e que não se confirmaram. E aí foi a adaptação. Desde então, não se mexeu na jornada e agora cairia.

então para 40 horas. O Chile também fez uma transição de 4 anos, começou em 2024, vai até 2028, ele sai de 45 para 40 horas.

0: discutido no mundo, está sendo discutido no Brasil. E a discussão que se tem é, será que seria a gente, essa mistura da discussão com o calendário eleitoral deveria ter ocorrido ou não, se poderia discutir em outro momento, antes ou depois, mas é isso, hoje deve ser aprovado. Mas a incerteza sobre o futuro dessa proposta permanecerá mesmo com a aprovação. Milton e Cássia e
1: Sardenberg. A Cássia sempre. Obrigado.
0: A Cássia sempre, é o ponto fixo.
1: Miriam, obrigado, Miriam. Até amanhã.
0: Até amanhã.
2: Até amanhã, Miriam.
1: E agora vamos para o intervalo?
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3: Olá, para você ligado aqui na CBN. Nos últimos dias, a gente vem conversando sobre educação financeira, mas a gente sabe que uma coisa é educar uma criança de 10 anos e outra é educar um adolescente de 16 ou 17 anos. 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É por isso que o PicPay tem um cartão de crédito exclusivo para adolescentes de 16 e 17 anos. Nessa modalidade de cartão, o limite é equivalente ao valor guardado no cofrinho do cartão, ou seja, são os responsáveis ou o próprio jovem que depositam o valor que eles podem gastar, evitando qualquer possibilidade de dívida. E os pais também acompanham tudo pelo seu próprio aplicativo, até para poder orientar e educar. Uma coisa muito legal do cartão de crédito é que o futuro adulto pode aprender desde cedo como usar o parcelamento a seu favor, fazendo uma compra parcelada sem juros e mantendo o valor cheio no cofrinho, rendendo a 102% do CDI. Assim, ele vê o dinheiro crescer pouco a pouco e vai aprendendo a administrar suas contas. Para pedir o cartão, o menor e o responsável precisam ter uma conta no PicPay. O jovem de 16 ou 17 anos pode até abrir essa conta sozinho e os pais autorizam através de um SMS. Depois, o próprio menor pode procurar por PicPay Card no aplicativo e pedir o cartão. Essa foi minha dica de hoje aqui no É da Sua Conta. Amanhã tem mais nesse mesmo horário. Até!
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3: O governo federal anunciou um pacote de medidas para apoiar os microempreendedores individuais, os MEIs. O destaque é o Pix MEI, que vai repassar de forma direta até R$5.000 para os trabalhadores da categoria. Além do Pix, o pacote traz o perdão total das dívidas tributárias com a União, beneficiando mais de 3,5 milhões de pessoas. O governo federal também anunciou uma linha de programa Desenrola exclusiva para renegociar débitos do MEI e o fim da obrigatoriedade da emissão da nota fiscal nas vendas para pessoas físicas. Para fechar, o governo voltou a pedir ao Congresso a aprovação do projeto que aumenta o teto do MEI de R$81 mil para R$140 mil por ano.
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1: Muito bem, agora estamos em São Paulo, Cássia. Temos a reportagem do Pedro Fagundes, que é um roubo cinematográfico, né? Que aconteceu aqui na cidade de São Paulo, na região nobre, né? Com lojas sofisticadas, lojas caras, ali na esquina da Rua Oscar Freire. Todo mundo conhece a Rua Oscar Freire, né? E, enfim, como é que foi essa história, Pedro?
2: Então, Sardenberg, um roubo cinematográfico e de mão de obra quase qualificada, para te falar, porque utilizaram de um pedreiro contratado para fazer alguns buracos em algumas das lojas na Oscar Freire, rua de um dos principais, uma das ruas mais nobres aqui da cidade de São Paulo, para conseguir entrar nessa loja de joias e realizar o roubo de algumas dessas joias avaliadas em até 5 milhões de reais. Acontece que nesta manhã a Polícia Civil liberou os dois suspeitos desse envolvimento, dessa invasão à joalheria na rua Oscar Freire, zona oeste da capital paulista, que haviam sido detidos ontem à noite. De acordo com a Secretaria de Segurança Pública, os dois eles foram ouvidos e indiciados por furto qualificado, mas não chegaram a ser presos, porque fizeram um crime patrimonial cometido sem uso de violência e não houve flagrante. No entanto, Sardenberg, o que chama a atenção sobre essa não ocorrência de flagrante é que a dupla ela foi encontrada em uma tabacaria aqui na região central de São Paulo, carregando uma mochila com centenas dessas joias roubadas. De acordo com a própria secretaria, o montante recuperado corresponde a uma parte das joias furtadas, avaliadas, como falei para vocês, em 5 milhões de reais. Apenas uma parte, não todas. Essas joias, inclusive, já foram reconhecidas pela própria loja, a Mônica Pondé. Bem, agora.

0: agora a polícia ela reúne novas provas para um eventual pedido de prisão da dupla. Entre os investigados estão um pedreiro, que, como disse, teria sido contratado para abrir os buracos usados na invasão, e também um homem suspeito de receptação. O furto ele aconteceu na madrugada de segunda-feira. Os criminosos ele entraram em um imóvel em obras na rua Melo Alves, que cruza a Oscar Freire, e abriram buracos nas paredes de duas lojas de roupa até então chegar à joalheria. O que chama atenção também é que a ação durou cerca de 18 horas, mas o barulho não levantou suspeita, uma vez que foi confundido com obras da região. Na joalheria, os criminosos eles encontraram as peças imóveis em gavetas e fugiram pelo mesmo caminho, pelos buracos, carregando sacolas. Outros dois suspeitos ainda continuam procurados. Sardenberg.
1: Quer dizer, eles invadiram uma loja da Melo Alves. E aí fizeram um buraco na parede dessa loja. Isso. E caíram numa outra loja. Aí fizeram outro buraco. Justamente. Na parede, e aí caíram na joalheria. E voltaram pelo mesmo caminho.
0: Perfeitamente, Sardenberg. Então, um caminho dividido em três etapas. Entraram pela Melo Alves, primeiro buraco, passaram para a segunda loja, segundo buraco, joalheria, taparam parte das câmeras, pegaram as joias, voltaram pelo mesmo buraco e foram embora.
1: E foram embora pacificamente, assim, pegaram o carro e foram embora.
0: Pegaram o carro e foram embora. Justamente é um dos motivos pelos quais a Secretaria de Segurança Pública não prendeu os dois, porque não houve ação violenta, apenas roubo patrimonial.
1: É bom, mas achou o cara com as joias, né? Você sabe que...
0: Ah, justamente.
1: Você sabe que isso me lembra um filme muito antigo, um filme italiano chamado Rufufu, com Vittorio Gassman. E a história é semelhante porque é um bando de ladrões, só que é um caso, um bando de ladrões pé de chinelo, que eles vão fazer um assalto exatamente desse jeito. Eles descobrem que tem uma casa, a casa de um milionário, que tem um cofre. Então eles alugam a casa do lado para furar a parede e cair no cofre. Só que eles erram tudo, e furam e caem da cozinha. E aí eles aproveitam e vão, passo a noite jantando lá na cozinha. O filme é muito engraçado. Agora, no caso, deu certo. Só que não deu certo que os caras foram apanhados, né?
0: Exatamente, Sardenberg. A polícia acabou identificando uma picape que foi utilizada para sair, para fuga. Conseguiram localizá-los em uma tabacaria na região central de São Paulo. E aí encontraram dois dos envolvidos, no caso o pedreiro, que foi contratado para fazer essa obra, esses buracos, e o cara que recebeu parte das joias. Os dois foram encontrados com uma mala cheia dessas joias, centenas de joias. Não se dá para falar exatamente quanto por cento do total de joias roubado, mas eles foram sim identificados nessa tabacaria, foram levados à delegacia, prestaram depoimento e responderão em liberdade.
1: Tá certo. E eles estavam fazendo alguma farra na tabacaria, gastando dinheiro por conta e tal? Chamou atenção?
0: Então, quanto o momento da tabacaria, não chamou atenção nenhuma farra. O que chamou atenção é que durante essas 18 horas cavando os buracos, entrando e saindo pelas lojas, foi possível identificar nas câmeras de segurança que eles chegaram a parar um pouco para beber um champanhe e fumar um charuto.
2: Bom, mas 18 horas, eu ia falar de trabalho, né, gente? Isso não é trabalho, é roubo. Mas 18 horas de atuação no roubo dá sede mesmo.
1: E vontade de fumar. Então tá bom. Pedro Fagundes, obrigado, Pedro. Até. Bom, vamos mudar de assunto agora.
2: Vamos, mas antes de mudar de assunto, fiquei curiosa em relação ao filme que você falou. Não conheci o Rufufu, fui procurar que achei.
1: Filme clássico.
2: Ó, só mamões no elenco. Cláudia Cardinale, Marcelo Mastroianni. Foi indicada ao Oscar de melhor filme estrangeiro, é de 58.
1: Renato Salvatore também. Uh-huh. É um filmaço.
2: Olha aí.
1: E é gozado porque sai tudo errado. Eles vão fazendo roubo, vai dando tudo errado. Um bando de pé de chinelos e o roubo termina num jantar na casa do...
2: Bacana. Rufufu é o nome em português.
1: Muito obrigado. Bom, mudando de assunto agora, Cássia.
2: Agora nós temos informação com a Ana Luísa Bessa, que está acompanhando a evolução do estado de saúde do Papa. O Papa foi submetido a uma cirurgia, retirou um tumor, um pedaço ali do pulmão. Aparentemente está se recuperando de forma positiva, né, Ana Luísa? Boa tarde.
3: É isso, Cássio. Uma ótima tarde a você, ao Sardenberg e aos nossos ouvintes. O Papa Leão XIV começou a caminhar, inclusive, pelo quarto do Hospital Gemelli, em Roma, nesta quarta-feira. Isso um dia após passar por uma cirurgia para retirar um tumor cancerígeno do pulmão direito.

0: Bom, segundo o comunicado divulgado pelo Vaticano, o pontífice de 71 anos também realizou sessões de fisioterapia respiratória e retomou a alimentação regular, com um café da manhã e almoço. Os médicos informaram que a recuperação ocorre dentro do esperado, sem alterações nos resultados dos exames realizados após a intervenção. O boletim médico oficial da Santa Fé afirmou que o diagnóstico de adenocarcinoma é um tipo de câncer no pulmão. Ainda segundo o boletim, o procedimento durou cerca de 1h30 e foi concluído com sucesso. A assessoria de imprensa do Vaticano destacou que o comunicado médico mencionou a remoção como radical do lobo pulmonar, indicando, Cássia, que foi retirado todo o tecido suspeito na esperança de eliminar vestígios do câncer. O pontífice deve ficar cerca de uma semana internado enquanto os médicos realizam exames adicionais para determinar se o câncer se espalhou pelo corpo. Além disso, Louis Prevost, irmão de Leão XIV, disse nesta quarta-feira que o Papa lhe garantiu que não corre risco de vida. Louis afirmou que o pontífice estava se sentindo bem e sem dor após a cirurgia e foi submetido na terça. Louis Prevost também está lutando contra um câncer que foi descoberto em 2017. Ele está passando pelo tratamento na Flórida. E outro detalhe, Cássia, os pais do Papa Leão XIV morreram de câncer, porém os tipos não foram revelados. O Vaticano cancelou todas as audiências do Papa até o dia 20 de outubro e não há confirmação sobre a manutenção da viagem prevista para novembro à América do Sul, com passagens pelo Peru, Argentina e Uruguai. Cássia.
1: Muito obrigada. Essa foi a Ana Luísa Bessa e agora Carlos Alberto.
2: Vamos pro intervalo.
1: E já voltamos.
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9: A Universidade Federal de Pernambuco vai ganhar novos cursos no interior do estado. O Conselho de Ensino da UFPE aprovou a criação de Fonoaudiologia, com 40 vagas, e Ciências de Dados e Inteligência Artificial, com 30 vagas, no campus de Caruaru. Além disso, a universidade confirmou a chegada do curso de Medicina em Sertânia, no Sertão, previsto para 2027. Segundo o reitor Alfredo Gomes, a medida faz parte do plano de expansão da UFPE para ampliar o acesso ao ensino superior público na região.
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0: Hora certa. 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
2: No Recife, 1 da tarde.

0: quarta-feira, 14 de outubro de 2026. O presidente Lula divulgou uma carta às famílias evangélicas em mais um movimento de aproximação com o segmento. Na mensagem, ele aborda temas como religião, família e ações do governo e pede discernimento na escolha eleitoral. O texto foi disponibilizado nas redes sociais pela Frente de Evangélicos pelo Estado de Direito. A divulgação ocorre durante uma campanha em que Lula enfrenta dificuldades entre eleitores evangélicos. A quantidade de focos de incêndio no Amazonas mais que dobrou neste ano. Foram verificados quase 8 mil entre 1º de janeiro e 12 de outubro. O número representa um aumento superior a 100% na comparação com o mesmo período de 2025. Quase um terço dos focos registrados desde 13 de setembro está em cidades da região metropolitana de Manaus. Somente o município de Altazes teve 313. Os dados são do programa Queimadas do Instituto Nacional de Pesquisas Espaciais, obtidos por meio de imagens de satélite. No horário de Brasília, 1:03.
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2: Reportagem agora de Brasília com o João Rosa. Foi aprovada a PEC da Segurança Pública, proposta de emenda constitucional que regulamenta o sistema de segurança pública. João Rosa.
3: Oi, Sandenberg, boa tarde para você, boa tarde, Cássia, a todos que estão nos acompanhando aqui na CBN. Isso mesmo, Sandenberg, a Comissão de Constituição e Justiça do Senado concluiu hoje a análise da PEC da Segurança Pública. Agora o texto segue para a votação no plenário do Senado. A proposta é considerada prioritária para o governo do presidente Lula, principalmente porque trata do tema de segurança pública, que é considerado importante para o debate eleitoral. A análise de hoje na CCJ durou cerca de 10 minutos. Isso porque o texto...

0: base já havia sido aprovado no dia 2 de setembro, mas três destaques, que são trechos analisados separadamente, ficaram pendentes. Hoje, o presidente da comissão, senador Otto Alencar, considerou que os destaques não poderiam ser votados porque os autores dos pedidos não estavam presentes na reunião. Com isso, declarou concluída a análise da proposta. A estratégia da base governista é acelerar a tramitação para concluir a votação da PEC antes do segundo turno das eleições. Otto Alencar disse que conversou com o presidente do Senado, Davi Alcolumbre, e garantiu que a proposta vai ao plenário antes do segundo turno.
1: Antes do segundo turno das eleições. O projeto é esse, vamos trabalhar por isso. Trabalhar muito para antes do segundo turno, da conclusão do segundo turno, entregarmos essa matéria para que ela seja promulgada e o presidente possa criar o Ministério da Segurança Pública no Brasil.
0: Sanenberg, para ser aprovada no plenário do Senado, a PEC precisa do apoio de pelo menos 49 senadores em dois turnos de votações. Se houver mudanças no texto, a proposta terá que voltar à Câmara dos Deputados. A PEC prevê a criação do Sistema Único de Segurança Pública, o SUSP, na Constituição, com o objetivo de integrar a atuação das forças de segurança no combate ao crime organizado. O texto também permite que a União, os estados e o Distrito Federal criem leis sobre segurança pública, incluindo regras para forças de tarefa, que são policiais, guardas municipais e sistema socioeducativo. Outro ponto trata do combate a crimes violentos e facções criminosas. A proposta prevê a prisão em estabelecimentos penais de segurança máxima ou de natureza especial, além de restrições à progressão de regime, à liberdade provisória, com ou sem fiança, e à saída temporária. Sadenberg.
2: Muito obrigado, essa informação do João Rosa. Cássia?
3: E agora nós vamos para o sul do país, vamos ao Paraná falar da vazão das cataratas do Iguaçu. Quem está conosco é o repórter Guilherme Wojciechowski. Guilherme, boa tarde para você.
4: Boa tarde, Cássia. Boa tarde a todos que nos ouvem. Após sequência de vários dias de chuvas aqui na região sul do Brasil, a vazão dos rios Iguaçu e Paraná continua crescendo na fronteira entre Brasil, Paraguai e Argentina. Nas Cataratas do Iguaçu, a vazão do Rio Iguaçu, neste momento, está em 15 milhões e 800 mil litros de água por segundo, mais de 10 vezes e meia acima do normal. No lado argentino das cataratas, o acesso às trilhas panorâmicas está totalmente interditado. No lado brasileiro, no Parque Nacional do Iguaçu, a trilha das cataratas está aberta e somente dois trechos mais baixos, o da Passarela da Garganta do Diabo e um mirante perto do paredão próximo ao elevador, estão fechados para visitas. Os demais mirantes estão abertos para que os visitantes possam contemplar a vazão, que já está entre as cinco maiores do século XXI. A maior foi em 2014, quando a vazão das cataratas ficou mais de 25 vezes acima do normal. Além do Rio Iguaçu, o Rio Paraná, que é onde fica a usina de Itaipu, também está com vazão muito acima da média aqui na fronteira. Ontem, a usina de Itaipu chegou a abrir duas das três calhas do vertedouro para escoar o excedente de água no lago. Hoje temos só uma calha aberta, mas a perspectiva é que essa abertura do vertedouro continue ao menos até a próxima semana. Toda essa água nos dois rios da fronteira provoca alagamentos. Em Foz do Iguaçu, áreas ribeirinhas, onde ficam clubes de pesca, já estão tomadas pelas águas. Na Ponte da Amizade, parte do arco de concreto embaixo da ponte está submerso, gerando aí um cenário pouco usual na fronteira. No Paraguai, mais de 400 famílias já tiveram de deixar residências em locais ribeirinhos. Uma mulher de 58 anos, infelizmente, faleceu. E na Argentina existe preocupação aí nas cidades localizadas abaixo aqui da fronteira e que já começam a receber um grande fluxo de água. Neste momento, continua chovendo aqui em Foz do Iguaçu e em grande parte do oeste do Paraná. Cássia.
3: Muito obrigada, Guilherme. Vamos agora para o Rio de Janeiro, Carlos Alberto.
2: Pedro Bonenberger tem informações. Pedro.
5: Sardenberg, a Justiça do Rio de Janeiro condenou a 15 anos de prisão em regime fechado os quatro homens envolvidos no estupro coletivo de uma adolescente de 17 anos em Copacabana, na zona sul do Rio. A sentença também manteve a prisão preventiva dos réus e determinou o pagamento de uma indenização por danos morais à vítima. O valor equivalente a 40 salários mínimos será dividido entre os condenados. Os réus, no entanto, foram absolvidos da acusação de cárcere privado. Foram condenados Bruno Felipe dos Santos Alegrete, de 18 anos, João Gabriel Xavier Bertô, de 19, Matheus Veríssimo Zoio Martins, de 19, e Vitor Hugo Oliveira Simonim, de 18 anos. Durante o processo...

0: os quatro negaram o estupro, mas admitiram ter mantido relação sexual com o adolescente. Eles alegaram que os atos foram consentidos. Na decisão, o juiz João Zacarias de Sá considerou que o relato da vítima era coerente e que estava amparado por outros elementos, incluindo exames que identificaram lesões físicas. Esse crime aconteceu no dia 31 de janeiro desse ano, no apartamento da família de um dos acusados. A vítima contou que foi ao imóvel a convite de um quinto envolvido, um adolescente com quem já tinha ficado. Ela concordou em manter relações sexuais com ele, mas com os outros quatro homens não. Eles entraram e passaram a violentá-la. Esse adolescente, na verdade, que fez essa emboscada para ela, responde ao caso na vara da infância e da juventude. E em abril, ele chegou a ser condenado pela justiça para ir para a unidade socioeducativa aqui do estado. Além da condenação pelo caso de Copacabana, Matheus Veríssimo Zoio Martins e Vitor Hugo Oliveira Simonin também foram alvo de outras denúncias de estupro. O advogado de Vitor Hugo divulgou uma nota há pouco repudiando o vazamento de informações da sentença. Isso porque o caso tramita sob sigilo por envolver uma vítima menor de idade. A CBN não conseguiu contato com a defesa dos demais condenados. A decisão é de primeira instância e ainda cabe recurso. Anemberg.
1: Muito obrigado. Essa informação do Pedro Bonenberger, do Rio de Janeiro.
2: E agora? Em intervalo.
1: Já voltamos.
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6: De volta com informações da Agamenon Magalhães, para você que acompanha a CBN, a avenida está com alguns pontos de trânsito intenso nos dois sentidos, entre a região da Ilha do Leite e a altura do Espinheiro. Para você que vai de Boa Viagem em direção a Olinda, está um pouco melhor pegar a Avenida José Estelita e fazer o caminho pelo centro do Recife, até a Avenida Cruz Cabugá. No sentido contrário, apesar de algumas retenções, a Agamenon Magalhães ainda é a melhor opção por enquanto. O caminho pelo centro do Recife também tem uns pontos de intensidade. 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Betânia Ribeiro para a CBN Recife.
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3: Todas as 12 estações da linha sul do metrô do Recife estão fechadas desde o início da manhã por conta de um problema na subestação de energia da estação Shopping que impossibilita o funcionamento dos trens. De acordo

0: acordo com a Companhia Brasileira de Trens Urbanos, uma equipe está atuando para restabelecer a circulação do metrô. Porém, ainda não há previsão para a reabertura das estações. Nesta semana, esse é o terceiro dia seguido em que a linha sul do metrô do Recife apresenta problemas.
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0: com a Ana Letícia Lobac, que é editora de celulares no Tectur. Daninha, tudo bem?
1: Tudo bem, Sardenberg. Boa tarde para você, para Cássia e para os nossos ouvintes.
2: Boa tarde, Ana Letícia.
0: Temos aqui informação sobre uma mudança importante, que é sobre o atendimento ao consumidor em bancos, operadoras de telefonia e tal, concessionárias, lojas, que você está sempre falando com uma máquina, né, da inteligência artificial. Isso aí vai mudar, Ana Letícia Lobato?
1: O que, que acontece, Sardenberg? Ontem o governo federal publicou um decreto que obriga as empresas a oferecer atendimento humano todos os dias, das 8 horas da manhã às 8 horas da noite, 20 horas, né? Tanto por telefone quanto por canais digitais, como aqueles chats que tem nos aplicativos e nos sites também. Como você disse, é algo que vai ao encontro de uma reclamação muito frequente do consumidor, né? Porque é cada vez mais comum a gente falar com algum robô para resolver um problema. E, em tese, eles deveriam facilitar a nossa vida, deveriam agilizar o atendimento, mas às vezes isso gera alguns inconvenientes, né? Porque às vezes você quer uma coisa simples, quer, por exemplo, uma segunda via de fatura, mas às vezes você tem um problema mais complexo e aí você manda uma mensagem, a inteligência artificial te responde, mas aquela resposta é incompleta, não te atende e você não consegue, tem uma dificuldade muito grande de falar com uma pessoa, com um ser humano. Esse decreto vem para corrigir isso. E como você falou, ele vale para empresas cujos serviços são regulados pelo governo. Então, a gente está falando de operadoras de plano de saúde também, empresas aéreas, concessionárias de energia e também bancos e fintechs. O que muda na prática, além dessa obrigatoriedade que eu falei de oferecer atendimento humano todos os dias? O que eu achei interessante é que o decreto também estabelece que os menus eletrônicos e que aqueles robozinhos de atendimento não vão poder ter mais de 5 etapas. E esse também é um problema muito recorrente, né? Porque às vezes a gente precisa apertar vários botões, teclar vários números até chegar no ponto que a gente quer resolver. E se já é chato, já é ruim, para quem tem familiaridade com o ambiente digital, para quem não tem, isso é ainda pior, né? Uma outra determinação é que o consumidor poderá cancelar serviços de forma imediata em todos os canais de atendimento. Essa opção

0: de cancelamento, ela precisa estar disponível em qualquer etapa, seja da ligação ou da conversa por texto. Tem também uma nova regra para atendimento telefônico. Pelo menos 80% das chamadas precisam ser encaminhadas a um atendente em até 20 segundos. Para as demais chamadas, o prazo máximo é de 5 minutos. Essas e outras regras, porque é um decreto um pouquinho mais extenso, começam a valer no dia 2 de novembro.
1: 2 de novembro, isso que eu ia te perguntar, né? Se é imediato. Como que precisa, claro, de um tempo para adaptação, a partir de 2 de novembro que a gente deve ter essa alteração. Ana Letícia, nós soubemos já de alguma movimentação por parte de alguma dessas operadoras de tentar questionar juridicamente esse decreto? Por enquanto, nada disso, né?
0: Por enquanto, nada disso, Cássia, mas eu acho bom você ter tocado nesse ponto, porque não são só com essas empresas que eu mencionei que a gente tem problema, né? Às vezes a gente tem dificuldade de atendimento com aplicativos de transporte, aplicativos de entrega, às vezes é um pouco difícil falar com um atendente, você sempre esbarra ali no robô. E o que o decreto determina é que essas plataformas, elas estão sujeitas a uma exigência diferente, elas não têm essa mesma obrigatoriedade, mas elas precisam apresentar à Secretaria Nacional do Consumidor informações sobre os dados de atendimento. Então, quantidade de reclamações, taxa de resolução, índice de satisfação dos consumidores, mas elas não se encaixam nessa obrigatoriedade de oferecer atendimento humano.
2: Agora, essas empresas que vão ter que oferecer atendimento humano, é só atendimento humano ou é a partir de uma certa etapa, por exemplo? Você liga, começa a falar com o robô e depois passa para um atendimento humano?
0: A opção do robô vai estar disponível. O decreto não elimina o atendimento artificial, mas ele precisa já oferecer, a empresa precisa já oferecer de cara a opção de atendimento humano nesses horários aí, de 8 às 20, todos os dias, inclusive domingos e feriados.
2: Tá certo. Isso, então, a partir do dia 2 de novembro, né? Logo ali.
0: Isso.
2: Logo ali.
0: Isso, passou mais uns 15 dias e já tá aí.
2: Tá certo. Ana Letícia Lobach, editora de celulares do Antec Tudo, muitíssimo obrigado e até.
0: Até.
1: Até mais.
2: Agora, Cássia.
1: Temos intervalo.
2: Já voltamos.
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3: De acordo com o INSS, mais de 680 mil benefícios em Pernambuco estão com a prova de vida pendente. O nosso estado é o 8º do país com mais casos atrasados. Segundo a instituição, quem votou no primeiro ou votar no segundo turno, essa votação serve como prova de vida, devido à integração entre o INSS e a Justiça Eleitoral. O INSS reforça que quem tem pendência não significa bloqueio automático do benefício. Você pode checar tudo no aplicativo Meu INSS ou pelo telefone 135.
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Cássia, no começo do programa a gente comentou sobre as decisões do Flávio Bolsonaro de comparecer ao debate da Band e de votar a favor do fim da escala 6x1. Dois movimentos assim que foram mudanças, né, em relação ao que ele vinha fazendo antes. E a gente especulou, né, inclusive no comentário do Merval Pereira, a gente especulou que o Flávio devia ter recebido informações, né, dizendo que informações negativas, digamos, sobre o andamento da campanha. E agora nós temos aqui uma nota do nosso colega Lauro Jardim, que é colunista do jornal O Globo e colunista aqui da CBN. Ele diz o seguinte: pelo menos dois trackings. Trackings são pesquisas diárias feitas por telefone e por grandes empresas e tal, e por muito um sistema financeiro. Então, diz o Lauro Jardim, pelo menos dois trackings encomendados por dois grandes bancos mostraram um pequeno avanço de Lula sobre Flávio Bolsonaro, isso da semana passada para cá. A distância pró-Flávio, que era de 4 pontos percentuais, e parece que encurtou um pouco. Talvez essa evolução tenha sido decisiva para Flávio Bolsonaro resolver participar do debate da Band no domingo. E como nós já havíamos comentado também aqui, Cássia, hoje, logo mais no final da tarde, sai a pesquisa Quest. A pesquisa Quest já pega esses últimos desenvolvimentos da campanha, essas manifestações, essas atividades aí da campanha do presidente Lula, que foram bastante fortes nos últimos dias. Então, de fato, segundo o Lauro Jardim, há trackings, há pesquisas telefônicas apontando um avanço do Lula sobre o Flávio Bolsonaro.

0: quinta-feira, 14 de outubro de 2026. O ministro do TSE, Marco Aurélio Belize, deu 24 horas para o deputado federal Nicolas Ferreira apagar um vídeo em que menores atribuem ao presidente Lula crimes, insegurança e problemas econômicos. O material foi publicado no Dia das Crianças no Instagram, no Facebook e no X e replicado pelo senador Flávio Bolsonaro no WhatsApp. Na avaliação do ministro do Tribunal Superior Eleitoral, o vídeo explora indevidamente a infância para fins eleitorais e ultrapassa a barreira do razoável ao tentar atingir o eleitor psicologicamente. Marco Aurélio Belize afirmou que a liberdade de expressão não é absoluta quando ofende a honra do candidato ou divulga fatos inverídicos. O Ibama informou, após o avanço dos incêndios no Amazonas, que notificou previamente mais de 700 propriedades rurais sobre o alto risco de propagação do fogo na região. Segundo o Instituto, as equipes realizam vistorias para verificar se as determinações de controle foram cumpridas. Parte dos infratores já foi autuada por descumprimento. A fumaça provocada pelas queimadas encobre Manaus há uma semana e mantém a qualidade do ar prejudicada. Já em Porto Velho amanheceu com a qualidade do ar classificada como moderada, depois de um dia de céu encoberto pela fumaça. Ontem, a capital do estado de Rondônia chegou a registrar índices considerados insalubres para grupos sensíveis, como crianças, idosos e pessoas com doenças respiratórias. A Rússia lançou um grande ataque contra a Ucrânia na madrugada de hoje. Pelo menos 6 pessoas morreram e 600 mil estão sem energia elétrica. O presidente Volodymyr Zelensky afirmou que os sistemas ucranianos detectaram os mísseis apenas quando os artefatos já estavam perto de Kiev. Ele disse que uma usina que foi atingida é uma instalação energética-chave do país. No horário de Brasília, 1h32.
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0: Carlos Alberto Sardenberg.
2: Tia Regina.
0: Hoje eu vou sair do trabalho um pouquinho mais cedo.
2: Por razões justificadas de agenda,
0: como você costuma dizer. Mas cuide direitinho do programa. Até o final tem mais meia horinha de trabalho. E amanhã eu tô de volta, combinado?
2: Ó, é um risco. Chá comigo, mas é um risco.
0: Vamos fazer assim, você fica com crédito para fazer isso numa próxima oportunidade.
2: Tá, até amanhã. Você não precisa de crédito. Obrigado, Cássia. E seguimos então aqui no CBN Brasil até às 14h. E eu queria referir aqui um comentário feito por uma nossa ouvinte muito frequente, que é a Vera Fernandes, aqui de São Paulo, a propósito da informação divulgada pela Ana Letícia Loback sobre o decreto assinado pelo governo federal, que estabelece que bancos, operadores de telefonia, concessionários de energia, por exemplo, essas empresas são obrigadas a oferecer atendimento humano todos os dias das 8 às 20 horas. Pois bem, a nossa ouvinte, a Vera Fernandes, ela disse o seguinte, que alguns dias atrás, bom, primeiro ela disse que adorou esse decreto, e disse que alguns dias atrás ela tentou fazer um atendimento, buscou um atendimento na Sabesp, na Enel, que é da energia elétrica, e da Comgás. E disse que ela pediu durante, enfim, ela foi atendida por robôs, e ela pediu para ser atendida por humanos. E não conseguiu isso, quer dizer, não foi feito atendimento com humanos, e ela disse que não conseguiu se entender com os robôs. E diz que essa medida vai beneficiar principalmente os idosos, provavelmente é isso mesmo que vai acontecer. Por outro lado, esse decreto que está para entrar em vigor no dia 2 de novembro, são poucos dias, e por outro lado, pensando nas empresas.

0: É, o que tem é que elas vão precisar contratar um monte de gente, né? Vão precisar contratar pessoas, porque os sistemas hoje são automatizados, né? Respostas por robô, etc. E se precisa ter funcionários no período das 8 às 20 horas, inclusive sábado e domingo, vai ter que haver contratações.
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0: Vera.

0: Parabéns, Vera, de toda a equipe aqui do CBN Brasil, e acho que falo em nome de toda a nossa redação, Vera.
1: Obrigada, meus queridos. Eu falei, gente, onde está saindo essa música aqui? Achei que era algum áudio que eu tinha recebido de mensagem, levei um susto. Obrigada a todos.
0: É um parabéns em ritmo de jazz, que eu sei que você gosta de jazz. Hein?
1: Achei chique, Sardenberg, achei finíssimo. Obrigada.
0: Bom, Vera, assunto, o debate da Bandeirantes, debate marcado para o próximo domingo, o Flávio ia, não ia, agora vai, e enfim, vamos ter finalmente no dia 18 agora, o primeiro debate em que estarão juntos Flávio Bolsonaro e Lula, Vera.
1: Pois é, Sardenberg, ele tinha anunciado que não iria, e aí diante de uma reação negativa, né, por parte de, inclusive de apoiadores dele ali, e uma leitura de que repercutiu muito mal na imprensa e que poderia haver uma possibilidade do Lula fazer uma entrevista sozinho e ser mantido o púlpito vazio, e se não tivesse nenhuma decisão em contrário do TSE, ele reavaliou e decidiu ir. Isso também se deveu, pelo que eu apurei, ao fato de que os trackings da campanha e também outros encomendados aí por bancos e demais corretoras e outros agentes aí do mercado estão mostrando um afunilamento da distância. O Flávio ainda aparece na frente, mas uma distância um pouco menor. Eles estão, inclusive, bastante aí curiosos para ver o que a pesquisa Quest de hoje vai indicar. Então, com tudo isso, né, movimentação de rua, uma maior mobilização digital do Lula e o fato de que poderia pegar mal a não ida ao debate, eles reavaliaram, decidiram que ele vai. Então, é um debate que se reveste de imensa importância. Vai ser, como você disse, a primeira vez que vão estar frente a frente, oportunidade de um e do outro fustigar o adversário. Então, o que é esperado é que seja um debate de alta tensão, um clima ali bem pesado entre os dois, de acusações e de troca de farpas. E é isso, um debate muito importante, num segundo turno acirrado, com uma decisão, uma eleição que ainda não está decidida, segundo todos os analistas de pesquisas com os quais você conversa, mas na qual o Flávio tem essa vantagem. E o debate, portanto, sendo um fator aí em que ele precise ir bem. E ele não tem lá uma grande tradição de debates. O Lula, nos últimos debates aqui, foi também não foi tão bem. Na eleição de 2022, ele teve um momento ali com o padre Kelman, em que ele ficou ali nas cordas, não estava preparado para ser atacado daquela maneira por um candidato que nem era dos principais ali da linha de frente. No debate só com o Bolsonaro, ele não soube usar o tempo direito, aquela coisa do banco de minutos. Então, vamos ver aí, é um debate que pode acontecer tudo. A gente não sabe quem vai se sair melhor. Por isso, Flávio, no debate que ele ia participar na eleição para a Prefeitura do Rio, não participou, passou mal. E o Lula vem aí de um passado recente em que ele também não foi tão bem em debates. Então, a todos os olhos voltados para o domingo no debate da Bandeirantes.
0: E a propaganda do Flávio Bolsonaro, a propaganda eleitoral do Flávio Bolsonaro, ele fala em termos bastante duros, né, sobre o debate, né? Diz que eu vou esfregar a verdade na sua cara e tal, não sei o que, já bem agressivo, né?
1: Achei um

tom bem agressivo, e acho que essa coisa de enganei você, eu tava fingindo para você, não é muito uma postura presidencial, mas enfim, os dois estão nessa, né, de usar uma linguagem mais dura e um pouco mais voltada para as redes sociais, uma coisa um pouco mais desconstruída, ali menos formal.

0: E antes disso, tem as entrevistas da Globo, né?
1: Renata Loprete vai conduzir as entrevistas do segundo turno. É sempre um momento de muita audiência, essas entrevistas. As do primeiro turno foram, essas tendem a ser ainda mais, porque parece que no segundo turno a eleição de fato pegou fogo. A gente vê as pessoas falando de eleição o dia inteiro, indo às ruas, nas redes sociais muito ativas dos dois lados. E agora a gente tem visto as ideias aparecendo, né, Sardenberg? Então a discussão sobre as medidas do Lula e o quanto que elas têm um caráter eleitoreiro, até talvez de abuso de poder político, as medidas do Flávio se cabem no que ele está anunciando em termos de cortes versus ele dizendo que não vai cortar benefícios. Então os temas realmente programáticos da campanha agora estão colocados, escala 6x1, é para valer, os dois vão realmente implementar, em que termos, quais são os estudos que mostram a viabilidade da implementação. Então, acho que a gente tem muita coisa realmente programática importante que só agora no segundo turno aflorou e que tanto nas entrevistas da Renata quanto no debate tendem a ser mais esclarecidos, ser mais explorados, inclusive as incongruências de um e de outro, né?
0: Pois é, isso que eu ia falar, quer dizer, os temas apareceram como o famoso tema do ajuste fiscal. Mas é aquela história, promete-se o ajuste fiscal e na prática se contratam gastos, né?
1: O Lula está deixando gastos aí contratados, ainda não explicou como as últimas medidas vão caber no orçamento já enviado, né, ao Congresso e nos próximos anos, porque tem algumas que têm impacto para além de 2027. E o Flávio, que para o mercado promete também um corte de 200 bi, no entanto, diz que não vai cortar nenhum benefício social. Então, de onde vai sair? Acho que é uma oportunidade de ambos esclarecerem essas propostas que até aqui a conta não fecha.
0: Tá certo. Vera Magalhães, mais uma vez, parabéns, Vera, e obrigado por hoje.
1: Obrigada, Sardenberg. Um beijo para você, para nossa equipe. Até amanhã.
0: Até amanhã.
1: Tchau.
0: Intervalo agora e já voltamos.
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6: Os comerciantes da Rua da Imperatriz, no bairro da Boa Vista, aguardam pela liberação da circulação de veículos, que estava prevista para ser iniciada em setembro. O anúncio foi feito pelo gabinete do Centro do Recife, o Recentro, após uma mobilização da Associação dos Proprietários de Imóveis da Rua da Imperatriz, a Impera, no mês de agosto. Mas, de acordo com a Autarquia de Trânsito e Transporte Urbano, a CTTU, a implantação do projeto depende da compra de elementos de sinalização para garantir a segurança dos pedestres e o processo está em tramitação. Desde a década de 1970, a Rua da Imperatriz é restrita à circulação de pedestres. Para o que já foi

0: símbolo do comércio na região central da capital, hoje a movimentação é baixa, com apenas 15 lojas ativas nos mais de 100 imóveis. O que os comerciantes avaliam é que o retorno da circulação pode contribuir para reavivar a Rua da Imperatriz, onde estão autorizados a passar apenas veículos oficiais. Oliveira Gadelha é diretor regional de uma tradicional loja de varejo de calçados na Rua da Imperatriz. Segundo ele, como o bairro de Santo Antônio, do outro lado do Rio Capibaribe, é melhor assistido do ponto de vista de mobilidade, o comércio da região central acaba ficando dividido.
1: Não tem ônibus aqui para irrigar a circulação da Rua da Imperatriz. E nem tampouco como eu posso ter um aplicativo, tá? Hoje nós temos lojas tradicionais da família, que são uma das poucas empresas que sobrevive nesse percalço que a gente vê muito difícil de circulação de gente. Então, 100 pessoas, eu não tenho um comércio. Eu posso até botar mercadoria bem barata, aqui eu vendo muita liquidação, mas eu não consigo atrair o cliente porque ele não tem como chegar até aqui.
0: Em números, Oliveira conta que a cerca de 300 metros, atravessando a ponte de ferro, fica uma outra unidade da rede, no cruzamento da Rua Nova com a Rua da Palma. No trecho, além da passagem de pedestres e ciclistas, os automóveis também podem circular. A diferença nas vendas entre as lojas é de praticamente 100%. Procurada pela reportagem da CBN Recife, a CTTU disse que o projeto de retomada do tráfego de veículos na Rua da Imperatriz contará com a separação entre o espaço destinado aos carros e a área exclusiva para pedestres. Assim que o processo de aquisição dos elementos for concluído, o projeto de implantação será iniciado. Porém, não há previsão para aplicação da medida. Reportagem Lucas Arruda.
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0: E aí, Teco?
1: Oi, Stratenberg, boa tarde aos ouvintes, tudo bem?
0: Ó, tô vendo aqui as ações das grandes empresas, tô vendo aqui no Valor Invest, a Petrobras está em alta, né? Está em alta de 1,78% e isso tem a ver, claro, com os preços altos do petróleo no mercado internacional. Petrobras, que é ela, grande exportadora de petróleo. Mas, tirante a Petrobras, tá todo mundo no vermelho, Teco, e ontem e hoje.
1: É, o mercado aqui está dando uma corrigida, né, Sarembele? Acho que todo mundo lembrou que tem eleição ainda, tem muita coisa. O governo anunciando um monte de medidas ontem que atrapalha a história dos juros, né? Os juros subiram ontem, hoje chegaram a subir de manhã, agora estão meio no 0 a 0. Saiu um indicador ruim hoje sobre serviços, né? Referente a agosto, que teve variação negativa de 0,1. Julho já tinha sido 0. Esse terceiro trimestre está com cara que, quando o número for divulgado ali em novembro, ele vai ser 0 ou 0,1 negativo, né? Então, é um trimestre ruim. E lá fora também não tem alívio, né? Os conflitos no Oriente Médio piorou. Além dele não se resolver, ele parece que continua a piorar, o petróleo acima de $100, derrubando as bolsas lá fora, e a inflação lá fora preocupando também. Hoje está a inflação consumidora nos Estados Unidos. Veio 0,6 em setembro, está rodando a 3,7, né, em 12 meses, e o núcleo que exclui isso veio alto também, veio 0,3, está rodando a 2,6 para uma inflação de 2. E como tem o juros subiu já nos Estados Unidos uma vez e tem pelo menos mais um na mesa, né, está todo mundo achando.

0: Que talvez esse um não seja suficiente, talvez tenha que vir mais. O dólar se fortalecendo contra todas as moedas aqui também, chegou a bater 5,05 hoje de manhã, agora está 5,03, mais acima do que a gente viu semana passada ali, quando chegou a cair abaixo de R$5, né? Acho que aqui o que a gente vai ficar de olho é nas medidas do governo, o que tem de concreto nisso, o que é numa canetada passa ou não passa, e a gente tem 2 dias de pesquisa, né? Saiu uma pesquisa hoje, uma amanhã, e aí talvez isso coloque, a gente vai ver onde é que está a bola aí para o segundo turno.
1: Assim, agora você falou de vários, encadeou aí diversos pontos. Eu queria que você falasse um pouco mais da indicador do setor de serviços. É o indicador do IBGE, não é isso?
0: Uhum.
1: Indicador do IBGE sobre a atividade no setor de serviços, que é o mais importante, né?
0: É o mais importante, é o que tem puxado a economia constantemente nos últimos tempos, né? O agro dá aquelas esticadas ali naqueles meses, mas é basicamente o serviço que tem puxado essa economia brasileira nos últimos 4-5 anos, né?
1: E aí o serviço caiu, e se refere ao que qual mês?
0: Agosto. Agosto foi negativo. Julho já tinha sido zero, né? Já tinha vindo abaixo do que se esperavam. Na época ali todo mundo achou que tinha um pouco efeito Copa do Mundo, né? Que muda ali um pouco o comportamento das pessoas. Mas agosto já veio negativo, né? A expectativa para setembro é que veio a 0,1 positivo, ou seja, andaria meio que zero no trimestre, né? E aí é por isso que todo mundo acha que quando você soma ali os números da indústria também que tem vindo ruins, e esse trimestre não é o trimestre forte do agro, que caminha ali para ser um trimestre de 0 ou 0,1 negativo.
1: E a outra coisa tem a ver com a eleição aqui, né, Teco?
0: Tem a ver, a eleição acho que vai fazer muito preço, né, Stremer? Ainda mais porque tem ficado muita coisa pendurada aí, a gente não sabe o que esses anúncios do governo, o que é anúncio, o que é medida que vai entrar em vigor agora, o que é medida que é anunciada, mas lá na frente vai se ver o que acontece. Mas desde a história das bets, que a gente já nem lembra mais, mas foi há 2 semanas, tem muita coisa pendurada ali para a gente ver. Então, quanto mais medida é anunciada, mais importante fica sendo a eleição, porque alguém vai ter que endereçar isso, né? Ou confirmar, ou renegociar, ou alterar, ou aprovar isso tudo, né? Então, a gente tem visto muito no mercado de juros essa sensibilidade, né? O mercado de juros tinha despencado semana passada e ontem já subiu. Ontem subiu de 12,20 para mais ou menos 12,50, que é uma alta considerável para um dia só. Acho que hoje o que está segurando ele é esse dado fraco dos serviços, né? Que mostra que mesmo com aumento de gasto, na verdade a economia, né, tá rateando, né? Então, teoricamente, a Selic tem espaço para cair ainda.
1: Teco Medina, obrigado, Teco. Até amanhã.
0: Até amanhã, tchau, tchau.
1: Agora temos intervalo, já voltamos.

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9: Uma mulher diagnosticada com meningite viral foi atendida no Hospital São Lucas, em Fernando de Noronha, durante o último fim de semana. A paciente apresentou sintomas como dor de cabeça e alterações na fala, recebeu os primeiros cuidados médicos na unidade de saúde e, posteriormente, foi encaminhada ao Recife para a realização de exames especializados e continuidade da investigação clínica. A mulher teria permanecido estável durante o período em que esteve internada na unidade hospitalar da ilha. A transferência para a capital pernambucana ocorreu após 24 horas do início da medicação. Durante o deslocamento, foram adotadas medidas de prevenção, incluindo o uso de máscara e o cumprimento dos protocolos de precaução recomendados pelos profissionais de saúde. Já no Recife, a paciente passou pela coleta de líquor, também conhecido como líquido cefalorraquidiano, exame importante para auxiliar na confirmação do diagnóstico. Segundo a Secretaria de Saúde de Pernambuco, ela continua internada em observação, apresenta quadro clínico estável e demonstra evolução bastante favorável.
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1: Bom, chegando ao final do CBN Brasil desta quarta-feira e deixando aqui com os ouvintes a informação de que logo mais à tarde sai a pesquisa Quest sobre a eleição presidencial e que será comentada aqui na CBN, nos diversos programas e no Viva Voz Eleições. O CBN Brasil desta quarta-feira, 14 de outubro, vai ficando por aqui. Nós tivemos na produção a Ana Luísa Bessa e nos trabalhos técnicos Daniel Mesquita e Débora Gonçalves.
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1: Muito obrigado pela audiência e até mais. E quem vem aí?
2: Vem aí o Aldo Vilela e o CBN Total.
3: Obrigado, Cássia Sardenberg. Muito obrigado. Boa tarde para vocês e até amanhã.
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0: quarta-feira, 14 de outubro de 2026. O pacote de benefícios do governo Lula chega a 260 bilhões de reais neste ano, após o presidente anunciar ontem um programa voltado para os MEIs, os microempreendedores individuais, com novas linhas de crédito com taxas de juros mais baixas e medidas para reduzir o endividamento. Além disso, há duas semanas do segundo turno das eleições, o petista notificou um reajuste de 15% no Bolsa Família, a ampliação da desoneração da gasolina e um novo programa Desenrola, voltado à renegociação de dívidas e socorro a inadimplentes. O levantamento do jornal O Globo considera gastos orçamentários e créditos. O valor não inclui ainda o anúncio feito por Lula de que canetas emagrecedoras serão distribuídas gratuitamente para pacientes com obesidade. Também não considera a ampliação do pé de meia para universitários, medidas que ainda não foram detalhadas pelo governo. O volume de serviços no Brasil recuou 0,1% em agosto na comparação com o mês anterior. 3 das 5 atividades pesquisadas pelo IBGE apresentaram desempenho negativo, o que eliminou ganhos verificados em julho. Na comparação com agosto do ano passado, houve crescimento de 0,6%. O diretor da sala de imprensa da Santa Sé afirmou a jornalistas que o Papa Leão XIV mantém o desejo e a intenção de viajar para a América Latina em novembro. Ontem, o pontífice passou por uma cirurgia para a retirada de um câncer no pulmão. De acordo com o boletim médico divulgado pelo Vaticano, ele já voltou a andar, a comer e se recupera conforme previsto. Leão XIV tem uma visita marcada na Argentina, Uruguai e Peru. No horário de Brasília, 2:02.
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2: São 2:03, boa tarde.
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2: Boa tarde, quarta-feira, 14 de outubro de 2026, depois do CBN Brasil, a gente chega agora com o CBN Total. A partir desse momento, a programação local inicia-se, vamos até às 17 horas, a cada 30 minutos, uma pausa para informação de rede e, claro, vamos acompanhar o que está acontecendo no Brasil também. Fala em Brasil, presidente do Senado, não é, marcando para hoje a votação da PEC, do fim da escala 6x1. Essa é a iniciativa de uma das principais bandeiras eleitorais do candidato Luiz Inácio Lula da Silva. E ontem o candidato Bolsonaro, Flávio, declarou que votará a favor do projeto. Esse texto ele já foi aprovado pela Comissão de Constituição e Justiça. A Câmara, ela aprovou a PEC lá atrás em maio. Vamos recordar que na semana passada os senadores passaram a discutir a proposta no plenário. E a proposta, ela precisa ser aprovada em 2 turnos pelo plenário do Senado, com pelo menos 49 votos em cada um, para valer. Como se trata de uma emenda à Constituição, não há sanção presidencial. Então, se os senadores mantiverem integralmente o texto da Câmara, a PEC ela poderá ser promulgada pelo Congresso. Então, linhas gerais, a duração do trabalho normal pela PEC não pode ser superior a 8 diárias e 40.

0: 40 horas semanais. E aí, permite-se a compensação de horários, a redução da jornada, e aí tem que ter um acordo ou uma convenção coletiva de trabalho. Hoje, o limite é de 44 horas semanais, 6 dias por semana. Então, haverá 2 dias de repouso semanal remunerado, um dos quais, preferencialmente, aos domingos. Vamos lembrar que hoje é obrigatório um dia de descanso. Então, excepcionalmente, convenção ou acordo coletivo de trabalho poderão, inclusive, para os trabalhadores sujeitos a regimes diferenciais de trabalho, estabelecer um regime compensatório que assegure, na média, os 2 dias de repouso semanal remunerado dentro do mês. E aí isso garante o usufruto de pelo menos um dos dias dentro do período máximo de uma semana de trabalho. Então, uma nova lei, ela vai tratar sobre hipóteses e condições em que a duração do trabalho e os dias de repouso semanal remunerado poderão observar regimes diferenciados. Claro que respeitando os limites previstos na PEC. Isso é o que está claro, que está colocado. Porque está havendo muita distorção com relação à informação. Então, não haverá redução de salários e nem de pisos salariais. O que é que diz essa regra de transição? Essa PEC aprovada, ela entra em vigor daqui a 2 meses, após ser aprovada na Câmara e nem no Senado. A redução da duração do trabalho normal para 40 horas semanais vai ser implementada de forma progressiva, quer dizer, 2 meses após a publicação da PEC, a duração do trabalho normal não vai exceder a 42 horas semanais. Daqui um ano, a duração do trabalho normal não vai exceder as 40 horas semanais. Então, no prazo de 2 meses, após a aprovação da PEC, se aprovada for, convenção ou acordo coletivo de trabalho poderão ampliar a duração diária do trabalho normal para viabilizar a distribuição da duração semanal do trabalho. Quer dizer, absorver, né, as horas que estão sendo sobrando na jornada diária. Então, pelo texto, e está lá, está colocado, o empregado com diploma de nível superior e que receba uma remuneração mensal igual ou superior a 2,5 vezes o teto do INSS, o teto do INSS hoje equivale, essas 2,5 vezes, R$ 21.000 por mês. Para ser mais preciso, R$ 21.188. Então, não se aplicam essas regras relativas à duração do trabalho e ao controle da jornada. Agora, está lá na PEC, né, o texto, isso pode ser alterado por liberdade do empregador ou se houver previsão no acordo ou convenção coletiva do trabalho. Então, isso não se aplica a empregados públicos da administração direta e indireta de quaisquer dos poderes da União. Aí estou falando de Estado, de Distrito Federal e municípios. E aí compete à Justiça do Trabalho processar e julgar as ações relativas ao tema. A aprovação da PEC, repito, caso seja aprovada, não implicará na redução proporcional das jornadas de trabalho que já são fixadas no patamar igual ou inferior a 40 horas semanais. Quem já está dentro disso, nada muda. E aí, você tem uma nova lei que poderá estabelecer medidas, e aí são medidas condicionadas à manutenção de níveis de emprego para mitigar os impactos da redução da jornada para os microempreendedores individuais, as microempresas e as empresas de pequeno porte. Então, grosso modo, é isso que está se discutindo. Essa é a proposta, né, do fim da escala. Vamos ver como é que isso vai se comportar ao longo do dia. E a gente, ao longo da programação, vai repassar essa informação para você. Vamos até a redação da CBN. Os destaques do programa de hoje que temos o CBN Total. Boa tarde, Marcele Reis.
1: Oi, Aldo, boa tarde para você e para todos que nos acompanham. No CBN Total de hoje, vamos receber a líder do governo Lula no Senado Federal, a senadora Tereza Leitão, para falar justamente sobre a votação pelo fim da escala 6x1. Tudo sobre economia e mercado financeiro com Tiago Monteiro, João Scognamiglio e Luiz Maia. Os médicos João Gabriel Ribeiro e Domingos Melo tiram as dúvidas na área da saúde e do bem-estar. O sociólogo Marco Alves traz tudo o que acontece no mundo no quadro Relações Internacionais e Diplomacia. Hoje também é dia de CBN Riscos Sociais com o psiquiatra Evaldo Melo. E durante todo o CBN Total, Aldo, vamos informar a situação do trânsito no Grande Recife e após o debate seguimos recheados de conteúdo.

0: conteúdo, teremos mais quadros, entrevistas, reportagens, como o Por Dentro da Justiça com Cristiano Pimentel, Imposto de Renda e Tributos com André Cavalcante, depois teremos as notícias esportivas com André Luiz Cabral, ainda vamos falar de política, saúde, economia, teremos também o CBN e a nossa língua portuguesa com a professora Fernanda Bergamo e, por fim, a previsão do tempo com a APAC. Aldo.
1: Muito obrigado, Marcele. O Lucas Arruda traz o balanço das informações desta manhã de quarta. Boa tarde, Lucas.
2: Boa tarde, Aldo. A nossa reportagem noticiou ao longo da manhã um incêndio na Avenida Dois Rios, no bairro do Ibura, em um depósito de pallets. Incêndio que aconteceu na madrugada e os bombeiros ainda estão atuando no rescaldo, porque o material é bastante inflamável. Essa ocorrência contou com o apoio da Neoenergia Pernambuco e, segundo a concessionária, ao menos 58 imóveis tiveram fornecimento de energia afetado na região. Nós seguimos acompanhando os desdobramentos. E mais cedo também tivemos o tombamento de um caminhão cegonha, no quilômetro 52 da BR-101, em Paulista, sentido Abreu e Lima, e uma das faixas da rodovia precisou ser interditada por conta de derramamento de óleo na pista. O Departamento Nacional de Infraestrutura de Transportes, o DENIT, foi acionado para fazer a limpeza e também estamos aguardando os desdobramentos. Segundo a PRF, há suspeita de que o motorista, de 40 anos, tenha perdido o controle do veículo em uma curva. O caminhão cegonha estava completamente carregado. O condutor ficou ferido e precisou ser encaminhado pelo SAMU Metropolitano para uma unidade de saúde privada aqui no Recife. É isso, Aldo.
1: Obrigado, Lucas. Ainda na redação, o Rivaldo Júnior chega com informações. Boa tarde, Rivaldo.
3: Boa tarde, Aldo. Muito boa tarde para você que está sintonizado aqui na CBN Recife. Bom, Aldo, a Polícia Federal deflagrou nesta quarta-feira a Operação Elo Oculto para combater crimes de divulgação e compartilhamento de material de abuso sexual de crianças e adolescentes na internet. A ação foi realizada em Catende, na zona da Mata Sul de Pernambuco. Os policiais cumpriram um mandado de busca e apreensão expedido pela Justiça Federal. As investigações começaram após a identificação de atividades suspeitas em um grupo do Telegram, onde arquivos com esse tipo de conteúdo teriam sido divulgados e oferecidos. Durante a operação, foram apreendidos um celular, um tablet e dois notebooks. Os equipamentos passaram por perícia para aprofundar as investigações e identificar possíveis envolvidos. É isso, Aldo.
1: Obrigado, Rivaldo. Hoje, o Evandro Chaves na parte técnica do programa, Marcelo Reis na produção do conteúdo. Obrigado a você, estimado ouvinte, que acompanha o CBN Total pela sua atenção. Agradeço. Vamos juntos até às 5 da tarde. Um rápido intervalo. Já, já a gente volta.
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1: Daqui a pouco tem o Saúde em Foco aqui no CBN Total.
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2: 2:16. 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Daqui a pouco eu converso com a senadora Tereza Leitão, que pertence ao PT. Vamos saber um pouco como está, quantas anda essa votação no Senado, o fim da escala 6-1. O Senado pode decidir sobre a proposta ainda hoje. Essa é uma proposta, não é? Uma das maiores bandeiras da campanha de reeleição do presidente Lula. E pode ter essa votação acelerada. O candidato Flávio Bolsonaro voltou atrás sobre o projeto e disse que votará a favor. E a gente vai acompanhar ao longo de hoje.
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2: Vamos a Brasília. Senadora Tereza Leitão, senadora pelo PT de Pernambuco, líder do governo no Senado, conversa com o ouvinte da CBN. Senadora, boa tarde, muito obrigado por falar conosco.
4: Boa tarde, Aldo. Boa tarde a todos os ouvintes da Rádio CBN.
2: Obrigado, senadora. Pergunto à senhora como é que está o clima para a votação, o que que a gente pode esperar dessa tarde aí em Brasília?
4: Olha, o clima está muito positivo, porque ontem à noite nós conseguimos 56 assinaturas de apoiamento ao regime especial, calendário especial. Significa que a gente vota o primeiro turno, que já estava previsto para hoje, tendo em vista que hoje é a quinta sessão necessária para votação, e depois a gente apresenta a quebra de interstício para votar o segundo turno. Então, quanto a isso, está muito tranquilo. Independente dessa virada de posição dos nossos adversários, nós também já tínhamos os votos coletados necessários para aprovação de uma PEC, que são 49 no mínimo. Uhum. Só assinantes do apoiamento nós temos 56. Mas a posição é de que também eles possam votar favoravelmente à PEC. Então, acho que nós não vamos ter nenhum problema. Vamos fazer o embate, o debate, os esclarecimentos, mas a votação será hoje e será exitosa.
2: Entendo. Senadora, passando aprovada, né? Como a senhora disse, para ser aprovada tem que ter ao menos 49 votos favoráveis, o que a senhora já computa aí como positivo porque passa disso. Nesse caso específico, não precisa da sanção presidencial, não é isso?
4: Não, porque é PEC. PEC é promulgação. Aí quem promulga é o presidente do Congresso. No caso, o senador Davi Alcolumbre. Entendo. Aí ele marca a data dessa promulgação.
2: Tá. Quando a gente vai para a votação, em tese, senadora, a PEC ela deveria passar por mais sessões ou somente hoje resolve?
4: Não, ela já passou por 5 sessões. Nós tivemos 3 sessões a semana passada, terça, quarta e quinta. Tivemos a quarta sessão ontem e hoje é a quinta sessão. Há algumas PECs que não cumprem esse rito regimental. Pode acontecer, mas tem que haver o pedido. Uhum. Nesta não houve pedido para não cumprir o rito, porque desde o início da construção, da negociação com o presidente, ele disse que ia cumprir o rito regimental das 5 sessões. O que foi muito bom, Aldo. Ele divulgou na sexta-feira, antes do primeiro turno, começamos o segundo agora, depois da eleição, no retorno dos trabalhos legislativos, já com essa PEC, e nós tivemos efetivamente 5 sessões de discussão. Muitos senadores se inscreveram para discutir essa PEC pela importância, pela relevância que ela tem. Então, acredito que nós estamos mais do que aptos para votar e aprovar.
2: Bom, senadora, claro que é uma pauta importante. E é um momento delicado em razão das eleições e dessas agressões mútuas, mas tratando especificamente da PEC, a senhora entende que está havendo muita

0: distorção na informação da PEC?
1: Primeiro, eu quero lhe dizer que não fomos nós que deixamos essa PEC para agora. Essa PEC está tramitando na Câmara desde 2019. Quem era o presidente de então que não deu prosseguimento à PEC? Ela chegou ao Senado em maio. Por algumas intercorrências, ela não foi votada logo. Não é o clima de eleição que está influenciando na nossa posição. A nossa posição sempre foi essa, está influenciando no vira-voto dos nossos adversários. Uhum. Não há as desinformações também são, eu acho, propositais, sabe, Aldo? Por exemplo, porque vai engessar. Não, não é uma PEC que engessa. Inclusive, a PEC fala que tem excepcionalidades, como MEI, por exemplo, de algumas categorias que serão tratadas em lei complementar. Uhum. A PEC não engessa, ela permite o processo de negociação, só que é uma negociação coletiva, não é uma negociação individual, como a PEC apoiada por Flávio Bolsonaro, inscrita pelo senador Rogério Marinho, que acaba com a negociação coletiva, cada um por si, e acorda no pescoço de todos. Você só vai ganhar por horas trabalhadas. Quem vai medir essas horas? Como é que vai ser organizado? E o repouso semanal? E as férias? E o 13º? Nada tem nessa outra PEC. Então, essa PEC, o que está consolidado já em termos de relações trabalhistas, consolidado está. O que é que ela vai mudar? O tempo de trabalho. Ao invés de 44 horas semanais, 40 horas semanais. Ao invés de um repouso semanal e 6 dias trabalhados, por isso que é 6 por 1, serão 5 dias trabalhados e 2 dias de repouso semanal. Inclusive, ela indica que esses dias de repouso semanal também podem ser negociados a depender do setor produtivo, do setor comercial. Tudo isso está previsto na PEC. Por isso que eu te digo, Aldo, que ela não engessa.
0: Perfeito.
1: Ela direciona e respalda um processo de negociação. Tanto é que muitos empresários já estão se adaptando, inclusive tem o período de transição, para que a gente dê um passo, que não é um passo só, Aldo, de mudar o horário de trabalho. É um passo de relações trabalhistas mais humanizadas. Os médicos do trabalho sabem como as licenças laborais estão aumentando, porque há muito adoecimento em determinados setores. Como as mulheres estão pedindo mais licença, porque a jornada delas já é dupla ou tripla. O trabalho não termina quando sai da fábrica ou quando sai do comércio. Quando chega em casa, tem novos trabalhos. Então, eu diria que é uma PEC civilizatória de proteção da família e de relações trabalhistas mais modernas.
0: Bom, senadora, então, pelo visto, pelo que a senhora diz, a PEC a gente já pode contar como aprovada sem maiores objeções, não é?
1: Eu acho que sim. Posso lhe dizer que vamos ter hoje um dia histórico aqui no Senado.
0: Senadora, obrigado, viu, pela sua atenção, pela disponibilidade.
1: Agradeço, Aldo.
0: Muito obrigado.
1: Um abraço grande também.
0: Agradeço. Tereza Leitão, senadora por Pernambuco, pertence ao PT. Os senhores e as senhoras ouviram de viva voz que praticamente já é prego batido e ponta virada a aprovação da PEC, né? E tanto tem se falado aí nesta PEC falando sobre o fim da escala 6 por 1.
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0: Eu converso agora com o advogado, coordenador da Frente de Luta pelo Transporte Público de Pernambuco, Pedro Joseph. Pedro, boa tarde, obrigado por falar com a gente aqui na CBN.
3: Boa tarde, Aldo, boa tarde a todos os ouvintes.
0: Então, doutor Pedro, há informação de que o senhor, através da equipe, identificou que mais da metade dos ônibus da zona urbana, também na zona rural, não foram disponibilizados neste primeiro turno para o transporte gratuito de eleitores para votação. E isso é uma determinação, inclusive, do TSE, do STF. Partindo dessa informação, dessa identificação do problema, o que que os senhores estão tentando fazer para que no dia 25 isso não se repita?
3: Olha, é importante deixar claro, como você mesmo iniciou, que a tarifa zero no dia das eleições é uma determinação do judiciário e de lei. Desde 94 já há essa gratuidade para as zonas rurais. Então, quem conhece o interior sabe que os passageiros são transportados para vir para as zonas urbanas, onde não tem sessão eleitoral no campo. Então, o Supremo Tribunal Federal entendeu que deve ser iguais

0: tanto na zona urbana como na zona rural. Então, todo o transporte público e coletivo precisa ser garantido de forma gratuita e universal. Não só na região metropolitana. Aqui a gente teve um problema. Nós temos cerca de 3 mil ônibus disponíveis no Grande Recife e no domingo das eleições só rodaram 1.300. Sem a garantia da quantidade de frota suficiente para a demanda de pessoas que estavam se deslocando. E isso interferiu diretamente, de acordo com o diagnóstico que nós traçamos, cruzando os níveis de abstenção com os locais de maior relato de dificuldade do transporte público, casaram-se esses dados. Então, Recife, por exemplo, tem 200 mil eleitores que não foram às ruas, não foram às urnas. Quando a gente analisa os bairros do Ibura, Coab e Jordão, são quase 20 mil eleitores que não foram às urnas, locais que receberam diversas denúncias ao longo do dia, não só para a gente, mas também para a ouvidoria do TRE, de falta de transporte e de cobrança. Então tiveram empresas no Grande Recife que cobraram dos passageiros. Por outro lado, o transporte intermunicipal, aquele quando a pessoa sai do Recife de Salgueiro, sai do Recife ou sai de Petrolina para Aru, esse transporte é regulamentado pela EPTI, Empresa Pernambucana de Transporte Intermunicipal, não teve nenhuma gratuidade garantida no estado de Pernambuco, o que configura, inclusive, Aldo, crime eleitoral. Uhum. O descumprimento da legislação eleitoral, que obriga a EPTI garantir a gratuidade desses deslocamentos, não foi efetivado no primeiro turno. Então, o cidadão que está aqui trabalhando em Recife, que está aqui por algum motivo, mas vota em Caruaru, vota em Salgueiro, vota em Serra Talhada, ele tem direito de ir até a rodoviária e pegar o ônibus gratuitamente. Ora, como é que comprova? Com o e-título. O e-título, ou título eleitoral dele, demonstrando onde é a seção, onde é a zona, permite e obriga que a empresa, seja a 1002, Progresso, Borborema, qualquer tipo de empresa deve garantir esse deslocamento. E o outro dado que nós identificamos, e isso não foi garantido, e o outro dado que nós identificamos, Aldo, é que nos interiores, nos municípios do interior, onde a gente não tem transporte urbano, mas tem ônibus público, o que é ônibus público? O ônibus escolar, o ônibus do tratamento fora do domicílio, os ônibus que foram adquiridos com verbas públicas, seja do governo federal ou do estadual, a lei e o Supremo determina que eles estejam disponíveis para o transporte de passageiro. E, infelizmente, nem os municípios disponibilizaram a integralidade desses veículos, nem, por outro lado, divulgaram quais veículos foram colocados em operação. Então, isso contraria a determinação do Supremo, do TSE, e isso gerou abstenções altíssimas. Uhum. Em Pernambuco, nós tivemos 1 milhão e 300 mil eleitores que não foram votar, mais de 18%. Em Jaboatão dos Guararapes, aqui, ó, Cavaleiro, Prazeres, locais que, inclusive, têm dificuldade do transporte diariamente, você sabe o quanto nós militamos diariamente nessa questão do transporte público, foi quase 20% dos eleitores que não foram votar. 103 mil eleitores não foram votar em Jaboatão dos Guararapes. Em Olinda, 45 mil eleitores, também em regiões onde o transporte público foi deficitário. Então, Aldo, no dia normal, sábado e domingo normal, sem ser eleição, que a passagem é paga, as empresas já não cumprem os horários e a quantidade de viagem, então, quanto mais no dia que ela tem que fazer gratuitamente.
1: Bom, mas,
0: então essas denúncias fizeram com que nós representássemos ao TRE e provavelmente até a sexta-feira o presidente do TRE deve dar alguma decisão, né, reafirmando a necessidade do Estado e dos municípios garantirem o transporte através da tarifa zero.
1: Perfeito. Vamos aguardar e certamente informar o ouvinte. Pedro, obrigado pela entrevista. Boa tarde para o senhor.
0: Obrigado, Aldo. E qualquer eleitor que se sentir lesado deve acionar a ouvidoria do TRE para que a gente possa ter esses dados configurados.
1: Pedro Joseph, advogado, coordenador da Frente de Luta pelo Transporte Público de Pernambuco, falou aqui à CBN.
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1: Boa tarde, Tiago.
3: Oi, Aldo, boa tarde, tudo bem?
1: Dólar tá subindo, por que isso acontece hoje?
3: A gente tem dois quesitos hoje, Aldo. Primeiro, a gente viu a inflação dos Estados Unidos acima da expectativa, o que, na verdade, reforçou a possibilidade, Aldo, do aumento da taxa de juros da maior economia do mundo, que, naturalmente, tende a elevar a remuneração da dívida pública norte-americana, investimento

0: produto mais seguro e mais desejado por parte dos investidores. E aqui, a inflação desses serviços veio, na verdade, abaixo da expectativa, na verdade, uma deflação, quando a gente olha o conglomerado dos serviços, o que reforçou o contrário, reforçou naturalmente uma redução de 0,25 pontos percentuais, Aldo, na Selic, já na próxima reunião, e corroborando com a expectativa do mercado de terminar este ano na casa dos 13%, pelo menos baseado no que a gente tem em inflação, Aldo.
1: Ok, obrigado, Thiago. 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Como o Thiago estava falando dessa coisa de mercado, deixa eu passar como é que está a cotação das moedas agora. O euro está em queda, o euro comercial, sendo vendido a R$5,60. O euro turismo também está em queda, sendo vendido a R$5,83. E a bolsa operando em queda, sendo, nesse exato momento, né, está pontuando aí em 206.520. Está uma queda de 0,18. O dólar comercial está em alta, está subindo agora, 0,2 para cima, sendo vendido a R$5,030. E o dólar turismo está sendo vendido agora a R$5,22, uma alta de 0,26%. Então, esse é o panorama de momento, é o vai e vem, a gangorra, né, do mercado financeiro. Certamente a gente vai ter alguma reação caso a PEC do fim da escala 6x1 ela seja aprovada hoje também, né? Talvez o mercado já venha precificando isso, e certamente a gente pode ter alguma alteração no que diz respeito a esses números de economia, baseado no que vai acontecer hoje lá no Senado em relação à votação do fim da escala 6x1. Mas aí vamos aguardar os desdobramentos disso. Como disse há pouco a senadora Tereza Leitão em entrevista aqui à CBN, ela disse que praticamente isso já está definido, o prego está batido, ponta está virada, e a PEC vai ser aprovada sem maiores resistências, porque a base que vai votar já tem 49 votos garantidos, faltando apenas 2.
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quarta-feira, 14 de outubro de 2026. A campanha do presidente Lula acionou o Tribunal Superior Eleitoral com novos questionamentos contra a Meta, após a IA da Big Tech se recusar a gerar imagens com o título Lula 13, mas liberar a geração de imagens com o comando Flávio 22. Segundo a coligação, a inteligência artificial do WhatsApp atua de forma enviesada. Para a campanha, isso não seria um mero erro técnico, e sim uma manipulação do debate público para afetar a igualdade de oportunidades na disputa presidencial. O caso foi revelado por diversos usuários nas redes sociais e confirmado pela CBN. A coligação Unir para Mudar, que teve Ciro Gomes, do PSDB, como candidato ao governo do Ceará, acionou a Justiça Eleitoral pedindo a cassação de Eumano de Freitas, do PT, reeleito em primeiro turno para o cargo. A ação aponta suposto abuso de poder e uso indevido dos meios de comunicação e pede a realização de novas eleições no estado. A principal alegação diz respeito à veiculação de propaganda eleitoral nos dias finais da campanha. Os preços dos aluguéis residenciais subiram 7,11% entre janeiro e setembro. O indicador é quase o dobro da inflação oficial medida pelo IPCA no período, que chegou a 3,95%, segundo o índice Fipzap. Em 12 meses até setembro, a alta atingiu 9,13%, patamar acima tanto do IPCA quanto do IGPM, indicador utilizado nos contratos de locação.

0: Estudantes da Albânia saíram às ruas para protestar por melhores condições de educação e emprego em Tirana, capital do país. No segundo dia de protestos, seguindo o exemplo da França e da Índia, que também estão em meio a manifestações estudantis, os jovens vandalizaram prédios e entraram em confronto com policiais. O edifício onde fica o Ministério da Educação albanês chegou a ser incendiado, segundo a agência de notícias Reuters. No horário de Brasília, 2h35.
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2: Betânia Ribeiro chega com informações agora sobre o trânsito na cidade. Boa tarde, Betânia.
3: Oi, Aldo. Muito boa tarde para você e aos ouvintes da CBN. Começando aqui no CBN Total com informações da BR-101, a rodovia está com trânsito um tanto complicado entre as imediações do viaduto da BR-232 e a altura da Avenida Caxangá, no sentido norte. Para quem vai da região dos Torrões em direção a Iputinga, a melhor opção agora é fazer o caminho pela Rua Cláudio Brotherhood. No sentido contrário, o movimento na 101 flui melhor no trecho, mas tem um pouco de retenção. A melhor opção da Iputinga aos Torrões, então, é o caminho pela Rua Antônio Curado. Redidor Pernambuco, a emergência mais ágil da região metropolitana. 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Betânia Ribeiro para a CBN Recife.
2: Obrigado, Betânia.
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2: Vamos falar sobre a dor crônica, que ela tem uma definição como aquela dor que persiste por mais de um mês, dois meses, três meses, e sempre é causada por alterações do sistema nervoso, inflamações recorrentes, contínuas, lesões que são mal cicatrizadas. Vamos então entender um pouco, ouvindo o médico neurocirurgião João Gabriel Ribeiro. Doutor João, boa tarde.
4: Boa tarde, Aldo. Boa tarde a todos os ouvintes da CBN.
2: Então, doutor João, quando é que eu posso, de fato, categorizar uma dor crônica? Chegar e dizer assim, eu tenho dor crônica.
4: Por definição, Aldo, a dor crônica seria aquela dor que permanece mais do que 3 meses. Então, a partir de 3 meses, nós podemos dizer que é uma dor crônica.
2: Agora, são as mais diversas causas que levam à dor crônica, é, doutor João?
4: Exatamente. Então, pode ser, por exemplo, uma dor de cabeça crônica, uma cefaleia crônica. Pode ser uma dor lombar, né, uma lombalgia. Pode ser uma dor generalizada no corpo, como, por exemplo, a fibromialgia. Pode ser uma dor, por exemplo, secundária a uma herpes zoster, que seria o que a gente chama de neuralgia pós-herpética. Uma neuralgia do trigêmeo. Então, existem mais variados tipos de dor e depende muito da causa do que iniciou a dor e do sítio da dor.
2: Entendo. Agora, independente da dor crônica, da causa, da dor real, quais são os fatores que agravam ou favorecem essa dor crônica?
4: Existem alguns fatores que estão associados a uma piora da dor. Então, por exemplo, sedentarismo, obesidade, baixa escolaridade, depressão, ansiedade, tudo isso são fatores que podem piorar e aumentam o risco do desenvolvimento de uma dor crônica. Uhum. Por isso que, junto com a dor crônica, esses fatores eles devem ser combatidos em conjunto.
2: Ô, doutor João, eu tenho categorias para dor crônica, nível 1, nível 2, nível 3, por exemplo?
4: Nós temos, sim, utilizamos uma escala de dor que vai de 0 a 10, sendo 0 nenhuma dor, 10, o máximo de dor que uma pessoa pode sentir. Uhum. Então, esse é uma escala de dor numeral, onde a gente pergunta para o paciente, de 0 a 10, como está a sua dor, e o paciente, ele fala justamente nessa escala. Então, se o paciente tem uma dor 8, 9, 10, é uma dor grave, se é de 4, 5, 6 e 7, moderada, e 0 até, de 1 até 3 seria leve.
2: Para terminar, doutor João, é possível curar uma dor crônica?
4: Sim, é possível.

obviamente que depende muito do tipo de dor crônica, né? Uma vez que existem vários tipos e várias causas, mas é possível, muitas vezes, juntando tudo

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1: Vamos ao giro pelo mundo e as informações. Marco Alves, boa tarde, Marco.
2: Daldo, boa tarde, caros ouvintes. Hoje vamos falar dessas questões geopolíticas vinculadas à cibersegurança. Obviamente, num contexto que nós estamos a ver atualmente, existe muito aquele contexto, aquela definição que chamamos de guerras assimétricas, onde alguns utilizam as armas e a cibertecnologia para poder fazer ataques. Isso tem sido muito comum desde o início do confronto na Ucrânia. Mesmo se, no meu ver, alguns países falam de ciberataques, de uma nação para nação, quando, na verdade, podem ser até próprios hackers, mais ou menos independentes, que fazem as coisas. Mas tudo bem. E no meio dessa confusão toda, Aldo, acontece que desde o dia 9 de outubro deste ano, o Japão declarou a primeira estado de emergência nacional no seu ciberespaço. Ou seja, um estado muito forte, onde o governo japonês e todas as autoridades, assim como o Ministério do Numérico, decretaram esse estado de emergência devido a uma onda massiva inédita de ciberataques e incidentes de segurança. Então, eles assinalaram e verificaram 500 incidentes desde o início do ano 2026 e que estão tocando as 20 principais empresas do país em poucas semanas. E o elemento assim maior que acabou desapontando para levar a essa decisão de estado de emergência foi um ataque por ransomware, ou seja, você utiliza um software para fazer refém, você devolve os programas capturados mediante um resgate, que foi feito ao dia 7 de outubro contra a organização IDC Frontier, que é o IDCF Cloud, que é uma filial da SoftBank, que travou e paralisou 495 organizações de clientes. Outras empresas tocadas, o GR East, que é operador dos caminhos de ferro, com 6,9 milhões de contas e 1,6 milhões de dados expostos pelos seus serviços, a GR Kyushu, com 1,3 milhões de contas que foram afetadas, o Timescar, que expõe nomeadamente as carteiras de motorista, assim como os elementos relativos ao seu carro, né? E também a empresa Lawson, com 2,5 milhões de contas, e outras empresas como a Asahi, o Asku, o índice Nikkei, que é a bolsa lá. Ou seja, no total, 14 milhões de japoneses foram afetados por fugas de dados e compromissões, e o policial financeiro japonês, assim podemos dizer, pediu aos bancos de autorizar as carteiras de motoristas como justificativo de identidade e não mais utilizar os dados habitualmente utilizados. Então, nós estamos a ver que hoje esses sistemas informáticos um pouco envelhecendo dentro das grandes empresas, cadeias de aprovisionamento complexas, falta de efetivo especializado em cibersegurança e utilização crescente de ferramentas IA fez com que o Japão fosse impactado. Mas agora não vamos ver só o prisma japonês. A França, há alguns dias, foi atacado várias grupos de supermercados foram atacados por hackers, e eles fizeram subir a temperatura das geladeiras dos supermercados e passaram de alguns graus ou grau próximo de zero para os produtos laticínios, carnes, etc., para 50 graus. Acaba que todos os produtos apodreceram e foram milhares de toneladas de comida que foram deitadas fora para impactar essas redes de supermercados. Uma forma indireta também de atacar uma economia de um país. E isso vão ser cada vez mais técnicas vão ser utilizadas. Não estamos falando somente de hospitais atacados, ministérios ou sites específicos da segurança social, como também aconteceu na França. Agora estamos falando de supermercados e das geladeiras dos supermercados. Uma dimensão muito mais profunda, muito mais grande. O Japão teve a coragem de decretar o estado de emergência em relação a essa situação para tentar colocar todos os meios para poder se defender de forma útil. A França recebeu 8 ataques nesse ano e mais 2 no ano passado, que permitiram a invasão de milhões de dados pessoais da Segurança Social, do Ministério do Interior, dos impostos, etc., e não decretou tais coisas e também não falou muito do que aconteceu. E além das empresas francesas de telefonia, como a SFR, que também sofreu um ataque e perdeu

0: muitos dados. Então, vamos ver como isso vai decorrer, mas acho que essa decisão do Japão é um sinal de alerta muito interessante que outros países deviam seguir, porque nós sempre falamos da terra, do mar e do céu, mas esquecemos o ciberespaço. E aí tem muitas coisas que estão em jogo e também a super profundeza da profundeza marítima, também no fundo dos mares, com os cabos internet, muitas coisas também vão aparecer e se desencadear aí. E pouco se faz, pouco se fala, e elas têm uma importância cada vez maior. Um abraço a todos e ótimo final de tarde.
1: Muito obrigado, viu, Marco? Até amanhã.
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1: São 2:49.
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1: Então, João, tudo bem? Boa tarde.
3: Boa tarde, Aldo. Boa tarde, ouvinte da CBN.
1: Chegou uma pergunta aqui, João, de um ouvinte. O Sérgio, ele é morador aqui de Boa Viagem. Pergunta o seguinte: eu vi que o mercado está esperando uma redução nos juros, mas, ao mesmo tempo, as notícias mostram que a inflação está aumentando e que os juros futuros subiram. Aí ele pergunta: afinal, os juros estão caindo ou estão subindo? E o que que isso significa para quem precisa financiar alguma coisa, João?
3: Aldo, essa pergunta do Sérgio é muito boa, porque, de fato, a gente está passando por uma situação bem curiosa na economia brasileira. De um lado, a economia está apresentando alguns sinais claros de desaceleração. Do outro, Aldo, a inflação continua preocupando e os juros de longo prazo voltaram a subir. Isso é importante, tá? De longo prazo. Hoje, por exemplo, Aldo, o IBGE divulgou que o setor de serviços caiu 0,1% agora em agosto, quando o mercado estava esperando um crescimento do setor de serviços de 0,5%. E esse resultado levou, por exemplo, a XP Investimentos, lançou hoje a projeção de PIB e caiu. Passou a estimar aí uma projeção de PIB. Uma projeção de PIB.
1: Opa, falou em contração de PIB. Falou em PIB e me deu fome agora, viu?
3: De 0,15%, Aldo. Normalmente, quando a economia perde força, a gente espera que a inflação comece a ceder e que o Banco Central tenha mais espaço para reduzir juros. Ou seja, há uma previsão de queda do PIB, não do QIB, tá? Do PIB. Uhum. Mas a gente deveria esperar que a inflação cedesse com isso. Só que o Brasil está vivendo uma situação um pouco mais complicada. Por quê? Porque a gente está vendo a inflação subir de curto prazo. A projeção do Focus subiu de 5,01 na semana passada para 5,22.

0: 2% essa semana. Ou seja, a gente deve terminar o ano com 5,2% de inflação. Curiosamente, Aldo, reduziram as expectativas para a Selic no fim de 2026. Ou seja, a inflação está subindo e a expectativa de Selic caiu para o fim desse ano. Agora estamos falando em 13,25%, ou seja, mais queda até o final do ano. Aí você diz, pô, João, então beleza, vê. Inflação subiu, expectativa de juros caiu. Não faz muito sentido isso. O que é que está acontecendo? A explicação é que o Banco Central ele não está olhando para a inflação de hoje. Ele está antecipando os preços futuros. Parte da inflação atual está associada a algumas situações temporárias, como o aumento de combustível e o aumento de energia que a gente teve recentemente. Enquanto a desaceleração da economia está contribuindo para reduzir pressões de inflação no futuro. E aí tem um outro ponto, Aldo, que é o seguinte, a Selic ela não é o único juros que importa. Ontem, por exemplo, o juros futuro para vencimento mais longo subiu. Ou seja, apesar de a gente ter uma expectativa de queda da Selic agora, quem está pegando financiamento de longo prazo está pegando ele mais caro. Então, os investidores ele não estão olhando só para a próxima decisão do Copom. Ele está olhando também a avaliação da inflação futura, a trajetória da dívida pública e a confiança na capacidade do governo de equilibrar suas contas. E aí entra o fator do mês, né, que é o cenário eleitoral. Nas últimas semanas, a gente viu um movimento importante na Bolsa, no dólar, nos juros, que vem aí acompanhando as expectativas sobre as eleições presidenciais. Mas um ponto é importante, Aldo, que é uma coisa é esperar que o próximo governo consiga melhorar a economia. A outra é essa melhora acontecer de fato. Porque independente de quem vence as eleições, ele vai ter um desafio fiscal sério e que precisa de ter fatos ali que comprovem essa redução de gastos públicos. E aí, voltando para a pergunta do Sérgio, por que isso importa para quem quer financiar alguma coisa? Porque não basta a Selic começar a cair para o crédito ficar barato. Se o investidor continuar exigindo juros elevados para emprestar o dinheiro no longo prazo, esse crédito vai continuar caro para o longo prazo. Então, para o financiamento, por exemplo, financiamento imobiliário, cair, a gente tem que ver a taxa de juros de longo prazo caindo. E a taxa de juros de longo prazo cai quando as contas públicas melhoram. Então, veja só, resumindo, a inflação está alta por motivos passados e pontuais. A gente tem uma pressão de aumento de inflação no longo prazo, mas a desaceleração econômica atual do Brasil faz com que os juros possam cair mais até o final do ano. No longo prazo, os juros continuam altos e é isso que a gente tem que buscar com o próximo governo.
1: Vamos lá, até o dia 25, muita coisa há de acontecer, né? Inclusive uma eleição. Obrigado, viu, João? Até amanhã.
0: Um abraço, Aldo.
1: Até amanhã, até amanhã.
0: Até amanhã.
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1: Hora de ouvir o psiquiatra Evaldo Melo. Boa tarde, Evaldo.
3: Boa tarde, Aldo. Boa tarde, ouvintes.
1: Bom, tivemos aí um primeiro turno de eleições, alguns estados sacramentados, outros não, uma nacional com o segundo turno. E em meio a tudo isso, aliás, em meio, não, eu acho que essa coisa já vem de muito tempo, mas agora nesse período eleitoral nós tivemos aí um aumento sobre temas pesados, ataque, por exemplo, à comunidade nordestina, muita gente usando das redes sociais, os que se dizem digitais influencers, promovendo uma verdadeira onda de preconceito. Coisa tá séria, né, Valdo?
3: Pois é, Auro. Veja, primeiro eu quero dizer que eu sou um nordestino do interior, né? Eu nasci em Caruaru, estudei em Recife, e assim que eu me formei, eu fui para o Rio Grande do Sul e passei 10 anos no Rio Grande do Sul, fui fazer residência, fui fazer psiquiatria, terminei passando 10 anos lá. Meus filhos mais velhos nasceram no Rio Grande do Sul, não é? Então, quando eu leio e vejo, deixa eu dar números para os nossos ouvintes, Aldo. Em 72 horas depois do primeiro turno, foram 38 milhões de mensagens xenofóbicas atacando os nordestinos. É interessante que nós saibamos que parte dessas 38 milhões de mensagens, em torno de 25%, foram de nordestinos condenando os próprios

0: né? Então, às vezes os ataques estão na nossa própria casa. Mas quando esses ataques vêm de fora, e aí você encontra toda sorte de xingamento, né? Que nós somos burros, que nós somos pobres, que nós vivemos de esmola, né? Que nós, dentro dessa pobreza, nós precisamos dessas esmolas para poder sobreviver, que nós somos incultos, não é? E, por fim, tem um xingamento que eu achei até cruel, não é? Quer dizer, o xingamento se referia à Bahia, mas eu entendo como um xingamento que pode ser estendido ao resto do Nordeste, dizendo assim, a Bahia é o câncer do Brasil. Veja, eu não quero estar aqui falando para as pessoas todas as coisas que o Nordeste fez e faz pelo Brasil, né? Eu não quero falar aqui de tudo que nós somos de berço cultural, da cultura que nós temos, da nossa representação nas letras, da nossa representação na arte, da nossa representação na ciência, né? Nós somos cofundadores de São Paulo, a riqueza de São Paulo, o desenvolvimento de São Paulo deve em parte à imigração dos nordestinos. O que eu quero dizer é que as pessoas aproveitam ou usam essa situação de polarização para ofender. Para ofender os irmãos. Eu comecei falando do Rio Grande do Sul exatamente porque passei 10 anos da minha vida lá e não vivi esse momento, essa história da discriminação em relação ao nordestino. Mas, ao mesmo tempo, agora, semana passada, um juiz pernambucano foi lá no Paraná, o Paraná Santa Catarina, e foi mal atendido no restaurante do hotel, porque era nordestino, porque tinha um sotaque nordestino.
1: Eu vi essa daí, o Evaldo, parece que ele pediu um prato, ele não conhecia sobre o prato, e um sujeito que estava na mesa ao lado iniciou uma série de agressões perguntando de onde ele era e como ele não conhecia aquele prato.
0: Isso. Veja, nós não estamos falando de um caboclo, não, de um sertanejo, nós estamos falando de um juiz.
1: É difícil.
0: Né? Nós não estamos falando de um cara que chegou lá de Alpercata no aeroporto, não, nós estamos falando de juiz. Então, eu acho que essa xenofobia se acentua, Aldo, infelizmente, por conta de toda essa polarização que nós estamos vivendo no Brasil. Como faz mal para a gente? Como faz mal para a gente? Quer dizer, eu gravei um vídeo que vai aparecer na próxima semana em que eu digo. A convivência democrática é você ter, como eu tenho na minha casa, eu sou do Santa Cruz, mas meus filhos são do esporte, minha mãe era do esporte, eu tenho filho do náutico, e eu consigo sentar na mesa com eles e nós gozarmos um com o outro por conta disso. A convivência democrática é você lidar com o torcedor do Santa Cruz, lidar com o torcedor do náutico, quando você é de um time que é rival, que é adversário, mas não é inimigo.
1: Uhum.
0: A polarização do Brasil cria inimigos e cria o ódio, né? O cara estava na mesa ao lado, você lembrou bem. Então veja, gente, a gente vai ter que se desarmar e a gente tem que pensar, mesmo sem ser cristão, que todos nós somos irmãos, somos semelhantes, né? E isso é uma tarefa que todos nós temos que cumprir, Aldo.
1: É verdade.
0: O que está sendo feito tem que ser desfeito por nós, mesmo que não tenham sido feito por nós, mas nós somos obrigados a trabalhar para desfazer esse nível de ódio que a sociedade brasileira está vivendo nesse momento. Esse é nosso grande desafio.
1: Perfeito.
0: De todos nós.
1: Até a semana, Evaldo.
0: Um abraço, meu amigo, um abraço para todos os ouvintes, até a próxima quarta-feira.
1: Obrigado.

0: Ford do Brasil anunciou hoje um recall envolvendo picapes F-150.
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0: Quarta-feira, 14 de outubro de 2026. O presidente Lula assinou um decreto que regulamenta o marco legal dos jogos eletrônicos. Na prática, a norma reconhece os games como obras audiovisuais e produtos culturais e permite que os produtores acessem instrumentos de fomento como a nova Lei Rouanet Games para financiar os projetos. Com o decreto, o governo também viabiliza crédito ao setor e cria uma plataforma nacional para catalogar produções brasileiras. As medidas são adotadas pelo governo há 11 dias das eleições e teriam como público-alvo especialmente o eleitor mais jovem. O Senado deve votar hoje em dois turnos a PEC que acaba com a escala de trabalho 6x1. No momento, o plenário está na quinta e última etapa de discussão da proposta. Na sequência, o texto poderá ser submetido à votação. Para avançar, a PEC precisa do apoio de pelo menos 49 parlamentares. Pressionado pela popularidade do projeto, o senador e candidato à presidência, Flávio Bolsonaro, recuou e anunciou que votará a favor da proposta. Apesar de ter declarado voto favorável ao fim da escala 6x1, Flávio disse a pessoas próximas que vai rever pontos da proposta caso seja eleito. A polícia da Turquia assumiu o controle da sede da principal emissora de oposição do país, a Halk TV, e prendeu 11 funcionários do canal. A operação faz parte de uma série de ações do governo contra veículos de imprensa, políticos não alinhados com o governo e associações populares. Segundo o Sindicato de Jornalistas da Turquia, 17 profissionais de imprensa continuam presos no país. A repressão também atinge políticos da oposição e ativistas LGBT+, alvos de ações das autoridades. No horário de Brasília, 3:03.
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2: Daqui a pouco tem debate aqui na CBN até às 16h, logo após o trânsito e as informações sobre a cidade.
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3: De volta falando da zona norte do Recife, a Avenida Rosa e Silva tem pontos de trânsito intenso no sentido subúrbio entre a região da Mangabeira e as imediações da Estrada do Morro da Conceição. Para quem vai da região do Espinheiro em direção a Apipucos, a melhor opção agora é pegar a Avenida Rosa e Silva e seguir caminho pela Estrada do Arraial. Apesar de ter pontos de retenção também na Rosa e Silva, principalmente ali na região dos Aflitos. 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Betânia Ribeiro para a CBN Recife.
2: Obrigado, Betânia.

0: hora certa. 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
1: 3 da tarde, 6.

0: minutos.
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3: Pela CBN, vamos falar sobre o Outubro Rosa, que é uma campanha de conscientização. Claro que o principal objetivo, né, é alertar as mulheres e a sociedade sobre a importância da prevenção e do diagnóstico precoce do câncer de mama e, mais recentemente, sobre o câncer de colo do útero. Vamos conversar com a Beatriz Maranhão, que é radiologista, integrante da Comissão Nacional de Mamografia do Colégio Brasileiro de Radiologia, a Denise Sobral, que é médica mastologista do Hospital do Câncer, e o médico oncologista José Fernando Prado Moura. Doutora Beatriz, boa tarde. Obrigado por falar com a gente aqui na CBN.
4: Boa tarde, Aldo. Boa tarde, Denise. Boa tarde, Zé.
3: Obrigado.
5: Oi, boa tarde, Beatriz. Boa tarde, Zé. Tudo jóia?
3: Tudo bem.
6: Boa tarde a todo mundo, muito obrigado pelo convite, é uma satisfação estar aqui com todos vocês.
3: Obrigado. Doutora Beatriz, a nossa produtora vai contar com a senhora para dar uma orientada melhor na questão do retorno, do áudio, para que o ouvinte possa ter mais qualidade em se tratando de ouvir. Doutora Denise, permita-me começar com a senhora. É um mês importante para que a gente reflita um pouco, para que a gente fale mais sobre a doença, sobre o câncer de mama, agora também sobre o câncer de colo do útero. Essas campanhas com meses marcados, cravados, elas ajudam e muito na divulgação e desperta a atenção, nesse caso específico, das mulheres com relação a esses tipos de cânceres? Denise, está me ouvindo? Não está ouvindo. Doutor Zé, o senhor está me ouvindo?
6: Estou ouvindo perfeitamente.
3: Vou transferir a pergunta para o senhor, se me permite.
6: Sim. Com relação a essas campanhas, elas são muito importantes para fazer um alerta pontual, mas a gente sabe que o cuidado, ele deve ser feito o ano inteiro. A gente chama a atenção no mês específico, mas a divulgação entre nós, como Sociedade Brasileira de Oncologia Clínica, Grupo Brasileiro do Estudo do Câncer de Mama, que é o GBCAN, do qual eu faço parte, também as sociedades de radiologia e de mastologia, elas sempre estão juntas desenvolvendo atividades de educação, tanto para pacientes quanto para médicos e também para as pessoas de uma forma geral que precisam desse cuidado.
3: Entendo. Veja, doutor José, eu acho que essa campanha ela vem da década de 90, né? A gente avançou muito nessa coisa do alerta. As mulheres, elas estão buscando mais a informação, elas estão buscando mais o atendimento médico, ou ainda existe uma grande dificuldade ao acesso?
6: Olha, a informação, ela tem aumentado muito, graças a vocês, dos meios de comunicação e também as mídias, que têm o lado muito positivo, que é da divulgação. Logicamente, a informação é poder, né? Então, a partir dessas informações, a gente capacita que as pessoas vão buscar o seu direito. E aí, a gente tem a questão do acesso, que apesar do exame ser bem divulgado e estar bem disponível, né? Nós temos algumas dificuldades na rede pública, principalmente, e não só do acesso, mas a gente também tem um número muito grande de pessoas, de mulheres, que eu não chamo pacientes, porque elas estão no exame de detecção precoce e que elas fazem o exame, mas não vão buscar o resultado. Isso é uma outra dificuldade, que é o acesso às vezes é garantido, mas não se vai buscar o resultado. Existe um percentual que eu acho que a Beatriz, que é radiologista, ela pode estar mais familiarizada com esse número preciso, mas a ordem aí de uns 20% a 30% que não vai buscar os resultados.
3: Desculpa a ignorância. Faz o exame, mas não se preocupa em buscar o resultado? É isso, doutor Zé Fernando?
6: Muitas vezes porque o exame é feito naquelas campanhas que passa o caminhão fazendo, ou um ônibus fazendo os testes, ou muitas vezes

0: porque a gente sabe que a mulher é mais cuidadosa do que o homem. Então, elas vão buscar mais os exames, né? Vão fazer os exames preventivos. Mas, por conta de toda a tarefa das mulheres no dia a dia, elas podem passar despercebido e ficar com aquela falsa impressão. Eu fiz o exame, o médico não me contou nada, porque realmente o médico não vai avaliar a imagem imediatamente no momento do exame.
1: Claro.
0: Então, ela sente, às vezes, uma falsa proteção de que fez o exame e está tudo bem. Mas o exame, ela é uma parte do processo do cuidado, né? Ele é feito, ele é analisado pelo radiologista. O radiologista dá essa informação em forma de códigos que o médico mastologista vai interpretar com o ginecologista para a pessoa que está fazendo, para a mulher que está fazendo essa forma de detecção precoce.
1: Perfeito. Beatriz, a senhora está me ouvindo bem?
2: Estou sim, Aldo. Pronto. Vocês estão me ouvindo também
1: Perfeito.
2: Bem?
1: Perfeito. Agora estamos ouvindo bem. Eu vou aproveitar indagar a senhora em cima dessa fala do doutor José sobre essa coisa do diagnóstico. Hoje em dia, creio eu, que os diagnósticos estão muito mais precisos. Se eu tenho um diagnóstico mais preciso, a possibilidade de tratamento, creio eu, que ela logre êxito maior, né, para essas mulheres que vêm a desenvolver a doença. Mas ainda há, eu não diria um relaxamento, mas uma atenção maior para com os exames, doutora Beatriz?
2: Aldo, o Outubro Rosa é uma grande oportunidade, janela de oportunidade de primeiro educar. Educar não somente trazendo o benefício do rastreamento, que é a detecção precoce, como também fazer uma grande janela de oportunidade de doações de exames.
1: Uhum.
2: Então, é o que Zé Fernando falou. As pacientes podem até chegar a fazer, mas a realidade é que a adesão ao rastreamento é bastante baixa. Chegando em Pernambuco, até um percentual de 30% das mulheres que teriam a idade de serem rastreadas e não estão rastreando. Isso não são mulheres que não têm acesso à saúde pública. São mulheres que até eventualmente têm o seu plano de saúde, mas optam em não fazer ou fazer o rastreamento de uma forma fragmentada. É realizar um ano, passar 2 anos sem fazer, fazer no terceiro ano já com lesão palpável. Então, quando a gente faz e bate muito em relação à educação, é para que tragam a identificação e a paciente, nessa identificação, também começa a fazer aderência ao tratamento e também aderência ao diagnóstico precoce. Quando a gente acha uma lesão num estágio não palpável, eu sempre brinco assim, de uma forma que essa é uma paciente modelo do Outubro Rosa. É a paciente que a gente quer achar antes de ser um achado sintomático. E aonde a gente tem chances reais de cura, para que a paciente de fato tenha o seu diagnóstico, mas tenha sido um tratamento muito efetivo, com menor comorbidade possível, com menos tempo fora do tempo de trabalho para ser feito esse tratamento também. Então a gente precisa utilizar esse espaço para primeiro desmistificar. Muito se fala sobre a mamografia que dói, então prefiro não fazer porque dói. A gente não deve se ancorar nisso, porque é um exame que é feito uma compressão leve e gradativa, não causa trauma na mama. Segundo, muito se fala sobre os mitos, as fake news do Outubro Rosa. A mamografia causa câncer de mama. Também isso não é verdade. O câncer já estaria lá, ele foi diagnosticado há tempo.
1: Beatriz, e tem isso também? Tem fake news de Outubro Rosa contra...
2: É o que mais tem. Se você for ver na medicina, inclusive tem trabalhos científicos publicados sobre fake news e rastreamento. Caramba, não são poucos. E os mecanismos psicológicos atrás disso. Tanto é que fake news foi colocado como o Fórum Mundial Econômico como quarta preocupação, logo abaixo das condições climáticas para a saúde mundial. Então, a gente tem que falar disso, que são coisas tão absurdas que vão desde desodorante causa câncer de mama até mamografia causa câncer de mama. E é algo totalmente, assim, ilógico, não tem nenhum tipo de ligação em relação a isso. Então, a gente tem que desmistificar que a mamografia, de fato, é segura. É o que a gente tem para reduzir a mortalidade. Claro que a mamografia sozinha pode ser pouco para algumas pacientes. E nisso que entra o papel do mastologista. A doutora Denise certamente vai nos dizer aqui quais são os exames complementares que a paciente precisa fazer, porque muitas falam, eu fiz a mamografia, não apareceu nada. A mamografia tem o seu potencial diagnóstico para algumas lesões, e aí entra a ultrassonografia,

0: ressonância magnética que devem ser indicadas de forma muito precisa pelo mastologista.
1: Perfeito. Denise, a senhora está me ouvindo?
2: Tô ouvindo vocês, boa tarde a todos, obrigada mais uma vez por falar de Outubro Rosa. Já tocou em dois grandes problemas, um não buscar o resultado e o outro as fake news dos exames, do diagnóstico, dessa busca do câncer de mama, uma busca ativa que é feita por toda a sociedade médica, não só do mastologista, o ginecologista, mas o clínico pode solicitar uma mamografia, o geriatra pode solicitar, então qualquer médico, um cardiologista, eu tenho pacientes que vêm do cardiologista, então é muito importante que toda a sociedade médica se mobilize, porque é o câncer que mais mata mulheres no mundo inteiro, e essa busca ativa, muito marcada por esse Outubro Rosa, eu digo que é o mês mais colorido, porque as outras coisas aparecem, mas nada aparece mais para mim do que o Outubro Rosa. E todo homem tem uma mulher em casa, uma mãe, uma tia, uma irmã, e que precisa buscar esse diagnóstico, né?
1: Ô, doutora Denise, vamos tentar, e claro, cada vez mais acabar com essa coisa de fake news que é impressionante. Claro que as redes sociais, elas trazem, tem um lado bom, mas elas têm um lado muito perverso, né? E infelizmente a gente vive isso no dia a dia. Quando é que a mulher ela deve, de fato, dar o início a essa atenção? A partir de que idade? A partir de que histórico? Como e quando a mulher deve, de fato, atentar para essa prevenção?
2: Principalmente separar em dois grandes grupos, Aldo. Acima de 40 anos, todas as mulheres, sem nenhum sintoma, sem sentir nenhum caroço, absolutamente nada, todas precisam fazer mamografia anualmente. As mulheres abaixo de 40 anos, elas devem procurar um mastologista a qualquer sinal, a qualquer alteração na mama, na pele, na axila, saída de secreção, um caroço, uma retração, um mamilo diferente, qualquer alteração ela deve procurar um mastologista. Mas quando a gente fala em Outubro Rosa, a gente fala em buscar, como Beatriz muito bem falou, pacientes sem nenhum sintoma, sem nenhum caroço, apenas com um exame de imagem. E aí entra o grande papel da mamografia a partir dos 40 anos, todos os anos.
1: Perfeito. Importante que a gente retrate e massifique essa coisa de buscar o exame. Agora, doutor José trouxe um ponto que, claro que tem uma deficiência na rede pública, e a gente sabe do volume de pessoas que busca SUS, que busca rede pública. Esses mutirões, doutor José Fernando, eles têm um papel importante. Agora, do ponto de vista prático, eles realmente funcionam ou os mutirões necessitariam de mais estrutura para que possam ter, de fato, a finalidade atingida?
3: Olha, a Beatriz faz parte aí da Sociedade Brasileira de Radiologia e é um nome importante nacional que nós temos a satisfação de ter aqui no Recife.
1: Que bom.
3: Mas a minha impressão é que a gente faz esses mutirões como campanhas de alerta, né? Mas que, na verdade, a gente precisa realmente ter essa mulher mais engajada e seguir a rotina dos exames. Porque, como ela mesmo disse, existem 30% de mulheres que deveriam estar dentro do programa de rastreamento, porque não é só fazer no ano X, Y, Z, é fazer todo ano, porque a detecção, como você mesmo falou, essa é a detecção precoce. A mama, felizmente, a gente consegue detectar um nódulo muito pequenininho, é diferente do câncer de pulmão, que na maioria das vezes é um órgão mais interno, né? E muitas vezes a mulher procura por uma alteração da pele ou do mamilo, que nem mesmo ela teria indicação de entrar no exame no rastreamento, ou seja, a gente tem visto muitas mulheres abaixo de 40 anos com câncer de mama. A doutora Denise tocou nesse ponto que a qualquer momento deve procurar um médico, não é só a partir dos 40, né? Então, assim, a gente tem o problema de adesão, de seguir anualmente todos os anos. Não é? Isso é um grande problema, mas felizmente nós temos o exame universal, o Sistema Único de Saúde tem o exame. Logicamente, a gente talvez precisa capilarizar mais, né? A gente sabe que o estado de Pernambuco é imenso, ainda a gente tem pacientes que percorrem muitas distâncias para fazer o exame.
1: Verdade.

0: enfim, um movimento que cabe a médicos, a políticos, a entidades civis e a vocês também como comunicadores, né? Claro. Eu acho que esses programas que envolvem saúde
1: ajudam,
0: né? Eles ajudam muito, muito, muito. Eu acho que deveria ter todo dia um debate focando, porque, Aldo, pouco se fala sobre o câncer. Até na faculdade, na medicina, há pouco tempo atrás, a gente não tinha uma cadeira de oncologia. Né? Então, os médicos, eles são muito pouco formados na questão do câncer e dos métodos de detecção precoce, que são cada vez mais uma realidade no nosso dia a dia. Detecção precoce é menos quimioterapia, é menos cirurgias agressivas, é menos vidas que se perdem.
1: Tenho dúvida disso. Doutora Beatriz, eu lembro que, não vou nem dizer antigamente, mas há um tempo a gente via na televisão aberta as campanhas mais fortes. Eu lembro que tem uma atriz por nome de Cássia Kiss que fez uma sequência de autoexame, ia para frente do espelho. Esses autoexames, eles devem ser orientados de forma melhor. O Estado, quando eu digo Estado da concepção geral, devia investir mais nessa questão dos meios de comunicação considerados sérios e meios de comunicação oficiais para poder divulgar mais esse tipo de campanha. Quanto mais se fala, mais repercussão tem. Falta um pouco mais disso, doutora Beatriz?
2: Falta a educação, inclusive, desde da escola. Então, assim, se as meninas forem educadas desde o começo, assim como nós, na nossa época, 40 mais, fomos educados em relação ao Zé Gotinha, em relação à vacina.
1: Perfeito.
2: Então, a gente precisa também trazer o que deu certo para também o cenário do rastreamento dos cânceres em geral.
1: Uhum.
2: Então, sempre a gente fala muito sobre educação de ser algo até intergeracional. Então, se a avó faz, a mãe faz, a filha também vai fazer. Criar uma cultura do zero demanda tempo. Demanda também muito propósito do Estado, da cidade, também de todas as entidades que estão juntas. É certo que o Estado e a cidade têm sido feito assim, campanhas muito locais, de carretas, que as carretas já disponibilizam também biópsias. Uhum. Porém, ainda demora bastante o diagnóstico. Passou-se uma época que fazia uma punção de agulha fina, que na punção de agulha fina não dava o diagnóstico histológico, que é o que a oncologia precisa para começar um tratamento da histologia e da imunohistoquímica. Então, isso só terminava atrasando. Foi quando a entidade médica, o Colégio Brasileiro de Radiologia, 3 anos atrás, a gente juntou a maioria das clínicas de imagem de Pernambuco e fizemos doações de exames, que eram somente doações de mamografias, ultrassom e algumas biópsias. O que é que a gente viu? Que várias pacientes com achados suspeitos ficavam sem navegação. Então, ficavam à mercê de porta de entrada de ir para o hospital do câncer e esperar uma triagem para ser atendida, para o IMIP e assim vai. Então, daí a gente começou a fazer parcerias, inclusive com a Sociedade Brasileira de Mastologia Regional do Pernambuco, no ano passado, para que essas pacientes fossem atendidas em algum hospital, já com a porta de entrada e posteriormente fazer a biópsia. E ano a ano que a gente vai fazendo essa campanha de doação de exames, vai aumentando, incrementando os parceiros e também vendo o que deu certo e o que pode melhorar. Então isso é um ato contínuo, não vai se conseguir chegar no mundo ideal de rastreamento de uma hora para outra. A gente tem que vir da base, tem que vir com a ideia de reduzir os espaços das fragmentações.
1: Uhum.
2: Porque na vida real, a paciente é fragmentada. Ela só tem 2 mamas, mas ela termina sendo fragmentada em um local onde faz mamografia, outro local onde faz ultrassom, outro lugar onde faz a biópsia. E isso se perde muito tempo, aumenta-se muito o custo em relação ao diagnóstico. Cidades como algumas cidades na França, que tem o Instituto Gustave Roussy, eles fazem no mesmo local um centro diagnóstico, a paciente vai, se é queixa palpável, vai para a fila de exame diagnóstico, se é não palpável, não tem nenhuma queixa, paciente assintomática, rastreamento populacional. E daí vai fazer exatamente o exame mais adequado para aquela queixa, e já sai de lá com toda a investigação pronta. Isso seria o nosso mundo ideal, é para isso que a gente luta enquanto entidades médicas, para conseguir chegar lá. E é assim que a gente consegue fazer em alguns centros de excelência, porém são privados. E aí é quando a gente fala em acessibilidade, fala em equidade, é falar também em conseguir fazer

0: fazer algo parecido ou igual ou tão bom quanto no cenário também público. Então, a gente só acaba essa inquietação quando esse mundo ideal chegar.
1: Entendo. Ô, doutora Denise, essa questão do exame, da frequência, do interesse, ela perpassa questões sociais? Aquela mulher mais escolarizada, de uma classe social mais elevada, ela tem essa preocupação maior? Essa que não tem tanto acesso à informação, ela termina ficando nesse bolo aí do não buscar pelo diagnóstico, pelo exame, ou essa coisa é geral?
2: Realmente, as pacientes que têm um grau de escolaridade maior, elas têm mais acesso, elas... Às vezes tem um plano de saúde que ajuda muito, como Beatriz falou, tem um centro particular que realiza tudo, biópsia. Agora, o Hospital do Câncer, ele faz esse rastreamento da mamografia a partir dos 40 anos, basta que agende no site, né? Porque quando a gente divulga na mídia, no outro dia, o hospital está lotado, então tem que ser agendada essa mamografia. Mas ela acontece o ano inteiro, esse agendamento. E quando a paciente detecta alguma alteração, ela pode procurar o setor de triagem e, se a alteração for no exame de imagem, o próprio hospital conduz para o agendamento com o mastologista. Perfeito. Então, isso já nós já temos. Agora, não é fácil para todo mundo, porque o estado é enorme, uhum, né, como já foi colocado, e precisa de outros centros em outras regiões, claro, mais periféricas, para poder facilitar esse acesso. Que baixa escolaridade dificulta em tudo. Né? Uhum. Dificulta, ainda nós estamos em tempo de eleição, dificulta votar, dificulta circular na cidade, ter acesso a tratamento, e a gente tem tratamento tanto no IMIP, no Hospital do Câncer, no Oswaldo Cruz, Barão de Lucena, Hospital das Clínicas, são centros de referência de tratamento de câncer de mama em Recife, e precisa realmente orientar essas pacientes a chegar lá.
1: Perfeito. Deixa eu pedir permissão para as senhoras, para o senhor. Daqui a pouquinho a gente volta, vamos para o rápido intervalo. Beatriz Maranhão, José Fernando Moura, Denise Sobral. Estamos falando e destacando um pouco, né, do Outubro Rosa. Importante por demais esse dia. Já a gente retorna.
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1: Professor Arnaldo Mendonça, qual é a pauta para hoje, Arnaldo?
4: Olá, áudio ouvintes da CBN. Hoje a gente fala sobre redes sociais. A Austrália acaba de criar uma lei que proíbe o uso de redes sociais por pessoas menores de 16 anos. Não podemos precisar se essa é a idade ideal, mas a nossa experiência de décadas na educação deixa muito claro que crianças não devem participar de redes sociais, porque não tem maturidade nem discernimento para isso. Todos sabem dos riscos que surgem nessas redes, principalmente quando os pais liberam o uso e não tem controle algum. Escutem quem lida com crianças e adolescentes aos milhares. Não permitam que crianças e adolescentes acessem as redes sociais sem a sua supervisão. Tem sido muito comum observar grupo de crianças de 10 a 11 anos de idade em que os pais só se preocupam quando surgem problemas muito sérios e muitas vezes o caminho não tem volta. Eu sou Arnaldo Mendonça, diretor pedagógico do Colégio Dom.
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quarta-feira, 14 de outubro de 2026. O vice-presidente Geraldo Alckmin defendeu ampliar o diálogo com quem não votou em Lula no primeiro turno. Segundo ele, novos apoios devem ser conquistados pelo convencimento e não pela imposição. A declaração foi feita durante um encontro com lideranças políticas em Niterói, no Rio de Janeiro. Alckmin afirmou que o resultado do primeiro turno deve ser recebido com gratidão e humildade. A cidade foi a única da região metropolitana fluminense onde Lula venceu. O presidente recebeu 48% dos votos válidos contra 43% de Flávio Bolsonaro do PL, uma diferença de quase 15 mil votos. A Assembleia Geral de

0: credores da Fictor, empresa de investimentos e participações, vota hoje a aprovação, a rejeição ou a modificação do plano de recuperação judicial do grupo, que declarou dívidas superiores a 4 bilhões de reais. O grupo Fictor ficou conhecido por patrocinar o Palmeiras e pela frustrada tentativa de comprar o Banco Master, liquidado pelo Banco Central em novembro do ano passado e investigado por supostas fraudes bilionárias. O pedido de recuperação judicial da Fictor foi feito em fevereiro e aprovado em abril desse ano. Um pouso de emergência de um helicóptero da Força Aérea Brasileira assustou moradores da área rural de Candói, no Paraná. A aeronave aterrissou em uma plantação de milho que fica a cerca de 500 metros de uma casa de agricultores. Ninguém se feriu. Segundo a FAB, a manobra foi feita por segurança devido às fortes chuvas na região ao longo do dia. Uma estudante iraniana foi condenada à morte por blasfêmia após fazer uma publicação nas redes sociais. A mulher de 23 anos é acusada de insultar figuras sagradas do islamismo xiita. A aluna alegou que estava sob efeito de drogas. As autoridades da República Islâmica ainda aguardam apelação. A ONG Iran Human Rights pediu reação internacional para evitar a ampliação do uso da pena de morte para coibir manifestações online no país. No horário de Brasília, 3h32.
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6: Outubro Rosa, na pauta do nosso bate-papo, Beatriz Maranhão, radiologista, integrante da Comissão Nacional de Mamografia do Colégio Brasileiro de Radiologia, Denise Sobral, médica mastologista do Hospital do Câncer, e o médico oncologista José Fernando Prado Moura, conosco aqui na CBN. Doutor José, vamos, e doutora Denise, e também, claro, doutora Beatriz, vamos falar dessa questão dos fatores de risco. Quais são os fatores de risco quando a gente fala do câncer de mama, do câncer de colo, doutor José?
7: Olha, considerando o câncer de mama, o principal fator de risco é a idade, né? À medida que se envelhece, a gente está suscetível a ter, né, vários tipos de câncer. É estimado que em cada 6 a 8 mulheres câncer de mama ao longo da vida. Então, se tiver um grupo de 8 mulheres, em geral, uma ao longo da vida vai ter, né, o câncer de mama. A idade é o principal. Ser mulher, né, porque apenas 1% dos tumores de mama ocorrem em homem. Homem também tem câncer de mama. Existem vários outros fatores, né, que estão relacionados ao nosso estilo de vida. E se acredita hoje que até 50% de todos os tumores podem ser evitados com ajuste no estilo de vida, né? Consumir bebida alcoólica, estar com peso acima,

0: sedentário, não é? Até o cigarro influencia no câncer de mama.
1: Perfeito.
0: E a história genética, isso talvez seja, represente 5 a 10% dos casos de câncer de mama, mas a gente tem como intervir aí retrospectivamente, né? Se a gente tem uma família que a gente vê que tem casos de câncer de mama, podem haver outros tipos de câncer também, a gente consegue detectar ainda mais precoce, fazer um tipo de organizar um rastreamento mais específico para os descendentes daquela família.
1: Entendo. Ô, doutora Denise, então, se a mãe teve câncer de mama, se a avó teve câncer de mama, é possível que essa neta, que essa filha venha a ter? A hereditariedade pesa nesse fato?
2: A hereditariedade é um fator importantíssimo, mas ele não é determinante. Você pode ter uma mãe ou uma irmã ou até mais irmãs que tiveram câncer de mama e não ser, e você não ter nenhuma predisposição, não ter nenhum sinal clínico, nem nódulo, nem microcalcificação, nenhuma alteração na mama.
1: Uhum.
2: O que a gente faz para essas pacientes é, primeiro, nós temos um teste genético que podemos disponibilizar para ver, calcular esse risco. Dá uma ideia para o médico de 80, 50, 100, até quase 100% de chance, dependendo de outros fatores, essa paciente ter um câncer de mama, mas não necessariamente ela vai ter. E tem mais, mesmo que o teste genético dela dê positivo, ela pode passar a vida toda sem ter câncer de mama. O que muda para essas mulheres é um acompanhamento mais de perto. Então, o mastologista precisa ver essa paciente pelo menos 2 vezes por ano e, com certeza, adicionar, além da mamografia e do ultrassom, a ressonância, que é um exame de fundamental importância para paciente de alto risco, que é essa paciente que tem um risco elevado para câncer de mama. A ressonância é um grande exame que disponibiliza, que é disponibilizado para a gente fazer essa pesquisa do câncer ativo, né, nessas pacientes.
1: Vamos entrar nessa questão do tratamento, né, e dessa previsão e dessa ação de detecção. E aí, existe muita precisão, doutora Beatriz, quando a gente vai para os exames hoje, foi aquilo que eu falei lá no início. Hoje a gente tem, de fato, mecanismos mais avançados, equipamentos de ponta que colaboram e muito na detecção da doença. Uma vez bem detectado, uma vez o diagnóstico bem feito, facilita a vida do mastologista, facilita a vida de quem vai se tratar?
3: Com toda certeza. E assim, o tempo mostra a maturidade em relação a juntar a ciência com fatores de riscos também. Então, ouvindo Zé falando em relação aos fatores de risco, eu escuto muito das pacientes aquela história de falsa imunidade. Quer dizer que eu não tenho histórico na família, eu estou protegida. Quer dizer que eu tenho um peso adequado, faço exercício, não bebo, não fumo, eu estou protegida. Não é isso. São fatores de riscos que são ligados à maior propensão, mas não são fatores determinantes, até porque a causa principal de câncer de mama é um fator principal, é o fator de ser mulher, que a gente não tem como mudar isso. Então, o que acontece na parte dos exames de imagem, a gente tem sim uma maior detecção na taxa de mamografias. Mamografias digitais trouxeram uma maior performance em relação às mamografias analógicas. Além disso, a ressonância magnética, ela teve um boom logo no início da implementação na prática clínica, onde tiveram várias taxas de falsos positivos. O que é isso? A ressonância apontar uma área realmente suspeita, mas na verdade fazer uma biópsia não era. Hoje a gente consegue fazer a multimodalidade, é o que eu tinha falado, a jornada da paciente, inclusive na parte de imagem. Então, um exame se soma com outro. Não existe um exame que mitigue a necessidade do outro, são exames complementares. E a gente tem um olhar de um especialista da mama realizando a mamografia adequada, a ultrassonografia dedicada e também a ressonância magnética, a gente tem uma performance muito boa na detecção. Hoje em dia a gente consegue diagnosticar tumores com 2 milímetros, 3 milímetros, se é visto, se é identificado no exame de imagem, já se biopsia. Antes ficávamos muito em tumores maiores, mas na mão de fazer biópsias guiadas por ultrassonografia, e a biópsia assistida a vácuo veio para trazer uma grande possibilidade de diagnóstico de lesões muito pequenas, que é uma biópsia que vem removendo uma maior possibilidade de tecido mamário e com isso até mitigando a necessidade de uma cirurgia diagnóstica, que antes vários pacientes iam para a cirurgia.

0: Compra isso e faz um autoexame?
1: Exatamente. É, não só compra, como também é viabilizado isso em marketing de farmácias, onde se coloca que a paciente pode fazer um teste de temperatura da mama. E se a temperatura estiver elevada, é um achado suspeito. Onde isso, para que a gente tenha uma alteração na vascularização, para causar uma mudança de temperatura na mama da paciente, a gente está falando de um carcinoma inflamatório. De um carcinoma de um estadio bastante avançado.
0: Ô, doutora Beatriz, e, além disso, desculpe interrompê-la, mas isso não compete à Anvisa ou órgãos mais de saúde proibir esse tipo de comercialização?
1: Com certeza.
0: Pelo que a senhora disse, parece ser uma coisa muito séria, né?
1: É. Isso, a termografia ela não é entendida como um teste de diagnóstico, então por isso que ela não está na aba da Anvisa nem de medicações, mas no ano passado foi sim colocado uma ação civil, que até o Colégio Brasileiro de Radiologia junto com a SBM fez a chamativa para que fossem retirados da possibilidade de compra esses exames, para não ter a falsa segurança de um resultado negativo, a paciente não teria nada. Conseguimos essa vitória nas instâncias de São Paulo, de Rio de Janeiro. Ainda não tivemos nenhum caso aqui em Pernambuco, mas a vigilância é ativa sobre isso.
0: Uhum.
1: Porque não vão faltar, ao longo da história, não é de hoje que existem várias outras possibilidades sendo vendidas, mas que nenhuma dessas tem uma robustez científica para que seja substituída a mamografia. Então, assim... não é o ideal é a gente sempre perguntar a um médico de confiança, ao médico da família, ao mastologista, ginecologista, o que é que eu devo fazer? Porque existe uma coisa que é horizontal, como o Zé tinha falado, mamografia para todos a partir dos 40 anos e anual. O que é que eu preciso fazer a mais? Vai depender da minha densidade mamária. É o quanto que meu padrão de mama pode obscurecer lesões. E está aí a diferença que a gente tem no Brasil versus o que existe nos Estados Unidos. Nos Estados Unidos é obrigatório existir uma notificação para paciente que tenha mamas extremamente densas, que são aquelas mamas que têm um padrão que pode obscurecer lesões. E a mama também extremamente densa é um fator de risco intermediário para desenvolver câncer de mama. Então, se as pacientes fazem mamografia e recebem também uma nota técnica que está escrito num termo científico e logo depois um termo também compreensível popularmente, é dizer que a mamografia está normal, porém a sua mama é extremamente densa. Deve se beneficiar de exames complementares, como, por exemplo, a ultrassonografia ou a ressonância magnética. Considerar fatores de risco para poder realizar esse exame. Então, a paciente é notificada. Quando a gente olha num cenário do mundo, existem várias situações onde o rastreamento populacional está dando certo. Outras que ainda está engateando, mas não quer dizer que ainda não deu certo e não vai dar. Vai sim, não tenho dúvida em relação a isso. O nosso papel enquanto sociedade civil e sociedade médica é trazer não só problemas, mas também soluções. É trazer como outros locais deram certo para que a gente também se inspire nisso e consiga chegar lá.
0: Perfeito. Doutor José, em se tratando de tratamentos, hoje os tratamentos eles têm uma eficiência bem maior, essa coisa avança muito do ponto de vista do tratamento, da recuperação. Claro que a prevenção é tudo, mas os tratamentos em se tratando de câncer de mama especificamente, nem falei de câncer de colo de útero, mas de mama. Hoje a gente tem muito avanço nisso?
2: Olha, se a gente considerar um tumor de mama com 2 centímetros tratado 10 anos atrás e tratado atualmente, as chances de cura são bem maiores.
0: Uhum.
2: Mas, logicamente, quanto menor diagnosticado esse tumor, melhor. Tem um estudo que recentemente saiu sobre a realidade das mulheres com câncer de mama na América Latina. Inclusive, vários pesquisadores brasileiros, e o estudo chama Latina. Nesse estudo, 40% das mulheres elas foram diagnosticadas com tumores grandes ou já com metástases, ou seja, a gente tem o estágio 1, que é um tumor pequenininho, geralmente sem nódulos debaixo da axila, o estágio 2, que já é um tumor maior, e o estágio 3 e o estágio 4, quando já tem metástases, né? Nesses casos, foram observar nesse estudo, e voltando mais uma vez ao diagnóstico precoce, 60% das mulheres foram diagnosticadas pelos sintomas.

0: e não pela mamografia. Então, existem realmente fatores determinantes aí que estão levando a preocupação das sociedades médicas. Logicamente e infelizmente, o CEP da pessoa interfere, né? O estado de educação da pessoa, inclusive se a mulher ela é casada ou tem união estável ou não, também pode prejudicar e contribuir para um diagnóstico mais avançado. Mas, com certeza, hoje nós temos tratamentos que são direcionados para alterações específicas, porque o câncer de mama, Aldo, não é um único tipo, né? A gente tem vários tipos de câncer de mama, em forma de que células são diferentes. Tem a célula que parece o ducto, que é por onde passa o leite materno. Tem célula que dá o câncer, que parece a glândula que produz o leite. E mesmo nessas células, a gente tem anteninhas, que a gente chama de receptores, que eles podem depender de hormônios ou não para crescer, para que o tumor cresça. E hoje em dia a ciência já tem mapeado isso muito precisamente, cada vez saem mais medicamentos para bloquear o crescimento do câncer do lado de fora ou do lado de dentro da célula, impedindo que esses hormônios aumentem a chance do tumor crescer e também, no caso, quando o tumor é muito precoce, evitando que qualquer sementinha que tenha esteja escondida no corpo, né? Porque a gente sabe que mesmo um tumor de 2 centímetros, Aldo, se a gente... por que uma mulher com tumor de 2 centímetros, ela toma às vezes 5, 7 anos, 10 anos de comprimido? Porque a gente sabe que tem um risco de uma sementinha prosperar, e aí esses comprimidos que bloqueiam os hormônios, eles vão fazer com que essa semente não brote, não apareçam metástases no futuro.
1: O doutora Denise, doutor José cita essa coisa do diagnóstico e que a uma maioria se nota pelo sintoma. Mas quando a mulher tem o sintoma, a doença não já está no estágio mais complicado não de se trabalhar, de tratar e consequentemente de curar, e a recidiva pode vir também, doutora Denise? Tá fechado, Denise, seu microfone. Veja se a senhora abre ela aí. Não estamos ouvindo. Agora. Não estamos conseguindo ouvir, não. Deixa eu, enquanto a gente resolve, Denise, deixa eu transferir. Voltar para o senhor, doutor José, para responder isso. Sobre essa questão específica do sintoma.
0: Realmente, assim.
1: Quando eu venho citar o sintoma, já está no estágio, né?
0: Veja, felizmente o sintoma na mama, ela sentir um nódulo ou uma dor na mama. Isso, geralmente, o tumor a partir de 2, 3 centímetros já consegue ser detectado por um sintoma que é um caroço. O principal sintoma do câncer de mama é um caroço. É diferente de um tumor escondido, como o de pulmão, que é um que ninguém sente a princípio, e o sintoma pode ser um escarro com sangue. Aí ele já cresceu muito lá dentro para invadir os brônquios e dar um sangramento. Então, o sintoma principal do câncer de mama é a detecção de um caroço na mama, não é? Logicamente, os exames de rastreamento conseguem detectar, como a Beatriz falou, tumores com 2 milímetros, menor do que um grão de arroz.
1: Perfeito, perfeito.
0: Então, aí, quando chega um paciente desse alto para a gente aplaude. E por quê? Porque nem quimioterapia precisa, mesmo.
1: Perfeito.
0: Às vezes nem hormônio precisa para combater esses tumores.
1: Deixa eu ver se a doutora Denise quer falar sobre o tema. Denise?
2: Oi.
1: Conseguiu me ouvir?
2: Estou ouvindo, tá? Vamos lá. O tamanho do tumor, ele interfere sim para o desfecho de como vai terminar essa história. Mas não é só o tamanho, Aldo. É muito importante as pacientes que estão nos ouvindo, que tem um tumor grande, que ele foi palpável. Depende do tipo de tumor, da resposta ao tratamento. Às vezes um tumor pequeno, ele consegue ser mais agressivo do que um tumor de 3, 4, 5 centímetros. São outros fatores, não só referentes ao tumor em si, mas a resposta do organismo. O nosso organismo tem um sistema imune, que é o sistema de defesa, que vai participar desse tratamento. Então, tem o medicamento, tem o paciente e o tipo de tumor. E o mastologista é

0: médico que vai avaliar todas essas condições para decidir qual o melhor tratamento e qual o melhor caminho a seguir. Porque às vezes é cirurgia, mas às vezes nem chega a operar. A gente manda diretamente para o oncologista, José Fernando, para o oncologista começar as medicações. Então tem esse trabalho combinado, né? Assim como a imagem, se Beatriz vê uma imagem, ela já liga para o mastologista, acha melhor adiantar a biópsia. E essa combinação, esse entrosamento dessas equipes é que faz com que tenha um sucesso melhor nos tratamentos dessas pacientes.
1: Por tudo isso, a chance de cura ela aumenta em muito, né, doutora Denise?
0: Aumenta e a paciente tem a oportunidade de seguir sua vida, Aldo, de fazer voltar o seu trabalho, a sua família, a sua vida normal, reconstruir sua mama. Às vezes nem precisa tirar a mama, faz uma cirurgia menor, que a gente chama de quadrantectomia. A paciente não precisa ter nenhuma alteração na sua vida pessoal. É um tempo, eu digo que é um tempo difícil que ela passa, aquele tempo ali, mas tem dia e hora para acabar. Depois a vida volta tudo ao normal e fica apenas a cicatriz.
1: Acho que uma coisa interessante que a senhora cita aí é a coisa da equipe multi, né? Porque se faz necessário vários profissionais, creio que também o papel do psicólogo seja importante, né, doutora Beatriz, nesse processo todo também, né? Porque acho que ajude muito no processo de recuperação, né?
2: Veja, psicólogo, nutricionista, fisioterapeuta. Uhum. Hoje em dia, as pacientes não têm tantas sequelas em relação à radioterapia, nem à cirurgia, porque foi muito preparada antes, durante e após. Então, a equipe multi é isso. Já vê uma paciente jovem, já vê que essa paciente jovem, cada vez mais o câncer de mama tem acometido pacientes mais jovens, assim, estou falando de jovens até abaixo de 40 anos. E aí já perguntar para a paciente se ela já teve filhos, se eventualmente pensa em ter filhos e também já trazer uma sementinha em relação à preservação até ovariana, eventualmente. E aí quando ela vai para o oncologista, para o mastologista, ela já teve o tempo de pensar sobre isso e também nesse caos que é do diagnóstico, já pensar um pouquinho lá o pós-tratamento, porque o nosso papel hoje em dia não é só curar, não é só liberar a paciente do câncer, mas também é cuidar após o tratamento, é fazer para a paciente ter o máximo de possibilidade de qualidade de vida. Então, tem se mudado muito em relação às vertentes. Hoje em dia, quando eu termino de fazer um exame numa paciente já teve câncer de mama, dou os parabéns porque não teve mais nenhum achado suspeito, eu sempre pergunto, está fazendo exercício físico? Porque a gente sabe que fazer essa ativação, fazer essa busca ativa vai fazer com que a paciente comece a sair da zona de conforto e faça algo que realmente modifique o tipo de risco que ela tem. Então, assim, a gente percebe que hoje em dia o bem-estar, ele vai muito mais além do que uma questão de somente um exame normal. É trazer a qualidade de vida para isso também. A equipe multi está muito associada a bons desfechos oncológicos.
1: Perfeito.
0: Aldo, muito importante, Aldo. Eu queria complementar o trabalho da enfermagem, porque elas ficam direto nas unidades de tratamento, na entrada do posto, na hora que ela entra para tomar medicação, na hora que ela vai para a cirurgia. O pessoal da enfermagem, ele está diretamente unido com essa paciente em fortalecer para ela atravessar esse momento difícil. Então, a nutrição, a psicologia, a enfermagem, eu digo até lá no Hospital do Câncer, nós temos as voluntárias, não posso esquecer delas, que elas são fundamentais para dar um apoio, um carinho, uma atenção, porque é um momento muito tenso, o medo de morrer é muito grande e as pacientes precisam dessa assistência.
1: Importante. Doutor José Fernando Moura, obrigado pela participação, pelo tempo disponibilizado aqui para a gente. Até um próximo encontro aqui na CBN.
3: Muito obrigado a você e a todos. Um grande abraço.
1: Obrigado.
3: Estamos juntos aí e conte conosco.
1: Muito obrigado. Doutora Beatriz, obrigado. Até a próxima.
2: Foi um prazer. Muito obrigada. E parabéns, Aldo, e toda a equipe aqui da CBN por trazer um debate desse com grande qualidade científica, trazendo uma linguagem que a população entende.
1: Nosso dever. Obrigado. Doutora Denise, até a próxima, viu?
0: Aldo, muito obrigada também, obrigada CBN e avisar os pacientes, ainda dá tempo de fazer mamografia.
1: Perfeito. Daqui a pouco a gente disponibiliza esse bate-papo com os senhores e as senhoras nas redes sociais da CBN. Muito grato.
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Quarta-feira, 14 de outubro de 2026. A defesa do deputado federal André Janones, da Rede, apresentou um pedido ao presidente do Tribunal Superior Eleitoral, ministro Cássio Nunes Marques, para que reconsidere a decisão que suspendeu temporariamente o canal de mensagens Exército do Lula no WhatsApp. Os advogados solicitam o restabelecimento imediato da ferramenta. Ontem, Nunes Marques reconheceu o

0: Registro do canal pela campanha de Lula estabeleceu que a plataforma só poderia voltar a funcionar após o prazo de 48 horas. No domingo, o magistrado atendeu a um pedido do candidato Flávio Bolsonaro do PL e suspendeu o canal. No mesmo dia, o corregedor-geral do TSE, ministro Ricardo Villas Boas Cueva, derrubou a decisão do chefe do tribunal. A vazão das cataratas do Iguaçu está mais de 10 vezes acima da média histórica. São mais de 15 milhões de litros de água por segundo, após uma sequência de dias de fortes chuvas na região sul do Brasil. No lado da Argentina, o acesso às trilhas panorâmicas das cataratas está totalmente interditado. No lado brasileiro, o Parque Nacional do Iguaçu está aberto. Já o Rio Paraná, onde fica a usina de Itaipu, também está com vazão muito superior à média na região de fronteira. O grande volume de água provoca alagamentos. No Paraguai, mais de 400 famílias tiveram de deixar residências em locais ribeirinhos. O Papa Leão XIV pediu orações pela saúde em uma mensagem divulgada hoje, após passar por uma cirurgia para retirar um tumor no pulmão direito. O procedimento foi concluído sem complicações, segundo o boletim médico do Vaticano. Na mensagem, o pontífice agradeceu pelas orações recebidas. Ao final, pediu que os fiéis continuassem rezando por ele e concedeu a bênção apostólica. No horário de Brasília, 4:03.
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2: Olha, já o professor de finanças da Universidade Federal Rural de Pernambuco, Luiz Maia, fala com a gente.
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2: O trânsito no Recife, na região metropolitana, Betânia Ribeiro.
4: Falando agora da zona oeste do Recife, a Avenida Doutor José Rufino tem alguns pontos de retenção ali na região do Barro, nos dois sentidos da via. Mas esse ainda é o melhor caminho, por enquanto, para quem vai de Afogados em direção a Tegipió, ou no sentido contrário. Não vale a pena desviar por dentro de Jardim São Paulo. E quem sai de Afogados com destino ao Parnamirim, encontra pontos de retenção na Avenida Visconde de Albuquerque e na Rua José Bonifácio, mas não vale a pena desviar pela Avenida Beira Rio. 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Betânia Ribeiro para a CBN Recife.
2: Obrigado, Betânia.
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2: 16:05.
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2: A gente segue agora para a última hora do CBN Total, quarta, 14 de outubro de 2026.
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2: Hora da dica de finanças, professor Luiz Maia. Boa tarde, Luiz.
6: Boa tarde, Aldo Vilela. Boa tarde, ouvintes. Amigas, amigos, na semana passada tivemos duas notícias que merecem uma reflexão mais cuidadosa. A última leitura da inflação oficial, antes do segundo turno da eleição presidencial, e as novas medidas do governo para segurar os preços da gasolina. Bora revisitar essas questões? Começando pelo IPCA. Setembro registrou inflação de 0,82%, o maior resultado para o mês desde 2021. A conta de luz disparou quase 8%, com o fim de um desconto temporário. A alimentação também pesou e os transportes acompanhando, com gasolina 1,21% mais cara. A inflação acumulada em 12 meses chegou a 4,58%, acima do teto do sistema de metas de inflação, apesar de estarmos há muito tempo convivendo com juros absurdamente elevados. É verdade que os juros não conseguem impedir os eventuais choques na energia e nos alimentos. Mas essa persistência inflacionária revela como nossas fragilidades vão muito além da política monetária. São muitos outros setores do governo que precisariam cooperar, mas nem se tocam, né? Agora, a gasolina. Na sexta-feira, o governo Lula anunciou a ampliação da desoneração federal, zerando PIS, COFINS e CID. O alívio tributário se juntou à prorrogação de benefícios ao etanol e ampliou subsídios ao

0: diesel importado. As medidas começaram a vigorar logo após o vencimento das regras anteriores, em 9 de outubro, e valem por 30 dias, podendo ser de novo prorrogadas. A justificativa oficial? Proteger consumidores da disparada internacional do petróleo, evitar desabastecimento e conter a inflação. Só que a conta estimada alcança 5,2 bilhões de reais em apenas um mês. Alguém vai ter que pagar, né? Enfim, acabam comprometidas escolhas, prioridades de investimentos e as próprias contas públicas. É mais crescimento medíocre na alternância entre populismo de diferentes cores. Um bom final de tarde a todas e todos e até amanhã.
1: Obrigado, viu, Luiz, pelas informações. 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
1: Bom, vamos com a informação direto da redação do Rivaldo Júnior. Parece-me que o metrô anuncia que volta a funcionar onde estava com problema, Rivaldo. Foi o que houve.
3: Pois é, Aldo. A CBTU informou que a linha sul do metrô do Recife voltou a funcionar na tarde desta quarta-feira. A retomada do serviço foi às 3h15 da tarde e ocorreu após a resolução de uma falha elétrica na subestação de energia da estação Shopping. A operação da linha foi suspensa nas primeiras horas da manhã, depois que o problema comprometeu o fornecimento de energia necessário para a circulação dos trens. Mais cedo, a CBTU havia comunicado que equipes técnicas estavam trabalhando para solucionar a ocorrência e restabelecer o funcionamento do sistema, ainda sem previsão para a reabertura das estações. Com a conclusão dos reparos, a expectativa é de que os passageiros possam utilizar o serviço na volta para casa nesta tarde, Aldo.
1: Passageiros e vendedores de salaminho, de iogurte, né? De pipoca.
3: Pois é,
1: né?
3: Pois é. Tem de tudo,
1: parado, né?
3: Tem de tudo lá. Então o metrô
1: volta a funcionar.
3: Volta a funcionar.
1: Muito obrigado.
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0: Doutor Cristiano Pimentel. Hoje a gente vai falar sobre o STJ, Cristiano, que negou um vínculo com pais biológicos após a adoção regular. Queria que o senhor contasse melhor essa história. Boa tarde, Cristiano.
1: Boa tarde, Aldo Vilela. Boa tarde, os ouvintes da CBN. E veio do Superior Tribunal de Justiça em Brasília uma decisão que pode informar muita gente sobre como fica a situação de herança após um processo de adoção. Um rapaz, ele foi adotado legalmente, seguindo toda a tramitação legal, e depois de já maior de idade, ele ajuizou uma ação de investigação de paternidade contra um casal que ele acreditava serem os verdadeiros pais biológicos dele, e esse rapaz, ele pediu o DNA para comprovar na filiação biológica, pediu também a retificação do registro civil para colocar o casal como pais dele na certidão de nascimento e pediu também uma indenização pelo abandono, não é? Porque os pais biológicos entregaram ele para adoção. E tanto na primeira instância quanto na segunda instância, como agora no Superior Tribunal de Justiça em Brasília, a ação foi julgada improcedente. Ou seja, ele não tem nenhum direito em relação aos pais biológicos, muito menos de incluir os pais biológicos no seu registro civil. E o Superior Tribunal de Justiça, através da quarta turma dos ministros, ele decidiu isso porque o artigo 41 do Estatuto da Criança e do Adolescente, que é uma lei federal de 1990, ele estabelece que a adoção é um

0: processo definitivo. Ou seja, quando a adoção ela é feita pelos meios legais, passando pela justiça, tendo os pareceres do Ministério Público, do juiz, quando passa pelo cadastro do Conselho Nacional de Justiça, ou seja, segue toda a tramitação prevista em lei, ela é um processo definitivo e irrevogável. Ou seja, se rompe todo o vínculo jurídico da pessoa com seus pais de sangue. Ou seja, a ação foi julgada improcedente e os pais biológicos nem mesmo vão ser obrigados a fazer esse exame de DNA. Isso responde, Aldo, uma pergunta que é muito comum nas aulas das faculdades de Direito, se eu for adotado e depois eu descobri que meu pai biológico é um milionário, eu vou ter direito à herança? Essa decisão do Superior Tribunal de Justiça responde com um sonoro não. Não vai ter direito à herança. Ou seja, se você é adotado, mesmo que depois você descubra que seu pai biológico, sua mãe biológica é um milionário, você não vai ter direito àquela herança, porque a adoção, ela rompe definitivamente aquele vínculo jurídico que você tinha com aquela antiga família. Você não tem direito à herança por ser do mesmo sangue, depois de passar por um processo de adoção. Não é? Então, assim, essa dúvida que muitos têm, ela fica respondida aí desta forma. Quando a adoção segue todo o rito legal, não há mais volta no direito brasileiro. E essa decisão do Superior Tribunal de Justiça apenas ratificou uma jurisprudência muito antiga do Poder Judiciário e também os termos do Estatuto da Criança e do Adolescente, que dispõe a respeito. Agora, um detalhe, quem é adotado pelo artigo 48 do Estatuto da Criança e do Adolescente, ele tem direito a conhecer a cópia integral do processo de adoção. Ou seja, a adoção também ela não pode ser secreta. Se houver no processo de adoção o nome dos pais biológicos, o adotado ele vai ter direito a saber, mas ele não vai ter direito a reivindicar uma filiação, um parentesco ou uma herança. É isso, Aldo, decisão interessante sobre uma situação cotidiana do nosso direito civil brasileiro. E até a próxima.
1: Tá bom. Obrigado, Cristiano. Até a semana.
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3: O Porto do Recife prevê ampliar a movimentação de cargas a partir do ano que vem, com investimentos em infraestrutura, segurança e atração de novos negócios. Entre as intervenções em andamento está a dragagem dos canais de acesso, que recebeu R$93 milhões em recursos federais e deve aumentar a profundidade para 12 metros, ampliando a capacidade operacional do terminal. O planejamento também inclui a renovação do sistema de defesas, com investimento de R$15 milhões, a contratação de um novo sistema de combate a incêndio e a implantação de medidas de segurança, como vídeo monitoramento e controle de acesso. O porto também prepara projetos para serviços de manutenção e revitalização, além de drenagem e pavimentação das vias internas.
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1: O André Cavalcante com a gente. Boa tarde, André. É o seguinte, despesas de empresas com contratação de serviço, ou compras, né, do MEI, geram ou não geram crédito na reforma? André, boa tarde.
4: Boa tarde, Aldo, e boa tarde aos ouvintes. Temos um tema que realmente é polêmico. A gente acabou entrando nessa discussão por conta das notícias sobre o contexto do MEI, e traz uma evidência, né, para deixar mais claro um problema que a reforma tributária está criando nesse momento. A gente sabe que o contexto da reforma ela vai deslocar a lógica tributária de você pagar imposto sobre o faturamento de uma forma direta, para você pagar imposto sobre faturamento deduzindo suas compras e aquisições, certo? Então a gente vai criar um sistema de débitos e créditos que não é comum para o empresário.

0: empresário médio, empresas do Simples Nacional que podem optar por fazer esse modelo, empresas do lucro presumido, enfim. E aí, um grande problema que a reforma traz é o fato de que boa parte dos insumos e despesas da empresa não geram nenhum crédito. Então, a alíquota que a gente já considera alta não vai ter nenhum abatimento e despesas como folha de pagamento não entram na conta de abatimento. Então, aquela lógica que a gente busca sempre de pagar imposto apenas em cima da margem, apenas em cima da economia que se cria pela empresa, o que ela realmente consegue adicionar à economia, ela não vai se refletir perfeitamente com o desenho atual da reforma. E existe um problema que tangencia o MEI, porque o MEI é um modelo que, apesar de ter a nota fiscal, ele se equipara ao que se gasta com folha de pagamento. Então, a despesa paga para MEI, que a gente sabe que existe uma cadeia relevante no Brasil de contratação de MEIs como prestadores de serviço e fornecedores de mercadoria também, ela não gera crédito. A nota do MEI não gera nenhum crédito para a empresa que compra ou contrata. Então, é uma ilusão de que o fato dela ter nota fiscal estaria sendo suficiente para que o crédito fosse gerado, mas não gera. É a mesma coisa de folha de pagamento. Então, um ponto de atenção muito importante nesse momento para as empresas é estimar de forma minimamente precisa qual é o volume financeiro de compras que passam por notas de MEI dentro da operação, agrupar isso com a folha de pagamento, e esse volume total ele não gera crédito. Isso tem que ficar claro para o empresário, para ele não contar com o crédito que ele não vai ter. Isso pode mudar a conta completa do que pode ser ou não eficiente aí após a transição da reforma, que está prevista para o dia 1º de janeiro agora de 2027. Tá joia, Aldo? Segunda-feira a gente volta a falar.
1: Tá bom. Obrigado, viu, André? Até a semana.
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2: 4:21. 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
1: Boa informação, uma boa notícia, a Ilha de Fernando de Noronha cada vez mais perto da descarbonização da geração de energia elétrica. Vamos entender melhor esse passo a passo com o superintendente de meio ambiente da Neoenergia.

0: Pernambuco, o Daniel Daibert. Daniel, boa tarde, muito obrigado por falar com a gente aqui na CBN.
1: Boa tarde, Aldo. Boa tarde a todos os ouvintes da CBN.
0: Então, esse projeto Noronha Verde pretende aí fazer uma redução em se tratando de emissão de CO2. Como é que vocês estão trabalhando isso? De que forma a Neoenergia está engajada nesse processo, Daniel?
1: Ah, ótimo, Aldo. Muito obrigado. Bom, primeiro, obrigado pelo convite. É um prazer enorme estar aqui com vocês hoje. É, muito empolgado de bater esse papo e satisfação enorme de falar sobre um tema super importante hoje, que é a transição energética e sustentabilidade. E o objetivo aqui é falar um pouco sobre um dos projetos da Neoenergia, que é o projeto de Noronha Verde. É um projeto que a gente tem muito orgulho e é pioneiro no Brasil, que o grande objetivo aqui é transformar Fernando de Noronha na primeira ilha habitada da América Latina, com um sistema elétrico baseado em 100% de energia renovável, utilizando energia solar associada a um sistema de baterias, de armazenamento de baterias.
0: Uhum. Agora, quando a gente fala nessa questão da perspectiva e de que cada dia existe esse avanço para essa redução, é um processo que leva tempo, mas é um cronograma.
1: Alô, Aldo, consegue me ouvir?
0: Sim, você está me ouvindo, Daniel? Daniel, está me ouvindo? Perdemos o contato com o Daniel. Daniel, você está ouvindo a gente? Não. Então vamos tentar restabelecer o contato com o Daniel Daibert. Ele é superintendente de meio ambiente da Neoenergia, falando sobre esse projeto Noronha Verde em Fernando de Noronha. É um projeto que vai reduzir em mais de 22 mil toneladas as emissões anuais de CO2 e transformará a matriz energética do arquipélago de Fernando de Noronha. O contato foi restabelecido. Daniel, você está ouvindo a gente?
1: Boa tarde, Aldo. Ouço, tá. Sim. Consegue me ouvir agora?
0: Sim, sim. Eu perguntava, Daniel, sobre o cronograma para que essa estrutura possa acontecer na ilha.
1: Ah, perfeito, Paulo. Bom, nossa previsão é que em dezembro a gente já consiga ter o projeto concluído para a partir de janeiro do próximo ano a gente já ter a ilha utilizando uma energia 100% renovável.
0: Então, sem dúvida alguma, é um grande projeto e certamente quem ganha com isso é o meio ambiente e a população. Obrigado, Daniel Daibert, superintendente de meio ambiente da Neoenergia Pernambuco.
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0: Conversa agora com o Dr. Domingos Melo. A OMS alerta que bactérias e vírus podem provocar mais de 20 tipos de câncer. Boa tarde, Dr. Domingos.
3: Boa tarde, Aldo Vilela, ouvintes da CBN. Aldo, uma pesquisa recente da Organização Mundial de Saúde, que foi publicada no periódico The Lancet Oncology, ele apontou que 12% dos casos de câncer registrados em 2024 foram causados por infecção viral ou bacteriana. Veja que interessante. A pesquisa, Aldo, ela indicou que a maioria dos casos foram causados por Helicobacter pylori, HPV, hepatite B, vírus de Epstein-Barr e hepatite C. E também alerta que essas infecções podem causar mais de 20 tipos diferentes de câncer. A pesquisa, ela indicou ainda, Aldo, que os vírus causadores de câncer alteram os genes da célula hospedeira, direta ou indiretamente, deixando-as assim mais propensas ao crescimento descontrolado até se transformarem em câncer. No caso das bactérias, elas podem causar esgotamento e desgaste de diferentes tecidos, causando danos ao DNA das células, levando ao câncer. Ou seja, Aldo, tanto em casos que ocorrem por vírus quanto por bactérias, as células afetadas adquirem mutações genéticas que as colocam no caminho para se tornarem cancerosas. Fundamentalmente, o que nos diz esse estudo é que se vários tipos de câncer são causados por infecções virais e bacterianas, então eles podem ser evitados. Por exemplo, o tratamento de infecções que pode levar ao câncer, como HPV, HIV, H. pylori, as hepatites B e C, é uma das formas de reduzir as taxas de câncer. Um dos melhores exemplos de prevenção de câncer causado por infecções é a vacina contra o papiloma vírus humanos, o HPV. E isso mostra que medidas preventivas

0: preventivas, que inclui vacinação, uso de preservativos e exames de rastreamento de doenças, desempenha um papel muito importante. Mas, infelizmente, Aldo, o novo estudo também destaca que cerca de 75% dos cânceres causados por infecções foram detectados em países de baixa e média renda. Por fim, é claro que podem existir outros mecanismos ligados a infecções e câncer que ainda desconhecemos, mas de modo geral, a conexão entre infecções e câncer é indiscutível. Os convido ao Instagram DR Domingos Melo, tudo de bom e até amanhã.
1: Muito obrigado, viu, doutor Domingos, até amanhã.
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1: E agora tem informações com o repórter Lucas Arruda.
3: Os comerciantes da Rua da Imperatriz, no bairro da Boa Vista, aguardam pela liberação da circulação de veículos, que estava prevista para ser iniciada em setembro. O anúncio foi feito pelo gabinete do Centro do Recife, o Recentro, após uma mobilização da Associação dos Proprietários de Imóveis da Rua da Imperatriz, a Impera, no mês de agosto. Mas, de acordo com a Autarquia de Trânsito e Transporte Urbano, a CTTU, a implantação do projeto depende da compra de elementos de sinalização para garantir a segurança dos pedestres e o processo está em tramitação. Desde a década de 1970, a Rua da Imperatriz é restrita à circulação de pedestres. Para o que já foi símbolo do comércio na região central da capital, hoje a movimentação é baixa, com apenas 15 lojas ativas nos mais de 100 imóveis. O que os comerciantes avaliam é que o retorno da circulação pode contribuir para reavivar a Rua da Imperatriz, onde estão autorizados a passar apenas veículos oficiais. Oliveira Gadelha é diretor regional de uma tradicional loja de varejo de calçados na Rua da Imperatriz. Segundo ele, como o bairro de Santo Antônio, do outro lado do Rio Capibaribe, é melhor assistido do ponto de vista de mobilidade, o comércio da região central acaba ficando dividido.
4: Não tem ônibus aqui para irrigar a circulação da Rua da Imperatriz. E nem tão pouco como eu posso ter um aplicativo, tá? Hoje nós temos lojas tradicionais da família, que são uma das poucas empresas que sobrevive nesse percalço que a gente vê muito difícil de circulação de gente. Então, 100 pessoas, eu não tenho um comércio. Eu posso até botar mercadoria bem barata, aqui eu vendo muita liquidação, mas eu não consigo atrair o cliente porque ele não tem como chegar até aqui.
3: Em números, Oliveira conta que, a cerca de 300 metros, atravessando a ponte de ferro, fica uma outra unidade da rede, no cruzamento da Rua Nova com a Rua da Palma. No trecho, além da passagem de pedestres e ciclistas, os automóveis também podem circular. A diferença nas vendas entre as lojas é de praticamente 100%. Procurada pela reportagem da CBN Recife, a CTTU disse que o projeto de retomada do tráfego de veículos na Rua da Imperatriz contará com a separação entre o espaço destinado aos carros e a área exclusiva para pedestres. Assim que o processo de aquisição dos elementos for concluído, o projeto de implantação será iniciado. Porém, não há previsão para aplicação da medida. Reportagem Lucas Arruda.
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Usuários da Ticketmaster relataram o recebimento de um comunicado informando um incidente de segurança envolvendo dados pessoais de clientes. Segundo a empresa, o incidente pode ter afetado dados pessoais dos usuários, como nome, CPF, telefone e endereço. No entanto, dados bancários e números completos de cartões não foram comprometidos. É recomendado que os usuários desconfiem de e-mails ou ligações que solicitem dados pessoais ou financeiros. Um homem de 50 anos foi resgatado após ficar preso em um penhasco na Serra de Taguatinga, no Tocantins. Segundo os bombeiros, ele escorregou e ficou preso à beira de um precipício com queda livre superior a 70 metros. A suspeita é de que o acidente aconteceu enquanto ele tentava tirar uma selfie. O presidente da Colômbia, Abelardo de la Espriella, assinou um decreto que estabelece novas regras para a atuação das forças de segurança durante protestos no país. Entre as mudanças, o texto prevê que policiais acompanhem as manifestações

0: a uma distância de 4 metros dos participantes. Ele afirmou que o governo respeita o direito à manifestação pacífica, mas não vai tolerar atos de violência ou vandalismo. No horário de Brasília, 4h32.
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0: 4 da tarde, 32 minutos. Vamos agora para a última meia hora do CBN Total. Hoje é quarta-feira, 14 de outubro de 2026.
1: E agora vamos aos destaques do futebol.
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1: No CBN Total, destaque esportivo, André Luiz Cabral. Boa tarde, André.
3: Boa tarde, Aldo Vilela. Um abraço aos amigos e amigas do CBN Total. No Santa Cruz Futebol Clube, o executivo de futebol Alex Brasil dando adeus às Repúblicas Independentes do Arruda. O dirigente confirmou que não ficará no Santa Cruz para a temporada de 2027. Muitos atritos com o técnico Christian de Souza tivemos nessa temporada e ele evidentemente vai para um novo rumo na carreira. Enquanto isso, o presidente Bruno Rodrigues trabalhando com os investidores da SAF o planejamento para 2027, confirmação de treinador, contratação de elenco, enfim, Santa Cruz que terá como primeira competição o campeonato estadual, que deve começar na primeira quinzena de janeiro. No esporte, os bastidores começam a esquentar em termos da eleição. Lembrar que na segunda quinzena de dezembro teremos eleição no Esporte Clube do Recife para o executivo, para o deliberativo, agora com mandato de 3 anos. Digo agora porque o primeiro que teve essa condição, Yuri Romão, renunciou e não completou o mandato de 3 anos. Evidentemente que sucesso do esporte no campo de jogo significa probabilidade de reeleição para Matheus Souto Maior. Caso o esporte fique na Série B, que é a maior tendência, cresce a campanha da oposição, que já se mexe nos bastidores. No Náutico, a preocupação com o momento alvirrubro. Depois de 33 rodadas, o Náutico é o 14º colocado com 42 pontos. Sinal de alerta totalmente ligado nos aflitos contra o rebaixamento. O Náutico que vai ter 2 jogos complicados fora de casa, Goiás e a equipe do Juventude. Depois de jogos grandes e difíceis em casa e 2 derrotas para Novo Horizontino e o Vila Nova. Então, o alerta é total nos aflitos. E a seleção brasileira decepcionou os quase de 30 mil torcedores na arena ontem à noite ao ceder o empate à seleção argentina 2-2 no final da data FIFA. Então, de toda maneira, o torcedor fez a festa, o torcedor esteve presente, o Brasil abriu 2-0 no primeiro tempo de jogo, mas terminou cedendo 2-2. A próxima data FIFA do futebol feminino será em novembro e a seleção brasileira feminina fará 2 amistosos. Dessa feita, os jogos contra a seleção japonesa. E meus amigos do CBN Total, ficou muito claro com o público de ontem na Arena Pernambuco, uma terça-feira, praticamente metade do mês, depois de um feriadão, nesse clima de eleição que já está cansando um pouco a população em geral.

0: o torcedor fez uma festa lindíssima na Arena Pernambuco. Fica muito claro que a CBF não precisava ter feito a média que tentou fazer com o futebol feminino, suspendendo o futebol masculino no período da Copa do Mundo. Não precisava ter feito isso. Que parasse a primeira divisão, porque ocupa os principais estádios do país, até teria uma razão de ser. Mas jogos da segunda divisão, terceira divisão, quarta divisão, que passam longe, quilômetros do estádio ou dos estádios que sediarão a Copa do Mundo, prova que você não precisa ofuscar o futebol masculino para fazer crescer o futebol feminino. O futebol masculino é parceiro do feminino, porque sem o bom desenvolvimento financeiro do futebol masculino, inviabiliza o feminino, que ainda precisa desse suporte, ainda precisa ser puxado pela locomotiva do futebol masculino. E o torcedor pernambucano mostrou que o futebol feminino não precisa de nada forçado. Tudo naturalmente poderá acontecer no futebol feminino.
1: Obrigado, André. Até amanhã.
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17: Quatro da tarde, 41 minutos.
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17: Uma rápida passada no mercado.

0: mercado financeiro nesse final de tarde. Nós começamos com uma certa oscilação da bolsa, que vai terminando o dia fechando em baixa, 0,21 para baixo, está operando nesse momento em 206.454 pontos.
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0: mais pesquisa, dessa vez Datafolha. A expectativa também da aparição dos dois candidatos nos debates promovidos pelas emissoras de TV. A partir de agora, a eleição do dia 25, ela começa a ter um desenho mais claro, mais nítido, professor Felipe?
1: Sim, eu diria, Aldo, que a gente entra agora numa zona mais palpável, digamos assim, da campanha de segundo turno, né? Iniciou-se a campanha via o guia eleitoral já há alguns dias, existem as inserções, né? O debate está tomando as ruas, né? Com estratégias de movimento, e esse acirramento faz das pesquisas, né? Cria para as pesquisas uma expectativa muito grande, não só de quem analisa a política, mas da própria população, dos eleitores e das equipes dos candidatos. Além disso, o debate, Aldo, o debate televisivo, de rádio e de televisão, ele se torna, num acirramento como esse, mais protagonista, em razão de que é o momento em que o eleitor vai sentir ali como é que está esse tete-a-tete entre os dois candidatos e que pode haver aí conversão de votos em razão do que for dito, do que for falado nesse debate. Então, nesses debates. Então, se a eleição tivesse com a margem de diferença entre um e outro, a gente até poderia dizer que os debates não iriam servir tanto, iria ficar ali naquele ramo dos cortes. Uhum. Mas com acirramento como esse, os debates ganham um protagonismo maior nessa reta final, Aldo.
0: Professor Felipe, a votação da escala hoje pelo Senado, esse aceno que os candidatos estão fazendo de ir ao debate, o Flávio disse que não ia, depois disse que disse isso para ver a reação do Lula e agora confirma que vai. Isso influencia na pesquisa?
1: Olha, na pesquisa é muito difícil a gente fazer uma correlação direta com a opção de ir ou não no debate. O que é certo é que o debate será uma oportunidade, né, onde o país inteiro, independentemente da emissora que está transmitindo, vai estar ligado em razão do clima de campanha, que no segundo turno é ainda mais, causa ainda mais interesse do eleitorado, né? E é a oportunidade de reverter alguns votos ou até de conquistar abstenções, mostrando, digamos, uma boa desenvoltura. Então, quem deixa de ir, ao meu ver, né, tem aí, joga a sorte, digamos assim, o desempenho em pesquisas eleitorais.
0: Entendo.
1: Quem vai tem a possibilidade de dominar uma situação pessoal de campanha que pode gerar revertimento de votos.
0: Felipe, a campanha ela saiu da esfera política tradicional para briga e para discussão de redes sociais através de digitais influencers. O protagonismo não é mais do político e sim dos digitais?
1: A gente poderia dizer, Aldo, que isso é um movimento que tem acontecido. Eu diria que ele não se consolidou ainda, mas que a gente está nesse caminho, né? A nova realidade eleitoral nos leva para novos atores que definem eleição, né? E os digital influencers são hoje figuras que têm influência, como já diz o nome, direta em seus seguidores. E, estrategicamente, toda campanha, sobretudo majoritária, precisa levar em consideração esses influenciadores que antigamente a gente ficava muito ligado em formadores de opinião, quando o voto era de opinião, em líderes comunitários, quando o voto era mais um voto, digamos, fisiológico, do tete a tete. Hoje mudou, para a arena virtual e esses influenciadores digitais têm todo um protagonismo que, ao meu ver, está em ascensão ainda, Aldo. A gente vai ver ainda próximas eleições com esse quesito a mais se desenvolvendo.
0: Felipe, obrigado, viu, pela entrevista. Boa tarde para o senhor e até a próxima.
1: Um abraço, Aldo. Um abraço ao ouvinte CBN.
0: Muito obrigado. Felipe Ferreira Lima, cientista político.
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0: Professora Fernanda Bergamo, boa tarde, Fernanda.
3: Boa tarde, Aldo, boa tarde a você e a todos que nos acompanham.
0: Semana passada você foi ao Círio

0: de Nazaré, em Belém do Pará, Fernanda. Foi?
1: Meu primeiro sírio, Aldo. Caramba. Meu Deus do céu.
0: Gostou?
1: Você já foi?
0: Não, nunca fui não. Só vejo pela TV.
1: Aldo, eu também. Eu já ficava impressionada. Mas assim, todo paraense tem uma máxima que assim, não dá para explicar o sírio. Tem que, ir lá,
0: tem
1: sentir
0: que viver.
1: Viu? Tem que viver o sírio. Foi uma das manifestações de fé mais impressionantes que eu tive a oportunidade de presenciar. E de como as pessoas, viu, se unem em torno dessa fé. Eu fiquei mesmo impactada, Aldo. Especialmente por ver que a humanidade tem a capacidade de superar tudo. E ver que coisa bonita. Você sabia que durante o sírio, igrejas não católicas abrem suas portas e realizam ações voluntárias durante a procissão, durante as várias procissões?
0: Claro.
1: Sabia.
0: Eu acho que eu vi alguma coisa sobre isso. Acho, não tenho certeza. Parece que existe uma igreja evangélica, né? Que até, assim, é preciso dizer, você vai reforçar isso, que é um evento meramente de cunho católico, né? Quando a gente vai falar do Sírio de Nazaré. Mas parece que a igreja fica no percurso, né? E realiza um trabalho interessante junto aos fiéis, né, Fernanda?
1: Exatamente, a Congregação da Assembleia de Deus, que é situada bem na Avenida Nazaré, né? Que é um dos trechos mais movimentados e exigentes do percurso da procissão. No domingo do sírio, a igreja, não só no domingo, nas outras procissões, por exemplo, na véspera, na trasladação também, pois a igreja abre suas portas, abre o seu pátio, logo nas primeiras horas das manhãs e distribui, Aldo, gratuitamente milhares de copos de água, café da manhã completo. Mingau, suco, fruta, bolo, sanduíche. E além dessa alimentação e dessa hidratação, as igrejas montam pontos de descanso. Oferecem acesso a banheiro, equipamentos de primeiros socorros para atender romeiros, porque muitos passam mal por causa do calor, quente, do cansaço. E muitas outras igrejas, viu, Aldo? Fiéis de denominações como a Igreja Batista, a Congregação Cristã no Brasil, igrejas quadranculares, neopentecostais de Belém, todas elas se organizam tanto em portas de templo quanto em tendas e pontos de apoio ao longo de toda a procissão.
0: Bom,
1: é lindo. Os voluntários, eles atuam com aquele lema de que servir o próximo e praticar o amor cristão, ele naturalmente está acima de divergências doutrinárias ou dogmáticas. E a gente vê isso lá na prática, viu?
0: Fernanda, como isso mostra uma face diferente do que a gente está acostumado a ver, né? E veja como ser cristão significa isso aí que você disse, né? Praticar o amor, estar acima de divergências doutrinárias ou dogmáticas. E aí algumas palavras me chamaram a atenção. Eu vou, Fernanda, começar aqui de trás para frente. Você acabou aí de falar de involuntários, né? Que todo mundo sabe que é, né? Mas pouca gente sabe a origem, né, da palavra. Então, como a gente está falando da nossa língua portuguesa, explique aí para a gente, professora, qual é a origem da palavra voluntário?
1: Veja, Aldo, a gente vai para a origem no latim, porque a base é o substantivo latino voluntas, que significa exatamente vontade, desejo, intenção, e aí se junta ao sufixo arius, que indica gente ou relação, e assim voluntários é literalmente, Aldo, aquele que é movido pela própria vontade.
0: Eu sei também que na Roma Antiga, acho que mais tarde, nos exércitos europeus, lá para o século XVI, XVII, não sei, se estiver errado, você me corrige, o voluntário era o soldado, né, que se oferecia para servir o exército de livre e espontânea vontade, né, de escolha própria, né? Ele
1: isso.
0: Não era recrutado e não ia à força, não, né, Fernanda? É isso, né?
1: Não. É isso. E eu sei que você é um grande estudioso da história,
0: eu
1: Aldo,
0: gosto.
1: E como sempre está certíssimo. Você gosta e entende muito. É por isso que eu digo que eu tenho que me preparar muito quando eu venho aqui conversar com você.
0: Isso é o que chama-se de produção, viu?
1: Sim. Mas veja só que interessante. Com o tempo, Aldo, o termo expandiu-se para além do meio militar. E aí passou a designar qualquer pessoa que oferece seu tempo, ou seu trabalho, ou o próprio conhecimento para uma causa, para uma instituição, para a comunidade, e sempre sem esperar benefício ou pagamento financeiro em troca. É aquela ação da própria consciência. E no sírio, os milhares de voluntários que trabalham na organização, na entrega de água aos promoeceiros, ou

0: apoio, a corda, a famosa corda, eles exemplificam, viu, o sentido mais puro dessa palavra. Ação movida exclusivamente pelo desejo de ajudar.
1: Olha, você falou uma coisa que eu não ouvi há muito tempo. Aliás, eu acho que... Não, deve ter ouvido. Promesseiros.
0: Promesseiros, é. Eu venho impactada das palavras e expressões de lá, né? Não só dessa parte palavra. Aí...
1: Das Se ouvir, eu não lembro, de fato.
0: É, promesseiro. Eles usam muito promesseiros e, assim, eles têm uma ajuda muito grande, porque aquelas pessoas que vão de uma igreja à outra na trasladação, pagando a promessa de joelhos pelas ruas, elas precisam de muitos voluntários. Uhum. Uma pessoa para abanar, a outra que transfere o papelão, né? Que elas estão, né? Por baixo dos joelhos, feridos. Okay. Nossa! É muito impressionante, muito impressionante.
1: É um evento de fé. Agora veja aí, você fala que... Olha a pergunta do ignorante. A palavra sírio, ela é do latim também?
0: É sim. A palavra de origem latina é sirius, que sirius. Significa exatamente Aldo. Vela de cera.
1: Sirius.
0: É.
1: Ah, com E.
0: Sirius.
1: Com E.
0: Tá. Exatamente.
1: Porque sirius...
0: Porque vem de cera, né? Sirius. Sirius. E é uma grande vela de cera usada nas procissões religiosas. Era o nome dado, essa é a expressão latina. Aí, com o tempo passou da vela em si, né? Para designar o sírio de Nazaré, a procissão solene. E Aldo, só por curiosidade, você sabe que a corda, a famosa corda que todo mundo deseja pegar para acompanhar, ela é ligada à Berlinda, onde está a imagem, e é conduzida por milhares de fiéis que disputam lugar intensamente para expressar a sua devoção. Não, você sabia disso?
1: Eu vejo na TV a corda, mas não sabia que ela tinha essa ligação literalmente, né?
0: Isso, tem sim. É uma história bacana.
1: A briga ali é para tocar na corda, né?
0: Olha, mas as pessoas, naquele momento, até pelo sentimento mesmo de fé, elas abrem espaço para os que desejam tocar. E olha uma coisa, eu não consegui entender porque tantas pessoas estavam descalças. Você só pode segurar na corda se estiver descalço.
1: Tu viu da rua...
0: Pra não ferir o outro,
1: você
0: pra
1: viu
0: não
1: da, machucar. Você viu da rua ou ficou em alguma sacada, assim, algum ponto mais...
0: Eu vi a trasladação de uma sacada. Não dá nem pra ver o chão, pra você ter ideia. É um negócio, assim, muito impressionante. Bom. Mas eu vi a passagem na imagem peregrina também do chão. E aí eu quero agradecer demais Simone e a professora Betânia Fidalgo, porque foram elas que me proporcionaram uma das maiores emoções da minha vida, que foi estar pertinho lá da imagem peregrina de Nossa Senhora de Nazaré. Rezei por todos nós, viu, Aldo?
1: Amém. Fala-se 2 milhões de pessoas, é um negócio assim gigante. Agora, Fernanda, para a gente terminar, eu queria que você explicasse a origem da palavra berlinda.
0: É uma palavra francesa, porque se referia a um tipo de carruagem fechada, que era suspensa por correias de couro, sempre muito elegante. E aí, no sírio, a palavra foi ressignificada, exatamente para designar o oratório móvel. É um nichozinho com vidros que exatamente transporta a imagem da Santíssima Virgem. E a curiosidade aqui é que a gente usa muito a expressão estar na berlinda, não é verdade?
1: Você já ouviu? Direto.
0: Né? E essa estar na berlinda passou a significar exatamente estar no centro das atenções, sob holofotes, às vezes sob julgamento, sob cobrança pública. Então tem tudo a ver.
1: Bom, que a gente fica nesse bate-papo e você esclarece muita coisa aqui, isso é interessante. Parabéns, viu, Fernanda, pela ida. Não deixa de ser uma vivência, né? Um momento, eu diria que antropológico, né? Porque você passa
0: Com certeza. A
1: vivenciar aquilo de lá. E para a gente que é católico, pelo menos eu admiro muito esse tipo de movimentação. Fernanda, obrigado. Até a semana.
0: Até a próxima semana, Aldo. Um beijo para você e boa tarde a todos.
1: Obrigado.
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1: Vamos à PAC. O Milson Ferreira vem com a previsão.
3: A previsão do tempo para hoje à noite, 14 de outubro de 2026, em Pernambuco, céu parcialmente nublado a claro em todo o estado. Apenas no arquipélago de Fernando de Noronha, a gente tem possibilidade de chuva fraca e isolada. Amanhã, quinta-feira, a gente tem

0: Céu estável em todo o estado, sem ocorrência de chuva ao longo do dia. As temperaturas estarão variando entre 20 a 34 graus entre a região metropolitana e a Zona da Mata, no Agreste entre 16 a 38 graus e no Sertão do Estado entre 16 a 40 graus.
1: 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A informação chega, Ravi Vasconcelos.
2: O Instituto Federal de Pernambuco está com inscrições abertas para o processo de ingresso 2027.1, que disponibiliza 4.585 vagas em cursos técnicos e de graduação. As oportunidades estão distribuídas entre os 16 campi da instituição e um polo de educação à distância. Os interessados podem se inscrever até o dia 12 de novembro por meio do site responsável pela organização da seleção, disponível no portal cbnrecife.com. Dependendo do curso escolhido, os candidatos serão avaliados pela análise do histórico escolar ou pela realização de uma prova, prevista para 6 de dezembro. As vagas presenciais estão disponíveis nas unidades de Abreu e Lima, Afogados da Ingazeira, Barreiros, Belo Jardim, Cabo de Santo Agostinho, Caruaru, Garanhuns, Igaraçu, Ipojuca, Jaboatão dos Guararapes, Olinda, Palmares, Paulista, Pesqueira, Recife e Vitória de Santo Antão. A modalidade à distância conta com oferta no polo localizado no Recife.
1: Obrigado, Ravi. E agora informações com o Rivaldo Júnior.
3: A Agência Pernambucana de Águas e Clima, a APAC, alerta para o fortalecimento do El Niño, que deve atingir intensidade muito forte entre novembro de 2026 e janeiro de 2027. O fenômeno aumenta as temperaturas e pode agravar a seca no estado, como afirma a meteorologista da APAC, Aparecida Fernandes.
4: Na nota técnica, foi informado que o El Niño já está consolidado e com uma categoria forte.
3: Segundo a APAC, os efeitos já são sentidos no sertão, onde os termômetros chegam aos 40 graus. A baixa umidade do ar também atinge o Agreste, enquanto a redução da umidade do solo e dos níveis dos reservatórios aumenta a preocupação com a estiagem.
4: Os impactos do El Niño aqui em Pernambuco, né? Principalmente aumento das temperaturas do ar, que nós já estamos observando no sertão temperaturas de 40 graus Celsius. Para essa semana, a APAC já emitiu um aviso de baixa umidade do ar devido às altas temperaturas e também a baixa umidade do ar no sertão e também no Agreste. Aumento da temperatura, perda da umidade do solo e também o agravamento dos impactos da seca.
3: A previsão é que o fenômeno comece a enfraquecer a partir de janeiro, mas os impactos podem persistir até abril. Reportagem Rivaldo Júnior.
1: Final do CBN Total de hoje. O programa teve trabalhos técnicos do Evandro Chaves. Marcelo Reis, a produção do conteúdo. Amanhã, 14h de volta. Até lá.
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quarta-feira, 14 de outubro de 2026. O presidente do Senado, Davi Alcolumbre, disse que o plenário da casa deve finalizar hoje a votação em dois turnos da PEC, que acaba com a escala 6-1. Para avançar, a proposta precisa do apoio de pelo menos 49 parlamentares. Essa é uma pauta prioritária para o presidente Lula, que tenta a reeleição. O texto institui a redução da jornada de trabalho de 44 para 40 horas semanais, além de 2 dias de folga sem redução salarial. O senador e candidato à presidência, Flávio Bolsonaro, recuou e anunciou que votará a favor da proposta. Apesar de ter declarado voto favorável ao

0: fim da escala 6-1, Flávio disse a pessoas próximas que vai rever pontos da PEC caso seja eleito. O acordo entre Mercosul e União Europeia resultou no aumento de 30% das exportações brasileiras para o bloco europeu entre maio e setembro. A comparação do Ministério do Desenvolvimento considera o mesmo período do ano passado. Nos 9 primeiros meses de 2026, as vendas subiram 20% e somaram mais de 44 bilhões de dólares. Promotores afirmaram que o ator e comediante britânico Russell Brand era um predador sexual implacável que estuprou e abusou de 6 mulheres. O artista de 51 anos é julgado em Londres por 3 acusações de estupro, 3 de agressão e 1 de importunação. De acordo com os promotores, os casos aconteceram entre 1999 e 2009. Russell Brand nega as acusações. Ele foi casado com a cantora americana Katy Perry. No horário de Brasília, 5:03.
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1: Olá, muito boa tarde. Hoje é quarta-feira, 14 de outubro de 2026. Seja muito bem-vinda, seja muito bem-vindo ao Ponto Final CBN. Nós vamos juntos e juntas até às 19h com muita informação, análise e prestação de serviço. Carolina Moran, boa tarde, tudo bem?
2: Oi, Débora, boa tarde para você e para os ouvintes. Boa quarta-feira para todo mundo, vamos nessa.
1: E você pode participar com a gente, manda mensagem para o nosso WhatsApp, que é o 11 99911 9981. São 5h04 agora. As discussões do fim da escala 6x1 acontecem no Senado. Samantha Klein está por lá, tem mais informações ao vivo. Oi, Samantha, boa tarde.
3: Oi, Débora, Carol, boa tarde. Olha, começou, portanto, a discussão, é uma sessão agora de discussão, portanto, dessa proposta de emenda à Constituição, e logo que chegou, o presidente do Senado, Davi Alcolumbre, confirmou que a PEC vai ser votada em 2 turnos ainda hoje. Ele citou as 54 assinaturas obtidas pela senadora Tereza Leitão, que é a líder do governo no Senado, justamente para apresentar um requerimento de quebra do interstício, na verdade é um intervalo entre a votação do primeiro e segundo turno da PEC. Lembrando ainda que o quórum, né, a votação precisa ter aí 49 votos favoráveis, ou seja, uma maioria qualificada para aprovar a proposta. Após uma série de negociações com governo e oposição, Alcolumbre confirmou que há espaço para concluir a votação hoje e promulgar a proposta nos próximos dias.
4: Neste momento, milhões de trabalhadores e trabalhadoras estão acompanhando esta sessão com esperança. São pessoas que conhecem na própria rotina o valor de um dia a mais de descanso. Tenho certeza absoluta que vamos cumprir no dia de hoje o nosso dever com absoluta responsabilidade, pensando acima de tudo no que é melhor para o nosso país.
3: Senadores da oposição vão votar de forma favorável à PEC. A ideia, inclusive, é que em caso de vitória do senador Flávio Bolsonaro para a presidência da República, haverá uma brecha, tanto no Senado quanto na Câmara, para retomar este debate e revisar o fim da escala 6x1. Não se trata de revogar a PEC, mas de modificar.

0: cortar trechos. Inclusive, nos bastidores, o próprio presidenciável vem conversando com o setor empresarial, informando que pretende fazer a revisão deste tema e que vai ter maioria no Congresso para aprovar também a PEC que trata das horas trabalhadas. Inclusive, o líder do PL na Câmara, deputado Sóstenes Cavalcante, também disse que os deputados vão garantir aí, vão ter garantia de votos suficientes para colocar em análise a flexibilidade da jornada de trabalho.
1: Depois, em caso de vitória no quadro daqui 11 dias, nós vamos lutar para que no ano que vem a gente dê de verdade a liberdade ao trabalhador brasileiro para uma nova e moderna forma de trabalho, se ele quiser. É isso que nós vamos fazer, porque o trabalhador brasileiro merece e precisa.
0: Bom, houve reação também a esse posicionamento de dois lados. A campanha disse que nega, né? Disse que não está fazendo esse lobby, mas Flávio, ele mesmo já defendeu que para ele o trabalhador tem que escolher a jornada de trabalho que fica melhor para si. Já centrais sindicais colocaram em dúvida, portanto, a manifestação de Flávio sobre o voto favorável a PEC do fim da escala 6x1, a nota é de um grupo de 8 líderes sindicais, diz o seguinte: diante dessas contradições, há motivos para questionar a sinceridade do apoio dele ao fim da escala 6x1. Seu discurso busca conquistar o voto do trabalhador, mas as propostas que apresenta apontam para o enfraquecimento dos direitos de quem trabalha. Com vocês.
2: Na própria declaração dada por Flávio Bolsonaro ontem, quando disse, quando fez esse, anunciou esse recuo, dizendo que votaria a favor, ele dizia que, na verdade, não é a proposta na qual ele acredita. Então, tudo se encaminhando para, no caso de uma vitória de Flávio Bolsonaro, que foi aprovado, o que possivelmente vai ser aprovado hoje no Senado, não é o que vai valer. Vai haver mudanças. Obrigada pelas informações, Samanta. Desculpa, não tinha me despedido da Samanta.
3: Pois é, fiquei esperando também você se despedir. A gente vai seguir falando desse assunto, justamente puxando esse fio aí que você comentou. A gente está com a Luísa Marzullo, repórter do Jornal o Globo em Brasília, que tem a apuração do que o Flávio Bolsonaro tem sinalizado ao setor empresarial. Ele tem dito, ele vai votar a favor do fim da escala 6x1, mas está sinalizando que haverá realmente mudanças, que isso pode ser revisado num possível governo dele. Luísa, conta pra gente, boa tarde.
4: Boa tarde, Débora. Boa tarde, Carol. O Flávio sinalizou a empresários que o fim da escala 6x1, caso seja aprovado pelo Congresso, pode ser revisado em eventual governo dele, dependendo dos impactos da medida sobre o emprego e a economia. A sinalização aconteceu principalmente em conversas que ocorreram ontem com representantes da indústria, do comércio, do agronegócio, durante um encontro em São Paulo. O Flávio também conversou por telefone com alguns empresários preocupados com a mudança. Essas conversas aconteceram depois de ter anunciado que vai votar a favor da proposta, após meses fazendo críticas à votação no ano eleitoral. O que eu apurei é que o Flávio disse aos empresários que pretende acompanhar os efeitos da mudança, principalmente sobre contratações e custos das empresas. A preocupação é que a redução na jornada de 44 para 40 horas semanais, sem diminuição dos salários e com a garantia de 2 dias de descanso por semana, acabe atrapalhando, né, a movimentação econômica. A avaliação da equipe do Flávio é que alguns setores podem ter mais dificuldades para poder se adaptar, especialmente aqueles que funcionam também aos fins de semana. E aí tem uma possibilidade já sendo ventilada nos bastidores, né? De se o Flávio vencer a eleição, o eventual governo pode enviar ao Congresso projetos com regras específicas para categorias. Mas é uma discussão muito preliminar ainda, não tem ali uma definição de como é que seria essa proposta. Até semana passada, o Flávio defendia uma proposta alternativa do Rogério Marinho, que permite a contratação por horas trabalhadas e amplia a negociação entre patrões e empregados, sem obrigar a redução na jornada. E agora ele mudou ali a rota, né? Enfim, está defendendo a proposta do governo Lula, mas também tenta tranquilizar os empresários que pode ter ajustes, né? Uma discussão no futuro, caso seja eleito. Vale lembrar que se a PEC for promulgada, qualquer mudança depende de uma nova análise, né? Uma nova aprovação pelo Congresso. Volto com vocês no estúdio.
3: Então não está claro, né, Luísa, como é que seria exatamente essa revisão? Ele prometeu revisar, mas vai aguardar para saber.

0: como é que ficarão os impactos na prática da medida, né?
1: Exato, ele está preocupado como é que vai ficar o efeito no setor, né? Então a gente depende ali de como é que vai ficar o PIB, e tem uma expectativa de que reduza, né, o PIB do país, mas vai avaliar, né, como é que vai ficar direitinho no futuro para poder ver se vai ou não e como é que vai conduzir, né, esses ajustes.
0: Obrigada. Luísa Marzullo, repórter do Jornal O Globo em Brasília. Seria importante a gente ter essa definição, né, Débora? Acho que tanto para o setor produtivo, para o setor empresarial e também para o eleitor, né? Está votando diante da informação de que Flávio Bolsonaro está votando favoravelmente a essa proposta, mas com essa possibilidade de revisão, só que a gente não sabe exatamente em que termos, né?
2: Exato. E o Pedro Pupulim, em São Paulo, tem aqui as reações do empresariado à proposta que acaba com a escala 6x1. Oi, Pedro, boa tarde.
3: Oi, Débora. Oi, Carol. Boa tarde a vocês e a quem nos acompanha. Exatamente. Empresários de grandes companhias brasileiras reagiram à possibilidade de aprovação nesta quarta-feira da PEC, que reduz a escala 6x1, tema que extrapolou o ambiente político. Para além das discussões entre parlamentares e candidatos à presidência, a proposta desencadeou reações no mundo corporativo. Ouvido pela CBN, Paulo Soumuti, presidente da Associação Brasileira de Bares e Restaurantes, a Abrazel, avaliou negativamente o projeto. Para ele, o setor já sentirá reflexos da redução da escala em um período de 60 dias após a possível aprovação. Vamos ouvir.
4: Nós temos restaurantes que terão que fechar um dia, porque é impossível achar uma equipe nova, né? Um quinto da equipe, especialmente os mais especializados, uma cozinheira, para cobrir esse sexto dia de oferta. Então nós temos um desarranjo contratado, um aumento de preços em todos os serviços essenciais que vão reduzir o poder aquisitivo de quem acha que está ganhando a mesma coisa. Não, porque os preços subirão.
3: A FIENGE, Federação das Indústrias de Minas Gerais, também critica a proposta e defende que contratos coletivos já negociados estariam ameaçados, como explica Fernanda Ribas, gerente trabalhista da entidade.
5: Entendemos que a melhor forma de verificar isso é de proporcionar isso é através da negociação coletiva. Da forma como o texto está sendo proposto, ele está engessando, né, e não está dando liberdade para os diferentes setores adaptarem as suas realidades. Então a gente fica bastante preocupado com os impactos, né, que vão ter, não só para as empresas, mas para toda a sociedade.
3: Por outro lado, Débora, Carol, há quem aposte em benefícios caso a PEC seja aprovada. Isabela Raposeira, CEO do Coffee Lab, destacou que a redução da escala é uma medida justa para os trabalhadores, já que o sucesso das empresas é resultado do trabalho deles. Disse ainda que a medida contribui com a redução dos gastos das companhias. Vamos ouvir.
6: Quando a gente faz uma escala melhor, a gente começa a gastar infinitamente menos em rescisão, nos custos indiretos e diretos de ausências de vocês. Foi o que aconteceu na minha e em todas as outras empresas que a gente implantou a escala. Aliás, até hoje, a gente não teve que contratar em nenhuma dessas empresas uma pessoa a mais.
3: Em nota, a Associação Brasileira de Lojistas de Shoppings também defendeu a valorização do bem-estar do trabalhador, mas ressaltou a necessidade do diálogo responsável entre governo federal, Congresso e setor produtivo para garantir a sustentabilidade de empresas e a preservação dos empregos formais no Brasil. A PEC reduzirá de 44 horas para 40 horas semanais a jornada de trabalho 14 meses após a promulgação e a publicação da proposta, criando a escala 5x2 sem redução de salários. A gente segue acompanhando. Débora e Carol.
2: Obrigada pelas informações. Pedro Pupulim, em São Paulo, trazendo aí, portanto, a reação dos empresários frente à discussão da escala 6x1, fim da escala 6x1. A expectativa é de que a matéria passe pelas duas votações no Senado ainda hoje. Você fica agora com o noticiário da sua região. Já já tem mais informações aqui no Ponto Final.

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3: Voltando agora com informações da Rua Imperial para você que acompanha a CBN, a via tem pontos de trânsito intenso entre as imediações do viaduto Capitão Temudo em Joana Bezerra e a altura da Rua Nicolau Pereira em Afogados. Para você que vai da área central do Recife em direção a Imbiribeira, a melhor opção agora é fazer o caminho pela Via Mangue, que tem trânsito mais moderado por enquanto. No sentido contrário, o movimento também flui bem na Via Mangue, mas o caminho mais vantajoso é pela Avenida Mascarenhas de Moraes. 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Betânia Ribeiro para a CBN Recife.
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8: O número de famílias brasileiras endividadas caiu pela primeira vez este ano, segundo a Confederação Nacional do Comércio. Em setembro, o índice ficou em 81,7%, leve queda em relação aos 82% registrados em agosto. A melhora foi puxada principalmente pelas famílias de menor renda. Na faixa de até 3 salários mínimos, o endividamento caiu para 84,6%. Já para quem ganha acima de 5 salários, as dívidas aumentaram. A inadimplência também recuou e atingiu 29,6%, o menor nível desde março. Mesmo assim, mais de 12% dos consumidores afirmam que não tem como pagar as contas atrasadas. O cartão de crédito e as compras parceladas continuam no topo da lista das dívidas.
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1: 5 horas 23 minutos agora. Igor Cardim tem informações ao vivo sobre a PEC da segurança pública, outro assunto de bastante importância, né? Bastante caro para o governo. Oi, Igor, boa tarde.
2: Oi, Débora, muito boa tarde a você e a todos. Após concluir a análise da PEC da Segurança Pública na Comissão de Constituição e Justiça do Senado, o governo corre contra o tempo e tenta levar a proposta ao plenário ainda hoje. O presidente do Senado, Davi Alcolumbre, sinalizou que pode pautar a matéria depois da votação da PEC do fim da escala 6x1, caso o texto chegue à mesa diretora a tempo. O candidato à presidência, Flávio Bolsonaro, do PL, questionou o texto aprovado pelo governo e anunciou uma emenda de plenário para reduzir a maioridade penal de 18 para 16 anos. A proposta foi protocolada pelo líder do partido no Senado, Rogério Marinho, e a estratégia da campanha de Flávio agora é pressionar senadores da base governista a apoiarem a redução da maioridade.
3: Então vamos aprimorar essa proposta que está hoje sendo votada no Senado e vamos fazer uma emenda muito importante. Finalmente, vamos botar uma emenda para a redução da maioridade penal para 16 anos. A mudança já começou e muito antes de Flávio Bolsonaro ser presidente, a gente já vai começar a consertar esse Brasil.
2: Essa emenda prevê a redução da maioridade penal para 16 anos como regra geral e para 14 anos em casos de crimes hediondos, tortura, tráfico de drogas, terrorismo, organização criminosa e associação criminosa, entre outros delitos. A CCJ concluiu a análise da PEC hoje após o texto base ter sido aprovado em setembro. Durante a tramitação, o presidente da comissão, Otto Alencar, que é aliado do governo, disse que conversou com o presidente do Senado, Davi Alcolumbre, e que ele teria garantido que a proposta vai a plenário antes do segundo turno das eleições.
4: Antes do segundo turno das eleições. O projeto é esse, vamos trabalhar por isso, trabalhar muito para antes do segundo turno, da conclusão do segundo turno, entregarmos essa matéria para que ela seja promulgada e o presidente possa criar o Ministério da Segurança Pública no Brasil.
2: Lembrando que para ser aprovada no plenário, a PEC da Segurança Pública precisa de pelo menos 49 votos favoráveis em 2 turnos. Débora.
1: Obrigada, Igor, pelas informações. Você fica agora com o noticiário da sua região.

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5: A governadora reeleita Raquel Lira nomeou 10 candidatos que não se elegeram nas eleições deste ano para cargos no governo de Pernambuco. As nomeações saíram no Diário Oficial do Estado desta quarta-feira, 10 dias após o primeiro turno. Entre os nomeados estão 3 secretários estaduais que haviam deixado o governo para disputar o pleito e agora retornam aos cargos. Daniel Coelho no Meio Ambiente, Juliana Gouveia na Secretaria da Mulher e Carlos Braga na Assistência Social. Outros 7 nomes foram distribuídos entre a Casa Civil e diversas pastas do Estado. Quem também está de volta ao primeiro escalão é André Teixeira Filho, que reassume a Secretaria de Mobilidade e Infraestrutura. Diferente dos colegas, ele não foi candidato, mas tinha se afastado para coordenar a campanha de reeleição da governadora.
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0: Quarta-feira, 14 de outubro de 2026. A campanha do presidente Lula anunciou que vai levar a comunidade internacional às denúncias de suposta manipulação eleitoral contra a Meta. A equipe do petista esteve em reunião com representantes de partidos e entidades internacionais de 12 países, entre eles Estados Unidos, Reino Unido, Espanha, Argentina, Chile e Colômbia. Uma das frentes de denúncia será a Organização dos Estados Americanos, que rege relações no continente. A denúncia ocorre após a campanha acionar o Tribunal Superior Eleitoral, após a inteligência artificial da Meta se recusar a gerar imagens com o título Lula 13, mas liberar a geração de imagens com o comando Flávio 22. A coligação do presidente Lula acusou a IA de atuar de forma enviesada. A Netflix vai demitir aproximadamente 1.000 pessoas, o que corresponde a cerca de 6% da força de trabalho. Essa é a maior rodada de cortes da empresa de streaming desde 2022, segundo o Wall Street Journal. A maior parte das demissões ocorrerá nas equipes de produto, tecnologia, recursos humanos e no departamento jurídico. Para diversificar as fontes de receita, a Netflix tem expandido a atuação além do modelo de assinaturas, realizando investimentos em publicidade, programação ao vivo e jogos. O diretor da sala de imprensa da Santa Sé afirmou a jornalistas que o Papa Leão XIV mantém o desejo e a intenção de viajar para a América do Sul em novembro. Ontem, o pontífice passou por uma cirurgia para retirada de um câncer no pulmão. De acordo com o boletim médico divulgado pelo Vaticano, ele já voltou a andar, a comer e se recupera conforme o previsto. Leão XIV tem uma visita marcada para a Argentina, Uruguai e Peru. No horário de Brasília, 5h34.
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0: Gustavo Ferreira, editor assistente do Valor Invest, já está aqui com a gente. Tudo bem, Gustavo? Boa tarde.
1: Alô, alô, Débora, Carol e ouvintes. Boa tarde.
2: Boa tarde.
0: Gustavo, a inflação americana está assustando o mercado, por quê?
1: Pois é, a volatilidade das expectativas de juros nos Estados Unidos deu o tom dos negócios hoje. A aposta de alta de juros em dezembro está mais fortalecida. Já para o fim deste mês, a espera por manutenção das taxas segue majoritária. Mas está um triz de deixar de ser. Ontem, investidores embutiam aos preços a probabilidade de quase 80% de juros americanos ficarem parados no próximo dia 28. Hoje, essa chance caiu a pouco mais de 50% só. E o que mudou? A inflação, que tem castigado os americanos, ficou registrada, né? Em setembro, o índice de preços aos consumidores acumulou quase 4% de alta anual, sendo a meta lá nos Estados Unidos os 2%. E por que tanta inflação? Por causa da guerra no Oriente Médio e dos preços do petróleo. Só em setembro, o preço médio da gasolina subiu 9% nos Estados Unidos, respondendo assim por mais de a metade da alta de 0,6% do custo de vida médio dos americanos. E como frear a escalada dos combustíveis? Com a reabertura do Estreito de Hormuz, por onde passava cerca de um quinto da oferta global de petróleo. O desfecho da guerra, no entanto, parece distante. Estaria marcada para novembro, aliás, a retomada dos ataques americanos ao Irã. Qual o outro remédio para essa inflação? Subjuros, para inibir o consumo e, quem sabe, desaquecer os preços médios nos Estados Unidos. Foi sob esse pano de fundo que investidores aqui no Brasil operaram também pensando em eleição, no aguardo da nova pesquisa eleitoral Quest, programada para daqui a pouco. E o Ibovespa, principal índice da Bolsa, caiu 0,2%, amortecido pela alta de 2% das ações da Petrobras. O dólar subiu 0,2% aos R$5,03.
0: Obrigada, Gustavo. Já, por volta de 6 horas, nós teremos o resultado dessa rodada da pesquisa Quest para o segundo turno das eleições presidenciais. Até
1: a próxima, como sempre, convido a acessarem

0: valorinveste.com. Tchau, tchau.
1: Tchau, tchau. Débora, vamos falar sobre o estado de saúde do Papa Leão XIV, Luiz Fernando Figliage. O Papa, segundo a Santa Sé, está se recuperando, né? E pediu orações após a cirurgia para retirar um tumor. Boa tarde.
2: Oi, boa tarde, Carol, Débora, ouvintes. Isso mesmo, no final da mensagem que Leão pede as orações, ele concedeu aí uma bênção apostólica. O pontífice começou a caminhar pelo quarto do hospital, onde está internado em Roma, um dia após a operação. Segundo o comunicado divulgado pelo Vaticano, o Papa, de 71 anos, também realizou sessões de fisioterapia respiratória e retomou a alimentação regular com café da manhã e almoço. Os médicos informaram que a recuperação ocorre dentro do esperado, sem alterações nos resultados dos exames realizados após a intervenção. Boletim médico oficial da Santa Sé confirmou o diagnóstico de adenocarcinoma, que é um tipo de câncer no pulmão. Ainda segundo o boletim, o procedimento durou cerca de 1 hora e meia e foi concluído com sucesso. O Vaticano disse ainda que o comunicado médico citou a remoção do nódulo, indicando que foi retirado todo o tecido suspeito na esperança de eliminar vestígios do câncer. O pontífice deve ficar cerca de 1 semana internado enquanto os médicos realizam exames adicionais para determinar se o câncer se espalhou. Louis Prevost, irmão de Leão XIV, disse que ficou feliz em saber da recuperação do Papa. Depois que ele saiu da cirurgia, eu recebi uma mensagem do auxiliar dele. Ele disse que ele estava se sentindo bem e sem dores. Até onde eu sei, ele está bem e em boas mãos. Estamos esperando o melhor. Encontraram em um estágio inicial. Louis Prevost também está lutando contra um câncer descoberto em 2017. Ele está passando por tratamento na Flórida. Os pais do Papa Leão XIV também morreram de câncer, porém os tipos não foram revelados. O Vaticano cancelou todas as audiências de Leão XIV até 20 de outubro. Carol.
1: Obrigada, Luiz.
3: Ana Carolina Tomé tem informações ao vivo em Brasília sobre uma conta offshore do qual Flávio Bolsonaro era usuário. Oi, Ana, boa tarde.
4: Oi, Débora, boa tarde para você, boa tarde também aos nossos ouvintes. A Polícia Federal identificou o senador Flávio Bolsonaro como usuário master de uma conta de uma offshore ligada a uma empresa que detinha participação em um jato utilizado por Daniel Vorcaro, ex-controlador do Banco Master. A informação consta de documentos analisados pela investigação e foi divulgada pela jornalista Malu Gaspar, colunista do jornal O Globo. A conta estava vinculada ao Alcazar Holdings, empresa registrada na Ilha da Madeira, em Portugal. A offshore tinha participação de 33,33% na empresa proprietária de um avião Legacy 65. A aeronave foi utilizada por Flávio Bolsonaro em uma viagem entre Brasília e Fort Lauderdale, nos Estados Unidos, em janeiro de 2025. A mesma também foi utilizada por Alexandre de Moraes e a mulher, a advogada Viviane Barsi de Moraes. Segundo a investigação, o nome do senador apareceu associado à conta com o perfil de usuário master, classificação que em sistemas bancários pode indicar um nível elevado de acesso ou gerenciamento. A PF chegou à informação a partir da análise de dados extraídos do iCloud do advogado Willer Tomás, apontado como o único sócio de Alcazar Holdings. Os investigadores também encontraram um e-mail enviado por uma funcionária de Tomás ao Banco Santander em maio do ano passado, solicitando a desvinculação de contas associadas a Flávio Bolsonaro e a Willer Tomás. Para a investigação, esse episódio precisa ser esclarecido para determinar a natureza da relação entre o senador offshore e a estrutura societária ligada à aeronave. Em nota, Flávio Bolsonaro nega que tenha mantido qualquer conta na condição de usuário master relacionada a Willer Tomás ou às empresas do advogado e que qualquer afirmação nesse sentido é falsa. Ainda segundo Flávio, o próprio e-mail localizado pela investigação demonstra que a vinculação era indevida, já que o documento solicita justamente a retirada da associação. Volto com você.
3: Obrigada, Ana, pelas informações. Então, a Alcazar Holding era dona de uma das três cotas desse jato Legacy 650, jato

que foi utilizado por Vorcaro, também por Flávio Bolsonaro e pelo ministro Alexandre de Moraes,

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3: Voltando com informações para você que sai do Cabo de Santo Agostinho com destino ao Recife, a BR-101 tem pontos de trânsito intenso em Jaboatão dos Guararapes, entre as imediações de Comportas e Altura de Prazeres. Mas esse caminho pela Estrada Nova ainda é a melhor opção por enquanto. Não está valendo a pena desviar pela rodovia antiga. E a BR-232 tem alguns pontos de intensidade no sentido interior, nas imediações do Jardim Botânico do Recife. Mas nada que exija desvios para você que está saindo da capital em direção ao agreste do estado. 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Betânia Ribeiro para a CBN Recife.
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12: 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A Agência Pernambucana de Águas e Clima, a APAC, alerta para o fortalecimento do El Niño, que deve atingir intensidade muito forte entre novembro de 2026 e janeiro de 2027. O fenômeno aumenta as temperaturas e pode agravar a seca no estado, como afirma a meteorologista da APAC, Aparecida Fernandes.
13: Na nota técnica, foi informado que o El Niño já está consolidado e com uma categoria forte.
12: Segundo a APAC, os efeitos já são sentidos no sertão, onde os termômetros chegam aos 40 graus. A baixa umidade do ar também atinge o agreste, enquanto a redução da umidade do solo e dos níveis dos reservatórios aumenta a preocupação com a estiagem.
13: Os impactos do El Niño aqui em Pernambuco, né? Principalmente aumento das temperaturas do ar, que nós já estamos observando no sertão temperaturas de 40 graus Celsius. Para essa semana, a APAC já emitiu um aviso de baixa umidade do ar devido às altas temperaturas e também a baixa umidade do ar no sertão e também no agreste. Aumento da temperatura, perda da umidade do solo e também o agravamento dos impactos da seca.
12: A previsão é que o fenômeno comece a enfraquecer a partir de janeiro, mas os impactos podem persistir até abril. Reportagem Rivaldo Júnior.
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1: 5:49, Júlia Viana, no Rio de Janeiro, tem mais informações sobre a agenda do vice-presidente Geraldo Alckmin, que falou sobre apoios na reeleição. Ele também que é candidato a vice na reeleição. Oi, Júlia, boa tarde, boa noite, não, boa tarde ainda, porque são 5:49.
2: Oi, Débora, boa tarde para você e para Carol. O vice-presidente Geraldo Alckmin, do PSB, defendeu hoje ampliar o diálogo com quem não votou no Lula no primeiro turno. Segundo ele, novos apoios devem ser conquistados pelo convencimento e não pela imposição. Essa declaração foi dada durante um encontro com empresários e lideranças políticas em Niterói, na região metropolitana aqui do Rio. Alckmin afirmou que o resultado do primeiro turno deve ser recebido com gratidão e humildade e destacou o papel dele como vice na busca por novos votos para a reeleição de Lula.
3: Olha, é buscar o voto, né? Com humildade. Campanha é curta, né? Segundo turno são 3 semanas só. O Brasil é um continente, então a gente se divide. Um vai para um lado, outro vai para o outro. E eu estou muito feliz de voltar aqui a Niterói. Então, fazer um apelo para as pessoas irem votar, conversar com quem não votou em nós, votou em outros candidatos, fazer um apelo pela votação no segundo turno. Nós tivemos uma abstenção grande, mas acho que a gente pode avançar mais.
2: Niterói foi a única região da cidade, da região metropolitana do Rio, onde Lula venceu no primeiro turno. O presidente recebeu 48,35% dos votos válidos contra 43,71% de Flávio Bolsonaro do PL, uma diferença aí de quase 15 mil votos. A segurança pública também entrou na pauta do encontro. O Alckmin defendeu o fortalecimento das guardas municipais com mais investimentos e recursos federais. Na economia, ele criticou os juros elevados e disse estar confiante numa solução para as tarifas comerciais impostas pelos Estados Unidos depois das eleições. Questionado por comerciantes sobre a taxa das blusinhas, Alckmin falou sobre uma revisão da tributação. Ele reforçou que o imposto federal de 20% sobre compras internacionais de até $50 já foi zerado, mas o ICMS estadual continua sendo cobrado. Depois do encontro, o vice-presidente iniciou uma caminhada pelas ruas de Niterói, acompanhado de lideranças políticas locais. Débora e Carol.
1: Obrigada, Júlia, pelas informações.
4: A gente vai a Brasília, Débora. Mais um projeto aí de interesse do governo sendo destravado hoje, aquele projeto que aumenta o limite de faturamento anual do microempreendedor individual. Igor Cardim, conta pra gente, presidente da Câmara, Hugo Mota, pautou esse projeto?
5: Pautou, Carol, os deputados já estão em discussão neste momento desse projeto de lei que amplia o limite de faturamento anual do MEI, atendendo a um pedido do próprio presidente Lula. A proposta prevê elevar o teto atual de R$81 mil anuais para R$110 mil em 2027 e R$140 mil em 2028. O texto também amplia de 1 para 2 o número máximo de funcionários que cada microempreendedor pode contratar. Mota ainda apensou a essa proposta, ou seja, juntou a esse projeto aquele texto do projeto do governo que prevê o perdão de dívidas de MEIs inscritas na dívida ativa da União, com um impacto estimado ali de R$12 bilhões e potencial de benefício ali de mais de 3,5 milhões de microempresas. As medidas fazem parte daquele

0: pacote do Prospera MEI, que foi lançado pelo governo ontem, há 12 dias do segundo turno das eleições. A votação está prevista ainda para esta quarta-feira, mas depende de um acordo entre os líderes partidários, porque assim que esse texto for aprovado, ele é encaminhado ao Senado Federal. Essa movimentação, Débora, é importante dizer que ocorre também em meio às articulações de Hugo Mota para garantir apoio de Lula após uma eventual reeleição do petista na manutenção do comando da Câmara no ano que vem. Nesta quarta, um bloco de partidos do Centrão anunciou apoio à candidatura em uma carta assinada por dirigentes e líderes partidários. Entre os partidos integrantes ali desse grupo estão União Brasil, PP, Republicanos e MDB, que já sinalizaram apoio a Flávio Bolsonaro. Esse grupo ali de partidos reúne 252 deputados nessa legislatura. Na carta, as legendas afirmam que vão manter a aliança na próxima legislatura e apoiar a reeleição de Hugo Mota. Carol.
1: Obrigada, Igor. Mais um projeto então, né, Débora? A gente já tem hoje aí a votação do fim da escala 6-1, também o avanço da PEC da segurança e agora esse projeto aí que também estava parado na Câmara e que aumenta o limite de faturamento do MEI.
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10: Os comerciantes da Rua da Imperatriz, no bairro da Boa Vista, aguardam pela liberação da circulação de veículos, que estava prevista para ser iniciada em setembro. O anúncio foi feito pelo gabinete do Centro do Recife, o Recentro, após uma mobilização da Associação dos Proprietários de Imóveis da Rua da Imperatriz, a Impera, no mês de agosto. Mas, de acordo com a Autarquia de Trânsito e Transporte Urbano, a CTTU, a implantação do projeto depende da compra de elementos de sinalização para garantir a segurança dos pedestres e o processo está em tramitação. Desde a década de 1970, a Rua da Imperatriz é restrita à circulação de pedestres. Para o que já foi símbolo do comércio na região central da capital, hoje a movimentação é baixa, com apenas 15 lojas ativas nos mais de 100 imóveis. O que os comerciantes avaliam é que o retorno da circulação pode contribuir para reavivar a Rua da Imperatriz, onde estão autorizados a passar apenas veículos oficiais. Oliveira Gadelha é diretor regional de uma tradicional loja de varejo de calçados na Rua da Imperatriz. Segundo ele, como o bairro de Santo Antônio, do outro lado do Rio Capibaribe, é melhor assistido do ponto de vista de mobilidade, o comércio da região central acaba ficando dividido.
11: Não tem ônibus aqui para irrigar

0: a circulação da Rua da Imperatriz. E nem tão pouco como eu posso ter um aplicativo, tá? Hoje nós temos lojas tradicionais da família, que são uma das poucas empresas que sobrevive nesse percalço que a gente vê muito difícil de circulação de gente. Então, 100 pessoas, eu não tenho um comércio. Eu posso até botar mercadoria bem barata, aqui eu vendo muita liquidação, mas eu não consigo atrair o cliente porque ele não tem como chegar até aqui.
1: Em números, Oliveira conta que a cerca de 300 metros, atravessando a ponte de ferro, fica uma outra unidade da rede, no cruzamento da Rua Nova com a Rua da Palma. No trecho, além da passagem de pedestres e ciclistas, os automóveis também podem circular. A diferença nas vendas entre as lojas é de praticamente 100%. Procurada pela reportagem da CBN Recife, a CTTU disse que o projeto de retomada do tráfego de veículos na Rua da Imperatriz contará com a separação entre o espaço destinado aos carros e a área exclusiva para pedestres. Assim que o processo de aquisição dos elementos for concluído, o projeto de implantação será iniciado. Porém, não há previsão para aplicação da medida. Reportagem Lucas Arruda.
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6: 6 horas.

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0: Boa tarde, Débora. Boa tarde, Carol. Boa tarde, ouvintes. O Daniel pergunta se, com a queda das taxas dos títulos atrelados à inflação oferecidos no Tesouro Direto, vale a pena investir em títulos de crédito privado que ainda estão com uma boa remuneração. Daniel, apesar de serem investimentos semelhantes, os riscos são diferentes. O Tesouro IPCA, negociado no Tesouro Direto, é um investimento que tem uma padronização e conta com a garantia do governo. Existem dois tipos de Tesouro IPCA. Um que paga o principal mais juros no vencimento e outro que distribui juros a cada 6 meses e no vencimento você recebe o valor que aplicou, corrigido pela inflação. Além disso, os títulos do Tesouro Direto possuem liquidez. Se você quiser se desfazer do investimento antes do vencimento, o Tesouro recompra a aplicação de acordo com as taxas de mercado. Já os títulos de crédito privado têm características mais específicas. Os juros podem ser pagos semestralmente, anualmente, no vencimento ou em qualquer outro período estabelecido pela empresa que emitiu o título. A liquidez não é garantida e depende das condições do mercado secundário. E existe sempre o risco da empresa que emitiu o título precisar renegociar as condições da aplicação. Portanto, os títulos de crédito privado não são substitutos para o Tesouro IPCA, e sim uma possibilidade de diversificação da carteira, caso os riscos sejam bem definidos. Até a próxima e continue mandando as suas perguntas para cbndinheiro@cbn.com.br.
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0: quarta-feira, 14 de outubro de 2026. O presidente Lula divulgou uma carta às famílias evangélicas em mais um movimento de aproximação com o segmento. Na mensagem, ele aborda temas como religião, família e ações do governo e pede discernimento na escolha eleitoral. O texto foi disponibilizado nas redes sociais pela Frente de Evangélicos pelo Estado de Direito. O governo da Dinamarca afirmou que, se os Estados Unidos quiserem explorar os recursos naturais da Groenlândia, terão que fazê-lo dentro das leis da ilha. A declaração foi feita após o presidente Donald Trump afirmar que uma grande exploração de petróleo, gás natural e minerais estaria prestes a começar na Groenlândia. No mês passado, os três países chegaram a um acordo para permitir a ampliação da presença militar americana na ilha. No entanto, a iniciativa não concede direitos de mineração ou perfuração na região. Fluminense e Palmeiras começam a disputar hoje uma vaga na final da Libertadores. Às 21h30, os times fazem o jogo de ida no Maracanã. Amanhã, o Flamengo enfrenta o Estudiantes na Argentina na outra semifinal. Pela Copa Sul-Americana, o Atlético Mineiro recebe o Montevideo City Torque às 19h na Arena MRV. A Bolsa de Valores de São Paulo fechou em queda de 0,18% aos 206.505 pontos. O dólar comercial fechou em alta de 0,17%, negociado a R$ 5,02. O euro fechou valendo R$ 5,61, queda de 0,2%. No horário de Brasília, 6h04.
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1: Muito boa noite, seja bem-vinda, seja bem-vindo você que chegou agora. Nós já estamos na segunda e última hora do Ponto Final CBN desta quarta-feira, 14 de outubro de 2026. A cidade de São Paulo foi atingida por um forte temporal que alagou ruas, o túnel Anhangabaú, que é uma importante ligação da Zona Norte com a Zona Sul da cidade de São Paulo, está fechado nesse momento. Algumas estações de metrô também acabaram sendo alagadas. A chuva já passou, mas a cidade ainda sofre com consequências dessa chuva. E tem mais chuva, viu? Prevista para São Paulo amanhã e depois. Antes de chamar nossa reportagem, saiu pesquisa Quest para a presidência da República, segundo turno. Os números iniciais são os seguintes: Flávio Bolsonaro aparece com 46% das intenções de voto e o presidente Lula com 44%. Portanto, Flávio Bolsonaro à frente numericamente, a diferença é de 2 pontos percentuais, aparecem, portanto, empatados na margem de erro, que é de 2 pontos percentuais para mais e para menos. Indecisos, 1%, brancos e nulos, 9%. A Quest entrevistou 2.154 pessoas de 16 anos ou mais entre os dias 10 e 13 de outubro, 10 e 13. Como já disse, a margem de erro é de 2 pontos e o nível de confiança é de 95%. A pesquisa está registrada na Justiça Eleitoral sob o número BR-08729/2026. Já já a gente traz mais detalhes sobre essa pesquisa Quest. A Isa Stassiarini tem informações ao vivo de Brasília. A campanha do presidente Lula fez uma denúncia contra a Meta. Explica pra gente, Isa.
2: Pois é, Débora, exatamente isso. A campanha de Lula formalizou uma denúncia junto à comunidade internacional contra a Meta. Isso depois que aplicativos de inteligência artificial do WhatsApp se recusaram a gerar imagens com o título Lula 13, mas liberaram as do adversário com fotos de Flávio 22. Na ação, junto à OEA, que é a Organização dos Estados Americanos, e também à Agência Nacional de Proteção de Dados,

0: A campanha de Lula alegou indícios de interferência externa nas eleições brasileiras. A equipe de Lula também acionou o Tribunal Superior Eleitoral com pedidos para que a Justiça Eleitoral barre a restrição ao conteúdo da campanha e recomponha o alcance perdido em dobro, que deve ser custeado pela própria plataforma para compensar os danos. Hoje, a equipe se reuniu com entidades internacionais de 12 países, como Estados Unidos, Reino Unido, Argentina, Espanha, Colômbia, Guatemala, Moçambique, entre outros países. Há ainda uma expectativa de uma reunião amanhã com observadores internacionais cadastrados junto ao TSE. Um dos integrantes da coordenação de campanha de Lula, o senador Camilo Santana, disse que em 3 dias a equipe recebeu mais de 2.500 denúncias sobre a diferença da entrega de conteúdo por aplicativos de inteligência artificial. Ele fala até em um desequilíbrio na disputa. Já o coordenador de comunicação da campanha, o Éden Valadares, falou em manipulação e disse que a diferença no tratamento do conteúdo não é só uma coincidência. Já a Meta informou ter tomado medidas adicionais para que comandos usando apenas o primeiro nome dos candidatos e seu número nas urnas também não produzam imagens, e justificou que, em cumprimento com as regras eleitorais do Brasil, proibiu temporariamente a geração de imagens de candidatos políticos. Débora.
1: Obrigada, Isa, pelas informações. Débora, deixa eu registrar aqui a informação de que o PSD entrou com uma arguição de descumprimento de preceito fundamental, uma DPF, no Supremo Tribunal Federal, para tentar restabelecer o segundo turno da eleição para governador aqui no estado do Rio de Janeiro. PSD, partido do ex-prefeito Eduardo Paes, que saiu derrotado no primeiro turno, né? Pelo menos essa decisão que está valendo nesse momento. No último sábado, o Tribunal Regional Eleitoral do Rio confirmou a vitória de Douglas Roos do PL na eleição para o governo do estado, depois da retotalização dos votos no primeiro turno, com a anulação dos mais de 274 mil votos dados a Antony Garotinho do Republicanos, seguindo uma determinação do Tribunal Superior Eleitoral. E dessa forma, o Roos alcançou mais de 50% dos votos válidos, teve a eleição no primeiro turno reconhecida pela Justiça Eleitoral. O PSD já tinha tentado um recurso ao Supremo Tribunal Federal, que foi indeferido. Nesse novo recurso, o partido contesta a decisão do TSE, que anulou os votos dados a Garotinho, argumentando que esses votos foram dados a um candidato que estava na urna e, por isso, devem continuar integrando a base usada para definir se haverá segundo turno. Em caráter liminar, o partido pede a suspensão da retotalização e a retomada da disputa entre os dois candidatos mais votados. Mais um capítulo nessa novela da eleição aqui no Rio de Janeiro. Débora.
2: Bom, a gente vai fazer aqui uma pausa no ponto final para trazer, para que você fique com o noticiário local. São Paulo vai ficar fora da rede até 6:30 para prestar serviço, justamente por causa desse temporal que atingiu a cidade. Ainda há muitos problemas, mas o restante da rede CBN fica na companhia de Carol Moran. 6:30 eu volto aqui com vocês, combinado? Música.

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5: O Instituto Federal de Pernambuco está com inscrições abertas para o processo de ingresso 2027.1, que disponibiliza 4.585 vagas em cursos técnicos e de graduação. As oportunidades estão distribuídas entre os 16 campi da instituição e um polo de educação à distância. Os interessados podem se inscrever até o dia 12 de novembro por meio do site responsável pela organização da seleção, disponível no portal cbnrecife.com. Dependendo do curso escolhido, os candidatos serão avaliados pela análise do histórico escolar ou pela realização de uma prova, prevista para 6 de dezembro. As vagas presenciais estão disponíveis nas unidades de Abreu e Lima, Afogados da Ingazeira, Barreiros, Belo Jardim, Cabo de Santo Agostinho, Caruaru, Garanhuns, Igaraçu, Ipojuca, Jaboatão dos Guararapes, Olinda, Palmares, Paulista, Pesqueira, Recife e Vitória de Santo Antão. A modalidade à distância conta com oferta no polo localizado no Recife.
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3: Tudo bem, Carol? Chegando aqui, Maracanã, daqui a pouquinho tem 9:30 da noite, primeira partida das semifinais da Libertadores, Fluminense e Palmeiras. E tem a presença de John Arias, que no dia 15 de agosto jogou no Maracanã contra o Fluminense, seu ex-clube. O Arias foi campeão da Libertadores pelo Fluminense em 2023. Maracanã não perdoou. John Arias vaiou consistentemente por 90 minutos e o Arias sentiu. Pra você ter uma ideia, aquele dia ele tentou 5 dribles, errou todos. A média de passes por jogo do Arias é de 31 por partida. Ele deu 14, só errou um, mas tudo passe curto. Foi substituído aos 27 do segundo tempo. Perdeu a bola 8 vezes no campo de ataque, ou seja, foi uma pontuação em que ele claramente sentiu a pressão e as vaias da torcida do Fluminense. Nelson Rodrigues, tricolor, costumava dizer ou escreveu que a grande vaia é mais forte, mais poderosa, mais nobre do que a grande apoteose. É isso, mano, uma parte da história que nós vamos ver: 70 mil pessoas no Maracanã para Fluminense e Palmeiras hoje. Segundo jogo da semifinal vai acontecer amanhã em La Plata, Estudiantes e Flamengo. Mas hoje, às 19, tá começando já, Atlético Mineiro e Montevideo City Torque na Arena MRV, em Belo Horizonte. Primeiro jogo de ida das semifinais da Sul-Americana. Sul-Americana, semifinal começou ontem com grande vitória do Vasco na Bombonera contra o Boca Juniors, por 1-0, gol de Adson. Agora ainda tem a polêmica e a discussão jurídica.
2: Saindo agora, né, pesquisas aí de intenção de voto para a presidência da República. Flávio Bolsonaro do PL está aparecendo ainda na frente com 46% das intenções de voto contra 44% do presidente Lula. Os dois estão em empate técnico dentro da margem de erro, que é de 2 pontos percentuais para mais ou para menos. Levantamento encomendado pela Globo e pelo jornal O Globo. A gente tem 1% de indecisos e 9% que pretendem votar branco, nulo ou não vão votar. Para 91% dos entrevistados, a escolha do candidato é definitiva e 9% dizem que ainda podem mudar de ideia. Pesquisa também mediu o índice de rejeição dos candidatos. Flávio Bolsonaro do PL tem 54% de rejeição. Lula do PT com 53% de rejeição. Na pesquisa espontânea, 43% citaram Flávio Bolsonaro, 42% apontaram Lula como o candidato, 8% declararam voto em branco, nulo ou que não vão votar e 7% estão indecisos. Números aí da pesquisa espontânea, né, em que quem está respondendo não recebe os nomes dos candidatos, tem que dizer espontaneamente em quem pretende votar. Pesquisa da Quest, que entrevistou 2.154 pessoas de 16 anos ou mais entre os dias 10 e 13 de outubro. A margem de 2 pontos percentuais para mais ou para menos e o nível de confiança de 95%.

Bom, a gente tem informações agora em Belo Horizonte com a Débora Costa sobre um pedido de Flávio Bolsonaro feito à Justiça Eleitoral envolvendo a deputada eleita por Minas Gerais, Isa. Débora Costa, conta pra gente. Boa noite.

0: também após o pedido da campanha do presidente. Carol, me ouve?
1: Bom, daqui a pouquinho, então, a informação da Débora Costa. A gente segue com um problema aí de comunicação com o estúdio.

alguns partidos de oposição ao governo no Senado vão liberar suas bancadas na votação da proposta de emenda constitucional que acaba com a escala 6-1. Com isso, a expectativa é que a votação em primeiro e segundo turnos ocorra ainda hoje. A gente está de olho justamente nessa movimentação no Congresso. A decisão foi confirmada pelo líder do bloco Vanguarda, que reúne o PL e o Novo, o senador Wellington Fagundes. Ele atribuiu a mudança de cenário ao apoio declarado à proposta pelo candidato do PL à presidência, Flávio Bolsonaro, adversário do presidente Lula na disputa. Ele disse que a PEC tem um apelo muito grande da população, disse que acha que será aprovada com facilidade pelo Senado. Não deve haver nem 19 votos contrários à proposta. A líder do PP no Senado, senadora Tereza Cristina, também disse esperar que a votação seja concluída ainda hoje para acabar com essa agonia. Palavras aí dela, ela ressalvou, porém, que na avaliação dela o setor produtivo será prejudicado. Havia uma expectativa de uma reunião dos partidos da oposição hoje para discutir a posição das bancadas, mas esse encontro foi desmarcado. E a expectativa, então, dessa votação em dois turnos ainda hoje, com a sinalização do candidato Flávio Bolsonaro a favor da proposta, mas com a ressalva de que, se ele for eleito, esse projeto pode posteriormente ser revisto. É isso que ele tem sinalizado aí para o setor produtivo. A gente faz um rápido intervalo, voltamos já.

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1: Olá, boa noite para você, ouvinte CBN Recife. Tá saindo agora da Boa Vista e precisa seguir em direção a Imbiribeira ou Boa Viagem? Você pode usar a Rua Imperial, mesmo encontrando congestionamento na chegada ao Largo da Paz, e depois você desce a Mascarenhas de Moraes, aproveitando pista livre em todo o percurso. Quem prefere fazer o trajeto pelo Pina, pegando depois a Domingos Ferreira, acaba enfrentando muito engarrafamento ali na saída da Dom Paulo II para Herculano Bandeira e também no trajeto da Via Mangue. 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Lucas Barbosa para a CBN Recife.
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1: Atenção você, condutor que utiliza a BR-232. O trânsito na rodovia vai passar por interdições a partir do próximo domingo. De acordo com o Departamento de Estradas de Rodagem de Pernambuco, DER, o bloqueio é necessário para o içamento da nova passarela em frente ao Hospital Pelope da Silveira, no Curado. A operação começa às 7 da noite do domingo, com o isolamento de uma faixa em cada sentido. Já a interdição total nos dois sentidos acontece no meio da noite, das 11:30 do domingo até 12:30 da segunda-feira. Para quem precisa viajar entre o Recife e o interior, a recomendação do DER é usar a Avenida Doutor José Rufino e a PE-007, saindo em Moreno. Já quem vai para a Mata Norte deve seguir pela Avenida Belmino Correia e pelo Ramal da Arena, acessando a BR-408.
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Quarta-feira, 14 de outubro de 2026. A primeira pesquisa Quest do segundo turno mostra o senador do PL, Flávio Bolsonaro, com 46% das intenções de voto contra 44% do presidente Lula. Os dois estão em empate técnico, dentro da margem de erro, que é de 2 pontos percentuais para mais ou para menos. O levantamento foi encomendado pela Globo e pelo jornal O Globo. Para 91% dos entrevistados, a escolha do candidato é definitiva. Já 9% dizem que ainda podem mudar de ideia. A Quest entrevistou mais de 2 mil pessoas de 16 anos ou mais entre sexta-feira e ontem. O nível de confiança é de 95%. A pesquisa está registrada na Justiça Eleitoral sob o número BR08729/2026. O presidente da Câmara dos Deputados, Hugo Mota, pautou para hoje o projeto de lei que amplia o limite de faturamento anual do microempreendedor individual, o MEI.

0: atendendo a um pedido do governo Lula. A proposta prevê elevar o teto atual de R$ 81 mil por ano para R$ 110 mil em 2027 e R$ 140 mil em 2028. O texto também amplia de 1 para 2 o número máximo de funcionários que cada microempreendedor pode contratar. As medidas fazem parte do pacote Prospera MEI, lançado pelo governo há 12 dias do segundo turno das eleições. O governo dos Estados Unidos retirou o nome do venezuelano Jorge Rodrigues da lista de pessoas sob sanções. Ele é irmão da presidente interina da Venezuela, Delcy Rodrigues, e presidente da Assembleia Nacional Venezuelana. Segundo o comunicado do Departamento do Tesouro americano, o nome do irmão da presidente interina aparecia ao menos 5 vezes na lista de sancionados. A punição determinava o bloqueio de bens e restrições de viagens. Horário de Brasília, 6h33.
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0: Débora Costa tem informações ao vivo em Belo Horizonte, ou melhor, tem... Oi Débora, boa tarde, boa noite, ou melhor.
1: Oi, Débora, boa noite para você também, para os ouvintes. Após pedido da campanha do presidenciável Flávio Bolsonaro do PL, a Justiça Eleitoral no Centro-Oeste de Minas determinou a abertura de investigação contra a deputada federal eleita Anelisa do PT por suposta divulgação de fake news sobre a padroeira do Brasil na campanha eleitoral. A decisão é do juiz Orlando Israel de Souza, e que acolheu uma notícia-crime apresentada pela equipe jurídica do bolsonarista. Na ação, Flávio Bolsonaro aponta que Anelisa usou as redes sociais para propagar informações falsas sobre a retirada do título de Nossa Senhora Aparecida de Padroeira do Brasil em eventual eleição do bolsonarista. Ele citou que as postagens foram feitas nos dias 24 de setembro e 8 de outubro e eram sabidamente inverídicas. Ao analisar a notícia-crime, o juiz eleitoral consultou o Ministério Público Eleitoral, que concordou com a existência de elementos suficientes para a abertura de uma investigação. Diante disso, o magistrado determinou o envio do caso ao Departamento de Polícia Federal de Divinópolis para instalação do inquérito. Na mesma decisão, o juiz também pede ao X que mantenha preservada a memória digital das publicações da petista citadas por Flávio Bolsonaro. Procurada, a deputada federal eleita Anelisa afirmou que o processo está correndo em sigilo e que não é a primeira vez que Flávio tenta calá-la. Disse ainda que não tem como falar nada sobre a decisão, pois ainda não teve acesso ao inquérito, e por fim a parlamentar afirmou que vai se pronunciar futuramente. Débora.
0: Obrigada, Débora Costa, pelas informações. São 6h36.
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0: Passos. Boa noite, tudo bem?
1: Tudo bem, Débora? Boa noite para você, boa noite para Carol, boa noite para os ouvintes.
2: Oi, Tássios.
0: Ô, Tássios, as Big Techs estão no centro de polêmicas agora nesse segundo turno e a Meta, hoje só se falou disso praticamente nas redes sociais, né? Que a Meta não estava permitindo criar imagens com logo, com o número do PT, somente com o número do PL. O que você apurou?
1: Eu tô nesse assunto ao longo do dia, tem até um posicionamento oficial da Meta dizendo que tomou providências, mas o interessante aqui, Débora, é que existe a narrativa política, né, que as campanhas acabam fazendo e existe o funcionamento técnico da ferramenta. Então eu fui atrás dessa parte técnica e o que me explicaram, gente com conhecimento do assunto, é que de fato a ferramenta Meta AI, que é um botão que tem inclusive no WhatsApp para acionar a inteligência artificial, gerar coisas, né, imagens, etc., ela foi configurada, foi programada para evitar entregar imagens sobre os candidatos que estão agora no segundo turno. Então, na campanha presidencial, Lula e Flávio Bolsonaro. Só que, por uma falha, e aqui me parece que é uma falha de programação, eles esqueceram de colocar o primeiro nome dos candidatos. Então, se você colocava Lula 13, não gerava imagem nenhuma.

0: uma, a ferramenta se recusava a fazer isso. Agora, se você colocava Flávio 22, gerava essa imagem. Se parar para pensar, o nome do candidato Lula, o primeiro nome, é Luiz Inácio. Então, alguma coisa aconteceu nessa configuração, pelo que eu pude apurar. Agora, que pega super mal, pega. Deveria, ou a ferramenta ela libera para todo mundo, ou ela trava para todo mundo. Esse tipo de filtragem acaba ficando muito feio, ainda mais nessa época. A gente, há 10 dias, um pouco mais de 10 dias, né, do segundo turno, se deparar com esse tipo de coisa, aí a campanha vai a público, cobra, leva pro TSE e por aí vai. E já tem um outro problema hoje, Débora, envolvendo de novo a Meta, né, o império de Mark Zuckerberg. A Erika Hilton postou falando que as pessoas buscam dentro do WhatsApp o canal dela, chamado Tropa da Erika Hilton, e não encontram o canal dela. Mas, e eu fiz o teste aqui agora há pouco antes de entrar no ar. Se você pesquisa Tropa de e não termina de completar, o próprio WhatsApp sugere o canal do candidato Flávio Bolsonaro. Então, novamente, nós temos a Meta envolvida numa polêmica e dando a entender que privilegia os candidatos, ou aliás, dizendo, né, ela acaba atrapalhando a vida dos candidatos do PT ou dos políticos da esquerda e acaba ficando mais alinhada com a direita. Então, é tudo isso que vai se desenhando. Mas o que eu pude checar também é que os dois lados da campanha presidencial nesse segundo turno têm reclamado com a Meta e com a Justiça Eleitoral por causa dessas situações que vem surgindo. Agora, não deveria acontecer dessa forma, e não custa lembrar, a gente não está falando de nenhuma birosca, de nenhum botequim, a gente está falando de uma Big Tech, Débora e Carol, para fechar com vocês, que tem mais de 70 mil funcionários no mundo, que adapta os aplicativos para todo tipo de legislação, que adapta também para os variados idiomas que tem por aí. Existem verdadeiras ONUs dentro de Meta, de Microsoft, de Google. Ninguém viu e testou e verificou que o negócio não estava funcionando direito. Assim, começa a ficar difícil de acreditar, apesar da explicação técnica ainda fazer sentido.
1: E o ChatGPT também foi alvo de suspeitas, Tassos?
0: Por outro motivo, Carol, durante o fim de semana, foi no sábado, no domingo, o ChatGPT, nesse timing de eleições no Brasil, postou no canal, no perfil deles, no Instagram Global, uma imagem que ensinava como diferenciar a esquerda de direita, mas do ponto de vista literal, tá? Alguém aprendendo a dirigir, sei lá. Agora, eles ensinavam de uma forma que a esquerda aparecia, tinha a figura de duas mãos, a esquerda parecia o famoso gesto do faz o L. Então, os brasileiros também caíram matando em cima disso, criticando, falando que era a OpenAI dando uma mensagem subliminar numa postagem global. E, assim, o que me chamou mais atenção é que publicaram isso em inglês e depois mantiveram. Então, na comunicação tem aquilo, né? Você pode até agir, mas postar, se equivocar, mas manter foi uma opção do ChatGPT. Mas quando eu fui tentar entender melhor essa história, o pessoal que trabalha com isso deu um pouco de risada, não tem nada a ver, foi uma coincidência, mas resposta oficial a gente não tem da OpenAI relacionada a este assunto. Então, essas já são as eleições mais digitais que a gente pôde acompanhar com muita presença na rede social e hoje com essa história da Meta, presença também da inteligência artificial, né? A inteligência artificial que se nega a falar de um candidato, de gerar imagem de um candidato, mas gera do outro. Enfim, os tempos que a gente tem vivido e a militância muito forte de todos os lados para criticar, para elogiar e a gente tentando entender o que vem acontecendo, até porque não são exatamente esses impérios digitais, não são os mais transparentes do mundo, né? Assim, tem muitos pontos criticáveis em relação ao como o algoritmo funciona, como impulsiona e por aí vai, mas eu já estou super em cima do horário aqui. Se vocês quiserem, a gente volta a tratar do assunto num próximo Dia a Dia Digital.
1: Combinado. Beijo, Tássio. Até.
0: Beijo.
1: Você fica agora com o noticiário da sua
2: Beijo.
1: Região.

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12: Uma colisão entre um ônibus que transportava estudantes universitários e um carro de passeio na PS-53 em Lagoa de Itaenga, na Mata Norte de Pernambuco, deixou feridos na noite da terça-feira. Logo após a colisão, o ônibus atingiu um poste de alta tensão, o que, além de ter deixado a parte frontal do veículo integralmente danificada, também provocou danos à rede elétrica. O automóvel, ocupado pelo motorista e por um passageiro, teve danos significativos. O ônibus era contratado pela gestão municipal para transportar os universitários à cidade de Vitória de Santo Antão, na Mata Sul. Cerca de 35 pessoas estavam no coletivo no momento do sinistro de trânsito. De acordo com a Polícia Militar de Pernambuco, o motorista e alguns passageiros tiveram ferimentos superficiais e foram encaminhados pelo SAMU, inicialmente, à unidade mista Josefa Cavalcante de Petribu, em Lagoa de Itaenga. Em nota, a prefeitura disse que a colisão frontal aconteceu após o carro de passeio invadir a contramão. O motorista do coletivo tentou realizar uma manobra defensiva, mas acabou atingindo o poste. Ainda em nota, a prefeitura se colocou à disposição das autoridades para colaborar com as investigações.
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0: Guilherme Muniz fala o que a Citroën tem feito para tentar concorrer com a BYD.
1: Oi pessoal, hoje eu vou falar sobre mais um carro que fez muito sucesso no Salão de Paris nos últimos dias e é uma aposta saudosista da Citroën para tentar enfrentar os carros chineses elétricos. É o Doucheveau. Ele é um carro que teve um papel fundamental lá na reestruturação da indústria automotiva europeia depois da Segunda Guerra Mundial. E agora o desafio é outro, reerguer essa mesma indústria na luta contra o avanço dos carros chineses. Bom, o Doucheveau ele é considerado o Fusca francês. É um projeto ali da década de 1939. E agora foi apresentado como um protótipo para um carro que de fato vai ser produzido para chegar às lojas em 2028. Ele é um carro que tem um aspecto retrô muito grande. A Stellantis promete que a versão final vai ser muito parecida a esse projeto que foi apresentado agora. E ele inclusive encolheu em relação ao carro original. 3,68 m de comprimento, é um carro bem compacto, é a mesma medida de um Renault Kwid, por exemplo. E ele aposta em peças recicláveis, por exemplo, para facilitar o reparo no caso de um acidente leve, por exemplo. E muita cor no interior. Ele vai nessa tendência de fazer carros descolados, carros divertidos, para tentar conquistar um espaço no coração do consumidor. Ainda não tem muitos detalhes de motorização ou de bateria, mas a gente sabe que ele vai ser produzido na França com uma promessa de custar 15 mil euros, ou seja, na conversão, cerca de 80 mil reais. Isso seria mais barato do que o BYD Dolphin Mini, que é vendido por lá como BYD Dolphin Surf. É um carro que vem tendo bons índices de venda e atualmente custa cerca de 19, 20 mil euros. Portanto, se o Doucheveau chegar por 15 mil, ele tem uma possibilidade de competir em pé de igualdade com esses rivais chineses. Outras europeias já apostaram nessa onda retrô, por exemplo, o Fiat 500, acho que é o modelo mais lembrado, né? O mais icônico desses todos, mas também a Renault lançou recentemente o Twingo, a Fiat teve o Topolino e a Volkswagen fez uma repaginação da Kombi com o Volkswagen ID. Bus. Vamos ver se o Citroën Doucheveau vai emplacar como uma aposta contra os chineses, que estão dominando o mercado de carros compactos elétricos pelo mundo. Por hoje é isso, pessoal. Até mais.
2: Valeu, Muniz. Vamos voltar a Brasília, Débora, para atualizar a discussão sobre o fim da escala 6x1 no Senado. Samantha Klein está acompanhando. Oi, Samantha.
3: Oi, cara. Olha, apesar do acordo para votar os dois turnos da proposta de emenda à Constituição que põe fim à escala de trabalho 6x1, ainda há pelo menos 10 senadores inscritos para falar. Eles têm 10 minutos de manifestação, portanto, é uma discussão que ainda vai demorar. A gente estima pelo menos umas 2 horas de fala. Inclusive, o ministro da Articulação Política aqui no Congresso Nacional, José Guimarães, disse estar confiante também nessa aprovação de 2 turnos. Disse que o presidente Lula pretende agradecer os líderes, então, ao empenho na aprovação desta matéria. Houve até uma possibilidade do presidente Lula vir hoje ao Senado, mas isso não está confirmado. O que é a expectativa? É que ele participe de uma promulgação prevista para a semana que vem, mas é claro, vale dizer que pode ocorrer amanhã também. Outro fator importante aqui, que não há previsão de colocar em votação no plenário a PEC da segurança pública. Então é uma discussão aqui que vai demorar ainda sobre a jornada de trabalho, mas há uma expectativa, pelo menos mais 2 horas de discussão, depois votação do primeiro turno, a votação de um requerimento para derrubar

0: o calendário de 5 sessões entre o primeiro e o segundo turno, e aí depois a votação do segundo turno. Então é uma discussão que ainda vai longe por aqui, só para a gente trazer essa atualização para o nosso ouvinte.
1: Tá certo, Samantha, obrigada.
2: Você fica com o noticiário da sua região.

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4: Tem dica para o ouvinte CBN que sai agora do centro do Recife e segue em direção à Água Fria, Beberibe ou Sapucaia. Pegue a Avenida Norte, passando pela Encruzilhada, no sentido BR-101. Mas depois entre na Avenida Beberibe. Assim você aproveita a pista livre até a saída para a Avenida Presidente Kennedy. Quem usa a Gaminon Magalhães enfrenta forte congestionamento desde o cruzamento com a Avenida Norte até a saída para Olinda. 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Lucas Barbosa para a CBN Recife.

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6: O governo federal anunciou um pacote de medidas para apoiar os microempreendedores individuais, os MEIs. O destaque é o PIX/MEI, que vai repassar de forma direta até...

0: R$ 5.000 para os trabalhadores da categoria. Além do PIX, o pacote traz o perdão total das dívidas tributárias com a União, beneficiando mais de 3,5 milhões de pessoas. O governo federal também anunciou uma linha de programa Desenrola exclusiva para renegociar débitos do MEI e o fim da obrigatoriedade da emissão da nota fiscal nas vendas para pessoas físicas. Para fechar, o governo voltou a pedir ao Congresso a aprovação do projeto que aumenta o teto do MEI de R$ 81 mil para R$ 140 mil por ano.
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7: E a gente volta para se despedir do nosso ouvinte nessa quarta-feira de chuva forte em São Paulo e várias consequências. O ouvinte continua acompanhando aqui na nossa programação. Uma pessoa, infelizmente, morreu por causa da chuva. Beijo, Carol. Até amanhã.
8: Um beijo, Débora. Boa noite para você e para os ouvintes. Até.
7: A produção foi de Wendel Starles, trabalhos técnicos de Daniel Mesquita, Henrique Dias e Anderson Wendel. Mas antes da tchau, tchau, tchau mesmo, queria cantar aqui um parabéns pra você, pra ela que tá chegando, Vera Magalhães. Felicidades, Vera. Feliz aniversário.

0: Também.
1: A gente sabia que você ia gostar, porque o Phelps gosta, você gosta também e tal. E Bruno, Bruninho é Bruninho, né?
0: Tudo que o Phelps gosta, eu gosto. Tá valendo.
1: Feliz aniversário, querida. Uma alegria ter você aqui com a gente no Ponto Final, no Viva Voz, na CBN. Vida longa. Continuemos celebrando sempre.
0: Melhor fotógrafa de aniversários que já houve, Débora Freitas.
1: Obrigada, contem sempre gente. Comigo. Beijo, bom programa.
0: Tchau. Tchau, Carol.
1: Beijo, Vera.

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0: quarta-feira, 14 de outubro de 2026. O candidato à presidência Flávio Bolsonaro do PL propôs uma emenda que reduz a maioridade penal de 18 para 16 anos. A diminuição vai para 14 anos no caso de menores envolvidos em crimes hediondos, tortura, tráfico de drogas, organização criminosa, entre outros delitos definidos em lei. A proposta surge após o governo concluir a análise da PEC da Segurança Pública na Comissão de Constituição e Justiça do Senado, e prevê a inclusão do Sistema Único de Segurança Pública na Constituição e medidas de integração das forças de segurança e de combate ao crime organizado. O ministro do Meio Ambiente, João Paulo Capobianco, afirmou que o governo federal investiga uma ação criminosa deliberada por trás da disparada de incêndios no Amazonas, sem excluir uma conexão com o segundo turno das eleições presidenciais. A declaração foi feita à agência de notícias France Press. Desde o início do mês, o Amazonas registra quase o dobro de focos de incêndio em relação ao registrado em todo o mês de outubro de 2025. A fumaça encobre a capital Manaus há dias. De acordo com o ministro, as investigações indicam que os criminosos estariam agindo de forma organizada, degradando a floresta para tomar terras de forma ilegal. A Ucrânia acusou os Estados Unidos de ajudar a Rússia ao não alertar sobre a aproximação de mísseis e de prejudicar a defesa militar ucraniana por meio de restrições no sistema utilizado pelas forças do país no campo de batalha. Após uma nova ofensiva russa deixar pelo menos 6 pessoas mortas e outras 600 mil sem energia elétrica durante a madrugada, o presidente Volodymyr Zelensky acusou Moscou de desrespeitar o suposto cessar-fogo energético anunciado por Donald Trump. No horário de Brasília, 7:05.
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3: Olá, boa noite, seja bem-vindo, seja bem-vinda ao Viva Voz, nesse especial de eleições, hoje direto de casa, não porque é meu aniversário, mas porque a chuva em São Paulo inviabilizou minha chegada na redação e já estou aqui na tela com os meus companheiros dessa jornada de aniversário. Oi, Bruno, Bruno Carasa, com a gente todas as quartas-feiras.
4: Oi, Vera, parabéns, muitas felicidades. Os deuses da política te presentearam com uma pauta bem quente para o dia de hoje, né? E verdade, poder estar aqui nesse dia especial. Boa noite também para o Fábio Zambelli.
3: Fábio Zambelli, meu amigo, já está nas telas com a gente, jornalista, analista político, colaborador frequente aqui do Viva Voz, e tenho certeza que só porque é meu aniversário conseguiu um tempinho na agenda dele para estar com a gente hoje. Boa noite, Zambelli.
5: Boa noite, Vera. Parabéns, com muita notícia, né? Como o Bruno disse, acho que para quem lida com informação, muita notícia acaba sendo um presente. E boa noite aí também ao Bruno. Obrigado pelo convite novamente.
3: É isso, gente. Eles já deram a linha do programa de hoje, porque está tudo muito quente. Acabou de sair, pouco antes do programa, a nova rodada da Pesquisa Quest, a primeira do segundo turno. E a Isa Stacciarini, direto de Brasília, vai dar uma resumida nos números para a gente. Boa noite, Isa.
6: Oi, Vera, muito boa noite a você, a todo mundo que nos acompanha. Olha, a pesquisa Quest do segundo turno divulgada hoje mostrou que Flávio Bolsonaro tem 46% das intenções de voto contra 44% do presidente Lula. Significa, portanto, que os dois estão em empate técnico dentro da margem de erro, que é 2 pontos percentuais para cima ou para baixo. Os indecisos são 1%, branco, nulo ou não vão votar 9%. Já a intenção de voto espontânea mostra que Flávio Bolsonaro tem 43 contra 42% do presidente Lula, e a rejeição indica 54% dos eleitores que não votariam em Flávio Bolsonaro e 53% que não votariam em Lula de jeito nenhum. A pesquisa também mostrou a transferência de

0: de voto, ou seja, 40% dos eleitores de Renan Santos declaram voto em Flávio Bolsonaro, 34% dos eleitores de Augusto Cury escolhem Lula. Entre os que não votaram, 43% escolhem Lula e 38% declaram voto em Flávio Bolsonaro. Já a avaliação do governo Lula mostrou que 45% aprovam e 48% desaprovam. A aprovação oscila um ponto percentual para cima. Já para 91% dos entrevistados, a escolha do candidato é definitiva e 9% dizem que ainda podem mudar de ideia. Essa foi a divulgação da primeira pesquisa Quest, já voltada para o segundo turno das eleições. Vera.
1: Obrigada, Isa. Vocês ouviram o barulho da Isa, ela está no Congresso, hoje é um dia agitado por lá também, a gente vai falar sobre isso nos próximos blocos. Mas, Bruno, queria começar te ouvindo. A diferença entre Flávio e Lula é de 2 pontos, tanto nos votos totais quanto nos votos válidos, e é menos do que a primeira pesquisa Datafolha que tinha sido divulgada na semana passada. Tiradas as diferenças metodológicas que a gente sempre faz esse aviso aqui para o ouvinte, a campanha do presidente Lula comemorando que a estratégia de mobilização do segundo turno estaria funcionando, surtindo algum efeito.
2: Sim, Vera, a diferença se manteve em relação ao que foi o resultado, né, do primeiro turno, né, das urnas ali, uma diferença pequena, né, a menor margem aí da história brasileira, né, em torno de 2 pontos percentuais, mas olhando os detalhes da pesquisa, eu vejo alguns movimentos que acho que agradam aos dois lados, né? De um lado, a pesquisa mostra nitidamente o movimento de migração dos votos dos candidatos ali na Nicos, né? Com votos, quem votou em Caiado e principalmente em Renan Santos migrando de forma mais intensa para o Flávio Bolsonaro do que para o Lula, e o Cury meio dividido, né, entre os dois, né? Mas essa pesquisa também dá um certo alento para a candidatura do Lula, né? Porque entre o grupo que diz ter votado branco, nulo ou não votado, a preferência é maior por Lula, né? Então, nessa 43 a 38, né? Então, nessa disputa que parece que vai ser a grande batalha aí do Lula para conseguir o quarto mandato, que é a estratégia de convencimento de quem não foi votar ou de quem votou branco e nulo, de que Lula seria o menos pior, porque no fundo é disso que se trata essa eleição, né? Uma disputa do menos pior, isso que vai ser decisivo, o fato desse grupo ter uma maior inclinação a votar em Lula, sinaliza que a estratégia do Lula nesse segundo turno é por aí, e aí que ele vai ter que extrair os votos necessários para uma eventual virada.
1: Zambelli, você é um dos melhores analistas de pesquisa que eu conheço, então eu vou te deixar ir no free flow, mas queria deixar só um dado para a gente pensar junto aqui. Aprovação do governo, ela está oscilando num trilho muito parecido desde agosto, ela tem leves oscilações negativas, se recupera um pouquinho, mas isso com um caminhão de medidas sendo postas na praça no primeiro turno e agora no segundo turno também, e ainda assim ela não se move de uma maneira muito considerável, né?
3: Acho que tem um ponto importante, Vera, nessa pesquisa, que o campo dela foi feito do dia 10 ao dia 13. Então, por exemplo, as medidas anunciadas ontem para microempreendedores possivelmente foram capturadas só por uma parcela dos entrevistados, né? E eu acho que a principal notícia, já que estamos falando de notícia aqui desse dia cheio de notícias, desse segundo turno, a minha avaliação, é que se de um lado o Flávio Bolsonaro, depois de vencer o primeiro turno, abriu ali a sua caixinha de maldades, né, anunciando as medidas impopulares que adotaria caso eleito, o presidente Lula fez o que cabia, né? Está abrindo a caixinha de bondades, né? Então, a disputa entre as maldades e as bondades, não tem a menor dúvida que o eleitor, ele quer bondade, ele quer agenda positiva, né? Então, eu vejo que, primeiro, tem esse ponto que você trouxe, né? As medidas, elas mexem positivamente na aprovação, mas de forma muito lenta, e acho que nós vamos entender melhor isso nas pesquisas de véspera,

0: na semana que vem, porque a digestão dessas informações não é uma coisa simples, né? Medidas anunciadas para microempreendedores, ela, até serem compreendidas e absorvidas, até porque elas são mais projeções do que medidas de curto prazo, né? O governo não esgotou ainda a sua agenda positiva, poderemos ter nas próximas horas a aprovação do fim da jornada 6x1, que ela é bastante importante, mas enquanto isso, enquanto você coloca uma agenda positiva na rua e consegue mobilizar o seu eleitorado, ou mesmo aquele eleitorado que talvez não seja o seu, mas que tem mais medo do adversário do que simpatia por você, que acho que o Lula fez isso no final de semana, as manifestações de rua, tanto em São Paulo quanto no Rio, tiveram a presença de muitos eleitores que estão ali, não porque são lulistas, mas porque temem o Flávio Bolsonaro, que representa a volta do bolsonarismo ao poder. Numa eleição de competição de rejeição, você precisa levar o seu eleitor para a urna e motivá-lo a comparecer e a convencer esse famoso vira-voto. Em favor do Flávio, a gente tem que ver aquilo que o Bruno disse. Existe uma certa estabilidade na intenção de voto do Flávio. Eu estava olhando aqui a série da Quest, desde abril para cá a oscilação é muito marginal. Ele sempre se mantém ali nos 42, 44, 45, 46, cai um pouquinho, vem o áudio, baixa um pouquinho, depois ele volta. Então ele está muito estável. Então, uma coisa, parafraseando aqui o Galvão Bueno, né, velho? Uma coisa é chegar, outra é passar. Né? Na Fórmula 1, eu cresci ouvindo ele falar isso. Acho que a gente tem um quadro de aproximação bastante consistente. Agora, converter essa aproximação numa virada, ainda falta um passo adicional.
1: Agora, Bruno, aquela coisa, né? O wishful thinking é uma coisa tão grande, né? Quando você está numa situação adversa, como está a campanha petista, que eles apontam o seguinte: olha, a diferença é a mesma do primeiro turno, e no primeiro turno o Lula estava na frente, quando abriu a urna o Flávio estava na frente, então nada seria impossível. E eles falam também, além dessa coisa de convencer os indecisos e quem se absteve no primeiro turno, numa coisa que é ainda mais difícil, que é tirar voto de quem votou no Flávio no primeiro turno e com base numa campanha de desconstrução nesse discurso do quem é pior, que você falou na sua primeira intervenção.
2: Sim, Vera, e essa pesquisa tem um dado interessante, né? Lá são muitas informações, né? Lá no final tem uma pesquisa sobre o que dá mais medo para o eleitor, se é um quarto mandato para o Lula ou se é a volta de um Bolsonaro no poder. E a gente vê de novo, né, uma situação muito próxima dos dois, né, que tem a ver com esse processo da rejeição. Mas detalhando a pesquisa, quando a Quest pergunta os fatores que levam a essa rejeição, é muito interessante o padrão, porque a maior parte dos eleitores que tem medo de um quarto mandato de Lula, eles apontam basicamente três fatores dominantes, que é a questão da corrupção, a questão da economia e do custo de vida e o fato de ter sido um governo ruim. Então isso aí concentra quase 70% de quem não quer um quarto mandato do Lula. Agora, no caso do Flávio Bolsonaro, essa rejeição ela é difusa. Não tem nenhum item que é predominante, né? 16% porque não gostam dos Bolsonaro, tem 11% que acham que que o problema é o autoritarismo, né? O risco de um golpe no futuro. Tem aqueles que estão preocupados com o fim dos programas sociais, da corrupção do caso Master, a perda de direitos sociais. Então, é bastante difuso o medo em relação ao Flávio Bolsonaro. Então, tem várias frentes na estratégia do governo Lula, e por isso que as manifestações elas mobilizam nesse sentido, porque elas exploram esses diversos medos que parcelas diferentes do eleitorado têm em relação ao eventual governo do Flávio Bolsonaro. Então, a estratégia aponta no sentimento de medo que, no caso do Flávio Bolsonaro, ele é disseminado em vários assuntos.
1: Sim. Zambelli, tem algumas estratificações que a gente só pode comparar com as pesquisas de primeiro turno. Tem outras que dá para a gente comparar com as urnas, porque são mais fáceis ali de ter os dados e são dados mais objetivos. A questão regional é uma delas, né, que dá para a gente pegar o que saiu das urnas e olhar o que a pesquisa mostra. No Sudeste, tão emblemático e tão importante, o Lula teve 37% dos votos totais, algo como 38 e pouco dos votos válidos no primeiro turno. E essa pesquisa mostra um percentual muito próximo. Ele não avançou nessa

0: região, que é o maná de votos, apesar dos atos grandes que houve na Paulista e na Avenida Atlântica. Ainda parece não ter surtido efeito concreto em intenção de votos essa mobilização de rua, nem a mobilização digital, né?
1: A gente tem que tomar cuidado sempre com essas gratificações, que são, o número de entrevistas é muito pequeno, então às vezes as comparações elas ficam frágeis. Mas o fato é que essas manifestações, elas não, na minha avaliação, elas dificilmente vão virar voto. Elas funcionam numa dinâmica de segundo turno, em que vamos voltar um pouquinho aqui a fita, porque às vezes a gente esquece um pouco disso. No domingo à noite do primeiro turno, o presidente Lula fez um discurso em que ele claramente demonstrou muita surpresa com o resultado das urnas. E nos dias seguintes foram um verdadeiro dia assim, de procurar culpado, né? Assim, tava todo mundo procurando culpado, quem foi o responsável e tal. A campanha estava numa situação de sob pressão. O que aconteceu com o final de semana foi uma virada de chave muito importante para o presidente Lula, porque se ele não tivesse feito essa virada de chave com a sua base e ativando a sua base tanto nas redes quanto nas ruas, nós estaríamos chegando aqui hoje, possivelmente, com o Flávio Bolsonaro com uma vantagem de 5, 6 pontos. Que estaria muito cristalizada. Então, na minha opinião, tem importância sim nessa mudança do mood. Assim, as pessoas estão começando a achar que é possível equilibrar. E aí você engaja muito o eleitor que não quer a volta do bolsonarismo, não quer o Flávio Bolsonaro, que entende o Flávio como risco, na mesma proporção em que o Flávio, depois de vencer o primeiro turno, resolveu falar mais sobre o que ele pretende fazer. Então, acho que as duas coisas convergem. Quando o candidato se sente empoderado pelo resultado das urnas e vai começar a fazer um monte de acordos políticos para montagem de governo, vai falar mais com os gabinetes e menos com as ruas, e aí resolve apresentar os seus planos para a economia, e o outro candidato que sente que perdeu no primeiro turno precisa virar a chave, ele age, essa proatividade ela acaba gerando, na minha avaliação, por isso que eu queria ver a extensão da pesquisa nas próximas pesquisas, porque esse campo foi feito durante as manifestações, né? A gente tem que ver o pós-manifestação. Aliás, não pararam as manifestações e haverá as respostas da direita no final de semana, que eu tenho a impressão que também serão muito potentes. Então, é uma questão de timing, né? Para o presidente Lula, era fundamental chegar hoje, né, nessa condição de poder dizer que está num empate técnico e tem chances de equilibrar a disputa. Né? Se a gente voltar uma semana atrás, isso era bastante improvável até em quem está analisando ali o cenário em Brasília.
0: Agora, Bruno, quando o Zambelli fala que o Flávio começou a ter de falar o que pretende fazer, a gente tem apontado aqui no Viva Voz, nos seus textos, nas minhas colunas também, algumas incongruências entre o que ele promete em termos de ajuste e as medidas que ele anuncia. Com a questão do fim da escala 6x1, eu acho que ficou muito patente essa dificuldade de sustentar numa campanha, né, de rua, um discurso que você faz nesses gabinetes para banqueiros, para tomadores de decisão, etc. Então, ele se viu forçado a passar a apoiar uma medida que ele era contra. E de um jeito estranho, dizendo, olha, depois que a gente ganhar, a gente pode rever, está meio ambíguo. A gente vai falar mais da 6x1 porque ela está lá sendo discutida no Congresso e a gente vai falar com o repórter e tudo, mas esse tipo de incongruência vai ficar muito claro nas entrevistas para Renata Loprete amanhã e depois também no debate, né?
2: Sim, Vera, e é interessante que eu estava acompanhando agora a sessão do Senado, né? E o microfone estava aberto para os pronunciamentos dos senadores e não houve nenhuma manifestação de nenhum senador do campo do Flávio Bolsonaro, né? Todos os discursos eram discursos de senadores lulistas que estavam aproveitando aquele momento, primeiro, para comemorar a possível aprovação do fim da escala 6x1, mas, sobretudo, para bater nessa tecla de que o Flávio Bolsonaro ele é contra essa medida que vai atender milhões de trabalhadores. Então, nesse ponto, a jogada do Davi Alcolumbre de colocar, né, em pauta essa votação logo nessa semana, colocou o Flávio Bolsonaro numa situação muito difícil e está sendo complicado para ele lidar com essa situação, ele que sempre se manteve, né, contrário à medida e está fazendo esse apoio envergonhado agora e ao mesmo tempo

0: sinalizando que pode rever, tudo isso pega mal para o eleitor, que começa a ver com desconfiança a capacidade dele de cumprir todas essas promessas que ele apresentou no programa de governo dele, mas que ele não apontou ainda as medidas concretas que ele quer implementar.
1: É isso. Então, ó, a gente vai fazer um breve intervalo para você beber uma água, mas já voltamos falando aí sim de debate, entrevistas, o que deve acontecer e também direto lá do Congresso no terceiro bloco falando da votação do fim da escala 6x1. Não sai daí.
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3: Não vai ser fácil sair agora do Recife e seguir em direção a Paulista ou Abreu e Lima. A BR-101 tem retenção desde a Macaxeira até o Brejo da Guabiraba, só depois que o trânsito melhora. Quem vai pela Avenida Beberibe, depois pela Nilo de Souza Coelho até a Pan Nordestina, encontra trânsito congestionado entre a saída para Beberibe e a entrada para a Avenida Presidente Kennedy, depois que o trânsito melhora. Na Agamenon Magalhães, o trânsito segue travado no sentido norte desde a saída da Avenida Norte até a entrada para Olinda. 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Lucas Barbosa para a CBN Recife.
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12: Os comerciantes da Rua da Imperatriz, no bairro da Boa Vista, aguardam pela liberação da circulação de veículos, que estava prevista para ser iniciada em setembro. O anúncio foi feito pelo gabinete do Centro do Recife, o Recentro, após uma mobilização da Associação dos Proprietários de Imóveis da Rua da Imperatriz, a Impera, no mês de agosto. Mas, de acordo com a Autarquia de Trânsito e Transporte Urbano, a CTTU, a implantação do projeto depende da compra de elementos de sinalização para garantir a segurança dos pedestres e o processo está em tramitação. Desde a década de 1970, a Rua da Imperatriz é restrita à circulação de pedestres. Para o que já foi símbolo do comércio na região central da capital, hoje a movimentação é baixa, com apenas 15 lojas ativas nos mais de 100 imóveis. O que os comerciantes avaliam é que o retorno da circulação pode contribuir para reavivar a Rua da Imperatriz, onde estão autorizados a passar apenas veículos oficiais. Oliveira Gadelha é diretor regional de uma tradicional loja de varejo de calçados na Rua da Imperatriz. Segundo ele, como o bairro de Santo Antônio, do outro lado do Rio Capibaribe, é melhor assistido do ponto de vista de mobilidade, o comércio da região central acaba ficando dividido.
13: Não tem ônibus aqui para irrigar a circulação da Rua da Imperatriz. E nem tampouco como eu posso ter um aplicativo, tá? Hoje nós temos lojas tradicionais da família, que são uma das poucas empresas que sobrevive nesse percalço que a gente vê muito difícil de circulação de gente. Então, sem pessoas eu não tenho um comércio. Eu posso até botar mercadoria bem barata, aqui eu vendo muita liquidação, mas

0: eu não consigo atrair o cliente porque ele não tem como chegar até aqui.
1: Em números, Oliveira conta que a cerca de 300 metros, atravessando a ponte de ferro, fica uma outra unidade da rede, no cruzamento da Rua Nova com a Rua da Palma. No trecho, além da passagem de pedestres e ciclistas, os automóveis também podem circular. A diferença nas vendas entre as lojas é de praticamente 100%. Procurada pela reportagem da CBN Recife, a CTTU disse que o projeto de retomada do tráfego de veículos na Rua da Imperatriz contará com a separação entre o espaço destinado aos carros e a área exclusiva para pedestres. Assim que o processo de aquisição dos elementos for concluído, o projeto de implantação será iniciado. Porém, não há previsão para aplicação da medida. Reportagem Lucas Arruda.
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0: Quarta-feira, 14 de outubro de 2026. O PSD, partido de Eduardo Paes, entrou com um recurso no STF para tentar restabelecer o segundo turno da eleição para governador no Rio de Janeiro. O partido contesta a decisão do TSE, que anulou os votos de Antony Garotinho do primeiro turno e, após a retotalização, confirmou a vitória de Douglas Ruz do PL. O PSD argumenta que esses votos foram dados a um candidato que estava na urna e, por isso, devem continuar integrando a base usada para definir se haverá segundo turno. O recurso pede a retomada da disputa entre Eduardo Paes e Douglas Ruz. A Polícia Federal identificou o senador Flávio Bolsonaro como usuário master de uma conta de um offshore ligada a uma empresa que detinha participação em um jato utilizado pelo empresário Daniel Vorcaro, ex-controlador do Banco Master. A informação consta em documentos analisados pela investigação e foi divulgada pela jornalista Malu Gaspar, comentarista da CBN e colunista do jornal O Globo. Em nota, Flávio negou que tenha mantido qualquer conta na condição de usuário master da offshore. A cidade de Nova York, nos Estados Unidos, pretende proibir passeios de carruagem puxada por cavalos no Central Park. A medida encerraria uma tradição de mais de 150 anos. O Conselho Municipal deve votar um projeto de lei na próxima semana para acabar com os passeios até 2028. O debate foi intensificado após um turista de 18 anos morrer em junho deste ano, depois de pular de uma carruagem desgovernada durante um passeio com familiares. Segundo relatos, o cavalo disparou e a mãe do jovem foi arremessada do assento. Ele teria pulado para tentar ajudá-la. No horário de Brasília, 7h32.
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2: Estamos de volta com o Viva Voz, hoje com o Bruno Caraza e o analista político Fábio Zambelli. O senador Flávio Bolsonaro tinha dito ontem que não iria ao debate da Band e hoje, logo cedo, postou um vídeo nas suas redes sociais em que praticamente disse que era uma pegadinha do malandro e que ele sempre pretendeu ir ao debate e só fez isso para confundir o Lula e obrigar o Lula a ir ao debate, porque aí sim ele iria desmascará-lo, etc., enfim.

0: de um tom até bastante agressivo. Zambelli, a gente que fala com as campanhas sabe que ele não só não pretendia mesmo ir ao debate, como ainda não tinha confirmado nem a presença no debate da Globo. Provavelmente viu que as pesquisas não estavam tão longe assim, e que seria um risco não ir ao debate e recalculou a rota, certo?
1: Eu acho que até o final da semana passada era tamanha confiança numa vitória na campanha do Flávio Bolsonaro que eles estavam trabalhando com o seguinte cenário: a possibilidade, inclusive, de desmobilizar o maior número de debates do segundo turno. Conseguiram alguns, né, desmobilizar alguns deles. E esse da TV Band também tinha uma expectativa da campanha de que ele não fosse acontecer. A partir do momento em que ele foi confirmado e que as convocações começaram a ser publicadas, e aí começou um outro movimento para analisar a relevância ou a necessidade da participação do candidato, ou a pertinência, né? A palavra mais correta é essa, a participação do candidato nesse debate. Quando se decidiu pelo não comparecimento, né, ou pelo menos pela informação à emissora de que ele não compareceria, era um cálculo de redução de danos. O que, que eu, na campanha, entendia que se ele comparecesse, ele teria um prejuízo maior do que a sua ausência. Quando, assim, os trackings começaram a mostrar essa aproximação já a partir do final de semana, ficou perigoso para a campanha do próprio Bolsonaro não só se ausentar do debate, como facilitar o discurso do presidente Lula de uma eventual fuga, né, de chamá-lo de fujão e coisas do tipo, né, já que ele cobrou o confronto no primeiro turno e ele não aconteceu. Então, esse recálculo, de fato, foi feito ali na madrugada, né, levando em consideração o impacto também nas redes sociais muito agudo que teve a notícia da sua ausência, né? Então, o eleitor está carente de debate. Não tivemos um debate no primeiro turno entre os dois principais candidatos. Isso, salvo me engano, é histórico, né, na nossa democracia. No segundo turno, tem um debate confirmado para o dia 23 da TV Globo. Acho que nenhum dos candidatos ali, nesse caso, cogitou não comparecer, né, há 2 dias do segundo turno. Agora, esse da TV Bandeirantes, ele depende muito da disposição de cada campanha de mover os ponteiros, né, e a tentativa da quem está na frente de administrar essa vantagem. Como a vantagem ficou muito apertada, está ficando muito apertada, fatalmente ali a campanha se reuniu e houve uma pressão para que o candidato revesse a sua posição, e aí tem que encontrar uma saída retórica, e essa aí, como você disse, cai quem quer.
0: É isso. Ô Bruno, agora nenhum dos dois é um exímio debatedor. O Flávio Bolsonaro, com muito pouca experiência no ramo, e tem aquele episódio que ficou famoso, em que ele se sentiu mal num debate para a Prefeitura do Rio e nem chegou a participar. E o Lula já teve bons momentos no passado, mas na campanha de 22 não se mostrou assim tão afiado para um debate. Mas é uma situação de matar ou morrer, numa disputa super apertada em que é isso, os temas estão todos represados, eles não tiveram frente a frente uma única vez nessa eleição. É o tipo do debate que pode acontecer de tudo e que vai ser de grande interesse para o eleitor, né?
2: Sem dúvida, Vera, e a gente já vai começar a ter um esquenta desses candidatos sendo confrontados aí com perguntas desconfortáveis nas sabatinas do Jornal Nacional, né, que acontecem amanhã e sexta-feira, conduzidos pela Renata Nopretti, né, que é muito experiente na condução desse tipo de debate, né. Eu tenho acompanhado aí os bastidores da equipe que tem preparado as perguntas, né, que do ponto de vista das perguntas da economia, são perguntas muito bem elaboradas, né, que procuram... estou fazendo spoiler aqui. São perguntas muito que procuram explorar esses pontos que ficaram aí nas sombras durante essa campanha, porque os candidatos não apresentaram as soluções para os problemas que eles apontam. E então já vamos ter esse esquenta com as sabatinas e com o debate. Aí, nesse cenário em que tem essa rejeição muito grande dos dois candidatos, né, em que tem ainda um número considerável de indecisos, que foi o que apontou a pesquisa Quest agora, né, em que tem essa mobilização de última hora para virar votos e para conquistar o voto de quem não votou e quem anulou o voto.

0: voto em branco, esse confronto vai ser muito importante, né? De saber como que os candidatos vão se portar sob pressão, né? Se eles não vão ter respostas destemperadas, o grau de agressividade, né? A gente tem segmentos da população que são sensíveis a essas questões, né? Como o eleitorado feminino, né? Temas que polêmicos que podem vir a aparecer, que os candidatos vão ter que sair de cima do muro. Então, tem um potencial muito significativo e para a democracia é muito importante, né? A gente ter um confronto face a face entre os dois principais candidatos, a exposição das ideias, isso não pode deixar de acontecer. Foi uma pena que isso não tenha acontecido no primeiro turno e a gente precisa criar instrumentos para forçar os candidatos a não fugirem do debate como aconteceu no primeiro turno.
1: Essa formação aqui do Viva Voz de hoje é uma formação 100% Renata Loprete, porque os três aqui já trabalham com ela. Eu diria que os candidatos têm que estudar um bocado, não é isso, Isabelle?
2: Exato, Vera. O Bruno trouxe esse aquecimento, a importância desse aquecimento que são as sabatinas, e são dois testes muito diferentes para os candidatos. Então, o teste da sabatina é um teste que fala muito sobre conteúdo, capacidade dos candidatos em responder aos temas mais delicados, mais complexos, né? Formular enunciados que sejam compreensíveis para aquela audiência, que é uma audiência muito qualificada e muito ampla, né? Você fala para milhões de brasileiros simultaneamente. Já os debates, eles servem para testar muito a forma. Eu digo assim, é muito mais avaliado o desempenho do candidato pelo telespectador, como ele se comporta diante das câmeras, como ele se comporta com relação ao seu adversário. É muito curioso quando você vê as qualitativas dos debates, as pessoas não estão muito ligadas no conteúdo, elas querem saber mais sobre o paletó que o fulano vestiu, ou o sorriso irônico que foi dado, ou uma resposta em que o candidato se dirigiu de forma mais assertiva para o seu oponente, que gerou ali um corte para a rede social. Então, são testes muito distintos, mas necessários, nesse momento em que tem duas candidaturas sendo expostas, sendo escrutinadas pelo eleitor, né, há 10 dias da decisão das urnas, e nesse quadro de alta rejeição e de um empate técnico, eu diria que essa sequência sabatina mais debates, ela passa a ter uma relevância, sobretudo para esse eleitor pendular, né, que já no passado votou contra o Bolsonaro e agora cogitava talvez votar contra o Lula, aquele eleitor que não tem uma posição de entusiasmo com nenhum dos dois, mas ajuda muito nesse juízo que ele vai fazer na reta final, sobretudo, acredito, o desempenho que eles terão diante das câmeras, porque quem está em casa muitas vezes olha para detalhes que nós jornalistas não estamos acostumados a lidar. A gente está preocupado muito mais com o conteúdo e menos com a forma, mas o eleitor, o telespectador, ele olha até para o sentimento dele, é uma coisa muito mais emocional e menos racional, ele olha para essas nuances que são muito interessantes, que os candidatos se preparem, aliás, para essas oportunidades em que eles serão testados diante das câmeras.
1: Tanto é que aquele soluço do Cury veio depois do debate e da sabatina e a gente nem tinha se dado conta de que ele tinha ido bem. É isso. Pessoal, vamos fazer mais um rápido intervalo aqui. A gente volta direto do Congresso, medindo o pulso para a votação no fim da escala 6-1. Já, já.
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4: Ouvinte CBN que sai agora do Curado chega com tranquilidade a Jaboatão dos Guararapes ou a região do aeroporto. Temos a BR-101 e a Avenida Recife livres. Quem vai do Recife para a região norte, para Abreu e Lima ou Paulista, encontra na BR-101 também trânsito um pouco mais sossegado. Tem retenção no brejo da Guabiraba, mas nada que já

atrás e por muito tempo. Agora, quem pega a Agamenon Magalhães para depois entrar na Pan Nordestina, enfrenta trânsito ainda engarrafado entre a saída da Avenida Norte e a chegada Olinda. Seu

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9: A Polícia Civil de Pernambuco realizou a Operação Valuta, voltada ao combate a uma organização criminosa suspeita de envolvimento com o tráfico de drogas e a lavagem de dinheiro. Durante a ação, foi determinado o bloqueio de mais de R$10 milhões em ativos financeiros vinculados aos investigados, com foco em atividades criminosas associadas ao município de Palmares, na Mata Sul pernambucana. De acordo com a corporação, dos 19 mandados de prisão e de busca e apreensão autorizados pela Justiça, 18 foram cumpridos. As diligências ocorreram na região metropolitana do Recife, além de Campina Grande e João Pessoa, na Paraíba, e Goiânia, capital de Goiás. A Polícia Civil não divulgou a razão pela qual um dos mandados de prisão não foi executado. As ordens judiciais foram expedidas pela primeira vara criminal da comarca de Palmares, que também determinou o bloqueio dos recursos financeiros relacionados à investigação.
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1: Estamos de volta com o Viva Voz, hoje com o Bruno Caraza e o jornalista, analista político Fábio Zambelli. A gente vai agora a Brasília, porque a Samantha Klein vai nos dizer como está o clima no Senado para a votação da proposta de emenda à Constituição, que termina com a escala 6-1 de trabalho.

0: trabalho e muda também a jornada de trabalho. Boa noite, Samantha.
1: Oi, Vera, boa noite. Olha, o clima é justamente de votar o quanto antes. Ainda há alguns senadores inscritos, eles têm até 10 minutos para falar essa discussão que começou lá por volta das 4h30 da tarde, mais ou menos. Portanto, inclusive, agora há pouco tempo, o senador Everton Rocha pediu que se encerrasse esta manifestação dos senadores ou que eles fizessem em menos tempo, porque a própria base está começando a se desmobilizar. Mas fato é que há os votos suficientes, portanto, para aprovar o primeiro turno. Espera-se que em seguida, um pouco antes, até das 8h30 da noite, a expectativa. E depois é necessário ainda votar um requerimento que conta com 54 assinaturas obtidas pela senadora Tereza Leitão, que é a líder do governo aqui no Senado, permitindo que seja aprovada, então, aquela quebra do intervalo de 5 sessões entre a votação do primeiro e segundo turno. Inclusive, Vera, quando o presidente Davi Alcolumbre botou os pés aqui no Senado, ele disse, olha, temos sim como votar ainda hoje. Essa é a expectativa. O que não deve acontecer hoje é a votação da PEC da segurança, essa que foi aprovada na CCJ mais cedo, mas a expectativa é que, com o alongar deste horário e até mesmo o governo que negocia a retirada de uma emenda do senador Rogério Marinho, que trata da redução da maioridade penal, é uma tentativa aí de postergar essa votação também em plenário. Mas quanto à PEC 6x1, a expectativa é que sim, haja uma conclusão dessa votação ainda hoje, Vera.
0: Samantha, obrigada pelas suas informações. Qualquer coisa você volta se tiver desdobramentos aí. Até lá. Agora, Bruno, uma coisa que o Lula gostaria que tivesse sido votado ainda antes do primeiro turno, não houve possibilidade. O Davi Alcolumbre, na ocasião, deliberadamente disse que ficaria para depois, porque isso influiria no resultado da eleição, mas mudou de ideia e topou colocar para votação agora. O presidente do Senado empenhando muito do prestígio que ele tem nessa votação, sabendo que a composição do Senado que vem aí não seria das mais favoráveis à discussão desse tema, né?
2: Tem o cálculo político do próprio Davi Alcolumbre, né? Mais até do que o cálculo do governo, né? O governo sempre quis, né, que essa questão fosse votada. Ela afeta milhões de brasileiros aí que trabalham na escala 6x1 e que tem 44 horas semanais de trabalho. Então, tem um contingente muito grande aí de... os números variam um pouco, mas segundo dados aí do Ministério do Trabalho, é uma medida que afeta aí entre 20 e 30 milhões de pessoas que seriam beneficiadas com essa mudança. Tem um impacto de custo do ponto de vista das empresas, mas também tem uma questão relacionada ao bem-estar do trabalhador e a própria disposição do trabalhador para trabalhar, né? Flexibilidade maior do trabalho é uma demanda e ela explica muito da dificuldade que os empresários brasileiros têm de contratar a gente nesse momento. Então, então essa discussão estava colocada já em questão, um interesse muito grande do governo nessa onda do pacote de bondades aí que a gente já comentou hoje, mas o que muda aí foi a estratégia do Davi Alcolumbre, né, que se sentindo ameaçado frente a uma eventual vitória do Flávio Bolsonaro, certamente com a nova composição do Senado, ele perderia o papel, né, de grande liderança política dentro do Senado, e aí ele se agarra com essa perspectiva de dar um empurrão também para a candidatura do Lula, tentando sobreviver aí nesse cargo de manda-chuva do Senado, que é um cargo muito poderoso na República Brasileira.
0: Agora, Zambelli, o que explica a mudança de tom da campanha do Flávio? Eles entraram errado naquela história de negociação direta entre trabalhadores e empregados e o Lula soube explorar bem isso na propaganda, mostrando que é uma negociação que tende a ser desigual e desvantajosa para os empregados?
3: Eu acho que o que mudou foi o seguinte: na semana passada, quando saiu o resultado do primeiro turno, Os senadores, inclusive senadores do Centrão, da área mais governista,

0: para o Centrão, me diziam que, dado o resultado das urnas, essa votação estava em suspenso. Era possível que não acontecesse, né? Até porque tem que ter quebra de interstício, não é uma coisa simples assim, tão simples de manobrar num Senado, que é um Senado, ainda nós estamos com um Senado, entre aspas, antigo, mas o Senado novo já deu as caras que será um Senado mais conservador, mais à direita. O que aconteceu de lá para cá é que o jogo mudou, né? Assim, as eleições estão mais apertadas, não está nada definido antecipadamente como estava antes. Acho que inicialmente, até no início da semana, a ideia do Flávio era insistir ali ou para postergar a votação, ou até para enfrentar, que talvez uma votação nesse tema que ele tivesse que votar contra, mas as condições políticas mudaram e agora ele teve que assumir, depois dessa aproximação do presidente Lula nas pesquisas, uma condição mais populista também na reta final. Nós estamos vivendo aquele período, Vera, que eu chamo assim o fantástico mundo das vésperas das eleições, né? Eu quero morar sempre nesse período das vésperas das eleições, porque as coisas estão acontecendo com naturalidade, coisas que têm um custo altíssimo, pesadíssimo para o país, e todo mundo deixa para depois. Depois eu vejo o que eu faço, posso concordar com isso, mas voto a favor porque tira voto. Depois eu vejo o que eu faço. O presidente Lula anuncia também medidas aí para as MEIs, que ele não sabe como é que elas vão aterrissar, né? Nem a sua equipe econômica sabe como vão fazer isso. E aí parece que assim, está todo mundo de acordo com esse mundo da agenda eterna, agenda positiva. Depois das urnas serão aí 2 meses até a virada do ano duríssimos, de reforma tributária e outros temas também que dizem que vão rever. Eu quero ver como é que isso vai caber dentro do orçamento, como é que isso vai se viabilizar para a governabilidade no ano que vem. A verdade é essa, nós estamos vivendo até o dia 25 um mundo fantástico em que tudo de bom acontece e nada muito distante da realidade, eu acho, inclusive da política.
1: Essa já é a deixa ideal para eu passar para o Bruno, como é que cabe tudo isso dentro de um orçamento que já está bastante pressionado, que já tem, além das despesas obrigatórias, o pacote de bondades do primeiro turno para acomodar e agora mais essas medidas aí voltadas para os microempreendedores individuais, né, Bruno?
2: A resposta é muito fácil, Vera, não cabe, né? Não cabe, essa conta não fecha, o pacote de bondades do governo aí já passa da casa dos 200 bilhões de reais criados aí só com benesses ao longo desse ano, e essa última medida para as MEIs, né, o Prospera MEI, mostra muito bem como é essa lógica e como as medidas estão sendo tocadas a toque de caixa, né? Como o Zambelli acabou de mencionar, né? É um contingente muito grande de pessoas, nós estamos falando de mais de 13 milhões de MEIs que tem no Brasil, que estão na faixa que o Lula tem muita dificuldade de atingir, que é a faixa ali de 2 a 5 salários mínimos. Então é uma medida tomada diretamente para esse público e é uma medida com custos altíssimos, né? O perdão da dívida das MEIs com o governo federal é de mais de 12 bilhões de reais, né? Toda a promessa do desenrola para as dívidas das MEIs com outros, né, com bancos, passa de 6 bilhões de reais, e ainda tem essa proposta do PIX de 5 mil reais para as MEIs para o ano que vem, né? Então o governo já está se comprometendo com promessas que ele não sabe, que na verdade ele sabe,
1: né,
2: que não terá dinheiro para isso, né?
1: Esse aí é dinheiro.
2: Exato, sem nenhum compromisso, sem nenhuma contrapartida, né? É dinheiro sendo. Dinheiro na mão é vendaval, né? Como diria o Paulinho da Viola, aí, aniversariante também dessa semana, né? Mas, e no caso das MEIs, ainda tem uma proposta muito perigosa que vai na contramão de todos aqueles que entendem das contas públicas, que é a proposta de aumentar o teto para adesão das MEIs, que hoje está em R$81 mil de faturamento no ano, e a proposta que está no Congresso, que o governo agora disse que vai apoiar, é de subir para R$140 mil. É um grupo que então que vai pagar menos impostos, vai fazer menos contribuições para a Previdência, isso só vai aumentar o rombo, tanto o rombo fiscal quanto o rombo previdenciário brasileiro. E ao invés de resolver o problema, né, que é o problema que os MEIs não contribuem, né, devidamente para a Previdência, o governo está indo na direção contrária e isso é bastante perigoso e joga uma conta alta aí para o futuro, não

0: só para o ano que vem, mas para o futuro.
1: É isso. Bom, o Congresso continua discutindo, vai ficar aí para a Tânia Morales dizer o que aconteceu, você continua na CBN e a gente fica por aqui por hoje. Zambelli, obrigada, querido, até a próxima.
2: Obrigado pelo convite, boa noite, Bruno, boa noite, ouvintes.
1: Bruno, até semana que vem, meu caro, muito obrigada por hoje, bom descanso. Nem o Janone, o Ender quer acabar logo o programa, já cortou o áudio aqui. A produção foi dele, o implacável Ender Starles, trabalhos técnicos do Henrique Dias, e a gente volta amanhã no meu desaniversário. Tchau, pessoal, até lá.

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0: Quarta-feira, 14 de outubro de 2026. A primeira pesquisa Quest do segundo turno mostra que 48% dos eleitores desaprovam o governo Lula, enquanto 45% aprovam. Em relação à pesquisa anterior, divulgada na véspera do primeiro turno, a desaprovação oscilou um ponto para baixo e a aprovação um ponto para cima. O levantamento foi encomendado pela Globo e pelo jornal O Globo. A Quest entrevistou mais de 2 mil pessoas, a margem de erro é de 2 pontos percentuais e o nível de confiança é de 95%. A pesquisa está registrada na Justiça Eleitoral sob o número BR-08729-2026. O ministro do TSE, Marco Aurélio Belize, deu 24 horas para o deputado federal Nicolas Ferreira apagar um vídeo em que menores atribuem ao presidente Lula crimes, insegurança e problemas econômicos. O material foi publicado no Dia das Crianças no Instagram, no Facebook, no X e replicado pelo senador Flávio Bolsonaro no WhatsApp. Na avaliação do ministro do Tribunal Superior Eleitoral, o vídeo explora indevidamente a infância para fins eleitorais e ultrapassa a barreira do razoável ao tentar atingir o eleitor psicologicamente. Ele ainda afirmou que a liberdade de expressão não é absoluta quando ofende a honra do candidato ou divulga fatos inverídicos. O diretor do FBI viajou à Rússia para se reunir com membros do Kremlin. A informação é da rede de TV americana MS Now. A viagem ocorre em meio a movimentos de aproximação entre os governos de Donald Trump e Vladimir Putin. No entanto, o FBI negou a informação. Mais cedo, o presidente da Ucrânia, Volodymyr Zelensky, acusou o Trump de tomar partido a favor da Rússia na guerra da Ucrânia. No horário de Brasília, 8:02.
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1: Muito boa noite a você, amigo e amiga, ouvintes aqui do Quatro em Campo. Sejam todos muito bem-vindos. Vamos juntos até as 9 horas da noite. Hoje é noite de liberta, hoje é noite de Copa Sul-Americana, as competições internacionais e com brasileiros espalhados por todos os lados. Aqui no Maraca, por exemplo, grande jogo, grande confronto, Fluminense e Palmeiras, a galera chegando, o cenário vai ficar bonito aqui no Maracanã, para esse jogaço pelas semifinais da Libertadores da América. Muito obrigado a você que se liga no nosso podcast, você que acompanha o programa nas mais diversas plataformas digitais. Hoje dia

0: 14 de outubro.
1: Escalação.
0: Gabriel Dudziak, tudo bem, Duds? Boa noite.
2: Tudo bom, Éboli? Boa noite.
0: Rafael Prates, fala Prates, boa noite.
3: Alô, Éboli, boa noite, ouvintes da CBN. Boa noite,
0: ouvintes da CBN. Leonardo Dai, tudo bem, Léo? Boa noite.
4: Boa noite, Carlos Eduardo Éboli, boa noite aos companheiros e aos ouvintes também.
0: Ramon Lemes, meu amigo, por favor.
1: Primeiro tempo.
0: Daqui a pouquinho a gente vai falar muito, né, de Fluminense e Palmeiras, Palmeiras e Fluminense, assim que saírem as escalações, inclusive, a gente vai debater bastante sobre esse jogo, a grande vitória do Vasco ontem na La Bombonera pela Sul-Americana, largando na frente, 1-0, também vamos falar sobre isso, mas o que há de mais quente é a apresentação do Clarence Seedorf, novo técnico do Corinthians, 50 anos de idade, ele chega com essa missão: salvar o Corinthians do rebaixamento, salvar o pior time do retorno do rebaixamento. Isso mesmo, o Corinthians no retorno só fez 5 pontos em 11 jogos e acumula 8 derrotas seguidas. E o Corinthians contratou um técnico inexperiente, um técnico que está sem trabalhar desde 2019. Eu diria que a primeira tentativa do Seedorf para ser treinador, ela fracassou. Essa é a segunda tentativa, né? Porque de 2014 a 2019 ele conseguiu alguns trabalhos e não foi bem em nenhum. E aí parou em 2019. E agora volta a aceitar um trabalho como treinador. E aí muito, né, hoje na entrevista coletiva, muito foi colocado para ele: e aí, o que você tem de informação? Você conhece o Corinthians? Você conhece os adversários? O que você colheu de informação ou tá caindo de paraquedas? E o Seedorf respondeu dessa maneira:
5: deixa eu contar um pouquinho como eu trabalho como profissional no futebol. Eu, quando jogava, muitas vezes eu não sabia contra quem eu jogava no mesmo dia, porque a minha mentalidade era de saber bem que eu tenho que fazer com o meu time. Como jogador é uma coisa, agora como treinador, vocês estão vendo aqui, tem profissionais incríveis trabalhando, sabendo qualquer coisa do adversário. Hoje em dia o treinador não tem que ver praticamente nada para saber tudo sobre o adversário. É impossível saber e seguir todos os campeonatos do mundo, mas não precisa também. Eu acho que cada semana que a gente vai ter tempo para analisar o adversário. O futebol é um esporte universal. Eu sempre tenho que rir muito quando me perguntam: mas você não conhece futebol? Para mim, eu joguei em vários lugares do mundo. E no final, a bola é tonda, 11 jogadores contra 11, mesma coisa, mesma língua, sem falar, a gente se entende. Então, essa pergunta para mim não tem muita, com todo respeito, muita valor de conhecimento de futebol. Eu joguei futebol 40 anos da minha vida. Eu conheço o futebol.
0: Então é isso, Prates. Basta, ele conhece o futebol e já é o suficiente para tirar o Corinthians dessa situação?
2: Não, isso não é o suficiente, né, Bolê? Agora, me parece que o Seedorf teve uma preocupação de, primeiro, não ficar remoendo o que já aconteceu. Se alguém tá feliz, tá insatisfeito, tá reclamando, isso daí, quando ele chega agora, o discurso que ele faz é o seguinte: olha, aqui quem não gosta de A, B ou C, isso a gente vai resolver depois. A gente tem de ganhar aqui os jogos para o time não cair. Então, me parece que o discurso que ele passou foi muito esse. Mais do que o que ele vai fazer, o quanto ele vai estudar, o quanto ele vai preparar e mexer no time, ele quer deixar que, a partir de agora que ele chegou, começa uma outra história. Se a história vai ser bem contada ou não, a gente vai ter de começar a ver a partir do Vitória na segunda-feira, no próximo jogo do Corinthians no Brasileiro. Ele, claro, foi de uma maneira assim, simplória, de que, olha, não é que eu vou estudar, isso tem muitas informações, todo mundo meio que se conhece, mas me parece que ele teve uma preocupação de contar uma história do zero a partir dessa chegada dele. Se alguém está com salário atrasado, se alguém não está conversando com a diretoria, isso daí ficou para trás. Eu acho que essa ideia é correta. Agora, na prática, como isso vai se desenvolver, como que vai ser a abordagem dele com os jogadores, como os jogadores vão receber o treinamento dele, as ideias dele, a gente vai começar a ver na prática a partir da segunda-feira que vem contra o Vitória.
0: E até mesmo, né, Dudes, o que o próprio Seedorf tirou de lição dos poucos trabalhos que ele realizou como treinador entre 2014

0: 2014 e 2019, né? E a gente tá falando de 22 jogos como técnico do Milan. Nesses 22 jogos, 11 vitórias, 2 empates e 9 derrotas, 53% de aproveitamento. É, treinou uma equipe da segunda divisão da China, Shenzhen. Foram 14 jogos apenas, 4 vitórias, 4 empates e 6 derrotas, 38% de aproveitamento. Pior aproveitamento foi no La Coruña, 25%, e não escapou, não evitou o rebaixamento do La Coruña, na Espanha. Em 16 jogos, ele perdeu 8. Com apenas 2 vitórias. E o último trabalho com a seleção de Camarões, 12 jogos, 4 vitórias, 5 empates, 3 derrotas, 47% de aproveitamento e uma eliminação nas oitavas de final da Copa Africana de Nações contra a Nigéria, que foi o que interrompeu, inclusive, o trabalho dele, último na seleção de Camarões. Então, é um recorte de experiências negativas. Por isso que eu disse que a tendência é de um recomeço, né? É uma nova etapa dele como treinador também, né, Dudes?
1: É isso. E vamos lá, eu tenho assim uma opinião formada sobre essa contratação do Seedorf, que é uma opinião negativa, né? Eu não vejo muito sentido. Eu acho que o Corinthians meteu os pés pelas mãos, não consigo justificar, não vejo motivos pro corintiano ficar otimista com a chegada do treinador, tá? Ponto. Essa é a minha opinião e eu baseio essa minha opinião no que o Seedorf não conseguiu fazer nos outros trabalhos, nessas declarações, no fato de que ele tem que pegar um time num momento muito, muito complicado, com pouquíssimo tempo para que haja uma recuperação, um time que deu alguns sinais aí de recuperação com o Fernando Diniz e veio essa troca e logo na sequência uma pancada num clássico, então emocionalmente também há abalo. Bom, tudo é meio negativo nesse momento para o Corinthians e para o Seedorf. Não tem nada muito assim, não, mas esse ponto aqui pode ser que, né? E ele acaba nessa entrevista coletiva inicial querendo minimizar tudo de negativo que há. É justamente o que o Prates falou. Ah, teve crise de relacionamento, cobraram diretoria? Não me importa, agora é um novo começo. Ah, minha carreira? Não, eu conheço de futebol. Deixa pra lá esse negócio de minha carreira. Ah, e jogar o Campeonato Brasileiro, o adversário, você não conhece? Não, eu tenho uma equipe aí que vai me dar um relatório muito bom e tudo mais. Então, assim, os argumentos são nesse sentido. Esqueçam o que eu fiz, esqueçam o que é, esqueçam todos os prognósticos negativos e vamos para o campo e vamos trabalhar. E acho que é realmente a única coisa que ele pode usar a favor dele nesse momento. Dito isso, e já colocada a minha opinião de que é negativa a contratação, eu me obrigo a lembrar de apostas que não tinham muito assim respaldo para dar certo e deram. Como, por exemplo, o Abel Ferreira no comando do Palmeiras. Era, sim, já era treinador, tinha, sim, um bom trabalho ali no Braga, no PAOK, que tinha eliminado o Jorge Jesus de uma fase prévia de competição europeia, mas vamos lá, né? Você tira um treinador jovem de Portugal, do mercado da Grécia, e não é Olympiacos, né, por exemplo, e joga no futebol brasileiro do nada e fala, esse cara vai dar certo e vai dar certo a esse ponto, você não ia falar isso, deu certo. Felipe Luiz, ok, bom desempenho na base do Flamengo, mas a base do Flamengo é boa, né? Também não precisa ser um gênio para ir bem na base do Flamengo. E ele faz o salto pro time principal do Flamengo e é um dos melhores treinadores da história recente do Flamengo, com tudo que conseguiu. Entre outros, né? Por exemplo, um ex-jogador que teve ali uma base, fez um trabalho um pouco maior, né? Como, por exemplo, o Guardiola no Barcelona B, ele pula pro Barcelona principal e dá muito certo. Não vou comparar exatamente, porque acho que é uma situação diferente. Mas assim, há exemplos de treinadores que não tinham muito para dar certo e deram certo. Por quê? Ah, porque no outro trabalho não encaixou, porque foi uma situação adversa. Por exemplo, imagina pro Seedorf como é que foi trabalhar na China, né? Sem conhecimento de futebol chinês, com o profissionalismo que
0: na
1: ele...
0: Na segunda divisão.
1: Exato.
0: Da China.
1: Isso, isso. Provavelmente idioma era uma barreira. A questão também de não ter o mesmo profissionalismo, né? Que muitos jogadores que atuaram na China na primeira divisão reclamaram, você imagina a segunda divisão. Deportivo La Coruña tá ali com a corda no pescoço para cair. Camarões, por exemplo, Camarões foi péssimo com ele, Camarões também não foi bem agora, né? Então assim, talvez, e apenas talvez, haja

0: explicações para o Seedorf ter ido mal nesses trabalhos. E talvez agora ele consiga algo diferente. Mas a lógica diz que não dá para acreditar nisso.
1: É, eu tô rigorosamente na mesma página que você. Até falei isso mais cedo, né? No nosso bate-papo da preleção. Falei, não há argumentos que me fazem colocar como assim, vai dar certo. Não há argumentos. Nesse sentido, vai dar certo é um exercício de otimismo. Né? Que é válido também. Acho que nesse momento o torcedor do Corinthians tem que ser otimista. Ele tem que acreditar. Não há mais nada que fazer. Além, o torcedor não pode fazer nada além disso. Né? Que é fazer o exercício de otimismo, exercício de crença, vai dar certo. Mas olhando para o que o Seedorf construiu como treinador, como jogador, gente, foi um dos maiores meias que eu vi jogar. A barbaridade. O jogo jogou muito, inclusive, no encerramento de carreira, vestindo a camisa do Botafogo. Talvez esse seja um ponto positivo para quebrar barreiras de adaptação, é que não é uma figura estranha ao futebol brasileiro, né? Não é uma figura estranha ao Brasil. Seedorf tem mulher brasileira, fala bem português, a gente ouviu aí, tem residência no Brasil. Então, assim, não há uma barreira de adaptação. A cultura brasileira, ele tem um entendimento sobre a cultura do futebol brasileiro. Mas como treinador, não há nada para tirar dos trabalhos que ele realizou. Não há nada. Então eu não tenho argumentos técnicos para falar vai dar certo. É muito mais para quem se dispõe a isso, fazer um exercício de otimismo, né? Léo, como é que você vê?
2: Eu acho que não se trata de dizer que vai dar certo ou que vai dar errado, porque a gente não tem condição de cravar essas coisas em nenhum momento. Eu acho que se trata de observar o movimento a partir do que esse técnico pode trazer, do que as experiências pregressas dele podem trazer, e a partir daí avaliar se a diretoria está agindo de acordo com a situação ou não. E para mim essa é a questão. A diretoria do Corinthians não está agindo de acordo com a gravidade da situação, porque o Corinthians está num momento, né? A temporada está num momento em que o Corinthians não tem mais espaço para errar. O Corinthians não pode se dar o luxo de... Vou dar um exemplo aqui, né? O Vasco, quando trouxe o Pedro Emanuel, também era uma aposta diferente, porque o técnico estava trabalhando e tal, mas também era um técnico sem mercado conhecido no Brasil. Mas era um outro momento da temporada, era um outro momento em termos de tempo para treinar o time, em termos de número de jogos, o time estava se reforçando. O Corinthians, ele não vai se reforçar, o elenco do Corinthians é esse. O Corinthians vai ter uma janela de treinos relevante, que é a da próxima data FIFA de novembro, e o Corinthians tem 8 jogos. Se o Seedorf for mal por 4-5 jogos, já quase acabou o campeonato. Então, esse não era o momento de fazer uma aposta de alto risco. Porque, repito, a gente não tem condição de dizer se algo vai dar certo ou vai dar errado, mas a gente tem condição de apontar se as coisas têm mais chance de dar certo ou mais chance de dar errado. Só para citar um exemplo, se o Ramon Dias chegasse ao Corinthians, não seria garantia nenhuma de que daria certo, mas você teria um recall, né? Ou seja, uma memória passada muito, muito marcante, que indicaria uma boa chance de sucesso. Então, a aposta ela é muito perigosa num momento muito perigoso. E apostar que simplesmente o conhecimento que o Seedorf tem sobre futebol, do quanto ele adquiriu de conhecimento como jogador e nesse período em que ele ficou fora, que isso vai ser suficiente para um Corinthians nessa situação, é muito arriscado, é temerário, chega a ser insano, na minha opinião. Agora, tudo isso, para mim, já é discussão passada, porque isso já está feito, não tem o que fazer agora. O Seedorf vai treinar o Corinthians. Então, agora é tentar entender, a partir disso, como ele pode ajudar o Corinthians. O que eu acho que tem de positivo? Primeiro, a missão, ela não é surreal no sentido de exigirem dele algo muito maior do que o elenco pode entregar. O Corinthians tem um elenco melhor do que os outros times que brigam pelo rebaixamento e ainda está fora da zona de rebaixamento, então não é uma missão muito difícil de ser concluída, apesar do momento ser ruim. Tem um bom jogo de estreia, né? Pegar um dos piores visitantes do campeonato, e tem a condição de tentar dar um choque de ânimo no time, que foi o ponto mais marcante, ou um dos, né, da terrível derrota para o Palmeiras, um time emocionalmente em frangalhos. Isso eu acho que dá para fazer. Agora, tem todo um resto, né, tem toda uma deficiência tática, tem todo um desintegrar, um desmanchar de time ao longo desse segundo semestre, que só esses choques não vão bastar. vai precisar mostrar mais alguma coisa. E aí, a partir de segunda-feira, a gente sabe se o Seedorf vai ter como mostrar ou não.
3: Fazer um planejamento adequado.

0: saber qual vai ser o efeito se afinal o vestiário, né? Eu concordo contigo, Léo. Acho que o Corinthians, se a gente comparar com os outros elencos que estão na mesma situação ali na parte de baixo da tabela, talvez seja o elenco que dá mais para tirar alguma coisa. Só que não estão conseguindo, né? Os jogadores não estão conseguindo entregar. Essa chave tem que ser virada agora, numa reta final aí, porque faltam 8 jogos. E em 8 jogos tem que resolver a parada. O Corinthians, inclusive, acredita nesse efeito imediato de 8 jogos, porque, inclusive, o contrato do Seedorf tem cláusula de rescisão automática, sem multa em caso de rebaixamento. Então, há uma crença de que a coisa vai... O choque vai funcionar em 8 jogos, né? Porque não se estabelece nenhuma previsão de sequência de trabalho em caso de rebaixamento. Eu não sei até que ponto isso é ruim, sabe? Eu não sei se isso aí é um mecanismo de defesa financeira, né? Porque aí você dá liberdade ao clube a rescindir contrato sem qualquer tipo de multa. Mas não sei se acaba não estabelecendo um compromisso maior, não sei. Vocês veem algum... Vem como negativo essa questão da multa rescisória automática se cair para a segunda divisão? Aí o Seedorf vai embora para casa dele, o Corinthians segue na segunda divisão. Vocês acham isso ok ou é ruim?
1: Olha, aqui no Brasil eu não me lembro, assim, de algum treinador que caiu de divisão e continuou. Vocês lembram ou não?
2: Teve o Kleina, né? O Kleina cai com o Palmeiras, se não me
1: engano. Bem lembrado.
3: Geralmente, os treinadores que ficam nessa situação do Seedorf, faltando 8, 7 jogos, eles pegam e, mesmo que o time caia, alguns ficam, né? Mas não é uma regra, não. Não é uma regra, não.
2: De time grande, assim, de
3: grandão. Não é uma regra.
2: Lembrando só do Kleina. E acho que o Jorginho chegou a ficar no Vasco, porque o Jorginho recupera o Vasco, né? Em 2015. O Vasco tá assim em último lugar e aí ele leva o Vasco até a última rodada. O Vasco cai porque o déficit do primeiro turno era muito grande e aí ele fica pro outro ano. Mas acho que foram só esses dois.
1: Eu tô colocando isso que, assim, digamos que tenha multa. O Corinthians não vai querer ficar com o Seedorf. Se cair, não tem Seedorf no Corinthians.
3: Não.
1: Não tem que ter também.
0: Vamos chegar à conclusão de que não deu certo?
1: Ah,
0: vamos chegar com lá, não,
1: claro.
0: Deu certo. 8 jogos não deu certo.
1: Claro que sim. E eu falei aqui em São Paulo, né, nas nossas transmissões aqui do fim de semana. Eu não me espantaria se o Seedorf não fosse o último treinador do Corinthians. Eu não me espantaria com o Corinthians mesmo tendo um novo treinador até o final do Brasileirão. Se tiver 3 derrotas, 1 empate, 2 derrotas, 2 empates, eu não me surpreenderia se o Corinthians fosse para uma última cartada de 4 jogos.
2: Eu também não. E acho, Éboli, que é o seguinte, essa história aí é a seguinte: se o Corinthians cair para a segunda divisão, nem o Corinthians vai ter qualquer condição de sustentar um técnico como o Seedorf, não vai ter condição de sustentar também Memphis, nem muita gente que tá lá dentro, e nem o Seedorf vai ter qualquer interesse também de ficar no Corinthians. Então, acho que é honesto nesse sentido, para evitar complicações posteriores. Acho que os dois lados estão muito cientes de que essa parceria é inviável em caso de queda do Corinthians para a Série B.
0: Muito bem, olha aqui, vamos pro primeiro intervalo e informar que o Galo tá mandando bem pra caramba, tá vencendo o Montevideo City Torque por 2-0. Deixa eu dar uma atualizada aí, ver se tá isso mesmo, né?
2: É. 18 do segundo tempo.
0: É 2-0. Muito obrigado, Leonardo Daí. Os gols foram do Renier e do Bernard. Renier e Bernard fizeram os gols do Atlético Mineiro. Já estamos no segundo tempo. Esse jogo começou às 7 horas da noite. É uma vantagem que o Atlético vai colhendo aí para o jogo da volta em Montevideo, né? Semifinal da Copa Sul-Americana. Sul-Americana, nosso assunto. Para depois do intervalo, a grande vitória do Vasco na La Bombonera silenciou a La Bombonera. 1-0 Vascão, depois do intervalo.
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1: Já temos caminho livre nesse horário para quem vai do Engenho do Meio para o centro do Recife, com a Avenida Caxangá e também a Abdias de Carvalho livres até a chegada à Ilha do Retiro. No centro, a Agamenon Magalhães também flui bem ali na Boa Vista, facilitando seu trajeto para a Zona Sul ou para a Zona Norte. No caminho para Olinda, final da Agamenon Magalhães ainda tem um pouco de retenção até a entrada para Pan Nordeste.

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12: O governo federal anunciou um pacote de medidas para apoiar os microempreendedores individuais, os MEIs. O destaque é o Pix MEI, que vai repassar de forma direta até R$5.000 para os trabalhadores da categoria. Além do Pix, o pacote traz o perdão total das dívidas tributárias com a União, beneficiando mais de 3,5 milhões de pessoas. O governo federal também anunciou uma linha de programa Desenrola exclusiva para renegociar débitos do MEI e o fim da obrigatoriedade da emissão da nota fiscal nas vendas para pessoas físicas. Para fechar, o governo voltou a pedir ao Congresso a aprovação do projeto que aumenta o teto do MEI de R$ 81 mil para R$ 140 mil por ano.

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1: Muito bem, de volta aqui com 4 em campo aqui do Maracanã. Maracanã tá ficando bonito, hein? Galera chegando aqui, expectativa de um público superior a 60 mil torcedores, gramado trocado, tá bonito o gramado também. Tudo pronto para um grande jogo. Daqui a pouco a gente vai falar muito sobre Fluminense e Palmeiras. Mas e o Vasco, hein? E o trabalho do Pedro Emanuel? Vocês falaram aí que Pedro Emanuel era uma aposta e deu certo. E eu pergunto para você, Prates. A contratação de treinador neste ano que mais deu certo até agora foi do Pedro Emanuel no Vasco?
2: E do Barba Domingues no Atlético Mineiro. Né? O Domingues tem um trabalho muito bom no Atlético e o Pedro Emanuel...
1: Olha, podem se pegar na final da Sula.
2: E da Copa do Brasil também, né? É. Só que o...
1: Verdade.
2: O Pedro Emanuel chegou em uma situação que parecia muito mais delicada, né? Pra trabalhar no meio da... Na reta final da Copa do Mundo, o Renato é demitido. O Renato fazia aquele trabalho que a gente está vendo agora também no Grêmio em relação ao discurso e ao que o time apresentava em campo. E o Pedro Emanuel chegou ao Vasco com mais derrotas que vitórias como treinador, né? E o time melhorou muito coletivamente. Claro que tem os jogadores que chegaram, que melhoraram o nível da equipe. Também tem esse detalhe que faz parte do trabalho do Pedro Emanuel. Mas tem se mostrado assim um treinador que coletivamente melhorou muito o Vasco.

0: tático, muitas vezes é rápido para observar algumas coisas que o jogo está exigindo, né? Para mexer na equipe, para trocar os jogadores que têm confiança para jogar também. Me parece que, assim, os jogadores estão bem informados e executam o que ele quer. Então, o Pedro Emanuel, assim, é uma cara nova que deu muito certo até agora no futebol brasileiro, dirigindo o Vasco da Gama. E ontem a vitória também passou por ele, né, Éboli? Porque era um primeiro tempo do Vasco melhor. Segundo tempo, o jogo estava com o Boca tentando reagir e o Andrés Gomes é expulso. E ali vira um jogo para o Vasco tentar sustentar a vantagem que tinha. E sustentou. Então, a vantagem é importante, não define o confronto ainda, mas coloca o Vasco em uma condição muito boa para jogar a final da Copa Sul-Americana.
1: É, o Vasco foi muito assertivo, né? Não só deu certo a contratação do Pedro Emanuel, você tocou num ponto importante, o Prats. Os jogadores foram contratados, se encaixaram perfeitamente no time e elevaram o nível técnico da equipe do Vasco, né? O Sousa, Colídio, Lescano e Bruno Duarte chegando.
0: E vira aí, né, Boli? Todo jogador que vem, no caso dos três que vieram, né, do futebol sul-americano, sempre a dúvida é a seguinte: olha, na Argentina eles jogavam em um nível bom e é uma liga inferior à liga brasileira. Como que vai ser no Brasil? O Sousa do Vasco é o mesmo Sousa do Racing. Era o grande jogador do time do Costas, nem trabalhou quase com o Vojvoda, que durou também pouco tempo no Racing, mas ele era o volante, jogava de zagueiro, saída de bola, muito entendimento de posicionamento, de jogo. Lescano também é uma revelação do Argentinos Júniors, né? O Colídio me parece que estava mais embaixo do River, esse Colídio que chega ao Vasco não era o Colídio de outros momentos no River Plate, mas eles chegam ao Vasco em um nível muito bom. Então, assim, eles chegaram ao Brasil, muitos deles jogando que jogavam na Argentina. Isso pro Vasco foi uma grande notícia, pro time também caminhar muito bem, como caminha depois que eles chegaram.
1: O Éboli. Vasco ontem venceu o Boca por 1-0, grande vantagem colhida pro jogo da volta, que nesse momento vai ser no Maracanã. Fala, Dudes.
2: Não, e só uma curiosidade, né, que se repete, né, o Vasco nesses anos aí de SAF... se eu estiver falando besteira, vocês me corrijam, mas normalmente ele faz um início de mercado, né, de janeiro, ali, de primeiro semestre, ruim, e depois ele meio que corrige, né, quando faz um segundo momento de contratações, né?
3: E o Brasileirão reflete isso, né? Sempre o primeiro turno muito ruim e aí o segundo turno vai melhorando, né?
2: Exatamente, e isso ocorreu de novo, né? Se a gente falava lá no começo da temporada que Marino e Nestrosa, né? Ó, a grande contratação da temporada ia ser o cara, né, do Vasco da Gama, que o Brenner e o Spinelli, né? Esses seriam jogadores aí a segurar a bronca. Nenhum deles, de fato, está segurando a bronca. Estão segurando a bronca os que vieram no meio do ano. E isso ocorreu também no ano passado, né? Quando você teve ali chegando num segundo momento o próprio Andrés Gomes, o Robert Renan, né, o Carlos Cuesta, que nem estava jogando ontem, né, que foi um desfoque sentido, né, que acabaram sendo jogadores importantes mesmo, depois de um mercado que tinha, sei lá, Maurício Lemos, Garré, né, tô vendo aqui na internet rapidinho, posso estar esquecendo de gente importante, mas o Vasco, ele tá com essa batida aí nos últimos anos. Então, se, não sei se ganhar a Sul-Americana, se ficar na primeira divisão, tendo aí a nova SAF e tudo mais, importante que acerte o mercado de janeiro, para não ficar nesse Deus nos acuda aí.
1: É, o Colídio, por exemplo, foi uma contratação que deu muito certo, desfalcou o time ontem, e vai desfalcar o Vasco na Copa Sul-Americana, né? Por causa daquela coisa toda que o River Plate, vão tirar o jogador da lista, né? Mesmo negociando o jogador, então o Colídio ontem desfalcou o Vasco, assim como por uma outra situação, o Paredes acabou desfalcando também o Boca, mas olha, vou falar um negócio, vai. A La Bombonera hoje ele é muito mais imponente e muito maior que o time em campo, né? O time do Boca tem muitas limitações e ontem só cresceu no jogo depois daquela bugada do Andrés Gomes, né? Que resolveu, depois do cartão amarelo, empurrar o árbitro, discutir com o árbitro e tomou o cartão vermelho. Então, aquilo prejudicou muito o controle que o Vasco tinha na partida e o final virou um Deus nos acuda, né? Foram várias chances de área que o Boca teve, bola na travessão e não conseguiu fazer o gol. E o Vasco, Léo, carrega uma vantagem gigantesca pro jogo da volta. Vasco com um pé e meio na decisão.
2: Onde que é esse jogo aí? Vocês já sabem, não?
3: Então, esse é um ponto importante.
1: Agora é no Maracanã. A ação lá movida pela dupla Fla-Flu ainda não surtiu nenhum efeito ainda na justiça. Então agora é no Maracanã.
3: Mas assim, mesmo imaginando que seja no Maracanã, não acho que o Vasco

0: disputar um pé e meio classificado, não, nem que a vantagem é muito grande. A vantagem é boa, mas é um confronto equilibrado entre times de um nível parecido. É, ontem mesmo, ok, o Vasco jogou melhor do que o Boca Juniors no 11 contra 11, fora de casa, jogou. Mas a gente não vai falar de 10 chances de gol que o Vasco criou. A gente vai falar de 2, 3 chances de gol que o Vasco criou enquanto o jogo estava 11 contra 11. Então, é um jogo em que o Boca tem condições de vir aqui pro Brasil, espetar, fazer um gol e mudar o rumo da partida. Acho que o Vasco ganhou um favoritismo que não existia antes do primeiro jogo, né? O primeiro jogo não... Antes do primeiro jogo era muito equilibrado. Talvez até o Boca um pouquinho à frente. Agora a bola está na quadra do Vasco. Mas eu não acho que seja uma classificação encaminhada ou quase garantida, não. Falta um pouquinho, tem que manter essa pegada, tem que jogar bem o jogo de volta no Maracanã, porque a vantagem ela é numericamente pequena. Somada ao fator casa, ela fica maior, mas ela é numericamente pequena, ela é de apenas um gol nesse momento.
1: Vamos lá, rapidinho, antes do repórter CBN. Dudes e Prates, o tamanho dessa vantagem, o que essa vantagem significa para o Vasco no jogo da volta, Dudes?
2: Boa vantagem. O Vasco não perdeu em mata-mata com o Pedro Emanuel.
3: Corroboro com as palavras do companheiro Gabriel Dodziak.
2: Obrigado, companheiro.
3: Ganhamos tempo também.
1: Muito obrigado. Vem aí o repórter CBN, intervalo de jogo.
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0: Quarta-feira, 14 de outubro de 2026, a nova pesquisa Quest, divulgada hoje, aponta uma vantagem do presidente Lula entre os eleitores ausentes e que votaram em branco ou nulo no primeiro turno. O petista conta com 43% das intenções de voto entre esse público, contra 38% de Flávio Bolsonaro. No panorama geral, o senador tem 46% das intenções de voto, contra 44% do presidente e candidato à reeleição. O levantamento foi encomendado pela Globo e pelo jornal O Globo e ouviu mais de 2 mil pessoas. A margem de erro é de 2 pontos percentuais. A pesquisa está registrada sob o número BR08729/2026 e tem nível de confiança de 95%. O desmatamento na Amazônia caiu em 2025 para o menor nível da série histórica do MAP Biomas, que começou a fazer o monitoramento em 1985. Segundo o balanço, o bioma perdeu mais de 690 mil hectares de vegetação no ano passado. Conforme o relatório, o resultado está alinhado à tendência recente de redução, também observada nos dados oficiais do projeto de monitoramento do desmatamento da floresta amazônica brasileira por satélite. No horário de Brasília, 8 horas e 37 minutos.
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0: Ainda na rede CBN, temos informações em Brasília com o repórter Igor Cardim.
2: A Câmara dos Deputados aprovou por 461 votos a 4 o projeto que amplia o limite de faturamento anual dos microempreendedores individuais, os MEIs. A proposta atende a um pedido do governo Lula e eleva o teto dos atuais R$ 81 mil anuais para R$ 110 mil em 2027 e R$ 140 mil em 2028. O texto também permite a contratação de até 2 funcionários em vez de 1. Os deputados aprovaram ainda o perdão de dívidas tributárias de MEIs inscritos na dívida ativa da União. O texto segue agora para análise do Senado. A medida pode beneficiar 3 milhões e 600 mil microempreendedores com anistia estimada de 12 bilhões e 600 milhões de reais. A votação ocorreu após a articulação do Palácio do Planalto com lideranças do Congresso para garantir a aprovação do pacote. O impacto fiscal estimado para a ampliação do teto é de 8 bilhões e 100 milhões de reais em 3 anos. Dai.
0: Obrigado pelas informações, Igor Cardim. Agora 8h39.
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3: Muito bem, segundo tempo de jogo.

0: jogo aqui no 4 em Campo com Leonardo Dai, com Rafael Prats, com Gabriel Dudziak e agora com Fluminense e Palmeiras. Opa! Opa! Dá notícia boa aí, Léo, vai.
1: Bom, boa para quem é atleticano, no caso. Thiago Borbas amplia para o Atlético Mineiro, 34 do segundo tempo, 3 para o Galo, 0 para o Montevideo City Torque. Você não me perguntou, mas aí sim, viu, Éboli? Aí sim é um pé e meio na final da Sul-Americana.
0: Olha aí, 3-0. Pra mim é notícia boa. Eu torço pelos brasileiros quando estão jogando contra
1: o Então, pra quem torce pro Atlético e pro Carlos Eduardo Éboli, uma boa notícia.
0: 3-0 Galo contra o Montevideo. Olha aqui, já temos as escalações de Palmeiras e Fluminense. Vamos lá, deixa eu passar aqui os times. Fluminense escalado pelo técnico Marcão, Fábio no gol. Guga, Thiago Silva, Milan e Guilherme Arana. No meio de campo, Martinelli, Nonato, PH Ganso. No ataque, Canóbio, Savarino e Hulk. O time escalado por Abel Ferreira, que não estará no banco, né? Vai ser substituído pelo João Martins. É a dupla que se reveza em cartões. O Palmeiras escalado com Carlos Miguel no gol, Giai, três zagueiros, Murilo, Gustavo Gomes, Alexander Barbosa e Piquerez na esquerda. Marlon Freitas, Andréas Pereira, Lucas Evangelista no ataque, John Arias e Flaco Lopes. Esse é o Palmeiras contra o Fluminense. Senhores, vamos lá. Palmeiras vai com três zagueiros, né? E aí, primeira leitura que você faz dessas escalações, o que você espera desse confronto? Gabriel Dudziak.
2: Bom, com três zagueiros, o Palmeiras se reencontrou aí depois da parada para Super Data FIFA, né? Então, jogou dessa maneira contra o Bahia, conseguiu o resultado e bom volume ofensivo. Jogou dessa forma contra o Corinthians, bom volume, bom poderio ofensivo e resultado. E agora vai tentar fazer o mesmo diante do Fluminense. Não me parece ser uma estratégia para jogar na defesa, né? Ah, vamos colocar três zagueiros para marcar o Fluminense. Não. Me parece uma estratégia para ter três jogadores muito bons no jogo aéreo ofensivo e três jogadores muito capazes de iniciar jogo em troca de passes na primeira fase ali de construção, né? Então, para não complicar demais, depois que o goleiro dá um passe para frente, os três ali trocam passes entre eles e tentam encaixar lançamentos em profundidade, seja pro Flaco Lopes, seja ali pros alas, né? O Giai tem feito bons jogos, Piquerez é um bom jogador. Eu acho que é mais por isso que o Abel e a comissão técnica do Abel tentam aí manter os três zagueiros. Porque, via de regra, né, o Hulk mesmo não é um centroavantão no sentido de ficar muito parado. Então, seriam três zagueiros para marcar nenhum, né? Muitas vezes. Então, é o caso, acho que é um Palmeiras que quer ser protagonista do jogo mesmo fora de casa. E aí a gente tem que ver o que o Fluminense propõe. Eu acho, assim, desde que houve a troca, né, do Zubeldía pelo Marcão, que os melhores, assim, momentos, ou grande parte dos bons momentos do Fluminense são, assim, com mais velocidade, um time bem direto, né? Não quer dizer que não saiba jogar com posse de bola, tem jogadores muito capazes, inclusive o Ganso vai ser titular hoje, mas, assim, a correria, né? O jogo veloz, eu acho que pode favorecer mais o Fluminense. Só que aí entra o fator casa, né? Você vai fazer esse tipo de jogo contra o Palmeiras, um vai e vem, né? Um jogo no qual você não domina, mesmo sendo mandante, aí que eu fico mais na dúvida, viu, Éboli? E aí eu tenho muita curiosidade para saber qual é a estratégia do Marcão pro jogo de hoje. O Marcão que merece todos os elogios pelo que fez aí com o Fluminense desde que chegou, né? Ou desde que ficou à frente do time novamente, mas que tem agora necessidade de bolar uma estratégia contra um dos melhores times do continente. Isso é diferente daquilo que aconteceu contra o Platense, por exemplo, na Libertadores. Claro, o Fluminense jogou com o Flamengo, jogou contra o próprio Palmeiras, né? Conseguiu ganhar do Palmeiras, mas não é mata-mata. O jogo de hoje é bem diferente desses outros, na minha opinião.
0: O Fluminense vai ali com um trio, né? Mas com mobilidade, jogadores até mais leves, abertos, Canóbio e o Savarino. E o Canóbio faz muito recomposição defensiva, o Savarino faz também, sem a mesma pegada do Canóbio, mas faz. Havia até uma dúvida, né? Se ele pudesse começar, muita gente apostava no início com o Serna, com o Kevin Serna, justamente.

por essa capacidade que o Senna tem de fazer recomposição defensiva. E o Hulk era uma certeza, o Hulk na frente foi inclusive poupado no clássico contra o Flamengo, entrou só no segundo tempo. Vários jogadores que vão começar o jogo hoje começaram contra o Flamengo, né? É para uma situação, por exemplo, o René, que é o titular da esquerda, não tem condição, então...

0: jogaram o jogo todo, né? Contra o Flamengo. Então, começam a partida contra o Palmeiras. Então, dosou algumas energias o Marcão no jogo contra o Flamengo para apostar tudo nesse jogo contra o Palmeiras, o Prats. E, em cima do que colocou o Dudes, do Fluminense com o Marcão, é um Fluminense realmente diferente, né? Principalmente na parte ofensiva, tá? O Fluminense com o Marcão foram 11 jogos, 6 vitórias, 2 empates, 3 derrotas. E o ataque fez 21 gols nesses 11 jogos. Fazendo uma comparação com o técnico anterior, o Zubeldía nos últimos 10 jogos fez 8 gols. O Fluminense fez 8 gols nos últimos 10 jogos do Zubeldía. Então, com o Marcão, com o mesmo número de jogos praticamente, 21 gols marcados. Aumentou o volume ofensivo do Fluminense. Como também destacou o Dudes, aumentou o volume ofensivo do Palmeiras. Teremos um jogo, dois times buscando o ataque aqui no Maracanã, ou Prats?
1: De maneira incessante, acredito que não, Éboli. Porque a gente tem de, obviamente, contextualizar que é o mata-mata, uma semifinal de Copa Libertadores da América. Isso tem um peso, né, para o time às vezes definir o quanto ele vai querer se expor, o quanto ele vai querer fazer um jogo talvez teoricamente mais seguro, com mais gente perto da própria área para defender, para piorar o adversário. Tudo isso tem que entrar na conta, né? O que inegavelmente me parece em relação ao jogo daqui a pouco no Maracanã é que os dois chegam em um momento positivo. É, o Fluminense perdeu o clássico no domingo, mas o Fluminense deu sinais muito bons com o Marcão recentemente. O duelo contra o Platense, não. Contra o Platense, o time abriu 2-0, teve um jogo depois preguiçoso na ida e quase se enrolou na volta. Quase o Fluminense ficou pelo caminho, contra um time bem inferior, como é o caso do Platense. Mas no brasileiro, Éboli, o Marcão tá respeitando quem está bem. Quem ele colocou em campo e deu resposta boa. Vai jogar, né? Então isso vale pro Savarino, isso valeu pro Paulo Henrique Ganso também, isso valeu pro Hulk, que com o Marcão cresceu demais de produção, começou a ser um jogador que pro time foi também melhor em relação ao que apresentava naquele final do trabalho do Luiz Zubeldía. Então, assim, o Marcão tá respeitando quem jogou bem com ele, entendeu o que ele quer, deu uma resposta rápida, continua. E o Palmeiras é um time dificílimo de enfrentar. O Palmeiras já discutiu aqui diversas vezes em relação ao que apresenta, o nível do que o time joga, mas é um time que perde pouco, um time que é difícil de ser batido. O Fluminense, quando o Marcão estreou, né, venceu por 3-2 aquele jogo do Brasileiro. Foi o primeiro jogo do Marcão naquele sábado, né? E eu quero chamar a atenção, Éboli, para um detalhe que pode ser importante para o jogo e para um jogador individualmente do Palmeiras que faz a diferença, que é o John Arias. Porque o Arias, no jogo do Brasileiro, houve aquele mind games. O que é o mind game? É quando você entra na mente do atleta. Você vai, começa a vaiar, é apupado, pega na bola, e hoje o Maracanã vai estar muito mais cheio do que estava naquele jogo do Brasileiro. No Brasileiro, o Arias foi mal contra o Fluminense. E o Arias mal para o Palmeiras é uma notícia ruim. O Arias bem, o time joga muito melhor do meio pra frente, movimentação, a dinâmica que ele dá pro time. Então, olho aí no comportamento do Arias com a torcida inteira de novo contra ele. E com mais gente que ele teve no Brasileiro, que ele foi mal hoje à noite pela Libertadores da América.
0: É verdade, vamos ficar de olho nesse movimento aí do Arias, encarando mais uma vez a torcida do Fluminense. Uma boa notícia pro Marcão nesses últimos dias foi o Savarino, né? Que contra o Curitiba fez 3 gols e teve uma grande atuação e começa hoje a partida lá na parte ofensiva. Léo, como é que você enxerga esse confronto de Marcão contra Abel Ferreira, Fluminense contra Palmeiras? Fazendo o mesmo recorte, por exemplo, peguei os 11 jogos do Fluminense com Marcão. Então vamos lá. Os últimos 11 jogos do Palmeiras é um retrospecto muito semelhante ao do Fluminense do Marcão. Também 6 vitórias, mas apenas uma derrota. Foram 4 empates. Essa derrota foi justamente para a LDU, né? E aí o Palmeiras foi lá e buscou a classificação nos pênaltis, assim como o Fluminense. Os dois times flertaram com a eliminação, mas conseguiram se classificar. O que você imagina para o jogo de daqui a pouquinho aqui no Maraca, Léo?
2: Olha, eu acho o confronto equilibrado. Eu acho que o Palmeiras tem uma vantagem individual sobre o Fluminense, né? Tem jogadores melhores no todo do que o Fluminense. Mas o Fluminense tem muitos jogadores com potencial de decisão. Assim, não porque são craques de bola, mas porque são bons jogadores. E tem ajudado o Fluminense nesses jogos especiais. Então, o Fluminense tem um Fábio, o Fluminense tem um Hulk, que começou muito mal no Fluminense, mas tem voltado a jogar bem. O Fluminense pode ter pontualmente, em algum momento do confronto, o Paulo Henrique Ganso. O Fluminense pode, enfim, o Fluminense tem jogadores que podem marcar um gol num jogo importante, 2 gols, um goleiro que pode fazer muitas defesas. Isso nivela um pouco o confronto. Eu tenho muita curiosidade para saber qual vai ser a postura do Fluminense.

0: Porque eu acho que o Fluminense, se você pensar nos confrontos das oitavas e das quartas de final, houve uma contradição, digamos assim, no que diz respeito ao Fluminense, que é a seguinte: o Fluminense, do ponto de vista ofensivo, se comportou melhor quando defendeu mais, né? Então, qual foi o melhor momento ofensivo do Fluminense no jogo de volta contra o Rivadavia, ou no confronto contra o Rivadavia? Foi quando ficou com um a menos e foi lá para trás para defender. Qual foi o melhor momento ofensivo do Fluminense contra o Platense no jogo de volta? Foi quando teve o contra-ataque, porque o Platense foi amassando lá em busca do terceiro gol. Só que, ao mesmo tempo, nesses especialmente contra o Platense, o Fluminense defendeu mal. Então, tem que haver um equilíbrio aí. Se for jogar esse jogo de mais tempo no seu campo defensivo, tem que defender bem, senão não adianta. Mas acho que o Fluminense tem recursos e tem jogadores para nivelar esse confronto com o Palmeiras. Se o Palmeiras jogar o máximo que pode, fica muito difícil para o Fluminense. Mas o Palmeiras não é um time constante nessa temporada, a ponto da gente ter certeza de que isso vai acontecer. Então tem jogo, com certeza tem jogo, tem jogos. Tem jogo hoje, tem jogo semana que vem. Eu acho o confronto bem aberto, bem mais equilibrado do que a outra semifinal entre Flamengo e Estudiantes.
1: O fato do Palmeiras, o Dudes, ter mais experiência nessa fase da competição, né? O Palmeiras é um frequentador assíduo, né, de fases agudas da Libertadores da América, de fase semifinal. É impressionante o desempenho do Palmeiras na Libertadores com o técnico Abel Ferreira. Isso pesa a favor ou a experiência que o Fluminense tem em alguns jogadores meio que é um antídoto para essa experiência, para essa identificação do Palmeiras com a Libertadores?
2: Eu acho que pode pesar favoravelmente ao time do Fluminense a experiência, né, de um Thiago Silva, de um Fábio, de um Hulk, de um Paulo Henrique Ganso, mas eu acho que pesa mais o conjunto do Palmeiras. Por mais que haja novos jogadores, né, Carlos Miguel é titular há pouco tempo, Barbosa chegou agora no meio do ano, Marlon Freitas é desse ano, Arias é desse ano, jogar sempre da mesma forma, passar por tantas coisas da mesma forma, ter essa experiência de reverter desvantagens, como foi no ano passado contra a LDU, ter a experiência de anular adversários em primeiros jogos para decidir em casa, como foi em outros anos, não nesse. Eu acho que isso, e o próprio técnico, né, Abel Ferreira / João Martins, saberem como é tudo isso, por mais que o Marcão saiba como auxiliar, acho que isso tende a pesar mais do que essa experiência que vem dos jogadores do Flu.
1: Para você, Prats, troca de experiências faz diferença nesse momento, num jogo como esse, ou não?
3: Pode fazer, sim.
1: É o momento de cada equipe.
3: Não, o momento tem um peso, mas pode fazer. Por exemplo, o Gustavo Gomes vai para a sua 7ª semifinal de Copa Libertadores da América. O Fábio é um recordista de jogos de Copa Libertadores da América. Né, o mata-mata ele traz uma outra conotação para o jogo. Pode fazer, não dá para descartar, não. Em um momento que às vezes o jogo complica um pouco mais, a hora de gastar um pouco de tempo, a hora de pedir para pressionar um pouco mais, a experiência tem um peso, sim. Ainda mais em mata-mata, ela pode pender para um lado ou para outro, sim.
1: E você, Léo?
0: Eu acho que não é tão relevante quanto seria, por exemplo, ou quanto foi, em alguma medida, num confronto contra a LDU. Eu acho que é bem mais equilibrado até pela casca que os jogadores do Fluminense têm. E se você parar para pensar, né, que o Palmeiras, esse Palmeiras mesmo já sendo mega vencedor, 2 anos atrás, por exemplo, foi eliminado por um Botafogo que tinha pouquíssima experiência nesses mata-matas até então, eu acho que pode ser um fator, é um dos muitos fatores que fazem parte do jogo, e esse pende mais pro lado do Palmeiras, mas não imagino como sendo um dos aspectos mais relevantes desse confronto, não. A título de comparação, eu acho uma vantagem maior para o Palmeiras, por exemplo, fazer o segundo jogo em casa. Só comparando aqui dois elementos de um mata-mata, eu acho esse elemento de fazer o segundo jogo em casa mais relevante para dar uma pequena vantagem para o Palmeiras do que essa experiência maior de competições anteriores.
1: Galera chegando, o cenário vai ficando pronto para esse grande jogo entre Fluminense e Palmeiras, semifinal da Libertadores da América. Deixa eu dar uma olhadinha. Olha aqui, ó. Acabou o jogo do Galo? Acabou o jogo do Galo. 3-0 pro Galo contra o Montevideo. Borbas fez o terceiro, Bernard fez o segundo e Renier abriu o placar. 3-0, que baita vantagem! O Atlético carrega.

0: para semana que vem jogar no Uruguai. A gente vai fazer nosso último intervalo, daqui a pouquinho a gente volta.
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4: Ponto final no programa de hoje. Bom jogo pra todo mundo. Valeu, Prats. Valeu, Léo. Valeu, Dudes. Tchau.
5: Valeu.
6: Tchau. Boa noite.
4: Libertadores da América. Tchau.
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